No cruzamento, levantou na banca do gol, corta de qualquer maneira, Renan Lodi afasta, volta Marlon, outra vez agora para o campo de ataque para Andréas, quando não faça a central do campo, Gustavo Gomes dá para Marlon, abriu na ponta esquerda, Piqueires dominou na canhota, preparou, voltou atrás, outra vez tocou para Maurício, abriu na ponta esquerda, carrega Arias, Arias vai tentar, desencilou-se na marcação no primeiro, voltando outra vez agora para Marlon, Marlon dá sequência ao lance, quando na meia direita, bora tocar para Gustavo, abriu o braço agora para Murilo, Murilo tentando pelo meio, escapa a marcação, dá sequência na jogada, volta quando pressiona o Palmeiras, Marlon abriu na ponta esquerda para John Arias. Arias recebeu, chamou para a esquerda, tentou o cruzamento. Agora passou no gol, sobrou Felipe Anderson. Vai tentar bater, trouxe para a esquerda, chutou.

0: chegou chegando, puxa o pino de emoção, explode de felicidade a torcida alviverde, vai para conferir, Felipe Anderson, aos 29 minutos do segundo tempo, essa já foi Ederson, já era Ederson, na rede brilha muito Felipe Anderson, gol fortaço, mais que gol golaço, jogada de garra, vibração, gol com a cara do cimento CSN, mais do que forte, é fortaço, mas deve checar o gol aí, vai confirmar, Soler!
1: Confirmado o décimo gol de Felipe Anderson com a camisa da Sociedade Esportiva Palmeiras, era uma blitz no campo de ataque, o João Arias traz essa bola para o pé canhoto e cruza, o Vitor Roque quase toca nela, ela passa pelo Heitor e se oferece para Felipe Anderson, que deixa Renan Lodi com o bumbum no chão e de canhota, bate firme, ela bate na trave, o Palmeiras empata, 1-1 no Nubank Park, tem cartão amarelo para o zagueiro Juan do Atlético Mineiro.
0: E agora uma falta para o Palmeiras, falta sobre Maurício, o torcedor do Palmeiras se levanta, o torcedor do Palmeiras vem junto, ele acredita numa virada espetacular do time, na virada do time do amor, o Palmeiras no ataque, falta marcada, vamos chegando a 31 minutos, etapa final de jogo, um para o Palmeiras, um para o time do Atlético, Felipe Anderson empatou para a equipe alviverde, bola impulso para fazer a cobrança, Andréia se ajeita pelo setor esquerdo, Piquedeus para bater, o Palmeiras vai na garganta agora do Atlético para tentar mudar a história desse jogo, conseguir uma vitória e se distanciar ainda mais do Flamengo que empatou, tomou distância, ameaça Piquedeus, deixou para Andréia, tenta o levantamento, cruzou no banco do gol, bola sobrou lá dentro, entra para cortar outra vez para esse lado, recupera, bate outra vez de qualquer forma para Cicê, Cicê domina pelo campo de defesa, Mamate Cicê, abre pelo direito outra vez, agora para Preciado, levantamento de bola para o campo de ataque, tocada na ponta, agora para Cassiara, vai tentar ganhar a marcação, invadindo Minda, Minda levando, bateu a marcação ainda Minda, recua para Igor Gomes, vai marcar, bateu, gol! É do Atlético! Gomes faz o segundo gol do Galo no contra-ataque rápido. Minda servido, desistiu da defesa e na sequência assistência perfeita. Igor Gomes marca para o Galo. 32 minutos da etapa final de jogo. Essa já foi, Carlos Miguel. Já era. Carlos Miguel brilha muito. Igor Gomes marca o segundo gol do time do Atlético. Puxa o pino de emoção. Explode a torcida atleticana. Gol fortaço, mais que gol, golaço. Jogada de garra, vibração. Gol com a cara do cimento CSN. Mais do que forte, é fortaço. Soler.
1: E nem deu para o torcedor palmeirense comemorar direito, gol de empate do Felipe Anderson, Verdão se mandou para o campo de ataque, e aí no contra-golpe o Galo foi letal com Minda e Igor Gomes, dois jogadores que acabaram de entrar em campo, o Minda serve, Igor Gomes marca, e o Palmeiras muda, Éder sai com a 22 Piquerez e o 18 Maurício para as entradas de 56 Arthur e 30 Lucas Evangelista.
0: Evangelista entrando no time do Palmeiras com a número 30, as alterações, entrando Bardadi na esquerda, Arthur pelo time do Palmeiras, agora tocada para Gustavo, Gomes já descarta, toca pelo Bilo, recebe de volta, domina outra vez, agora dentro Andréas faz o passe na ponta, outra vez agora para Murilo. Murilo da Andréas, Andréas levando, fugindo para o campo de ataque, prepara o cruzamento, levantou, tentou Arthur, cortou, Preciado, afastou, voltou, João Arias faz o passe curto, Vitor Roque luta, tenta passar, não passa, perde a bola, recupera o time do Atlético, sai jogando outra vez, agora pelo campo de defesa, domina, Cicê, que categoria, girou, bateu em cima do adversário e ganha lateral. José Calil, 34 minutos, o Palmeiras foi lá, empatou, o Atlético deu troco, Calil.
2: O Abel Ferreira ia mexer, né? Quando tava 1-1. Veja como o futebol é feito de detalhes. Ele ia tirar o Piquerez, porque o Piquerez não aguentava mais. Tava muito cansado o uruguaio. Aí saiu o gol do Felipe Anderson. E o Abel segurou as alterações. Não é que justo nas costas do Piquerez, que não aguentava mais, o Minda desceu, fez a jogada e sem goleiro, o Igor Gomes enfiou a bola no gol do Palmeiras. É impressionante, né? O torcedor teve 2 minutos para comemorar o empate, mas ainda dá tempo. O Palmeiras tem que continuar martelando, Éder. Não tem outra saída.
0: Bola para Murilo. Recebe, domina pela meia direita. Faz a abertura da ponta direita. Agora para Felipe Anderson. Carregou, tentou passar na base. Desarmada, bola volta. Vai outra vez agora para Murilo. Murilo na sequência, tocando para o Evangelista. Recuando para Marlon. Marlon Freitas dominando na meia direita. Cabe ataque. Abriu na ponta direita. Lá embaixo, outra vez agora para Felipe Anderson. Daí Evangelista cruzou. Corta ali. Bota a bola pra fora, escanteio, Soler!
1: Corte providencial do Lianco, porque tinha Vitor Roque e Heitor dentro da área do Galo. Tem escanteio, Palmeiras, tem Andréas na batida.
0: Andréas para bater o escanteio, a torcida do Palmeiras vai com você! A torcida do Palmeiras acreditando! Lá vem Andréas, agora da tentativa do cruzamento, levantou para a fechada na boca do gol, tentou subir Gustavo, cortou Lianco, afastou, a bola voltou outra vez, agora para Arthur, deu sequência na jogada, mandou na esquerda, agora para John Arias. Arias carregando, levando, bate a marcação do primeiro, tentou o chute, chuta a bola, bate no Preciado, vai pela linha de fundo, escanteio, Gustavo Soler.
1: Atingiu, camisa número 30 da equipe do Galo, fatura escanteio, já batido.
0: Já batida, Vitor Roque, recebendo, voltou outra vez agora para John Arias, prepara o cruzamento, vem levando, preparou, costurou, chutou, bate na defesa do Galo, mais um escanteio pro time do Palmeiras fazendo a cobrança. E atenção, galera, a bola corre solta aqui no Nubem Parque. 35 minutos, tomou distância, vem no cruzamento, outra vez Arias, atenção, levantou na boca do gol, tentou cabeça Murilo, entra Rote para cortar pela defesa do Atlético, volta a bola cansada, sobrou outra vez agora para Arthur, de primeira meia, meia direita para Andréas, Andréas dominando no campo de ataque, prepara o cruzamento, levantou na boca do gol, toca de cabeça, defendeu Everson na tentativa de chegar outra vez na grande área do Palmeiras. Vem bem o goleiro para fazer a defesa, Murilo lá dentro para tentar, goleiro do Atlético segurando e tem jogador no Galo sentindo caído aí no lance.
1: É o zagueiro Juan, já tem cartão amarelo, agora cai no gramado, o juiz para o jogo e automaticamente ele se levanta. Temos 30.304 torcedores aqui no Nubank Park, Éder, para uma renda de R$2.685.569.
0: Bola recuada na direção de Lianco. Lianco recuando a bola para o goleiro. Ele tenta bater para o campo de ataque, outra vez já descarta a face, levantamento de bola da face, a central do campo luta, outra vez Gustavo Gomes já cortou, soltando para Marlon. Marlon volta recuando ali atrás, agora pelo campo de defesa, a bola tocada na intermediária, domina Arthur. Arthur de primeira para Marlon. Marlon dominando o tempo, sendo passe na ponta, Evangelista vem passando, Heitor pelo comando, Marlon vira a jogada, abre para Murilo, Murilo dominou na meia direita, tentando outra vez agora para Andréas. Andréas devolveu lá embaixo na ponta para Felipe Anderson, dominando Felipe Anderson, vem passando Heitor, recebeu Heitor.

0: cruzar, levantou, sai Everson, bate Evangelista, tenta bater, toca na defesa do Atlético e vai pra fora. E a bola não vai no gol. O Palmeiras tenta tudo, vai pra cima, Soler.
1: E agora o Everson caçou borboleta dentro da área, saiu mal e ela se ofereceu pro Lucas Evangelista, que não conseguiu colocar na direção do gol. Ela ainda desvia no meio do caminho, é escanteio Palmeiras.
0: Toma posição, chegando na esquerda o Verdão para bater o escanteio. O André vem no cruzamento, vai baixar lá dentro. O Palmeiras quer o gol, o Palmeiras lutando pelo gol, o Palmeiras querendo o empate. 2-1 para o time do Atlético. Como distância para fazer a cobrança, Heitor se posiciona, Marlon Freitas vem lá dentro, Murilo se coloca, Gustavo Gomes também vem na liga de grande área, toma impulso para fazer a cobrança, vai baixar o Cocó, é meu, emoção é sua, intenção, a dele aberta é o gol, vem para bater o escanteio, bateu, bola fechado, desvio, passa na cara do gol e vai pela liga de fundo, deixava o Marlon lá dentro, os zagueiros também, a bola terceira vai pela liga de fundo no lance, Soler.
1: O desvio foi do Murilo, ela passou muito perto da trave esquerda do goleiro Everson, deu sorte o arqueiro do Galo, segue 2-1 pro time mineiro.
0: 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José Calil, vamos a 39, é um drama pro torcedor do Palmeiras, Calil.
2: E chegamos àquele momento que não tem mais tática, né? Agora é o coração. O Palmeiras se atira ao ataque, se tomar o terceiro gol, tudo bem, já está perdendo mesmo, mas tem chance de empatar. Essa última chance, o Tressoldi salvou lá na linha fatal. Palmeiras pressiona, dá para empatar ainda.
0: Carrega, domina outra vez ali atrás, agora apreciado, põe no chão Arthur. Falta para o domínio, Palmeiras já batido, bola recuada. Vem outra vez do meio de campo, Arthur vai mandar voltar. E vai chamando a atenção ali quando o número 14 deve entrar no Clube Atlético Mineiro.
1: Sai com a 23 o Preciado, que já tinha cartão amarelo. E vem um outro ex-Palmeiras programado, número 14, o zagueiro Vitor Hugo.
2: É, o Preciado jogou de ponta, né? Ele é lateral. Mas jogou de ponta, hoje jogou muito bem. Agora o Atlético coloca ali muitos zagueiros, né?
0: Bora tocada na ponta direita, carrega outra vez agora o Felipe Anderson. Carregando, levando para o campo de ataque, volta, recuando pela linha direita, toca ali primeiro para Murilo, Murilo Evangelista, Evangelista para Murilo, daí para Marlon, Marlon volta outra vez agora para Murilo. Abre rápido agora do campo de ataque, fez abertura para Gustavo Gomes, embora, Gustavo Gomes em descendo, recua outra vez agora, tocando para Marlon, Marlon descobrindo o espaço, tentou abertura, destura bem a esquerda agora para Arias, põe na ponta esquerda, abriu para Arthur, Arthur volta, recuando outra vez agora para Marlon, levando para o campo de ataque, vai tentar virar, mandou por dentro, bola recuada, vem Murilo, a tentativa, bateu para o gol, é! Everson pega, não larga mais e domina. 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Tempo passando, 40 no segundo tempo. 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Fala para Cicê, Cicê recebe, tenta abertura, mandou na ponta outra vez, agora para Natanael, levanta para o campo de ataque, corta o Evangelista, foi Heitor para correr, Everson ameaça chutar e pega, dominando a braça pelo time do Atlético. E atenção, ouvinte dele, se a bola corre solta no Rubem Parque em São Paulo. Vamos chegando agora à marca de 41 minutos dessa etapa final de jogo. Quando o Palmeiras vem no contra-ataque, domina Heitor. De primeira agora para Vitor Roque, tentou fechar, sai Everson para fazer defesa. 41, segundo tempo, placar Jeep. 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Placar Jeep aqui, Palmeiras perdendo, Atlético 2, Palmeiras 1.
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0: Olha a recuada na direção de Gustavo Gomes, abriu na esquerda agora para Arias, Arias domina pelo campo de defesa, tenta partir outra vez agora para o campo de ataque, se mexe pelo meio, carregando, vem levando ainda Arias, Arias vai tentar abertura, voltou recuando agora, tocando para Andréas, Andréas da Arias, Arias dominando, escapou na marcação, primeira abertura, cobertura outra vez ali atrás, agora Tomás Pérez, o argentino dá espaço, ele põe sequência na jogada outra vez da ponta direita para Murilo, de primeira agora para Felipe Anderson, dominando no campo de ataque, a tentativa do passe na ponta, atenção, cruzamento, vem Everson, domina, abraça o goleiro do Atlético. Quando tentava chegar outra vez o Palmeiras lá na ponta com Arias. Vem Everson para fazer defesa, dominando outra vez agora pelo Galo. 42 minutos, passa rápido o tempo para o torcedor palmeirense. O Atlético vem de novo, a bola batida para o campo de ataque, tentou fechar outra vez a rata, agora da Palmeirense com o Evangelista, faz o corte e volta, retornando ali atrás, agora entregando para Marlon Freitas, domina pelo campo de defesa, já descarta, mandou na ponta esquerda agora para Evangelista. Evangelista vem embora por dentro agora para Vitor Roque, chegou na aproximação, cruzou tentando, Heitor vem na cabeçada ali atrás, Renan Lodi, Everson põe no peito, Ramiro, e vai sair jogando. 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Segura Everson, garantindo o resultado. 42 e meio, segundo tempo, bate outra vez agora para o campo de ataque, a bola descendo, vem pela direita, cortou o Murilo na cabeçada, volta recuando, toca para Carlos Miguel, abre na esquerda outra vez agora para Arthur. O tempo passa rápido, o Palmeiras vem embora, domina Evangelista, carrega, leva a bola outra vez agora pelo setor esquerdo, toca de primeira para Vitor Roque, dominou na ponta esquerda, tentou passar, Lianco dá combate, a bola vai pela linha de fundo, Vitor Roque fica no chão, sai reclamando ali com o Lianco, e olha a treta isso, né?
1: É, o Lianco ele gosta, né? Um artista, um personagem, e agora os jogadores do Palmeiras caem na pilha, o Lucas Evangelista caiu na pilha do Lianco, segue 2-1 pro Galo e o Palmeiras vai perdendo tempo.
2: O problema foi o seguinte, o Lianco ele deu a mão pro Vitor Roque levantar, e o Vitor Roque tava bravo porque achou que tinha recebido falta e não quis a ajuda do Lianco.
1: Aí o Lianco começou a xingar. Ele ficou gritando na cara do Vitor Roque.
2: É, ele, não, eu vi que ele gritou, mas me pareceu que antes ele tentou ajudar o Vitor Roque. Aí o Vitor Roque não quis, aí sim, ele abaixou a cabeça ali e xingou. É como o Solar falou, né? É um personagem, agora esse Alexander que vai entrar, é do Fluminense, muito bom jogador, mas vai entrar só para segurar.
0: Confirma aí, Soler.
1: Sai o Tomás Pérez com a número 25 para a entrada do 5, Alexander.
2: Fez um grande jogo, Tomás Pérez, hein? Jogou ali na cabeça de área, lutou como um leão para não deixar o Palmeiras progredir. Grande jogo do argentino.
0: 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O Palmeiras vai perdendo uma grande chance de se distanciar do Flamengo. Flamengo empatou com São Paulo no Maracanã. Palmeiras está perdendo para o Atlético Mineiro. 2-1 Galo. 44 minutos do segundo tempo. Toma distância outra vez agora para acertar o goleiro atleticano Everson. Everson levanta a bola para o campo de ataque, bola descendo na ponta, Cassierra vai tentar a cabeçada, cortou o Evangelista, a bola volta outra vez agora para Cissé, descarta, solta na ponta outra vez agora para Natarel, deixa no meio para Cissé, falta de Marlon, pegou pesado, o Curucanda não perde a viagem, comete a infração, é falta para o Galo. 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
1: Mais falta seis.
0: Batida, bola tocada na ponta esquerda, correu, correu, correu, tentou chegar, Renan Lodi. A bola vai pela liga de fundo, tiro de meta. Quanto mais é isso, né?
1: 6 minutos, o Bruno Arleu tá com pressa.
0: Palmeiras tem 6 minutos para tentar o empate. Corre, levantamento de bola outra vez agora. Carlos fica mandando para o campo de ataque. A cabeçada no Heitor. Deixou outra vez agora para o Vitor Roque. Vim Bianco cortou. A bola cai. Outra vez agora fica dominada. Igor Gomes tentou para Cassierra. Voltou para Cissé. Cissé domina pelo campo de defesa. Abre pela direita. A bola tocar outra vez na ponta. Carrega Binda. Binda dominando. Volta de longe. Recua outra vez ali atrás agora. Toca para o goleiro. Everson levanta a bola para o campo de ataque. A bola tocada na ponta. Vai ficar fácil para a defesa do Domino. Palmeiras que recupera com Arthur. Arthur sai jogando pelo campo de defesa. 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Grupo CrossFox domina pela esquerda, leva outra vez agora para o campo de ataque, ele domina o Palmeiras, Vitor Roque levando, escapou na marcação, primeiro preparou, atenção, chamou para a fita, vai tentar, mandou para o gol, passa, que passa direita no goleiro pela liga de fundo, Soler.
1: Tiro de meta a favor da equipe do Atlético Mineiro, que não tem pressa, vai vencendo o Palmeiras por 2-1 no Nubank Park. Com este resultado, o Éder vai empatando no retrospecto na nova casa palmeirense. Por enquanto, 3 vitórias para cada lado e são 8 empates.
2: É, e o Vitor Roque, Éder, esse chute aí é o desespero, né? Porque tinha mais jogadores ali outra vez para fazer a jogada, ele chutou sem nenhum perigo pro Galo de fora da área. Não é hora desses chutes.
0: Olha o levantamento de bola para o campo de ataque do time do Atlético. Rebate de Anco. A bola fica dominada outra vez agora com Carlos Miguel. Domina o goleiro do time do Palmeiras. Sai do canto na inteira bandeira. Bandeira por dentro. Servindo para Marlon. Marlon vem embora. Abre na esquerda agora para Evangelista. Evangelista carregando. Descendo para o campo de ataque. Gustavo Gomes agora vai de centroavante. Bola recuada. Vem para Marlon. Marlon dominando. Vem bola outra vez agora para o campo de ataque. Abriu pela direita. Bola tocar outra vez agora para tentativa de Murilo. Abriu na ponta direita agora para Felipe Anderson. Dominou Felipe Anderson. Escapou na marcação. Primeiro vai tentar levar na liga de fundo, ganhou, se infiltrou, tentou chegar, caiu ali dentro, o árbitro vai marcar, falta! Falta de Renan Lodi, mais um passo, seria pênalti aí, Soler!
1: E por isso o Renan Lodi se jogou pra cima do Felipe Anderson pra não cometer o pênalti, faz a falta e toma cartão amarelo lateral da equipe do Atlético Mineiro. Renan Lodi, Éder, estava pendurado e está fora do próximo compromisso do Galo pelo Brasileiro.
0: Pressão, pressão e mais pressão do time do Palmeiras, tentando o gol de empate, tentando se salvar. Andréas do levantamento vai mandar lá dentro, se mexe outra vez agora do campo de ataque. Evangelista, Heitor, todo mundo colocado, vai tentar o Palmeiras, atenção, Andréas para fazer a cobrança, vai mandar lá dentro, se mexe o ataque palmeirense querendo o gol de empate, o gol é meu, emoção é sua, intenção a dele, aberto é o gol, vai bater, atenção, bola cruzada, perigosa na boca do gol, vem na cabeçada, tentou cortar o lateral, a bola sobrou outra vez, agora para John Arias, Arias levantou na boca do gol, toque de cabeça, vai sobrando, rasga de qualquer maneira, Lianco, Salvador, tirou dali Lianco, levantou na face central do campo, volta para Felipe Anderson, recuando a bola para Carlos Miguel, agora não tem tática, é só vontade, vai no desespero, domina o Palmeiras, bola para Marlon, Marlon abriu, largou, na meia esquerda, Vitor Roque dominou, no campo de ataque, escapou na marcação no primeiro, vai cruzar para Murilo, escorou de cabeça na boca do gol, tentou Evangelista, tirou o Bianco, volta a bola, rebotada, cai para Cassierra, domina e vem no contra-ataque, desce o Atlético, vem bola Cassierra, entra cortando o Arthur, levanta no ofensivo, atira ali atrás, outra vez, agora na guarda Vitor Hugo de primeira para Igor Gomes, abriu na ponta esquerda, leva a bola para o campo de ataque, o time do Atlético, segurando a bola na ofensiva, vamos batendo agora 49 minutos. Bola colocada na esquerda, recuada na intermédia, ficou para Igor Gomes de longe. Recua a bola para o goleiro, domina outra vez, agora vai bater Everson. Levanta de perna direita, tentando para o campo de ataque. A bola vai sair pela linha lateral, lateral para o Palmeiras bater. E atenção, galera, a bola corre solta no Rubem Parque. 49 minutos, Palmeiras tem mais dois, carrega, leva a bola Arthur, Arthur terceira para o campo de ataque, falta recuando, entregando pela meia de primeira, agora para Marlon, tentou, esticou na esquerda, fez o passe para Arthur, vai cruzar, levantou na boca do gol, tentou Heitor, a bola passa, sobra na esquerda, Lodi corre, entrou Felipe Anderson, recolheu, vai tentar chegar na linha de grande área, a bola vai pela linha de fundo, perdeu o time na tentativa do chute, Felipe Anderson, linha de fundo, tiro de meta Atlético, o Atlético segurando, queimando o tempo que pode, o Atlético garantindo o resultado, ganhando no Palmeiras aqui no Rubem Parque, 49 minutos e 50 na etapa final de jogo, e você se ligando no futebol da TNC, quer 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perna direita, levanta a bola para ofensiva, bola de centro, intermediário do time do Palmeiras, subiu, cabeceou Murilo, afasta, vem o rebote outra vez agora para Renan Lodi, Lodi de primeira agora para Alexander, domina Alexander, grande finta, soltou de primeira, Igor Gomes dominou, vai avançando, devolveu para Alexander, dá boca no gol, tirou o zagueiro, deu sequência, vai tentar, levou na liga de fundo, cruzou na boca do gol, para, vai passando, toca de cabeça, domina para fora, quase o Atlético mete o terceiro gol, Soler!
1: Perdeu a chance de fechar o caixão, Minda, mas o Galo vai vencendo por 2-1.
0: Bola recuada, fica para Vitor Hugo, Vitor Hugo volta, recua outra vez agora para Everson, Everson tenta bater para o campo de ataque, abre pela direita, já vamos batendo agora, 59, vai terminar a partida, apita o árbitro! O Atlético Mineiro derrota o líder do Campeonato Brasileiro. Comemora demais o time atleticano. Jogadores se abraçam. O Atlético Mineiro consegue um resultado espetacular fora de casa, derrotando o time do Palmeiras por 2-1. Palmeiras derrotado, Flamengo empata com São Paulo. Os primeiros colocados da competição perdem pontos nessa rodada. O jogo terminou. É fim de papo. Tá chegando aqui na TMC.
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6: Muito bem. 9h27, estamos iniciando o fim de papo na TMC. No Nubank Park, o Palmeiras é derrotado, vitória do Galo. Atlético Mineiro 2, Palmeiras 1, 20ª rodada do Campeonato Brasileiro. E Palmeiras, hein? Tinha tudo para abrir vantagem na tabela de classificação com o tropeço do Flamengo hoje no Rio de Janeiro, mas você não colaborou. Gustavo Soler, diretamente no estádio, assim como em 2014, Soler, na estreia do Allianz Parque, derrota naquela ocasião, derrota também agora na nova casa não, né, Soler? O novo nome da Arena Alviverde, Solerzito, boa noite.
7: Tudo bom, Lele? Um abraço para você e para todo mundo que sai conosco aqui na TMC. E hoje pode colocar na conta do Carlos Miguel, né? Entregou o primeiro e no segundo também se atrapalhou sozinho. O Palmeiras perde pela primeira vez jogando como mandante nesta edição de Campeonato Brasileiro. E agora vê a distância para o Flamengo também diminuir. Eram 7 pontos, agora são 6. O Flamengo tem um jogo a menos e a equipe do Palmeiras não conseguiu superar o Galo jogando no Nubank Park. E agora o retrospecto, Lele, na casa, né, desde a reforma em 2014 até o presente momento, 14 jogos entre as duas equipes, 3 vitórias para cada lado e 8 empates.
6: Tá certo, e a própria imagem do jogo ao fim da partida, o Carlos Miguel apontando para a torcida e batendo no peito, né, dizendo que ele é o responsável pela derrota hoje, não só apenas pelo primeiro gol, mas também quero saber depois se falhou o Carlos Miguel no segundo gol, onde o Palmeiras sofreu logo depois de ter empatado a partida. Com trabalhos técnicos de Anderson Sonsini na mesa de som, Fábio Santos nas imagens do YouTube. Estamos ao vivo, hein, galera? YouTube, TMC Esporte, vem com a gente, se inscreva no canal, deixa o seu like, bora crescer cada vez mais. E o Gustavo Garcês na produção, na técnica externa, Willy Colono, Carlão Motoca levando para vocês este sonsaço especial aqui da TMC. Daqui a pouco o Scorcio vai atualizar toda a rodada, a tabela de classificação. Teve algumas partidas aí que embolaram demais essa tabela, mas vamos lá, subir para a cabine da TMC no Estádio Alviverde com o meu parceiro José Calil. Mais uma noite daquelas, né, Calil, que podia ficar jogando até amanhã de manhã. Parecia que o destino da partida seria esse mesmo, hein, Calil? Boa noite.
8: Boa noite, Leandro. Eu concordo com o Soler. Para mim, o Carlos Miguel, é duro você responsabilizar uma única pessoa, né? O jogo teve componentes táticos, componentes técnicos, mas teve também um grande componente emocional. E a falha do Carlos Miguel aos 9 minutos do segundo tempo, quando o Palmeiras voltou pressionando, tentando abrir o placar. Claro que no intervalo os jogadores foram informados, né, que o Flamengo houvera empatado com o São Paulo, o jogo acabou mais cedo, e o Palmeiras, que poderia abrir 9 pontos de diferença, acaba ficando nos 6 pontos, com o Flamengo tendo um jogo a mais para fazer e tendo o jogo contra o próprio Palmeiras, né? O Flamengo passa a depender só de si para ser campeão, porque se ele ganhar o jogo do Mirassol, que é o jogo atrasado, e ganhar do Palmeiras aqui, tudo bem, não é fácil, mas ele tem possibilidades de assumir, nesse caso, a liderança do campeonato, claro, né? Faltando ainda 18 rodadas. Então, é um campeonato que o Palmeiras poderia abrir hoje uma vantagem que lhe daria uma grande tranquilidade, o que não aconteceu. A falha do Carlos Miguel desestabilizou emocionalmente o time. E no segundo gol, ô Leandro, eu nem vou levar pro lado da falha do Miguel, porque o Minda entrou livre, né? O Piquerez estava cansado, ele ia sair, aí o Palmeiras empatou o jogo, o Abel segurou o Arthur Gabriel, não colocou o lateral esquerdo e no contra-ataque o Galo acabou fazendo o gol da vitória. Aí sim o Abel tirou o Piquerez quando já estava 2-1. Foram detalhes, o Abel demorou para mexer
2: já dava para ver no primeiro tempo que o Palmeiras estava com três zagueiros, porque o Emiliano Martinez, o uruguaio, jogou como zagueiro hoje. Ele jogou no lugar do Alexander Barbosa, na mesma formação que gol do Coritiba no meio de semana. E o Emiliano Martinez não jogou bem. Ele não é zagueiro e outra. Quando você joga com muitos zagueiros, quem tem que criar a jogada são os zagueiros. Então os armadores do Palmeiras hoje foram Murilo, Gustavo Gomes, Emiliano Martinez, que não são armadores. Quando o Abel fez as substituições, o Palmeiras já perdia por 1-0, ainda chegou um empate num sufoco danado, um gol chorado do Felipe Anderson, mas dois minutos depois tomou o gol da vitória do Galo. Realmente um jogo, um dia que deu tudo errado para o Palmeiras, mas muito por causa do erro do seu goleiro e da demora do treinador em mexer, da afobação de Vitor Roque, de John Arias, de Maurício. Foi um conjunto de fatores, mas a verdade é que o grande responsável acabou sendo o goleiro Carlos Miguel. A falha dele mudou o jogo, Leandro.
6: 9h33, Calil vai continuar com a gente. Daqui a pouco vamos eleger o melhor em campo no Nubank Park. Palmeiras 1, Atlético Mineiro 2. Éder, não deixa de ser um jogo de xadrez, né? Claro que todo mundo sabia mais cedo que o Flamengo havia empatado o jogo no Maracanã. E agora a frustração, imagino que até maior por parte dos flamenguistas também, que se tivesse vencido, contando com o tropeço do Palmeiras, a vantagem teria sido diminuída. E ao mesmo tempo o palmeirense olha e fala, pô, mas se a gente ganha, a vantagem ficaria maior. Enfim, uma rodada onde os dois tropeçam e o Verdão deixa de somar qualquer ponto em sua casa. Éder, boa noite.
0: Boa noite, Leandro Boldaquian. Tem muito campeonato ainda pela frente, né? E realmente a frustração foi muito grande, porque quando o Palmeiras empatou aqui, Lelê, com o Felipe Anderson, né? O torcedor do Palmeiras foi a loucura, quer dizer, agora que vamos virar esse jogo e vamos conseguir fazer o resultado. Mas aí, imediatamente, o Atlético vai lá e faz o seu segundo gol. Então, realmente frustrou, e o grande responsável por isso tudo, o goleiro palmeirense, né? Uma falha inadmissível, um jogador que atua numa equipe como o Palmeiras, líder do campeonato, com a qualidade que tem o Palmeiras. Infelizmente, o Carlos Miguel hoje estava numa péssima noite, inclusive no terceiro, no último lance aqui da partida. Inclusive, eu acho que ele saiu, foi muito mal, viu, Calil? Saiu muito mal.
2: Aí ia falhando de novo.
0: O Atlético poderia ter feito o terceiro gol, ele estava falhando mais uma vez. Então a noite não foi dele, viu, Leandro Boldaquian?
6: Pois é, dessa forma, né, o goleiro contribuindo com as falhas para a derrota alviverde, uma derrota que deixa como meu parceiro Lucas Escórcio aqui com a gente no plantão esportivo da TMC. Você não tem caneta, você tem varinha, certo, meu caro Lucas Escórcio? E vai trazer para a gente então a rodada do Campeonato Brasileiro. Quero saber os resultados e daqui a pouco, até com um pouco mais de calma, Escórcio, porque a tabela, ela tá um bololô lascado, hein?
3: Tá tudo bagunçado. Boa noite. Muito boa noite, Lelê. Vamos passar então os resultados dessa 20ª rodada, o início do retorno do Brasileirão de 2026. Atlético Paranaense e Internacional 2-0 pro Atlético. Santos empatou com a Chapecoense em 2-2. Vasco e Mirassol 1-1. Bahia e Corinthians 1-1. Botafogo venceu o Cruzeiro lá no Mineirão 1-0. Flamengo e São Paulo 1-1. Grêmio e Fluminense 1-1, Bragantino e Curitiba 0-0, Atlético Mineiro e Palmeiras, que acabamos de transmitir, Atlético Mineiro 2, Palmeiras 1, e lá no Mangueirão, Remo 2, Vitória 0. Vou até contar aqui, ó, 1, 2, 3, 4, 5, 6, 6 empates na rodada, hein, Lelê?
6: É, e assim, né, a gente tá acompanhando agora o início do segundo turno. Geralmente, né, o campeonato de pontos corridos traz, na segunda parte, jogos mais complicados, porque a galera já tá meio que sabendo pelo que vai lutar, né, na competição. Então, tem muita coisa para acontecer ainda. A dificuldade me parece que vai ser enorme para basicamente todo mundo. E assim, tem muito mais gente brigando contra rebaixamento do que qualquer outra coisa nesse momento, né?
3: Exatamente, Leandro. Vamos passar rapidinho então a tabela do Brasileirão. Palmeiras é líder, apesar da derrota de hoje, com 44 pontos, 6 pontos de distância do Flamengo, que tem um jogo a menos, né? Um jogo atrasado, o Flamengo com 38. Atlético Paranaense tem 36, excelente campanha do Atlético Paranaense.
6: E que foi o grande beneficiado da rodada, venceu o seu jogo, os dois da ponta tropeçaram.
3: Exatamente, né? Então, se aproximando então do topo da liderança aí do Campeonato Brasileiro. Fluminense em quarto com 33, com 31, Bragantino em quinto colocado, e aí a galera da Sul-Americana, Bahia com 31, Botafogo com 29, Atlético Mineiro com 28, Corinthians com 28. E aí começa, já tava embolado lá pra cima. Agora, a partir do Curitiba, da décima posição, com 27 pontos, temos Cruzeiro com 27 também, São Paulo com 26, Vitória com 26, Santos com 22, Grêmio com 22 e Internacional com 21. Mas é 21 empatado com Vasco, que abre a zona do rebaixamento com também 21 pontos, Remo com 21 pontos também.
6: O Remo venceu hoje e subiu, hein?
3: Subiu bastante e consegue escapar do rebaixamento e, enfim, se distanciar da zona na próxima rodada. Mirassol com 20 pontos também, então a um ponto de sair, dois pontos de sair da zona.
6: Um jogo a menos o Mirassol, tem um bem jogo verdade a menos. Que é contra o Flamengo no Maracanã, mas tem um jogo a menos.
3: Né? Tem um jogo a menos, vai que... E aí a Chapecoense que, enfim, podemos falar que é...
6: Já foi de arrasto.
3: É, virtualmente rebaixada, 10 pontos apenas em 20 jogos, uma péssima campanha da Chape.
6: É o Campeonato Brasileiro pegando fogo, vamos falar muito mais a respeito dessa rodada, mais da derrota alviverde, vamos falar também dos outros jogos do dia, hein? A derrota do, aliás, o empate do Corinthians na Bahia, o empate do Flamengo no Rio de Janeiro, o empate do Santos ontem, um domingo muito quente na Baixada Santista, muitas informações vindas em relação a Neymar, teria saído mais cedo do treino hoje sem autorização... Ele tá achando que tá sendo fritado pela... Ih, rapaz, tem muita coisa ainda. Vamos pro rápido intervalo, na volta tem mais fim de papo aqui na TMC. Fiquem conosco, Transamérica agora é TMC. Quem escuta, sabe.
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7: TM43, de volta com o Fim de Papo na TMC pela 20ª rodada, agora há pouco, no Nubank Park. Derrota alviverde, hein, galera? O Palmeiras perdeu para o Atlético Mineiro. Palmeiras 1, Atlético Mineiro 2. E o Verdão, com esse resultado, estaciona com 44 pontos na primeira colocação. A sorte é que o Flamengo também tropeçou, empatou com o São Paulo mais cedo, jogando no Maracanã. Daqui a pouco o Kaique Silva vai trazer mais detalhes também deste jogo da equipe do São Paulo. Bastidores da Arena Alviverde, Soler, tá pra lá, tá pra cá. Bastidores tá, conhece como poucos a Arena Alviverde, Gustavo Soler. E aí, Solerzito, como estamos nesse momento?
8: Estamos no aguardo do técnico Abel Ferreira aqui na sala de entrevistas coletivas. Já está naquele jeitão de teste 1-2, ei, ei, som. Por enquanto testando o microfone do Abel, que hoje terá que responder, né? O que o Carlos Miguel inventou no primeiro gol do Galo, hein? Essa acho que é a pergunta do milhão, porque não sei nem se o Carlos Miguel consegue responder o que ele pensou naquele momento.
7: Ele vai dizer que faz parte, erros fazem parte. Agora, ô Calil, antes da gente eleger o melhor em campo, você não acha que às vezes o Abel ele bagunça muito o time do Palmeiras buscando o resultado e aí o time se desordena, fica... Que aí, cara, acabou o jogo com o Gomes de centroavante, não é novidade. Mas aí, sei lá, o Arias vira lateral esquerdo, né? O Evangelista virou ponta. Comeu uma salada pra tentar buscar o resultado e muitas vezes, não sei se botando só esses caras pra frente, o time consegue construir, Calil.
9: É, o Felipe Anderson lá pela direita deu certo, né? Ele levou a loucura lá, o Lodi, acabou amarelando o Lodi, fez o gol. Agora, o problema, Leandro, na minha visão, é o seguinte, ele quis repetir a escalação que deu certo contra o Coritiba. Só que existem duas situações. Primeiro, que o Coritiba não é o Atlético. E segundo, que o Emiliano Martínez não é o Alexander Barbosa. O Alexander Barbosa, além de ser um belíssimo zagueiro, ele tem saída de bola, ele é canhoto. Então ele abre ali o campo para sair jogando pelo lado esquerdo. O Emiliano Martínez é destro. E ele tem uma... O Emiliano Martínez é fraco, essa é a grande verdade. Então ele quis repetir o esquema de Curitiba, mas ele não tinha o Fux, que foi operado de apendicite, o Soler informou antes do jogo, né? E não tinha o Barbosa, que está suspenso. Então, não deveria jogar com três zagueiros. Vai com a linha de quatro, reforça ali o meio. Bom, aí ele tentou no primeiro tempo. Foi mal, o Palmeiras foi mal. O Palmeiras criou uma chance no primeiro tempo. Aos 3 minutos, uma linda jogada do Andreas Pereira, que fez igual o Mário Sérgio, igual o Ronaldinho Gaúcho. Ele olhou para um lado e tocou para o outro. E o Paulinho, acho que nem o Paulinho esperava, né? Tamanha qualidade no passe do Andréas. Acho que nem o Paulinho esperava. Aí o Paulinho perdeu o gol, chutou no goleiro. E depois o Palmeiras não criou mais nada. Então no intervalo ele deveria ter voltado com alterações já. Aí quando tomou o gol aos 9 minutos ele mexeu. Tirou o Emiliano Martínez, pôs o Vitor Roque, né? E tirou o Gia e pôs o Felipe Anderson. Foram boas essas substituições. Agora o que aconteceu mais pra frente... Aí já foi o desespero, né, Leandro? Porque você empata o jogo aos 29 com o Felipe Anderson e toma o gol aos 31 com o Igor Gomes. Quer dizer, deu a saída, o Palmeiras já tomou o desempate. Então aí a tática fica prejudicada, né? É claro que o Abel organizou o time, procurou fazer ali as alterações necessárias, mas aí bagunça. Aí o John Arias chuta do meio do campo quando tem... companheiros livres mais à frente, o Vitor Roque faz a mesma coisa, entrou mal o Vitor Roque, e o Palmeiras teve o lado emocional nesses minutos finais, né? Porque não é fácil, você pressiona, pressiona, pressiona. O Palmeiras teve durante todo o jogo 70% de posse de bola, mas o gol não sai. Aí você toma o gol que tomou na falha do Carlos Miguel, sua sangue para empatar, e toma 2 minutos depois, é difícil. Então, hoje, eu acho que a culpa maior é do Carlos Miguel pela derrota, e a culpa do Abel, ela é na demora para tirar os três zagueiros. Eu acho que aí ele teve culpa, mas no mais não, ele

0: se você, o Éder, o Soler, o Scorcio ou alguém que está nos ouvindo ou nos assistindo no YouTube, lembra, eu nunca vi um goleiro tomar o gol que o Carlos Miguel tomou hoje. Eu já vi tomar por baixo das pernas, o cara vai encaixar a bola, ela entra, ela vai pro... Até gol contra de goleiro eu já vi. Tinha um goleiro no Vasco, nos anos 60, chamado Valdir Apel. Ele foi, com a mão direita, lançar uma bola pro lateral esquerdo, Eberval, do Vasco da Gama, e jogou a bola dentro do gol. Ele mesmo jogou a bola dentro do próprio gol. Eu já vi até isso. Agora, o gol que o Carlos Miguel... Eu nunca vi.
1: Ele fez assistência.
2: Você,
1: né?
2: Sabe que...
0: Mas
2: sabe...
0: o jeito...
1: Ele assistiu atacando o Atlético.
0: Então, o que aconteceu, mas o jeito foi o seguinte, que ele foi na bola, eu não entendi.
2: Ele foi querer pegar a bola, e sabe quando ele já quer pensar o que ele vai fazer com a bola nas mãos? E aí ela passa entre as luvas da mão dele, bate na cabeça, e aí ele ficou procurando a bola. Ele ficou... Onde está a bola? Eu acho que...
0: Porque isso... ele tentou pegar de novo, né?
2: Então, ele fez um movimento pra pegar de frente, aqui com a bola vindo de frente. Ela escapa entre as mãos dele, bate na cabeça e fica na frente. E aí ele fica procurando no alto, pro lado, e ela tava do lado dele. E aí foi o tempo do Vitor Hugo. Eu acho que ele tava pensando já no que ele faria na reposição antes mesmo da bola chegar. E aí... Isso acontece, o cara se desconcentra e dá assistência. Então foi um lance, e é tudo muito rápido, né?
1: Até o Vitor Hugo assustou, né, Leandro?
2: Até ele assustou.
1: Ele
2: só
1: ficou assustado.
2: Só que você vê que foi o único que acreditou na jogada. A zaga do Palmeiras tinha parado todo mundo, porque tava um lance, né, um lance dominado pelo Palmeiras. Então ela passa entre as luvas, tá até mostrando agora. Bate na cabeça dele e aí ele fica procurando a bola. Onde tá? Onde tá? Ela tava do lado direito dele, ele tava com a passada um pouco mais pra frente. E aí ficou fácil pro Vitor Hugo marcar o gol da equipe do Atlético Mineiro. Certamente uma falha pra ficar marcado aí.
0: Éder, desestabilizou, Leandro, o time emocionalmente.
2: Sim,
0: né?
2: Concordo.
0: Porque
2: concordo.
0: Quando você, por exemplo, isso acontece. Todo time sofre. Isso aconteceu com o Santos ontem. O Santos estava ganhando o jogo da Chapecoense. Aí tomou o empate. Quando o time vai pra reação, o cara mete um gol contra. Isso daí. Aí o cara que tá tentando fazer o gol fala, pô, eu tô me matando aqui, tô lutando, tô tomando porrada pro cara fazer o gol contra. É mais ou menos a mesma situação.
2: Ele, entendeu? Tinha que ter espalmado a bola, pelo sim, pelo não, porque ele tentou agarrar uma bola que tava mais complicada pra ele tentar encaixar.
0: Não tava chovendo, nada, bola molhada, nada disso.
2: O gramado naturalmente é molhado, né, por conta da irrigação, mas pelo sim, pelo não, ele poderia ter espalmado a bola, que aí era uma bola... que ela veio, não veio com tanto efeito, mas ela não estava tão fácil para ele agarrar, né, colocando o corpo na frente. Ele tentou pegar, esticando a mão para o alto, e aí ela escapou entre as luvas, bateu no cucuruto e aí serviu de assistência para o Vitor Hugo marcar o gol do Atlético Mineiro. Éder, vote no melhor em campo, destaque para você, e também já traga o seu destaque final, Éder.
1: Olha, quem atuou bem na defesa do Atlético foi o Trechoude, né, o Juan. Ele fez uma grande partida.
2: Ele me deixa saudades. Ele e Igor Gomes.
1: Ele tá pensando isso, Leandro, ou não?
2: Ah, com certeza. Drago,
1: não. Será que ele tá com saudade do Juan?
0: Os dois, né?
3: Bianco também jogando.
2: Nesse momento ele está sentado no sofá da casa dele, olhando pro teto e pensando.
1: E o Igor Gomes. Por incrível que pareça, não foi só o Juan, não. O Leandro jogou bem hoje.
0: E o Igor Gomes.
1: Jogou bem. E o Igor.
4: Eu sou Palmeiras.
0: Eu tirei sarro quando o Igor Gomes entrou, né? Porque era um jogador bem meia boca no São Paulo, que não é que o cara fez o gol da vitória.
1: Mas o meu voto é pro Juan Trechoude, foi muito bem o zagueiro central do Atlético.
4: Eu sou Palmeiras.
0: Salvou um gol em cima da linha, né?
2: Aquele no segundo tempo, agora no final do Evangelista, Calil?
0: Foi aos 37, aquela que o Everson saiu mal.
2: Foi o Natanael, Calil, que salvou com o glúteos.
0: Ah, foi o Natanael?
2: Com o bumbum, ele tava caído.
0: Eu tinha anotado, porque a gente não tem monitor.
2: Sim, eu imagino.
0: Sabe como é, né?
2: Por isso que eu estou te auxiliando,
0: inclusive. Pô, claro, por favor, porque você vê, o próprio gol do Carlos Miguel, que eu tentei descrever aqui do meu jeito, eu só vi uma vez. Porque a gente não tem monitor, não sei exatamente porquê. Né? Então, até na Vila Belmiro tem monitor e aqui não tem. Mas tudo bem, por isso que a gente tem você, o Esporte, o Lucasito, os meninos aí na rádio para nos ajudar.
2: Ô Calil, se o VAR do Lucasito é o Varito, qual que é o VAR do Esporte?
4: Pelo amor de Deus.
2: Já temos ou ainda não temos?
0: Varócio!
2: Tchau, Éder, boa semana! Até!
1: Grande abraço para você, para o Esporte, para todo o time da TMC e a gente volta amanhã.

0: manhã. E no meio de semana, detalhe, hein? Palmeiras vai jogar com o Vitória fora. E o Flamengo também joga fora contra o Internacional.
1: Exatamente. Como é que vai ser a Inter vida dos dois no meio de semana? O Inter agora, que se perder, vai pra zona de rebaixamento, né?
0: Tá lá embaixo.
1: Jogo dramático.
0: Tá com 21 pontos o Internacional. É o jogo da vida do Internacional contra o Flamengo. O Flamengo tendo a chance aí de se aproximar ainda mais do time do Palmeiras. Vai ser uma rodada interessante no meio de semana.
1: Veja só, Éder, o próximo jogo do Inter é aqui com o Palmeiras. Então o Inter, ele pode ser o fiel da balança, porque ele vai jogar em casa com o Flamengo e depois ele vem aqui visitar o Palmeiras na rodada seguinte.
0: Grande abraço, Lelê.
2: Abração, Éder. Boa semana. E você sabe, Calil, que a gente voltou no voo da Copa. Eu voltei ao lado de Fabiano Baldasso, grande... do lado. Poltrona. E os caras tão bravos com o Inter. E olha que o Inter não tinha nem perdido as duas pós-Copa do Mundo, como perdeu nessa retomada. Ô, Calil... E o seu voto, melhor em campo, para Palmeiras 1, Galo 2?
1: Eu vou votar também no Juan Tressoldi. Nós tivemos alguns destaques. O Lianco jogou bem, o argentino Tomás Pérez jogou muito bem. Eu queria falar do Cissé, que entrou no segundo tempo. Esse rapaz, viu, Leandro, eu obtive algumas informações, porque eu achei que ele joga muita bola. Ele chegou ao Atlético vindo da África, da Guiné. Ele tinha problemas de inanição quando era criança. Ele chegou ao Atlético quase que raquítico, muito magrinho, e ele ganhou 15, o Atlético fez um trabalho, ele ganhou 15 quilos de massa muscular, 15 quilos, e aí hoje ele tem força, né?
0: E dois europeus já pensando em contratá-lo, hein?
1: Tá vendo? Com 19 anos, é um jogador muito bom. Eu não vou votar nele, porque ele jogou só o segundo tempo, então vou votar também no Juan Tressoldi, mas o Atlético teve vários destaques na partida de hoje. Não é à toa, não é fácil ganhar do Palmeiras. Para ganhar do Palmeiras aqui, tem que jogar muito.
2: E é o mercado que os clubes brasileiros estão atacando. O Palmeiras mesmo está indo para a África para trazer jogadores. E já tem três aí no seu elenco de base profissional para justamente também olhar para a África como um local que fornece ótimos jogadores. E o seu voto, Lucas Escórcio?
3: Também fico...
2: Você assistiu o jogo, né, Escórcio?
3: Assisti, estava por aqui assistindo.
2: Seu computador não tem outras coisas aí, né?
3: Não. Fica com estatística.
2: Aqui é um pouco complicado. Cada um tem o seu próprio computador. E aí eu não sei, né?
3: Não. Inclusive, até uma confusão feita.
4: Porque você gosta
3: semana.
4: Muito de morder.
3: É uma confusão.
2: Que foi? Como é que é, Luquinhas?
4: Porque você gosta muito de morder.
2: Ah, é, Lucas.
3: Não, é confusão. O Lucasito traz o próprio computador dele de casa, eu pego aqui da rádio.
2: É porque já tá configurado do Lucas. Não, já tá configurado.
1: O computador do plantão, outro dia, tava com vírus.
3: Não, é outro.
2: E tinha
3: um
2: que tava com a tela meio prejudicada também, viu, cara? Eu tava com uma marca na tela, tava meio estranho. Eu não sei o que acontece com esses caras do plantão aí, viu, meu?
3: Eu fico entre Juan Tressoldi e Lianco, que a dupla de zaga do Atlético foi muito, muito bem hoje. Vou votar no Lianco pela garra ali, né? Ainda quis arranjar uma briga no final do jogo.
2: Então tá bom.
3: Vou de Lianco.
2: Lianco, um voto pra Lianco, dois votos pra Juan. Estou sendo informado aqui pelo meu amigo Willy Colono, meu companheiro de quarto de 50 dias, que começou a coletiva do Eduardo Barba, o técnico do Galo, mas antes do Barba.
1: Barba, exatamente. Grande treinador.
2: Porra, sabe? Antes do Barba, o Calil, vamos ouvir o Solero. Solero, seu voto de destaque da partida, por enquanto, só jogador do Galo, Soler.
5: E por incrível que pareça, vou nele também, Juan Tressoldi.
2: Meu Deus do céu, Juan Tressoldi, eleito pela TMC, o melhor jogador da partida de Galo 2, Palmeiras 1. Vamos lá, fala aí, Barba. Porra, Eduardo Domingues, técnico do Galo.
6: Porra, meu. Iam ter a posse de bola perto de nossa área, tínhamos que reducir os espaços à costa de nossa defesa. Eles são um time que não faz muitos cruzamentos. Sabíamos que ia tentar entrar por dentro. Fechamos muito bem os espaços e quando tínhamos a possibilidade de fazer as transições, saíamos muito rápido e eu acho que fomos certeiros, mas também os jogadores, o time entendeu o momento de jogo, e isso para mim é muito importante, que mudamos do que aconteceu a partida passada.
7: Boa noite, Eduardo. É, até em cima dessa última fala sua, hoje a gente viu o Atlético, eu acho que a gente pode dizer que não teve nenhum jogador que não foi bem hoje. A gente uma vitória, talvez, do seu grupo hoje, todo mundo correndo por todo mundo. Eu queria que você falasse um pouco sobre o que mudou desse, do Bahia para cá, qual foi o trabalho, o que, que você fez para a gente poder ver hoje um time se entregando, se dedicando, todo mundo correndo por todo mundo.
6: Eu acho que a primeira etapa contra o Bahia foi uma boa primeira etapa. É, e todo mundo fazia isso. É, o que mudou, eu acho que foi quando fizemos o gol contra o Bahia, deixamos de fazer os esforços grupais, deixamos que o rival tenha a iniciativa. Y no comenzamos a correr de atrás. Y cuando un comienza.
2: Vamos lá, então, Eduardo Domingues, técnico do Galo, a gente pula para outra sala de entrevistas com o Soler e o Abel Ferreira. Vamos lá, Soler.
5: Vamos lá, vai começar agora aqui, só aquele ok final para as câmeras. O técnico Abel Ferreira já está sentado. Aqui vai começar agora.
2: Tá com começou. Cara de bravo?
5: Não.
8: Boa noite, Abel. Felipe Melo, da Rádio Energia. Abel, olhando os números da partida, o Palmeiras teve mais posse, mais tudo do que o Atlético Mineiro, finalização, e no final perdeu a partida. Como explicar a boa atuação do Palmeiras em números, mas que não traduz no resultado?
9: Boa noite. Olha, concordo naquilo que tu disseste. Acrescentaria só que depois é preciso fazer o mais importante, que é meter a bola dentro do golo e não deixar que o adversário a meta na nossa. Acho que fizemos um bom jogo até à entrada da área do nosso adversário. Acho que dominamos, controlamos, mas temos depois que cruzar mais, temos que rematar mais no golo. É verdade que o adversário, na minha opinião, nos tentou pressionar no início, mas só nos parou à frente da área e com praticamente 11 jogadores atrás da linha da bola. Mas como é que eu tenho que vos explicar que a forma como sofremos os dois golos, nós conseguimos evitar isso. Faz parte do futebol, vai acontecer. Não queríamos que acontecesse, portanto, é estes dois aspectos. É ser mais contundente no último terço a nível de remate exterior, a nível de cruzamento, a nível de mais risco. Claro que precisamos também de criatividade, precisamos também das ações individuais dos nossos jogadores. Como disseste bem, na minha opinião, é um jogo positivo da nossa parte, mas aquilo que é importante mesmo, que é o resultado, que são os números, que são os golos, o nosso adversário foi mais eficaz. Defendeu muito e com muitos, e nos criou muita dificuldade.
5: Abel, boa noite. Gustavo Soler, da TMC. E foram mais de 440 dias que o Paulinho não iniciava uma partida como titular. O que você conseguiu sentir do desempenho do camisa 10 e o quanto fez falta hoje, nisso que você acabou de falar do ataque, o Ramon Sosa, que é um jogador que consegue também te dar profundidade, empurrar os zagueiros adversários para trás nesse tipo de jogo onde o adversário baixa muito as linhas?
9: Mas são circunstâncias, os castigos. Não sou eu que os dou, né? Igual lá. Casos semelhantes, critérios diferentes. Amarelos fazem parte. Jogadores que foram às seleções e as suas seleções tiveram um bom desempenho que nós neste momento não podemos contar com eles. Lesões fazem parte, mas sinceramente não acho que tenha sido por isso. Eu acredito muito naquilo que é o desempenho coletivo da equipa, acredito muito naquilo que nós fazemos e trabalhamos todos os dias. As opções ainda não temos o elenco enxuto, não só em termos de lesões, mas também em termos de jogadores que estão a recuperar a forma, jogadores que estão castigados, jogadores que ainda não chegaram. Mas gostei do Paulinho, acho que o Paulinho fez um excelente jogo, acho que na primeira parte a grande oportunidade que nós conseguimos tocar e romper até acaba por ser dele uma finalização dentro da área, infelizmente foi fora, como te disse. Acho que é difícil estar-te a dizer isto, mas acho que é um jogo que o domínio e os números não traduzem o resultado. Mas o futebol é assim. Parabéns ao nosso adversário, foi mais eficaz, defendeu bem e com muitos, e aproveitou Os dois golos que nós não fomos tão eficazes como devíamos ter sido nessas ações. Sei que eles não fizeram de propósito, mas o futebol tem disto.
10: Oi, Abel Silvestre, da TV Gazeta, ao vivo aqui no Mesa Redonda. Professor, não deu certo a tentativa de trazer o Danilo? Informação apurada por nós de que o Palmeiras não vai redirecionar esse valor de 28 milhões de euros ou quase 30 milhões para tentar um outro jogador. Era especificamente para o Danilo. Você pode confirmar se é isso mesmo? E como é que você analisou a não vinda dele?
9: Veja bem, entendo perfeitamente a sua pergunta, mas eu tenho jogadores competentes e suficientes dentro do plantel. E o que eu quero mesmo é não perder ninguém, ou se perder jogadores que a gente entenda que não nos vão fazer falta. E o que eu quero mesmo é os jogadores que estão castigados estejam disponíveis, os jogadores que foram para as seleções que voltem, e os jogadores que estão lesionados que fiquem bons. Quero é ter o elenco enxuto, pronto, para ter mais opções para todas as posições que, infelizmente, em função de todas estas circunstâncias, não se achava, não estamos na máxima força, mas a tendência é melhorar e caminhar para isso. Portanto, isso para mim é que é o mais importante, o resto é histórias para vocês lerem, fazerem, isso é que importa, são os que eu tenho, esses são, que são os que nos vão ajudar a ganhar.
11: Abel, boa noite. A gente sabe que a posição de goleiro depende muito da questão de confiança, né? E depois do primeiro gol, especialmente, o Carlos Miguel, ele bateu no peito ali, assumindo o erro. Eu queria saber como é que foi a postura ali com vocês no vestiário e como é que você também trabalha, porque é um jogo que muda muito o contexto a partir do erro e é um jogador que vem sendo importante. Como é que você trabalha essa questão daqui para frente? E uma segunda pergunta, aproveitando. O Palmeiras, nos dois jogos que a gente viu desde a volta da Copa do Mundo, é uma equipe que tem trabalhado muito a posse de bola, tem tocado muito a bola, jogadas de 1-2, muito jogo por dentro. Você acha que ter a volta do Vitor Roque e do Flaco Lopes, especialmente os jogadores, pode completar essa sua ideia? Porque, especialmente hoje, que a gente viu muito toque de bola, mas dificuldade para incomodar, para empurrar a linha adversária para trás. Você acha que é isso que está faltando para conseguir fazer esse estilo novo de jogo funcionar melhor?
9: Não é estilo novo de jogo. Vocês depois criam as narrativas que vocês querem. Já tive tudo, a equipa retranqueira. Mas quando éramos a equipa retranqueira, que jogadores é que tínhamos? Onde é que estão esses jogadores a jogar? Esses jogadores onde estão? Estão a jogar? Os que estavam aqui quando diziam que a equipa era retranqueira. Depois, é uma equipa que só chuta a bola para a frente. E agora, se não ganharmos, é uma equipa que só faz posse de bola. Ensinaram-me a mim o que vai ser o futebol. Eu sei, não dizer. Ensinaram-me a mim o que vai ser o futebol. O futebol, eu vou-te dizer, eu desde que cheguei ao Palmeiras e desde que sou treinador, nós temos 3 rotas de ataque coletivas. 3. Ou vais pelos corredores, ou vais por dentro, ou vais de virada. Há jogadores que conseguem fazer jogo interior. Há outros jogadores que não te conseguem fazer jogo interior. Diz-me os jogadores que tu tens e que eu tenho, eu digo-te como é que eu vou jogar. Eu já repeti isso muitas vezes. Agora, sim, estamos a pedir, pelas características dos jogadores que temos, Paulinho, o jogador que joga com os olhos fechados entre linhas, o Maurício, o próprio Andreas, o próprio Arias, são jogadores que têm capacidade para jogar entre linhas sem perder bola, mas também queremos profundidade. Queremos chegar ao final do jogo e ver o Piqueires com 2-3 cruzamentos, queremos chegar ao final do jogo e ver o Giai com 2 ou 3 cruzamentos, coisa que nós não vimos. E por isso é que eu te disse, nós há muita margem ainda para melhorar. E eu acho que foi um jogo positivo até à zona 3, depois da zona 3 faltou esses 3 detalhes. Remates exteriores para uma equipa que defende com 10 jogadores atrás da linha da bola, cruzamentos das meias, que foi onde fizemos o golo, que acabou o cruzamento das meias, e as combinações do toque e rompe, porque uma equipa que te joga com uma linha de 5 bem fechada, à frente da área, bem compacta, quando eles acabam por ter a sorte, e em nossa sorte deles, em felicidade nossa, né, porque é um lance, como disseste muito bem, acontece aos melhores do mundo, e ele tem, o nosso goleiro tem todas as condições para poder ser um dos melhores goleiros brasileiros, e faz parte, ele sabe disso, não há, no futebol não há ninguém que não erre, e ele sabe que errou, foi o primeiro a assumir, mas também já nos ajudou muito. Portanto, quem anda no futebol sabe como as coisas funcionam. Quando ganhas, sabes o que é que te espera. Quando perdes, sabes o que é que te espera. Quando acertas nas substituições, sabes o que é que te espera. E quando erras, tens que tens que assumir essa responsabilidade de perceber que este tipo de golos nós não podemos sofrer. Não foi só o primeiro, foi o primeiro e o segundo. Foram dois golos muito consentidos e chegámos ao final, perdemos um jogo, num jogo que deveríamos e que poderíamos ter ganho, se calhar para um resultado mais escasso, em função da forma de jogar do nosso adversário, mas em função, como eu te disse, daquilo que foi a eficácia do nosso adversário e da competência de defender muito e com muitos, acabou por ganhar o jogo e assim o futebol.
12: Boa noite, Abel. Anderson Correa do Verdazo. Você comentou que uma das coisas que faltou para a sua equipe hoje foi o arremate de fora da área, até pelas circunstâncias do jogo e posicionamento do Atlético. Uma das suas últimas mudanças foi tirar o Emiliano Martinez e o Murilo acabou tendo mais chances também de bater de fora da área. Você acredita que o Emiliano Martinez poderia ter sido uma dessas opções para o arremate de fora da área? Ou qual outros fatores que levaram o Palmeiras também não conseguir arriscar tanto de fora da área?
9: Não, o Emiliano Martinez acabou por ser sacrificado em função do resultado. O que é que eu queria? Queria um pé esquerdo ali, queria o Piqueires para nos dar uma situação de cruzamento, visto como é que surgiu o golo. Foi exatamente o que nós pensámos, foi ter ali um jogador aberto por fora, ter o Piqueires quando a bola viesse para trás para poder ter também essa arma de cruzamento. Eu não sei quantos cruzamentos que fizemos, mas seguramente fizemos muito poucos. Eu não gosto de ter tão pouco cruzamento num jogo. Acho que nós temos que ser uma equipa equilibrada em todas as ações, seja em situações de combinações interiores, seja em situações de jogo exterior. Sabemos que uma equipa quando fecha com uma linha de 5, o jogo de virada fica mais difícil porque uma linha de 5 ocupa-te bem a largura. Como te disse, acho que nós conseguimos empurrar e muito o nosso adversário até à zona do penalti, né? Mas não fomos capazes de um remate exterior, de uma situação mais limpa e clara para poder criar golos. Não conseguimos por isso. Acho que há margem para nós melhorarmos e acrescentaria o que eu te disse. Tínhamos que ter, na minha opinião, ter abusado um pouquinho mais dos cruzamentos, depois de ganhar a linha de fundo e não conseguirmos sair, quando a bola vem para trás, podíamos ter abusado, como foi o caso do golo, de mais cruzamentos e de remates exteriores, porque é uma equipa que está praticamente com 8, 9 jogadores dentro da sua área, à espera de recuperar uma bola e fazer aquilo que fez no segundo golo, um livre, um escanteio contra nós, um alívio do nosso adversário. Não vi intenção em pôr, ou vi intenção em aliviar a bola, mas depois acabou por ser feliz num duelo, num esforço e acabaram por ser recompensados com o 2-1 logo após nós termos empatado o jogo. Foi difícil, mas há que assumir, há que aceitar, há que continuar, há que trabalhar para voltar mais forte.
13: Abel, boa noite, tudo bem? André Neto da Rádio CBN. Eu queria voltar um pouco no Paulinho ainda, porque foi só o segundo jogo que ele começou como titular no Palmeiras. Queria saber se ele fisicamente agora já está liberado para começar, para jogar 60, 70, eventualmente 90 minutos, ou se foi mais uma questão de você não ter as três principais opções ali de centroavante. Também, se você puder já comentar em relação ao Flaco Lopes, se vai ter algum planejamento específico para ele de retomada agora, ou se você já conta para ele, com ele para os próximos jogos. Obrigado.
9: Nós acho que somos a equipa que ainda falta um jogador vindo das seleções, não é? Olha, em relação ao Paulinho, vamos ter que ver como é que ele se vai sentir agora. Eu acho que agora, nos próximos 2-3 dias, pode ser um belo barómetro para nós, perceber como é que ele se sente após os jogos. Acho que é um jogador que tem vindo a evoluir muito, com muita cautela, em função daquilo que foi o passado recente dele. Eu particularmente gostei daquilo que vi dentro de campo, da dinâmica, da forma com que ele se mostrou para o jogo, da forma como ele rompeu, tocar e romper a linha, da forma como ele finalizou. Sabemos que é um jogador que nos vai ajudar, mas vamos ver agora como é que ele vai recuperar nestes próximos 2-3 dias, ver como é que ele vai recuperar, como é que reage o corpo dele. Depois, a partir daí, perceber, mas na minha opinião, aquilo que eu vi, eu gostei daquilo que vi durante o jogo. Foi pena ele, naquela oportunidade que teve dentro da área, não ter feito o golo. Faz parte, é continuar a trabalhar para voltar mais forte.
2: Tá certo, o técnico Abel Ferreira, né, falando sobre a partida, a derrota do Palmeiras, mostrou um certo incômodo aí de não contar com o Flaco Lopes ainda, né? Deve se reapresentar aí nas próximas horas. O Soler vai trazer mais detalhes daqui a pouco. Mas, e aí, Calil? A palavra dos dois treinadores, né? Saímos do Barba Domingues para ouvir o técnico Alviverde, Calil.
1: É, foram entrevistas coerentes, né? Eu só discordo do Abel em relação ao Paulinho. Para mim, o Paulinho jogou muito mal. Ele teve a oportunidade de fazer o primeiro gol aos 3 minutos, num lance genial do Andreas Pereira, e perdeu. Depois ele não fez mais nada. Eu não vi o Paulinho fazer mais nada disso aí que o Abel falou. Então eu acho que ele precisa ainda evoluir, né? Voltar a ganhar ritmo de jogo. Agora, o Abel reconheceu os méritos do Atlético. Realmente o Atlético conseguiu marcar o Palmeiras e ainda fazer 2 gols no contra-ataque. O Abel não respondeu sobre as substituições, que para mim ele demorou para fazer, principalmente tirar o Emiliano Martínez. E sobre o Flaco Lopes, o Leandro, é um mistério, né? Acho que o Abel tem razão realmente de se ressentir da falta do Flaco Lopes. E é um mistério, porque eu contei no ar, sexta-feira, no Papo de Crack, eu estava assistindo quinta-feira à noite, Boca Juniors e O'Higgins, pela Copa Sul-Americana em La Bombonera, o Boca venceu por 1-0. E o Paredes, que jogou 60%...
2: O Otamendi jogou ontem também, eles jogaram e já
1: então,
2: tudo voltaram.
1: O Paredes, que jogou 70% da final da Copa do Mundo, jogou quinta-feira, e o Flaco Lopes jogou acho que 10 ou 15 minutos, a Copa inteira.
2: É que acho que tem a ver com as férias, né, Calil? O calendário argentino é diferente.
1: Tudo bem, mas...
2: É diferente do calendário brasileiro. O Palmeiras teve que voltar antes e foi prometido pra esses caras da Copa dias depois, né?
1: É, mas eu acho que aí é uma questão de você entrar em acordo com o atleta, né? De repente, no final do ano, você poderia dar uns dias a mais, porque, por exemplo, se ele voltar um pouco atrasado das férias de dezembro, ele perderia o Campeonato Paulista, que para o Palmeiras não tem a mesma importância que 3 competições que o Palmeiras está disputando agora, né? Libertadores, porque aí você vê, acho que se ele voltar amanhã, vamos dizer, o Flaco Lopes, aí ele vai precisar de ritmo de treinamento, porque ele terá ficado, ele ficou, vamos dizer, mais de 2 meses sem jogar. Porque ele jogou 15 minutos só na Copa do Mundo, que eu me lembro, quando ele deu aquele passe pro gol do Julián Álvarez, né? Quando a Argentina tava com dificuldades diante da Suíça, não foi isso? Não me lembro dele jogar mais
2: nenhum
1: minuto.
2: Ele jogou contra a Argélia também, na última rodada da fase de grupos.
1: Ah, esse aí Não, a Argélia foi o primeiro jogo que o Messi tinha que ser expulso, acho que foi Jordânia.
2: Jordânia, então, é isso, o terceiro jogo da Argentina, é isso.
1: Que tabela amiga da Argentina, hein? Jordânia, Argélia, Suíça. Mas enfim, voltando ao nosso assunto aqui, o Flaco Lopes ele vai precisar de tempo de treinamento, porque ele está praticamente há 2 meses ou mais sem jogar. Jogou uma partida nesse período todo. Então, agora ele talvez não seja aproveitado quarta-feira lá na Bahia. Já é mais um jogo que ele vai ficar fora, e o Abel tem razão, porque ele faz muita falta. Eu acho que aí a gente entende a questão das férias, né? Não é só o Flaco, o Neymar também teve férias, os jogadores do Flamengo voltaram só hoje, né? O Danilo, o Léo Pereira e o Alexandre também não vinham jogando, mas é uma questão de logística aí, sei lá, talvez o Flaco pudesse ter voltado logo depois da final de domingo. Eu não sei, porque a gente tem que quem paga o salário do atleta, quem contrata o atleta, quem mantém o atleta é o clube. A seleção fica lá com o atleta 2 meses na época da Copa, 1 mês e meio, até pagam, né? A FIFA paga o salário desses atletas nesse período, mas eu não concordo não com essas férias, sabe? Tudo bem, o calendário argentino é diferente, mas você concorda que o Paredes poderia ter falado pro Boca?
2: Sim, concordo.
1: Tô cansado, eu joguei a Copa do Mundo inteira, me dá mais uns dias aí.
2: Ele deu passe pro gol do Merentiel nesse jogo aí.
1: Exatamente, eu assisti o jogo. E no Boca ele joga mais pra frente. Na seleção ele era o cabeça de área, no Boca ele joga como segundo volante, ou seja, ele tem mais desgaste ainda. E o cara jogou, então... Eu acho que o Abel tem razão disso daí, porque hoje, de repente, se o Flaco Lopes está aqui, o Palmeiras poderia ganhar o jogo. E a diferença para o Flamengo iria a 9 pontos, quando ela caiu para 6. E nesse contexto, claro, que ainda faltam 18 rodadas, mas nesse contexto, o Flamengo depende só dele. Porque se ele ganhar esse jogo atrasado do Mirassol e ganhar do Palmeiras aqui no Allianz, ele poderá assumir a liderança.
2: E o homem volta quando, Gustavo Soares? Eu vi que ele tava ontem no jogo do Lanús, né? Foi homenageado, recebeu placa. Ele é formado lá, né? Nas canteiras do Lanús.
5: E nasceu também lá no distrito de Lanús, né? Então ele é um filho da cidade. Ele saiu a primeira vez de Lanús para conhecer Buenos Aires quando ele já tinha quase 15 anos de idade, né? Que foi para fazer um teste no River Plate. Depois ele volta para Lanús e segue sua trajetória lá. Chegou a jogar, né? Por clubes semiprofissionais também, antes de se firmar no próprio Lanús. Então é um cara do bairro ali de Lanús, né? O Lanús que se diz, né, o maior clube de bairro do mundo.
2: E ele volta quando, Soler? Pro Palmeiras?
5: Volta amanhã. O Abel já falou sobre isso. Ele já chega agora à noite, né, a São Paulo, e amanhã de manhã ele se reapresenta na academia de futebol.
1: Será que ele joga na Bahia quarta-feira? Acho difícil.
5: É isso que o Palmeiras, é isso que o Abel acabou de falar aqui, Calil. Ele vai passar pelos exames médicos, vou apertar pra ele. E aí? Tô pronto, vou jogar. Então,
1: se ele jogar um pouco, se ele jogar meio tempo, já tá bom, porque o Palmeiras, o Vitor Roque, viu?
2: Totalmente fora de ritmo, né?
1: Pelo amor de Deus, entrou muito mal.
2: Mas é entendível, né, Calil? Ele ficou quase o quê? 4 meses fora, por aí? Que ele
1: pois
2: tá
1: é,
2: sem jogar?
1: E o tornozelo, eu não sou médico, né? Mas a gente sempre cobriu o clube de futebol e já conversou com muitos jogadores. A lesão no tornozelo, o cara ainda tem que voltar com muita dor. Jogar com dor, infelizmente. E depois a dor vai sumindo. Toma infiltração, entende? E a dor vai desaparecendo aos poucos. Então a impressão que deu aqui da cabine é que o Vitor Roque ainda está sentindo. Ele entrou muito mal e uma bola que ele estava de frente para o gol, mas longe, quase na intermediária. Ele tinha para passar a bola o menino que entrou, o Heitor, ele tinha o Arias, ele tinha o Andréas, ele tinha o Evangelista, várias opções, ele atrasou pro goleiro. Aliás, o Arias também fez isso numa bola lá. Então foi um dia realmente que não deu nada certo pro Palmeiras. O Arias também, viu, Leandro, só fazendo um parênteses aqui, não voltou legal da Copa do Mundo. Ele tava jogando melhor no Palmeiras antes do Mundial. Ele não fez um bom Mundial pela Colômbia, também não foi mal, mas ele jogou meio fora de posição, né? Ele jogava meio de volante. Eu trabalhei dois jogos da Colômbia, inclusive quando foi eliminada contra a Suíça. Você estava comigo.
2: Estávamos nesse jogo.
1: Ele jogou meio de volante ali, numa posição estranha, né? E não foi talvez o que ele esperava. Há um ano atrás, naqueles mesmos palcos, o John Arias foi o melhor jogador da Copa do Mundo de Clubes, tirando os europeus. Tirando os times europeus, tirando os dois finalistas, o Chelsea e o Paris Saint-Germain, o John Arias, que ainda jogava pelo Fluminense, na minha opinião, foi o melhor jogador da Copa do Mundo de Clubes. Infelizmente, ele não conseguiu repetir. Eu não sei se isso abalou o emocional. Ele não foi muito bem. Não foi mal lá em Curitiba, na vitória do Palmeiras, mas também não jogou o que ele sabe hoje. Foi mal, John Arias. Não lembrou nem de perto aquele craque de bola que ele é.
2: Você sabe que daqui a pouco tem conceitos, né, Calil? Você tá pronto?
1: Ah, vai ter?
2: Vai ter conceito. Tocou aqui, ó. Regulamento no fim de papo, artigo... Parágrafo 22, artigo 1.1. É obrigatória a realização do conceito péssimo, regular, bom, ótimo pelo comentarista.
1: Eu gosto, vamos lá, já tá tudo anotado aqui.
2: Daqui a pouco a gente vai ter, então, o Calil com os conceitos, daqui a pouco o Soler vai trazer...
1: Prepara o eco aí, Soncini!
2: A gente vai ter algum péssimo aí, Calil?
1: Vários.
2: Então tá, daqui a pouco o Soler também vai trazer o destaque final dele.
1: Já começa pelo início da escalação do Palmeiras.
2: Eu tô imaginando. Mas antes do Soler trazer o toque final e o Calil conceituar, Lucas Escórcio, plantão esportivo da TMC, é o seguinte, você gosta de salada, Escórcio?
3: Gosto.
2: É porque a tabela agora, meio de semana, vai ser uma salada,
3: com certeza,
2: né?
3: Então. Que
1: salada Caesar?
2: Caesar é bom, né? Croutons, aquele creminho.
1: Eu comia assim todo dia.
2: E aquela salada do nosso amigo também, Mário Tutobene, hein, Calil? Aquela saladinha.
1: Aquela é a salada do Olive Garden.
2: Aquela lá, aquela maravilhosa também. É. Mas bom, enfim, ô Escórcio, vários jogos atrasados, é Copa Sul-Americana, vão ter uma tabela... A rodada do Brasileirão pela metade, praticamente, né?
3: Praticamente pela metade. A gente vai ter quatro jogos atrasados nessa próxima rodada.
2: Lá vai a tabela com asterisco de novo.
1: Uma pena, né? Porque a tabela atual Ela tá certinha, né? só falta Flamengo e Mirassol, né?
3: Exato, tirando
1: agora vai bagunçar tudo de novo.
3: Vai bagunçar tudo de novo. Vamos passar então o cronograma dos times brasileiros para esse meio de semana. Tudo começa com o Santos nos playoffs da Sul-Americana. Santos e o CV lá na Vila Belmiro, terça-feira às 21h30, jogo de ida. Foi 4-1 para o Santos fora de casa, pode até entrar com um time reserva. Indo para quarta-feira, o Brasileirão tem os seguintes jogos: 19h30, Inter e Flamengo, lá em Porto Alegre o jogo fora de casa para o Flamengo. Depois Mirassol e Remo no mesmo horário, 19h30 lá em Mirassol, 21h30 Fluminense e Bahia lá no Maracanã, e às 21h30 também Vitória e Palmeiras. Então Palmeiras e Flamengo jogando fora de casa na próxima quarta-feira. Na Sul-Americana, na quarta, os times brasileiros que entram são Vasco e Red Bull Bragantino. Vasco, Independiente Medellín, 19h, lá no Rio de Janeiro. O jogo da ida do Vasco foi 2-2, o jogo foi lá em Medellín, na Colômbia. E o Red Bull Bragantino enfrenta o Sporting Cristal às 21h30, jogo em Bragança também. O jogo de ida foi 0-0 lá em Lima, no Peru. Quinta-feira, temos mais jogos de Brasileirão. Os jogos dos... que jogam a Sul-Americana...
2: Serão em agosto.
3: E eu não
2: agosto
3: sei, não
2: de
3: dá
2: Deus.
3: Pra saber ainda
2: sabe
3: quando,
2: se lá quando.
3: Quando seriam, mas seriam na quinta-feira, todos adiados. Teremos só dois jogos do Brasileirão nessa quinta. Corinthians e Atlético Paranaense, jogo na Neoquímica Arena, às 19h30. Coritiba e Cruzeiro em Curitiba, às 21h30. E pra fechar a Sul-Americana, o Grêmio também entra em campo na quinta-feira contra o Bolívar lá em Porto Alegre, às 19h. O jogo de ida foi 3-2 pro Bolívar lá em La Paz, na altitude. Bom resultado até pro Grêmio.
2: Bom resultado. E não satisfeito com a lambança do meio de semana, no final de semana que vem, nós teremos Copa do Brasil.
3: Copa do Brasil.
1: Aí acho que não tem brasileiro semana.
2: Não, é domingo, é final de semana e já meio de semana seguinte.
3: Domingo, vai ter jogo sábado, domingo, segunda para jogos de ida.
2: Copa do Brasil.
3: E depois terça, quarta e quinta para os jogos da volta.
2: É, o calendário esticado do Brasileirão tá permitindo com que tenhamos datas, mas esse fica para depois, senão te bagunça demais a cabeça do ouvinte. Daqui a pouco a gente traz a rodada da Copa do Brasil. Depois, pra gente, no seu destaque final, tá, Escolas? Pra gente não... O pessoal que tá acompanhando a gente vai, aos poucos, vai tentar entender aí. É um calendário diferente, o Campeonato Brasileiro tá estendido, né, ele tá espaçado, ele começou em janeiro, justamente pra ter essas pausas aí. E teremos também as participações dos clubes na Copa do Brasil e, nesse meio de semana, os que estão disputando os playoffs da Copa Sul-Americana. 10h26, eu preciso fazer mais um intervalo.
1: Sim,
2: na
1: senhor.
2: Volta, eu quero os conceitos do Calil. Vai ter
1: Leandro.
2: O destaque final do Gustavo Soler, mais informações do plantão, mas pois não, Calil.
1: Antes do intervalo, se você me permite, eu queria mandar um abraço muito querido para o meu amigo Paulo Reis, lá no Ipiranga, grande torcedor da Portuguesa. Triste, porque a Portuguesa foi eliminada da Série C ontem. E para a mãe dele, dona Marinette, o Paulo é meu amigo de infância. Sabe quando as crianças vão brincar, uma na casa dos outros? Desde essa época, você imagina há quantos anos, né? A dona Marinette fazia lanchinhos para gente. Então eu quero mandar um beijo para ela e um abraço para o meu amigo Paulo Reis, lá no Ipiranga. Os dois tristes, porque a Portuguesa caiu fora, mas alegres porque estão nos assistindo no YouTube, Leandro.
2: Nada mais legal, Calil, do que cultivar boas amizades que não se perdem ao longo do tempo. Muito legal mesmo. Intervalo, na volta tem muito mais. E temos informações também do Santos, do São Paulo, do Corinthians. Ih, tem muita coisa ainda. Fiquem conosco. 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
2: TMC. 10h31. Estamos de volta na TMC pela 20ª rodada agora há pouco no Nubank Park. O Palmeiras perdeu, hein? O Galo venceu. Palmeiras 1, Atlético Mineiro 2. E aí, Soler, todo mundo já se foi? Galera já nesse momento já em suas residências, como que está nesse momento aí os bastidores do Estádio Alviverde, Soler?
21: Ninguém mais por aqui, meu caro Leandro Boldacchi. Os jogadores do Palmeiras já devem estar terminando o jantar, né? A gente sabe que normalmente funciona assim por aqui, né, Lele? O Abel fala e aí passa um jogador naquele esquema boi de piranha para só um falar enquanto o treinador fala. E aí o John Arias foi o responsável por hablar na hora que o técnico Abel Ferreira estava na entrevista coletiva. Então amanhã reapresentação na Academia de Futebol no período da manhã com o Flaco Lopes já à disposição da comissão técnica e quem sabe já disponível para o jogo de quarta-feira contra o Vitória no Barradão. Palmeiras que conta com os retornos de Alan, Kelvin, Alexander Barbosa e Ramon Sosa e agora aguarda o desenvolvimento clínico de Bruno Fuchs, que ontem à noite ligou pro médico do Palmeiras, ó, com dor, doutor. Doutor falou, ah, vai no médico, vê o que que é. Apendicite, operou.
2: Só isso, né?
21: É, só isso. E o Palmeiras falou, pô, lembrou muito a situação do Barcos na Copa do Brasil. Que o Barcos também treinou, chegou em casa e falou, doutor, tô com dor, não sei o quê. Foi pro médico, apendicite, não jogou, né, as finais da Copa do Brasil de 2012. Situação parecida agora com o Bruno Fuchs, que vai ficar alguns dias de molho aí se recuperando.
2: Tá certo, Soler. Muito obrigado, então, pelas informações. O seu destaque final, diretamente da Casa Alviverde. Boa semana, Soler. Tamo junto.
21: Tamo junto, um abraço e até amanhã no Papo 1.
2: Antes do Calil conceituar péssimo, regular, bom ou ótimo, ô Escórcio, a galera participa.
1: Tô pronto.
2: 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E comente também, mande mensagens. E o Escórcio tá de olho aqui.
3: Comente
2: atentamente em tudo.
3: Aqui no chat, ó. Vamos isso. Ver aqui, ó. O Davidson Alexandre. É. Nós tá isolado e o choro é livre. Palmeirense, enfim, ainda confiante pós-derrota.
2: Ainda tá isolado, mas podia estar tá um pouco mais,
3: ó,
2: hein,
3: o Davidson. Hugo Torres falando, culpa do Carlos Miguel e do Abel. O José Pereira falou, tchau, Abel. Fora, Abel. Olha só. Eita, José rapaz. Rivonaldo, time horrível na defesa e no meio e no ataque. Olha.
2: Pronto, já virou o pior time do mundo.
3: Exatamente.
2: De novo, né?
3: José Franco, o Palmeiras não tem goleiro.
2: Pelo amor de Deus.
3: Nossa senhora.
2: O povo é um pouco emocionado, meu caro Lucas Escorce. Mas tá bom, a participação do povo. Nós não podemos blindar os caras de participar. Pode mandar
3: o
2: mensagem.
3: O Luca
2: aí.
3: Falou aqui, ó. Técnico Bagre. E o Cícero Bezerra, esse aqui, atleticano, mandou dois emojis de galinha, dois galos.
2: Galo doido, galo veio aqui, ganhou do Palestra e fez a festa aí. Você também prepara o seu destaque final, Escórcio, mas antes, Calil tá pronto, né, Calil?
1: Tô aqui, firme.
2: Vamos conceituar, opa, travei, péssimo, regular, bom ou ótimo? A pergunta é minha, o conceito é seu. Vamos começar pelo mandante. Até que será que eu vou diminuir aqui o fone um pouquinho, porque conheço meu amigo José Calil. Começando pelo Palmeiras, o goleiro Carlos Miguel.
1: Péssimo!
2: Giai.
1: Péssimo!
2: Esse com gosto também. Aos 13 minutos da segunda etapa, entrou o Felipe Anderson.
1: Bom, fez o gol.
2: El Capitã Gustavo Gomes.
1: Regular hoje apenas.
2: Murilo.
1: Regular também.
2: Piquerez.
1: Regular.
2: Aos 33 da segunda etapa, entrou Arthur.
1: Regular.
2: M. Martínez, que não é o goleiro da Argentina, né? É o mesmo nome, mas não é ele.
1: Péssimo!
2: 13 minutos da segunda etapa, entrou no lugar dele Vitor Roque.
1: Péssimo!
2: Marlon Freitas, ou como diz
1: regular.
2: O Abel, Marlão.
1: Regular.
2: Andréas.
1: Bom, o passe que ele deu pro Paulinho aos 3 minutos, foi uma pena realmente que aquela bola não entrou, um passe espetacular, depois ele tentou, bateu um escanteio perigosíssimo aos 38 do segundo tempo, quando já tava 2-1, jogou bem, bom.
2: E o paraguaio Maurício?
1: Péssimo!
2: 33 da segunda etapa, entrou o Lucas Evangelista, que quase fez um gol, mas o Natanael salvou de bumbum.
1: Regular.
2: Evangelista regular. John Arias.
1: Péssimo.
2: Paulinho.
1: Péssimo.
2: Aos 19 minutos da segunda etapa, entrou Heitor.
1: Ele se mexeu bem ali, coitado. É um menino, né? Hoje ele não teve maior participação, mas entrou numa fogueira. Regular.
2: Perdão, Calil, que deu um... Fiquei sem retorno aqui, mas...
1: Regular.
2: Regular, Heitor. Então, pro Heitor?
1: Sim, senhor.
2: E o Abel Ferreira, Calil?
1: Eu vou dar regular também, porque eu acho que ele insistiu com o esquema do jogo contra o Coritiba e hoje era outro jogo e demorou muito para mexer. Mas também, ele depois tentou, né? Fez algumas mudanças boas, então, regular para o técnico do Palmeiras.
2: Então, Abel Ferreira, regular... Finalizamos, portanto, aqui os conceitos do Palmeiras. Agora vamos para o vencedor do duelo. Vamos para o Atlético Mineiro, que venceu por 2-1 o Palmeiras, Atlético do goleiro Everson.
1: Bom.
2: Mas faz ser esse rapaz, hein? Nossa, adora cair, hein?
1: Eu não gosto de falar de outros aspectos, né? Eu tenho algumas restrições ao comportamento dele, mas hoje ele jogou bem. Eu não posso também brigar com os fatos. Bom.
2: Natanael.
1: Bom.
2: Lianco.
1: Ótimo.
2: Juan.
1: Ótimo, melhor em campo.
2: Renan Lodi.
1: Bom.
2: Tomás Pérez.
1: Ótimo, jogou muito a gente.
2: 44 minutos da segunda etapa, entrou Alexander.
1: Jogou muito pouco, regular.
2: E o ex-corintiano Maicon, Calil?
1: Jogou bem, viu? Não foi tão mal, não. ele saiu no intervalo, talvez com algum problema. Não foi mal, não. Bom, Maicon.
2: E entrou um Cissé no intervalo.
1: Ah, esse aí, ótimo, viu? Que
2: passadas
1: jogador.
2: Passadas largas, né?
1: O Atlético foi descobrir lá na África. Ele chegou ao Brasil com inanição, muito magrinho. O Atlético fez um trabalho, ele já ganhou 15 quilos de massa muscular. Hoje ele entrou no intervalo e jogou muito bem, viu? Tomara que, até pela história de vida, né? A gente torce muito para que ele tenha muito sucesso no futebol. Bom,
2: autor do...
1: Ah, não, ótimo, desculpa, ótimo. Cissé, ótimo.
2: Então, deixa eu mudar aqui o B, ótimo. O Vitor Hugo, autor do primeiro gol do Galo.
1: Ótimo, jogou muito bem. O ano passado o Santos não quis ficar com ele. Ótimo.
2: 25 minutos da segunda etapa, entrou Igor Drago Gomes.
1: É, fez o gol da vitória, bom.
2: Preciado.
1: Bom, jogou muito pelo lado direito.
2: Aos 39 da segunda etapa, entrou o ex-palmeirense Vitor Hugo.
1: Regular.
2: E ele tá com alegria nas pernas ainda, o Calil Bernard?
1: Olha, ele foi o pior do Atlético, mas como o Atlético ganhou e o time todo jogou bem, eu vou dar regular pra ele, mas é um jogador que já desde aquela época, né, da Copa do Mundo de 2014, acrescentou muito pouco. Ele teve uma fase quando o Galo foi campeão da Libertadores em 2013, né, com o Ronaldinho, o ataque era Diego Tardelli, Ronaldinho, Jô e Bernard, um ataque muito realizador, né? E na época ele foi muito bem, mas depois daquilo, depois foi para fora do Brasil, nunca mais repetiu. Hoje ele, eu vou dar regular, ele não comprometeu, mas também não fez nada demais.
2: E aos 25 minutos da segunda etapa, entrou o Alan Minda.
1: Bom, participou decisivamente no gol da vitória do Atlético.
2: Tava na Copa também, né? Junto com o Preciado, né?
1: Exatamente. É, eu não trabalhei em jogos do Equador, eu assisti alguns jogos, mas eu não cheguei a... Quando você trabalha no jogo, você vê com mais atenção, né? Então, mas hoje o Minda entrou muito bem. Ele foi decisivo, né? Com velocidade, força física aqui pelo lado direito. Ele ganhou a jogada e deu aquela confusão toda na área. A bola sobrou para o Igor Gomes sem goleiro. Então o Minda tem que ser destacado. Bom jogador.
2: E o centroavante, o Cacierra.
1: Bom, não é fácil você jogar sozinho na frente. Ele reteve a bola. O goleiro sempre quebrava a bola no centroavante, né? Para ele segurar a defesa adversária, para dar tempo do Atlético sair de trás. E ele fez muito bem esse papel, o colombiano Cacierra. Bom.
2: E o Eduardo Barba Domingues, o treinador argentino.
1: Barba é sempre bom, né? É nosso amigo Barba, excelente. E esse Barba aqui, bom.
2: E como jogador, você lembra dele, Calil? O zagueiro Barba, ele
1: não,
2: foi zagueiro, né?
1: Era zagueiro. É, eu sinceramente, assim, não lembro com grande destaque. Eu sabia que ele foi zagueiro. O próprio Scaloni, né, Leandro, que foi jogador, jogou no La Coruña. A gente não eram caras assim.
2: Ele não é, ele mesmo fala que ele não era brilhante, né?
1: Que não Scaloni. Se destacavam muito, né? Mas você vê. Agora o cara fez uma baita história como treinador. E o Barba tá indo no mesmo caminho. Ele pegou o Atlético num momento muito difícil. O Atlético já não cai mais. Pode escrever aí. Até hoje o Atlético corria um certo risco. Com 28 pontos, faltando 18 jogos, o Atlético não cai mais. Ele já conseguiu o primeiro objetivo. Porque o ano teve um ano aí que o Atlético escapou na última rodada. Jogou com o Atlético Paranaense lá no estádio dele em Belo Horizonte. Quem perdesse ali seria rebaixado. E o Atlético Mineiro acabou ganhando e rebaixou o Paranaense, né? Esse ano não vai correr esse risco, não. Não sei se vai... Já está classificado na Sul-Americana, né? O Atlético espera o vencedor de Bragantino e Sport em Cristal, que vão decidir esta semana a classificação. Está indo bem o Barba. Não é fácil. O Atlético também tem salário atrasado. Tem uma série de problemas e o cara tem que administrar. Acho que ele, desses últimos técnicos estrangeiros do Atlético, Milito, Turco Mohamed, Dudamel e mais alguns, o próprio Sampaoli,
2: né?
1: O próprio Sampaoli, esse aí, o Barba é o melhor deles. Viu?
21: Porra, meu.
2: E pelos conceitos do Calil, vocês perceberam que o Atlético realmente fez uma boa partida. Agora... Para fecharmos os conceitos, vamos então à arbitragem do jogo. Comandou o senhor Bruno Arleu de Araújo, que deu o pênalti e o VAR, né, depois entrou em ação, por conta daquela mão de apoio, né, Calil? Que ele...
1: É, nós não temos monitor aqui, eu não vi o lance na televisão, eu vi só na hora, eu disse ao Éder, na transmissão dele, que eu não marcaria pênalti, exatamente porque, veja bem, quando o jogador dá o carrinho, você joga a bola, os meninos aí da rádio, não tem como você dar um carrinho e não apoiar o braço no chão, senão você se arrebenta todo. E embora, talvez, o braço não tivesse... Porque aí vem aqueles comentaristas, né? Que a gente já sabe, eles falam lá na televisão, mas olha, o braço não estava encostado no chão ainda. Gente, o futebol não é assim. O futebol não é um esporte de precisão milimétrica. Se o cara pôs o braço para apoiar, não importa se na hora que a bola bateu ele já estava com a mão encostada no chão ou não estava. O braço é o braço de apoio, senão ele ia se arrebentar dando um carrinho, como que o cara, onde ele vai pôr o braço?
2: Mas ele não tem que controlar de repente a dosagem do carrinho e pensar bem se vale a pena, porque eu concordo, tá? Eu acho que o pênalti tinha que ser voltado por conta da determinação da regra, mas a hora que ele dá o carrinho com a mão no chão, ele tá ampliando a área de ação dele. A mas bola passaria tem... por ele ali, então ele vai dar o carrinho já com o braço no chão, pra de repente se a bola passar por ele aqui, a bola bate no braço e ele aumenta a atuação do corpo dele, né?
1: Não, esse entendimento seu é o entendimento de muita gente. Agora, eu tenho esse entendimento. Como o rapaz vai se virar para dar o carrinho? Então você teria que abolir o carrinho do futebol.
2: Diminuir o carrinho, porque... ou o cara assumir o risco, né?
1: É, porque quem dá um carrinho, pode ver aí, você pode pegar desde os anos 60, que nem tinha muito carrinho, aí foi aumentando nos anos 70, 80, cada vez vai aumentando mais, né? Uma jogada é um recurso que o jogador, que às vezes não tem muita técnica, ele utiliza para tentar alcançar uma bola, chegar na frente do adversário. O carrinho, o cara assume o risco de derrubar o adversário, né? De fazer o pênalti no próprio carrinho. Aí é uma coisa, mas eu acho que ele marcou mal o pênalti, o lance foi aos 14 minutos de jogo, ainda quando o Palmeiras começou em cima do Atlético, e ele marcou o pênalti e acabou recuando da marcação, porque foi chamado pelo VAR. Então eu vou dar regular, eu acho que não foi má intenção do árbitro, de repente na hora ele viu ali o pênalti, foi chamado ao VAR acabou não interferindo no resultado, mas ele permitiu cera do goleiro do Atlético, aquelas rodinhas em volta dele, então regular.
2: E os bandeiras, Thiago Henrique, Neto Correia e o Luiz Cláudio Regazzoni.
1: Tudo regular.
2: E o Weber Roberto Lopes, amigo de André Galvão no VAR.
1: Amigo de infância, né, infância, do Galvão. É. Eu vou dar bom porque ele ajudou o árbitro, né? Ele chamou o árbitro no momento que ia ser marcado um pênalti e evitou um pênalti que pra mim não houve. Então eu vou dar bom para o Weber Roberto Lopes, embora não morra de amores por ele.
2: Ô, Calil, pra te liberar de vez, a gente tá. Vou chamar o Fabiano Fará daqui a pouco. Tamo mas, em cima, resumidamente, cara, como é que você acompanhou todas as informações que vieram de Santos hoje com relação ao Neymar? Ele se manifestou nas redes sociais, teria brigado com os caras no intervalo, depois teria abandonado o treino hoje. Estaria ele entendendo ser um bode expiatório pela situação e que estão vazando coisas dele dentro do Santos para poder prejudicá-lo, Calil?
1: A gente vai ter mais tempo de falar disso amanhã, também em cima da hora. A priori, eu entendo que o Neymar é uma pessoa perseguida. Essa matéria, eu tava relendo agora, dele ter brigado com os colegas no vestiário, é absolutamente inconsistente. A matéria diz, inclusive, que o Santos caiu de produção no segundo tempo, que não é verdade. Ontem o Santos jogou mal o jogo todo, não sei se você viu o jogo. O Santos foi mal do primeiro ao último minuto. Não houve essa mudança de como se o Santos tivesse jogado uma grande partida no primeiro tempo e depois da bronca do vestiário, o time caiu de produção. Isso não é verdade, não foi o que aconteceu. E sobre ele ter faltado no treino hoje, ou ter saído do treino, cara, eu vou te dizer uma coisa. Eu conversei já com vários treinadores que trabalharam com o Neymar. Muricy, Dorival, Tite, Diniz... O próprio Tata Martino, que eu não conversei lá no Barcelona, mas eu já escutei relatos dele, Tuchel, que trabalhou com ele no Paris, eu nunca ouvi alguém falar que o Neymar não treina. Podem falar que ele joga pôquer, que ele sai com a mulherada, que é problema dele e da mulher dele, que ele... tudo isso é vida particular, que eu não vou entrar, eu não gosto de falar da vida particular dos outros, porque eu também não gosto que falem da minha. Agora, eu nunca escutei um relato que o Neymar faltou a um treinamento. Então, eu quero escutar o Cuca. Se o Cuca falar, porque estão dizendo aqui numa outra matéria de um outro portal, né, que é curioso, um portal botou que ele brigou ontem no vestiário. Aí o outro portal, para não ficar atrás, botou essa notícia que ele faltou no treino. E o primeiro portal não falou nada e o segundo também não falou nada do vestiário. Então me parece uma briga de portais aí. Mas vamos esperar, o Santos joga terça-feira e o Cuca tem que dar coletiva. Se ele falar que ele mandou o Neymar ficar

0: Então, na Copa do Mundo, o comportamento do Neymar foi exemplar. Quando essas pessoas que estão denunciando ele agora, também escreveram lá que ele não ia ficar no banco, que ele seria um estorvo, que ele ia atrapalhar o treinamento, que ele ia exigir regalias, e não aconteceu nada disso. Então, eu, para mim, tá tudo normal, segue a vida, a não ser que o Cuca venha a público e diga que o Neymar foi embora, contrariando a ordem dele. Aí o próprio Cuca teria que afastar o Neymar. O Miller era a grande estrela de São Paulo, uma vez ele teve um desentendimento com o Tele, e o Tele afastou o Miller. Acabou, afastou. E o Cuca, ele, eu vou te dizer outra coisa, Leandro, o Cuca também já está na prorrogação como técnico do Santos.
1: É,
0: porque ele não está, desde aquele episódio do Robinho Júnior com o Neymar, ele não está conseguindo resolver os problemas. Então acho que ele tinha que pegar o boné dele e ir embora. Agora, essa questão, essas notícias de hoje, me parecem muito mais uma perseguição ao Neymar do que estarem perto da verdade.
1: Ah, muita coisa nessa segunda-feira. Grande José Calil, sempre um prazer dividir o espaço com você, meu amigo. Bom retorno, Calil. Tamo junto e ótima semana.
0: Até amanhã, Leandro. Um abraço à galera da TMC.
1: Valeu, Lucas Escórcio. Destaque final do nosso plantão esportivo.
2: Destaque final vai para quem se deu melhor na rodada. O Atlético Paranaense. Dos times do G6, foi o único que venceu. Palmeiras perdeu de 2x1 pro Atlético Mineiro. Flamengo empatou em 1x1. Atlético Paranaense venceu por 2x0 do Inter. Grêmio empatou com o Fluminense.
1: Sim.
2: Bragantino empatou com o Curitiba 0x0. E o Bahia empatou com o Corinthians. Então o Atlético Paranaense dando um passo importante aí. Tá em terceiro no campeonato agora, a 2 pontos do Flamengo e a 8 pontos do líder Palmeiras.
1: Muito obrigado, meu amigo. Boa semana pra você também. Até a próxima. Agora vamos com as informações dos clubes. Já que falamos do Santos, vamos completar então com o Fabiano Fará. Informações do Peixe que empatou com a Chapecoense ontem. Fará, boa noite.
3: Fala, Leandro. Amigos do Fim de Papo TMC, grande abraço. O técnico Cuca até pensava em preservar os principais jogadores do Santos terça. Jogo de volta, playoffs da Copa Sul-Americana na Vila contra o CV. Santos goleou na Venezuela por 4x1, mas diante do cenário exposto pelo time contra a Chapecoense, empate em 2x2 na Vila Belmiro contra a pior equipe do Campeonato Brasileiro, o Cuca reviu os conceitos dele e deve colocar força máxima contra os venezuelanos nesta terça-feira na Vila Belmiro. Santos tem uma maratona de jogos diante de seu torcedor. Terça pelos playoffs da Sul-Americana e sábado, 9 da noite, encara o Remo, abrindo a fase mata-mata da Copa do Brasil, a fase decisiva da Copa do Brasil. Pelo Campeonato Nacional, a partida vai ser contra o Atlético Paranaense, sem Neymar e Escobar, suspensos pelo terceiro cartão amarelo. Cuca ainda administra problemas de pagamentos. 2 meses de direitos de imagens atrasados, sem previsão de pagamento pela diretoria e, é claro, muita confusão interna por causa da desorganização no Peixe. Tá certo, Lelê?
1: Tá certo, Fabiano Fará, muito obrigado. Agora vamos com o Corinthians, que mais cedo empatou em Salvador com o Bahia. Repórter Marco Belo e o Timão Belo, boa noite.
4: Pessoal do Fim de Papo TMC, muita violência, pouco futebol hoje em Salvador, empate 1x1 entre Bahia e Corinthians pelo Campeonato Brasileiro. O primeiro gol do jogo foi marcado pelo Timão na primeira etapa, gol de Fabrício Angileri, depois de um chute de fora da área aceito pelo goleiro Ronaldo, e o gol de empate do Bahia do David Duarte de cabeça, depois de cobrança de escanteio. O Bahia teve 3 gols bem anulados pelo árbitro Ramon Abate Abel, mas houve pouquíssimo futebol durante os mais de 100 minutos, com acréscimos do árbitro lá na cidade de Salvador. Muitas faltas, muita catimba, jogadores caindo no chão, muitas brigas, e o árbitro acabou se perdendo. O futebol foi muito feio e o empate acabou sendo justo. O Bahia chegando a 31 pontos na classificação do campeonato e o Corinthians a 28. A equipe de Salvador na próxima rodada joga contra o Fluminense no Rio de Janeiro e o Corinthians joga em casa contra o Atlético Paranaense na quinta-feira. O jogo do Bahia é na quarta, o do Corinthians é na quinta-feira. E fora deste jogo, empate 1x1 entre Bahia e Corinthians, o Timão e o staff de Memphis Depay se acertaram, finalmente, em relação aos termos do contrato de renovação do jogador com o Corinthians. O Memphis Depay está vindo para o Brasil e deve assinar um

0: o contrato por duas temporadas, provavelmente com gatilho no segundo ano. Se o Memphis atingir algumas metas, ele assina por mais um ano. Seria um terceiro ano de contrato, mas a princípio, 2 anos de contrato até a metade de 2028. Falta assinar, calma. Mas Memphis e Corinthians devem continuar um ao lado do outro.
1: Tá certo, Marco Belo. Fim da novela Memphis. Amanhã mais detalhes. Agora a gente fecha as informações com o São Paulo. Empatou com o Flamengo. E é com você, Kaique Silva. Boa noite.
2: Fala, meu amigo Leandro Voldakian. Pessoal que se liga no fim de papo TMC com informações do São Paulo, que empatou diante da equipe do Flamengo no Maracanã há pouco. Calleri voltando a marcar depois de 12 jogos. E o tricolor com empate em 1-1. Consegue se recuperar, pelo menos moralmente, da derrota sofrida no meio de semana para o Atlético Paranaense em Bragança Paulista. São Paulo que agora terá uma nova intertemporada, se é que a gente pode dizer assim, né? Porque enfrentaria o Santos no meio da próxima semana, o rival, o Peixe, terá jogo da Copa Sul-Americana, dos playoffs, no próximo final de semana e no outro meio de semana. Tem datas reservadas pela CBF para a Copa do Brasil, onde o São Paulo já foi eliminado de forma precoce, e o tricolor agora volta daqui a apenas 13 dias, no dia 8 de agosto, fora de casa diante da equipe do Grêmio. Não perdeu nenhum jogador pendurado, pode ter o retorno do Rafael Tolói. Hoje já teve, por exemplo, o retorno do Sabino voltando do departamento médico, e o técnico Dorival Júnior terá tempo. Nessa semana, expectativa do São Paulo resolver o transfer ban e inscrever, portanto, o zagueiro português Domingos Duarte e, quem sabe, acontecer a coletiva de apresentação, enfim, do volante Nilton, novo reforço do time do São Paulo para o ano de 2026.
1: Obrigado, Kaique Silva, com as informações do Tricolor. A gente fecha o fim de papo deste domingo. Muito obrigado pela sua visita, muito obrigado pela sua audiência. Obrigado, Anderson Sonsini, a Fábio Santos nas imagens, Gustavo Garcês na produção, toda a equipe TMC. Fique ligado, vem muito mais, semana inteira de muito esporte, muito futebol e, claro, muita informação também aqui na nossa TMC. Grande abraço para vocês, ótimo restante de domingo e uma ótima semana. Valeu!
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18: 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Olha só, a lista de itens recolhidos pela Anvisa nos últimos meses cresceu tanto que virou assunto de conversa no supermercado. Água mineral, produtos de limpeza, azeite, doce caseiro, colírio, e por aí vai. Mas o que está por trás dessa sequência? A fiscalização apertou ou os problemas, aumentaram? Ou é a gente que está sabendo mais? Para explicar como funciona esse trabalho, a Renata Lima, que é gerente geral de inspeção e fiscalização sanitária da Anvisa, conversou com a TMC e fala sobre isso. Vamos ouvir.
19: Na verdade, esse trabalho de determinação, de apreensão, de recolhimento é um trabalho de todos os dias da Anvisa, né, que a Anvisa faz rotineiramente, ele não é restrito a períodos ou anos específicos. Então, é um trabalho que a gente desempenha continuamente, né, faz parte da função da Anvisa na proteção da saúde da população. E, de fato, a Anvisa ela trabalha com diversas frentes, né? A Anvisa tem seus canais oficiais de recebimento de denúncia, então uma denúncia realmente pode startar, pode iniciar um processo de investigação, então é importante que todos tenham em mente isso, que por trás de cada medida que a Anvisa publica existe todo um processo investigativo por trás, né? Abre-se um dossiê de investigação, né? São coletadas provas e posteriormente são emitidas realmente essas medidas sanitárias, incluindo o recolhimento, a apreensão, né? A proibição de uso, de comercialização de um produto. Então, as denúncias são um canal, mas a Anvisa também integra um Sistema Nacional de Vigilância Sanitária, né? E atua em conjunto com estados e municípios. Então, muitas vezes, essas informações chegam também através das vigilâncias locais, né? Através de estados e municípios que têm seus programas de fiscalização, que às vezes entram em contato com alguma irregularidade e encaminham essas informações para a Anvisa.
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0: 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Quem escuta sabe. Seja muito bem-vindo. Começa agora o Sobremesa, o seu programa favorito. Comigo, Lucas Salles, e também com ela, Vini Ruth.
1: O melhor dia da semana chegou, bebê.
0: Olha, a gente tá aqui começando o nosso programa e o Marcelo Batista, o outro apresentador, ele decidiu, faltando 5 segundos pra gente entrar no ar, ele decidiu ir ao banheiro. Olha que coisa gostosa.
1: Esse velho tá demais, gente. Eu não aguento. Todo dia dando trabalho.
0: E o pior, ele chegou mais cedo. Isso que eu não entendi. Ele podia ter ido antes no banheiro. Ele chegou mais cedo. Aí, faltando 5 segundos, quis agora. Mas, ó, daqui a pouquinho ele vai voltar, tá certo?
1: Bateu o piriri.
0: É, peraí. Peraí, que ele acabou de mandar um áudio. Calma aí.
1: Ele tá no banheiro mandando o áudio?
0: Peraí. Um minutinho, um segundo.
1: Como assim, gente? Peraí. Não é possível.
2: Ô, Lucas. Eu tô aqui no banheiro da rádio, velho. Vê se você pode me ajudar. Vê se alguém pode abrir aqui pra mim, sei lá, pelo lado de fora. Meu, eu vim no banheiro e a porta não abre. Não sei o que aconteceu. Tô preso aqui no banheiro. Vê se alguém pode me ajudar aí. Sei lá, manda uma mensagem.
0: Peraí. Você tá preso? A gente começou o programa agora.
1: Não é possível, velho.
0: Deixa, tá tudo bem. Então é o seguinte, o Batista uma hora vai estar aqui com a gente. Então vamos começar o nosso programinha de meu Deus com a nossa enquete do dia. A gente vai fazer a pergunta e você responde através do nosso WhatsApp 011 97221 1001. E a pergunta de hoje é: qual foi a coisa mais cara que você pagou no Pix?
1: No Pix?
0: Ali, ó, na hora, no dinheiro, ali, ó, pum, Pix, peixes. Qual foi a coisa mais cara, Mini Ruth?
1: Ah, gente, eu sou pobre, né? Eu sempre coloco tudo no crédito, mês que vem eu me viro. Mas no Pix, acho que foi um gin de 10, né?
0: Um gin de 10? Pra você que não sabe, gin de 10 é uma bebida que custa 10 reais. Você vê que a procedência é duvidosa, né, Mini Ruth?
1: Pouquinho só, pouquinho.
0: Quantos gin de 10 você comprou?
1: Ah, eu comprei acho que uns 3, né? Então, e acho que é por isso que o Batista tá com piriri também, que eu dei um pra ele antes.
0: Bom, então eu quero saber qual foi a coisa mais cara que você já comprou no Pix. Manda pra gente no 011 97221 1001. E pra você que está assistindo a gente no YouTube, como diria o Batista, o Mijão, ele falaria pra você já dar o seu like, o seu joinha no nosso canal do YouTube, no vídeo que você está assistindo agora, e é claro, compartilhar com o máximo de gente, beleza? Estamos pelo @TMCNewsBR. E agora, amigos e amigas, vamos para a nossa entrevista com o nosso convidado de honra, que é, inclusive, ele é mais do que de honra, ele é de toga.
1: O que é toga?
0: Toga é aquela vestimenta que as pessoas usam no direito, quando estão no tribunal, sabe?
1: Ai, que chique!
0: É o nosso advogado, o nosso convidado é um advogado criminalista. Ele já foi policial civil, também é professor e tem mais de 1 milhão de seguidores no Instagram. Ele está aqui hoje para tirar todas as dúvidas para você que não quer perder o seu réu primário. Senhoras e senhores, vamos receber o nosso convidado, ele, o professor Doutor Rafael Paiva!
3: Ah, obrigado pelo convite, muito honroso estar aqui com vocês. E só uma correção.
0: Por favor.
3: Quem usa toga é juiz.
0: É juiz, eu peço
3: desculpa. Advogado usa beca.
0: É mais bonito até.
1: Beca. Olha que chique, rapaz.
3: É a capa beca. Do bate, mas é a mesma coisa, muda só a cor. A cor do cordão.
0: Então me explique, qual é a cor do cordão do advogado?
3: Então, é vermelho, branco, é grená ou branco, vai, digamos assim.
0: Nossa, mas que chique. Ó como a nossa, o pessoal do juizado gosta de uma coisinha meio frufru, né? Mas...
1: Não, eu achei chique demais, rapaz. Eu tô com medo de ser presa, porque meu crime é amar demais, viu?
0: Olha, a nossa primeira pergunta de hoje pro advogado criminalista que usa beca é: Dr. Paiva, qual é a sua sobremesa favorita?
3: Putz, cara, aí ferrou, porque eu sou o chocólatra inveterado e eu vou ser bem a brasileira daqui. É brigadeiro.
0: Boa, ok. Mais um ponto para o brigadeiro.
1: Você pode ser preso, hein? Assassino da dieta.
0: Eu achei que se fosse falar assassino de outra coisa da aeronáutica. Pelo amor de Deus. Doutor, o senhor é professor, foi policial civil e agora é advogado criminalista há quase 12 anos, correto?
3: Sim, 12 anos como advogado.
0: Só que o senhor também já foi policial, ou seja, o senhor já prendeu e agora o senhor quer soltar. Por que isso?
3: Olha, é só muda o lado do balcão que você se encontra, né? Mas eu entrei na polícia, eu tinha 18 anos de idade, era muito jovem.
0: Caramba.
3: Eu tava em busca, nunca tive o sonho de ser policial. Eu queria ter um emprego, né? Família de pais, funcionários públicos. Minha mãe é professora, meu pai foi metroviário, né? E pensei em concurso público, passei em concurso público da polícia, minha mãe ficou desesperada, 18 anos. Fui trabalhar na polícia e com quase chegando nos 30, uns 28 anos, eu resolvi que eu queria ganhar dinheiro.
0: Como policial não ganha dinheiro no Brasil?
3: Honestamente, não.
0: Cara, olha que bonita frase. Honestamente, não. Mas você sabe de alguns casos de um pessoal aí que ficou rico sem ser honesto na polícia?
3: Sim, existem diversos casos, até noticiados, pessoas presas, né? Existe uma corrupção. Mas um detalhe importante que eu falo de quem trabalhou lá, que a maior parte, por incrível que pareça, não é essa imagem que a gente tem, a maior parte é muito honesta, é trabalhadora, é sofrida pra caramba, inclusive, mas tem aquela parte que é muito suja, né? Inclusive, nós tivemos aí operações do Ministério Público recentemente, prendendo policiais que recebiam propina do crime organizado. Então, caramba. Existe uma banda podre que, infelizmente, existe e tem que ser banida da polícia, mas a maior parte dos policiais são muito honestos.
1: E tem advogados também, né? Que acabam sendo corruptos, né?
0: É verdade.
1: Inclusive, acho que o caso mais recente é de Dona Deolane Bezerra, né?
0: A mamãe tá presa!
1: A mãe tá enjaulada! O que que acontece? Demorou tanto tempo pra ela ser investigada, porque o fato dela ser advogada deu uma atrapalhada nisso?
3: Não, eu acho que não. Eu acho que é uma investigação muito complexa mesmo, são muitos fatores. Então, quando a gente fala de crime organizado e principalmente de lavagem de dinheiro, são muitas facetas. Então, o dinheiro... O que é lavagem de dinheiro, né? Então, para explicar para as pessoas. O dinheiro do crime é um dinheiro ilícito, ele não tem origem. Ele não está num banco, ele está em dinheiro, é espécie. Então, esses caras, eles têm que lavar o dinheiro, ou seja, tornar uma aparência lícita para um dinheiro que é ilícito.
0: É tipo assim, o dinheiro que é dinheiro de vivo, né? Nota, 100 reais. Você pega aqueles 100 reais e fala assim, pô, mas vendi aqui uma coisa errada, ganhei 100 reais. E agora, como é que eu vou botar esse dinheiro na minha conta do banco? Que o pessoal vai ficar de olho, falar, ó, você chegou aqui com dinheiro vivo? Aí o que o pessoal do tráfico faz? O pessoal do errado, eles abrem uma empresa, eles falam que ganharam dinheiro de uma forma... Tem gente que compra até bilhete de Mega Sena, você sabia disso?
1: Nossa, eu sabia.
0: Não tem isso, doutor?
3: Tem muito. E durante muito tempo, a lavagem de dinheiro foi praticada com isso. Abriu um comércio, até a ideia lavagem de dinheiro era porque era lavar rápido. Lavar rápido era o mecanismo principal para lavagem de dinheiro. Lavar rápido, lavanderia.
0: É que você pode falar que foram várias pessoas lavarem um carro, e aí você não tem como, ninguém vai falar, duvidar de você. Você abre um lavar rápido e fala, vieram 50 carros e me deram gorjeta, deram muito dinheiro. Quem vai duvidar de você, entendeu?
1: Entendi, caramba.
3: É porque o crime descobriu uma forma muito mais efetiva de lavar esse dinheiro.
0: Como?
3: Influenciadores, bets.
0: Entendi. Bets, mas por exemplo. O influenciador, é engraçado, porque a Deolane é uma influenciadora, mas ela nunca quis ser. Ela começou como advogada e aí virou influenciadora. Você acha que esse foi o grande erro dela? Querer se mostrar demais, aparecer demais.
1: Ostentar, né, também.
0: Tem que tomar cuidado, que quanto maior o salto, maior a queda.
3: Veja, eu não sei o que se passou, quais foram os motivos que levaram ela a ir pro caminho da influência, né, hoje, né. A gente não pode falar que ela é culpada, inocente, ainda tá tudo numa investigação. Mas o fato é que, eu vou confessar pra vocês aqui, advogar dá um trabalho gigantesco. Poxa. Dá dinheiro advogar? Dá dinheiro. Mas dá muito trabalho, é muito dificultoso trabalhar como advogado. E como influenciador é muito mais fácil, tá bom? Já vamos começar por aí, que é um dinheiro muito mais fácil,
0: então,
3: né?
0: Então a gente tem até dó da Deolane Bezerra, coitada, que deve ter sido duro sobreviver enquanto advogada, a gente até entende agora. Doutor, você no seu Instagram, o senhor dá dicas para as pessoas não caírem em golpes. Inclusive, o senhor já fez um vídeo que não tem nada a ver com golpe, mas tem a ver com abordagem policial. O senhor disse num dos seus vídeos que se um policial te abordar na rua, você tem o direito de não querer respondê-lo e que ele não pode te levar preso ou para a delegacia. Você pode me explicar isso melhor?
3: Bom, vamos lá. Hoje, a polícia, pra te abordar, ela tem que ter um justo motivo. Ela tem que ter alguma coisa, alguma fundada suspeita pra te abordar na rua. Ela, você não pode abordar você porque achou você estranho, porque, enfim. Então, ela tem que ter uma justificativa. Você não precisa e não vai dar ao policial informações que, de alguma forma, possam te comprometer. Por quê? Isso pode e será usado contra você em algum momento. Então, o que a gente orienta é sempre o seguinte. Foi abordado por um policial... sempre colabora com a abordagem. Não é pra você sair tretando com o policial. Ah, oh, você não manda em mim, você não pode falar. Não, você vai responder desde que aquilo esteja dentro do que é seguro pra você. Na dúvida, não responda. E o policial não pode te levar preso por não responder, porque você não está praticando um crime quando você não responde a uma pergunta do policial. Inclusive, está previsto na nossa Constituição que o cidadão tem o direito de permanecer calado. Então, se o policial não tem uma prova contra você, não tem algum elemento criminoso que justifique te levar para a delegacia, ele não pode fazer isso.
1: Mas e se rolar alguma força durante essa abordagem vinda do policial? Eu posso, por exemplo, pegar meu celular e filmar? Isso é crime ou não?
3: Não, não é crime. E você pode filmar e você deve filmar, inclusive. É importante que você filme e o policial ele vai falar assim, olha, eu não autorizo a filmagem. Ele não precisa autorizar, porque todos os agentes públicos, quando estão em atuação, a própria função já diz, é uma função pública. Logo, ele está, sim, passível de ser filmado. É claro, você não pode usar essa filmagem depois para humilhar o policial, para fazer um meme, uma brincadeira. Isso aí é um outro problema. Mas você filmar para sua segurança é, sim, muito importante. O que eu falo sempre para as pessoas é a gente tem que ser inteligente. O policial que está lá do outro lado, ele é um ser humano. Ele tem vários problemas, ele ganha mal, ele é cobrado, ele é humilhado, ele tem muitos problemas.
0: Tá arriscando a própria vida, inclusive, né?
3: Sim, nós não somos inimigos dos policiais, a gente só tem que ter um limite. Porque também, como nós dissemos, tem policial bom e tem policial ruim. Então, assim, o policial do outro lado também é um cara que tem vários problemas. Não é inteligente você ficar brigando com um policial no momento da abordagem. Então, o que eu sempre digo, colabore dentro do possível. Quanto menos você falar, melhor. Menos falar, melhor, tá? Seja respeitoso, colabore. E se tiver algum abuso, se você puder, por exemplo, filmar e tudo mais, depois você vai correr atrás de responsabilizar o policial por isso. Mas naquela hora não é inteligência ficar brigando. Por quê? O cara tá na função de Estado, ele tá com uma arma. Então, para aquilo piorar para você, é muito mais fácil. É mais fácil piorar para você do que o piorar pra ele.
0: Concorda? Se você colaborar com o policial, vai dar tudo certo. Relaxa. É, responda o que o policial lhe perguntou numa abordagem e seja educado, tá bom? É isso, é o mais importante. Tem gente que já quer dar carteirada, né? Tem gente que fala assim, ai, eu sou sobrinho do vereador tal. Então me respeite. Não, menos. Respeite o policial que ganha pouco, tá na rua, tá sofrendo risco de morte. Coitado dos policiaizinhos.
1: Você não sabe com quem você tá falando.
3: E o policial odeia isso, viu?
0: O quê?
3: Carteirada. Sabe que sou só amigo de fulano? Odeia. Cara, fala pouco, fala baixo e responde o que tem pra responder. O que não tiver pra responder, você fala, não, vou responder e acabou.
0: É isso mesmo.
1: Eu tenho uma dúvida, doutor. Eu confesso que eu sou meio Maria Farda, sabe? Eu não posso ver
3: o Maria Butina.
1: Maria Butina. Eu não posso ver o policial que eu fico maluca. E eu vejo muitos vidinhos de policiais na internet seduzindo com farda. Isso pode ou não pode?
3: Não pode. Não pode. Seduzindo? Não pode. Mas assim, não é crime também, tá?
0: Então acabou. Se não é crime, tá liberado.
3: É que assim, existem duas polícias, né? Tem várias polícias, mas vamos pegar assim, existe uma polícia civil nos estados, uma polícia militar. A polícia civil, ela é um regime civil, então é mais liberado. A polícia militar está sujeita a um regime militar, que é muito mais rigoroso. Então, um policial que fica seduzindo com a farda, ele não vai responder criminalmente por isso, mas ele pode responder administrativamente na corregedoria da PM.
0: Tá vendo? E olha, quem está falando é quem entende do assunto. Afinal de contas, ele já foi policial civil e é advogado criminalista com mais de 1 milhão de seguidores no Instagram. Estamos conversando com ele, doutor Rafael Paiva, que acabou de citar aqui que, bom, dar em cima de policial não é crime. E o policial corresponder também não é crime. Agora, doutor Paiva, o que mais não é crime, mas todo mundo acha que é?
3: Cara, tem uma que é muito, muito, muito comum, né? Muitas pessoas perguntam, que é traição.
0: Ué, traição não é crime?
3: Não é crime.
0: Graças a Deus.
3: Amém. Amém, o Senhor. Tal do adultério não é crime desde 2005. Tem outro que é chocante, que vocês vão...
0: Qual?
3: Incesto.
0: Ai, Deus me livre, que nojento. Não quero nem falar disso, não.
3: Pelo detalhe. Então, vou fazer uma vírgula
0: deveria aqui. Deveria ser.
3: Ponto e vírgula. Desde que sejam maiores e conscientes.
0: Não, tá
3: errado. Então, assim, a filha maior de 18 anos, que não tem nenhum problema mental, que se relaciona com o pai, é nojento.
0: É errado. É crime sim, tá bom? Vamos.
3: Mas aí tem uma questão. Nem tudo que é imoral é ilegal.
0: É verdade. Tem pessoas que se aproveitam disso, inclusive, e passam na frente do outro na fila. Você sabia disso?
1: Eu sei. Às vezes eu fingi que eu tô grávida.
0: Que isso?
1: Ah, não pode? É crime isso?
3: Fingir que é grávida?
1: É.
3: Pode ser que seja crime sim.
1: É. Gente, eu vou sair algemado hoje
0: daqui. Me corrija, é falsidade ideológica?
3: Pode ser, porque falsidade ideológica é você simular uma situação que não existe pra não responder por alguma coisa ou pra ganhar uma vantagem. Então, a depender da forma como essa... Normalmente tá na fila ali, só passar, falar, tô grávida, não vai ser um problema.
0: Tá vendo?
3: Mas se você preencher uma ficha, por exemplo, aí é um problema.
0: Inclusive pra você que finge que tem alguma deficiência corporal, fica ali capengando, dá uma de braço curto, isso daí também é errado, tá, gente?
1: Errado.
0: Além de ser imoral, que é feio pra caramba. Doutor, seguinte, qual dica você dá para os pais que estão nos ouvindo agora? Você que é pai, ouça a dica do doutor. Doutor Paiva, que está aqui conosco, para proteger os seus filhos da internet. O senhor fala isso no seu Instagram, eu gostaria que o senhor pudesse.
3: Nossa, eu falo muito para pais porque eu sou pai de 3 filhos, tenho filhos aí de várias idades diferentes e sempre existe um medo muito grande. Nós vivemos uma sociedade muito perigosa, mas quer saber da internet, né?
0: Exatamente.
3: Então, falo de filhos pequenos.
0: É, porque hoje em dia, eu acho que os pais, você que é pai, ouve aqui, tá? Você acaba expondo os seus filhos na internet e se você não der uma olhadinha no celular deles, eles podem estar fazendo coisas com pessoas mal intencionadas, pessoas que podem se aproveitar dos seus filhos. Então, ouve a dica, como proteger os filhos da internet, Dr. Paiva?
3: Bom, primeira coisa, você não vai postar fotos do seu filho em algumas situações. Tem muito pai, muita mãe que gosta de postar a foto do filho, bebezinho, por exemplo, pelado, ou então na banheirinha, ou então de cuequinha. Isso aí é um prato cheio, porque hoje existem redes muito sérias de pedofilia. Então são grupos de homens, de mulheres também, que se valem dessas imagens, e essas imagens são jogadas na internet, numa deep web e tudo mais. Então, não postar esse tipo de foto é o primeiro passo. Segunda foto que você nunca vai postar do seu filho é foto de uniforme. Porque você está entregando uma informação valiosíssima. Você postou a foto da sua filha, do seu filho, com o uniforme da escola, a pessoa que eventualmente está querendo o mal, quer sequestrar. Nós temos tráfico de crianças muito forte hoje acontecendo também no Brasil. Ele vai saber onde seu filho estuda. E não achem que é impossível ele entrar, ele conseguir acesso a essa criança. Então não poste esse tipo de conteúdo, porque ele vai sim ser muito grave para o seu filho. E numa outra faceta, é tomar cuidado com o que seu filho está consumindo. Esses dias chegou no meu escritório uma situação de uma mãe que a filha dela, uma filha de 13 anos de idade, conversando com uma menina da internet, conheceu nesses joguinhos, tá? E dentro desses joguinhos, a menina começou a manipular ela, manipular, depressão, até que ela orientou a menina a se cortar, a se desviver, né? E graças a Deus, a mãe percebeu, tinha várias marcas no pulso da menina. Então, a internet hoje, ela é tão perigosa quanto o ambiente da rua, só que a gente não está lá para ver o que está acontecendo. Então, nós temos, por exemplo, grupos de Discord, inclusive, que detalhe, né, ponto e vírgula. Nem todo mundo que está no Discord faz coisa errada. Tem grupos de tecnologia, tem grupos bons lá.
0: Pra você que é papai e mamãe e não sabe o que é Discord, é um aplicativo que você pode conversar com outras pessoas. É o tipo o nosso MSN, lembra?
1: O antigo Skype também, o antigo, né?
0: Lembra do ICQ? É tipo isso hoje em dia, que se chama Discord.
3: Exato. E lá muitos crimes são cometidos, muita gente é induzida a praticar crimes, coisa errada. Então tem que estar de olho no que seu filho está consumindo e com quem ele está falando sempre.
0: Muito bem. Nós estamos aqui ouvindo ele, doutor Rafael Paiva, advogado criminalista, e você que acompanha o Sobremesa sabe que está faltando uma voz aqui. É a voz do Marcelo Batista. Confere, menino.
1: Isso aí. Ficou preso no banheiro, gente. Não é possível. Cadê alguém pra ajudar a produção? Ó, 20 minutos se passaram, cadê o Batista?
0: Mas acaba que ele tá mandando o áudio e eu quero muito ouvir. Ele foi ao banheiro 5 segundos antes do programa começar. E aí, ficou preso no banheiro. Olha o áudio que ele mandou, ó. Calma aí, peraí.
2: Meu, eu tô assistindo um programa aqui no YouTube, tá quase acabando minha bateria. Você não conseguiu ninguém. Você achou o Leleco por aí, hein? Você não conseguiu ninguém pra me ajudar. Eu tô vendo aqui, já tá quase acabando o primeiro bloco do programa. E eu tô aqui sentado, ó. Porta não abre. Vou participar daqui, então. Deixa eu fazer uma pergunta aí pro doutor Rafael. O doutor, se roubarem meu celular e eu for até a delegacia para fazer um BO, eles podem me obrigar a embora para casa e falar que eu tenho que fazer esse BO online? Eu queria saber isso aí. Meu Deus, vocês estão de sacanagem comigo.
0: Doutor, pode repetir, pode responder a pergunta do Batista. Se roubarem o celular dele, tá? E mandarem ele for numa delegacia fazer o boletim de ocorrência. Peraí que ele tá botando o áudio dele.
1: Meu Deus, não para.
0: Se ele for roubado e for à delegacia pra fazer o BO, e chegar lá na delegacia, o delegado olha pra ele e fala, ih, não, vai fazer o boletim de ocorrência online. Podem fazer isso com ele?
3: Sabe que isso na delegacia tem um nome, né?
0: Bom,
3: chute de ocorrência, chama. Chute de ocorrência. E às vezes o policial, ele perde mais tempo explicando pro cidadão e convencendo ele a fazer o boletim de ocorrência online do que efetivamente sentando e fazendo o boletim de ocorrência. Ó, o fato é o seguinte, o delegado, investigador, escrivão, eles não podem se negar a registrar o boletim de ocorrência presencialmente na delegacia. Eles são obrigados a registrar. Agora, um ponto e vírgula aqui importante. O boletim de ocorrência online, ele tem o mesmo valor do boletim de ocorrência físico. Eu, particularmente, eu não fico em delegacia para fazer boletim, eu prefiro fazer online. Hoje, aqui em São Paulo, principalmente, 99% dos BOs podem ser feitos online. Então, o ideal é que você, se você puder, faça online. Mas se você não quiser e você estiver já na delegacia, o policial é obrigado a registrar. Detalhe importante, uma dica para você que está aqui ouvindo. Independentemente de onde foi o crime, independentemente de onde você mora, porque esse também é uma, são duas justificativas que eles usam para o chute de ocorrência. Ah, tem que fazer na delegacia do seu bairro, tem que fazer na delegacia XYZ, não importa. Hoje existe uma portaria dentro da Secretaria de Segurança Pública que obriga o policial a registrar o boletim de ocorrência, mesmo que ele more, sei lá, Brasilândia, e o crime aconteceu em Parelheiros, ele quer registrar o crime na Sé. Ele pode registrar o boletim de ocorrência naquela delegacia, em qualquer delegacia, e a única coisa é que a investigação, se acontecer, vai ser direcionada para a região onde o crime aconteceu. Fora isso, o BO é um direito do cidadão, tem que ser registrado e aí sim vai ser encaminhado para os devidos fins.
1: Tudo que é online às vezes é mais fácil, né? Bem melhor, galera. Mas será mesmo? Porque, doutor, eu sou uma pessoa muito ligada na internet, sempre vejo vídeo e eu estou vendo alguns vídeos sobre influencers tentando ajudar os policiais, né? Então, os influencers, eles dão meio que uma de detetive, né? Começam a mandar mensagem para suspeitos. Você acha que isso atrapalha ou ajuda o trabalho da polícia?
3: Olha, acho que as duas coisas. Em alguns casos pode ajudar e em muitos casos pode prejudicar também. A gente tem que entender que a função do policial é investigar. Só que nós temos, infelizmente, muitas deficiências nessa área e tem muitos, a maior parte dos crimes no Brasil não são investigados. Então nós temos registros intermináveis de boletim de ocorrência, de crimes que estão acontecendo todos os dias. Parece que a cada hora 90 e poucos celulares são roubados no Brasil, é muita coisa.
0: Muito, meu Deus.
3: Então, os crimes não são investigados. Então, o que acontece é o seguinte, pode atrapalhar, mas também qualquer pessoa tem o direito de descobrir jornalistas, por exemplo, dia atrás, e temos casos famosos de crimes que foram desvendados por jornalistas, né? Na polícia tem uma máxima que diz o seguinte: bandido não tem dono. Então não importa se foi o fulano, o ciclano, a polícia A, B, C que descobriu. Descobriu, é papel da justiça atuar.
0: Palavras dele, o doutor Rafael Paiva, advogado criminalista há 12 anos e também já foi policial civil. Conhece os dois lados da moeda, já prendeu e já soltou gente. Na mesma delegacia, inclusive, já chegou a fazer isso?
3: Você sabe que tem uma história numa delegacia que nós trabalhávamos e eu era, né, não era delegado, eu era
0: sim, né, policial.
3: Policial. E o delegado mandou fazer uma prisão em flagrante de um rapaz que estava trabalhando e foi acusado de furtar um dinheiro de uma empresa. Só que para nós ali, a gente, né, muitos anos de polícia, estava na cara que não era. Foi meio que armado. Só que não tinha o que fazer, eu tive que prender. Prendemos. E nós prendemos, eu e um outro parceiro meu, nós prendemos e nós mesmos fizemos o HC dele na sequência.
1: Nossa senhora!
0: E aí, doutor Rafael?
3: E ele foi solto, tá?
0: Olha aí.
1: Doutor, você consegue soltar o Batista do banheiro, será?
0: Boa, mini Ruth. Pra quem não
3: depende se ligou. Depende do intestino dele, como é que tá, né?
0: Não, ele tá bem. A porta que ficou trancada ali, ele não tá conseguindo abrir. Porque tem jeito. É a segunda vez que isso acontece. O Batista vai nesse mesmo banheiro e ele é um troglodita. Ele não entende que ele tem que girar devagar. Ele vai com raiva, tá preso no banheiro até agora, vai ficar por aí, tá, Batista? Porque agora, senhoras e senhores, é hora da PPP, Pergunta Problemática e Polêmica.
3: Nossa.
1: Eita!
0: Doutor Rafael Paiva, eu quero saber de você, porque a Elise Matsunaga, aquela do caso Yoki, ela ganhou um filme sobre o crime que ela cometeu. Em casos assim, doutor, os familiares da vítima poderiam contestar a obra? Eu quero saber a sua opinião, mas antes eu quero dar uma olhada na nossa enquete do dia, que traz a pergunta: qual foi a coisa mais cara que você já pagou no Pix? O pessoal responde no nosso WhatsApp, 011 97221 1001. Vamos lá, primeira resposta.
1: Olha só, o Daniel Borges, ele mandou o seguinte: uma vez eu fiz um Pix de 30 mil reais, mas foi porque me mandaram errado e eu devolvi. A Ana Costa mandou o seguinte também: o maior Pix que eu já fiz foi o de R$2 que eu fiz pra completar a compra do mês, porque o limite do crédito tinha estourado.
0: Acontece, né? Vai, próximo, Minigute.
1: Olha só, o Marcos Vinícius mandou o seguinte: o maior Pix que eu fiz foi pro mecânico. O carro continuou fazendo barulho, mas a minha conta pelo menos pagou.
0: Que bom, pelo menos isso. Bom, então se você tem aí na sua memória o maior Pix que você já fez, manda pra gente no 011 97221 1001. Agora, amigos, você que está acostumado a ouvir o Sobremesa, este programinha de meu Deus, o seu programa favorito, você tá sentindo falta da voz do Marcelo Batista, não é mesmo? Mas acontece o seguinte: o Batista, ele chegou mais cedo aqui na rádio e, faltando 5 segundos para nós entrarmos ao vivo, ele decidiu ir ao banheiro.
1: Incontinência urinária na idade dele, para, né? Amigos, a gente entende.
0: Respeita. Só que é o seguinte: ele ficou preso lá e tá preso até agora. Pra isso, pra a gente seguir o programa, ele tem mandado alguns áudios. Vamos ouvir? Olha o áudio que ele mandou. Não,
1: mandou mais alto, tá desesperado lá no banheiro. Bem feito. Achei
0: pouco. Para com isso, menino.
1: A gente precisa da ajuda de alguém especial.
0: Calma aí, vou botar o áudio que ele acabou de mandar. Aqui, ó. Calma aí.
2: Ô, Lucas. Não, agora é sério, vai. Meu, sou apresentador do programa. A gente combinou de fazer brincadeira, de zoar com os convidados, né, meu? Eu tinha que estar aí com vocês, meu. Vocês vão me deixar trancado aqui dentro, meu? Vocês vão me deixar trancado aqui dentro? Vocês estão de sacanagem comigo, né? Eu tinha que estar aí apresentando o programa, meu. Vou dizer, viu, meu?
0: Só tem uma pessoa que pode ajudar o Batista aqui na TMC. E essa pessoa se chama Leleco! E ele está conosco aqui para explicar o que é que aconteceu. Porque o Batista foi ao banheiro, ficou preso e não está conseguindo sair. Leleco, seja muito bem-vindo ao nosso programa e dê o seu pitaco, dê a sua opinião.
1: O que aconteceu?
4: Bom, eu acho que ele tá com problema sério, né, cara? Ficar no banheiro preso, ou ele não quer sair do banheiro?
0: Não. Ele ficou preso. Ele quer sair, mas ele não consegue.
4: Então, pra ele sair agora, cara, eu tenho que ver como é que tá a minha playlist aqui de serviço. Mas peraí, vou sair às 18 horas, cara.
0: Mas, Leleco, é fácil de tirar ele do banheiro?
4: É fácil, não é difícil, não.
0: É rapidinho?
4: É.
0: Quanto tempo, mas eu falo um pouquinho mais perto do microfone, Leleco.
4: Pra poder abrir a porta, uns 5 minutinhos, talvez até 3 minutinhos.
1: Você consegue fazer isso agora, Leleco?
4: Não, agora não vai dar, não, cara.
1: Por quê?
4: Porque eu tô com a demanda alta, tenho um serviço pra fazer de urgente, cara. E só vou ter um tempo aqui pela minha agenda aqui, ó, umas 18 horas mais ou menos, que é a hora que eu tô saindo, cara.
0: Então, tudo bom. Já que é rápido, o Leleco pode fazer isso em 3 minutos, como ele mesmo disse, só que a partir das 18 horas, que é o horário que o Leleco acaba o expediente. Então, Batista, você que tá acompanhando a gente, fique agora então com o pitaco do Leleco e espere até as 18 horas pra ser liberado, ok?
4: Eu preciso trabalhar, tá? Senão eu não vou conseguir tirar ele de lá, bicho.
0: Ô, Leleco,
4: se a demanda aumentar, ele vai ficar até amanhã.
1: Ai, meu Deus.
0: Obrigado pela sua participação no quadro Pitaco do Leleco. E se você puder, se despeça, por favor, do nosso público, Leleco.
4: Ô, pessoal da TMC, muito obrigado aí, ó. Pessoal, sobremesa é bom, né?
0: Tá gostando?
4: Mais ou menos.
0: E o que falta pra melhorar, Leleco? Ah,
4: falta pelo menos uma sobremesa, né?
1: É verdade.
4: Uma sobremesa sem sobremesa depois do almoço. Quer saber? Eu vou dar uma saída, valeu?
0: Este foi o Pitaco do Leleco, senhoras e senhores. Ele é verdadeiro, ele é íntegro. É um homem que não tem meias palavras, sem papas na língua.
1: É o nosso faz tudo aqui da TMC, maravilhoso. Leleco, arrasou.
0: Salva de palmas pra você, Leleco. Ô, Cuca, nessa hora você põe palma, meu filho.
1: Cadê as palmas?
0: Ô, Cuca! Pelo amor de Deus, Cuca! Fica inserindo meme, vai trabalhar com ratinho, Cuca. Porra, 5 segundos e me bota meme. Na hora que é pra botar palma, não bota.
1: Ele não é o pai, ele não é o pai.
0: Eu porra, adoro. Meu pai, o sonoplasta, meu irmão. Voltemos então com o nosso convidado, Rafael Paiva, advogado, criminalista, também foi policial civil e tem mais de 1 milhão de seguidores no Instagram. Ele entende tudo. Antes de irmos para o break, eu fiz a PPP. Pergunta problemática e polêmica. Vou repeti-la. A Elise Matsunaga, aquela que matou o marido e também depois esquartejou o corpo, ela ganhou um filme. Estreou ontem na plataforma de streaming. Em casos assim como o dela, Dr. Rafael Paiva, os familiares da vítima podem contestar a obra?
3: Podem contestar, assim como qualquer obra jornalística, de audiovisual, que é baseada em fatos reais. Eles podem contestar, e me parece, posso até falar bobagem, mas estava para ser aprovada uma lei, não sei se já foi aprovada, que impede que o criminoso envolvido nessas obras receba algum tipo de valor por isso. Então, ele não pode receber nenhuma quantia em dinheiro por ter essa exposição. Claro, é uma atriz que faz os personagens e tudo mais, então é tratado como uma obra audiovisual que, como qualquer obra, pode ser contestada assim.
0: Parece que tem um projeto de lei para impedir que pessoas que cometeram crimes ganhem algum dinheiro, algum valor, algum cachê, qualquer remuneração em casos como esse, de fazerem um filme, porque vão usar o nome dela, vão usar a história dela, a imagem dela, vão realmente lucrar com essa história do filme, e aí acabam pagando para ela uma porcentagem. Dizem que foi pago um valor para Elise Matsunaga fazer o depoimento dela na plataforma de streaming da Netflix. Dizem, supostamente, parece que ela recebeu uma remuneração. Você acha que isto é justo, isto é o certo?
3: Não, eu acho que é muito imoral uma pessoa que praticou um crime bárbaro. Apesar que a Elise ainda sofre um certo tipo de passagem de pano, as pessoas mesmo que parece que gostam até dela por causa da situação e tudo mais. Mas a gente acho que não é bacana, não é moral uma pessoa que praticou um crime grave, um crime hediondo, que é o crime de homicídio, anos depois de uma pena que, se não me engano, nem foi cumprida integralmente ainda, está cumprindo em liberdade, enfim, um regime aberto, que essa pessoa ganhe por essa história macabra. Eu sou totalmente contra.
0: Bom, nós estamos também ao vivo no nosso YouTube, @TMCNewsBR, e lá nós recebemos perguntas. E teve a Lidiane Machado Martins, que fez uma. Ela diz assim, uma dúvida. Os policiais não podem fazer nada sobre os flanelinhas que obrigam e nos forçam a pagar com vagas na rua? Poxa, ainda temos que pagar a Zona Azul. Dúvida boa,
1: sim. É uma máfia quase, né? Rapaz.
3: É uma máfia, sim. E muitos desses flanelinhas praticam crimes. Por exemplo, de extorsão. A pessoa não pode obrigar o cidadão a pagar qualquer coisa que seja, mesmo que eventualmente eles simulem que é uma contribuição, a título de deixar o carro parado numa vaga pública. Então, isso sim pode ser considerado extorsão, e eu acho que nesse ponto falta vontade política de realmente determinar que a polícia faça essas prisões, leve as pessoas para a delegacia, e tudo bem, a gente sabe que no final das contas não vai dar nada, mas vai tirar o cara de circulação e vai talvez moralizar um pouco essa situação, que em alguns lugares é muito grave. Tem lugares onde, se você não pagar, eles quebram seu carro, depredam. Nossa. Enfim, fora as agressões, né?
1: E falando em máfia, tem outra máfia também que é bem conhecida, que é a máfia dos cambistas, né? A gente que gosta de ir pra rolê, pra show, pra jogo, em estádio. Geralmente, esses cambistas, eles compram os ingressos, vendem muito acima do valor. O que que o senhor acha que poderia ser feito referente a isso?
3: Olha, eu acho que o problema do cambista, a gente tem que separar o joio do trigo. Existe o cambista que vende o ingresso verdadeiro e o que vende o ingresso falso. O que vende o ingresso falso, com certeza, é crime. Estelionato, no mínimo. Agora, o cambista que vende o ingresso verdadeiro entra naquele negócio que é uma conduta imoral, que pode ser até civilmente reprovável, tem que ser combatida pelas empresas, principalmente, mas não é uma conduta necessariamente criminosa.
0: Nossa, não é criminoso? Pela madrugada, quando você vai lá, vai comprar o ingresso, que você decidiu ir num show em cima da hora, chega lá, não tem mais ingresso, mas tem na mão do cambista por 10 vezes mais o valor. Deveria ser.
3: Mas, crime, Lucas, doutor, sabe uma coisa que vai acabar com o cambista?
1: O quê?
3: A gente não comprar ingresso dele.
0: Acabou. Faz sentido.
1: Olha só, mas sabe o que tá na mão também de bandidos safados? Nossos celulares, doutor. Nossa. E eu confesso que eu sou meio tchonga na rua, né? Eu ando meio, distraída. O que que eu posso fazer sendo meio distraída, andando aí pelas ruas, pra me proteger desses roubos? Existe também um perfil onde os bandidos se aproveitam?
3: Com certeza. Hoje o crime de roubo é o crime que mais gera uma sensação de insegurança nas pessoas. Com certeza é um crime da vez, é um crime muito deixado de lado e que tem aumentado muito, principalmente aqui em São Paulo. O que que você tem que fazer para evitar ser roubado? Uma cartilha muito simples. Número 1, você não tira o celular do seu bolso, da sua bolsa, quando você estiver na rua. Isso é muito triste. Porque quando a gente vai pra fora, a gente fala, porra, que eu posso tirar meu celular? É uma coisa tão simples e, infelizmente, aqui no Brasil, você não vai fazer isso. Então, o celular sempre no bolso. Segunda dica, vai pedir um Uber, um táxi, não fica com o celular ali, assim, ó, que as pessoas ficam assim, né? Esperando pra ver a placa, pra ver não sei o que lá. Cuidado com isso, porque isso também é um chamariz. E você tá com o celular assim, os caras passam, pegam o seu celular e ninguém consegue recuperar depois. Eles são muito rápidos. Outra coisa, nunca andar distraído na rua. Você sempre tem que ir do ponto A ao ponto B. Ah, ficou olhando, sabe, turista? Tem turista que mora em São Paulo e turista em São Paulo. Fica olhando, divagando, também é problemático. O bandido, ele sente isso. Principalmente se for mulher. Mulher é um alvo sempre preferencial, porque o bandido sabe que a mulher, ela normalmente, ela não reage, ela fica com mais medo, ela se prende ali, fica travada. E também, muito, muito, muito importante, você não... E essa aqui é uma dica que muitos jovens cometem. Hoje tem aqueles fones de ouvido com diminuição de ruído. Não sei se vocês já usaram.
0: Cancelamento de ruído, sei, conheço bem, uso eles.
3: Então, mas é uma coisa que é muito louco, você realmente não consegue ouvir direito. Nada. Então você tá na rua, infelizmente, tá? Vou falar isso aqui com muita tristeza no coração, mas nós estamos numa guerra, então não dá pra você andar com esse fone na sua rua, na rua, porque você vira uma vítima preferencial. Primeiro que o cara sabe que você tem um celular de alto valor. Você tá com um fone de alto valor, tem um celular de alto valor. Segundo, você está distraído, é mais fácil você ser abordado. Sempre que estiver na rua, olhando, identificando possíveis riscos, tá? Então, o cara que tá vindo ali, é um grupinho, muda a rota, vai para outro caminho, não dá para você subestimar, porque hoje, a cada esquina tem um bandido.
0: Este é doutor Rafael Paiva, advogado criminalista, que também foi policial civil e que tem mais de 1 milhão de seguidores no Instagram. Ele sabe do que ele fala. Ele tá aqui pra tirar as suas dúvidas. Inclusive, Vou começar com a minha.
1: Bora.
0: Uma dúvida sobre bora. Golpe. Odeio golpe. Odeio. Acho a coisa mais que me irritante. Dá vontade de passar pela tela do celular, entrar na frente do golpista e esganar o golpista. Essa é a minha vontade. Mas o que fazer quando, por exemplo, você cai num golpe lá do SMS do banco para você fazer um pagamento? Aí você vai, clica e aí perde o seu dinheirinho. Perde o seu dinheiro, manda para a polícia investiga e descobre que quem fez o golpe é um presidiário. Como é que você prende alguém que já tá preso?
3: Bom, vamos lá, são várias facetas aí na sua pergunta. A primeira coisa é, você nunca vai clicar em nada que seja desconhecido. SMS já é, pra mim, é batata, eu nunca clico. WhatsApp, só se for de alguém que eu conheço e realmente eu esteja e ela confirme que é um link válido. Clicar em link sempre é um problema. E-mail, WhatsApp, SMS é a principal forma que os bandidos usam para ingressar na sua conta, no seu celular. Então não façam isso. Mas aconteceu, clicou, achou que fosse verídico, pegaram o seu dinheiro. Tem que registrar um boletim de ocorrência. Mas a primeira providência é entrar em contato com o banco. Liga para o banco. Pega o protocolo, anota o protocolo, que você vai precisar dele depois. Liga e fala: aconteceu isso, isso, isso, aquilo. Importante. Eu não concordo com esta transação. Pega o protocolo, sai da ligação, faz um boletim de ocorrência, informa do BO o número do protocolo e, evidentemente, que esses crimes não são investigados, infelizmente, tá?
0: Sério?
3: É. Que não são investigados, eles vão para uma zona de penumbra aí dentro dos registros policiais, mas o que você quer necessariamente é que seja ressarcido. E em muitos casos, você contrata um advogado, ou se você não tem condições, vai num juizado especial, que nós chamamos de juizado de pequenas causas, ingressa com uma ação contra o banco, porque o banco, ele tem uma responsabilidade maior nesses casos. Ele tem meio que garantir a segurança dos sistemas dele e tem que também estar atento ao grau de transação. Uma transação que é atípica, o banco tem obrigação de bloquear. Então você consegue muitas vezes na justiça fazer com que o banco suporte esse prejuízo, tá certo? Agora, um cara que tá preso, ele pode responder um processo? Pode. E a pena vai se somando. Então vamos supor que o cara tá condenado por um golpe, outro golpe, outro golpe, as condenações vão se somando, ele vai ficar pelo menos 40 anos preso.
0: Ô, louco!
3: Pelo menos assim, sim. É o limite.
0: Aí a justiça fazendo, justiça.
1: E outro golpe que tem muito, cara, já aconteceu comigo, com vários amigos, é a clonagem do Zap Zap, né? É o famoso WhatsApp. O que a pessoa pode fazer quando acontece isso?
3: Olha, também a clonagem do WhatsApp, na maior parte das vezes, ela nasce de um link também, tá? De um link, de um arquivo. Não saia bem das coisas. E aqui a gente tem que falar principalmente para quem é mais velho, para você ter um pai, ter uma mãe. Avisar pro seu pai, pro sua mãe, não ficar clicando em link, porque normalmente é assim que eles entram. Tem uma parcela menor desses crimes de clonagem que eles têm alguém da operadora. Então, tem um bandido lá na operadora que autoriza a clonagem do chip, a assunção daquela função. Então, nesses casos, o que você tem que fazer é entrar em contato com a operadora, sempre pegar o protocolo, registrar um BO, um boletim de ocorrência e sair avisando as pessoas do seu convívio. E, aliás, antes até de fazer depois, faz antes. Você tem que ter com a sua família uma senha de segurança, porque esses golpistas, eles clonam seu WhatsApp para entrar em contato com a sua mãe, com a sua tia, com o seu irmão, para pedir dinheiro, para pedir Pix, se passando por você. Então, nesse caso, você tem que ter um combinado com a sua família. Não transfira dinheiro se eu te pedir, a não ser que a gente passe uma senha que vocês vão definir entre vocês, tá? Se já aconteceu, entre em contato com a família e fala: olha, meu celular foi clonado, vai acontecer isso, isso, isso, aquilo. Não dê invasão pra isso, não converse com o bandido, simplesmente bloqueie o número e tchau.
1: Alô, família, se eu pedir dinheiro no WhatsApp, sou eu mesmo, viu?
0: Vamos aproveitar a presença do nosso convidado, Dr. Rafael Paiva, para tirar as dúvidas que vocês que nos ouvem mandaram. Quando nós dissemos que o doutor estaria conosco, muita gente mandou perguntas.

0: A agressão física. Porque lembra que traição é crime? É muito imoral, mas não é crime. Então, se você bateu, você perdeu totalmente a razão e pode responder por isso sim. Detalhe importante, toda agressão física que não for da Lei Maria da Penha, porque contra a mulher é outra regra. Então, mulher que bateu no marido, não aplica a Lei Maria da Penha. Aplica-se a regra comum. Ele não basta ele fazer o BO. Fazer o BO e voltar e representar esse BO em 6 meses. O que é se representar? É simplesmente dizer pro delegado, eu quero que ela seja processada. É como se fosse uma autorização. Se você não fizer isso, o BO fica arquivado.
1: Olha
2: próxima só. Pergunta, vai, menino Gotinho.
1: Caio César, ele tá com um probleminha parecido com o meu. No meu prédio, tem um vizinho que fuma um cigarrinho de artista. E o cheiro fica muito forte lá no meu apartamento. Eu posso processar ele?
0: Pode processar ele, sim. Veja, hoje o consumo de erva, vamos colocar assim, não é mais considerado crime, não é legalizado, não é mais crime, tá? Então temos um ponto aí, então o seu vizinho não está praticando crime. Só que isso vale para erva, vale para barulho de criança, barulho de cachorro, de imóveis, vale para qualquer regra de vizinhança. Nesses casos, o direito à propriedade, que a pessoa fala assim, é minha casa, eu faço o que eu quiser. Não é absoluto, nenhum direito no Brasil é absoluto, nem o direito à vida. Então você tem a sua propriedade, você tem que seguir as regras de convivência. Se for algo numa situação que esteja causando algum dissabor para você, você pode ingressar na justiça e, a depender do contexto, é claro, a pessoa tá dentro da casa dela, não tem o que você fazer com a erva. Agora, se ela vai na varanda e fuma pra janela, aí você tem uma chance maior de conseguir isso, mas não é fácil.
2: Próxima pergunta. Suzy Brilhante. Roubaram uma chinela do armário do meu trabalho. Isso é caso de RH ou de polícia?
0: É um caso de polícia. Só que aqui um detalhe até pra gente explicar. Não é roubo, é furto. Qual que é a diferença do roubo e do furto? No roubo tem violência, mão armada, tem ameaça. O furto é o larápio. O cara que trola, pegou, abriu o seu armário, pegou a sua chinela. Nesse caso, crime de furto, pode fazer o boletim de ocorrência sim. E leve pro RH também, porque o RH tem que saber que lá dentro tem um ratinho furtando as coisas dos demais funcionários.
2: Vai, a próxima pergunta.
1: O João Melo mandou o seguinte. Se eu disser pra um PM que eu tenho direitos durante uma abordagem aqui na minha quebrada, eu viro camisa de saudade, ou seja, a estampa de saudade, quando a pessoa
2: vem a falecer,
1: a família coloca aquela estampa.
0: Infelizmente a gente sabe, não é mentira pra ninguém, que existe um tratamento dado pela polícia em áreas nobres e nas áreas periféricas, mas também vou trazer uma outra coisa, a vida do policial na área nobre é muito mais fácil do que na área periférica. O cara que vai para a periférica, ele vai pra guerra todos os dias, então ele já vai com a cabeça a mil. Então a gente tem que ser inteligente. Tem uma abordagem? Colabora com a abordagem, né? Não precisa entregar as coisas, não precisa ficar falando, né? Contando que não te perguntaram. Se algo for te prejudicar, você não fala e aí ele toma as providências.
2: Pra mim tem que tratar todo mundo igual, principalmente o pessoal da Arena. Dá uns tapinha na cara pra ver se acorda.
0: Às vezes precisa
2: da realidade, dá uns tapinha. Alô, pessoal que mora na Zona Nobre. Bom, amigos, estamos aqui com ele, o Dr. Rafael Paiva, que abrilhantou o nosso programa. Ele que é policial civil e também advogado criminalista. Ele abdicou da profissão de policial civil e há 12 anos trabalha sendo um dos maiores advogados criminalistas do Brasil, com mais de 1 milhão de seguidores. A gente vai agora dar uma olhada na nossa enquete do dia, que traz a pergunta: qual foi o maior valor que você já pagou no Pix? Quem quer que o pessoal responda, o Minigut?
1: Gustavo Santos mandou o seguinte: o maior Pix que eu já fiz foi pro dentista. Eu saí com um sorriso bonito e a conta feia. Renatinha Oliveira mandou o seguinte: fiz um Pix de R$2.000 pra mobiliar a casa. Só deu pra comprar uma mesa.
2: É verdade isso, pai. Último.
1: Bruno Nogueira, ele mandou: o maior Pix que eu fiz foi no veterinário. O cachorro saiu curado e eu entrei em depressão.
2: Obrigado pela sua presença aqui, doutor Rafael Paiva. Obrigado. E o senhor tem agora um recadinho final, por favor. A câmera sua, manda bala.
0: Muito obrigado pelo convite, sempre um prazer. Tomem cuidado, infelizmente a situação não está fácil. A gente tem que realmente tomar as cautelas todos os dias quando a gente sai de casa, pedir a Deus proteção, não facilitar a vida do bandido e sempre, sempre, sempre seguir o Dr. Rafael Paiva nas redes sociais, @paivaprof.
2: É isso aí, @paivaprof. E ó, faltou só a voz do Marcelo Batista, que ficou preso. Mas calma, preso é no banheiro aqui da TMC. Ele mandou um áudio, olha só o que ele mandou. Olha isso aqui, abdi, ó.
3: Ô Lucas, é isso.

0: É isso então? É isso? É sério que você, a Mini Ruth, o diretor, o pessoal da produção, vocês me deixaram o programa inteiro aqui? Meu, eu sou o apresentador do programa. Fazer trollagem com convidados.
1: É isso aí.
2: Maluco, Batista, tá putaço.
1: Calma. Gente, olha, muito obrigado pela sua audiência. Segunda-feira estamos de volta com Sobremesa, o seu programa favorito aqui na TMC. Fique agora com a programação da TMC. Um beijo, um queijo. Tchau, tchau, pessoal. Valeu.
2: Até segunda.

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2: O rádio brasileiro teve a sua estreia em mundiais na Copa do Mundo de 1938, na França, tendo Gagliano Neto como narrador. Ele trabalhava para a rede Byington, formada pelas rádios Clube, Cruzeiro do Sul e Cosmos. Mas aquela Copa só pôde ser acompanhada em tempo real pelos ouvintes do Rio de Janeiro, São Paulo e Santos. À medida em que a seleção avançava, várias cidades passaram a instalar alto-falantes em locais de grande concentração de público para poder compartilhar dessa forma as informações das partidas com os cidadãos.
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5: Muito bom dia, uma ótima segunda-feira para você, ouvinte da TMC. Hoje é dia 27 de julho. Seja muito bem-vindo e muito bem-vinda ao Amanhã TMC. Eu sou o Diego Andrade e eu te faço companhia ao vivo até as 5 da manhã. Aqui no Amanhã TMC você fica por dentro de tudo o que aconteceu de mais importante, tanto no noticiário do Brasil quanto do mundo, além de saber das primeiras notícias que vão impactar aí a sua segunda-feira, a sua semana. Se você está em Belo Horizonte, acompanhe a nossa programação em 88.7, em Recife 92.7, São Paulo e Brasília 100.1, em Curitiba 100.3 e no Rio de Janeiro estamos no 101.3. Meu muito obrigado a você que sintoniza a TMC. O WhatsApp está aberto para você participar, manda a sua mensagem, comenta sobre as principais notícias no 119-7221-1001. 119-7221-1001. Vamos às principais manchetes do programa de hoje. O fim de semana foi marcado pelas convenções partidárias para definir os principais candidatos que disputam as eleições deste ano. Alguns dos nomes que vão estar na corrida pela presidência da República, governos dos estados e Senado e Câmara Federal foram confirmados ao eleitor neste sábado e domingo. O PL confirmou o senador Flávio Bolsonaro na disputa pelo Planalto em uma convenção marcada por polêmicas. O partido usou inteligência artificial para criar um vídeo em que o ex-presidente Jair Bolsonaro apoia a candidatura de Flávio. O uso da imagem está sendo questionado, pois Bolsonaro não pode participar de atos políticos, já que está cumprindo pena de prisão. Outra polêmica da convenção foi o pronunciamento do presidente argentino. Javier Milei aproveitou a oportunidade para alfinetar o presidente Lula e o ministro Alexandre de Moraes, que vetou a visita dele a Jair Bolsonaro. O PT vai acionar a Procuradoria-Geral da República contra o senador Flávio Bolsonaro, tanto pela presença de Milei quanto pelo uso do vídeo de Bolsonaro. O Partido dos Trabalhadores realizou convenção estadual em São Paulo e confirmou Fernando Haddad, candidato ao Palácio dos Bandeirantes, com o ex-governador paulista Márcio França, do PSB, como vice. O presidente Lula aproveitou a oportunidade para mandar um recado sobre possível intromissão externa nas eleições brasileiras. Abre aspas. Quem quiser se meter nas eleições brasileiras vai apanhar muito. Quem vai decidir o destino desse país são 157 milhões de eleitores, fecha aspas, disse o presidente. Neste domingo foi a vez do PSD confirmar Ronaldo Caiado na corrida presidencial com Gilberto Kassab como vice. No Rio de Janeiro, o ex-governador Antony Garotinho volta à disputa pela principal cadeira do Palácio Guanabara, confirmado em convenção dos republicanos. O novo deve oficializar Romeu Zema como candidato ao Planalto em convenção nacional nesta segunda-feira. O PT realiza a convenção nacional e que deve confirmar o presidente Lula concorrendo à reeleição no próximo domingo. Os partidos devem oficializar seus candidatos até 5 de agosto. Nesta edição, você ouve as principais declarações das convenções deste fim de semana. A Defesa Civil do Rio Grande do Sul emitiu novo alerta para tempestades severas, ventos fortes e riscos de inundações até a próxima terça-feira. Foram montados abrigos em 8 cidades e 1.200 pessoas estão fora de suas casas devido às chuvas que atingiram pelo menos 214 cidades do estado semana passada. A recomendação da Defesa Civil é que a população acompanhe as orientações e atualizações pelos canais oficiais e não se desloque durante tempestades. Em Ribeirão Preto, no interior de São Paulo, a semana começa com 5 mil alunos sem aula, após os temporais que atingiram a cidade na última quinta-feira. Mais de 20 escolas foram danificadas, segundo autoridades locais. E vamos aos destaques internacionais. Uma operação da polícia alemã neste domingo resultou na morte do principal suspeito do atropelamento que deixou um morto e 29 feridos sábado em Berlim. O homem de 21 anos é cidadão alemão de origem libanesa com pena de prisão decretada, mas que ainda não havia começado a cumprir. Segundo informações oficiais, 3 vítimas do atropelamento estão em estado grave. O ataque ocorreu na região central de Berlim, perto do trajeto da Christopher Street Day, que é uma das maiores paradas LGBTQIA+ da Europa. Testemunhas contaram que um furgão avançou sobre a multidão em alta velocidade. E um petroleiro explodiu ao atravessar o Estreito de Hormuz fora da rota determinada pelo Irã. O navio teria se chocado contra uma mina no segundo dia seguido sem bombardeios na região. Autoridades iranianas garantem que a explosão não foi causada por um ataque ordenado por Teherã. O Irã passou a exigir que as embarcações cruzem Hormuz somente por um trajeto estabelecido pelo país. As autoridades iranianas haviam avisado que navios que saíssem da rota poderiam sofrer consequências. E no esporte, pelo Campeonato Brasileiro, no Nubank Park, teve Palmeiras e Atlético Mineiro na noite deste domingo. O Galo marcou 2 na casa do Verdão, que fez 1 gol. Com o resultado, o Atlético sobe para a 8ª posição da tabela. Flamengo e São Paulo empataram por 1-1 mais cedo no Maracanã. Teve empate também por 1-1 na partida entre Corinthians e Bahia, na Arena Fonte Nova. No Mangueirão, em Belém, o Remo fez 2 sobre o Vitória, que não marcou. Muito bom dia você que sintoniza a TMC. Vamos à previsão do tempo para todo o país nesta segunda-feira. No sudeste, a capital paulista terá um dia de sol sem nuvens. A nebulosidade aumenta à noite, mas não chove. Mínimas de 14 e máximas de 26 graus em São Paulo. No Rio de Janeiro, a segunda-feira será mais quente que domingo. Faz sol o dia todo, com névoas em algumas áreas pela manhã. Os termômetros marcam de 15 a 30 graus na capital fluminense. Agora vamos para Minas Gerais. Em Belo Horizonte, o sol brilha o dia todo, sem previsão de chuva. As temperaturas vão dos 14 aos 27 graus. No sul, o tempo não muda em Curitiba. Faz sol entre algumas nuvens, mas não chove. Mínimas de 13, máximas de 25 graus. Indo para o centro-oeste, a capital federal segue com tempo firme, calor e sem chuva. A nebulosidade aumenta à noite, mas não chove em Brasília. Os termômetros marcam de 14 a 29 graus. No Nordeste, a cidade do Recife terá uma segunda-feira de sol, calor e chuva passageira. A mínima fica entre 22 e a máxima em 28 graus na capital pernambucana. Em convenção, o PSD oficializou as candidaturas de Ronaldo Caiado à presidência da República e de Gilberto Kassab para vice na chapa. O evento aconteceu ontem no centro de São Paulo e contou com a presença de parlamentares e aliados políticos. A repórter Julia Takahashi esteve presente e traz mais informações.
6: Na convenção, lideranças do PSD estiveram presentes, como Eduardo Leite, governador do Rio Grande do Sul, e Ratinho Júnior, atual governador do Paraná, além de outros parlamentares e aliados políticos. O evento aconteceu aqui no centro de São Paulo, na Rua Santo Antônio, e oficializou as candidaturas de Ronaldo Caiado à presidência da República e Gilberto Kassab como vice. Eles também reforçaram o apoio à reeleição de Tarcísio de Freitas, do PL, ao governo de São Paulo. Antes de subir ao palco, os candidatos falaram com a imprensa e disseram estar confiantes de que terão palanques em todos os estados para a campanha de Caiado à presidência e que, nas palavras deles, Ronaldo Caiado é o único que pode derrotar o PT no segundo turno.
7: A pesquisa no segundo turno mostrou que o Caiado é o único que bate o Lula. A pesquisa demonstrou isso. Numericamente, eu estou à frente do Lula, segundo. Quer dizer, ninguém quer eleição no primeiro turno. Eu só quero eleição no primeiro, segundo turno e vitória. Então não adianta você votar uma pessoa que não tem a condição de vencer o Lula, segundo.
6: Em seu discurso, Caiado afirmou que a eleição deve ser decidida pela capacidade de governar e não pela rejeição dos candidatos.
8: Não é possível que o Brasil vai querer optar por aqueles que são os maiores rejeitados da política nacional. Eleição não é eleição de rejeitados. A eleição de quem traz resultado para a sociedade brasileira.
6: Essa é a segunda vez que Ronaldo Caiado disputa o cargo de presidência. A primeira foi em 89. Ele já foi ex-deputado federal, ex-senador e governador de Goiás por 2 mandatos e renunciou o cargo em março de 2026 para concorrer ao Palácio do Planalto.
5: Durante a convenção, o ex-governador de Goiás falou sobre vivermos uma eleição de rejeitados, fazendo referência a Lula e Flávio Bolsonaro.
8: Não é possível que o Brasil vai querer optar por aqueles que são os maiores rejeitados da política nacional. A eleição não é eleição de rejeitados. A eleição é de quem traz resultado para a sociedade brasileira.
5: E o governador do Rio Grande do Sul, Eduardo Leite, defendeu que essas eleições sejam de uma política de construção. E a gente ouve agora.
9: Aqui não está a política da destruição, está a política da construção de um Brasil melhor, de um Brasil diferente. A gente não está simplesmente querendo tirar alguém do poder. A gente quer colocar no poder quem tem a capacidade política, quem tem a capacidade moral, quem tem a capacidade administrativa para superar os enormes desafios que o nosso país tem.
5: Com a presença de líderes nacionais, o PDT realizou a convenção em Belo Horizonte e oficializou o nome do ex-prefeito da capital mineira como candidato ao governo de Minas Gerais. Murilo Luiz conta sobre os detalhes.
10: Aconteceu no plenário da Assembleia Legislativa de Minas Gerais a convenção estadual do PDT, com destaque sendo o lançamento da candidatura de Alexandre Calil ao governo de Minas Gerais. O político falou sobre os próximos passos.
11: O Propag envelopado, pronto, entregue, sem negociar. Porque você não pode, numa dívida de 200 bilhões, não negociar essa dívida de um jeito que Minas volte a investir, é o que eu disse no meu discurso. O primeiro plano é fazer o nosso comitê de crise, pegar o avião e botar a bunda em Brasília. Nós precisamos de buscar esse voto, que esse voto é que vai nos levar como candidato à vitória.
10: Mário Heringer, presidente do PDT em Minas Gerais, falou sobre o nome do Calil para o Estado.
12: E trouxemos um nome que tem experiência, tem competência e tem vontade, tem garra. Que o Calil não é nada diferente disso que eu acabei de descrever. E por sorte nossa, o Calil veio para o nosso partido. É um nome que é um nome muito forte e por si só já nos permite, nessa primeira vez aí, a gente já sonhar com uma vitória.
10: Alexandre Calil também falou da possível candidatura do senador Cleitinho, do Republicanos, ao governo de Minas Gerais.
11: Mas eu respeito muito o Cleitinho, eu não tive com ele poucas vezes, mas acho que ele vai tomar a decisão dele. Qualquer candidato, se eu saísse amanhã, sobraria voto para alguém. Então tem que saber para quem. Aí os especialistas vão falar para quem vai sobrar o voto, que eu acho muito cedo, porque ele ainda tem muito tempo para resolver isso.
5: Em discurso na Convenção Nacional do PL, o presidente da Argentina, Javier Milei, chamou o ministro do STF, Alexandre de Moraes, de lixo calvo e criticou a decisão do magistrado de não deixá-lo visitar o ex-presidente Jair Bolsonaro. Vamos ouvir.
13: Para colmo, la basura calma, calva, no me permitió visitar a mi amigo injustamente encarcelado, cuando sé que Lula se cansó de recibir dirigentes del exterior cuando estaba preso, entre ellos el nefasto expresidente argentino Alberto Fernández.
5: E o clima pesou na diplomacia entre Brasil e Estados Unidos. O Ministério das Relações Exteriores barrou a entrada de enviados do governo de Donald Trump que pretendiam questionar a transparência das nossas eleições. Acompanhe os detalhes agora.
14: Uma reportagem publicada pelo jornal The Washington Post dos Estados Unidos revelou que o governo de Donald Trump pretendia enviar 2 altos funcionários ao Brasil com o objetivo de colocar em dúvida a transparência e a integridade das urnas eletrônicas. Os diplomatas Riley Barnes e Samuel Sanson tinham viagem prevista para Brasília poucas semanas antes das eleições de outubro. A justificativa oficial da missão era discutir a liberdade de expressão, mas o governo do Brasil interpretou o movimento como uma tentativa de interferência externa. A negativa dos vistos para os emissários norte-americanos foi confirmada pelo Itamaraty, a reportagem da TMC. O episódio acendeu um alerta dentro do governo, porque a decisão do secretário de Estado dos Estados Unidos, Marco Rubio, aliado da família Bolsonaro, de enviar os diplomatas, aconteceu no momento em que Flávio atacou o sistema eleitoral brasileiro em uma reunião com embaixadores. Segundo o Itamaraty, a decisão de barrar os diplomatas ocorreu ontem, antes mesmo da publicação da reportagem do Washington Post. O presidente Lula reagiu ao caso, afirmando que qualquer estrangeiro que tentar se meter no processo eleitoral do país, entre aspas, vai apanhar muito. A tensão diplomática ocorre em meio a pressões internas, como a reunião do senador Flávio Bolsonaro, que citamos há pouco, com representantes de 40 embaixadas. Na ocasião, o parlamentar voltou a levantar suspeitas sobre o sistema de votação brasileiro, utilizando argumentos que já foram oficialmente desmentidos pelo Tribunal Superior Eleitoral mais de uma vez. Apesar das investidas políticas, observadores internacionais e especialistas em sistema eleitoral reforçam que o sistema eletrônico do Brasil é referência mundial e plenamente seguro contra fraudes.
5: Os Estados Unidos colocaram o Brasil na lista de países que, segundo o governo americano, não combatem de forma suficiente a venda de produtos feitos com trabalho forçado. Mas dados oficiais mostram que milhares de trabalhadores foram resgatados desta situação no país. O repórter Adrien de Almeida traz os detalhes.
15: Só no ano passado, o Ministério do Trabalho e Emprego realizou quase 1.600 fiscalizações. As ações resultaram no resgate de cerca de 2.800 trabalhadores que viviam em condições semelhantes à escravidão. Com essas operações, as vítimas tiveram garantido o pagamento de aproximadamente R$ 9 milhões em direitos trabalhistas. Dados do Ministério Público Federal mostram que entre 1995 e 2023, mais de 63 mil pessoas foram resgatadas de situações de trabalho análogo à escravidão em todo o país. O estado do Pará lidera esse levantamento com mais de 13 mil trabalhadores resgatados. Em Minas Gerais, quase 9 mil pessoas deixaram essa situação. As fiscalizações são feitas por equipes da Inspeção do Trabalho, como explica a coordenadora geral de fiscalização de combate ao trabalho análogo à escravidão, Shakti Borella.
16: No Ministério do Trabalho, a Auditoria Fiscal do Trabalho tem equipes que atuam tanto de forma centralizada, que são equipes do Grupo Móvel, de fiscalização, quanto em todos, e ao mesmo tempo em todos os estados também tem equipes que fiscalizam o trabalho escravo. E esse trabalho nós fazemos, auditoria fiscal, em conjunto com parceiros como Ministério Público do Trabalho, Polícia Federal, Ministério Público Federal, Defensoria Pública da União, entre outros.
15: Uma das operações realizadas no ano passado em Minas Gerais mostra como esse trabalho é feito. Em uma empresa de transporte rodoviário de cargas, 22 funcionários foram encontrados em condições semelhantes à escravidão. Quando isso acontece, os trabalhadores são retirados imediatamente do local e passam a ter acesso a direitos básicos, como seguro-desemprego do trabalhador resgatado. O benefício garante 3 parcelas de um salário mínimo, além do início do processo para o pagamento de todos os direitos trabalhistas. Segundo o ministro do Desenvolvimento, Indústria, Comércio e Serviços, Márcio França, o Brasil tem reforçado as ações para combater esse crime e dar apoio às vítimas.
17: O Brasil rechaça veementemente essa imposição de tarifas, porque o Brasil tem compromissos históricos no combate ao trabalho forçado, à prevenção, ao controle, à fiscalização, ao acolhimento das vítimas.
15: Apesar disso, a Casa Branca afirma que o Brasil ainda não tem uma política forte o suficiente para combater o trabalho forçado. Com esse argumento, os Estados Unidos anunciaram uma taxa extra de 12,5% sobre parte dos produtos brasileiros exportados para o país. Em alguns casos, essa cobrança adicional pode chegar a 37,5%.
5: E após rumores sobre o seu paradeiro na Europa, a ex-deputada federal Carla Zambelli reapareceu nas redes sociais para confirmar que está na Itália. No pronunciamento, ela negou que estivesse desaparecida e comentou a atual situação do seu processo de extradição, que deve passar por um novo julgamento em breve. Os detalhes chegam de Brasília com Rafael Felitti.
14: A ex-deputada federal Carla Zambelli reapareceu publicamente por meio das redes sociais para confirmar que está vivendo na Itália. O pronunciamento ocorre após a sua localização virar tema de debate no parlamento italiano, onde o deputado Ângelo Bonelli chegou a questionar se a brasileira estaria desaparecida. No vídeo gravado em Roma, Zambelli afirmou que precisou de um tempo para refletir, mas garantiu que segue conectada com o cenário político brasileiro. A aparição da ex-parlamentar também tem um foco eleitoral claro. Ela aproveitou para pedir votos para sua mãe, Rita Zambelli, que vai ser candidata à Câmara dos Deputados aqui no Brasil. Além disso, Zambelli reforçou seus laços com a direita brasileira ao agradecer o apoio de figuras como senador e candidato à presidência Flávio Bolsonaro, a quem chamou de amigo por tê-la visitado nos períodos em que esteve detida na Europa. A situação jurídica de Zambelli na Itália passou por uma reviravolta recente. Ela foi solta após a Corte de Cassação, o Tribunal Máximo do país, invalidar uma decisão anterior que autorizava a sua extradição para o Brasil. Com essa anulação, a justiça italiana determinou que o processo seja reiniciado, permitindo que Carla Zambelli responda em liberdade. Para tentar reverter o cenário, o governo do Brasil, por meio da Advocacia Geral da União, além de um pedido do STF do ministro Gilmar Mendes, enviou garantias formais à Itália sobre o cumprimento de pena em solo brasileiro, visando assegurar que os direitos da ex-deputada seriam respeitados com a prisão no Brasil. Aqui no país, os pedidos de extradição de Zambelli são fundamentados em processos de grande repercussão. Zambelli foi condenada aqui no Brasil por invasão de sistemas do Conselho Nacional de Justiça, caso que envolve o hacker Walter Delgatti, e também pelo episódio em que perseguiu um homem com uma arma de fogo em São Paulo, na véspera das eleições de 2022. A expectativa agora é que um novo julgamento sobre a extradição ocorra entre os meses de setembro e outubro deste ano. Até lá, a defesa da ex-parlamentar assegura que o endereço de Zambelli é em Roma e é de pleno conhecimento das autoridades italianas e que ela não pretende deixar o país.
5: Os partidos políticos de direita e de esquerda do Brasil não conseguem produzir candidatos fortes além de Lula e a família Bolsonaro. Este é o tema da coluna Sem Dó, do filósofo e escritor Luiz Felipe Pondé, e a gente escuta agora.
18: A direita e a esquerda brasileira são muito ruins. Eu não estou nem entrando aqui na discussão ideológica, de proposta, de sociedade. Isso é outra coisa. para se falar outra hora. Elas são muito ruins na articulação política mesmo, né? Na forma de organizar, produzir candidatos, elas são muito ruins. É de uma incompetência atroz, além da delinquência que caracteriza quase todos os elementos da classe política brasileira. Mas especificamente para a eleição, veja, a esquerda, por exemplo, ela não tem nada além de Lula. Quem ela tem? Todos esses anos, o PT, que é o partido que domina a esquerda no Brasil, não conseguiu produzir nem um ou uma candidata possível. A Dilma foi ali naquele momento meio que um mandato tampão, né? Não conseguiu. E foi uma catástrofe. O PT não conseguiu produzir um candidato sequer que não seja o Lula. Do jeito que vai, Lula vai ter que se candidatar mais 10 vezes. Incompetência. Como que um partido desse? Às vezes dizem que a culpa é do próprio Lula, eu não sei, mas sem dúvida nenhuma, de uma incompetência atroz o PT para produzir candidatos para presidente da República viáveis, que não o Lula. E a direita, você vê, né? Ela não consegue se livrar do Bolsonaro. O destino do Bolsonaro e dos bolsonaros seria voltar à irrelevância da qual eles nunca deviam ter saído, né? Mas não, a direita fica, grande parte da direita, inclusive de políticos de direita, ficam girando ao redor dos bolsonaros como se fossem vassalos de uma família real. Isso é de uma estupidez atroz. E uma das provas dessa estupidez atroz dos elementos dos partidos e dos políticos, e mesmo dos eleitores, né? Nesse caso, dos eleitores também, né? Que ficam grudados do Flávio Bolsonaro, que é um péssimo candidato, nenhuma condição. Se não tivesse sido ungido pelo papai, ninguém nem imaginava que poderia se candidatar a presidente da República, né? Então, a direita também, apesar de ter mais candidatos nominais à presidência, nenhum deles consegue decolar, inclusive porque a grande parte da classe política à direita, dita oposição, né, que no Brasil não existe, só existe gente mais cara e mais barata, a dita oposição fica grudada grande parte no Flávio Bolsonaro e o resto não consegue decolar para dizer, olha, pode existir uma direita que não seja ligada à tribo Bolsonaro. É uma vergonha, né?
5: Vamos às principais manchetes do programa, agora os destaques internacionais. Israel vai permitir que uma força de segurança multinacional entre em Gaza, conforme o proposto no plano de cessar-fogo do presidente dos Estados Unidos, Donald Trump. O gabinete de segurança de Netanyahu aprovou neste domingo o marco legal que permitirá a entrada da força no território. Netanyahu deve partir para Washington hoje e tem um encontro marcado com Trump na terça-feira. Grande parte de Gaza continua em ruínas após 2 anos de ofensiva israelense desencadeada pelos ataques liderados pelo Hamas contra Israel em outubro de 2023. Cerca de 330 mil pessoas foram obrigadas a deixar suas casas e locais de hospedagem por causa dos incêndios florestais que atingem a França e a Espanha. As chamas, alimentadas por altas temperaturas, ventos fortes e seca prolongada, já consumiram dezenas de milhares de hectares e mobilizam milhares de bombeiros e militares nos dois países. Na França, os incêndios já queimaram 42 mil hectares em uma das maiores áreas devastadas por fogo no país. Em mensagem nas redes sociais, o presidente francês Emmanuel Macron prometeu reconstruir as áreas devastadas e afirmou que o governo francês permanecerá ao lado das vítimas pelo tempo que for necessário. Na Espanha, o primeiro-ministro Pedro Sánchez disse que a prioridade é salvar vidas e alertou que o avanço dos incêndios ainda depende da evolução dos ventos. Equipes de resgate buscam 17 pessoas após um naufrágio de um navio vietnamita na rota marítima do Mar do Sul da China. Ao todo, 45 pessoas foram resgatadas das águas desde a noite de sábado. As autoridades chinesas informaram que o navio de carga com 62 cidadãos vietnamitas a bordo entrou em situação de emergência em águas próximas ao Recife Fire Cross. Um sinalizador de emergência disparado pela embarcação foi avistado pela primeira vez por um navio de resgate chinês. A área marítima concentra importantes rotas comerciais e é marcada por disputas territoriais.
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5: E o mega show gratuito previsto pela Prefeitura de São Paulo para a Avenida Paulista enfrenta incertezas após o adiamento da análise de um recurso apresentado pela gestão municipal ao Ministério Público. A decisão, que estava prevista para esta semana, foi remarcada para 4 de agosto. A expectativa era realizar o evento em 5 de setembro, durante o feriado da Independência. O prefeito Ricardo Nunes afirmou que a demora pode dificultar a contratação de grandes artistas como U2, Coldplay e Bruno Mars, que chegaram a ser cogitados. O impasse envolve regras do termo de ajustamento de conduta, que exige que os custos do evento sejam bancados por patrocinadores sem uso de dinheiro público. O acordo amplia de 3 para 6 o número de grandes eventos permitidos por ano na Paulista. A vereadora Janaína Pascoal conversou com a TMC sobre o tema, sobre o seu posicionamento em relação aos mega shows aqui na capital paulista, e a gente confere agora.
19: Então, eu não consigo entender a lógica de nós fecharmos uma avenida, as ruas paralelas, para fazer um show gigantesco, se existem tantos ambientes, tantos espaços aqui na capital que seriam propícios, né, para uma atividade como essa. O Sambódromo, o Parque do Ibirapuera, eventualmente até uma parceria com um grande estádio, né, como o Allianz, o Morumbi, o próprio Corinthians. Então, assim, eu não consigo entender por que razão nós vamos gerar um mega evento, que eu sei que muitas entidades estão focando na questão do barulho, que é relevante, mas que também tem implicações em termos de segurança, né? Sem contar o gasto do dinheiro público. Então, assim, eu não estou conseguindo ver os pontos positivos. Tá? Eu sei que existe o argumento da geração de emprego, existe o argumento do acesso da população mais carente a um grande show, de um artista consagrado, mas é uma atividade como essa até poderia ser feita num ambiente mais propício, né? com, vamos dizer assim, financiamento até. Todo santo dia, no diário do município, no diário oficial do município, é publicado um contrato ou já divulgado o pagamento da contratação de uma banda, de um cantor, né, para shows em todos os bairros da capital. Então, assim, esse tipo de política, concorde-se com ela ou não, já existe. Eu não consigo ver lógica, né, de querer comprometer ali uma via importantíssima, inclusive com impacto no acesso aos hospitais, sabe, a necessidade de movimentar policiais, tirar policiais da sua atividade fim. Então, assim, eu particularmente entendo que não seria o momento desses mega shows serem permitidos. E vou além, né? Até que ponto a sociedade acha correto gastar tanto dinheiro público com uma atividade que vai durar 2 horas, né? Eu sei que no Rio de Janeiro houve alguns shows de grande magnitude, eu até assisti alguns pela televisão, realmente é impactante, mas será que a população prefere o dinheiro dos impostos ser gasto com esse tipo de evento? Janaína, será que a população não... Pois não.
3: Já que você está falando de dinheiro, então, para eu puxar justamente esse assunto, além dos pontos que você acabou de tocar, o Mega Show, ele movimenta a economia paulista. Então, para a gente fazer o contraponto dos gastos públicos que você está falando, como seria possível, então, de repente, e se na sua opinião é possível, equilibrar o interesse turístico e econômico desses eventos com o direito, então, dos moradores aí da região ao sossego, mobilidade, estrutura, segurança, gasto público, como você falou?
19: Porque já existem muitos eventos em São Paulo, né? São Paulo, ouso dizer, no país, é a cidade que mais tem eventos disponíveis.
3: Mas no caso de mega shows.
19: E as pessoas não sabem, mas tem eventos, inclusive, gratuitos. são shows, são teatros, né? Fora toda a atividade que não é gratuita, mas que tem, por exemplo, meia entrada, né? Existem algumas que têm parceria, no Teatro Municipal, na Sala São Paulo, nós poderíamos ampliar essas parcerias. E ninguém mostrou a conta do tanto de dinheiro que vai gerar assim, né? E a questão da segurança, para mim, ela vem em primeiro lugar. A Avenida Paulista não é ambiente para fazer um mega show, não é. Então, assim, por que é que a gente vai correr risco, dificultar o acesso aos hospitais, mobilizar a polícia, né? Pode ter conflito, pode ter atrito, fora o constrangimento para os moradores, as pessoas que precisam transitar. Eu sei que houve até uma manifestação dos hospitais dizendo que não prejudicaria, mas os hospitais pensam em quem já está internado, né? Mas e quem está tentando acessar? Ah, mas vai ter uma operação ali de emergência, a polícia vai abrir passagem. Essa semana eu fui no show ali no Morumbi do Hairstyle, é assim que fala, né? E quando você olha aquela imensidão de gente, entendeu? Que num ambiente propício, imagina transferir aquele povo todo que está ali num ambiente propício para uma avenida, né? Qual é a lógica de gerar esse risco todo? Isso que nós estamos num estádio que tem banheiro, que tem acesso à água, que tem uma estrutura de socorro, como é que vai ser ali? Então, assim, para que isso?
20: Vereadora,
19: por que isso? Pois não.
20: Você acha que tem um pouco do seguinte raciocínio? Bom, se o Rio de Janeiro fez, então a gente quer fazer também.
19: Veja, o Rio de Janeiro é um estado belíssimo, uma cidade belíssima, mas será que eles estão tão bem assim para a gente querer copiar? Será que a prioridade no Rio de Janeiro haveria de ser um mega show com tantos problemas de segurança, né, estruturais que tem aquele estado e aquela capital? Eu, né, fosse carioca, não gostaria que o prefeito ou, dependendo até do governador, tivessem como prioridade fazer um mega show. Então, eu acho que não é o melhor exemplo a seguir. Se é esse o exemplo que o prefeito está seguindo, talvez tenha que repensar. Eu venho criticando muito o gasto que vem sendo feito com tantas contratações para shows. Não raras vezes essas contratações saem no diário depois que o show já ocorreu. Eu, inclusive, venho questionando a secretaria, que entendo que os shows têm que ser divulgados antes. Para nós, vereadores, podemos constatar que o evento ocorreu, podemos enviar um assessor para acompanhar, para que a população saiba. Porque, por exemplo, eu vejo shows publicados no diário que não saem na imprensa, não vejo divulgados nas redes sociais. E são shows que são contratados desde R$8 mil até R$400, R$500 mil. Então, assim, a população não sabe que esse gasto todo é feito com dinheiro público. Será que o dinheiro da cultura é para isso? Será que o dinheiro da cultura não seria para poder criar um programa para levar as crianças na Sala São Paulo, para levar os adolescentes no Teatro Municipal, para poder verificar quem tem dom para o balé, para a música clássica, investir o dinheiro para ensinar essas crianças, esses adolescentes, que ao fazer uma atividade cultural são desviados do crime, das drogas, sabe? Será? Então, assim, me parece que copiar o Rio de Janeiro não seja o melhor caminho. 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
21: Seis meses após a entrada em vigor das novas regras para a circulação de ciclomotores, o estado já registra mais de 2 mil veículos guinchados. O Ailan Bernardo tem mais informações.
1: Ciclomotores são veículos conhecidos como cinquentinhas elétricos ou a combustão com velocidade máxima de até 50 km por hora. Diferente das motocicletas, eles possuem menos potência. Já as bicicletas elétricas com potência de até 1000 watts e velocidade máxima de até 30 km por hora não precisam de regulamentação. Segundo os dados do Detran SP, mais de 2.300 ciclomotores foram guinchados no estado desde o início do ano. Também foram aplicadas mais de 3.600 multas. Só na capital, 400 veículos foram apreendidos. As novas exigências passaram a valer em janeiro, depois de 2 anos para adaptação da população. De acordo com a lei, ciclomotores precisam ter placa e registro no Detran. O condutor deve possuir habilitação categoria A ou ACC, além do uso obrigatório de capacete, espelhos, farol e lanterna. Entre as infrações mais comuns estavam circular sem placa ou registro ou o condutor conduzir sem habilitação. Rodar sem placa é infração gravíssima, com multa, pontos na CNH e apreensão do veículo.
21: E entrou em vigor a lei que autoriza a venda de spray de pimenta para mulheres maiores de 18 anos em todo o país. A sanção foi publicada no Diário Oficial desta sexta-feira e cria regras iguais para o Brasil inteiro. Da proposta aprovada pelo Senado, o presidente Lula vetou 2 trechos, entre eles o que permitia a compra por adolescentes a partir de 16 anos, com autorização dos pais. Para explicar o que muda na prática, a TMC conversou com a promotora de justiça do Ministério Público de São Paulo e presidente do Instituto Pró-Vítima, Celeste Leite dos Santos.
2: Parece que existe um equívoco nessa legislação, porque isso não se trata de uma verdadeira lei de segurança pública. Você está transferindo a responsabilidade da sua autodefesa para a vítima, sendo que é o Estado que é obrigado a prestar proteção, prestar segurança, prestar apoio à pessoa que é vítima de um crime. Aí vocês vão perguntar, mas seria totalmente inútil? Veja, ela tem uma eficácia extremamente limitada, ele é muito mais um instrumento paliativo, né? Você está dando uma falsa sensação de segurança para a população. Por quê? Essa mulher ou essa adolescente, na posse de um spray de pimenta, ela teria que estar capacitada para o seu uso. Existem diversos tipos de spray de pimenta. A gente tem spray de pimenta em fog, spray de pimenta em gel. Isso muda, num contexto de eventual prática de crime, a sua reação. Por exemplo, em ambientes fechados, se você utiliza spray de pimenta, especialmente se for em névoa, o fog, ele vai não só atingir o seu potencial agressor, mas você mesma e todos os terceiros ao seu redor. E o que isso significa? Significa que você, primeiro, vai ficar mais vulnerável, segundo, vai poder responder civil, penalmente e administrativamente pela sua conduta. Ou seja, existe uma inversão de valores. De vítima, você passa a ser acusada, passa a ser ré da prática de um crime. Outro ponto, se for em ambiente aberto, se você disparar contra o vento, isso também vai contra você e ao invés de atingir o seu agressor, você que será atingida, deixando ainda mais vulnerável. A aproximação, se você está a menos de 1 metro de distância, existe o risco do seu agressor se apoderar desse spray de pimenta antes que você o utilize e também usá-lo contra você. Então, me parece que já está tendo uma inversão de valores. O Estado está lavando as mãos do seu dever de fornecer políticas públicas adequadas e legislação adequada. Nós estamos há 6 anos esperando a aprovação do Estatuto da Vítima, que foi aprovado em 2024 na Câmara dos Deputados e esse ano na Comissão de Direitos Humanos do Senado e na Comissão de Segurança Pública. Isso está previsto para ser pautado no esforço concentrado de agosto. Então, o que estaria o Estatuto da Vítima? Esse sim é uma política de segurança pública, obrigando o Estado a ter políticas preventivas à própria vitimização, ao reconhecer os direitos da vítima de informação, de comunicação, de responsabilização daquele que é o autor do crime ou do fato traumático. Então, é toda uma gama de que o Estado ele precisa estar presente e não transferir a responsabilidade para a vítima que ela se autodefenda. E ainda que você, em situações de autodefesa, existem ferramentas mais eficazes do que o uso de spray de pimenta. O Estado poderia estar, por exemplo, capacitando as mulheres e adolescentes com técnicas de defesa pessoal. A técnica de defesa pessoal, ela permite, primeiro, pela postura que você tem, a forma de olhar já inibe eventual agressão, que a pessoa se aproxime de você. Ou, já estando em meio a uma agressão, que você consiga se desvencilhar daquela agressão e sair daquela situação para poder pedir ajuda. Então, não será com spray de pimenta, que no mundo, inclusive, é proibido o seu uso em seres humanos, é regulamentado via de regra nos países em que existem ursos, animais selvagens, para que as pessoas possam afugentar esses animais. Então, está tendo toda uma deturpação de valores nessa situação. A própria legislação, ela não libera simplesmente que você vai comprar um spray de pimenta. Diz que vai ter uma regulamentação e que será prevista uma capacitação, até para evitar que a mulher responda pela prática de crime. Então, tem que estar presente situações de que legitimam a legítima defesa. Quando que você pode agir em legítima defesa? Quando você usa, primeiro, moderadamente. Então, a sua reação tem que ser moderada. Então, você não responde a uma agressão verbal com um spray de pimenta. Por exemplo, a pessoa tem que estar indo na sua direção para agredi-la. Então, são os meios necessários e proporcionais para repelir uma agressão atual, injusta. Então, estando presente esses requisitos, proporcionalidade, moderação, agressão atual e injusta, você pode fazer uso do spray de pimenta. Mas sempre lembrando que ele é uma faca de dois gumes, porque ele pode te colocar numa situação de maior vulnerabilidade, porque ele pode ser apoderado pelo próprio agressor, dependendo da distância que você estiver dele. Dependendo do vento, ele pode vir em sua direção e não na direção do agressor. Eu não estou dizendo que é uma medida totalmente inútil, mas é que a sua eficácia é totalmente limitada.
21: Uma agência de turismo no Rio de Janeiro criou um passeio guiado por um cemitério voltado para crianças e adolescentes, e a proposta provocou revolta nas redes sociais. A polêmica chegou até a Secretaria Municipal de Turismo, Dani Maia, que criticou a iniciativa. A Rebeca Renzi traz os detalhes direto do Rio.
4: A secretária de Turismo do Rio, Dani Maia, chamou atenção nas redes sociais ao repercutir a notícia de uma novidade no cenário turístico da cidade. A publicação mostra uma visita guiada pelo cemitério do Caju, na zona norte do Rio, voltada para crianças. A secretária explica que dar visibilidade a esse tipo de, supostamente, turismo é uma das coisas mais horríveis que já viu na vida. E afirma que vai fazer uma denúncia sobre o necroturismo infantil ao Juizado da Infância e Juventude e o Cemitério do Caju. A visita é organizada pela Necrotur RJ, especializada em visitas guiadas pelos cemitérios do Rio. E segundo a empresa, o objetivo da novidade é ensinar para as crianças a história por trás de túmulos emblemáticos. Eles explicam que a visita é totalmente gratuita e busca ser leve e interativa, feita para mostrar para as crianças a memória e o patrimônio da cidade. A professora e acadêmica Cláudia Coixin explica a importância educativa desse tipo de tour.
7: É a partir dos cemitérios que a gente compreende ainda mais a relação entre cotidiano e história. Entender que pessoas nos precederam e que seremos sucedidos por novas gerações, entender que essas pessoas deixam legados e que nós temos que encontrar sentido na vida e deixar o nosso legado.
4: Ela também relembra que esse tipo de visita é realizada em várias cidades do mundo, com destaque para túmulos de personagens históricos. Samantha Lobo, a educadora responsável pelo passeio, tira uma das principais dúvidas dos adultos.
22: Os adultos sempre perguntam, né? Mas como você lida com temas mais delicados, como, por exemplo, morte e religião? Eu posso dizer, pela minha experiência, que a questão da religião é algo que raríssimas vezes aparece. né? A questão da morte, a criança está muito mais preocupada com as questões ligadas ao corpo do que à alma na questão da morte.
4: Ela explica que o cemitério é um grande contador de histórias, através das personalidades que estão ali e da arquitetura do local. A publicação de Dani Maia gerou polêmica nas redes sociais entre pessoas que não concordam com esse tipo de passeio e quem vê e entende a importância cultural. Entramos em contato com a secretária, já que a postagem foi feita em suas redes sociais pessoais, e até o momento de fechamento não tivemos resposta.
21: O fim do imposto de importação para compras de até 50 dólares mudou o ritmo das compras no Brasil. Em apenas um mês, o volume de encomendas internacionais deu um salto histórico, gerando comemoração de consumidores e alerta no setor varejista nacional. Confira os detalhes com o repórter Rafael Felitti.
14: As encomendas internacionais no Brasil deram um salto após o fim da chamada taxa das blusinhas. De acordo com a Receita Federal, o mês de junho, o primeiro período completo sem o imposto de importação de 20%, registrou 28 milhões e 360 mil remessas. O número representa um crescimento de 118% em relação ao mesmo mês do ano passado e uma alta de 72% sobre abril, último mês antes da mudança. Essa isenção era uma demanda de grande parte dos consumidores para reduzir o custo de produtos populares. Enquanto plataformas como Shopee, Alibaba, Amazon e Shein celebram a alta nas vendas, o varejo nacional manifesta preocupação. O Instituto para Desenvolvimento do Varejo alerta que a isenção para estrangeiros pode gerar queda nas vendas internas e afetar o nível de empregos e investimentos no país. A medida foi implementada por medida provisória em maio e tem validade de 120 dias. Para que o imposto federal continue zerado, o Congresso precisa aprovar o texto até setembro. Caso contrário, a taxação pode ser retomada. Além disso, vale lembrar que o ICMS estadual de até 20% continua sendo cobrado e que a reforma tributária já prevê o retorno de um imposto federal sobre essas compras a partir de 2027.
21: E o Paraná se tornou o primeiro estado brasileiro a usar inteligência artificial para personalizar tratamentos oncológicos em hospitais de Londrina e Guarapuava. Quem conta mais é a repórter Isabela Miranda.
6: Equipes médicas do Paraná estão usando duas ferramentas de inteligência artificial para acelerar a identificação de terapias oncológicas de forma personalizada. O primeiro passo tem sido reunir dados do paciente na plataforma PubMed, informando o histórico clínico, mutações genéticas, testes de sensibilidade a medicamentos e respostas anteriores ao tratamento. Depois, a ferramenta Capricórnio

0: a nossa conduta, né? Esse caso é um caso que foi bem interessante, a gente conseguiu realmente sucesso aí com a ablação.
1: O procedimento de ablação, que é minimamente invasivo, foi capaz de retirar as novas lesões da paciente. O especialista ainda defende o uso da inteligência artificial como um aliado do conhecimento humano no processo clínico.
0: A gente chega a atender cerca de 150 pacientes no dia. E destes, muitos casos acabam sendo tumores raros ou tumores, né, que têm poucas possibilidades de tratamento e que a gente realmente precisa tentar encontrar algo mais eficiente para os nossos pacientes. É claro que a inteligência artificial, ela não deve ser vista, né, como uma resposta que eu não tenho. A gente não vai utilizar a inteligência artificial como um substituto, né, às nossas discussões clínicas, né? Mas ela vem para agregar, ela vem para reunir, né, muitas informações em um mesmo, em um determinado momento e para agregar à nossa conduta. Então, não é uma substituição, mas sim uma ferramenta a mais que a gente pode utilizar para tentar buscar os melhores tratamentos para os nossos pacientes.
1: A plataforma Capricórnio foi desenvolvida pelo Google. Além do Hospital do Câncer de Londrina, o Hospital São Vicente, em Guarapuava, também tem usado a ferramenta. O Paraná é o primeiro estado brasileiro a usar as facilidades da inteligência artificial no tratamento de câncer.
2: Muitas profissões podem deixar de existir com o avanço tecnológico. Apesar disso, outras resistem ao tempo e têm se tornado cada vez mais exclusivas. O Júnior de Castro preparou uma matéria especial sobre o assunto e a gente confere agora.
3: Você já precisou de um sapateiro, de um alfaiate para fazer aquele terno bacana ou até de um afiador de tesouras, facas e alicates? Pois é, essas são profissões que já fizeram parte da rotina das grandes cidades, mas estão cada vez mais raras. Com o avanço da tecnologia, mudanças no consumo e novos hábitos, muitos desses ofícios estão desaparecendo. Só que isso também significa perder um pedaço da nossa memória urbana. Mas alguns desses profissionais resistem ao tempo, viu? Como é o caso do seu Francisco, que há mais de 50 anos trabalha como sapateiro.
4: Meu pai começou, né, em 1960, né? Aí de 75 eu tava com 15 anos, eu comecei a ajudar ele. Mas hoje em dia eu já pego menos serviço, eu pego serviço mais leve, entendeu? Já aposentei, né? Então só para manter, não pra ficar parado de tudo.
3: Outro profissional também não mais tão comum nos dias de hoje é o afiador de alicates e tesouras. O Reinaldo de São José trabalha há cerca de 25 anos com isso, mas garante que clientes não faltam.
5: Só no quarteirão aqui já tem 20 anos. Que o mais acho bacana é a satisfação do cliente. É fazer um serviço e a pessoa ficar satisfeita. Você vê assim nos olhos dela a satisfação, isso é bacana. A rotina aqui é bem puxada, vou mentir não. Tem dia que a gente nem almoçar aqui, a gente almoça direito.
3: Essas profissões contam um pouco sobre a história das cidades, mas o desaparecimento delas acompanha, claro, uma transformação muito maior provocada pelo avanço tecnológico, e é isso que o professor e historiador José Neves explica.
6: Bom, profissões são destruídas, né, superadas, geralmente em função de desenvolvimento tecnológico, né? Ou seja, o desenvolvimento tecnológico torna também as coisas mais baratas, né? Ou seja, o aumento da produtividade, por exemplo, um relógio. Hoje, provavelmente, para a maior parte das pessoas, se o relógio quebra, joga fora e compra outro. As coisas vão se tornando mais descartáveis, né?
3: Mesmo assim, ainda de acordo com o historiador, algumas ocupações, por mais raras que sejam, devem continuar a existir.
6: O trabalho, vamos dizer, artesanal começa a se tornar mais desejável. Então, o alfaiate, por exemplo, né? Quem faz terno em alfaiate são pessoas geralmente ou muito, né, mais velhas, que realmente têm essa preferência, ou pessoas que têm muito dinheiro, que querem coisas, vamos dizer, exclusivas, né?
3: É isso, mesmo cada vez mais raros, os sapateiros, os alfaiates, o afiador, ainda podem provar que alguns trabalhos carregam muito mais que uma função, carregam tradição, memória e história.
2: E as ruas de Paraty receberam mais uma edição da Festa Literária Internacional, que terminou neste domingo com grandes nomes e atividades para as crianças. A Rebeca Renzi traz os detalhes do último dia de programação.
7: Após 4 dias e mais de 600 programações, a 24ª Festa Literária Internacional de Paraty chega ao fim, marcada por

0: iniciativas de sustentabilidade nas ruas do centro histórico da cidade e atividades interativas para crianças e adolescentes, a Flip movimentou mais de 40 casas parceiras e gerou filas em volta dos quarteirões de Paraty. O programa educativo da Flip foi uma das áreas de sucesso desta edição. Entre a Flipinha, voltada para crianças, a Flip Zona, para adolescentes, e a Flip Educa, para professores, este domingo contou com destaques que fecharam a programação com chave de ouro. A jornalista e autora Miriam Leitão participou de uma contação de histórias. Ziraldo foi homenageado com peças e oficinas de desenho. E as crianças que participaram da festa puderam brincar com cartografia, matemática e conferir curtas criados pelos jovens de Paraty. Nas ruas lotadas da cidade, leitores corriam para chegar a tempo das mesas mais famosas. Para a TMC, algumas visitantes contaram o que acharam da festa.
1: Muito legal, tá incrível. Tem tanta programação que assim nem dá para acompanhar tudo. E é isso, tá muito bom, recomendo.
2: Tô adorando a Flip.
3: Primeira vez aqui?
2: Primeira vez.
3: E qual é a sua maior expectativa?
2: Na verdade, tô sem expectativa. Vim pra absorver o que der.
0: A programação foi recheada de pessoas de peso até o final. Nomes como Andréa Del Fuego e Walter Ugumãe retornaram aos palcos das casas parceiras junto com rodas de samba e cafés de confraternização no último domingo, marcando então o fim da 24ª edição da Festa Literária Internacional de Paraty.
4: E o interior de São Paulo vai ganhar aquele que promete ser o maior parque temático da América Latina, o Cacau Park. O projeto da Cacau Show aposta em experiência do consumidor e entretenimento para ir além da venda de chocolate.
5: A ideia é transformar o universo do cacau em uma experiência imersiva, com 5 áreas temáticas que vão desde civilizações antigas até o futuro.
6: Com mais de 950 mil metros quadrados, o Cacau Park começou a ser construído no início de 2025 e está com a previsão de ser finalizado no final de 2027, com os parques e os hotéis inclusos.
5: O parque está sendo construído em Itu, no interior paulista, com investimento de mais de 2 bilhões de reais apenas na estrutura principal. Entre as atrações já reveladas está a Enigmaia, a primeira Madhouse da América Latina. Um brinquedo que cria ilusões sensoriais e promete fazer o visitante sentir que tudo está se movendo, mesmo parado. Segundo o fundador e CEO da empresa, Alexandre Costa, a proposta é acompanhar uma mudança no comportamento do consumidor.
7: A gente percebe já há algum tempo, né, que o consumidor não quer mais trocar dinheiro por produto, ele quer ver experiências, ele quer conhecer, né, o comércio não é mais como já foi no passado, né, as pessoas querem sentir. Né? Querem viver histórias, querem conhecer sobre os produtos.
5: Ao todo, o parque deve contar com mais de 70 atrações, além de hotéis, comércio e estrutura para receber até 50 mil visitantes por dia.
7: A gente está trabalhando para que seja um lugar desses que as pessoas, que seja um dia, dois dias de visita, que as pessoas guardem na história. Então, todo o parque está sendo desenvolvido com muito cuidado, com muito carinho, com muito critério.
5: E além do turismo, o empreendimento também deve movimentar a economia. A expectativa é de gerar mais de 1.500 empregos diretos e indiretos durante as obras e outros 3 mil na operação total. A inspiração vem de grandes parques internacionais como os de Orlando, mas com um diferencial. A proposta é de criar uma experiência brasileira, baseada em histórias, memória afetiva e, claro, muito chocolate.
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4: 1 e 1, bom dia. Vamos às principais manchetes do programa. O fim de semana foi marcado pelas convenções partidárias para definir os principais candidatos que disputam as eleições deste ano. Alguns dos nomes que vão estar na corrida pela presidência da República, governos de estados, Senado e Câmara Federal foram confirmados ao eleitor neste sábado e domingo. O PL confirmou o senador Flávio Bolsonaro na disputa pelo Planalto em uma convenção marcada por polêmicas. O partido usou inteligência artificial para criar um vídeo em que o ex-presidente Jair Bolsonaro apoia a candidatura de Flávio. O uso da imagem está sendo questionado, pois Bolsonaro não pode participar de atos políticos, já que está cumprindo pena de prisão. Outra polêmica na convenção foi o pronunciamento do presidente argentino. Javier Milei aproveitou a oportunidade para alfinetar o presidente Lula e o ministro Alexandre de Moraes, que vetou a visita dele a Bolsonaro. O PT vai acionar a Procuradoria-Geral da República contra o senador Flávio Bolsonaro, tanto pela presença de Milei quanto pelo uso de vídeo do Bolsonaro. O Partido dos Trabalhadores realizou convenção estadual em São Paulo e confirmou Fernando Haddad, candidato ao Palácio dos Bandeirantes, com o ex-governador paulista Márcio França, do PSB, como vice. Já o presidente Lula aproveitou a oportunidade para mandar um recado sobre possível intromissão externa nas eleições brasileiras. Abre aspas. Quem quiser se meter nas eleições brasileiras vai apanhar muito. Quem vai decidir o destino deste país são os 157 milhões de eleitores. Fecha aspas, disse o presidente. Já neste domingo foi a vez do PSD confirmar Ronaldo Caiado na corrida presidencial com Gilberto Kassab como vice. No Rio de Janeiro, o ex-governador Antony Garotinho volta à disputa pela principal cadeira do Palácio Guanabara, confirmado em convenção do Republicanos. O Novo deve oficializar Romeu Zema como candidato ao Planalto em convenção nacional nesta segunda-feira. Já o PT realiza a convenção nacional que deve confirmar o presidente Lula concorrendo à reeleição no próximo domingo. Os partidos devem oficializar os seus candidatos até 5 de agosto. Nessa edição, você ouve as principais declarações de convocações deste fim de semana. A Defesa Civil do Rio Grande do Sul emitiu novo alerta para tempestades severas, ventos fortes e riscos de inundação até a próxima terça-feira. Foram montados abrigos em 8 cidades e 1.200 pessoas estão fora de suas casas devido às chuvas que atingiram pelo menos 214 cidades do estado semana passada. A recomendação da Defesa Civil é que a população acompanhe as orientações e atualizações pelos canais oficiais e não se desloquem durante tempestades. Em Ribeirão Preto, no interior de São Paulo, a semana começa com 5 mil alunos sem aula após os temporais que atingiram a cidade na última quinta-feira. Mais de 20 escolas foram danificadas, segundo autoridades locais. Vamos aos destaques internacionais. Uma operação da polícia alemã neste domingo resultou na morte do principal suspeito de atropelamento que deixou um morto e 29 feridos no sábado em Berlim. O homem de 21 anos é cidadão alemão com origem libanesa, com pena de prisão decretada, mas que ainda não havia começado a cumprir. Segundo informações oficiais, 3 vítimas do atropelamento estão em estado grave. O ataque ocorreu na região central de Berlim, perto do trajeto de Christopher Street Day, que é uma das principais e maiores paradas LGBTQIA+ da Europa. Testemunhas contaram que um furgão avançou sobre a multidão em alta velocidade. Um petroleiro explodiu ao atravessar o Estreito de Hormuz, fora da rota determinada pelo Irã. O navio teria se chocado contra uma mina no segundo dia seguido sem bombardeios na região. Autoridades iranianas garantem que a explosão não foi causada por um ataque coordenado por Teherã. O Irã passou a exigir que embarcações cruzem Hormuz somente por um trajeto estabelecido pelo país. Autoridades iranianas haviam avisado que navios que saíssem da rota poderiam sofrer as consequências. 1:05 pelo horário de Brasília. Muito bom dia a você que sintoniza a TMC. E olha, chegou a hora do A Cidade é Sua, direto de São Paulo. E São Paulo é feita de encontros e memórias que resistem ao tempo. Muitas das histórias estão guardadas em simples araras de roupas, onde peças que atravessaram gerações ganham uma nova vida bem no centro da capital. Na Cidade é Sua de hoje, a gente mostra como o universo dos brechós impacta o meio ambiente, movimenta a economia e transforma o desenvolvimento de São Paulo. E a apresentação é dela, Pietra Mesquita.
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12: Na pressa de São Paulo, há lugares que pedem por calma e cada vez mais os paulistanos estão se distanciando dos shoppings e redescobrindo a arte de garimpar pelas ruas da capital. O garimpo é essa busca por peças únicas, vintage ou de segunda mão em brechóis. E esse movimento, ele virou um verdadeiro fenômeno cultural e estético. Em uma cidade com milhões de habitantes, esses espaços se tornaram o lugar ideal para a gente resgatar a nossa própria identidade. É ali que a gente encontra peças únicas e inovadoras que funcionam quase como museus da moda, guardando relíquias de alfaiataria, óculos vintage e jaquetas de couro dos anos 80 que parecem ter saído direto de um filme. Mas o garimpo, ele vai muito além do estilo. Ele nasce no desapego e alimenta a economia circular, fortalecendo uma moda sustentável que substitui o velho modelo de produzir, usar e descartar por um ciclo vivo que valoriza a reutilização e o consumo consciente. E é por isso que no A Cidade Sua de hoje a gente vai conhecer a moda por outros olhos, fazendo uma viagem no tempo, passando pela reciclagem, pelo vintage, até chegar nos dias atuais. Você vai conhecer a história do brechó Maria Silvia, o pioneiro da cidade. E para entender como esse comportamento se transformou, a professora de moda Maíra Zimmermann e a editora de moda Bia Perotti explicam a importância desse consumo consciente na nossa rotina.
13: E é uma cidade que te dá possibilidades de se vestir de uma forma mais ousada, né? Muitas vezes sem tanto julgamento.
14: O planeta grita, fora toda, né, a nossa consciência desse consumo mais responsável, né, de você comprar algo que já existe e não produzir mais roupas. Acho que isso vem crescendo e vai crescer muito mais.
12: Dali, a gente vai direto no agito do centro, onde o famoso prédio dos brechóis chama a atenção com mais de 7 setores repletos de achados. Quem conta essa dinâmica é a Tamires, do Coletivo 110.
15: Apesar da gente ser 6 marcas dentro de um único espaço, a gente tenta mesclar e trazer essa identidade que é única do Coletivo 110 dentro desse próprio território, que é o centro de São Paulo, que tem essa necessidade de fortalecer e dar continuidade à cultura de rua.
12: E no mesmo edifício histórico, vamos te mostrar que o guarda-roupa do futuro também vive do upcycling, o processo genial de transformar materiais descartados em itens novos e cheios de utilidade. Um trabalho artesanal que ganha vida nas mãos da Alessandra.
16: Aqui era um tênis, foi hidrolisado, um Puma Fenty. Essa daqui era uma calça de couro, que ela era bem pequena. Aqui a gente aproveitou o detalhe do tênis também, o zíper. E aqui a lateral é de cinto de segurança de carro, que a gente pega de reaproveitamento de tapeçaria automotiva.
12: Para entender como tudo isso mexe com o bolso e com o mercado, a economista e professora do Mackenzie, Ana Lúcia da Silva, conversou com a TMC e traz os detalhes de como a economia circular se tornou uma força financeira gigante.
17: Prolongar o tempo de vida do produto da moda. Então ela é uma alternativa ao modelo tradicional, que é o modelo de economia linear, em que a pessoa extrai, produz, consome e descarta. Na economia circular você tem essa alternativa em produzir, utilizar, reutilizar, reaproveitar.
12: E se você acha que o garimpo para por aí, o nosso último brechó é pura nostalgia. Vamos mostrar como a moda vintage legítima preenche da vida aos cabides do brechó Minha Votinha, que faz história por aqui desde 1992. Prepare o seu olhar e venha garimpar com a gente. E o grande marco dessa história é o brechó Maria Silvia. Ele ostenta o título de brechó mais antigo da capital paulista e muito antes da moda circular virar assunto principal, o Maria Silvia já ensinava o paulistano a dar nova vida a peças repletas de história. Cada arara guarda décadas de memória, elegância e um acervo precioso que ajudou a moldar o consumo consciente da cidade. E essa história de mãe para filha mostra que o garimpo em São Paulo não é só memória, é afeto que passa de geração em geração. Um comportamento que começou como um nicho resistente e se transformou em uma das maiores tendências de mercado e também de estilo dos últimos tempos. Esse afeto, ele virou uma pauta de estilo e uma forte tendência no mercado. Uma verdadeira transformação criativa, como comenta a colunista e editora de moda, Bia Perotti.
14: Bom, é uma coisa que é muito mais forte lá fora, né? Sempre foi, de muito mais tempo. Eu acho até por uma questão cultural deles, de uma moda circular mais responsável, de realmente enxergar a roupa como uma commodity ali, sabe? Não tanto como uma coisa de ostentação, claro. A gente tá falando das pessoas ali comuns, né? De realmente fazer essa troca, esse descarte, fazer essa moda circular. E demorou para isso chegar aqui no Brasil, né? Eu falo, enfim, trabalho com moda há 20 anos e eu vejo que isso ganhou força dos últimos 10 anos para cá e arrisco dizer de uns 5 anos para cá muito mais forte, né? Por conta da divulgação, por conta de toda a conversa em torno do assunto. Eu trabalhei em revista, né, em 2007, 2010, e lá na revista eu já ia produzir algumas coisas para as matérias em brechós, eram poucos os brechós que tinham aqui em São Paulo, e a cultura das pessoas, quando a gente falava que alguma coisa era de brechó, existia quase um preconceito, né, como se a roupa fosse velha, como se a roupa carregasse energias, como se a roupa fosse algo que não fosse tão valorizado. E eu sempre enxerguei pelo contrário de que era uma oportunidade de ter algo único, né, que fosse de uma outra década, que fosse de outra pessoa que tivesse uma estética, que contasse uma nova história. Então, acho que por trabalhar com moda, eu valorizava bastante isso. Coincidência ou não, foi uma época que foi muito divulgado o Sex and the City, que é o seriado, né, onde tem a Carrie Bradshaw, que virou musa fashionista, e ela frequentava os brechós em Nova York. Eu acho que isso ajudou a plantar ali a sementinha também, por ser um ícone de que era legal e que a gente encontrava coisas diferentes para trazer aquele molho, né, aquele borogodó para as nossas produções, seja de um item que ninguém mais vai ter igual, ou seja de algo que seja muito exclusivo, até meio, às vezes, espalhafatoso, que causa uma estranheza no look. Então, acho que ajudou muito para essa divulgação. E aí, com os brechós crescendo, né, foram criados aqui no Brasil alguns brechós de rede, que eu acho que contribuiu muito para expandir essa cultura e tornar algo mais popular, e não só para quem realmente gosta e viaja, garimpa e que quer ter esse tipo de produto, né, ter essa experiência aqui no Brasil.
12: Queria trazer aqui um dado para você. São Paulo lidera as vendas de brechó online e também tá entre os estados ali que mais buscam esse tipo de consumo. Eu queria entender de você, assim, por que São Paulo se tornou uma referência quando o assunto ele é brechó? O que explica esse protagonismo de São Paulo em relação a esse assunto?
14: Ah, eu acho pelo tamanho da cidade, por ser cosmopolita, por não tendências, né, mas acaba surgindo aqui a gente chama de early adopters, né, então as pessoas que começam a usar alguma tendência ou que começam a comprar alguma ideia, costuma ser nos grandes centros, né, não necessariamente São Paulo, mas estou falando por São Paulo ser realmente muito grande, e eu acho que foi onde começaram também a pipocarem mais... Mais lojas físicas, você falou do online, que também é super forte, mas várias são também de São Paulo. E eu acho que também concentrar talvez um público que seja mais aberto nesse sentido de buscar a questão da moda, sabe? Não tanto a questão de... Porque, assim, tem uma diferença. Eu sempre gosto de falar nas entrevistas que tem uma diferença muito do que é vintage do que é second hand, né? O second hand é qualquer peça que... não seja de primeira mão. Então, você pode comprar uma peça que uma pessoa comprou semana passada e ela não gostou, não serviu, e isso acabar indo para um brechó, você comprar essa peça que é de segunda mão, que é de uma coleção vigente, às vezes, até. E o vintage é uma peça que tem que ter mais de 20 anos, né? O termo vem ali de uma nomenclatura até dos vinhos, né? Então ele tem que ter mais de 20 anos para ser considerado vintage. E, aproveitando, tem que ter mais de 100 anos para ser considerada antigo. Então você fala, ah, essa roupa aqui é antiga. Não é antiga, né? Ela não tem 100 anos. Então, existe essa diferença e eu acho que... tem uma cultura, talvez, das pessoas que viajam mais, que estão lá fora e que têm mais contato e que está mais acostumada a comprar, acaba buscando esse tipo de lugar para ter esses achados, né? A gente gosta de falar que são coisas que realmente são muito raras. Então, assim, acho que é um sinal de realmente cultural de ser um pouco mais aberto a essas experimentações, enfim, começar um consumo ali e depois isso acabar se tornando mais comum entre, né, entre todo mundo.
12: A gente pode falar um pouquinho sobre o que mudou também no comportamento do consumidor quando a gente fala de brechó? Você acha que as pessoas agora estão indo muito mais atrás de uma peça que talvez valha mais a pena ou que seja a única do que realmente só comprar? Como que funciona?
14: Eu acho que varia muito, sabe, Pietra? Acho que ainda assim, tem um chão pela frente para isso virar uma coisa costumeira, assim, né? Uma coisa que eu vejo muito pelas minhas amigas, vejo muito pelas minhas clientes. Quando a gente pensa em comprar alguma coisa, seja ela tendência ou seja algo que você esteja precisando no seu armário, o caminho mais comum é a pessoa seguir pro shopping, né? É difícil o brechó ser a primeira opção dela de compra, da grande maioria, tô falando. Eu acabo também vivendo numa bolha ali da moda, então tem muitos colegas que vão ter essa preferência porque acham legal ter coisas que às vezes foi edição limitada e não conseguiu comprar, ou porque realmente comunica uma estética diferente e a pessoa tem essa característica de ser mais criativa e querer algo diferente. Eu atendo muitas mulheres como consultora e existe uma resistência pelo diferente, né? Acho que as pessoas, as mulheres, principalmente o público que eu atendo, elas querem muito tá usando, eu falo, né, o que está na moda, então o que está em alta, mas que eu falo que não necessariamente você precisa comprar o que é tendência no shopping, numa loja ou num fast fashion. Você tem como comprar a tendência em um brechó. Inclusive eu amo, porque recentemente a gente teve, né, a onda das jaquetas de franja, jaquetas de couro, e muitas marcas fizeram às vezes a preços exorbitantes e você consegue garimpar itens que eu falo que são originais de época e tem muito mais borgudó, interessante, autenticidade num brechó, mas ainda existe muita resistência, sabe? Porque a peça vem com desgastes ou marcas do tempo e tem gente que não tá aberto a isso. Poxa, eu vou comprar, né? Vou investir um dinheiro em uma peça que vem com esse desbotado ou vem com esse rasgadinho às vezes, ou esse puído. Então, eu acho que ainda existe uma resistência, né, entre o comprar o perfeito, sério da loja ali, cheirosinho, com essa questão. É muito mais, acho que, um hábito. É você tá aberta a testar, é você entender que roupa é roupa, né? Eu sempre falo muito isso pras minhas seguidoras, também pras clientes. Gente, roupa é roupa. Se você se encantou pela estética, tanto faz de onde ela vem, né? É uma questão de gosto, não adianta eu colocar na cabeça das pessoas para elas testarem, mas eu acho muito interessante quando você começa a trazer isso até como uma forma de ferramenta de styling, que styling nada mais é de como você edita o seu look, né? Como você compõe a sua produção, o que você traz de elemento de surpresa ou de interessância naquela produção. Então você pode estar com um terninho, né, que é a coisa mais clássica, por exemplo, e colocar um colar que tem um camafeu antigo, né, que comunica... Enfim, aí a gente começa a entrar em vários braços de quem gosta de um camafeu tem uma característica de ser um pouco mais clássica, um pouco mais romântica. Então você consegue colocar elementos característicos do seu estilo, trazendo não necessariamente um look todo de brechó, mas com pinceladas, um cinto, um lenço ou algo que traga essa novidade ali pro seu look na hora de você fazer o style.
12: Eu queria também trazer uma questão sobre a Vogue, porque a Vogue, ela destacou São Paulo como um dos polos mais interessantes ali da América Latina para brechóis e também para lojas de arquivos de moda. Eu acho esse dado muito interessante. Queria saber, esse reconhecimento ele mostra, assim, que a cidade está influenciando também a forma como a moda é consumida? São Paulo dita moda?
14: Eu acho que sim, a gente tem os arquivos de moda, principalmente, muito vem por causa das marcas, né? Tem muita marca que hoje não faz descarte da sua coleção, ela acaba se desfazendo ali do seu estoque ou de coleções que não foram, e muitos brechós acabam tendo acesso a essa compra desse estoque. Isso acaba virando um arquivo muito rico, né, de história de moda mesmo. Então, tem brechós em São Paulo que eu frequento que tem essas peças que trazem, né, esses itens de passarela. E, inclusive, recomendo muito para estudantes de moda frequentarem os brechós, porque lá é como se fosse uma enciclopédia viva da história da moda, né? Então, se a Vogue fala isso, realmente, acho que esses acessos a esses materiais que contam a história, principalmente a história da moda aqui no Brasil, é super importante, super bem-vindo. E também o acesso, eu vejo que muita gente... Eu participo de... Tem isso também, né, Pia? Até hoje tem grupos de desapegos. Sim. Então, além dos brechós físicos, dos brechós online, eu brinco que muitas vezes você é surpreendido também pelo vintage. Você nem tá precisando daquilo. E é que eu não tô incentivando o consumo desenfreado. Mas às vezes é uma coisa que é muito única, sabe? Que você... enxerga e fala, poxa, isso me emocionou, nem sei muito porquê, mas emocionou e eu acho que eu vou gostar de usar. Então esteja aberto também pro garimpo, porque muitas vezes eu falo que é a peça que escolhe a gente.
12: O que São Paulo, então, tem de diferente dos outros brechóis espalhados pelo Brasil?
14: Sendo muito papum, eu acho que quantidade de peças, assim, mais pessoas desapegando talvez do seu acervo, talvez seja um diferencial, porque eu sinto quando eu visito cidades do interior, outros lugares, existe uma carência também desse desapego, sabe? Das pessoas e ter essas peças disponíveis para compra. Então, São Paulo, acho que acaba tendo esse volume, né? Ou essa, talvez até essa consciência, essa cultura de estar um pouquinho na frente na moda circular, então de entender um pouco e desapegar mais, entender que também tem lugares que você desapega e você também consome. Então acho que ele acaba sendo pioneiro aí por conta dessa consciência mesmo e quantidade de pessoas adotando esse tipo de consumo e se desfazendo das peças.
12: Bom, e para implementar esse debate, explicar também o impacto real no nosso comportamento, a gente conversa agora com a historiadora e coordenadora do curso de moda da FAAP, Maíra Zimmermann, que detalha como a teoria, né, da moda consciente, ela funciona também na prática. Maíra?
18: Acho que é uma coisa legal da gente pensar em relação aos brechós, né? A gente está falando de uma experiência de compra, é uma maneira de consumir, né? Então, é interessante que a partir dos anos 60, com a difusão das lojas de departamento, essa padronização maior da moda, a gente começa a ter modos de consumir. Os brechós, eles eram também, muitas vezes, ou lugares em que pessoas mais descoladas, artistas, pessoas mais, digamos assim, fashion, né, modernas, buscavam uma coisa diferente, né? Enquanto existia essa ideia de que essas roupas de segunda mão de brechó, elas eram roupas, às vezes, né? Encalhe de coleção ou roupas com pequenos defeitos, vendidas por um preço bem mais acessível, que também era consumido por pessoas com menos poder aquisitivo. Então, existia um estigma também, né, do brechó de ser essa roupa que, por ter um valor mais baixo dentro do mercado, ela não tinha um status de moda também, ela não era essa ideia de descolado. Isso começa principalmente dessa maneira que a gente está vivendo hoje, né? Principalmente a partir da internet.
12: A gente está vendo um crescimento muito grande de brechós, né? Principalmente aqui em São Paulo. Eu queria saber um pouco como é que você enxerga esse crescimento, por quê? Desse crescimento, se isso tem a ver também com o comportamento das pessoas que vivem em São Paulo, se tem a ver com o estilo dos paulistanos?
18: Eu acho que São Paulo é muito ampla e é uma cidade que te dá possibilidades de se vestir de uma forma mais ousada, né? Muitas vezes sem tanto julgamento. O que acontece, principalmente a partir de 2010, aí eu não consigo não ver a difusão da internet, assim, dessa maneira mais próxima do que a gente vive hoje, né? Porque eu acho que a gente está tão imerso, a gente está tão acostumado com essa tecnologia a todo momento, né, na nossa mão, que a gente esquece que há 10 anos não era assim. né? Como é, essa facilidade de a gente ver imagens o tempo inteiro e de a gente estar o tempo inteiro lidando com imagens mudou muito a lógica da moda.
12: Qual que é o impacto ambiental quando o paulistano resolve tirar ali uma peça do descarte e colocar para circular de novo? Qual que é o impacto ambiental disso?
18: Eu acho que no geral, né, eu acho que ainda falta muito para a gente chegar num impacto que, digamos assim, compense ou pelo menos equalize, né? Eu acho que a gente acho que ainda é muito recente, tá? Acho que ainda é um impacto pequeno, mas claro que tem, e eu acho que é uma cultura importante, né? Também, né, além desse impacto econômico e ambiental, né, as duas coisas ligadas, esse consumo, ele nos leva a refletir mais.
12: Gente, o garimpo, ele veio pra ficar. Mas, no fim das contas, nada reflete melhor esse movimento do que a vida real na pressa das calçadas paulistanas. Afinal, o que faz as pessoas trocarem as vitrines de um shopping pela busca atenta nas araras de um brechó? Gente, tô aqui com a Bianca Taíde, que é uma garimpeira nata, né? Pra gente entender um pouquinho mais dessa arte de garimpar. Inclusive, eu tava conversando com a Bianca, ela falou assim, ah, meu sonho é ter meu próprio brechó, é isso, né?
19: Sim, é, meu sonho de vida é viver do meu brechó, ter o meu brechózinho, ser a velhinha que tem um brechó.
12: Eu amo. Bianca, o que faz você comprar em brechó, ao invés de comprar em, enfim, lojas de shopping? O que diferencia o brechó dessas lojas?
19: Bom, eu acho que primeiro é a questão ambiental mesmo, me pega muito. Lógico, todo mundo gosta de comprar uma roupa nova em um shopping, numa fast fashion, né? Ver a roupa nova. Mas quando você entra num brechó e você entende que cada peça tem uma história, que não vai agredir o meio ambiente, que você tá, na verdade, ajudando, é um peso muito melhor e eu acho muito mais legal também, tipo, roupas antigas.
12: A gente tá falando também de um crescimento muito grande de brechóis em São Paulo. Como é que você entende isso das pessoas aqui que moram em São Paulo de procurarem brechóis, assim, e ajudarem nesse crescimento?
19: Eu acho que tem dois lados. Eu acho que tem um lado tanto que aqui tem pessoas um pouco mais conscientes sobre a questão ambiental, e também tem o lado que brechó viralizou, né? Uhum. Brechó viralizou, agora é cool comprar em brechó, o que é muito bom.
12: Sim.
19: Que cada vez tá surgindo mais, tá desmistificando um pouco aquela história de que brechó é só roupa velha, mal cuidada, de gente que morreu. Então...
12: Que passa energia pelo da roupa,
19: tem,
12: né?
19: Tem energia ruim. Não, nada a ver. E eu acho que esse boom que teve dos brechós, principalmente com as redes sociais, ajudou muito a aumentar essa procura, inclusive aqui em São Paulo.
12: Existe ponto negativo nisso?
19: Eu não vejo nenhum.
12: Nenhum. É bom pra economia circular, é meio ambiente também, então só benefício aí. Você é do brechó vintage, é second hand, como é que funciona? Qual que é o seu nicho de brechó?
19: Eu gosto muito do vintage, eu acho.
12: Por quê?
19: Ah, é porque tem história em cada peça, tipo assim, são peças que, sei lá, foram produzidas antes de eu nascer, sabe? Eu acho isso muito incrível. Tem várias tendências passadas que voltam, porque ainda tem isso, né? A moda é circular. Então, se você gosta de uma coisa hoje, com certeza 20 anos atrás a sua mãe e seu pai já usaram. Uhum. Então, assim, você consegue ver esse movimento também da moda de pêndulo, né? E eu tento puxar muito pra esse lado da questão ambiental mesmo, que você vai estar ajudando, você vai estar diminuindo a poluição, você vai estar diminuindo matéria-prima, diminuindo os danos ambientais.
12: No próximo bloco, o nosso garimpo por São Paulo ganha ainda mais força. A gente vai direto para o famoso prédio dos brechóis, um verdadeiro ecossistema de achados no coração do centro da capital. Além também de entrar em pura nostalgia e conhecer um dos brechóis mais icônicos da cidade, o Minha Avó Tinha, que guarda relíquias inesquecíveis desde 1992. E para entender como essa paixão mexe com o bolso e com o mercado, a economista Ana Lúcia analisa o peso real da economia circular na cidade. É logo depois do intervalo, a gente volta já já.
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4: E estamos de volta e viemos direto para o centro de São Paulo, no famoso Prédio dos Brechós. Por aqui, vários brechós dividem andares, salas e estilos. E os achados, eles ganham contorno na arte, no streetwear e também na identidade urbana. A gente está aqui no Coletivo 110 e quem guia a gente nesse labirinto de achados é a Tamires Borges, que é fundadora desse brechó. Tamires, obrigada por receber a gente aqui. Muita coisa bonita, viu?
5: Eu que agradeço, gente. Obrigada por ter convidado a gente para falar um pouquinho dos nossos processos aqui.
4: Então vamos falar um pouquinho sobre esse processo de curadoria também para vocês escolherem as roupas que estão aqui. Mas antes, queria entender como que o Coletivo 110 surgiu.
5: O Coletivo 110 ele surge em 2020, através da necessidade de uma amiga minha e minha, enquanto mulheres mães que moravam longe do centro de São Paulo, né? Então a gente começou a pensar como a gente ia fazer para ter uma loja física, né, que exigiria que a gente estivesse aqui todos os dias, pensando nessa dinâmica de cuidar de filho, de casa e de negócio. Então, a partir daí, a gente começa a partilhar esse espaço para fazer a colaboração funcionar entre a gente, né?
4: E da onde que surgiram essas peças? Como que funciona a curadoria aqui de vocês?
5: A gente vai em vários lugares. A gente pega desapego de amigos, mas essencialmente existe essa ideia de garimpo, né? Que é um termo que a gente não gosta muito. Mas é a ideia de você recuperar peças que, teoricamente, para alguém já não funciona mais, mas para a gente, através de curadoria, através de troca de zíper, lavagem, tirar manchas, todo esse processo a gente recupera a peça e traz para vender aqui.
4: Bom, aqui vocês têm de tudo também, né? Para todas as modas. Como é que vocês equilibram a streetwear, o clássico? Como que funciona isso?
5: Então, vai muito da demanda dos clientes, porque como a gente está dentro do prédio há 6 anos, a gente começou a entender o que dentro da curadoria individual de cada um dos brechós que estão dentro do espaço hoje fazia sentido manter, mas o que também não fazia sentido. Então, apesar da gente ser 6 marcas dentro de um único espaço, a gente tenta mesclar e trazer essa identidade que é única do Coletivo 110 dentro desse próprio território, que é o centro de São Paulo, que tem essa necessidade de fortalecer e dar continuidade à cultura de rua.
4: Você está numa rua histórica também. Conta um pouquinho para a gente como funciona isso.
5: Então, o coletivo concretizou 2 anos, a gente descobriu que dentro da Dom José de Barros tem um monumento que concretiza e formaliza esse momento da chegada da cultura hip hop no Brasil, né? Então a Dom José de Barros é o marco zero da chegada da cultura hip hop. Obviamente que quando você olha para a história e para a estética dessa rua, você já percebe essas estéticas, né? Então o picho, a galera sempre interagindo, o jeito que elas vestem, os lugares que elas frequentam. Então isso tudo está dado, mas a partir do momento que a gente fez essa festa, a gente conseguiu unir todas essas identidades, assim. Então a gente chamou nossos amigos que vivem, né, através das artes plásticas e das identidades visuais. Então hoje a gente tem um quadro dessa festa, mas a maioria foram outras pessoas que vieram procurando a gente, pedindo para deixar a obra de arte aqui. Aí outra forma de também trazer essa questão da cultura para além das identidades nas roupas são os discos, né? Porque a gente acredita que a música é uma forma de comunidade, de criar comunidade, de criar identidade. Então a seleção dos nossos discos são muito próximas dessas culturas e dessas comunidades que a gente acredita e fortalece através da cultura da própria rua, né?
4: E quando as pessoas vêm aqui, né, no brechó, o que que elas procuram mais? Quais são as peças que elas mais querem que estejam aqui para elas levarem para casa?
5: Cara, são 6 anos de história, então basicamente, a gente já passou por tudo, assim. Vou dar um exemplo clássico. A jaqueta jeans, quando começou o hype de brechó ali, um pouco antes da pandemia, mas teve o auge, o pico de novo na pandemia, a jaqueta jeans e a mom jeans era o auge. Hoje em dia, são peças que a gente pensa até se a gente vai dar prioridade no cabide, assim. Mas eu, de modo geral, hoje, com a visibilidade que o prédio criou, a gente tem ido muito para esse caminho das trends mesmo, né? Do que é viral. Então, alguma influenciadora usou algo assim, a galera começa a descobrir essa parada. Mas muito de quem vem através das redes sociais, assim, mais viral. Agora, quem já é público daqui, procura essa coisa muito, uma identidade própria, assim, sabe? Então, a gente vê a galera mesclar, às vezes, o vintage com alfaiataria, às vezes mesclar uma peça retrô, né? Que não é uma peça antiga, de fato, com uma peça mais clássica. E a gente ama, né? Porque é isso, a concretização do que a gente é justamente essa junção coletiva de várias marcas diferentes que a gente faz fazer girar e funcionar aqui dentro, né?
4: Montar o próprio estilo também, no final das contas. Qual que é a importância do coletivo 110 estar aqui no centro de São Paulo? A gente falou que é uma rua histórica, enfim, mas a gente vê outros brechóis em outros cantos de São Paulo. O público daqui do centro da cidade é diferente?
5: Quando a gente para ver os dados que têm saído sobre brechó, eles falam muito sobre o quanto mulheres tocam esse negócio e o quanto o brechó, ele é frente dessa moda circular dentro do Brasil, hoje em dia, né? E quando eu olho para as identidades do Coletivo 110, inicialmente ele surge de duas mulheres mães com a necessidade de trabalhar e criar sua renda de forma colaborativa. Hoje, não como uma invenção da roda, né? Mas num lugar de consequência mesmo desse mercado que exclui corpos minoritários, que exclui pessoas pela sua sexualidade, por várias questões, a gente tem um encontro dessas pessoas aqui. Então, hoje o coletivo é formado por pessoas, já passaram pessoas imigrantes, tem pessoas negras, tem pessoas LGBTQI, APN+, tem pessoas indígenas. Então, o público, de alguma forma, também acaba sendo pessoas que identificam a necessidade de fazer seu dinheiro girar entre essas pessoas, assim.
4: Quando a gente fala de público, né, público paulistano em relação aos brechóis, como é que você enxerga isso? Há um crescimento? A galera de São Paulo busca mais brechó mesmo? Até porque São Paulo é uma capital da moda. Você acha que isso tem a ver também?
5: Total. Eu acho que são vários os motivos que fazem as pessoas caírem no brechó, assim, né? Primeiro, por uma questão de poder aquisitivo, porque, de alguma forma, essa coisa da peça de segunda mão, ela tem um valor menor, né, do que uma peça nova. Essencialmente, hoje em dia, que a moda se tornou algo... Até o fast fashion, você vê que tá um valor alto, né? Então, eu acho que é isso. A primeira coisa é o poder aquisitivo. Acho que a segunda questão que faz as pessoas procurarem e tornar esse público tão diverso é perceber que aquela ideia, né, de que a roupa usada carrega algo energeticamente falando, não faz tanto sentido a partir do momento que a gente sabe que essas peças produzidas em massa também possuem essa mesma ou energia muito pior, né? Porque elas são frutos de exploração, de um monte de coisa, assim. Então, eu acho que é basicamente isso, assim. Nosso público hoje é muito diverso. É muito legal ver os comportamentos, né? Então, por exemplo, às vezes a gente atende a tiazinha que vem comprar roupa pro marido. Porque não é que o marido tem preconceito com o brechó, mas é aquela cultura do homem que não quer experimentar. E ela vem com a trena e ela ensina pra menina do TikTok que, tipo, ó, vem, traz já. E aí você vê sua medida e você não precisa ficar experimentando. Então, são interações de públicos diversos, que é isso. Esse tem sido o universo do brechó hoje, sabe?
4: É a união de pessoas, no final das contas, né? E Tamiris, qual que é a diferença dos brechóis aqui de São Paulo para os brechóis de outros cantos do Brasil e também do mundo?
5: Eu acho que, de alguma forma, como você mesma falou, São Paulo parte desse lugar de ser referência de capital mesmo, né? Então, a moda como instrumento desse universo, desse sistema capitalista, São Paulo concentra muito isso. O que eu percebo, por exemplo, dos meus clientes que são donos de brechó ou das trocas mesmo com outras pessoas de outro estado, é que elas falam que aqui a gente tem uma monetização muito maior em cima das peças, né? Porque em outros estados você não consegue precificar da forma que a gente precifica aqui. Essa questão da liberdade estética também, porque é isso, às vezes a pessoa vem querendo comprar com a gente para revender no próprio brechó em outro estado. Ela falou, pô, essa peça é incrível, mas lá ninguém usaria, assim. Então é isso, ao mesmo tempo que tem essa valorização monetária mesmo, do quanto a gente consegue captar em cima da peça, em dinheiro, também tem essa facilitação de que as pessoas se sentem mais tranquilas em investir o que gosta, né? Então, a gente ainda tem um público que chega aqui e pergunta, essa peça, qual que é as araras de peça masculina, qual que é de peça feminina? E a gente fala, que na verdade a gente não separa por gênero. Né? Hoje em dia não tem essa parada. Então, tipo, provavelmente em outro lugar, só de eu usar o termo gênero, Sim. A pessoa perguntaria o que que é, o sexo feminino, que a pessoa ainda tá, né, presa em outros termos, enfim.
4: Você acha que também tem uma questão de diversidade aqui em São Paulo, quando a gente fala de roupa?
5: Ah, totalmente, totalmente. De faixa etária, de poder aquisitivo. Por exemplo, a gente, por ter muitos anos no mercado, a gente acompanha, inclusive, a mudança, né, dessas pessoas. Então, tem clientes nossos que falam, nossa, vocês mudaram bastante a curadoria de vocês, né? Tipo, antes vocês focavam, vocês tinham umas coisas mais de época, igual você tinha me perguntado, e agora vocês não têm tanto, enfim. Sim. Uma diversidade grande.
4: Vamos continuar conferindo o Coletivo 110. E olha, a criatividade que circula por esse prédio histórico vai muito além das araras de segunda mão. Descendo ali mais alguns degraus, o garimpo ganha uma nova vida no Remonte-se Upcycling. Se no brechó a gente busca a peça pronta que veio do passado, aqui a lógica é reinventar o futuro, transformar tecidos, sobras e roupas descartadas em coleções totalmente inéditas, cheia de utilidade e também design urbano. E é nas mãos da Alessandra Marcílio, fundadora do Remonte, que essa mágica acontece. Alessandra, obrigada por estar recebendo a gente aqui, viu?
6: Eu que agradeço.
4: Bom, vamos falar um pouquinho sobre upcycling antes de tudo. Explica pra gente o que é essa prática upcycling.
6: O upcycling é a gente construir uma peça a partir de outras peças que seriam descartadas ou de resíduo têxtil, que é o descarte da indústria têxtil. Quando a marca termina de fazer, sempre sobra, né? Retalhos, a margem de corte, e esses resíduos vão para o lixo. A gente utiliza isso para criar novas peças do zero.
4: O que fez o Remonte? O que fez você, na verdade, adotar essa prática para o Remonte?
6: Então, eu tenho o brechó desde 2001 e o brechó sobrava muita peça. Você nunca consegue vender tudo que você compra. Sempre vai sobrar alguma coisa. E aí eu ficava pensando o que fazer com aquilo. E aí eu comecei a fazer bolsa. Aí depois eu comecei a me interessar pelos acabamentos das peças. Comecei a me interessar como era feito por dentro. E às vezes eu pegava muito, principalmente a alfaiataria, que estava com algum problema por dentro. Eu começava a desmontar para tentar resolver aquilo.
4: E aí, literalmente o Remonte-se, né?
6: Sim.
4: Legal.
6: Começava a desmontar a peça, eu comecei a gostar muito daquilo, tanto que me levou a fazer uma faculdade de moda. Tanto que eu gostei de mexer, eu fiz curso de... Eu comecei fazendo curso de corte e costura no Senac, modelagem, depois eu fiz tecnologia de produção do vestuário no Senai por 3 anos, para me especializar em todo o processo. E aí eu comecei a pegar as peças do brechó que iam sobrando e aquilo eu comecei a transformar em outras coisas. Cortar calça, emendar calça, fazer jaqueta.
4: Como é que você vê a procura das pessoas em relação a essa prática upcycling e upcycling no brechó?
6: Aumentou bastante. Eu faço upcycling desde 2015. E teve um aumento muito grande a partir de 2022, 2023. Agora, na atualidade, está um boom. Está um boom de upcycling, todo mundo faz, todo mundo quer fazer. Principalmente para o público de artista e o pessoal de festival. Show, festival.
4: Você enxerga isso como uma mudança no comportamento também das pessoas, principalmente do paulistano, porque você falou que tem brechó desde 2001, aqui em São Paulo, certo? Como é que você enxerga essa mudança de comportamento também do paulistano quando a gente fala de brechó e upcycling?
6: Ah, mudou muito. De 2001 para cá mudou muito. A procura aqui em São Paulo é grande, mas também vem gente de fora, viu? Vem de outros estados. Bastante que não encontram, vem gente de Minas. Eu recebi gente de Recife que veio exclusivamente para fazer upcycling, porque não estava achando lá.
4: E já veio para São Paulo para encontrar.
6: Veio. Me achou no Insta e veio aqui, me pediu um look, veio provar, chegou aqui. A pessoa ainda ficou mais uma semana hospedada para fazer mais 3 looks para levar.
4: Legal. Que muda quando uma pessoa começa a enxergar a roupa de uma maneira que ela precisa circular e não só apenas comprar e descartar, sabe? O que você acha que muda na cabeça de uma pessoa, no pensamento de alguém que pensa dessa forma, né?
6: Então, a pessoa começa a ficar mais crítica na hora de comprar. O público de brechó, o que gosta mesmo de brechó, geralmente eles têm um conceito de moda, eles acompanham o que está na moda e aí tenta colocar aquilo, não a tendência, o conceito de moda. A tendência não, o público de brechó não procura tendência.
4: O que diferencia o brechó de São Paulo do resto do mundo, acredito eu?
6: Então, aqui em São Paulo agora tem muito, né? É muito diverso, eu acho também. É muito diverso. Tem o brechó só vintage, tem aquele que é só atual. Tem um muito grande aqui em São Paulo, que eu já fui fornecedora deles, que é só atual. Eles só trabalham com roupa que tem, tipo, 3 anos de lançamento.
4: Ver toda essa criatividade faz a gente perceber que o garimpo, ele deixou de ser apenas uma escolha de estilo para se tornar uma engrenagem econômica poderosa. Afinal, o que acontece quando milhões de pessoas decidem reutilizar, reformar e fazer a roupa girar em vez de comprar algo novo? Bom, gente, então nada melhor, né, do que uma economista especialista na área de moda sustentável para entender um pouco o impacto desse ecossistema no bolso do consumidor e também na economia da nossa cidade. Então a gente conversa agora com a economista e professora do Mackenzie, Ana Lúcia Silva. Ana, obrigada por você estar aqui falando com a gente no Nossa Cidade é Sua, viu? O que, que é a economia circular e como que ela funciona assim na prática?
7: Muito bem, a economia circular, ela é uma alternativa à economia linear e ela é um modelo econômico, na verdade, que busca reduzir desperdícios, né? E reaproveitar recursos e, na moda, é prolongar o maior tempo possível do uso do produto, né? É prolongar o tempo de vida do produto da moda. Então, ela é uma alternativa ao modelo tradicional, que é o modelo de economia linear, em que a pessoa extrai, produz, consome e descarta. Na economia circular, você tem essa alternativa em produzir, utilizar, reutilizar, reaproveitar, prolongar o tempo de vida do produto e transformar em novo produto quando você descarta. Esse produto que você já não quer usar mais, né? Então, na verdade, a economia circular, imagina você uma latinha de metal. Na hora que você descarta ela, ela vai ser reaproveitada e vai ser transformada em novo produto. Na moda, isso é um pouco diferente, porque, na verdade, quando você joga ela para reutilização, ela pode ser transformada em um outro produto, não necessariamente passar pelo processo produtivo. Mas você pode, por exemplo, transformar uma calça jeans numa bolsa. Uma bolsa fashion que vai agregar mais valor nesse produto. Então, é nesse sentido de demorar para você descartar o produto.
4: Ana, falando então um pouquinho agora sobre a questão da economia local, né? Como é que a economia circular, ela impacta na economia, no bolso das famílias? Porque, assim, existe um impacto direto no orçamento das famílias. Como é que comprar e vender em brechóis ajudam a movimentar a economia local também?
7: É importante a gente falar sobre isso, porque os brechós precisam muito desse fluxo de acessórios, de roupas. E também, é importante também que essas roupas, esses materiais sejam de qualidade. Porque a gente tem muitos produtos agora do fast fashion e do ultra fast fashion que são de baixa qualidade e tem pouca durabilidade. Então, a pessoa, por exemplo, que comprou um produto que pagou um pouco mais caro, mas esse produto dura muito, ela consegue passar para frente. Por exemplo, agora a gente sempre tem problema de se financiar, de precisar de uma grana extra. Se você tem um produto de qualidade, uma bolsa, um acessório, cinto, roupa de qualidade, e você pode passar para frente, isso te ajuda também a conseguir uma grana extra. E para o brechó, é muito importante que ele consiga o acesso a essas roupas para que ele passe para frente. Então, é uma ajuda dupla, né? Você ajuda quem está vendendo para o brechó e ajuda também a acelerar e ter novidades no brechó, né? Então, os dois ganham muito com isso. Tanto quem está vendendo para o brechó, quanto o brechó que está comprando, que tem um fluxo maior desses produtos para poder passar adiante.
4: E falando um pouquinho sobre o consumidor, então, né? Sobre essa questão da gente consumir muitas coisas novas, né? Durante muito tempo o mercado, ele valorizou o produto novo. E isso vem mudando com o tempo. O crescimento ali de brechós, de moda vintage também, mostra uma mudança na forma como as pessoas atribuem valor às roupas agora?
7: Sim. Isso tem mudado muito no Brasil. Fora do Brasil, né, já é uma realidade já faz muito tempo, né? Mas no Brasil tem ganhado muito.

0: a cabeça do consumidor para essa preocupação com a sustentabilidade.
1: Porque a indústria da moda, a gente trazendo um dado aqui, é uma das mais poluidoras do mundo, né? E com essa questão dos brechóis, upcycling, isso vai mudando. Queria entender, do ponto de vista econômico e ambiental, quais são os impactos, assim, quando mais consumidores optam por peças de brechóis do que comprar ali uma peça nova que vai ser descartada logo em seguida?
0: O grande problema das marcas, por exemplo, ligadas ao fast fashion e ultra fast fashion, é que elas usam muito materiais de baixa qualidade, né? Uma combinação ali de fibras tóxicas que são muito difíceis de reciclar. Então, o uso de roupas do brechó, de brechóis, o uso de você reaproveitar uma roupa que já foi produzida com tecido de qualidade, com material de qualidade, isso ajuda bastante na sustentabilidade, porque você demora para descartar isso e virar lixo, né? Nós somos a segunda indústria mais poluidora do mundo, que a primeira é o petróleo. Porém, a gente usa tecidos que são de cápsula do petróleo, então a gente usa tecido sintético. E aí a preocupação muito grande com isso, porque a gente tem consumo de água para produzir, por exemplo, jeans, que tem também reduzido agora a forma de produção, mas a gente ainda está longe de ser uma indústria sustentável. Uhum. E então a gente tem essa preocupação com passar para o brechó essas peças que são mais de qualidade, elas ajudam muito a gente na sustentabilidade e reduzir esse descarte que é muito poluidor, com certeza.
1: Trazendo para São Paulo agora, Ana, o mercado de brechóis, né, ele tem crescido bastante aqui na cidade. Queria entender o que esse movimento, o que esse crescimento revela sobre a economia também de São Paulo.
0: Então, eu acredito que tem crescido muito isso porque as marcas têm também utilizado essa prática de conectar a sua marca aos brechóis. Então, quando eles fazem as ações, por exemplo, de eu levar minhas peças que eu não uso mais para a loja e ganhar um desconto para comprar uma peça nova, e eles mandam essas peças para os brechós que eles já têm acordos e aí o brechó ele toma uma dimensão diferente do que teria antes só pelo fato de que a gente consumidor venderia para os brechós. Agora tem uma ação maior, que as marcas estão preocupadas com essa com a sustentabilidade, e não só porque estão preocupadas com o meio ambiente, mas isso porque agrega valor, né? Você falar que você está preocupado com a sustentabilidade agrega valor à marca de quem está preocupado com isso, quem está levantando essa bandeira. Então a gente tem agora esse movimento do brechó aqui em São Paulo por conta disso, porque não só os clientes estão fazendo esse movimento para poder movimentar uma grana extra, mas também as marcas estão conectadas a isso para ganhar, agregar valor à sua marca por estar ligado à sustentabilidade. Então, nós temos um crescimento muito grande. A estimativa que a gente tem até 2030 é que a gente vai crescer, os brechós vão crescer mais de 100%, assim, tipo, a gente vai ter um crescimento muito grande, acelerado, das lojas de brechós em comparação com as marcas de primeira linha.
1: E para fechar esse roteiro com chave de ouro, a gente veio aqui na Lapa para conhecer o famoso brechó Minha Votinha. Vem conferir com a gente. Aberto desde 1992, o espaço é famoso por abrigar um acervo gigante de relíquias vintage, que já vestiram produções de cinema, teatro e gerações de apaixonados por moda. Quem comanda esse império da nostalgia é o Franz, que dedicou as últimas 3 décadas a garimpar histórias e nos ensina que uma boa peça de roupa simplesmente nunca perde a sua alma.
2: Minha formação técnica, eu sou engenheiro, tá? E na época eu trabalhava com a indústria bélica, houve conflito do Golfo Pérsico, acabou meu trabalho, acabou, pum, tem que sobreviver. Nesse sobreviver, eu comecei a vender peças de antiquário na feirinha do MASP. Não trabalhava com roupas, tá? Por quê? Trabalhar com roupa naquela época

0: uma depreciação para mim, para o meu ego. Não funcionaria, porque brechó naquela época era um lugar de coisa velha, mal cuidada, jogada, apesar de que existiam, sim, alguns brechós importantes. Mas eu comecei com o antiquário. Era o que me mantinha.
1: Ai, o que, que você faz?
0: Sou antiquarista. Que dono de brechó não me dava o suporte de status. Não me dava status. Aí, em 92, eu abri realmente o CNPJ do Minha Votinha como loja de antiguidades. Na época, eu tinha um sócio que vinha do mundo da moda. E ele queria trabalhar com moda. Isso, mais ou menos, em 94, começamos... Quando a gente comprava peças antigas, vinham roupas antigas junto. E a gente usava como cenário. E nisso... É uma história que, tipo assim, Gremlin. Brechó, roupa, do dia para noite, enche o espaço. Tá? Foi assim que aconteceu. Comecei a pegar algumas roupinhas antigas só para ilustração de cenário. E de repente, pum, encheu.
2: Como que surgiu esse nome, que é um nome que traz uma afetividade, né? Uma memória.
0: Surgiu da seguinte época, da seguinte forma. Na época eu fazia a feirinha do MASP. Levava minhas coisas de peças para vender, de objetos. Aí o povo chegava e falava: ai, minha votinha, não dava valor. Ai, minha votinha, mas era maior, era melhor, era mais bonito. Ai, tá na casa da minha tia. Então a gente pegou a interjeição do público com a palavra minha votinha. Porque na nossa, a minha parte de antiguidades são as antiguidades de forma mais emocional. Não são aquelas grandes antiguidades em termos gerais que a gente vê por aí, mas são peças antigas, mas de um cunho emocional, daquela que você vê no nosso dia a dia. Aqui o Minha Votinha não é uma loja só, a gente divide em três. Tem o antiquário, eu não podia tirar a minha raiz, o antiquário. Aí tem uma parte de venda, que ocupa toda uma parte do galpão, mais a parte de dentro da casa. E é onde que nós estamos aqui, que é a nossa parte de locação. Então, a parte de locação, ela vai atender o público de publicidade, de cinema.
2: E na Praça de São Paulo, abrir espaço para moda circular não é só transformar o nosso guarda-roupa não, tá? É também transformar a nossa relação com o tempo, com o planeta e com a nossa própria história. Bom, o Cidade é Sua de hoje vai ficando por aqui com um convite para que na próxima vez que você andar pelas ruas da capital paulista, olhe para as araras com outros olhos. Sempre tem um achado e uma nova história te esperando. Até o próximo fim de semana e quem sabe a gente não se encontra pelas ruas de São Paulo.
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6: 2:01, bom dia. Vamos às principais manchetes do programa. O fim de semana foi marcado pelas convenções partidárias para definir os principais candidatos que disputam as eleições deste ano. Alguns dos nomes que vão estar na corrida pela presidência da República, governos de estados, Senado e Câmara Federal foram confirmados aos eleitores neste sábado e domingo. O PL confirmou o senador Flávio Bolsonaro na disputa pelo Planalto em uma convenção marcada por polêmicas. O partido usou inteligência artificial para criar um vídeo em que o ex-presidente Jair Bolsonaro apoia a candidatura de Flávio. O uso da imagem está sendo questionado, pois Bolsonaro não pode participar de atos políticos, já que está cumprindo pena de prisão. Outra polêmica da convenção foi o pronunciamento do presidente argentino. Javier Milei aproveitou a oportunidade para alfinetar o presidente Lula e o ministro Alexandre de Moraes, que vetou a visita dele a Jair Bolsonaro. O PT vai acionar a Procuradoria-Geral da República contra o senador Flávio Bolsonaro, tanto pela presença de Milei quanto pelo uso do vídeo de Bolsonaro. Já o Partido dos Trabalhadores realizou convenção estadual em São Paulo e confirmou Fernando Haddad, candidato ao Palácio dos Bandeirantes, com o ex-governador paulista Márcio França, do PSD, como vice. O presidente Lula aproveitou a oportunidade para mandar um recado sobre possível intromissão externa nas eleições brasileiras. Abre aspas. Quem quiser se meter nas eleições brasileiras vai apanhar muito. Quem vai decidir o destino desse país são 157 milhões de eleitores, fecha aspas, disse o presidente. Neste domingo foi a vez do PSD confirmar Ronaldo Caiado na corrida presidencial com Gilberto Kassab como vice. No Rio de Janeiro, o ex-governador Antony Garotinho vai voltar a disputar pela principal cadeira do Palácio Guanabara, confirmado em convenção do Republicanos. O novo deve oficializar Romeu Zema como candidato ao Planalto em convenção nacional nesta segunda. Já o PT realiza a convenção nacional que deve firmar o presidente Lula concorrendo à reeleição no próximo domingo. Os partidos devem oficializar os candidatos até o dia 5 de agosto. A Defesa Civil do Rio Grande do Sul emitiu novo alerta para tempestades severas, ventos fortes e riscos de inundações até a próxima terça-feira. Foram montados abrigos em 8 cidades e 1.200 pessoas estão fora de suas casas devido às chuvas que atingiram pelo menos 214 cidades do estado semana passada. A recomendação da Defesa Civil é que a população acompanhe as orientações e atualizações pelos canais oficiais e não se desloque durante as tempestades. Em Ribeirão Preto, no interior de São Paulo, a semana começa com 5 mil alunos sem aula, após os temporais que atingiram a cidade na última quinta-feira. Mais de 20 escolas foram danificadas, segundo autoridades locais. E vamos aos destaques internacionais. Uma operação da polícia alemã neste domingo resultou na morte do principal suspeito do atropelamento que deixou um morto e 29 feridos no sábado em Berlim. O homem de 21 anos é cidadão alemão de origem libanesa com pena de prisão decretada, mas que ainda não havia começado a cumprir. Segundo as informações oficiais, 3 vítimas do atropelamento estão em estado grave. O ataque aconteceu na região central de Berlim, quando perto do trajeto da Christopher Street Day, que é uma das maiores paradas LGBTQIA+, da Europa. Testemunhas contaram que um furgão avançou sobre a multidão em alta velocidade. Um petroleiro explodiu ao atravessar o Estreito de Hormuz fora da rota determinada pelo Irã. O navio teria se chocado contra uma mina no segundo dia sem bombardeios da região. Autoridades iranianas garantem que a explosão não foi causada por um ataque ordenado por Teherã. O Irã passou a exigir que as embarcações cruzem Hormuz somente por um trajeto estabelecido pelo país. Autoridades iranianas haviam avisado que navios que saíssem da rota poderiam sofrer consequências. E pelo Campeonato Brasileiro, no Nubank Park, teve Palmeiras e Atlético Mineiro na noite deste domingo. O Galo marcou 2 na casa do Verdão, que fez 1. Com o resultado, o Atlético sobe para a 8ª posição da tabela. Flamengo e São Paulo empataram em 1-1 mais cedo no Maracanã. Teve empate também por 1-1 na partida entre Corinthians e Bahia, na Arena Fonte Nova. No Mangueirão, em Belém, o Remo fez 2 sobre o Vitória, que não marcou. Vamos à previsão do tempo para todo o país nesta segunda-feira. No sudeste, a capital paulista terá um dia de sol sem nuvens. A nebulosidade aumenta à noite, mas não chove. Mínimas de 14 e máximas de 26 graus em São Paulo. No Rio de Janeiro, a segunda-feira será mais quente que no domingo, viu? Faz sol o dia todo, com névoa em algumas áreas pela manhã. Os termômetros marcam de 15 a 30 graus na capital fluminense. Agora vamos para Minas Gerais. Em Belo Horizonte, o sol brilha o dia todo sem previsão de chuva. As temperaturas vão dos 14 aos 27 graus. No sul, o tempo não muda em Curitiba. Faz sol entre algumas nuvens, mas não chove. Mínimas de 13, máximas de 25 graus. Agora, indo para o centro-oeste, a capital federal segue com tempo firme, calor e sem chuva. A nebulosidade aumenta à noite, mas não chove em Brasília. Os termômetros marcam de 14 a 29 graus. E no Nordeste, a cidade do Recife terá um dia de sol, chuva e calor calor e chuva passageira. A mínima fica entre 22 e a máxima em 28 graus na capital pernambucana. No Dinheiro TMC desta semana, o tema é o custo da alimentação no Brasil. Comer em casa ou fora de casa, o que pesa mais no bolso para você? Responda aí no nosso WhatsApp, no WhatsApp 11972211001. Conta pra gente o que você acha mais fácil, comer fora ou comer em casa. Em junho, o preço médio do prato feito chegou a R$ 31,90, uma alta de 7,2% em relação a janeiro, segundo o índice Prato Feito. Com esse valor, um trabalhador pode gastar em média R$ 638 por mês para almoçar fora durante os 20 dias úteis. Para analisar o que está acontecendo por trás dessa alta, os impactos no orçamento das famílias e as perspectivas para os preços dos alimentos, os convidados desta semana são o economista Rodrigo Simões e a economista e professora da FGV, Carla Bene, e o professor da Abras, João Galassi. Você confere esse bate-papo agora.
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7: Olá, olá, sejam todos muito bem-vindos ao Dinheiro TMC, esse espaço aqui da nossa programação dedicado a fazer você entender melhor, se relacionar melhor, cuidar melhor do seu din-din. Eu sou Estela Ribeiro e, como sempre, muitíssimo bem acompanhada de Thiago Matheus aqui pela próxima uma hora, atualizando os principais temas que fazem parte do nosso cotidiano, da rotina do nosso bolso.
8: Exatamente, tudo bem, Estela? Um abraço para você que ouve a gente aqui na programação da TMC, ó, Dinheiro TMC no ar, te ajudando sempre a ficar em paz com o seu bolso, ser o melhor amigo do seu dinheiro também. E no programa de hoje, Estela, a gente vai falar de um assunto que envolve 100% da população brasileira. Não tem como. Não é um programa só para alguns, não. Ó, para você sim, porque a gente vai falar do custo da alimentação aqui no nosso país. Cada vez mais pegando no bolso do brasileiro. E a gente já deixa a pergunta logo de cara. Qual que é a melhor opção aí pro bolso do brasileiro? É comer em casa? É comer fora? É fazer aquela compra mensal dos produtos? Aquela compra semanal? Enfim, tudo isso e muito mais a gente debate nessa próxima hora.
7: Estamos hoje recebendo uma visita ilustre que vai nos trazer muitas informações, muitos esclarecimentos, que é o economista e professor da Faculdade de Comércio de São Paulo, Rodrigo Simões. Rodrigo, muito obrigada. Seja bem-vindo ao Dinheiro TMC.
8: Bem-vindo.
9: Muito obrigado pelo convite, Estela, Thiago, eu que agradeço.
7: Rodrigo, eu não vou nem sem delongas. Você foi responsável por organizar, junto à Faculdade de Comércio, também em parceria com as associações de comércio do Brasil, um estudo sobre o prato feito, que vocês chamaram de IPF, né? Que é o Índice do Prato Feito. E esse estudo revelou que o prato feito hoje em dia está mais caro, já aumentou em relação ao começo do ano, por exemplo. Conta pra gente como é que esse estudo e como é que ele atinge o nosso bolso.
9: Bom, muito bem, Estela. Você sabe que esse é um assunto muito importante, principalmente pro bolso do brasileiro, nesse ano de 2026, onde a gente vê a inflação correndo cada vez mais o bolso do cidadão. E foi um estudo que nós criamos na Faculdade do Comércio, em parceria com as associações comerciais de todo o Brasil, para poder tentar mensurar e capturar qual é o impacto da inflação no bolso do brasileiro. Porque enquanto a gente vê o IPCA sendo divulgado no IBGE, aí a gente, na Faculdade do Comércio, a gente chamou o índice prato feito de o IPCA de garfo e faca, que é quando você consegue verificar diretamente no balcão, no ponto de venda, o impacto realmente do custo dos alimentos, entre outros itens que compõem o prato feito. Então, é um estudo que busca capturar a sensibilidade diretamente no bolso do cidadão.
8: E o estudo mostra o quê, professor? Que o prato feito no sul do país, no centro-oeste, ele é muito mais caro do que nas regiões norte e nordeste. E a nossa região, aqui que estamos aqui em São Paulo, sudeste, está no meio do caminho. O estudo apenas comprova isso?
9: É, Thiago, exatamente. O prato feito, na média, tá, no mês de junho, ficou em R$ 31,90, na média nacional do Brasil. Só que no sul ficou mais caro do que na região norte. Ficou 16% mais caro do que na região norte. Na região sudeste, onde nós estamos aqui, ficou em R$ 31,99. O que que isso mostra pra gente? Que você tem impactos, principalmente de matéria-prima, e impacto também de energia e de combustível, porque existem outros itens que impacta o prato feito quando chega na mesa para a população.
7: Uhum.
9: E é um indicador em que, se não a grande parte da maioria, mas uma boa, a grande maioria tem acesso, e a gente conseguiu monitorar e mensurar como que ele é calculado, como ele é precificado pelos empresários, porque a gente também conversa muito com o setor de alimentação, e o setor de alimentação, Estela, ele se vê pressionado principalmente por dois pontos. De um lado, ele tem que manter a qualidade para o consumidor, o preço é sensível, mas por outro, existem os custos que estão pressionando. Principalmente com essa guerra que a gente está vendo agora, que é a questão de energia, custo de energia, custo de diesel, que impacta a logística, que impacta no alimento, e a gente ainda tem uma surpresa para o próximo semestre, que é a chegada do El Niño.
7: Pois é. E professor, a gente está falando da diferença entre as regiões e os pratos devem ser diferentes nas regiões também, né? Por exemplo, aqui no Sudeste, aqui em São Paulo, o nosso prato feito o que, que é? O arroz, o feijão, uma proteína, uma saladinha e um acompanhamento. Como é que esses alimentos são variados ao longo das regiões?
9: Bom, muito bem. Sabe que essa sua pergunta, ela foi importantíssima na hora da gente criar a metodologia de pesquisa. Porque na metodologia, o que, que nós temos mensurado e qual que é a regra para os pesquisadores fazerem? Tem que ter o carboidrato, que é o arroz, o feijão, tem que ter as hortaliças e tem que ter a proteína, no mínimo isso, tá? Qual que é a proteína? A proteína é carne vermelha ou frango, mas aí pode mudar, tem uma carne que uns usam um tipo de carne, no norte usa outro tipo, mas tem que ser uma carne vermelha ou a carne branca, que é o frango, o peixe não entra.
7: Tá.
9: E o valor e o preço, né, a modalidade do prato, é o prato que não está na promoção. É o prato realmente precificado pelo restaurante, é o prato mais barato e acessível, por isso que chama prato feito. E aí a gente consegue ter uma base correta, até mesmo de comparação.
7: E tem um peso? Esse prato tem que pesar determinados gramas para ser considerado um prato feito?
9: Não necessariamente, tá? Mas a porção, ela é muito parecida em todos os restaurantes que nós mensuramos. Não é por quilo, mas é pelo prato em si já composto.
7: Tá joia.
8: A gente está recebendo aqui o Rodrigo Simões, ele que é economista, professor da Faculdade do Comércio de São Paulo, autor dessa pesquisa, inclusive, que a gente vai detalhar mais ao longo do nosso Dinheiro TMC. Mas antes de mais perguntas, né, Estela, mais detalhamentos, a gente dá um tempinho aqui no Papo na Conversa com o professor para passear pelo Brasil e entender como os custos da alimentação estão impactando aí o orçamento do brasileiro. A gente começa por Minas Gerais, nesse momento. Vamos mostrar esse levantamento do mercado que foi identificado que comer fora de casa está cada vez mais caro. Então, com a alta aí dos alimentos, os valores das refeições também sofreram impacto. E quem traz os detalhes para a gente nessa reportagem é o Júnior de Castro.
10: Comer fora de casa está cada vez mais caro e aqui em Belo Horizonte o cenário não é diferente. De acordo com o economista Feliciano Abreu, do site de...
11: Um aumento de quase 3%, R$ 1.406 somente no almoço.
10: O site Mercado Mineiro realizou este levantamento em 105 restaurantes de Belo Horizonte e região metropolitana entre os dias 29 e 30 de julho. E a dica é simples, pesquisar sempre.
7: Obrigada, Júnior, pelas suas informações. E como o professor Rodrigo já antecipou, no segundo semestre a gente vai ter a incidência do El Niño, que deve trazer chuvas acima da média para a região sul, e o que pode esclarecer ainda mais o custo dos alimentos, até encarecer o custo dos alimentos até o final do ano. E mesmo assim, especialistas afirmam que ainda é mais vantajoso cozinhar em casa. As informações direto de Curitiba com a repórter Isabela Miranda.
12: A região sul do Brasil tem o valor mais alto do prato feito brasileiro. A média chegou a R$ 34,90, aumentando 7,2% neste primeiro semestre de 2026, custando mais, inclusive, do que a média nacional, que chegou a R$ 31,90. As informações são do índice Prato Feito, da Faculdade do Comércio de São Paulo. Já a cesta básica também tem valores elevados nas três capitais da região sul. No mês de junho, em Florianópolis, o valor chegou a mais de R$ 918. Em Porto Alegre, chegou a R$ 889 e em Curitiba, R$ 842. A professora do Centro Universitário Integrado de Campo Mourão, doutora Alexandra Cardoso, reforça que diversos fatores influenciam no valor dos alimentos na região sul.
13: Isso é muito importante, porque quando a gente mede inflação, a gente mede por vários outros parâmetros, né? Então é a habitação, é a energia, é transporte que vem vincular. Estamos também, né, alguns municípios, pelo menos Campo Mourão, está com a inflação? Está. Mas não necessariamente a alimentação se deve somente à inflação. Né? A gente tem uma questão aí de transporte, a gente tem uma questão de mercado internacional e a gente tem uma questão climática que impacta muito na nossa alimentação. Né? Então, acredito assim, que só dicas é que as pessoas se preocupem agora em olhar os preços no mercado e fazer opções. Né, opções mais baratas, trocar um produto pelo outro, é realmente assim, prestar atenção naquilo que a gente está consumindo agora, para não perder a qualidade da alimentação.
12: Para a professora, mesmo com a alta na cesta básica, ainda é mais viável para paranaenses, catarinenses e gaúchos comerem em casa.
13: Quando nós pegamos Sudeste e Sul, ele tem uma proporção maior no seu valor. Né? Nós acreditamos que geralmente pode ser uma questão... realmente transporte, né? Pode ser que fatores climáticos, a gente tem sido mais afetado em relação a fatores climáticos, que isso também resulta nos preços finais, né? Então compensa sim você fazer em casa, até porque você vai mudando, você pode alterar uma carne, você pode colocar um pouco mais de verdura, quando uma hortaliça está muito cara, né? Por exemplo, a gente teve o fato do tomate ter um alto preço no último mês, a gente troca esse tomate por um outro, né? O restaurante, né, o prato feito, ele se sente na obrigação de sempre servir os mesmos componentes. E talvez por isso ele fique até um pouco mais alto.
12: Para o restante do ano, a previsão é que os valores fiquem ainda mais elevados como consequência dos fatores climáticos. O El Niño deve trazer para a região sul chuvas acima da média esperadas para a época, podendo encarecer o custo na produção de alimentos e até mesmo levar à perda de plantações. A logística na distribuição também pode ser afetada nos estados do Paraná, Santa Catarina e Rio Grande do Sul, dependendo das condições do tempo.
8: Valeu, Isa. Um abraço para você. Obrigado pelas informações do Sul. A gente pega um voo, vamos para o Nordeste agora falar com o Kennedy Lacerda, porque o tradicional prato feito, conhecido por ser uma das opções mais econômicas para quem almoça fora de casa, ele está pesando cada vez no bolso do brasileiro, a gente já vem batendo nessa tecla. Daqui a pouco a gente volta a falar do estudo, mas antes o nosso repórter Kennedy Lacerda traz as informações direto de Recife.
14: R$30, este é o preço médio do PF aqui no Nordeste. A região concentra o segundo valor mais barato do país. Porém, comer fora de casa ainda é um desafio. Quem almoça em restaurantes todos os dias úteis da semana precisa desembolsar R$ 660 por mês, o que significa aproximadamente 40% do salário mínimo. De acordo com levantamentos recentes, entre os alimentos que mais pressionaram a subida dos preços estão carne bovina, tomate e cebola. Para tentar minimizar os custos, muitas vezes é preciso fazer algumas substituições, como, por exemplo, escolher proteínas mais baratas, dentre elas, frango ou ovo.
7: Kennedy, valeu pelas suas informações. E se a sensação é de que o dinheiro está rendendo menos na hora de se alimentar, os números confirmam essa percepção. Na capital fluminense, o preço da cesta básica está salgado, chegando a quase R$1.000. Já o preço médio do prato feito fica em torno de R$60. E o curioso é que no Rio de Janeiro, às vezes em que eu estive, que eu consumi o prato feito, o feijãozinho deles lá é o feijãozinho preto, né? Que é o que a gente costuma colocar na feijoada aqui em São Paulo. Nosso feijão de todo dia é o feijão carioca, que é aquele marronzinho, né? Mais cremoso.
8: E pro carioca, o feijão carioca é o preto.
7: É o preto.
8: É uma confusão, né?
7: Eu, particularmente, adoro o feijão preto. Quem traz essas notícias do Rio de Janeiro para a gente é a Júlia Novaes.
15: Um levantamento do Departamento Intersindical de Estatística e Estudos Socioeconômicos mostra que no primeiro semestre de 2026, todas as capitais brasileiras registraram alta no preço da cesta básica. Aqui no Rio de Janeiro, o cenário chama a atenção. A cidade tem a terceira cesta básica mais cara do país, custando R$ 920,94. Só entre maio e junho, o aumento foi de 0,71%. Em 12 meses, a alta chega a 9,2% e apenas neste ano já passa de 16%. Isso significa que uma parcela maior da renda das famílias está sendo destinada somente à alimentação. Entre maio e junho, 9 dos 13 produtos da cesta básica ficaram mais caros. As maiores altas foram da farinha de trigo, do tomate e do feijão preto. Carne, arroz, pão francês, leite e manteiga também subiram. Já açúcar, batata, café e óleo de soja tiveram queda, mas não o suficiente para aliviar o custo final da cesta. Segundo o DIIS, esse aumento é reflexo dos problemas climáticos, da redução da produção agrícola e da alta nos custos de distribuição, que acabam chegando ao consumidor. E o impacto não para no supermercado. Comer fora também ficou mais caro. Segundo a Lelo, uma refeição no Rio custa em média R$ 63,36. O prato comercial sai por cerca de R$ 50,00, enquanto uma refeição à la carte ultrapassa os R$ 100,00. Já o levantamento da Ticket Edenred aponta um preço médio de R$ 60,46 por refeição e um gasto mensal com alimentação de quase R$ 800,00 para quem utiliza o benefício.
8: Valeu, Júlia. Obrigado pelas informações direto do Rio de Janeiro. Bem, esses foram os nossos repórteres, trazendo aí um panorama de cada praça TMC. Mas a nossa equipe foi para as ruas para falar com você, ouvinte, para saber o que, que as pessoas estão sentindo na hora de se alimentar em São Paulo, por exemplo. O que, que elas estão fazendo para se virar e não gastar tanto? Tá dando para comer fora de casa? O nosso ouvinte responde e também traz perguntas para o nosso entrevistado, Rodrigo.
16: O que, que é ideal? Comer na rua ou a pessoa trazer de casa?
9: Bom, essa é uma boa pergunta, Estela, Thiago, entre comer fora ou produzir em casa. Você sabe que todo trabalhador hoje tem ali a dificuldade de carregar o valor do seu benefício de alimentação ou de refeição até o final do mês, comendo fora ali no intervalo de trabalho. Mas existe uma estratégia, tá? Porque eu acho que a população, que o cidadão, que todo trabalhador ali na hora do almoço pode fazer. É uma parte é ele mensurar, uma parte é ele gastar fora, comendo prato feito, e a outra estratégia é, se for permitido, se for possível, produzir em casa, tá? Porque hoje o aumento das pessoas, do número de pessoas que estão levando marmita para o trabalho, tem crescido muito, porque o preço médio da refeição no dia a dia é maior do que o benefício médio oferecido pelas empresas. Então isso tem corroído uma parte do orçamento do trabalhador e até mesmo da família.
8: É, muita gente ainda questiona, né, Rodrigo? Fala assim, não, ó, pra mim compensa mais comer fora de casa. Porque eu vou ao mercado, tá tudo muito caro, tá tudo muito difícil e tudo mais. Mas o estudo não mostra exatamente isso. Então, assim, pra algumas pessoas isso pode funcionar, né, professor? Pra outras, nem tanto. Então, não dá pra cravar. É assim que funciona ou é assim que funciona? É melhor comer no serviço? É melhor comer em casa, trazer a marmita, né? Então, funciona de pessoa para pessoa? É mais ou menos isso?
9: Exatamente, Thiago. Você sabe que aí o trabalhador ele tem que fazer uma análise, sim, né? Do que ele consegue otimizar o valor que ele gasta com refeição fora do trabalho, juntando com o benefício que ele recebe pela empresa, para quê? Para que o valor da alimentação que ele vai gastar fora não corroa parte do orçamento dele, do salário, da família, da renda, que talvez iria para uma educação, iria para um lazer, iria para medicamento. Então, ele consegue comer um pouquinho fora e produzir um pouquinho dentro de casa.
7: Vamos para a próxima pergunta?
17: Por exemplo, comer uma comida mais simples, tipo assim, um arroz, um feijão, uma fritas, uma salada, isso impacta até quando? Até quanto no financeiro? Porque hoje em dia, esse tipo de alimentação, para ser num lugar mais ou menos saudável, na minha opinião, eu penso que é muito caro.
9: Sim. Bom, essa é uma pergunta importante da nossa entrevistada. E o que acontece, né? Hoje, o prato feito, o valor médio do prato feito no Brasil inteiro, realmente ele tem ficado cada vez mais caro. O aumento é de 7,2% em junho comparado a janeiro. Então, você vê que é um aumento até mesmo acima do indicador do IPCA. E de 5,4%, Estela e Thiago, em relação a junho, do segundo trimestre contra o primeiro trimestre. No caso dessa pergunta, o que a gente pode entender? É que o trabalhador ele pode pesquisar os dias em que o prato feito entra em promoção nos estabelecimentos e até mesmo aderir aos cupons de desconto e aos aplicativos personalizados das marcas que oferecem pontos para você poder trocar por desconto. Isso acaba ajudando a economizar e funciona, viu? Você participando desses programas, principalmente dessas redes de restaurantes, redes de fast food, você consegue até alcançar alguns bons cupons de desconto. Agora, é fato que comer saudável tem ficado muito caro, porque o alimento, a matéria-prima tem sido impactada por diversas razões, tá? Não só no Brasil, mas no mundo inteiro. Mas para o trabalhador isso é importante, porque cada um real a mais que ele gasta no dia a dia da sua refeição é um valor que acaba saindo do orçamento dele.
7: E professor, falando sobre alimentação saudável, que realmente custa mais caro, a gente está falando aqui dos alimentos médios, né, do brasileiro. Não estamos entrando na seara dos orgânicos, dos alimentos para quem tem restrições alimentares, por exemplo, que não pode se alimentar com glúten, no caso dos celíacos, os intolerantes a determinados tipos de alimento. Nesse caso, então, esse preço pode ficar muito mais caro, né?
9: Sem dúvida, Estela. Você sabe que o índice do prato feito, ele busca capturar o preço da refeição básica. Agora, quando você tem uma refeição um pouco mais elaborada, com ingredientes, né, a um nível ali de saudabilidade maior, produtos específicos para uma boa dieta, realmente o preço, ele é muito superior a esse, tá? A refeição média, ela certamente e facilmente passa dos R$50, por prato pronto, mas não é o acesso que todo brasileiro, que todo cidadão tem. Então, por isso que o brasileiro ou o trabalhador, fazendo essa combinação entre produzir em casa e comer fora, e até mesmo comprar marmitas semi-prontas, também acaba sendo uma outra alternativa.
7: Aquela marmitinha congelada. Sim. Que fica ali no freezer, né? Pra gente ir pegando... antes de ir pro trabalho, você já pega uma, ela vai descongelando no caminho. Quando chega na hora do almoço, já tá quase em temperatura ambiente.
8: Praticidade e é saudável, né? É. E se ajudar no bolso, melhor ainda. Tem mais ouvinte mandando a sua pergunta pro nosso economista, professor Rodrigo Simões, aqui no Dinheiro TMC.
18: Eu creio que uma dúvida sobre alimentação saudável, né? Porque a gente come fora e tem muita besteira, muita comida rápida, pronta, que não faz bem para a saúde. Então, acho que seria uma pergunta mais nesse sentido, assim. O que, que a gente pode procurar se houver a necessidade de comer fora? Como que a gente pode comer de uma forma barata e saudável?
9: Olha, você vê outra, Thiago, outra pergunta interessante também sobre a questão de como comer fora, pagando mais barato.
8: Pois é.
9: Mais barato do que o prato feito. Existe, sim, algumas opções. Hoje, no mercado, em geral, de alimentação, tem se destacado um segmento de marmitas prontas. Aquelas marmitas congeladas, aquelas marmitas semi-prontas que ficam nas gôndolas de supermercados, nas geladeiras e até mesmo nos restaurantes. Isso também é uma opção, porque você consegue comer, fazer a sua refeição por um preço menor, mas a gente só tem que se atentar a um ponto. Boa parte dessas marmitas prontas, elas possuem uma quantidade de ingredientes um pouco menor do que o prato feito. Uhum. Então, elas são mais baratas, mas às vezes também a quantidade ela é um pouco menor. Então, o cidadão ele vai ter que dar um jeito de equilibrar ali, né, a sua fome com a quantidade de alimentos e também o valor, o seu poder aquisitivo de renda para poder comprar.
7: Professor, a gente está falando aqui, tomando como base uma pessoa, né? Eu, por exemplo, sou solteira, moro sozinha, então eu faço essa conta com o meu gasto diário. Mas no caso das famílias, por exemplo, você tem ali 3 pessoas que saem para trabalhar. Nesse caso, fazer a comida em casa, em que você já prepara as 3 marmitas, ou seja, você prepara uma quantidade maior dos alimentos para dividir em 3 marmitas, porque leva o pai, leva a mãe, leva o filho. Você acha que aí, nesse caso, a economia é maior?
9: Olha, você sabe, Stella, que realmente esse é um grande impacto no orçamento, porque comer fora hoje, 20 dias úteis, a essa média de prato feito que nós pesquisamos, nós estamos falando de R$638 por mês, por pessoa. Então imagina uma família ali com pelo menos 3 pessoas que trabalham fora, tá? Ou até mesmo filhos que precisam se alimentar fora durante o período de aula, etc. Você já tem um impacto no orçamento de quase R$2.000, só com alimentação básica. Não estou falando nem que é aquela alimentação do restaurante, do lazer, do passeio, não é. Agora, certamente, com esses R$2.000, pode haver um equilíbrio entre um período a família ou o trabalhador come fora, se alimenta, buscando os cupons de promoção e até mesmo produzir a produção sendo feita em casa, porque isso vai ajudar a economizar. E dinheiro no bolso, melhor, porque você tirar dinheiro do gasto com educação, com lazer, com remédio, para poder complementar a alimentação fora, que você está ali no momento do trabalho, eu acho que fica um pouco defasado ali.
8: É sobre isso que eu ia justamente perguntar, viu, professor? Vamos voltar a falar um pouquinho do seu estudo que está mostrando, então, esse aumento, né, no prato feito do brasileiro em 7,2% no ano, né? Então, sim, ficou acima da inflação, inclusive. O que esse estudo mostra do poder de compra do brasileiro? a gente vê muita reclamação, assim, brasileiro dizendo que vive para pagar as contas e para comer. Apenas. E acaba deixando o lazer de lado, o poder de compra acaba diminuindo. Enfim, e muita gente bate nessa tecla. Só trabalho para pagar conta e para comer. O estudo também mostra um pouco, revela um pouquinho do poder de compra do brasileiro?
9: Tiago, é exatamente isso. Você fez uma ótima introdução. O índice do prato feito, quando a gente decidiu fazer essa medida, e até mesmo na metodologia da pesquisa, quando o brasileiro paga os R$ 31,90 pelo prato, ele não está pagando só pelo preço da comida em si. Tudo que está no prato envolvido, que o trabalhador, o consumidor, o cliente, ele não vê, o que é que está embutido ali? Que o empresário, ao precificar o produto, o que ele coloca ali no valor do preço final? Ele coloca o custo do ponto comercial. Aluguéis no Brasil, nesse primeiro semestre, cresceram aproximadamente... pelo menos entre 3, 4 e 5% reajuste de ponto comercial. O que mais está embutido? Folha de pagamento, funcionários e benefícios. Salário mínimo e salário médio cresceu em média 7%. Então também vai para a precificação do produto final. Você também tem benefícios que os trabalhadores também recebem. O empresário vai lá e também coloca na formação do preço de venda. Outros pontos que são importantes: o custo do diesel, da gasolina, que impacta a frete e impacta o custo do alimento também na matéria-prima. Na matéria-prima, você também tem outros itens importantes que vale destacar. Hortaliças. Nesse primeiro semestre, você teve hortaliças que cresceram, tiveram um aumento de mais de 40% no preço. Carne vermelha, em média, pelo que a gente conversou com os empresários do ramo de alimentação, mais de 10%. E para não deixar de lado, e menos importante, existe um ponto crucial que vale destacar. O empresário do ramo de alimentação, ele também precisa manter a porta aberta. E ele depende muito de capital de giro. Para tomar empréstimo de capital de giro, você tem uma taxa de juros que também paga. Taxa nossa Selic ainda alta, que prejudica bastante o crédito, não só para as famílias, mas para as empresas também. Mas esse custo financeiro também vai para o preço final. Por isso que quando você paga pelo prato feito, você está pagando não só pela comida, mas pela estrutura, Tiago, de negócios do Brasil. Quanto custa operar um setor, um segmento de alimentação na economia brasileira?
7: Ô professor, dentro do nosso prato feito hoje, qual que é o alimento mais barato e o mais caro?
9: Boa pergunta. Você sabe que nesse primeiro semestre, o frango ele teve uma desaceleração. Tá? A carne branca teve uma desaceleração. O feijão encareceu mais de 40%, e esse ficou bastante caro, que aí impactou também o preço final. E também tem a questão da carne, porque a carne pesa bastante. Então, assim, no mínimo 100 gramas que o trabalhador, que o empresário vai colocar ali no prato, então você tem carnes ali com mais de 10% de aumento, então ali a margem do empresário também fica apertada. Dói no bolso, mas também dói no fluxo de caixa do empresário.
7: É por isso que muitas vezes a gente compra um PF-ão, né? Como a gente chama, um marmitex, e vem aquela cama de arroz que não termina nunca, né? Porque o arroz é a base que dá o peso, aquela substância, e é o alimento que está dentro ali dos valores dos mais baratos, né?
8: Ô professor, a gente sabe que estudo não trata de achismo ou qualquer tipo de projeção. Até dá para fazer projeção, mas baseado em fatos, né? Em estudos e tudo mais. O que eu faço pergunta para você, baseado no estudo que você trouxe para a gente, existe chance agora desse próximo semestre, ou até já vislumbrar o ano que vem, o preço dos alimentos ficarem mais caros ainda, ou você consegue ver um desafogo aí e dá para baratear um pouco? O brasileiro que ouve agora o nosso Dinheiro TMC, ele pode ficar mais preocupado ou um pouco mais aliviado nos próximos meses?
9: Tiago, essa sua pergunta é sobre perspectivas, então é excelente, tá? O que vem pela frente? A gente tem monitorado vários indicadores econômicos no geral, tá? E o que tem nos preocupado para a gente já se preparar principalmente para esse segundo semestre de 2026? Analisando o relatório e a divulgação do INMET, que é o Instituto Nacional de Meteorologia do governo, fala que a probabilidade do El Niño acontecer nesse segundo semestre, ele é muito grande, com excesso de chuvas na região sul e redução de chuvas com calor, com excesso de calor na região centro-norte. Isso certamente impactará a safra de alimentos brasileira. Impactando a safra, se você tiver menos produtos produzidos, fica mais caro o preço, chega mais caro no restaurante, que depois vai chegar mais caro no prato do consumidor. E além disso, você tem, infelizmente, mais um fator, que é o fim do cessar-fogo da guerra dos Estados Unidos com o Irã, que faz com que o custo dos fretes e da logística internacional encareça também. E contribua para o aumento do diesel, o aumento da energia. Então, uhum, tudo isso é uma cadeia que engloba. Só que, pensando no prato feito, a gente acredita, começamos a já colher as informações, os dados desse segundo semestre, pode vir, sim, infelizmente, trazer novos aumentos.
7: Tá, joia. Professor, gostaria de agradecer a sua presença aqui no Dinheiro TMC. Muito esclarecedoras as informações.
8: Tudo importantíssimo, né?
7: Seja sempre muito bem-vindo ao Dinheiro TMC.
9: Obrigado, Estela, pelo convite. Tiago também. A Faculdade de Comércio agradece e também a Associação Comercial de São Paulo. Muito obrigado.
7: Obrigada.
8: Rodrigo Simões, economista e professor da Faculdade do Comércio de São Paulo, aqui conosco no Dinheiro TMC.
7: Pois é, Tiago, e a gente está falando aqui do consumidor, né? Como é que o pessoal na rua está se organizando com essa alimentação do dia a dia? A TMC foi às ruas, claro, para saber como é que é. Vocês preferem comer em casa, preferem comer no trabalho, levar a sua marmitinha, comer no restaurante por quilo ali perto do seu trabalho? Vamos ouvir.
19: Olha, eu prefiro comer em casa, que é uma comida mais saudável para mim e para o meu filho. Mas hoje, São Paulo sendo uma cidade gastronômica, temos muitos restaurantes a preço acessíveis que trabalham também com o gostinho caseiro, com a qualidade caseira.
16: Eu prefiro comer na rua. Eu estipulo um orçamento para alimentação todos os dias.
17: Prefiro comer em casa. Eu como fora porque eu trabalho, mas se eu tivesse que escolher, eu comeria em casa.
20: À noite, em casa. Na hora do almoço, não tem jeito. Eu tenho que almoçar no restaurante próximo ao meu trabalho.
18: Eu prefiro comer em casa. Na questão financeira, hoje eu comi fora, gastei uma nota comendo fora e eu tinha uma baita comida boa em casa e eu poderia ter economizado se eu tivesse trazido marmita. Tá muito caro comer fora, então eu prefiro comer em casa mesmo.
8: Tá aí o ouvinte TMC comentando se tá dando pra comer fora de casa ou não, o que, que é melhor. Pra saber de tudo isso, melhor agora ainda, a gente vai falar com a economista, professora Carla Beni, e vamos tentar descobrir qual que é esse motivo dos preços dos alimentos estarem tão altos. Professora Carla, bem-vinda novamente. Muito obrigado pela participação.
7: Oi, professora, bem-vinda.
21: Obrigada, Tiago, Estela. É sempre uma alegria estar aqui com vocês.
8: Agora, professora, essa resposta é fácil de dar. Por que que o preço dos alimentos estão tão caros? São os fatores externos que a gente observa, guerra, inflação e tudo mais. Mas tem uma explicaçãozinha um pouco mais simples para quem acompanha a gente agora?
21: Olha, esse é um patamar de preços. O patamar de preços subiu. Então, mesmo que não tenhamos uma inflação explosiva, não existe nada disso no Brasil, a gente está aí com 4,6 mais ou menos de inflação aí no ano para o IPCA, essa construção do patamar de preços, ela vem subindo muito depois da pandemia, em todos os lugares do mundo. E aqui no Brasil, a gente também passa a ter esse reflexo, então a gente tem essa sensação real mesmo, de que quando a gente vai ao supermercado e faz as compras, sempre o preço sobe. Só que mesmo que a gente faça aí um olhar, pegar uma lupa e olhar aí a nossa conta, você vai ver que alguns itens caíram, outros subiram, mas na média a gente acaba sempre tendo esta sensação que é real de que eu gastei muito e levei pouca coisa no supermercado. Então isso é uma questão de patamar de preços que tem subido bastante. E um grande impacto são as questões climáticas também, principalmente para itens perecíveis, como frutas, verduras e legumes.
7: Ah, para o nosso ouvinte, fica até uma dica. Existem alguns serviços que estão atrelados a pequenos produtores, por exemplo. Eu já participei de um desses sistemas que você compra uma caixa de alimentos de pequenos produtores e você não sabe o que vai vir. É como se fosse uma assinatura. Então, semanalmente, chega uma caixa na sua casa com os alimentos que foram produzidos naquela semana. Então, chegam umas verduras ali que você nunca viu, nunca ouviu falar. Quer dizer, no meu caso, que não sei cozinhar, por exemplo, é um desafio, porque chega lá falar uma chicória, eu nunca fiz uma chicória, não sei como, mas é exatamente isso, é a possibilidade também da gente variar e ampliar o nosso, a nossa dieta, né, professora?
21: Isso, e olha, eu vou dar uma dica para você e para todo mundo. Saber cozinhar é algo muito importante para o longo da vida, para a gente poder dominar aquilo que a gente come. Porque senão, a sedução dos ultraprocessados, ela é muito fácil quando a gente está passando na rua e compra alguma coisa e desembala. Então, no entanto, que essa é a frase mais importante quando a gente pensa na dieta no Brasil, que é descascar mais e desembalar menos. Então, essa ideia da cesta de produtos que você recebe, inclusive se forem orgânicos, vai ter um amassadinho, vai ter uma batidinha lá na banana e vai até ter talvez uma lesminha no meio da chicória. E é porque são orgânicos, então por favor não entre em pânico, né? Então cuidado para entender o processo. E eu acho que essa surpresa, ela leva a uma série de coisas. Olha que um refogadinho de chicória vai bem, hein?
8: Ô, professora, o brasileiro, no geral, ele gosta de achar um culpado para as coisas. Ou é o governo, ou são as guerras, ou é o clima. Alguma coisa que está encarecendo e está impactando a gente. Responde para a gente, então, o que, que mais está pesando, então, no bolso do preço dos alimentos? É o clima? É o dólar? Ou, abre um parênteses aí no dólar, o que está acontecendo na guerra mesmo, internacionalmente falando? Ou são os juros também?
21: Nós temos os juros, porque no Brasil nós temos a maior taxa real de juros do mundo, então quando o empresário pega dinheiro emprestado, ele acaba repassando uma parte disso nos produtos dele, então seja um supermercado, um atravessador, o que for, então os juros é um problema. As questões climáticas, elas alteram muito, por isso que eu já mencionei e volto na questão da gente alterar o nosso hábito, porque se um preço estiver muito caro, a gente arruma um substituto, digamos assim. Então as questões climáticas, você consegue minimizar com algumas ferramentas específicas que o Brasil precisa entender isso profundamente, né? Trabalhar com irrigação, com silagem, uma série de outras coisas. Quando a gente pensa na guerra, a gente pensa no combustível e pensa no frete. Aqui no Brasil nós não tivemos esse impacto tão grande, mas tivemos impactos nos fertilizantes. Uhum. Então, uma novidade importante para a gente no Brasil, nós somos muito dependentes de importações de fertilizantes e o Brasil agora está trabalhando para fazer biofertilizantes e para a gente caminhar para uma certa independência em relação a isso. Então, nós temos vários fatores, políticas públicas que podem melhorar em relação a isso. Então, quando você falou, a gente está sempre terceirizando a culpa, né? A culpa é sempre externa. Por isso que eu comecei falando que a gente também precisa pensar que nós também contribuímos para o processo inflacionário. Quando o preço sobe, a gente continua comprando, uhum, mesmo ele elevado. Um exemplo rápido para vocês é o café.
8: Sim,
21: quando
8: sim.
21: O café subiu muito de preço, em economia ele tem uma característica chamada de preço inelástico. O que será isso? Eu vou explicar de uma forma bem fácil. Você está no supermercado, olha a prateleira, olha aquele pacote de meio quilo de café, xinga. Olha aqui, isso aqui é um absurdo. Aí você pega, coloca no carrinho e fala o quê? Ah, eu não vivo sem o meu cafezinho.
7: É.
21: Sabe o que é isso? É um preço inelástico. Ele não tem substituto e você paga. E aí tem um ponto. O produtor sabe que você paga e o supermercado também sabe que você paga.
7: É verdade. E às vezes você fala assim, vou comprar só de raiva. Professora, a senhora falou sobre a questão do cozinhar ser importante e a gente está aqui desde o começo do programa abordando essa questão do cozinhar em casa, de se alimentar em casa ou se alimentar na rua. Diante da sua experiência e dessa nova rotina que a gente tem, você acha que hoje em dia compensa mais fazer a compra no supermercado e cozinhar em casa para levar a sua marmita para o trabalho, para a escola? Ou ainda dá para achar mecanismos de se alimentar na rua de maneira parecida, economicamente parecida?
21: É muito importante a gente entender o seguinte, se você recebe um vale-refeição, se esse vale-refeição cobre a sua refeição, digamos assim, nos 20 dias úteis ao longo do mês, se não cobre e você precisa fazer um complemento, se você vai a um restaurante fora do padrão do seu vale-refeição e aí chega no dia 10 o dinheiro já acabou. Então, todos esses itens, eles são importantes para você pensar com uma cabeça mais financeira, digamos assim, uma cabeça mais de educação financeira. Se a gente pegar os dados médios aí de valor que você gastaria, que dessa última pesquisa que saiu do Prato Feito, sairia mais ou menos, acho que R$638 por mês que você gastaria para comer fora em média. Exato. Não foi isso, mais ou menos, isso, os dados isso. que a gente estava vendo?
7: Uhum.
21: Eu resolvi fazer uma conta ao contrário. A gente, no lugar de pensar em 30 dias, a gente precisa pensar em 12. Se você pegar esse valor e multiplicar por 12, você vai ter R$7.656 no ano. Aí vem a sua pergunta. Se esses R$7.656 no ano, eu continuo usando no restaurante ou eu faço compras e levo a minha marmita? Eu daria uma sugestão. Fazer as compras e levar a própria refeição, mas deixar sim um dia por semana para você poder comer fora, para poder socializar, para ter aquele dia de relaxamento, pode ser na sexta-feira, no sextou, ou pode ser em outro dia da semana que você queira. Para quê? Para que você não carregue esse peso. E tem a questão da qualidade do alimento. Se você tem uma dieta específica, se você quiser fazer uma alimentação mais saudável, porque você cozinhou e você sabe, mas Carla, eu vou ter que cozinhar quando eu cheguei em casa ou no domingo, vou ter que fazer as marmitas, as refeições. Isso também é uma questão de hábito. Uhum. Mas pense na questão do valor financeiro e cada um tem uma realidade. Eu acho que a gente pode entrar no meio do caminho. Que tal você começar com duas vezes por semana levando a comida de casa? Pode ser uma coisa interessante.
0: Professora, sempre muito didática aqui conosco, né? Dando uma aula para a gente já vai agradecendo a sua participação. Professora Carla Bene, economista, professora da FGV. Mas antes de ir embora, a gente tem praça, professora, no sul do país, na região sudeste, centro-oeste e também nordeste. Vamos falar dessa diferença, mais ou menos, do preço do Prato Feito, que a gente trouxe no estudo agora há pouco, quando no sul do país você paga R$34,90, no nordeste você paga R$30,90, enfim, tem essa diferença. Eu queria perguntar, o que explica, então, essa diferença nos preços aí entre as regiões do nosso país, e aí não só do Prato Feito, mas da comida, da alimentação no geral?
21: Essa diferença, ela tem muito a ver com o custo de vida do local. Então, imagine um restaurante próximo, por exemplo, da Faria Lima. Uhum. Ele sabe que ele pode cobrar mais e que ele vai ter cliente que pague. Então, isso tem muito a ver com o bairro, tem a ver não só com a região, tem a ver com o bairro, tem a ver com o valor médio dos salários e dos vales refeições da região, porque o restaurante, ele também vai pesquisar no entorno. Então, os restaurantes também têm preços muito próximos. Então, vai depender muito de quanto aquele cliente consegue ou não pagar. E se você vai num restaurante Aquilo, por exemplo, ou se você vai num à la carte, vamos pegar o restaurante Aquilo de uma forma mais fácil. O restaurante Aquilo, ele tem uma estratégia maravilhosa, que é um prato gigantesco, uhum. que é para você poder encher ele todinho, né? Então, a ideia é justamente essa, você ter quem pague aquele valor do quilo. Então, sempre é importante lembrar do entorno, porque os restaurantes também sabem que se você tiver que pegar o carro e se deslocar para comer mais barato no outro local, tem o tempo. E a gente, na hora do almoço, do trabalho, não pode perder tempo. Então, isso também entra na conta.
7: Muito bem, professora, sempre um prazer recebê-la aqui. Olha, já vou dedurar que ela fez uma promessa fora do ar, que um dia virá presencialmente aqui ao nosso estúdio, num programa especial, né, aqui no Dinheiro TMC. Então, tá aqui o nosso convite reiterado. Muito obrigada, professora Carla Bene, professora e economista da Fundação Getúlio Vargas. Seja sempre bem-vinda.
0: Um abraço, professora.
21: Obrigada, meus queridos. Olha, promessa dada é promessa cumprida. Vamos agendar isso. Obrigadão.
7: Que coisa boa. Tchau, tchau. E agora, Ti, vamos falar mais sobre os preços dos alimentos, só que agora na visão dos supermercados, não é isso?
0: Exatamente. TMC que sempre traz o ponto e o contraponto. Agora a gente vai ouvir o outro lado, vamos entrevistar o presidente da ABRAS, a Associação Brasileira de Supermercados. Se comer fora está ficando cada vez mais caro, a solução é cozinhar em casa. Então, como é que estão o preço dos supermercados? E para isso a gente recebe aqui o João Galassi, ele que é o presidente da ABRAS.
7: Bem-vindo, João.
1: Eu que agradeço. Pois não.
0: Como que o senhor, obrigado. Como que o senhor observa, portanto, o preço nos supermercados? Estão mais chamativos? Talvez seja a alternativa para as pessoas que estão reclamando que comer fora de casa está cada vez mais caro?
1: Olha, de uma forma geral, independente se for dentro dos mercados ou fora do lar, né, você tem um aumento de custos que realmente tem impactado no bolso dos consumidores. Isso independe onde for o consumo. O que sempre foi e continuará sendo, o custo para você produzir dentro da sua casa e se alimentar dentro do lar, ele sempre será mais em conta do que no restaurante, porque o restaurante oferece outras questões,

0: ou deixar para fazer essas compras menores ao longo da semana, de acordo com o que vai precisando, que é até para fazer um cálculo melhor das necessidades do lar.
1: Com a mudança do plano real ainda, nós estamos falando lá em 84, com a estabilização da moeda no país, não há mais a necessidade de você fazer grandes estoques para fugir da inflação. Apesar que ainda nós temos ainda uma inflação relativamente fora do ponto de controle, né? Que nós deveríamos estar em torno de 4%, nós estamos beirando ali 6% ou 3,5%, quase batendo em 6% de inflação. Mas não há aquele risco de você, no passado, não sei se vocês viveram essa realidade, né? Que nós vivemos muito nos mercados. Você chegava no primeiro dia do mês, que acabava de receber ali o teu salário, você descarregava a sua compra ali, o seu salário, para se proteger da inflação, porque ao longo dos 30 dias você tinha inflação de 80% ao mês. Então isso tudo mudou com o tempo e com isso mudaram-se os hábitos. Mas há ainda muitas pessoas que costumam ir a determinados estabelecimentos, enfim, e se abastecerem para o mês ou para uma grande compra, principalmente dos itens básicos. O que a Abras vem trabalhando ao longo desse tempo todo em nossos projetos dentro do Congresso Nacional é que, independente se a compra for uma compra menor ou se for uma compra mensal, o que nós temos que garantir para os nossos consumidores é que eles possam, de fato, encher esse carrinho, completar esse carrinho e conseguir satisfazer todas as suas necessidades dentro dos mercados. Por isso que nós lutamos tanto para que a cesta básica, pela criação da Cesta Básica Nacional de Alimentos Isenta de Impostos, ou seja, com zero imposto, incluindo carne, frango e peixe, que começa a sua validação, né, a sua entrada agora em vigor a partir de 2027, com a implantação da reforma tributária. Começam ali com os impostos federais e depois, ao longo do tempo, conforme for realizada a implementação da reforma tributária, nós teremos também todos os impostos estaduais sendo completamente isentos, ou seja, zerados, para que nós possamos ter uma redução real dos custos dos produtos no dia a dia dos mercados. Eu que já frequento, vivi, nasci dentro dos mercados a minha vida inteira, sei muito bem que a composição de custos de uma cesta básica, basicamente você tem ali os custos operacionais da loja, o custo da adquisição do produto, e como a margem do supermercado ela é muito reduzida, sobra pouco espaço para nós conseguirmos ali contribuir nesse impacto da inflação. O que nós conseguimos hoje contribuir no impacto da inflação é pela nossa grande concorrência interna, porque nós somos hoje um dos setores mais descentralizados do país. E aonde nós tínhamos espaço para realmente reduzir os custos dos produtos para os consumidores brasileiros? É exatamente aonde nós atuamos no Congresso Nacional durante a reforma tributária, são os impostos. Então, quando nós, de fato, tivemos a reforma tributária implantada e a redução e a extinção de todos os impostos sobre a cesta básica, essa cesta básica ampla, completa, com carne, frango e peixe, aí sim nós vamos conseguir entregar ali um benefício real para os consumidores brasileiros.
0: Tá, joia. Seu João, eu tenho uma pergunta, na verdade é uma pergunta que vários ouvintes já fizeram aqui pra gente ao longo do nosso programa Dinheiro TMC. A pergunta é a seguinte: quando a gente vai a um supermercado e tem lá uma promoção, então é a quarta-feira em que a carne fica mais barata. Já numa outra rede, a gente tem promoção de um outro produto. E assim você vai, né, fazendo aquela logística para comprar cada coisa mais barata em cada supermercado. Quais são os recursos que os supermercados usam para oferecer esses preços promocionais determinadamente?
1: Essa é uma história muito longa, né? Porque, na verdade, eu fiz parte da história dessas promoções em Campinas, lá quando a gente atuava no dia a dia da operação da loja. Nós criamos uma dessas quartas-feiras, foi a quarta-feira café da manhã. Bom, o que acontece? Nós conseguimos esse movimento, trazer um custo menor, porque naquela data, naquela semana, nós ampliamos as nossas compras direcionadas àqueles produtos e direcionamos todos os descontos que nós conseguimos nas negociações e todos os impactos da promoção diretamente naqueles produtos. Isso traz ali para o consumidor um benefício muito relevante e importante, porque como nós temos uma semana

0: Toda semana você tem inúmeras promoções, um dia do hortifruti, um dia da carne, outro dia da cesta básica, do leite, cada um tem uma ideia ali, um modelo. Nós conseguimos reduzir a inflação dos nossos consumidores para que eles possam levar mais produtos. Então a lógica é muito simples, ou seja, você consegue atrair novos clientes ou os mesmos clientes para aquela promoção específica. Nós conseguimos descontos com os nossos fornecedores e repassamos para os nossos clientes, e com isso todo mundo, de certa forma, ganha. Ganha o consumidor porque reduziu seu custo, ganha o fornecedor porque nós compramos mais, e ganha a loja porque ela teve um aumento ali de número de clientes na loja.
1: Tá certo, batemos um papo aí com o senhor João Galassi, trazendo o posicionamento da Abras, a Associação Brasileira de Supermercados, aqui conosco no Dinheiro TMC. Senhor João, muito obrigado, até uma próxima.
2: Obrigada, senhor João.
0: Eu que agradeço, foi um prazer estar com vocês. Tchau, tchau. Tchau, tchau.
2: Tchau, tchau. Bom, Thiago Mateus, então é isso. O PF tá mais caro. A gente tem aí as alternativas de cozinhar em casa, tem a alternativa de buscar os alimentos sazonais, as promoções, como disseram aqui os nossos entrevistados. E então a gente reforça que o
1: Exato.
2: Dinheiro TMC está aqui para prestar esse serviço de poder sempre te oferecer opções, ferramentas para você lidar melhor com o seu din-din, sempre trazendo assuntos pertinentes ao nosso bolso.
1: E esse programa vai ficar salvo aqui no nosso perfil, @TMCNewsBR, para você, ó, encaminhar, compartilhar, mandar para aquele amigo, para aquela colega, para aquele parente que precisa economizar na hora de escolher o que vai comer, na hora de fazer a compra no supermercado. Enfim, salve, ative o sininho, receba notificações também para um próximo Dinheiro TMC comigo, Thiago Mateus, com Estela Ribeiro.
2: Até mais. Tchau, tchau.
1: Valeu, gente. Tchau.
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4: Três e um, bom dia. Vamos às principais manchetes do programa. O fim de semana foi marcado pelas convenções partidárias para definir os principais candidatos que disputam as eleições deste ano. Alguns dos nomes que vão estar na corrida pela presidência da República, governos de estados, Senado e Câmara Federal foram confirmados ao eleitor neste sábado e domingo. O PL confirmou o senador Flávio Bolsonaro na disputa pelo Planalto, em uma convenção marcada por polêmicas. O partido usou inteligência artificial para criar um vídeo em que o ex-presidente Jair Bolsonaro apoia a candidatura de Flávio. O uso da imagem está sendo questionado, pois Bolsonaro não pode participar de atos políticos, já que está cumprindo pena de prisão. Outra polêmica da convenção foi o pronunciamento do presidente argentino. Javier Milei aproveitou a oportunidade para alfinetar o presidente Lula e o ministro Alexandre de Moraes, que vetou a visita dele a Jair Bolsonaro. O PT vai acionar a Procuradoria-Geral da República contra o senador para tanto da presença de Milei quanto para o uso do vídeo de Bolsonaro. O Partido dos Trabalhadores realizou convenção estadual em São Paulo e confirmou Fernando Haddad candidato ao Palácio dos Bandeirantes com o ex-governador paulista Márcio França, do PSB, como vice. O presidente Lula aproveitou a oportunidade para mandar um recado sobre possível intromissão externa nas eleições brasileiras. Abre aspas. Quem quiser se meter nas eleições brasileiras vai apanhar muito. Quem vai decidir o destino deste país são 157 milhões de eleitores. Fecha aspas, disse o presidente. Neste domingo foi a vez do PSD confirmar Ronaldo Caiado na corrida presidencial, com Gilberto Kassab como vice. No Rio de Janeiro, o ex-governador Antony Garotinho volta à disputa pela principal cadeira do Palácio Guanabara, confirmado em convenção do Republicanos. O Novo deve oficializar Romeu Zema como candidato ao Planalto em convenção nacional nesta segunda-feira. Já o PT realiza a convenção nacional que deve confirmar o presidente Lula concorrendo à reeleição no próximo domingo. Os partidos devem oficializar seus candidatos até 5 de agosto. Nessa edição ainda do Amanhã TMC, você ouve as principais declarações das convenções deste fim de semana. A Defesa Civil do Rio Grande do Sul emitiu novo alerta para tempestades severas, ventos fortes e riscos de inundações até a próxima terça-feira. Foram montados abrigos em 8 cidades e 1.200 pessoas estão fora de suas casas devido às chuvas que atingiram pelo menos 214 cidades do estado semana passada. A recomendação da Defesa Civil é que a população acompanhe as orientações e atualizações pelos canais oficiais e não se desloque durante tempestades. Em Ribeirão Preto, no interior de São Paulo, a semana começa com 5 mil alunos sem aula, após os temporais que atingiram a cidade na última quinta-feira. Mais de 20 escolas foram danificadas, segundo as autoridades locais. Nos destaques internacionais, uma operação da polícia alemã neste domingo resultou na morte do principal suspeito do atropelamento, que deixou um morto e 29 feridos no sábado em Berlim. O homem de 21 anos é cidadão alemão de origem libanesa, com pena de prisão decretada, mas ainda não havia começado a cumprir. Segundo informações oficiais, 3 vítimas do atropelamento estão em estado grave. O ataque ocorreu na região central de Berlim, perto do trajeto da Christopher Street Day, que é uma das maiores paradas LGBTQIA+ da Europa. Testemunhas contaram que um furgão avançou sobre a multidão em alta velocidade. Um petroleiro explodiu ao atravessar o Estreito de Hormuz fora da rota determinada pelo Irã. O navio teria se chocado contra uma mina no segundo dia seguido sem bombardeios na região. Autoridades iranianas garantem que a explosão não foi causada por um ataque ordenado por Teherã. O Irã passou a exigir que as embarcações cruzem Hormuz somente por um trajeto estabelecido pelo país. Autoridades iranianas haviam avisado que navios que saíssem da rota poderiam sofrer as consequências. Pelo Campeonato Brasileiro, no Nubank Park, teve Palmeiras e Atlético Mineiro na noite deste domingo. O placar foi de 2-1 para o Galo, que saiu vitorioso. Com o resultado, o Atlético sobe para a 8ª posição da tabela. Já Flamengo e São Paulo empataram em 1-1 mais cedo no Maracanã. Teve empate também por 1-1 entre Corinthians e Bahia na Arena Fonte Nova. Já no Mangueirão, o Remo fez 2 sobre o Vitória, que não marcou. 3:06 pelo horário de Brasília. Muito bom dia a você que sintoniza a TMC. Vamos à previsão do tempo para todo o país nesta segunda. E a gente começa pelo Sudeste. A capital paulista vai ter um dia de sol sem nuvens. A nebulosidade aumenta à noite, mas não chove. Mínimas de 14 e máximas de 26 graus. No Rio de Janeiro, a segunda-feira será mais quente que domingo. Faz sol o dia todo, com névoa em algumas áreas pela manhã. Os termômetros marcam de 15 a 30 graus na capital fluminense. Agora vamos para Minas Gerais. Em Belo Horizonte, o sol brilha o dia todo, sem previsão de chuva. As temperaturas vão dos 14 aos 27 graus. No sul, o tempo não muda em Curitiba. Faz sol entre algumas nuvens, mas não chove. Mínimas de 13 e máximas de 25 graus. Indo para o centro-oeste, a capital federal segue com tempo firme, calor e sem chuva. A nebulosidade aumenta à noite, mas não chove em Brasília. Os termômetros marcam de 14 a 29 graus. Para finalizar, em Recife, terá uma segunda-feira de sol, calor e chuva passageira. A mínima fica entre 22 e a máxima 28 graus na capital pernambucana. 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
1: Pra você que tá sintonizado na TMC. Sim, Transamérica agora é TMC. Quem escuta sabe, seja muito bem-vindo ao Sobremesa, o seu programa favorito. Comigo, Lucas Salles, e também com ela, Mini Ruth.
2: Oi, gente, bora começar mais um Sobremesa.
3: Você pode mandar pergunta pro nosso convidado, pode fazer críticas, elogios, deixa o seu joinha, se inscreva no canal. Você pode participar por lá ou pelo nosso WhatsApp, que é o 11 972 21 1001. Com a nossa perguntinha de hoje, é uma perguntinha muito boa. Qual o apelido mais engraçado que você já ouviu assim no seu trabalho? Sabe aqueles que os caras inventam agora?
2: Ah,
3: o funcionário
2: sim.
3: Tal, sabe?
2: Ah, já me deram apelido de remedinho, né?
3: Remedinho?
2: É, porque eu só trabalho de 8 em 8 horas,
1: assim. E você, Batista?
3: Ah, acho que eu já vi aquele o funcionário The Voice.
1: The Voice?
3: The Voice. É aquele que ele sempre fica sentado de costa pra todo mundo, aí ele ouve uma fofoca, alguém falando mal de alguém, ele vira a cadeira já
1: entendi,
3: na hora.
1: Entendi.
3: É o The Voice.
1: Então manda pra gente qual foi o apelido que você já ouviu aí na sua empresa. Daquele seu colega que não trabalha nada, ou daquele que chega falando alto. Eu já ouvi um apelido do Caixa Sonora. É o cara que só fala gritando. Você chama o João, ele fala: quê? Vai, o Caixa Sonora. Manda pra gente no 011 972 21 1001. Muito bem. Amigos e amigas, hoje a nossa entrevista é com um convidado de honra, mas ele é mais do que de honra. Ele é de vendas. O nosso convidado, ele tem o talento de fazer você comprar coisas que talvez você nem soubesse que precisaria.
3: Oh?
1: Ele faz isso há quase 40 anos na televisão, no rádio e agora na internet. Ele é o cara, é o rei das vendas. Ele faz live de vendas, campanhas publicitárias de pequenas e médias empresas e também dá palestras. Senhoras e senhores, vamos receber ele, Ciro Bottini! Sim, estou aqui no Sobremesa para vender, vender, vender. Sobrou alguma coisa aqui na bancada? Vou vender. Ai, que microfone lindo, Bottini. Bonito. Ele é grande. Nossa, como é grande, Bottini. Vamos vender, vamos vender.
3: Obrigado, Ciro. Muito obrigado pela sua presença.
4: A Mini já está querendo comprar o microfone, Bottini.
2: Tô querendo.
1: E a nossa primeira pergunta de hoje pro Ciro Bottini é dele, Marcelo Batista.
3: Ô, Bottini, qual a sua sobremesa preferida, predileta, aquela que você mais ama, mais gosta?
4: É, qualquer coisa de chocolate amargo.
3: Chocolate amargo. Meio fresco isso aí, hein?
4: Eu
3: gosto de chocolate 70% cacau.
4: Mas não é todo mundo que gosta, porque é amargo.
3: Então,
4: agora, o chocolate amargo, vou vender, hein? Chocolate mais amargo, ele tem flavonoides.
1: Que são
4: substâncias, é uma substância que favorece as coronárias. Faz bem para o coração, tem pouco açúcar e pouquíssimo leite.
1: Entendi, mais um bom vendedor. Faria você.
4: Mas não é todo mundo que gosta, porque é amargo.
3: Então,
4: agora, o chocolate amargo, vou vender, hein? Chocolate mais amargo, ele tem flavonoides. Que são substâncias, é uma substância que favorece as coronárias. Faz bem para o coração, tem pouco açúcar e pouquíssimo leite.
1: Entendi, mais um bom vendedor. Faria você comprar um chocolate ao leite?
4: Olha, um bom vendedor, com aquele atendimento, feliz, sorriso, faria. Eu não nego o chocolate, prefiro o amargo.
3: Muito bom. E Bottini, você como vendedor, o que você acha, a gente falou um bom vendedor, o que você acha desses vendedores quando entra na loja e já vem enchendo o teu saco e você quer comprar um negócio, aí você fala, olha, eu gostei daquele tênis, branco. Aí o cara volta com 18 caixas e fala, olha, o branco eu não tenho, eu tenho azul, roxo, vermelho, o verde, limão. O que você acha disso?
4: Eu acho isso muito ruim, acontece comigo.
3: Claro.
4: Quando eu entro em lojas, eu adoro loja física, eu vou comprar um tênis, um sapato, um óculos, e o vendedor já gruda, não é bom. O vendedor traz aquilo que eu não pedi, não é bom. Porque a primeira coisa para um vendedor ser um vendedor de sucesso, que encanta o cliente, é ele entender o cliente. Tem que olhar para o cliente, fazer uma leitura rápida do cliente, fazer perguntas para o cliente. O bom vendedor, ele fala menos e ouve mais. Ele faz perguntas, perguntas abertas. O que você faz? Você vai na academia? Que tipo de atividade você gostaria? Esse é o tipo de pergunta para ele traçar o perfil do cliente, entender o cliente e aí sim trazer o produto que o cliente pediu e outros que o cliente pode não ter pedido, mas ele, vendedor, como é uma pessoa que tem esse olhar mais objetivo, ele pode pensar, esse é o produto certo, mesmo ele não tendo pedido.
1: Olha aí, mais de quem entende do assunto, senhoras e senhores. É, o rapaz, ele está há 40 anos.
4: Obrigado pelo
1: 40 rapaz. Anos vendendo. É um rapaz, Ciro Bottini, você aparenta ser muito mais jovem do que você realmente é. É impressionante. Bom. Você fez algum trabalho de plástica, algo desse nível?
4: Há muitos anos eu fiz aqui a pálpebra e só. Eu acho que sabe o que acontece? Não é a idade física. É a idade mental, é a idade da alma, do espírito. Eu sou um cara muito feliz por causa da minha família, da minha atividade profissional. Cheguei até aqui e continuo trabalhando e sendo contratado o tempo todo. Gosto do que eu faço. Para mim, isso aqui que nós fazemos não é trabalho. Isso aqui é diversão. Olha, me comunicar com as pessoas, ouvir o cliente, ouvir a audiência, oferecer o produto certo para a pessoa certa, ver que a pessoa ficou feliz. Nossa, Bottini, aquele negócio que você sugeriu naquela live, eu comprei e foi ótimo. Isso me deixa muito feliz. Tem mais... Desculpe, Lucas. Uma coisa que é bem legal e me deixa muito feliz e orgulhoso é ouvir com frequência o seguinte. Sou abordado em aeroporto, shopping, enfim, qualquer lugar. E aí chega alguém, normalmente jovem, 30 e poucos anos, e fala assim, Bottini, eu via você lá no Shoptime vendendo, ficava horas vendendo e lá, vendo você vender, eu entendi que a profissão de vendas é muito legal, não é chata, pelo contrário. Foi lá que eu comecei a achar que ser vendedor era um bom caminho, virei vendedor, sou muito feliz e estou ganhando muito dinheiro com vendas, Bottini.
2: Olha, que maravilha.
1: Inclusive, essa vozinha, você descobriu que ela fazia efeito?
4: Pessoa certa, eu vi que a pessoa ficou feliz. Nossa, Bottini, aquele negócio que você sugeriu naquela live, eu comprei e foi ótimo. Isso me deixa muito feliz. Tem mais... Desculpe, Lucas. Uma coisa que é bem legal e me deixa muito feliz e orgulhoso é ouvir com frequência é o seguinte, sou abordado em aeroporto, shopping, enfim, qualquer lugar, e aí chega alguém, normalmente jovem, 30 e poucos anos, e fala assim, Bottini, eu via você lá no Shoptime vendendo, ficava horas vendendo e lá, vendo você vender, eu entendi que a profissão de vendas é muito legal, não é chata, pelo contrário. Foi lá que eu comecei a achar que ser vendedor era um bom caminho. Virei vendedor, sou muito feliz e estou ganhando muito dinheiro com vendas, Bottini.
2: Olha, que maravilha.
1: Inclusive, essa vozinha, você descobriu que ela fazia efeito quando? Fazia a vozinha do compra, Bottini.
4: Olha, isso veio porque eu morava... Hoje eu moro no Rio, mas eu morava em São Paulo. E aqui perto, inclusive. E tinha uma senhora, comecinho do Shoptime. Tinha uma senhora que... morava no apartamento vizinho ao meu e eu encontrava com ela no elevador, no hall do prédio o tempo todo. E ela via, amava ver o Shoptime. Aí no dia seguinte ela me encontrava e perguntava. Era objeção. Todo vendedor tem que saber enfrentar objeções. E ela chegava para mim e perguntava com essa voz fininha. Era uma senhora. Aquela panela que você vendeu era boa mesmo, seu Bottini? Era exatamente assim. Eu falava, dona, não lembro o nome dela. Pode comprar aquela panela, é sensacional, ela esquenta muito. E aquele fogão, Bottini, excelente! Aí, do nada, no ar, eu ficava muitas horas no ar, ao vivo, tendo que contar história, falar de produto. Ficava uma hora vendendo o mesmo produto. Então, eu tinha que tornar aquilo legal. Pra mim, inclusive. E eu começava a inventar esses maneirismos de comunicação. E do nada, ao vivo... veio a voz dela na minha mente. Nossa. Aí eu olhei para a câmera, você deve estar perguntando, esta panela é boa? Claro que é boa, Bottini. Quando eu fiz a primeira vez, eu notei que a equipe em volta, tinha três câmeras, o produtor, uns 5, 6 pessoas em volta, todo mundo começou a rir. Eu pensei, opa, tem aí um tipo de bordão que vai me diferenciar perante a maioria. E esse é um caminho que eu sempre sugiro em eventos e palestras para vendedores. Primeira coisa, você tem que ser autêntico, tem que ser diferente dos outros, ter uma maneira única e original de apresentar o produto, o serviço, a marca, ter uma comunicação diferente, ficar marcado na mente do cliente. Isso faz uma diferença gigante.
1: Salva de palmas pra eles! Ciro Bottini, o vendedor do Shoptime. Completando quase 40 anos de venda, amigos. Não é pra qualquer um, não. Este homem sabe vender. Sabe tanto vender que tava quase fazendo com que Mini Ruth, apresentadora aqui do Sobremesa, comprasse o microfone que já é dela.
2: É verdade, quase que eu comprei, viu? Mas eu vou te falar, Bottini, eu sou viciada em ver lives de venda. Eu acho sensacional.
4: Que bom.
2: E tem muitos famosos que fazem isso hoje em dia, né?
4: Tem, muito.
2: Por exemplo, a Larissa Manoela, a própria Virgínia Cauê Pink. Você acha que essas lives, elas diminuíram, no caso, os programas tipo a Shoptime na TV ou não?
4: Olha, o Shoptime não existe mais desde 2021, 22. Mas enfim, o
1: tá Shoptime... sabendo legal. Eu lembrei aqui pra Mini Ruth. Tá sabendo legal.
4: É.
1: Da Shoptime. Não existe mais.
4: Não, Mini Ruth, a tua pergunta é ótima, viu? Na verdade, o que aconteceu? O Shoptime, ele foi muito diferente, disruptivo. Durante muito tempo ficou no ar, 26 anos. Eu fiquei lá 25. Porque era muito diferente. Mas era uma época offline. Era tudo analógico. A gente já fazia o que fazem hoje na live, só que na TV. Aí o mundo passou por essa mudança toda rápida do offline para o online, para o digital. E quem estava na TV... perdeu a audiência, não tenha dúvida disso. Tanto que acabou.
2: Uhum.
4: Agora, eu fico feliz em ouvir que você adora lives.
2: E eu amo.
4: E é impressionante como a audiência das lives é enorme. Eu faço muita live. Toda semana eu faço duas, três. É pro varejo, é B2C, B2B, para tudo quanto é segmento. Vendemos de tudo em lives. Trator, medicamento, plano de saúde, TV, Magalu, Shopee. A gente faz de tudo. E a audiência é sempre alta. Impressionante. Então eu vejo que no Brasil esse mercado de lives está caminhando para ser como é na China. Na China isso é uma loucura, são milhões de pessoas vendo live ao mesmo tempo. E aqui o povo gosta. Por quê? Porque o vendedor animadão, que conhece o produto, que tem bom humor, ele esquenta a venda, ele deixa a venda humanizada. É o vendedor que fala, é quente o negócio. Ele fala e olha no olho, ele responde pergunta, ele fala do produto, quer saber mais? Vira aqui, muito melhor do que ficar numa página fria, só lendo o produto, lendo as informações e olhando foto. Não é melhor a live?
1: Muito melhor.
2: Muito melhor.
4: Por isso faz sucesso.
1: E você acha que hoje em dia deu uma desvalorização na palavra vendedor? Porque do nada todo mundo agora virou vendedor. A própria Mini Ruth trouxe exemplos da Larissa Manoela, Virgínia. Elas têm o seu carisma, têm o seu talento, mas eu não acho que seja certo chamá-las de vendedoras.
3: Mas eu acho, dizem que a única profissão que existe no mundo é a de vendedor, né? Que
4: exatamente.
3: Todo mundo é vendedor, né?
4: Puta, tudo na vida é venda. Mandou bem, Marcelão. Tudo na vida é venda, estamos sempre vendendo alguma coisa. Sempre. Um produto, um serviço, uma ideia, um projeto. A nossa marca pessoal. Tem vendedor que é craque em vender o produto, o serviço, mas não sabe se vender, criar a sua marca pessoal. Então, no fim das contas, todo mundo está vendendo. Agora, quem vende bem? Quem se assume vendedor. Eu sou vendedor e tenho orgulho de ser vendedor. E não, eu estou vendedor neste momento, mas eu quero encontrar algo melhor. Quando na área comercial, a pessoa tem liberdade para trabalhar menos ou mais, para falar com o cliente da maneira que ele quiser, tem liberdade, tem autonomia e tem, inclusive, liberdade de fazer o próprio dinheiro, o próprio faturamento. Tanto que, na área de vendas, as chances da pessoa faturar mais são enormes. Agora, dá trabalho. Não é fácil vender. Requer persistência.
2: Então, fica o recado. Então seria um bom namorado se eu arranjasse um namorado vendedor? Porque além de bom de lábia, ele também pode ganhar uma grana. Você acha que é um bom partido pra mim?
4: Mini Ruth, Flávia, vai com tudo. Vai com tudo, mas antes você tem que saber se vender pra ele, hein?
2: Ah,
4: e vender pra vendedor não é fácil.
3: E ali o produto não ajuda muito, viu, Botinho?
4: Não, mas pelo que eu tô observando, é um produto bem acabado, bacana.
1: Falando em produto que a gente não gosta, ele me lembrou, às vezes um vendedor, pra fazer uma venda, ele chega e fala, ó, entre essas duas opções aqui, vai nessa, que essa aqui outra eu não acho muito boa, não. É uma tática essa? É uma técnica? É uma forma de você me induzir a uma compra?
4: Sim, tem várias maneiras de induzir o cliente a comprar A ou B. Inclusive tem uma técnica que é a da precificação. Um produto mais barato, um produto com um preço intermediário e um produto mais caro. Só que o produto mais caro, ele tem um preço próximo do produto mediano. Qual produto que eu quero vender? O mais caro, evidentemente. Então, eu vou e coloco um preço médio no produto intermediário. Eu não quero vender esse
3: alavancagem.
4: Produto. Exatamente. Eu quero vender o mais caro. E nada melhor do que a técnica do contraste, da comparação. Ah, esse mais barato eu não quero, eu quero esse aqui. Esse que é bom. E esse médio? Me atende? É, atende, mas o preço é muito próximo ao do mais caro.
3: Pipoca no cinema. Isso. É mais ou menos isso.
4: É, né? Exatamente.
3: Por um real, você leva uma de meio quilo e a média é
4: 80 centavos.
3: E é onde... comprar de um real.
1: É onde o cinema ganha dinheiro. O cinema ganha dinheiro na venda da pipoca.
4: E aí, do refrigerante. É, do refrigerante.
1: Não é da venda do ingresso.
4: Não, ela tem que claro.
1: Dá pro filme, pra produção, pra distribuidora. Ela ganha dinheiro na pipoca.
4: Agora, Lucas, finalizando a resposta aí do que você perguntou, que é muito legal. O vendedor, ele entendeu o cliente, ele estudou, ele gerou uma empatia com o cliente, se colocou no lugar da pessoa, isso é muito honesto, é muito legal. E aí eu entendo que, Lucas, você viu esse óculos, viu esse e provou, eu vi os dois. Minha opinião de vendedor, eu estou acostumado a ver pessoas com óculos assim assado, esse aqui ficou melhor em você. Essa é uma opinião que eu gosto de ouvir do vendedor, uma opinião séria e sincera. Eu percebo essa sinceridade nele. Aí, certamente, eu vou comprar o que ele sugeriu.
1: Muito bom. Muito bom. Agora eu entendi como funciona a cabeça de vocês, vendedores.
4: Mas, só uma rápida observação. Tem muito vendedor que usa essa técnica para desovar o estoque que ele precisa colocar para fora. Aí, eu não acho... que seja ético.
2: Ah, não. Vamos desovar, então, esse estoque agora. Porque eu tenho uma amiga que ela é meio estressada, viu, Bottini? Né? Uma amiga minha chamada Luana Piovani. Como que daria pra vender um chá de camomila pra ela, por exemplo?
4: Olha, antes de mais nada, ela é muito boa na comunicação, né? Ela é convincente. Opiniões polêmicas aí. Mas eu sigo a Luana Piovani, que eu quero ver, porque algumas opiniões dela sobre bet, sobre influenciadores, eu acho muito coerentes. Agora, é nervosinha? É. É um personagem? Talvez seja. Mas funcionar? Funciona? Funciona.
3: Eu quero ver se é bom mesmo, Ciro. Quero ver se é bom. Eu quero ver se conseguiria vender uma prótese capilar ou uma peruca pro Xandão. Como é que você convenceria o nosso Alexandre de Moraes a comprar uma prótese capilar?
4: Ah, oh, muito bom. Atenção, Xandão, eu, Bottini, cheguei. Ai, você veio, Bottini, sim. Xandão, eu estou notando que você anda com a cabeça muito quente. Eu tô nervoso mesmo, Bottini. Então falta o quê? 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Compra ou não compra, Xandão?
3: Compra, Bottini!
4: Cabeça quente, nunca mais. Fica calma, meu filho.
5: Salve de palmas, Bottini, o maior vendedor do Brasil.
4: Obrigado.
5: Ele convenceu. Me convenceu se eu fosse Xandão, eu compraria sim, faria um tratamento capilar ou uma peruca. Mas eu tenho um desafio mais difícil ainda.
4: Eita! Ai, ai, ai!
5: Eu quero saber de você, Ciro Bottini.
3: O microfone do Lucas foi pro saco.
1: Já era. Nossa, já era. Perdão, então vou repetir. Foi comprovado que Ciro Bottini fez com que a gente acreditasse que o Xandão é capaz de comprar uma peruca ou um tratamento capilar. Eu acredito plenamente nisso. Mas para um desafio mais desafiante, eu gostaria de saber, Ciro Bottini, você conseguiria convencer Ed Mota a pagar a taxa da rolha?
4: Olha, que coisa louca, hein? É impressionante. O vinho que ele bebeu ali... Bom, antes de mais nada,
1: sim.
4: O Ed Mota é um super cantor, compositor. O repertório é incrível, ele tem muito bom gosto musical, ele tem realmente um super talento. Indiscutível. Beleza. Agora, o vinho que ele bebe, normalmente, não é um vinho barato. Longe de ser um vinho barato. Então, reclamar por causa da taxa de rolha é o quê? 100 reais?
1: É, eu
4: 80
1: acho que,
4: reais?
1: Eu acho que estava entre 40 e 80, uma coisa assim.
4: É, isso aí é vaidade. Por quê? Muita vaidade, eu acho chato. Ed Mota, você chegou agora?
2: Sim, Bottini, eu quero uma rolha.
4: Rolha? É comigo mesmo, chamou

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0: É, isso aí é vaidade. Por quê? Muita vaidade, eu acho chato. Ed Mota, você chegou agora. 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
2: Salva de palmas para ele, Ciro Bottini.
3: Ô Bottini, todo produto que você vendeu foi bem ou teve algum que foi um fiasco?
2: Ah,
3: assim, que você falou, meu, esse vai vender pra cacete. E no final você fala, meu Deus.
4: Vixe, Maria.
0: Ô Batista, não tem milagre. Não tem milagre. É uma conjunção de fatores para termos sucesso nas vendas. Um bom vendedor que comunica bem, que apresenta bem o produto ou o serviço, que dá um show de vendas. Meu diretor sempre falava isso e falam ainda hoje. Bottini, você não está aqui para falar de atributo de produto apenas. Você tem que entreter, encantar o cliente e dar aquele super show de vendas para ser convincente. Beleza, temos um vendedor assim? Temos. Mas se o produto não desperta interesse no interlocutor, que é o cliente, ou então está mal precificado, a coisa não vai acontecer. Exemplo?
3: Exemplo?
0: Eu fui obrigado a vender lá na TV, numa época, há muitos e muitos anos, a grama do Maracanã. Aliás, a FIFA está vendendo isso agora também, hein?
4: É verdade, da Copa do Mundo.
0: Caramba, o Gianni Infantino é pior do que o meu diretor da época. Impressionante. Chegaram lá, produto embalado, bonito, essa aqui é a grama do Maracanã. Bottini, como argumento de venda, atenção, aqui pisaram grandes craques do futebol. Pelé, Garrincha, Roberto Dinamite, Zico, compre, compre, compre, tem esta relíquia na sua casa. Vendeu? Não vendeu nada. Ainda bem, graças a Deus, porque senão eu teria que apresentar novamente. Mas agora, com a FIFA vendendo, é capaz que dê resultado, hein?
3: Provavelmente.
4: Bottini, eu tenho uma dúvida. Eu já trabalhei em shopping, já fui vendedora, né? Já vendi de tudo nessa vida também, que eu já trabalhei com tudo. E na época que eu trabalhava em shopping vendendo, as meninas lá da loja, nossa, era uma cutucando a outra, sabe? Uma enchendo o saco da outra. Tem isso também entre vocês, vendedores de televisão, de internet?
0: Olha,
4: essa briguinha? Já brigou com a Araci da Top Term, por exemplo?
0: Vai entrar uma campanha nossa no ar agora. Eu, Araci e o Sebastian, da C&A. De um banco digital incrível. A Araci é sensacional. Eu nunca brigaria com ela. Já gravei duas campanhas, o Seba também. Na verdade, não brigamos. Eu sou contra a briga. Eu sou a favor do espírito competitivo. Vendedor que não tem espírito competitivo não vai pra frente. Vendedor tem que querer vender mais, bater a meta, dobrar a meta, triplicar a meta. Tem que querer ser o primeiro, ganhar medalha, ganhar troféu, ganhar muito dinheiro. Eu sou o que mais fatura aqui. Isso é importante para quem trabalha na área comercial. Isso move a pessoa que nunca tá feliz. Nossa, bati a meta, ganhei 1 milhão. Opa, muito bom, parabéns. Mas eu quero ganhar 2 milhões, eu quero dobrar. Então, isso é muito importante para quem trabalha na área de vendas. Só que tem que ficar no espírito competitivo bacana, positivo, que joga todo mundo para frente. É, quando começa a virar jogo sujo, as relações ficam tóxicas, o ambiente de trabalho fica muito negativo. Eu, pessoalmente, não gosto. De vez em quando tem que encarar, mas eu prefiro ser do time da ética. Eu quero vender, quero ser o melhor, vou fazer tudo para ganhar, mas estamos juntos aqui.
2: Que bonito,
0: que nobre,
2: isso.
0: Né?
2: Que nobre. Nossa, vou condecorá-lo como Sir. Através da rainha lá da Inglaterra. Que bonito.
3: A visão romântica da venda. Ô, Ciro, como é que você me explica o seguinte? Por exemplo, a Apple todo ano lança lá um iPhone. É quase sempre igual.
4: É verdade.
3: Não muda muita coisa. E que custa o preço de um Palio. Né? Por que todo ano tem tanta gente

0: gente que fica, faz fila na porta pra comprar o telefone, e às vezes tem outro que é melhor, que é mais barato e tem a pronta entrega, você não precisa ficar na fila.
1: Ah, porque a Apple tem um negócio que outras marcas similares não têm, que é o desejo. Desejo pela marca. Aquela coisa de você comprar aquele produto, carregar o seu iPhone e se sentir melhor, mais moderno. Eu tenho o iPhone. Tanto que é um objeto de desejo no mundo, não é só no Brasil. É um desejo de consumo gigantesco. A Apple conseguiu construir isso. Steve Jobs conseguiu construir isso.
0: É aquela história do... pega meu telefone, por favor.
1: Pega meu iPhone, por favor. Traz meu iPad, não é meu tablet. E você tem razão, tem outras marcas com aparelhos, com características e atributos até melhor, uma câmera melhor, uma bateria que dura mais, só que o preço é menor e vende menos, por isso que a Apple vale tanto na bolsa, 3 trilhões, sei lá quanto, é um dinheiro absurdo, porque eles têm uma margem de lucro gigantesca por causa do valor da marca construído ao longo desse período todo. Pelo gênio Steve Jobs. E mantido pelos caras que vieram depois.
2: Claro, não é à toa que a Apple é a empresa que vale um trilhão de dólares.
1: Agora, outra questão importante. O produto é muito bom.
2: É bom mesmo.
1: É bom. Tanto que produto da Apple tem valor de revenda. Um grande valor de revenda. Você compra um seminovo de 2-3 anos, tudo bem. O produto ainda vai longe. E não é barato. Não,
2: vamos deixar isso de lado, porque vai que a Samsung quer contratar a gente.
1: Aliás, eu adoro a Samsung.
2: Boa, Ciro!
1: Não, sério, Ciro, vai! As TVs da minha casa...
2: São Samsung.
1: Muito
2: bem, agora vamos parar, senão pode parecer também que a gente está fazendo merchan.
1: Ah, mas a LG é boa também.
2: Boa, Ciro! Vai, Ciro! Vou criar esse bordão. Boa, Ciro! Boa! Amigos, estamos aqui com ele, Ciro Bottini, que há quase 40 anos vem sendo a referência de vendas no Brasil. É o maior vendedor do Brasil. E ele não vai fugir da PPP.
0: Não vai. Responde, Botinho.
1: O que que é PPP?
2: Ah, que bom que você perguntou. É pergunta problemática e polêmica. Você achou que fosse fugir, né? Mas não vai, não. Ciro Bottini, responda se puder. O Pablo Marçal, que vendeu um jantar por 150 mil reais. Na opinião dele, do Ciro Bottini, o Pablo Marçal, ele é um bom vendedor ou ele é um picareta? Daqui a pouquinho ele vai responder. Calma, daqui a pouquinho. Porque antes, eu quero dar uma olhada na nossa enquete do dia, que traz a pergunta: qual foi o apelido que você ouviu aí na sua empresa? Daquele funcionário que chega atrasado, que aquele tem um bullying, apelido, né? Soneca, aquele bullying sadio. Você manda pra gente no nosso WhatsApp, 011-97221-1001. Diga aí, o que estão mandando, Mini Ruth?
3: Ó, a galera já mandou bastante aqui no nosso WhatsApp, hein? A Patrícia Lima, ela mandou o seguinte: tem uma moça que a gente chama de tempestade de verão. Ela chega, causa um caos, chora e some em 15 minutos.
2: O Marcos Brito mandou: eu chamo meu amigo de Ancelotti, só vive mastigando. Só foi boa. Vai, Mini Ruth.
3: Felipe Costa, ele mandou o seguinte: apelido do meu colega é GPS sem sinal. Ninguém sabe onde ele tá quando precisa dele. Nossa, pior que é bem isso,
2: viu? E a Letícia Freitas mandou assim: tem uma mulher do escritório que é conhecida como Google. Sempre sabe de tudo. Dá uma raiva desse pessoal, né, cara? Chato pra dedéu. E a última, Mini Ruth?
3: Olha só, a Ana Clara mandou o seguinte: tem o despertador da empresa. Às 8 da manhã ele já tá falando mais do que grupo de condomínio.
2: Bom, então manda pra gente o apelido aí da tua empresa, aquele apelido que é um bullyingzinho bom. Aquele bullying do bem. Manda
3: de leve, né?
2: 011-97221-1001. Agora voltemos a PPP. Ciro Bottini, responda: Pablo Marçal é um bom vendedor ou é um picareta?
1: Na minha opinião, analisando tecnicamente, sem entrar no mérito de produto, de preferência disso, daquilo, ele é um excelente vendedor. O que precisa ter? Quais são as características importantes de um vendedor de sucesso? Primeiro, convicção. Você tem que falar de maneira convicta sobre aquilo que você está vendendo. Tem que ter entusiasmo, porque o entusiasmo é a mágica da venda. Com entusiasmo, você transforma um produto bom, normal, num produto incrível, sem mentir para o cliente. Terceiro ponto, boa comunicação. Você tem que falar de maneira objetiva, simples e com repetição dos principais argumentos daquilo que você está vendendo. Objetividade, direto ao ponto, simplicidade para todo mundo te entender e repetição, porque as pessoas não estão atentas 100% naquilo que você fala. Então, teve um ponto relevante, um argumento incrível de venda. Repete, com outras palavras, bom vocabulário. Outra coisa, e ele tem isso muito, a técnica do storytelling. Saber contar histórias. E ele é muito bom contando histórias. Eu fico vendo o vídeo dele e me pego atento, analisando tecnicamente. Muito bom. Outra coisa, técnica, domínio da técnica do CTA, Call to Action. O vendedor está lá, falando do produto, apresentando serviço, um curso. Notou que o cliente gostou? Notou que o cliente está interessado realmente? Encantado? Fala para ele, é agora. É a hora de você comprar. Compre, compre, compre. Ele faz isso. Contorno de objeções. Todo vendedor enfrenta muitas objeções. Será que é bom? Funciona mesmo? Vai me dar resultado? Vale o que você está cobrando? E ele também tem esse domínio. E outra coisa fundamental, ele domina o conteúdo dele. Conteúdo que ele inventou. Não vou entrar no mérito da qualidade do conteúdo, não é isso que eu estou julgando aqui. Então ele domina o conteúdo, ele dá exemplos, ele conta a história, ele envolve o cliente. Agora, o valor, ele precificou esse jantar naquele número e as pessoas pagam. Eu sempre entendo o seguinte, se o mercado paga, é porque vale.
2: Exatamente.
1: Agora,
2: e você lança lá o valor. Se alguém pagou, meu amigo, comércio feito, negócio fechado,
3: não tem que
2: reclamar.
1: Ele é convincente.
3: Mas, ó, Botini, você falou agora que vendedor não mente. Isso depende muito,
1: viu? Ruth, não deveria mentir.
3: Ah, tá. Porque, às vezes, eu coloco um vestidinho na loja, né? Fico parecendo um botijãozinho de gás.
2: Não faço.
3: E aí, a menina vira e fala, nossa, você tá linda.
2: Aos olhos do pai, todos são lindos. Entendeu? É isso. Ela olhou com você com um olhar católico. Olhar
1: maternal.
2: Fraternal.
3: Mas tem vendedor que mente, então.
1: Tem vários, infelizmente, porque isso só aumenta o estigma que existe em cima da atividade de vendedor. Ou é bom de lábia? Falam isso, bom de lábia, como se fosse um elogio. Não é. Eu não sou bom de lábia. Eu falo o que eu penso daquilo que eu estou vendendo de maneira sincera. E serei o primeiro a dizer, não é para você. Eu prefiro perder uma venda do que perder um cliente. Porque ele vai sentir sinceridade e não vai comprar naquele momento, mas num outro momento ele vai voltar. Porque ele me lembrou, opa, o Botini foi verdadeiro, foi sincero. Mas aí, o vendedor que mente, que empurra produto, que fala que ficou bom quando não ficou bom, ele aumenta esse estigma que, infelizmente, existe em cima da nossa atividade. Mas isso não me faz perder a convicção de que ser vendedor é maravilhoso.
2: Muito bom. Você consegue perceber, você que nos ouve com seu ouvido, o quão íntegro é ser o Botini.
1: Tento
2: ser. O quão bonitinho é ser o Botini.
3: Fofinho demais.
2: É fofinho demais. Aqui no nosso programinha de Meu Deus, você pode mandar mensagens através do nosso chat do YouTube. Então, Pipo, colocando aqui mensagens muito legais para o Ciro Botini.
1: Oba!
2: Como a do Jorge Felipe 1371, que diz assim: um dos maiores, se não o maior vendedor e apresentador de produtos, sabe compreender e direcionar ao cliente o que ele precisa ou pode precisar. Parabéns, Botini, e muito sucesso e prosperidade. Outro comentário também do Kimengão: esse faz o cara parar pra ver ele e vender até o teto. Até o teto você vende. Também tem aqui da Patrícia mandando um beijo e dizendo que você é realmente muito bom. E pra ser um bom vendedor, além de consultor, também tem que ouvir muito bem. É uma coisa que você faz primordial, Botini. Você realmente para e ouve as pessoas.
1: É, sabe que a minha mulher, Aline, com quem eu sou casado há 28 anos, ela vive falando que uma das coisas que fez com que ela ficasse comigo logo no primeiro momento foi a minha capacidade de ouvir e ser atencioso e dar a atenção, porque isso é uma coisa muito rara hoje em dia, há muito tempo. É raro, as pessoas querem falar, dar palpite, dar opinião, todo mundo sabe de tudo, mas ouvir as pessoas não querem mais.
3: É verdade.
1: E eu fui atencioso com ela e procuro ser, porque isso conquista o cliente. Gente, foco para mim, como sempre disse o Jeff Bezos da Amazon, e se o cara falou, é sério, 100% do foco tem que estar voltado para o cliente. Ele é a pessoa que importa. É o cliente. Sem cliente não tem empresa, não tem venda, não tem faturamento, não tem comissão, não tem nada. Então 100% da minha atenção sempre será do cliente.
2: Muito bonito.
3: Olha só, maravilhoso.
2: Boa, Botini. Boa. sua.
0: Gostei do bordão, hein?
2: Maravilhoso. Já leva, é seu.
3: E o Lucas, né, ele acabou de ler aí alguns comentários também, né, do arroba TMCNewsBR lá no YouTube, mas estamos recebendo também no nosso WhatsApp, DDD11, número 972211001. Por exemplo, a Elza Martins, ela mandou o seguinte: trabalho em uma loja de roupas. Quando uma mulher prova uma roupa e fica feia no corpo dela, eu sorrio e digo que tá linda. Será que eu tô tão errada assim?
1: Sim, está errada. Porque você está enganando, iludindo o cliente. Minha sugestão, não vai falar que está feio, por favor. Não faça isso. Você vai dizer, olha, eu tenho mais algumas opções. Posso trazer? O caimento é um pouco diferente e, na minha opinião, vai ficar bem em você. E traga 3 ou 4 outras opções. Mas não estimule a mulher a comprar uma roupa que claramente não ficou bem nela.
3: Que não ficou boa, né? O Wagner Nobre, ele também mandou o seguinte, ó. Minha mulher adora gastar dinheiro em casa, enfim, em todos os lugares. Você precisa usar a sua lábia para convencer a sua mulher a não comprar também?
1: A minha mulher é muito mão fechada. Eita! Graças a Deus, a Aline não é daquele tipo de mulher que gosta de bolsas de 20 mil reais, carro de 1 milhão, relógio de ouro.
3: Que maravilha.
1: Ela não é assim. Que bom, porque eu também não sou assim.
3: É.
1: Eu não vejo valor nessas coisas. As pessoas gostam, meu filho ama. Ele fala, pai, compra um Porsche. Eu digo, mas por que eu vou gastar tanto dinheiro num carro? Ele ama, mas ele é jovem, ele ainda não dá duro para entender o quanto é difícil faturar. Mas minha mulher, não. Ela compra muita coisa. Shopee, Magalu. Ela compra mais coisas baratinhas.
3: Ah, e eu tenho um monte, cara. Meu carrinho da Shopee tem mais de 1000 itens. Muito. Que eu acho que eu nunca vou comprar.
1: Todo dia tem alguma entrega.
2: Inclusive, falando sobre isso, eu queria só saber a sua opinião, porque tá com uma nova moda agora, Botini. São sites de dopamina. O que é isso? É um site falso que finge ser uma empresa onde você pode comprar os produtos deles, você vai colocando no carrinho, né? Você seleciona. Ai, adorei essa jaqueta. Nossa, mas eu vi aqui uma capinha de celular. Olha, um puff. Coloca tudo no carrinho e aí você finaliza a compra, coloca lá o endereço que você quer receber e pronto. Mas é tudo de mentira, Botini. Não existe. São sites de dopamina, que é a substância que a gente sente quando a gente realiza algo gostoso.
1: Mas não gasta dinheiro.
2: E as pessoas sabem que é de mentira. Todo mundo. O site é de mentira e a pessoa que faz a compra também sabe. É só pra ter a sensação de compra.
1: Cara, que
2: bom. Por que comprar é tão bom, Botini?
1: Porque as pessoas são carentes. São carentes. Quando você tá meio triste, meio depressivo, aquele dia ruim, automaticamente o que vem na cabeça? Quero comprar alguma coisa. Eu sou assim. Eu não compro, mas eu vou lá no site e pesquiso. Modelo do carro novo, não sei o quê, imóvel, casa, apartamento, cobertura. Fico lá vendo, pesquisando, me acalma. Mas eu sei que eu não vou finalizar a compra. Então, essa ideia do site que só mexe com a dopamina é incrível, hein?
2: Legal, né?
1: Vou comprar um Rolex. Quanto custa? 200 mil. Não vou pagar. Mas eu vou ter a sensação, que é o que vale no fim das contas. Você comprou, pagou uma fortuna. Aí você começa a usar, daqui a 1 mês, 2, você nem nota que tá no teu pulso.
2: Você, inclusive, até recebe mensagens dizendo que seu produto saiu para entrega.
3: Mentira.
2: É tudo de mentirinha. Mas a pessoa sabe que é de mentira. O problema é quando a gente, às vezes, entra numa plataforma, compra, paga de verdade e recebe de mentira.
1: Tem muito golpe no mundo digital.
2: Muito.
1: É fato, né? As pessoas têm que ficar muito ligadas.
2: Pra você não cair em golpe, é só seguir as empresas que o Ciro Botini vende. Porque elas podem ter o selo Botini ali de garantia. É o dedão do Botini.
1: Isso. Opa, Lucas, gostei, hein? Dedão Botini de qualidade. Mas sabe que de vez em quando dá bug, hein?
2: Já deu bug?
1: Já, claro. É impossível não dar nenhum problema.
2: E caiu pra você?
1: Porque eu sou o garoto propaganda. Mas aí o que acontece? No Shopify me acontecia. E tudo bem. A diferença entre uma empresa boa e a empresa que não respeita o cliente é, não é uma não tem problema nunca e a outra tem, não é. Todas têm problema. A diferença é como a empresa resolve o problema em favor do cliente e rápido. Então, o cara comprava uma panela, comprava um videogame, demorava para chegar, a logística no Brasil é uma coisa confusa, isso faz muito tempo, aí demorava, o pós-venda era ruim, o cara recorria a mim. Porque eu era o garoto propaganda. Botini, eu comprei porque você sugeriu, você indicou, você falou que era bom, só que não chegou. Ou chegou e deu problema. Aí eu rapidamente repassava isso para a ouvidoria da empresa e falava, gente, por favor, hein, resolve o problema dessa pessoa rápido. É a nossa imagem que está em jogo, não só a minha, a nossa. E aí eles resolviam rapidamente. A mesma coisa hoje. Anunciei, sei lá, qualquer coisa. Alguém me procura no Instagram, no WhatsApp. Ó, comprei, mas deu problema, hein? Olha lá. Aí eu logo pergunto, manda aí o número do pedido, CPF, que eu vou encaminhar para a empresa e eles vão resolver isso rápido. E resolvem.
2: Cara, que bonito
3: isso. Olha, que beleza, hein?
2: Me fez pensar numa coisa. Já que você ensina tanto as pessoas a serem boas vendedoras, você tem um olho clínico, você sabe reconhecer quando uma pessoa tem talento para aquilo. Consegue, não consegue, Botini?
1: Olha, esse é um talento muito importante na hora da contratação.
2: Perfeito.
1: Muito importante.
2: Então eu gostaria que você me ajudasse e dissesse de algum político. Afinal de contas, político precisa ser carismático, assim como um vendedor, né? Qual político brasileiro, na sua opinião, vende melhor o próprio peixe? E não precisa ser aquele político que você concorde ou não, ou discorde da índole, da política dele.
1: Claro.
2: Do lado dele. Qual, na sua opinião, é o político que melhor vende o peixe?
1: Sem julgamento de mérito, sem polarização, sem concordo ou discordo, sou daqui, sou de lá, sem isso, por favor, tá? Mas, na minha opinião, é o Lula. Não dá pra comparar. Ele é bom. Ele é bom de comunicação, ele é carismático, ele fala a língua do cliente dele, que é o eleitor dele, ele se coloca no lugar, ele tem uma história de vida muito parecida com as pessoas que votam nele. E ele é convincente. Para esse público, que é gigante, ele é convincente. Muito bom. Bom vendedor, bom comunicador. Não à toa, tá 200 anos aí como presidente e quando não esteve, fez a sucessora. Então, ele é bom. Agora, só para complementar, na minha opinião, o melhor político em termos de qualidade de produto que eu vi e votaria de novo foi o Fernando Henrique Cardoso.
2: Olha.
1: Esse foi um gentleman, né? E trouxe um benefício real para o Brasil. O Lula também.
2: Denuncia um pouco a idade, né? A preferência da política. Quando ele fala Fernando Henrique Cardoso, você já sabe que ele é da velha guarda, mas tudo bem. Agora, Botini, o Lula é melhor que o Bolsonaro?
1: Em termos de?
2: Em termos de venda.
1: De venda? Muito melhor. Muito melhor. Porque ele fala com uma parcela muito ampla de... Vou chamar de clientes, né? Já que o assunto aqui é venda. Ele fala com uma parcela muito grande da clientela. Ele não está no nicho. O Bolsonaro, ele se manteve no nicho, não conseguiu furar aquela bolha. Ele tem lá um percentual muito, muito bom até de clientes, mas ele não consegue expandir. O Lula consegue.
2: Palavras de Ciro Bottini. E ó, não vai reclamar, não. Ai, você falou que tal político é melhor que aquele outro.
1: Não, não é isso. Cara,
2: não para com... Ele só falou em questões de venda, porque Ciro Bottini entende de venda.
1: E não de política.
2: E não... É isso. Ele entende de venda, de comportamento. E político, meus amigos, é venda pura.
1: Total.
2: Então não vá defender, levantar bandeira. Ai, não, mas você falou de um político, não falou do meu. Para! Para, coisa chata da porra.
3: E falando em comportamento de venda, vamos lá. Como eu disse, né, Bottini, eu adoro coisas da internet, fico o dia inteiro vendo site.
1: Mili Ruth, só... Me permite uma observação a seu respeito?
3: Uhum.
1: Você seria uma ótima live seller. Vendedora de lives.
3: Você acha?
1: Ótima.
3: Olha. É.
1: Por quê? Porque você é, primeiro, sorridente.
3: Uhum.
1: E é fundamental para um vendedor sorrir. Sorrir e sorrir de maneira sincera. E você tem isso. Você tem uma voz legal e engraçada.
3: Só você acha isso, viu, Bottini?
2: Não, a tua voz é legal. Eu concordo com o Bottini. Boa, Bottini!
1: Você tem uma voz engraçada, você que sabe o seu modo ser cativante, tem carisma. Ó, legal.
3: Olha, vou tentar.
1: Minuto e Bottini, vai pra shopping.
3: Vambora.
2: Tô tentando convencer o Bottini de criar uma agência de vendedores.
3: Legal.
2: Ele cria a agência e ele vai lá administrando, gerenciando, como se ele fosse um manager.
3: Muito legal.
2: Quem sabe você não entra no catálogo do Bottini.
3: Quem sabe?
2: Mas faça a sua pergunta,
1: Bottini. Isso.
3: Gente, eu vejo muito esses vídeos, enfim, e tem muitos vídeos viralizados do cara que coloca o vendedor, às vezes, pra fazer uma gracinha ali no vídeo. Você acha que isso ajuda ou atrapalha?
2: É a famosa trend, né, menino? Quando pega um funcionário pra gravar um videozinho, né?
3: Exato.
1: Olha, se o funcionário cumprir a missão de um jeito legal, o funcionário sabe se comunicar bem. Não tô dizendo que ele seja um sábio, um intelectual, não é isso. Ele sabe se comunicar bem no vídeo, ele olha para a câmera, ele é sorridente, ele vai falar 4 ou 5 coisas importantes sobre o que ele está apresentando, ele é simpático naturalmente. Se for,

0: larga. Como que você venderia uma calcinha da Thaís Carla?
1: Minha dona de casa, atenção aqui, Botini. Você veio, Botini. A senhora não está tomando Monjaro? Não, Botini, está gordinha. Eu tô gordinha, Botini. Não tem problema. Vai ser uma gordinha ainda mais charmosa e mais sexy com a calcinha da Thaís. Ela já vem grandinha, já vem com bunda. Eu não tenho bunda, Botini. Pronto, compra a calcinha da Thaís. É uma abundância para você.
2: Salve, palmas, Ciro Botini. Olha, Ciro Botini, eu acho que atualmente ele é o número um. É o maior vendedor do Brasil. Mas até uns anos atrás, ele era o segundo lugar.
1: Opa!
2: Porque o primeiro era de Silvio Santos.
1: Ah, isso aí não dá
2: nem. Famoso Cenoura Bravanel. Que, inclusive, tem um depoimento tão lindo do Silvio Santos, lá dos anos 80, em que ele diz que ele não é apresentador de televisão. E ele virou o dono de televisão, porque os donos de televisão fecharam a porta para ele. Mas ele é um animador e um vendedor.
1: Sim.
2: Você se considera também um animador, um apresentador de televisão?
1: Boa, Lucas, boa. Me perguntam muito. Botini, você é apresentador? Me apresentam como sendo apresentador? É. Você é ator? Fez curso de teatro? Eu falo, não, nada disso. Eu sou um vendedor-comunicador. Vendedor-comunicador bem-humorado. Não sou humorista, não tenho esse talento, mas sou um cara bem-humorado, rápido para criar argumento de vendas e tenho orgulho de ser vendedor. Porque eu cheguei até aqui com sucesso no mercado sendo vendedor. Com orgulho e não apresentador. Mas essa ficha caiu. Isso é antigo, hein? Essa ficha caiu nos primeiros anos do Shoptime. Eu queria, naquela época, virar um apresentador de programa de auditório. Era o que eu queria. E eu tentei, fui aqui e não deu certo. Aí que eu me toquei. Não. Eu não tenho que ser apresentador de programa de auditório. Pode um dia acontecer, mas não é o meu objetivo. Eu sou vendedor, tenho um diferencial como vendedor. Estou numa vitrine incrível na época, o Shoptime, como vendedor. Eu vou criar a minha marca pessoal como o vendedor Botini. Serei o único ou um dos únicos no mercado. Então, dessa maneira, eu consegui entrar num negócio chamado Oceano Azul, que tem poucas pessoas concorrendo. E não no Oceano Vermelho, que tem 1 bilhão de apresentadores. E para ter destaque, tem que ser o super mega power. E na época, eu era o vendedor, o único.
2: E continua sendo o maior vendedor do Brasil. Poderia ter sido um outro Gugu, né? Uma mistura de Gugu com o Silvio Santos, um vendedor, apresentador, mas ele decidiu ser Ciro Botini, o único Ciro Botini, vendedor do Brasil, o maior vendedor, que também faz palestras e também faz campanhas publicitárias para pequenas e médias empresas, e é claro, para grandes empresas. Então, se você quer aumentar as suas vendas, contrate ele, Ciro Botini.
1: Obrigado!
2: E como é que faz para contratar, Ciro?
1: No meu Instagram tem tudo ali, um link que faz com que a mensagem do meu cliente querido, maravilhoso e lindo, caia diretamente no meu WhatsApp, porque eu respondo diretamente. Eu não tenho uma equipe que faz essa intermediação. Eu tenho uma equipe que faz outras coisas, a burocracia, contrato, emissão de nota, etc. Mas isso não. O primeiro contato com o cliente, eu faço questão de ter, eu pessoalmente.
2: Então entre em contato com ele e faça a sua venda multiplicar. Amigos e amigas, infelizmente o nosso programinha de meu Deus vem chegando ao fim.
0: Vai acabar,
2: Botini. Mas não sem antes, Botini. Ai, Botini. Agradecer a sua presença e pedir o seu recadinho final. Fale com quem você quiser, inclusive com a sua esposa, que há cerca de 28 anos continuou ao seu lado. Ou seja, é um bom vendedor mesmo, né?
0: É, bom de lá.
2: Eita! Não trocou de produto. Que maravilhoso. Vai, Botini.
1: Ô, Lucas, olha, quero primeiro agradecer o convite. Uma honra enorme estar aqui com vocês. O programa é incrível. E além de estar num programa incrível, eu estou matando saudades deste estúdio, onde eu, nos anos 90, trabalhei durante uns 4 anos, fui locutor da Transamérica.
2: Olha que gostoso.
1: Cara, e foi uma emoção, porque eu estava vindo de uma rádio bem menor, que hoje é Energia FM, mas era a 97, uma rádio rock pequenininha de Santo André. Vim pra cá, aí realizei o sonho de trabalhar numa grande rede de rádio. Eu já estava na TV, já estava vendendo produtos na TV, mas ter trabalhado aqui me ensinou muito. E ter sido locutor de rádio me transformou num vendedor muito melhor quando eu cheguei na TV. Porque essa coisa do rádio, de falar, da fluência verbal, de falar muito o tempo todo, não deixar buraco, isso na TV ajuda muito e na comunicação de vendas também.
2: Parabéns!

0: Olha, um beijo enorme pra você que nos acompanhou e amanhã tem mais sobremesa pra você. Um beijo, Mini Ruth.
1: Um beijo, gente.
0: Valeu, fique com Deus, um beijo enorme e fique agora com a programação da TMC. Tchau, pessoal, valeu!

0: sobremesa. 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
2: Muito bom dia, uma ótima segunda-feira para você, ouvinte da TMC. Hoje é dia 27 de julho. Seja muito bem-vindo e muito bem-vinda ao Amanhã TMC. Eu sou o Diego Andrade e eu te faço companhia ao vivo até às 5 da manhã. Aqui no Amanhã TMC você fica por dentro de tudo o que aconteceu de mais importante, tanto no noticiário do Brasil quanto do mundo, além de saber das primeiras notícias que vão impactar aí a sua segunda-feira, a sua semana. Se você está em Belo Horizonte, acompanhe a nossa programação em 88.7, em Recife 92.7, São Paulo e Brasília 100.1, em Curitiba 100.3 e no Rio de Janeiro estamos no 101.3. Meu muito obrigado a você que sintoniza a TMC. O WhatsApp está aberto para você participar, manda a sua mensagem, comenta sobre as principais notícias no 119-7221-1001. 119-7221-1001. Vamos às principais manchetes do programa de hoje. O fim de semana foi marcado pelas convenções partidárias para definir os principais candidatos que disputam as eleições deste ano. Alguns dos nomes que vão estar na corrida pela presidência da República, governos dos estados e Senado e Câmara Federal foram confirmados ao eleitor neste sábado e domingo. O PL confirmou o senador Flávio Bolsonaro na disputa pelo Planalto em uma convenção marcada por polêmicas. O partido usou inteligência artificial para criar um vídeo em que o ex-presidente Jair Bolsonaro apoia a candidatura de Flávio. O uso da imagem está sendo questionado, pois Bolsonaro não pode participar de atos políticos, já que está cumprindo pena de prisão. Outra polêmica da convenção foi o pronunciamento do presidente argentino. Javier Milei aproveitou a oportunidade para alfinetar o presidente Lula e o ministro Alexandre de Moraes, que vetou a visita dele a Jair Bolsonaro. O PT vai acionar a Procuradoria-Geral da República contra o senador Flávio Bolsonaro, tanto pela presença de Milei quanto pelo uso do vídeo de Bolsonaro. O Partido dos Trabalhadores realizou convenção estadual em São Paulo e confirmou Fernando Haddad, candidato ao Palácio dos Bandeirantes, com o ex-governador paulista Márcio França, do PSB, como vice. O presidente Lula aproveitou a oportunidade para mandar um recado sobre possível intromissão externa nas eleições brasileiras. Abre aspas. Quem quiser se meter nas eleições brasileiras vai apanhar muito. Quem vai decidir o destino desse país são 157 milhões de eleitores. Fecha aspas. Disse o presidente. Neste domingo foi a vez do PSD confirmar Ronaldo Caiado na corrida presidencial com Gilberto Kassab como vice. No Rio de Janeiro, o ex-governador Antony Garotinho volta à disputa pela principal cadeira do Palácio Guanabara, confirmado em convenção dos republicanos. O novo deve oficializar Romeu Zema como candidato ao Planalto em convenção nacional nesta segunda-feira. O PT realiza a convenção nacional que deve confirmar o presidente Lula concorrendo à reeleição no próximo domingo. Os partidos devem oficializar seus candidatos até 5 de agosto. Nesta edição, você ouve as principais declarações das convenções deste fim de semana. A Defesa Civil do Rio Grande do Sul emitiu novo alerta para tempestades severas, ventos fortes e riscos de inundações até a próxima terça-feira. Foram montados abrigos em 8 cidades e 1.200 pessoas estão fora de suas casas devido às chuvas que atingiram pelo menos 214 cidades do estado semana passada. A recomendação da Defesa Civil é que a população acompanhe as orientações e atualizações pelos canais oficiais e não se desloque durante tempestades. Em Ribeirão Preto, no interior de São Paulo, a semana começa com 5 mil alunos sem aula, após os temporais que atingiram a cidade na última quinta-feira. Mais de 20 escolas foram danificadas, segundo autoridades locais. E vamos aos destaques internacionais. Uma operação da polícia alemã neste domingo resultou na morte do principal suspeito do atropelamento que deixou um morto e 29 feridos sábado em Berlim. O homem de 21 anos é cidadão alemão, de origem libanesa, com pena de prisão decretada, mas que ainda não havia começado a cumprir. Segundo informações oficiais, 3 vítimas do atropelamento estão em estado grave. O ataque ocorreu na região central de Berlim, perto do trajeto da Christopher Street Day, que é uma das maiores paradas LGBTQIA+ da Europa. Testemunhas contaram que um furgão avançou sobre a multidão em alta velocidade. E um petroleiro explodiu ao atravessar o Estreito de Hormuz fora da rota determinada pelo Irã. O navio teria se chocado contra uma mina no segundo dia seguido sem bombardeios na região. Autoridades iranianas garantem que a explosão não foi causada por um ataque ordenado por Teherã. O Irã passou a exigir que as embarcações cruzem Hormuz somente por um trajeto estabelecido pelo país. As autoridades iranianas haviam avisado que navios que saíssem da rota poderiam sofrer consequências. E no esporte, pelo Campeonato Brasileiro, no Nubank Park, teve Palmeiras e Atlético Mineiro na noite deste domingo. O Galo marcou 2 na casa do Verdão, que fez 1 gol. Com o resultado, o Atlético sobe para a 8ª posição da tabela. Flamengo e São Paulo empataram por 1-1 mais cedo no Maracanã. Teve empate também por 1-1 na partida entre Corinthians e Bahia na Arena Fonte Nova. No Mangueirão, em Belém, o Remo fez 2 sobre o Vitória, que não marcou. Muito bom dia a você que sintoniza a TMC. Vamos à previsão do tempo para todo o país nesta segunda-feira. No sudeste, a capital paulista terá um dia de sol sem nuvens. A nebulosidade aumenta à noite, mas não chove. Mínimas de 14 e máximas de 26 graus em São Paulo. No Rio de Janeiro, a segunda-feira será mais quente que domingo. Faz sol o dia todo, com névoas em algumas áreas pela manhã. Os termômetros marcam de 15 a 30 graus na capital fluminense. Agora vamos para Minas Gerais. Em Belo Horizonte, o sol brilha o dia todo, sem previsão de chuva. As temperaturas vão dos 14 aos 27 graus. No sul, o tempo não muda em Curitiba. Faz sol entre algumas nuvens, mas não chove. Mínimas de 13, máximas de 25 graus. Indo para o centro-oeste, a capital federal segue com tempo firme, calor e sem chuva. A nebulosidade aumenta à noite, mas não chove em Brasília. Os termômetros marcam de 14 a 29 graus. No Nordeste, a cidade do Recife terá uma segunda-feira de sol, calor e chuva passageira. A mínima fica entre 22 e a máxima em 28 graus na capital pernambucana. Em convenção, o PSD oficializou as candidaturas de Ronaldo Caiado à presidência da República e de Gilberto Kassab para vice na chapa. O evento aconteceu ontem no centro de São Paulo e contou com a presença de parlamentares e aliados políticos. A repórter Julia Takahashi esteve presente e traz mais informações.
3: Na convenção, lideranças do PSD estiveram presentes, como Eduardo Leite, governador do Rio Grande do Sul, e Ratinho Júnior, atual governador do Paraná, além de outros parlamentares e aliados políticos. O evento aconteceu aqui no centro de São Paulo, na Rua Santo Antônio, e oficializou as candidaturas de Ronaldo Caiado à presidência da República e Gilberto Kassab como vice. Eles também reforçaram o apoio à reeleição de Tarcísio de Freitas, do PL, ao governo de São Paulo. Antes de subir ao palco, os candidatos falaram com a imprensa e disseram estar confiantes de que terão palanques em todos os estados para a campanha de Caiado à presidência e que, nas palavras deles, Ronaldo Caiado é o único que pode derrotar o PT no segundo turno.
4: A pesquisa no segundo turno mostrou que o Caiado é o único que bate o Lula. A pesquisa demonstrou isso. Numericamente, eu estou à frente do Lula no segundo turno. Sabe, quer dizer, ninguém quer eleição no primeiro turno. A pessoa quer eleição no primeiro, segundo turno, vitória. Então não adianta você botar uma pessoa que não tem condições de vencer o Lula no segundo.
3: Em seu discurso, Caiado afirmou que a eleição deve ser decidida pela capacidade de governar e não pela rejeição dos candidatos.
5: Não é possível que o Brasil vai querer optar por aqueles que são os maiores rejeitados da política nacional. Eleição não é eleição de rejeitados. A eleição de quem traz resultado para a sociedade brasileira.
3: Essa é a segunda vez que Ronaldo Caiado disputa o cargo de presidência. A primeira foi em 89. Ele já foi ex-deputado federal, ex-senador e governador de Goiás por 2 mandatos e renunciou o cargo em março de 2026 para concorrer ao Palácio do Planalto.
2: Durante a convenção, o ex-governador de Goiás falou sobre vivermos uma eleição de rejeitados, fazendo referência a Lula e Flávio Bolsonaro.
5: Não é possível que o Brasil vai querer optar por aqueles que são os maiores rejeitados da política nacional. A eleição não é eleição de rejeitados. A eleição é de quem traz resultado para a sociedade brasileira.
2: E o governador do Rio Grande do Sul, Eduardo Leite, defendeu que essas eleições sejam de uma política de construção. E a gente ouve agora.
6: Aqui não está a política da destruição. Está a política da construção de um Brasil melhor. De um Brasil diferente. A gente não está simplesmente querendo tirar alguém do poder. A gente quer colocar no poder quem tem a capacidade política, quem tem a capacidade moral, quem tem a capacidade administrativa para superar os enormes desafios que o nosso país tem. 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
2: Com a presença de líderes nacionais, o PDT realizou a convenção em Belo Horizonte e oficializou o nome do ex-prefeito da capital mineira como candidato ao governo de Minas Gerais. Murilo Luiz conta sobre os detalhes.
7: Aconteceu no plenário da Assembleia Legislativa de Minas Gerais a convenção estadual do PDT, com destaque sendo o lançamento da candidatura de Alexandre Calil ao governo de Minas Gerais. O político falou sobre os próximos passos.
8: O propaga envelopado, pronto, entregue, sem negociar. Porque você não pode, numa dívida de 200 bilhões, não negociar essa dívida de um jeito que Minas volte a investir, é o que eu disse no meu discurso. O primeiro plano é fazer o nosso comitê de crise, pegar o avião e botar a bunda em Brasília.
9: Nós precisamos de buscar esse voto, que esse voto é que vai nos levar como candidato à vitória.
7: Mário Heringer, presidente do PDT em Minas Gerais, falou sobre o nome do Calil para o Estado.
10: Nós temos um nome que tem experiência, tem competência e tem vontade, tem garra. Que o Calil não é nada diferente disso que eu acabei de descrever. E por sorte nossa, o Calil veio para o nosso partido. É um nome que é um nome muito forte e por si só já nos permite, nessa primeira vez aí, a gente já sonhar com uma vitória.
7: Alexandre Calil também falou da possível candidatura do senador Cleitinho, do Republicanos, ao governo de Minas Gerais.
9: Mas eu respeito muito o Cleitinho, eu não tive com ele poucas vezes. Mas acho que ele vai tomar a decisão dele. Qualquer candidato, se eu saísse amanhã, sobraria voto para alguém. Então tem que saber para quem. Aí os especialistas vão falar para quem vai sobrar o voto, que eu acho muito cedo, porque ele ainda tem muito tempo para resolver isso.
2: Em discurso na Convenção Nacional do PL, o presidente da Argentina, Javier Milei, chamou o ministro do STF, Alexandre de Moraes, de lixo calvo e criticou a decisão do magistrado de não deixá-lo visitar o ex-presidente Jair Bolsonaro. Vamos ouvir.
11: Para colmo, la basura calva, no me permitió visitar a mi amigo injustamente encarcelado, cuando sé que Lula se cansó de recibir dirigentes del exterior cuando estaba preso. Entre ellos, el nefasto expresidente argentino Alberto Fernández.
2: E o clima pesou na diplomacia entre Brasil e Estados Unidos. O Ministério das Relações Exteriores barrou a entrada de enviados do governo de Donald Trump que pretendiam questionar a transparência das nossas eleições. Acompanhe os detalhes agora.
12: Uma reportagem publicada pelo jornal The Washington Post dos Estados Unidos revelou que o governo de Donald Trump pretendia enviar 2 altos funcionários ao Brasil com o objetivo de colocar em dúvida a transparência e a integridade das urnas eletrônicas. Os diplomatas Riley Barnes e Samuel Sanson tinham viagem prevista para Brasília poucas semanas antes das eleições de outubro. A justificativa oficial da missão era discutir a liberdade de expressão, mas o governo do Brasil interpretou o movimento como uma tentativa de interferência externa. A negativa dos vistos para os emissários norte-americanos foi confirmada pelo Itamaraty, a reportagem da TMC. O episódio acendeu um alerta dentro do governo, porque a decisão do secretário de Estado dos Estados Unidos, Marco Rubio, aliado da família Bolsonaro, de enviar os diplomatas, aconteceu no momento em que Flávio atacou o sistema eleitoral brasileiro em uma reunião com embaixadores. Segundo o Itamaraty, a decisão de barrar os diplomatas ocorreu ontem, antes mesmo da publicação da reportagem do Washington Post. O presidente Lula reagiu ao caso afirmando que qualquer estrangeiro que tentar se meter no processo eleitoral do país, entre aspas, vai apanhar muito. A tensão diplomática ocorre em meio a pressões internas, como a reunião do senador Flávio Bolsonaro, que citamos há pouco, com representantes de 40 embaixadas. Na ocasião, o parlamentar voltou a levantar suspeitas sobre o sistema de votação brasileiro, utilizando argumentos que já foram oficialmente desmentidos pelo Tribunal Superior Eleitoral mais de uma vez. Apesar das investidas políticas, observadores internacionais e especialistas em sistema eleitoral reforçam que o sistema eletrônico do Brasil é referência mundial e plenamente seguro contra fraudes.
2: Os Estados Unidos colocaram o Brasil na lista de países que, segundo o governo americano, não combatem de forma suficiente a venda de produtos feitos com trabalho forçado. Mas dados oficiais mostram que milhares de trabalhadores foram registrados, resgatados desta situação no país. O repórter Adrien de Almeida traz os detalhes.
13: Só no ano passado, o Ministério do Trabalho e Emprego realizou quase 1.600 fiscalizações. As ações resultaram no resgate de cerca de 2.800 trabalhadores que viviam em condições semelhantes à escravidão. Com essas operações, as vítimas tiveram garantido o pagamento de aproximadamente R$ 9 milhões em direitos trabalhistas. Dados do Ministério Público Federal mostram que entre 1995 e 2023, mais de 63 mil pessoas foram resgatadas de situações de trabalho análogo à escravidão em todo o país. O estado do Pará lidera esse levantamento com mais de 13 mil trabalhadores resgatados. Em Minas Gerais, quase 9 mil pessoas deixaram essa situação. As fiscalizações são feitas por equipes da Inspeção do Trabalho, como explica a Coordenadora Geral de Fiscalização de Combate ao Trabalho Análogo à Escravidão, Shakti Borella.
14: No Ministério do Trabalho, a Auditoria Fiscal do Trabalho tem equipes que atuam tanto de forma centralizada, que são equipes do Grupo Móvel de Fiscalização, quanto em todos, e ao mesmo tempo em todos os estados também tem equipes que fiscalizam o trabalho escravo. E esse trabalho nós fazemos, a Auditoria Fiscal, em conjunto com parceiros como Ministério Público do Trabalho, Polícia Federal, Ministério Público Federal, Defensoria Pública da União, entre outros.
13: Uma das operações realizadas no ano passado em Minas Gerais mostra como esse trabalho é feito. Em uma empresa de transporte rodoviário de cargas, 22 funcionários foram encontrados em condições semelhantes à escravidão. Quando isso acontece, os trabalhadores são retirados imediatamente do local e passam a ter acesso a direitos básicos, como seguro-desemprego do trabalhador resgatado. O benefício garante 3 parcelas de um salário mínimo, além do início do processo para o pagamento de todos os direitos trabalhistas. Segundo o ministro do Desenvolvimento, Indústria, Comércio e Serviços, Márcio França, o Brasil tem reforçado as ações para combater esse crime e dar apoio às vítimas.
15: O Brasil rechaça veementemente essa imposição de tarifas, porque o Brasil tem compromissos históricos no combate ao trabalho forçado, à prevenção, ao controle, à fiscalização, ao acolhimento das vítimas.
13: Apesar disso, a Casa Branca afirma que o Brasil ainda não tem uma política forte o suficiente para combater o trabalho forçado. Com esse argumento, os Estados Unidos anunciaram uma taxa extra de 12,5% sobre parte dos produtos brasileiros exportados para o país. Em alguns casos, essa cobrança adicional pode chegar a 37,5%.
2: E após rumores sobre o seu paradeiro na Europa, a ex-deputada federal Carla Zambelli reapareceu nas redes sociais para confirmar que está na Itália. No pronunciamento, ela negou que estivesse desaparecida e comentou a atual situação do seu processo de extradição, que deve passar por um novo julgamento em breve. Os detalhes chegam de Brasília com Rafael Felitti.
12: A ex-deputada federal Carla Zambelli reapareceu publicamente por meio das redes sociais para confirmar que está vivendo na Itália. O pronunciamento ocorre após a sua localização virar tema de debate no parlamento italiano, onde o deputado Ângelo Bonelli chegou a questionar se a brasileira estaria desaparecida. No vídeo gravado em Roma, Zambelli afirmou que precisou de um tempo para refletir, mas garantiu que segue conectada com o cenário político brasileiro. A aparição da ex-parlamentar também tem um foco eleitoral claro. Ela aproveitou para pedir votos para sua mãe, Rita Zambelli, que vai ser candidata à Câmara dos Deputados aqui no Brasil. Além disso, Zambelli reforçou seus laços com a direita brasileira ao agradecer o apoio de figuras como senador e candidato à presidência Flávio Bolsonaro, a quem chamou de amigo por tê-la visitado nos períodos em que esteve detida na Europa. A situação jurídica de Zambelli na Itália passou por uma reviravolta recente. Ela foi solta após a Corte de Cassação, o tribunal máximo do país, invalidar uma decisão anterior, que autorizava a sua extradição para o Brasil. Com essa anulação, a justiça italiana determinou que o processo seja reiniciado, permitindo que Carla Zambelli responda em liberdade. Para tentar reverter o cenário, o governo do Brasil, por meio da Advocacia Geral da União, além de um pedido do STF do ministro Gilmar Mendes, enviou garantias formais à Itália sobre o cumprimento de pena em solo brasileiro, visando assegurar que os direitos da ex-deputada seriam respeitados com a prisão no Brasil. Aqui no país, os pedidos de extradição de Zambelli são fundamentados em processos de grande repercussão. Zambelli foi condenada aqui no Brasil por invasão de sistemas do Conselho Nacional de Justiça, caso que envolve o hacker Walter Delgatti, e também pelo episódio em que perseguiu um homem com uma arma de fogo em São Paulo, na véspera das eleições de 2022. A expectativa agora é que o novo julgamento sobre a extradição ocorra entre os meses de setembro e outubro deste ano. Até lá, a defesa da ex-parlamentar assegura que o endereço de Zambelli é em Roma e é de pleno conhecimento das autoridades italianas e que ela não pretende deixar o país.
2: Partidos políticos de direita e de esquerda do Brasil não conseguem produzir candidatos fortes além de Lula e a família Bolsonaro. Este é o tema da coluna Sem Dó, do filósofo e escritor Luiz Felipe Pondé, e a gente escuta agora.
16: A direita e a esquerda brasileira são muito ruins. Eu não estou nem entrando aqui na discussão ideológica, de proposta, de sociedade, isso é outra coisa. Para se falar outra hora. Elas são muito ruins na articulação política mesmo, né? Na forma de organizar, produzir candidatos, elas são muito ruins. É de uma incompetência atroz, além da delinquência que caracteriza quase todos os elementos da classe política brasileira. Mas especificamente para a eleição, veja, a esquerda, por exemplo, ela não tem nada além de Lula. Quem ela tem? Todos esses anos, o PT, que é o partido que domina a esquerda no Brasil, não conseguiu produzir nem um ou uma candidata possível. A Dilma foi ali naquele momento meio que um mandato tampão, né? Não conseguiu. E foi uma catástrofe. O PT não conseguiu produzir um candidato sequer que não seja o Lula. Do jeito que vai, o Lula vai ter que se candidatar mais 10 vezes. Incompetência. Como que um partido desse? Às vezes dizem que a culpa é do próprio Lula, eu não sei, mas sem dúvida nenhuma é de uma incompetência atroz o PT para produzir candidatos para presidente da República viáveis, que era o Lula. E a direita, você vê, né? Ela não consegue se livrar do Bolsonaro. O destino do Bolsonaro e dos bolsonaros seria voltar à irrelevância da qual eles nunca deviam ter saído, né? Mas não, a direita fica, grande parte da direita, inclusive de políticos de direita, ficam girando ao redor dos Bolsonaros como se fossem vassalos de uma família real. Isso é de uma estupidez atroz. E uma das provas dessa estupidez atroz, dos elementos dos partidos e dos políticos, e mesmo dos eleitores, né? Nesse caso, dos eleitores também, né? Que ficam grudados do Flávio Bolsonaro, que é um péssimo candidato, nenhuma condição. Se não tivesse sido ungido pelo papai, ninguém nem imaginava que poderia se candidatar a presidente da República, né? Então, a direita também, apesar de ter mais candidatos nominais à presidência, nenhum deles consegue decolar, inclusive porque a grande parte da classe política à direita, dita oposição, né, que no Brasil não existe, só existe gente mais cara e mais barata, a dita oposição fica grudada, grande parte, no Flávio Bolsonaro, e o resto não consegue decolar para dizer, olha, pode existir uma direita que não seja ligada à tribo Bolsonaro. É uma vergonha, né?
2: Vamos às principais manchetes do programa, agora os destaques internacionais. Israel vai permitir que uma força de segurança multinacional entre em Gaza, conforme o proposto no plano de cessar fogo do presidente dos Estados Unidos, Donald Trump. O gabinete de segurança de Netanyahu aprovou neste domingo o marco legal que permitirá a entrada da força no território. Netanyahu deve partir para Washington hoje e tem um encontro marcado com Trump na terça-feira. Grande parte de Gaza continua em ruínas após 2 anos de ofensiva israelense desencadeada pelos ataques liderados pelo Hamas contra Israel em outubro de 2023. Cerca de 330 mil pessoas foram obrigadas a deixar suas casas e locais de hospedagem por causa dos incêndios florestais que atingem a França e a Espanha. As chamas, alimentadas por altas temperaturas, ventos fortes e seca prolongada, já consumiram dezenas de milhares de hectares e mobilizam milhares de bombeiros e militares nos dois países. Na França, os incêndios já queimaram 42 mil hectares em uma das maiores áreas devastadas por fogo no país. Em mensagem nas redes sociais, o presidente francês Emmanuel Macron prometeu reconstruir as áreas devastadas e afirmou que o governo francês permanecerá ao lado das vítimas pelo tempo que for necessário. Na Espanha, o primeiro-ministro Pedro Sánchez disse que a prioridade é salvar vidas e alertou que o avanço dos incêndios ainda depende da evolução dos ventos. Equipes de resgate buscam 17 pessoas após um naufrágio de um navio vietnamita na rota marítima do Mar do Sul da China. Ao todo, 45 pessoas foram resgatadas das águas desde a noite de sábado. As autoridades chinesas informaram que o navio de carga com 62 cidadãos vietnamitas a bordo entrou em situação de emergência em águas próximas ao Recife Fire Cross. Um sinalizador de emergência disparado pela embarcação foi avistado pela primeira vez por um navio de resgate chinês. A área marítima concentra importantes rotas comerciais e é marcada por disputas territoriais.
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2: E o mega show gratuito previsto pela Prefeitura de São Paulo para a Avenida Paulista enfrenta incertezas após o adiamento da análise de um recurso apresentado pela gestão municipal ao Ministério Público. A decisão, que estava prevista para esta semana, foi remarcada para 4 de agosto. A expectativa era realizar o evento em 5 de setembro, durante o feriado da Independência. O prefeito Ricardo Nunes afirmou que a demora pode dificultar a contratação de grandes artistas como U2, Coldplay e Bruno Mars, que chegaram a ser cogitados. O impasse envolve regras do termo de ajustamento de conduta, que exige que os custos do evento sejam bancados por patrocinadores sem uso de dinheiro público. O acordo amplia de 3 para 6 o número de grandes eventos permitidos por ano na Paulista. A vereadora Janaína Pascoal conversou com a TMC sobre o seu posicionamento em relação aos mega shows aqui na capital paulista, e a gente confere agora.
17: Então, eu não consigo entender a lógica de nós fecharmos uma avenida, as ruas paralelas, para fazer um show gigantesco, se existem tantos ambientes, tantos espaços aqui na capital que seriam propícios, né, para uma atividade como essa. O Sambódromo, o Parque do Ibirapuera, eventualmente até uma parceria com um grande estádio, né, como o o Allianz, o Morumbi, o próprio Corinthians. Então, assim, eu não consigo entender por que razão nós vamos gerar um mega evento, que eu sei que muitas entidades estão focando na questão do barulho, que é relevante, mas que também tem implicações em termos de segurança, né? Sem contar o gasto do dinheiro público. Então, assim, eu não estou conseguindo ver os pontos positivos. Tá? Eu sei que existe o argumento da geração de emprego, existe o argumento do acesso da população mais carente a um grande show, de um artista consagrado, mas é uma atividade como essa até poderia ser feita num ambiente mais propício, né? com, vamos dizer assim, financiamento até. Todo santo dia, no diário do município, no diário oficial do município, é publicado um contrato ou já divulgado o pagamento da contratação de uma banda, de um cantor, né, para shows em todos os bairros da capital. Então, assim, esse tipo de política, concorde-se com ela ou não, já existe. Eu não consigo ver lógica, né, de querer comprometer ali uma via importantíssima, inclusive com impacto no acesso aos hospitais, sabe, a necessidade de movimentar policiais, tirar policiais da sua atividade fim. Então, assim, eu particularmente entendo que não seria o momento desses mega shows serem permitidos. E vou além, né? Até que ponto a sociedade acha correto gastar tanto dinheiro público com uma atividade que vai durar 2 horas, né? Eu sei que no Rio de Janeiro houve alguns shows de grande magnitude, eu até assisti alguns pela televisão, realmente é impactante, mas será que a população prefere o dinheiro dos impostos ser gasto com esse tipo de evento? Janaína, será que a população... Pois não.
18: Já que você está falando de dinheiro... Então, para eu puxar justamente esse assunto, além dos pontos que você acabou de tocar, o Mega Show, ele movimenta a economia paulista. Então, para a gente fazer o contraponto dos gastos públicos que você está falando, como seria possível, então, de repente, e se na sua opinião é possível, equilibrar o interesse turístico e econômico desses eventos com direito, então, dos moradores aí da região ao sossego, mobilidade, estrutura, segurança, gasto público, como você falou?
17: Porque já existem muitos eventos em São Paulo, né? São Paulo, ouso dizer, no país, é a cidade que mais tem eventos disponíveis.
18: Mas no caso de mega shows.
17: E as pessoas não sabem, mas tem eventos, inclusive, gratuitos. São shows, são teatros, né? Fora toda a atividade que não é gratuita, mas que tem, por exemplo, meia entrada, né? Existem algumas que têm parceria. No Teatro Municipal, na Sala São Paulo, nós poderíamos ampliar essas parcerias. E ninguém mostrou a conta do tanto de dinheiro que vai gerar assim. Né? E a questão da segurança, para mim, ela vem em primeiro lugar. A Avenida Paulista não é ambiente para fazer um mega show. Não é. Então, assim, por que é que a gente vai correr risco, dificultar o acesso aos hospitais, mobilizar a polícia, né? Pode ter conflito, pode ter atrito, fora o constrangimento para os moradores, as pessoas que precisam transitar. Eu sei que houve até uma manifestação dos hospitais dizendo que não prejudicaria, mas os hospitais pensam em quem já está internado, né? Mas e quem está tentando acessar? Ah, mas vai ter uma operação ali de emergência, a polícia vai abrir passagem. Essa semana eu fui no show ali no Morumbi do Harry Styles, é assim que fala, né? E quando você olha aquela imensidão de gente, entendeu? Que num ambiente propício, imagina transferir aquele povo todo que está ali num ambiente propício para uma avenida, né? Qual é a lógica de gerar esse risco todo? Isso que nós estamos num estádio que tem banheiro, que tem acesso à água, que tem uma estrutura de socorro, como é que vai ser ali? Então, assim, para que isso? Vereadora. Por que isso? Pois não.
19: Você acha que tem um pouco do seguinte raciocínio? Bom, se o Rio de Janeiro fez, então a gente quer fazer também.
17: Veja, o Rio de Janeiro é um estado belíssimo, uma cidade belíssima. Mas será que eles estão tão bem assim para a gente querer copiar? Será que a prioridade no Rio de Janeiro haveria de ser um mega show com tantos problemas de segurança, estruturais que tem aquele estado e aquela capital? Eu, fosse carioca, não gostaria que o prefeito ou, dependendo até do governador, tivessem como prioridade fazer um mega show. Então, eu acho que não é o melhor exemplo a seguir. Se é esse o exemplo que o prefeito está seguindo, talvez tenha que repensar. Eu venho criticando muito o gasto que vem sendo feito com tantas contratações para shows. Não raras vezes essas contratações saem no diário depois que o show já ocorreu. Eu, inclusive, venho questionando a secretaria, que entendo que os shows têm que ser divulgados antes. Para nós, vereadores, podemos constatar que o evento ocorreu, podemos enviar um assessor para acompanhar, para que a população saiba. Porque, por exemplo, eu vejo shows publicados no diário que não saem na imprensa, não vejo divulgados nas redes sociais. E são shows que são contratados desde R$8 mil até R$400, R$500 mil. Então, assim, a população não sabe que esse gasto todo é feito com dinheiro público. Será que o dinheiro da cultura é para isso? Será que o dinheiro da cultura não seria para poder criar um programa para levar as crianças na Sala São Paulo, para levar os adolescentes no Teatro Municipal, para poder verificar quem tem dom para o balé, para a música clássica, investir o dinheiro para ensinar essas crianças, esses adolescentes, que ao fazer uma atividade cultural são desviados do crime, das drogas, sabe? Será? Então, assim, me parece que copiar o Rio de Janeiro não seja o melhor caminho.
2: Seis meses após a entrada em vigor das novas regras para a circulação de ciclomotores, o estado já registra mais de 2 mil veículos guinchados. O Ailan Bernardo tem mais informações.
20: Ciclomotores são veículos conhecidos como cinquentinhas, elétricos ou a combustão, com velocidade máxima de até 50 km por hora. Diferente das motocicletas, eles possuem menos potência. Já as bicicletas elétricas, com potência de até 1000 watts e velocidade máxima de até 30 km por hora, não precisam de regulamentação. Segundo os dados do Detran SP, mais de 2.300 ciclomotores foram guinchados no estado desde o início do ano. Também foram aplicadas mais de 3.600 multas. Só na capital, 400 veículos foram apreendidos. As novas exigências passaram a valer em janeiro, depois de 2 anos para adaptação da população. De acordo com a lei, ciclomotores precisam ter placa e registro no Detran. O condutor deve possuir habilitação categoria A ou ACC, além do uso obrigatório de capacete, espelhos, farol e lanterna. Entre as infrações mais comuns estavam circular sem placa ou registro ou o condutor conduzir sem habilitação. Rodar sem placa é infração gravíssima, com multa, pontos na CNH e apreensão do veículo.
2: E entrou em vigor a lei que autoriza a venda de spray de pimenta para mulheres maiores de 18 anos em todo o país. A sanção foi publicada no Diário Oficial desta sexta-feira e cria regras iguais para o Brasil inteiro. Da proposta aprovada pelo Senado, o presidente Lula vetou 2 trechos, entre eles o que permitia a compra por adolescentes a partir de 16 anos, com autorização dos pais. Para explicar o que muda na prática, a TMC conversou com a promotora de justiça do Ministério Público de São Paulo e presidente do Instituto Pró Vítima, Celeste Leite dos Santos.
21: Parece que existe um equívoco nessa legislação, porque isso não se trata de uma verdadeira lei de segurança pública. Você está transferindo a responsabilidade da sua autodefesa para a vítima, sendo que é o Estado que é obrigado a prestar proteção, prestar segurança, prestar apoio à pessoa que é vítima de um crime. Aí vocês vão perguntar, mas seria totalmente inútil? Veja, ela tem uma eficácia extremamente limitada. Ele é muito mais um instrumento paliativo, né? Você está dando uma falsa sensação de segurança para a população. Por quê? Essa mulher ou essa adolescente, na posse de um spray de pimenta, ela teria que estar capacitada para o seu uso. Existem diversos tipos de spray de pimenta. A gente tem spray de pimenta em fog, spray de pimenta em gel. Isso muda, num contexto de eventual prática de crime, a sua reação. Por exemplo, em ambientes fechados, se você utiliza spray de pimenta, especialmente se for em névoa, o fog, ele vai não só atingir o seu potencial agressor, mas você mesma e todos os terceiros ao seu redor. E o que isso significa? Significa que você, primeiro, vai ficar mais vulnerável, segundo, vai poder responder civil, penalmente e administrativamente pela sua conduta. Ou seja, existe uma inversão de valores. De vítima, você passa a ser acusada, passa a ser ré da prática de um crime. Outro ponto, se for em ambiente aberto, se você disparar contra o vento, isso também vai contra você e, ao invés de atingir o seu agressor, você que será atingida, deixando ainda mais vulnerável. A aproximação, se você está a menos de um metro de distância, existe o risco do seu agressor se apoderar desse spray de pimenta antes que você o utilize e também usá-lo contra você. Então, me parece que já está tendo uma inversão de valores, o Estado está lavando as mãos do seu dever de fornecer políticas públicas adequadas e legislação adequada. Nós estamos há 6 anos esperando a aprovação do Estatuto da Vítima, que foi aprovado em 2024 na Câmara dos Deputados e esse ano na Comissão de Direitos Humanos do Senado e na Comissão de Segurança Pública. Isso está previsto para ser pautado no esforço concentrado de agosto. Então, o que estaria o Estatuto da Vítima? Esse sim é uma política de segurança pública, obrigando o Estado a ter políticas preventivas à própria vitimização, ao reconhecer os direitos da vítima de informação, de comunicação, de responsabilização daquele que é o autor do crime ou do fato traumático. Então, é toda uma gama de que o Estado ele precisa estar presente e não transferir a responsabilidade para a vítima que ela se autodefenda. E ainda que você, em situações de autodefesa, existem ferramentas mais eficazes do que o uso de spray de pimenta. O Estado poderia estar, por exemplo, capacitando as mulheres e adolescentes com técnicas de defesa pessoal. A técnica de defesa pessoal, ela permite, primeiro, pela postura que você tem, a forma de olhar já inibe eventual agressão, que a pessoa se aproxime de você. Ou, já estando em meio a uma agressão, que você consiga se desvencilhar daquela agressão e sair daquela situação para poder pedir ajuda. Então, não será com spray de pimenta, que no mundo, inclusive, é proibido o seu uso em seres humanos, é regulamentado via de regra, nos países em que existem ursos, animais selvagens, para que as pessoas possam afugentar esses animais. Então, está tendo toda uma deturpação de valores nessa situação. A própria legislação, ela não libera simplesmente que você vai comprar um spray de pimenta. Diz que vai ter uma regulamentação e que será prevista uma capacitação, até para evitar que a mulher responda pela prática de crime. Então, tem que estar presente situações de que legitimam a legítima defesa. Quando que você pode agir em legítima defesa? Quando você usa, primeiro, moderadamente. Então, a sua reação tem que ser moderada. Então, você não responde a uma agressão verbal com um spray de pimenta, por exemplo. A pessoa tem que estar indo na sua direção para agredi-la. Então, são os meios necessários e proporcionais para repelir uma agressão atual, injusta, Então, estando presente esses requisitos, proporcionalidade, moderação, agressão atual e injusta, você pode fazer uso do spray de pimenta. Mas sempre lembrando que ele é uma faca de dois gumes, porque ele pode te colocar numa situação de maior vulnerabilidade, porque ele pode ser apoderado pelo próprio agressor, dependendo da distância que você estiver dele. Dependendo do vento, ele pode vir em sua direção e não na direção do agressor. Eu não estou dizendo que é uma medida totalmente inútil, mas é que a sua eficácia é totalmente limitada.
2: Uma agência de turismo no Rio de Janeiro criou um passeio guiado por um cemitério voltado para crianças e adolescentes, e a proposta provocou revolta nas redes sociais. A polêmica chegou até a Secretaria Municipal de Turismo, Dani Maia, que criticou a iniciativa. A Rebeca Renzi traz os detalhes direto do Rio.
1: A secretária de Turismo do Rio, Dani Maia, chamou atenção nas redes sociais ao repercutir a notícia de uma novidade no cenário turístico da cidade. A publicação mostra uma visita guiada pelo cemitério do Caju, na zona norte do Rio, voltada para crianças. A secretária explica que dar visibilidade a esse tipo de, supostamente, turismo é uma das coisas mais horríveis que já viu na vida. E afirma que vai fazer uma denúncia sobre o necroturismo infantil ao Juizado da Infância e Juventude e o Cemitério do Caju. A visita é organizada pela Necrotur RJ, especializada em visitas guiadas pelos cemitérios do Rio. E segundo a empresa, o objetivo da novidade é ensinar para as crianças a história por trás de túmulos emblemáticos. Eles explicam que a visita é totalmente gratuita e busca ser leve e interativa, feita para mostrar para as crianças a memória e o patrimônio da cidade. A professora e acadêmica Cláudia Coixin explica a importância educativa desse tipo de tour.
4: É a partir dos cemitérios que a gente compreende ainda mais a relação entre cotidiano e história. Entender que pessoas nos precederam e que seremos sucedidos por novas gerações, entender que essas pessoas deixam legados e que nós temos que encontrar sentido na vida e deixar o nosso legado.
1: Ela também relembra que esse tipo de visita é realizada em várias cidades do mundo, com destaque para túmulos de personagens históricos. Samantha Lobo, a educadora responsável pelo passeio, tira uma das principais dúvidas dos adultos.
22: Os adultos sempre perguntam, né? Mas como você lida com temas mais delicados, como, por exemplo, morte e religião? Eu posso dizer, pela minha experiência, que a questão da religião é algo que raríssimas vezes aparece, né? A questão da morte, a criança está muito mais preocupada com as questões ligadas ao corpo do que à alma na questão da morte.
1: Ela explica que o cemitério é um grande contador de histórias, através das personalidades que estão ali e da arquitetura do local. A publicação de Dani Maia gerou polêmica nas redes sociais entre pessoas que não concordam com esse tipo de passeio e quem vê e entende a importância cultural. Entramos em contato com a secretária, já que a postagem foi feita em suas redes sociais pessoais, e até o momento de fechamento não tivemos resposta.
2: O fim do imposto de importação para compras de até 50 dólares mudou o ritmo das compras no Brasil. Em apenas um mês, o volume de encomendas internacionais deu um salto histórico, gerando comemoração de consumidores e alerta no setor varejista nacional. Confira os detalhes com o repórter Rafael Felitti.
12: As encomendas internacionais no Brasil deram um salto após o fim da chamada taxa das blusinhas. De acordo com a Receita Federal, o mês de junho, primeiro período completo sem o imposto de importação de 20%, registrou 28 milhões e 360 mil remessas. O número representa um crescimento de 118% em relação ao mesmo mês do ano passado e uma alta de 72% sobre abril, último mês antes da mudança. Essa isenção era uma demanda de grande parte dos consumidores para reduzir o custo de produtos populares. Enquanto plataformas como Shopee, Alibaba, Amazon e Shein celebram a alta nas vendas, o varejo nacional manifesta preocupação. O Instituto para Desenvolvimento do Varejo alerta que a isenção para estrangeiros pode gerar queda nas vendas internas e afetar o nível de empregos e investimentos no país. A medida foi implementada por medida provisória em maio e tem validade de 120 dias. Para que o imposto federal continue zerado, o Congresso precisa aprovar o texto até setembro. Caso contrário, a taxação pode ser retomada. Além disso, vale lembrar que o ICMS estadual de até 20% continua sendo cobrado e que a reforma tributária já prevê o retorno de um imposto federal sobre essas compras a partir de 2027.
2: E o Paraná se tornou o primeiro estado brasileiro a usar inteligência artificial para personalizar tratamentos oncológicos em hospitais de Londrina e Guarapuava. Quem conta mais é a repórter Isabela Miranda.
3: Equipes médicas do Paraná estão usando duas ferramentas de inteligência artificial para acelerar a identificação de terapias oncológicas de forma personalizada. O primeiro passo tem sido reunir dados do paciente na plataforma PubMed, informando o histórico clínico, mutações genéticas, testes de sensibilidade a medicamentos e respostas anteriores ao tratamento. Depois, a ferramenta Capricórnio levanta métricas e indicadores de artigos científicos e apresenta possibilidades terapêuticas personalizadas. O chefe da Oncologia Clínica do Hospital do Câncer de Londrina, Everton Germano, conta o caso de uma paciente que acompanha há 3 anos um tumor neuroendócrino.
5: A gente tinha algumas opções de tratamento, como uma troca de linha de tratamento, ou agregar ali naquele momento uma cirurgia, ou mesmo a ablação. A gente levou para a nossa discussão multidisciplinar, em que participam cirurgiões, radioterapeutas, médicos intervencionistas, radiointervencionistas, os oncologistas clínicos. Naquele momento, a gente acabou optando, né, por fazer a ablação dessas lesões hepáticas. No mesmo tempo, a gente colocou, né, todo o caso clínico dessa paciente na plataforma de inteligência artificial. E aí, de uma maneira muito interessante, né, reúne vários artigos, né, que a gente não tinha acesso naquele momento, que acabou endossando a nossa conduta, né. Esse caso é um caso que foi bem interessante, a gente conseguiu realmente sucesso aí com a ablação.
3: O procedimento de ablação, que é minimamente invasivo, foi capaz de retirar as novas lesões da paciente. O especialista ainda defende o uso da inteligência artificial como um aliado do conhecimento humano no processo clínico.
5: A gente chega a atender cerca de 150 pacientes no dia. E destes, muitos casos acabam sendo tumores raros ou tumores, né, que têm poucas possibilidades de tratamento e que a gente realmente precisa tentar encontrar algo mais eficiente para os nossos pacientes. É claro que a inteligência artificial, ela não deve ser vista, né, como uma resposta que eu não tenho. A gente não vai utilizar a inteligência artificial como um substituto, né, às nossas discussões clínicas, né? Mas ela vem para agregar, ela vem para reunir, né, muitas informações em um determinado momento e para agregar à nossa conduta. Então, não é uma substituição, mas sim uma ferramenta a mais que a gente pode utilizar para tentar buscar os melhores tratamentos para os nossos pacientes.
3: A plataforma Capricórnio foi desenvolvida pelo Google. Além do Hospital do Câncer de Londrina, o Hospital São Vicente, em Guarapuava, também tem usado a ferramenta. O Paraná é o primeiro estado brasileiro a usar as facilidades da inteligência artificial no tratamento de câncer.
2: Muitas profissões podem deixar de existir com o avanço tecnológico. Apesar disso, outras resistem ao tempo e têm se tornado cada vez mais exclusivas. O Júnior de Castro preparou uma matéria especial sobre o assunto e a gente confere agora.
6: Você já precisou de um sapateiro, de um alfaiate para fazer aquele terno bacana ou até de um afiador de tesouras, facas e alicates? Pois é, essas são profissões que já fizeram parte da rotina das grandes cidades, mas estão cada vez mais raras. Com o avanço da tecnologia, mudanças no consumo e novos hábitos, muitos desses ofícios estão desaparecendo, só que isso também significa perder um pedaço da nossa memória urbana. Mas alguns desses profissionais resistem ao tempo, viu? Como é o caso do seu Francisco, que há mais de 50 anos trabalha como sapateiro.
23: Meu pai começou, né, em 1960, né? Aí de 75 eu tava com 15 anos, comecei a ajudar ele. Mas hoje em dia eu já pego menos serviço, eu pego serviço mais leve, entendeu? Já aposentei, né? Tô só pra manter, pra não ficar parado de tudo.
6: Outro profissional também não mais tão comum nos dias de hoje é o afiador de alicates e tesouras. O Reinaldo de São José trabalha cerca de 25 anos com isso, mas garante que clientes não faltam.
24: Só no quarteirão aqui já tem 20 anos. O que eu mais acho bacana é a satisfação do cliente. É fazer um serviço e a pessoa ficar satisfeita. Você vê assim nos olhos dela a

0: Mesmo assim, ainda de acordo com o historiador, algumas ocupações, por mais raras que sejam, devem continuar a existir.
1: O trabalho, vamos dizer, artesanal começa a se tornar mais desejável. Então, o alfaiate, por exemplo, né? Quem faz terno em alfaiate são pessoas geralmente ou muito, né, mais velhas, que realmente têm essa preferência, ou pessoas que têm muito dinheiro, que querem coisas, vamos dizer, exclusivas, né?
0: É isso, mesmo cada vez mais raros, os sapateiros, os alfaiates, o afiador ainda podem provar que alguns trabalhos carregam muito mais que uma função, carregam tradição, memória e história.
2: E as ruas de Paraty receberam mais uma edição da Festa Literária Internacional, que terminou neste domingo com grandes nomes e atividades para as crianças. A Rebeca Renzi traz os detalhes do último dia de programação.
3: Após 4 dias e mais de 600 programações, a 24ª Festa Literária Internacional de Paraty chega ao fim. Marcada por iniciativas de sustentabilidade nas ruas do centro histórico da cidade e atividades interativas para crianças e adolescentes, a FLIP movimentou mais de 40 casas parceiras e gerou filas em volta dos quarteirões de Paraty. O programa educativo da FLIP foi uma das áreas de sucesso desta edição. Entre a Flipinha, voltada para crianças, a Flipzona, para adolescentes, e a Flip Educa, para professores, este domingo contou com destaques que fecharam a programação com chave de ouro. A jornalista e autora Miriam Leitão participou de uma contação de histórias. Ziraldo foi homenageado com peças e oficinas de desenho. E as crianças que participaram da festa puderam brincar com cartografia, matemática e conferir curtas criados pelos jovens de Paraty. Nas ruas lotadas da cidade, leitores corriam para chegar a tempo das mesas mais famosas. Para a TMC, algumas visitantes contaram o que acharam da festa.
4: Muito legal, tá incrível. Tem tanta programação que assim nem dá para acompanhar tudo. E é isso, tá muito bom, recomendo.
5: Tô adorando a Flip.
3: Primeira vez aqui?
5: Primeira vez.
3: E qual é a sua maior expectativa?
5: Na verdade, tô sem expectativa. Vim pra absorver o que der.
3: A programação foi recheada de pessoas de peso até o final. Nomes como Andrea Del Fuego e Walter Ugumai retornaram aos palcos das casas parceiras, junto com rodas de samba e cafés de confraternização no último domingo, marcando então o fim da 24ª edição da Festa Literária Internacional de Paraty.
2: E o interior de São Paulo vai ganhar a aquele que promete ser o maior parque temático da América Latina, o Cacau Park. O projeto da Cacau Show aposta em experiência do consumidor e entretenimento para ir além da venda de chocolate. A ideia é transformar o universo do cacau em uma experiência imersiva, com 5 áreas temáticas que vão desde civilizações antigas até o futuro. Com mais de 950 mil metros quadrados, o Cacau Park começou a ser construído no início de 2025 e está com a previsão de ser finalizado no final de 2027, com os parques e os hotéis inclusos. O parque está sendo construído em Itu, no interior paulista, com investimento de mais de 2 bilhões de reais apenas na estrutura principal. Entre as atrações já reveladas está a Enigmaia, a primeira Madhouse da América Latina. Um brinquedo que cria ilusões sensoriais e promete fazer o visitante sentir que tudo está se movendo, mesmo parado. Segundo o fundador e CEO da empresa, Alexandre Costa, a proposta é acompanhar uma mudança no comportamento do consumidor.
6: A gente percebe já há algum tempo, né, que o consumidor não quer mais trocar dinheiro por produto, ele quer ver experiências, ele quer conhecer, né? O comércio não é mais como já foi no passado, né? As pessoas querem sentir. Né? Querem viver histórias, querem conhecer sobre os produtos.
2: Ao todo, o parque deve contar com mais de 70 atrações, além de hotéis, comércio e estrutura para receber até 50 mil visitantes por dia.
6: A gente está trabalhando para que seja um lugar desses que as pessoas, que seja um dia, 2 dias de visita, que as pessoas guardem na história. Então, todo o parque está sendo desenvolvido com muito cuidado, com muito carinho, com muito critério.
2: E além do turismo, o empreendimento também deve movimentar a economia. A expectativa é de gerar mais de 1.500 empregos diretos e indiretos durante

0: durante as obras e outros 3 mil na operação total. A inspiração vem de grandes parques internacionais como os de Orlando, mas com um diferencial. A proposta é de criar uma experiência brasileira, baseada em histórias, memória afetiva e, claro, muito chocolate.
1: Tá aí. E assim encerramos o Amanhã TMC desta segunda-feira. O programa teve a minha apresentação, Diego Andrade. Muito obrigado pela sua companhia, que seu dia seja leve, produtivo e cheio de boas notícias. Você fica agora com o Start TMC com a Fernanda Câmara e o Rafael Tebas. Uma ótima segunda e até amanhã.
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1: Cinco horas e um minuto, muito bom dia para você. Estamos com o Start TMC já no ar, despertador tocando. Vamos acordar com a gente porque tem muitas notícias, muitas coisas aconteceram no fim de semana, muitas coisas estão acontecendo agora. Seja muito bem-vindo você de São Paulo, Brasília, Rio de Janeiro, Curitiba, Belo Horizonte, Recife. Muito bom dia, Rafael Tebas.
2: Muito bom dia, Fernanda Câmara. Muito bom dia para você que nos acompanha no Start TMC. Nós estamos também no WhatsApp. Mande a sua mensagem pra gente aqui no 11972211001. Mais uma semana começando, aquela preguiça, muita gente aí se preparando para sair de casa, muita gente que já saiu de casa indo trabalhar e também tem muita gente voltando para casa depois de muito trabalho. Sejam bem-vindos ao Start TMC, 5 horas e 2 minutos.
1: Convenções partidárias marcam o início da disputa eleitoral de 2026.
2: No fim de semana, dois partidos oficializaram candidatos a presidente e reforçaram estratégias para a corrida ao Palácio do Planalto. Esse é um dos destaques que o Start TMC traz nesta segunda-feira, comecinho de semana, dia 27 de julho. E tem mais.
1: Itamaraty convoca embaixador da Argentina após falas de Milei em evento do PL.
2: Governo brasileiro classificou declarações do presidente argentino como lamentáveis, cobrou explicações e chamou o discurso de interferência em assuntos internos do país.
1: Corte no orçamento do Banco Central acende alerta sobre segurança e inovação do PIX.
2: Redução de 92 milhões de reais nos recursos do Banco Central levanta preocupações sobre investimentos no sistema. A autarquia afirma que o PIX segue operando com altos padrões de segurança e confiabilidade.
1: Pesquisa Datafolha aponta que 52% acreditam que Trump quer favorecer Flávio Bolsonaro com tarifaço.
2: O levantamento mostra ainda que 74% dos brasileiros defendem negociação e não retaliação na resposta às tarifas impostas pelos Estados Unidos.
1: BRB, o Banco de Brasília, herda empréstimo do Banco Master garantido por área de minerais críticos.
2: Crédito de 152 milhões de reais teve como garantia 50% da 3D Minerals, dona dos direitos de exploração da maior área de minerais críticos do país.
1: INSS começa a pagar benefícios de julho nesta segunda-feira.
2: Calendário de depósito segue número final do cartão do benefício, sem considerar o dígito verificador após o traço.
1: E vamos de esporte, sim, vamos falar também tudo sobre a rodada do Campeonato Brasileiro, que teve vitórias de Flamengo e Atlético Mineiro. 5 horas e 4 minutos.
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1: 5 horas e 4 minutos. Eu tô botando uma vitória aqui que não existiu, né?
2: É, na verdade, o Flamengo empatou com o São Paulo.
1: Olha, eu dando a vitória pro Flamengo. Podem me criticar, Atlético Mineiro. Eu aceito as críticas, porque eu tinha colocado uma vitória, só que não. Calma, foi empate. Então, 1-1 foi.
2: Foi, Flamengo e São Paulo, 1-1 no Maracanã, jogo importantíssimo já ontem às 18h30. E aqui em São Paulo, o Palmeiras jogou em casa e perdeu, 2-1 pro Atlético Mineiro.
1: Então, peraí, foi 1-1 Flamengo e São Paulo.
2: Isso.
1: E o Atlético Mineiro?
2: O Galo venceu o Palmeiras aqui em São Paulo, inclusive com falha do goleiro Carlos Miguel. Vacilou demais, enfim, tem gente cornetando ele também. É,
1: eu sou Verdão, perdemos, parabéns pro Atlético
2: Mineiro. Mas é líder ainda, Palmeiras tá na liderança.
1: Então pronto.
2: Daqui a pouco a gente fala mais sobre a liderança do Palmeiras.
1: E daqui a pouco a gente fala mais de esporte, então, de todos os detalhes das rodadas. 5 horas e 5 minutos.
2: Vamos falar de previsão do tempo, como começa a segunda-feira?
1: Ixi,
2: seguinte,
1: aí.
2: Hein? Seguinte, ó, vamos começar no Sudeste, a capital paulista, São Paulo. Vai ter dia de sol sem nuvens, nebulosidade aumentando principalmente à noite. Não deve chover, pelo menos essa é a tendência. Mínima de 14, máxima de 26, portanto, em São Paulo.
1: E no Rio de Janeiro, a segunda-feira será mais quente que domingo. Faz sol o dia todo, com névoa em algumas áreas pela manhã. Os termômetros marcam de 15 a 30 graus na capital fluminense.
2: Em Minas Gerais, Belo Horizonte, o sol brilha o dia todo, não temos previsão de chuva para hoje, que bom, temperaturas vão dos 14 aos 27 graus.
1: No sul, o tempo não muda, em Curitiba faz sol entre algumas nuvens, mas não chove, mínima de 13, máxima de 25 graus.
2: Centro-Oeste agora, Brasília, capital federal, segue com tempo firme, calor, nessa época do ano não chove em Brasília, é muito raro, e a nebulosidade aumenta à noite, mas, como eu citei, não temos previsão de chuva, né? Os termômetros marcam de 14 a 29 graus, então aí vai ter muito calor em alguns momentos do dia em Brasília.
1: E no Nordeste, a cidade do Recife terá uma segunda-feira de sol, calor e chuva passageira. A mínima fica em 22 e a máxima em 28 graus na capital pernambucana. 5 horas e 7 minutos.
2: E a gente vai gerar a nossa reportagem aqui no Start TMC, nesse comecinho de semana, sempre pontuando, hein? Você manda a sua mensagem aqui também no nosso WhatsApp no 11972211001. Vamos começar por São Paulo. Em convenção, o PSD oficializou as candidaturas de Ronaldo Caiado à presidência da República e de Gilberto Kassab para ser vice na chapa. O evento aconteceu no centro aqui de São Paulo. A repórter Júlia Takahashi acompanhou e tem as informações.
3: Na convenção, lideranças do PSD estiveram presentes, como Eduardo Leite, governador do Rio Grande do Sul, e Ratinho Júnior, atual governador do Paraná, além de outros parlamentares e aliados políticos. O evento aconteceu aqui no centro de São Paulo, na Rua Santo Antônio, e oficializou as candidaturas de Ronaldo Caiado à presidência da República e Gilberto Kassab como vice. Eles também reforçaram o apoio à reeleição de Tarcísio de Freitas, do PL, ao governo de São Paulo. Antes de subir ao palco, os candidatos falaram com a imprensa e disseram estar confiantes de que terão palanques em todos os estados para a campanha de Caiado à presidência e que, nas palavras deles, Ronaldo Caiado é o único que pode derrotar o PT no segundo turno.
4: A pesquisa no segundo turno mostrou que o Caiado é o único que bate o Lula. A pesquisa demonstrou isso. Numericamente, eu estou à frente do Lula no segundo turno. Quer dizer, ninguém quer eleição no primeiro turno. A pessoa quer eleição no primeiro, segundo turno, vitória. Então não adianta você botar uma pessoa que não tem a condição de vencer o número de turno.
3: Em seu discurso, Caiado afirmou que a eleição deve ser decidida pela capacidade de governar e não pela rejeição dos candidatos.
5: Não é possível que o Brasil vai querer optar por aqueles que são os maiores rejeitados da política nacional. Eleição não é eleição de rejeitados. A eleição de quem traz resultado para a sociedade brasileira.
3: Essa é a segunda vez que Ronaldo Caiado disputa o cargo de presidência. A primeira foi em 89. Ele já foi ex-deputado federal, ex-senador e governador de Goiás por 2 mandatos e renunciou o cargo em março de 2026 para concorrer ao Palácio do Planalto.
1: Obrigada, Júlia Takahashi, a nossa reportagem ao vivo em todas as convenções que houve neste fim de semana e aconteceu também neste fim de semana, só que em Campinas, no interior de São Paulo, a convenção partidária estadual do PT. E o Ricardo Sparvoli acompanhou tudo e mostra para você.
6: O evento marcou o lançamento da candidatura de Fernando Haddad para o governo de São Paulo. Também participaram da convenção o presidente Lula, o vice-geraldo Alckmin, o ex-ministro Márcio França, que vai integrar a chapa de Haddad como vice, e as ex-ministras Simone Tebet e Marina Silva, que serão candidatas ao Senado Federal. E a escolha para o lugar do evento não foi por acaso. Em 2022, por exemplo, Fernando Haddad venceu as eleições para o governo do estado de São Paulo dentro da capital paulista, mas acabou perdendo em quase todos os municípios do interior e viu Tarcísio de Freitas ser eleito. Agora, a estratégia é justamente focar nesse voto do interior paulista, que tende a ser mais conservador e, historicamente, vota mais em candidatos ligados à direita. A convenção foi marcada por críticas ao atual governador Tarcísio de Freitas. O carioca chegou a ser chamado de traíra por Márcio França.
7: O atual governador de São Paulo, ele foi cargo de confiança do presidente Lula. Foi cargo de confiança da presidente Dilma. foi cargo de confiança do Michel Temer, foi cargo de confiança do Bolsonaro. Nem a família do Bolsonaro acredita no Tarcísio. Por que que eu tenho que acreditar? Que se eles acreditarem no Tarcísio, eles tinham deixado o Tarcísio ser candidato. Eles sabem que o Tarcísio é traíra.
6: O presidente da Argentina, Javier Milei, que participou do lançamento da candidatura de Flávio Bolsonaro, também foi citado no evento do PT. Fernando Haddad criticou a gestão do argentino, mencionando a aprovação do seu governo.
8: O que que nós estamos disputando? Disputando o que com o Tarcísio? Dá uma medalha para o Milei, que tem 30% de aprovação e está dando carne de burro para a população da Argentina comer?
6: Por fim, o presidente Lula afirmou que os adversários do PT nas eleições deste ano vão utilizar IA para tentar enganar os eleitores.
9: Talvez seja a primeira eleição no Brasil em que os adversários, por não ter tamanho, por não ter biografia, por não ter proposta, vão fazer uso da inteligência artificial para tentar ludibriar a boa fé do povo de São Paulo. É importante repetir isso. Os nossos adversários vão trabalhar muito nas redes digitais com inteligência artificial para inventar coisas que eles não fizeram, para inventar coisas que eles não são e para fazer promessas que eles jamais irão cumprir.
6: Vale lembrar que também neste fim de semana, na convenção do PL, o partido exibiu uma mensagem de Jair Bolsonaro feita por IA, já que o ex-presidente cumpre prisão domiciliar com medidas cautelares, sem poder fazer aparições na mídia e nem nas redes sociais.
2: Exatamente. Agora há toda uma análise sobre esse conteúdo feito com inteligência artificial e divulgado na convenção de Flávio Bolsonaro. E é sobre essa convenção que a gente vai tratar agora também aqui no Start TMC. A gente acompanhou tudo, né? Durante o fim de semana, uma super cobertura feita aqui pela TMC com a nossa reportagem em vários cantos do Brasil, aqui em São Paulo também. E o Flávio Bolsonaro, então, está oficializado como candidato, então, à presidência da República. A convenção foi feita aqui em São Paulo e a reportagem é de Marcos De Pato.
10: Apoiadores de Flávio Bolsonaro começaram a se concentrar em frente à Arena Pacaembu já no início da manhã. O importante espaço da capital paulista foi escolhido para a Convenção Nacional do PL. Cerca de 7 mil pessoas acompanharam o evento, que reuniu lideranças nacionais e até internacional. Caso do presidente da Argentina, Javier Milei.
11: Vamos, Flávio! Vamos para adelante! Haga o Brasil grande novamente! Que Deus os bendiga a todos!
10: Mais cedo, ele recebeu do governador de São Paulo a mais alta honraria do estado, a medalha Ordem do Ipiranga. Tarcísio de Freitas também esteve presente na convenção e falou sobre a disputa pela reeleição do governo.
12: Fizemos o que precisava ser feito, cuidamos das contas, fizemos reforma administrativa, trouxemos investimento e hoje a gente está fazendo a diferença. O maior programa de habitação da história, o maior programa de investimento da história, a maior expansão de metrô da história. Maior investimento em saneamento básico da história. Nosso país não tem saneamento básico e nós estamos mudando esse quadro. Menores indicadores criminais da história. Estamos fazendo a diferença. Sabe por que é que São Paulo prospera? Sabe por que é que São Paulo prospera? Vocês sabem. Porque a esquerda nunca governou São Paulo.
10: A cerimônia também homologou a candidatura do deputado estadual André do Prado para o Senado Federal.
13: Esse é o sentido. Senão não teria razão, que nós queremos um país diferente, nós queremos um país que não é esse que está aqui hoje, onde nós não somos respeitados, um país onde nós possamos dar esperança pro povo lá na ponta.
10: Fechando a convenção, Flávio Bolsonaro discursou antes da oficialização da candidatura à presidência da República. Muito emocionado, disse que o pai é o político mais injustiçado no mundo e que vai honrá-lo.
14: A gente que acompanha o sofrimento dele todos os dias, a injustiça. Quando a gente pensa que está cansado, que não vale a pena, lembrem dele. Lembrem o que ele está passando. E lembrem, escrevam aí, que muito em breve ele vai estar aqui com a gente. Hoje, é o dia que a gente começa o resgate do nosso Brasil. A gente está reunido aqui por um propósito muito maior, que é devolver o Brasil para os brasileiros.
10: O que ainda segue indefinido é quem será o candidato a vice-presidente. Dois nomes femininos são muito cotados: o da deputada federal Simone Marqueto e o da ex-presidente da Caixa, Daniela Marques.
1: É isso, 5 horas e 16 minutos, a gente fazendo então esse giro de reportagem no fim de semana para a gente abordar todas as convenções que houve, né? E a partir daí o cenário eleitoral, claro, ganha mais foco, está em pauta, porque a corrida já começa. Inclusive a Clélia Amélia, de Brasília, diz: o fim de semana foi de convenções, agora começa a campanha de verdade, é hora de pesquisar quem são os candidatos e o que cada um propõe. Muito obrigada, viu, Clélia, por participar tão cedinho aqui com a gente do Start TMC. E tem outras pessoas aqui no YouTube, no arroba TMC News BR, o Bruno Cavese. Independentemente do partido, o importante é votar consciente, vale a pena acompanhar os debates e conhecer as propostas. O Bruno, então, também com sua opinião, movimentando aqui as nossas redes sociais. Lembrando que você pode participar tanto do YouTube, como a Clélia e o Bruno fizeram no arroba TMC News BR, como pelo WhatsApp no 11972211001. A gente girando então nossa reportagem com os principais destaques.
2: E a gente agora volta a falar sobre as declarações do presidente da Argentina, né, o Javier Milei. A gente acompanhou há pouco tanto o Fernando Haddad, né, do PT, candidato ao governo do estado pelo PT, criticando Javier Milei, como também a fala de Javier Milei declarando apoio a Flávio Bolsonaro na disputa à presidência da República. E nessa convenção do Flávio Bolsonaro, o presidente da Argentina, ele também fez críticas ali, até ofensas, infelizmente, ao ministro do STF, o Alexandre de Moraes. E a gente vai acompanhar a partir de agora.
15: Para colmo, la basura calma. Calva no me permitió visitar a mi amigo injustamente encarcelado. Cuando sé que Lula se cansó de recibir dirigentes del exterior cuando estaba preso, entre ellos el nefasto expresidente argentino Alberto Fernández.
1: 5 horas e 18 minutos, a gente mostrando aqui todos os discursos, PT, PL, você acompanha tudo o que aconteceu. E o presidente do Supremo Tribunal Federal, Edson Fachin, reagiu publicamente às ofensas feitas pelo presidente da Argentina, Javier Milei, ao ministro Alexandre de Moraes, como a gente acabou de ver. Fachin classificou o episódio como desrespeitoso e o Rafael Felitti vai contar para você essa história.
16: O presidente do Supremo Tribunal Federal, o ministro Edson Fachin, se manifestou oficialmente para criticar as declarações recentes do presidente da Argentina, Javier Milei, sobre o ministro Alexandre de Moraes. Durante o evento político da convenção do PL em São Paulo, que oficializou a campanha de Flávio Bolsonaro à presidência da República, Milei usou termos ofensivos e chamou o magistrado brasileiro de lixo careca, o que Fachin classificou como uma referência desrespeitosa e fora dos padrões de civilidade que deve existir entre as nações. Essa reação de Milei ocorreu após ele ficar insatisfeito com a decisão de Moraes de proibir a visita do presidente argentino ao ex-presidente Jair Bolsonaro, que cumpre prisão domiciliar por tentativa de golpe de Estado. Na visão de Moraes, esse encontro não se enquadrava nas situações excepcionais que permitem visitas a quem está cumprindo esse tipo de pena. Em sua manifestação, Fachin destacou a plena autonomia do Poder Judiciário brasileiro e reforçou que as decisões judiciais devem ser respeitadas. Ele lamentou que um chefe de Estado estrangeiro tenha feito ataques pessoais a um integrante da mais alta corte do país em solo brasileiro, afirmando que tais atitudes são incompatíveis com o respeito mútuo que deve caracterizar as relações internacionais, principalmente de países amigos, como é o caso de Brasil e Argentina.
2: Rafael Felitti, então, nosso repórter de Brasília, trazendo as informações, né? Então, só para a gente pontuar aqui todo o contexto, é um chefe de Estado no caso de outro país, da Argentina, fazendo um ataque a uma instituição brasileira. Aí ultrapassa a figura de Alexandre de Moraes, poderia ser qualquer outro ministro. O fato é que é um ataque, sim, à instituição Supremo Tribunal Federal. E por isso, né, que realmente é uma declaração bastante preocupante. 5 horas e 20 minutos, você participa aqui no Start TMC, mande a sua mensagem pra gente no 119-7221-1001. O Henrique Xadrai manda aqui, ele é de Brasília. Uma ótima semana para vocês, Fernanda e Rafael Tebas. Valeu, Henrique, para você valeu também. O Carlos Betega, lá de Curitiba, também aqui participando, dizendo que o fim de semana passou voando e hoje vai ter muito trabalho pela frente. É, força, Carlos, força para você e obrigado pela audiência aqui no Start TMC. E também o Eduardo Razan, que é do Recife, tá participando aqui, dizendo que hoje também vai trabalhar bastante, começo de semana. Ele manda aqui um bom dia pra gente.
1: Bom dia pra todos vocês e continue mandando sua mensagem.
2: Manda,
1: a gente
2: manda.
1: Quer saber o que você tá pensando, o que você achou das convenções e toda a sua opinião. E nesta semana, o Instituto Quest vai ouvir eleitores do Rio de Janeiro em mais uma rodada da pesquisa de intenções de voto pro governo do estado. E a Rebeca Renzi é quem fala com você agora.
17: Nesta segunda-feira, divulgada a segunda rodada de avaliação dos candidatos estaduais da Quest. A pesquisa busca analisar a intenção de voto para governador e senadores no Rio de Janeiro, através de centenas de entrevistas. Na última rodada divulgada, a disputa pelo Senado contava com o nome do ex-governador Cláudio Castro, com 12%, empatado tecnicamente com Benedita da Silva, com 10%.
1: A pesquisa... Bom, a gente vai ouvir a Rebeca, então, daqui a pouquinho.
2: É, ela
1: tá meio aceleradinha. Daqui a pouquinho a gente coloca ela mais tranquila, segundona, tranquila, em paz, para ela dar todas as informações com calma, para você refletir, analisar e avaliar.
2: Exatamente. Daqui a pouquinho a gente acompanha, então, a Rebeca Renzi com muita tranquilidade, trazendo as informações do Rio de Janeiro. Mas vamos para Curitiba agora, então? Enquanto a Rebeca não vem aqui no Start, a gente vai para Curitiba. Porque também teve confirmações, enfim, notícias importantes sobre o estado do Paraná. Depois das confirmações do PDT e do PSD, o Paraná, então, tem mais convenções marcadas para definir as chapas ao governo e também ao Senado. Chapas, enfim, também a disputa pelo Senado bastante intensa no Paraná. Quem conta tudo pra gente é a Isabela Miranda.
18: E Sandro Alex, do PSD, foram confirmados na disputa pelo governo do Paraná durante as convenções que aconteceram no final de semana em Curitiba. Os adversários, entretanto, têm algumas coisas em comum. Nenhum deles, por exemplo, definiu seu vice ainda. Ambos também tentam alcançar Sérgio Moro, do PL, que lidera as pesquisas e deve ter a candidatura confirmada no próximo sábado, em uma convenção que reúne o Partido Liberal e o Novo na capital paranaense. Do lado de Sandro Alex, sucessor de Ratinho Júnior, o nome mais forte para ocupar a vaga de vice é o de Cristina Grêmio, formando uma chapa pura e seguindo a tendência nacional da legenda. A jornalista disputou a Prefeitura de Curitiba em 2024, chegou ao segundo turno, mas acabou perdendo para Eduardo Pimentel, atual prefeito e agora seu companheiro de partido. Ela migrou para o PSD neste ano, visando uma cadeira no Senado, mas a configuração da chapa pode tomar novos rumos até o registro oficial das candidaturas. Na outra ponta, Requião Filho afirmou que 3 nomes estão sendo analisados, mas não expôs nenhum deles. Nos bastidores, há uma articulação entre o PDT e o PT para que o PSB também compõe a coligação. Caso o partido aceite, pode ficar com a vaga de vice. A confirmação só deve vir no dia 5 de agosto, quando um último evento deve reunir todos os partidos. Por enquanto, a ala progressista no Paraná tem se consolidado entre o PDT, o PSOL, Rede e a Federação Brasil da Esperança, composta pelo Partido dos Trabalhadores, PCdoB e PV. O PT está apoiando a candidatura de Requião para o governo e lançando Gleisi Hoffmann e Dr. Rosinha para o Senado, deixando para o PDT as primeiras suplências das duas chapas. Os petistas concorrem com Alexandre Cury, do Republicanos, que recebeu o apoio formal de Ratinho Júnior e do PSD Paraná. No próximo final de semana, no dia 1º de agosto, acontece a convenção do PL e do Novo. Expectativa é que aconteçam as confirmações, além de Sérgio Moro no cargo do Executivo, de Felipe Barros e Deltan Dallagnol no Senado. Já no domingo, dia 2, está marcada a do MDB, que deve confirmar a candidatura de Rafael Greca ao governo e Álvaro Dias para o Senado.
1: Muito obrigada por todas as informações, Isabela Miranda, 5 horas e 25 minutos, e a gente sai do Paraná e vai para Minas Gerais. PDT realizou a convenção em Belo Horizonte e oficializou o nome do ex-prefeito da capital mineira, Alexandre Calil, como candidato ao governo. Vamos então com as informações com Murilo Luiz.
19: Aconteceu no plenário da Assembleia Legislativa de Minas Gerais a convenção estadual do PDT, com destaque sendo o lançamento da candidatura de Alexandre Calil ao governo de Minas Gerais. O político falou sobre os próximos passos.
20: O Propag envelopado, pronto, entregue, sem negociar. Porque você não pode, numa dívida de 200 bilhões, não negociar essa dívida de um jeito que Minas volte a investir, é o que eu disse no meu discurso. O primeiro plano é fazer o nosso comitê de crise, pegar o avião e botar a bunda em Brasília. Nós precisamos de buscar esse voto, que esse voto é que não vai nos levar como candidato à vitória.
19: Mário Heringer, presidente do PDT em Minas Gerais, falou sobre o nome do Calil para o Estado.
21: E trouxemos um nome que tem experiência, tem competência e tem vontade, tem garra. E o Calil não é nada diferente disso que eu acabei de descrever. E por sorte nossa, o Calil veio para o nosso partido, é um nome que é um nome muito forte e por si só já nos permite, nessa primeira vez aí, a gente já sonhar com uma vitória.
19: Alexandre Calil também falou da possível candidatura do senador Cleitinho, do Republicanos, ao governo de Minas Gerais.
20: Mas eu respeito muito o Cleitinho, eu não tive com ele poucas vezes, mas acho que ele vai tomar a decisão dele. Qualquer candidato, se eu saísse amanhã, sobraria voto para alguém. Então tem que saber para quem. Aí os especialistas vão falar para quem vai sobrar o voto, que eu acho muito cedo, porque ele ainda tem muito tempo para resolver isso.
2: Alexandre Calil, portanto, e aos poucos o tabuleiro de Minas Gerais vai ficando cada vez mais também claro. E a gente vai analisar também nessa edição do Start TMC com o nosso colunista, o Bruno Rizzi, daqui a pouquinho. 5 horas e 28 minutos, a gente vai mudar de assunto agora aqui. Polêmica, inclusive, a ex-deputada federal Carla Zambelli reapareceu nas redes sociais e confirmou que está na Itália. Os detalhes em Brasília com o repórter Rafael Felitti.
16: A ex-deputada federal Carla Zambelli reapareceu publicamente por meio das redes sociais para confirmar que está vivendo na Itália. O pronunciamento ocorre após a sua localização virar tema de debate no parlamento italiano, onde o deputado Angelo Bonelli chegou a questionar se a brasileira estaria desaparecida. No vídeo gravado em Roma, Zambelli afirmou que precisou de um tempo para refletir, mas garantiu que segue conectada com o cenário político brasileiro. A aparição da ex-parlamentar também tem um foco eleitoral claro. Ela aproveitou para pedir votos para sua mãe, Rita Zambelli, que vai ser candidata à Câmara dos Deputados aqui no Brasil. Além disso, Zambelli reforçou seus laços com a direita brasileira ao agradecer o apoio de figuras como senador e candidato à presidência Flávio Bolsonaro, a quem chamou de amigo por tê-la visitado nos períodos em que esteve detida na Europa. A situação jurídica de Zambelli na Itália passou por uma reviravolta recente. Ela foi solta após a Corte de Cassação, o tribunal máximo do país, invalidar uma decisão anterior, que autorizava a sua extradição para o Brasil. Com essa anulação, a justiça italiana determinou que o processo seja reiniciado, permitindo que Carla Zambelli responda em liberdade. Para tentar reverter o cenário, o governo do Brasil, por meio da Advocacia Geral da União, além de um pedido do STF do ministro Gilmar Mendes, enviou garantias formais à Itália sobre o cumprimento de pena em solo brasileiro, visando assegurar que os direitos da ex-deputada seriam respeitados com a prisão no Brasil. Aqui no país, os pedidos de extradição de Zambelli são fundamentados em processos de grande repercussão. Zambelli foi condenada aqui no Brasil por invasão de sistemas do Conselho Nacional de Justiça, caso que envolve o hacker Walter Delgatti, e também pelo episódio em que perseguiu um homem com uma arma de fogo em São Paulo, na véspera das eleições de 2022. A expectativa agora é que o novo julgamento sobre a extradição ocorra entre os meses de setembro e outubro deste ano. Até lá, a defesa da ex-parlamentar assegura que o endereço de Zambelli é em Roma e é de pleno conhecimento das autoridades italianas e que ela não pretende deixar o país.
1: Rafael Felitti, com todas as informações, também 5h30 e a nossa o nosso ouvinte, movimentando, como sempre, as nossas redes sociais. A gente vai falando aqui a sua opinião. A Alana Sanca, de Curitiba, diz que acha importante não decidir o voto só pela emoção. Informação e comparação de propostas também fazem toda a diferença. Lorenzo Morga, do Recife, esse é o momento de prestar atenção nas campanhas e evitar acreditar em tudo o que aparece nas redes sociais. A gente mostrando aí nesse nosso primeiro bloco como foram as convenções pelo Brasil, com todos os candidatos à presidência, como o caso de Flávio Bolsonaro, de Caiado, enfim, também mostramos aí os vices. E também senadores, no caso do PT, a Marina, a Tebet, que a gente ainda vai mostrar também. E a gente vai falar sobre outros assuntos aqui no Start TMC, né, Rafael?
2: 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Estamos charmosíssimos no YouTube, deixa o like, é charmosíssimo. Deixa o like no YouTube, se inscreva no canal, ative o sininho e vem com a gente aqui no Start TMC. 5 horas e 31 minutos.
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2: 5 horas e 32 minutos. Você acompanha aqui o Start TMC com Fernanda Câmara, comigo Rafael Tebas também. Você que está em Brasília, em Belo Horizonte, no Rio de Janeiro, no Recife, em Curitiba, também em São Paulo, em qualquer região do universo, em outra galáxia, pelo aplicativo da TMC. Se tiver em Júpiter, em Marte, em Saturno, enfim, você pode trocar ideia com o ET e com a gente aqui no nosso WhatsApp no 11972221. Alô, câmbio, câmbio. Paco, câmbio. 5 horas e 33 minutos, vamos às manchetes dos principais jornais, portais brasileiros nesse comecinho de semana. E começando pelo nosso portal, tmc.com.br, tmc.com.br, destaque no mundo do esporte aqui, ó. Palmeiras perde para o Atlético Mineiro e vê vantagem sobre Flamengo diminuir. Só para a gente contextualizar, o Flamengo empatou 1-1 com o São Paulo, então somou um ponto. E o Palmeiras vacilou, perdeu em casa para o Atlético Mineiro com frango do goleiro Carlos Miguel. Então, Palmeiras não pontuou. Eita, mesmo em casa.
1: Foi frango?
2: Ele foi mal. É ruim, né, quando um bom goleiro vai mal, mas ontem foi muito mal, Carlos Miguel.
1: E agora a gente vai para a capa da Folha de São Paulo. Para 52%, Trump usa tarifaço para ajudar Flávio Bolsonaro, diz Datafolha.
2: Destaque do jornal O Globo: duas décadas após descoberta do pré-sal, o país tenta repor reservas para manter autossuficiência. Então esse é o destaque do jornal O Globo nesse começo de semana.
1: E ainda no Globo, tem outro destaque aqui, que são as eleições, né? PT e PL buscam apoio do Centrão e evitam candidatura própria em mais da metade dos estados.
2: Exatamente. E agora o portal UOL: Atlético Mineiro aproveita falhas e vence o Palmeiras, que perde chance de disparar no campeonato. Então a gente vai ficar bastante atento aí, também alguns destaques da política nacional que a gente já tratou aqui no Start TMC e a gente vai abordar também com mais profundidade nessas próximas horas. 5 horas e 34 minutos.
1: O governo brasileiro negou vistos a uma comitiva dos Estados Unidos que, segundo o Itamaraty, pretendia questionar o sistema eleitoral do país. O Departamento de Estado americano afirmou que a missão trataria de liberdade de expressão e negou qualquer tentativa de interferência na democracia brasileira. Nós vamos com todos os detalhes com o Rafael Felitti.
16: Uma reportagem publicada pelo jornal The Washington Post dos Estados Unidos revelou que o governo de Donald Trump pretendia enviar 2 altos funcionários ao Brasil com o objetivo de colocar em dúvida a transparência e a integridade das urnas eletrônicas. Os diplomatas Riley Barnes e Samuel Sanson tinham viagem prevista para Brasília poucas semanas antes das eleições de outubro. A justificativa oficial da missão era discutir a liberdade de expressão, mas o governo do Brasil interpretou o movimento como uma tentativa de interferência externa. A negativa dos vistos para os emissários norte-americanos foi confirmada pelo Itamaraty, a reportagem da TMC. O episódio acendeu um alerta dentro do governo, porque a decisão do secretário de Estado dos Estados Unidos, Marco Rubio, aliado da família Bolsonaro, de enviar os diplomatas, aconteceu no momento em que Flávio atacou o sistema eleitoral brasileiro em uma reunião com embaixadores. Segundo o Itamaraty, a decisão de barrar os diplomatas ocorreu ontem, antes mesmo da publicação da reportagem do Washington Post. O presidente Lula reagiu ao caso afirmando que qualquer estrangeiro que tentar se meter no processo eleitoral do país, entre aspas, vai apanhar muito. A tensão diplomática ocorre em meio a pressões internas, como a reunião do senador Flávio Bolsonaro, que citamos há pouco, com representantes de 40 embaixadas. Na ocasião, o parlamentar voltou a levantar suspeitas sobre o sistema de votação brasileiro, utilizando argumentos que já foram oficialmente desmentidos pelo Tribunal Superior Eleitoral mais de uma vez. Apesar das investidas políticas, observadores internacionais e especialistas em sistema eleitoral reforçam que o sistema eletrônico do Brasil é referência mundial e plenamente seguro contra fraudes.
2: E a gente vai continuar acompanhando, então, né, essa informação que a nossa reportagem em Brasília, né, com o Rafael Felitti, trouxe para a gente aqui no Start TMC. E a gente continua na capital do país. Olha, os Estados Unidos colocaram o Brasil na lista de países que não combatem de forma suficiente a venda de produtos feitos com trabalho forçado. O Adrian de Almeida tem mais informações. Fala, Adrian.
3: Só no ano passado, o Ministério do Trabalho e Emprego realizou quase 1.600 fiscalizações. As ações resultaram no resgate de cerca de 2.800 trabalhadores que viviam em condições semelhantes à escravidão. Com essas operações, as vítimas tiveram garantido o pagamento de aproximadamente R$ 9 milhões em direitos trabalhistas. Dados do Ministério Público Federal mostram que entre 1995 e 2023, mais de 63 mil pessoas foram resgatadas de situações de trabalho análogo à escravidão em todo o país. O estado do Pará lidera esse levantamento com mais de 13 mil trabalhadores resgatados. Em Minas Gerais, quase 9 mil pessoas deixaram essa situação. As fiscalizações são feitas por equipes da Inspeção do Trabalho, como explica a Coordenadora Geral de Fiscalização de Combate ao Trabalho Análogo à Escravidão, Shakti Borella.
5: No Ministério do Trabalho, a Auditoria Fiscal do Trabalho tem equipes que atuam tanto de forma centralizada, que são equipes do Grupo Móvel de Fiscalização, quanto em todos, e ao mesmo tempo em todos os estados também tem equipes que fiscalizam o trabalho escravo. E esse trabalho nós fazemos, a Auditoria Fiscal, em conjunto com parceiros como Ministério Público do Trabalho, Polícia Federal, Ministério Público Federal, Defensoria Pública da União, entre outros.
3: Uma das operações realizadas no ano passado em Minas Gerais mostra como esse trabalho é feito. Em uma empresa de transporte rodoviário de cargas, 22 funcionários foram encontrados em condições semelhantes à escravidão. Quando isso acontece, os trabalhadores são retirados imediatamente do local e passam a ter acesso a direitos básicos, como seguro-desemprego do trabalhador resgatado. O benefício garante 3 parcelas de um salário mínimo, além do início do processo para o pagamento de todos os direitos trabalhistas. Segundo o ministro do Desenvolvimento, Indústria, Comércio e Serviços, Márcio França, o Brasil tem reforçado as ações para combater esse crime e dar apoio às vítimas.
7: O Brasil rechaça veementemente essa imposição de tarifas, porque o Brasil tem compromissos históricos no combate ao trabalho forçado, à prevenção, ao controle, à fiscalização, ao acolhimento das vítimas.
3: Apesar disso, a Casa Branca afirma que o Brasil ainda não tem uma política forte o suficiente para combater o trabalho forçado. Com esse argumento, os Estados Unidos anunciaram uma taxa extra de 12,5% sobre parte dos produtos brasileiros exportados para o país. Em alguns casos, essa cobrança adicional pode chegar a 37,5%.
1: Adrian de Almeida, então, com todas as informações. E a gente continua girando a nossa reportagem com mais assuntos. Agora, o Paraná se tornou o primeiro estado brasileiro a usar a inteligência artificial para personalizar tratamentos oncológicos em hospitais de Londrina e Guarapuava. Vamos agora com a Isabela Miranda.
18: Equipes médicas do Paraná estão usando duas ferramentas de inteligência artificial para acelerar a identificação de terapias oncológicas de forma personalizada. O primeiro passo tem sido reunir dados do paciente na plataforma PubMed, informando o histórico clínico, mutações genéticas, testes de sensibilidade a medicamentos e respostas anteriores ao tratamento. Depois, a ferramenta Capricórnio levanta métricas e indicadores de artigos científicos e apresenta possibilidades terapêuticas personalizadas. O chefe da Oncologia Clínica do Hospital do Câncer de Londrina, Everton Germano, conta o caso de uma paciente que acompanha há 3 anos um tumor neuroendócrino.
6: A gente tinha algumas opções de tratamento, como uma troca de linha de tratamento, ou agregar ali naquele momento uma cirurgia, ou mesmo a ablação. A gente levou para a nossa discussão multidisciplinar, em que participam cirurgiões, radioterapeutas, médicos intervencionistas, radiointervencionistas, os oncologistas clínicos. Naquele momento, a gente acabou optando, né, por fazer a ablação dessas lesões hepáticas. No mesmo tempo, a gente colocou, né, todo o caso clínico dessa paciente na plataforma de inteligência artificial. E aí, de uma maneira muito interessante, né? Reúnem vários artigos, né, que a gente não tinha acesso naquele momento, que acabou endossando a nossa conduta, né? Esse caso é um caso que foi bem interessante, a gente conseguiu realmente sucesso aí com a ablação.
18: O procedimento de ablação, que é minimamente invasivo, foi capaz de retirar as novas lesões da paciente. O especialista ainda defende o uso da inteligência artificial como um aliado do conhecimento humano no processo clínico.
6: A gente chega a atender cerca de 150 pacientes no dia. E destes, muitos casos acabam sendo tumores raros ou tumores, né, que têm poucas possibilidades de tratamento e que a gente realmente precisa tentar encontrar algo mais eficiente para os nossos pacientes. É claro que a inteligência artificial, ela não deve ser vista, né, como uma resposta que eu não tenho. A gente não vai utilizar a inteligência artificial como um substituto, né, às nossas discussões clínicas, né? Mas ela vem para agregar, ela vem para reunir, né, muitas informações em um determinado momento e para agregar a nossa conduta. Então, não é uma substituição, mas sim uma ferramenta a mais que a gente pode utilizar para tentar buscar os melhores tratamentos para os nossos pacientes.
18: A plataforma Capricórnio foi desenvolvida pelo Google. Além do Hospital do Câncer de Londrina, o Hospital São Vicente, em Guarapuava, também tem usado a ferramenta. O Paraná é o primeiro estado brasileiro a usar as facilidades da inteligência artificial no tratamento de câncer.
2: 5h43, né? E aí, então, a gente sempre cita aqui os perigos envolvendo a inteligência artificial, mas é fundamental pontuar também que o bom uso da inteligência artificial pode nos ajudar como sociedade em várias áreas, né? Sem dúvida, em várias áreas.
1: Inclusive, falando em inteligência artificial, a gente viu na convenção do PL, só para puxar o assunto, um vídeo de Jair Bolsonaro usando a inteligência artificial, que a gente vai comentar daqui a pouquinho com o Bruno Rizzi, porque isso repercutiu bastante.
2: Exatamente. 5h44 manchetes aqui do Start TMC. Olha, o governo federal lançou o programa Move Brasil Entregadores e Moto App, que oferece financiamento com juros subsidiados para motos e bicicletas usadas por entregadores de aplicativo e mototaxistas também. A iniciativa, operada pela Caixa Econômica Federal, permite financiar até 100% do valor dos veículos, seguindo critérios definidos pelo programa.
1: O presidente Lula conversou por telefone com o líder chinês Xi Jinping na noite deste domingo e reafirmou apoio da China ao Brasil, né? Xi Jinping, que reafirmou o apoio da China ao Brasil na defesa da soberania e contra interferências externas. Os dois também defenderam o fortalecimento da parceria comercial, a ampliação da cooperação em áreas estratégicas e a aceleração das negociações por um acordo entre Mercosul e China.
2: E o presidente Lula, recebe o presidente da Coreia do Sul, o Lee Jae-myung, para reforçar a parceria entre os dois países. Na pauta estão a cooperação em minerais críticos e terras raras, ampliação do comércio bilateral e novos acordos em áreas estratégicas. 5h45.
1: Hora da nossa coluna Marcas e Consumidores com João Faria. E nesta semana o destaque será o mercado de artigos esportivos e as estratégias das marcas para conquistar o consumidor. Vamos acompanhar.
8: Olá, semana começando e você já sabe que toda segunda-feira tem assunto novo aqui no Marcas e Consumidores e chegou a vez de falarmos sobre o marketing no mercado de artigos esportivos. Tem diversas opções aí de produtos chegando para o consumidor final em diversas modalidades e hoje quem participa com a gente é o Ivan Martinho, professor da ESPM e presidente da Liga Mundial de Surf na América Latina. E ele faz justamente um panorama sobre o mercado de artigos esportivos aqui no Brasil.
9: Oi, João. Quando a gente fala de marcas esportivas, eu acho que os grandes eventos esportivos são aqueles que ainda têm a maior capacidade de mobilização. A gente acabou de assistir a Copa do Mundo, a gente assistiu às Olimpíadas, a gente vê que grandes eventos, de fato, são grandes plataformas para as marcas de artigos esportivos contarem suas histórias. Não só as patrocinadoras, como as patrocinadoras dos atletas também, das equipes e assim por diante. Agora, tem um movimento muito interessante que vem acontecendo, diria, nos últimos 5 a 7 anos, que é, primeiro, o que parece que o lifestyle está acima da performance, né? E nesse aspecto, o conteúdo faz toda a diferença. As marcas querem vender bem-estar, querem vender estilo de vida, o que é diferente de antigamente, que o esporte era sinônimo de performance apenas. Nesse aspecto, comunidades faz muita diferença. As marcas querem criar comunidades, fazem isso através de conteúdo e fazem isso através de creators também. Creators que são uma nova peça de embaixadores, que normalmente até o ano passado somente atletas tinham essa figura. Acho que essa transformação ainda vai dar muito o que falar e a gente vai estar aqui para observar. João, parabéns pelo novo programa, pela nova casa, muito boa sorte para você.
8: Obrigado, Ivan. Esse movimento do lifestyle a gente acompanha também pelas ruas da cidade, não só mais nas quadras e nos campos. As marcas conseguem agora chegar em outros lugares, em outros momentos de ocasião. E amanhã seguimos falando sobre o marketing no mercado de artigos esportivos. A coluna vai conversar com a Adidas. Até lá.
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2: E a gente volta aqui a movimentar a nossa reportagem no Start TMC. Vamos para o Rio de Janeiro. As ruas de Paraty, belíssima Paraty, receberam mais uma edição da FLIP, né? A Festa Literária Internacional, que terminou com, nesse domingo, então, com grandes nomes e atividades para crianças também. A TMC acompanhou todos os dias de evento e a Rebeca Renzi tem as informações.
8: Olá, semana.
11: Após 4 dias e mais de 600 programações, a 24ª Festa Literária Internacional de Paraty chega ao fim. Marcada por iniciativas de sustentabilidade nas ruas do centro histórico da cidade e atividades interativas para crianças e adolescentes, a FLIP movimentou mais de 40 casas parceiras e gerou filas em volta dos quarteirões de Paraty. O programa educativo da FLIP foi uma das áreas de sucesso desta edição. Entre a Flipinha, voltada para crianças, a Flipzona, para adolescentes, e a Flip Educa, para professores, este domingo contou com destaques que fecharam a programação com chave de ouro. A jornalista e autora Miriam Leitão participou de uma contação de histórias. Ziraldo foi homenageado com peças e oficinas de desenho. E as crianças que participaram da festa puderam brincar com cartografia, matemática e conferir curtas criados pelos jovens de Paraty. Nas ruas lotadas da cidade, leitores corriam para chegar a tempo das mesas mais famosas. Para a TMC, algumas visitantes contaram o que acharam da festa.
23: Muito legal, tá incrível. É, tem tanta programação que assim nem dá para acompanhar tudo. E é isso, tá muito bom, recomendo.
24: Tô adorando a Flip.
11: Primeira vez aqui?
24: Primeira vez.
11: E qual é a sua maior expectativa?
24: Na verdade, tô sem expectativa. Vim pra absorver o que der.
11: A programação foi recheada de pessoas de peso até o final. Nomes como Andréa Del Fuego e Walter Hugo Mãe retornaram aos palcos das casas parceiras junto com rodas de samba e cafés de confraternização no último domingo, marcando então o fim da 24ª edição da Festa Literária Internacional de Paraty.
1: Muito obrigada por todas as informações, Rebeca Renzi. Vamos falar de saúde agora, 5 horas e 50 minutos. Olha, as férias escolares ainda não acabaram e muita gente ainda pretende viajar. E na coluna de hoje, a pediatra Elizabeth Canova Fernandes traz dicas rápidas e práticas para tornar a viagem mais tranquila. Vamos conferir.
10: Férias de julho ainda não chegaram ao fim. Muitas famílias ainda vão sair para viajar. E eu vou deixar algumas dicas práticas e rápidas que eu acho super importante para tornar a sua viagem mais tranquila, com menos estresse. Primeira coisa é lembrar que julho é altíssima temporada, tanto no Brasil quanto viagens internacionais. Então, se você puder reservar tudo com antecedência, não tô falando só de voo ou hotel, tô falando de restaurante, de táxi, de transfer, comprar entrada para os pontos turísticos com antecedência, reservar tudo certinho, porque aí você vai ter menos perrengue, menos fila. Segundo item, se você for viajar para lugar de altas temperaturas, como por exemplo, norte e nordeste do Brasil ou Europa, tente passear no início da manhã, então das 8 às 10, 11, aí você descansa, almoça num lugar fresco, deixa a criança tirar uma soneca, se ela ainda faz uma soneca, e depois volta a passear a partir das 5 da tarde. É melhor para todo mundo. Terceira dica é não tente fazer tudo em um dia só. Você vai ter um dia em determinada cidade e você quer visitar 5 pontos turísticos. Isso gera muito cansaço e cansaço e birra andam muito juntos. Então, você tenta diminuir o número de coisas que você vai visitar por dia. E uma outra dica tem relação com isso. É, por exemplo, você faz a sua programação detalhada, dia a dia. Depois você vai e tira, em média, 30% daquilo que você colocou no papel. Porque criança demanda mais tempo. E viagem com criança significa mais idas ao banheiro, mais paradas, lanchinhos, um choro, uma soneca. Então, você precisa reduzir um pouquinho a sua programação. E, por último, mas não menos importante, passe no mercado local para comprar frutas, uns snacks saudáveis e faça uma mochila muito prática para andar todo dia com essa mochila. Então, com uma troca extra de roupa, com lenço umedecido, com esses lanchinhos, com um carregador portátil, tudo que a criança precisa, tá bem? E lembre-se, se por acaso a sua viagem saiu um pouco do planejamento, você não conseguiu cumprir tudo que você gostaria, não é por isso que vai deixar de ser menos importante, de ser mais legal essa viagem. Às vezes, as memórias que ficam com as crianças são aqueles itens inesperados que saíram totalmente fora do roteiro. Então, curta muito suas férias e aproveitem.
1: Exatamente, né? Tem que saber lidar com os imprevistos também. Dicas importantes, então, aí para a viagem de fato ser entretenimento e não dor de cabeça, não é mesmo? E olha, muitas profissões podem deixar de existir com o avanço tecnológico. Apesar disso, outras resistem ao tempo e têm se tornado cada vez mais exclusivas. O Júnior de Castro preparou uma matéria especial sobre o assunto e você confere agora.
12: Você já precisou de um sapateiro, de um alfaiate para fazer aquele terno bacana ou até de um afiador de tesouras, facas e alicates? Pois é, essas são profissões que já fizeram parte da rotina das grandes cidades, mas estão cada vez mais raras. Com o avanço da tecnologia, mudanças no consumo e novos hábitos, muitos desses ofícios estão desaparecendo, só que isso também significa perder um pedaço da nossa memória urbana. Mas alguns desses profissionais resistem ao tempo, viu? Como é o caso do seu Francisco, que há mais de 50 anos trabalha como sapateiro.
13: Meu pai começou, né, em 1960, né? Aí de 75 eu tava com 15 anos, comecei a ajudar ele. Mas hoje em dia eu já pego menos serviço, eu só que é serviço mais leve, entendeu? Já aposentei, né? Tô só pra manter, pra não ficar parado de tudo.
12: Outro profissional também não mais tão comum nos dias de hoje é o afiador de alicates e tesouras. O Reinaldo de São José trabalha cerca de 25 anos com isso, mas garante que clientes não faltam.
14: Só no quarteirão aqui já tem 20 anos. O que eu mais acho bacana é a satisfação do cliente. É fazer um serviço e a pessoa ficar satisfeita. Você

0: para existir.
1: O trabalho, vamos dizer, artesanal começa a se tornar mais desejável. Então, o alfaiate, por exemplo, né? Quem faz terno em alfaiate? São pessoas geralmente, ou muito, né, mais velhas, que realmente têm essa preferência, ou pessoas que têm muito dinheiro, que querem coisas, vamos dizer, exclusivas, né?
0: É isso mesmo, cada vez mais raros, os sapateiros, os alfaiates, o afiador, ainda podem provar que alguns trabalhos carregam muito mais que uma função. Carregam tradição, memória e história.
2: Valeu, Júnior de Castro, excelente reportagem, né? Apontando aí o avanço tecnológico, casa um pouco com aquilo que a gente trouxe aqui mais cedo no Start TMC, do avanço da inteligência artificial também, né? E como a gente vai ter que se adaptar, pensando não é daqui a 10 anos, daqui a 5 anos, daqui a 6 meses, né? A gente vai ter que se adaptar realmente ao avanço tecnológico e ter a tecnologia como nossa aliada, como nossa amiga na execução de várias tarefas.
3: E ele relacionando as coisas mais antigas como sapateiro, por exemplo.
2: É muito legal.
3: Que nos traz até nostalgia, né? Porque tem gente que não vai ao sapateiro, né? Vai lá e compra um sapato novo. Mas eu fui muito já ao sapateiro consertar os meus saltos.
2: Muito bom, Fernanda Câmara. 5:57, a gente agora vai falar de esporte. Vamos falar de esporte com o Leandro Boldaquinha pra alegria. Ah, não, né? Se bem que o seu Verdão não foi muito bem, não, viu,
3: Fernanda? Mas tá líder.
2: É líder, é verdade. É bom contraponto seu. Leandro Boldaquinha vem aí, Campeonato Brasileiro. A rodada foi realmente muito agitada e com surpresas também. Fala, Boldaquinha.
4: Muito bom dia para vocês, pessoal do Start TMC. Bom, rodada do Campeonato Brasileiro ontem. Dos 6 primeiros colocados, apenas um time venceu. O Atlético Paranaense aproveitou a rodada, somou 3 pontos contra o Inter e aproveitou que Palmeiras perdeu do Atlético Mineiro ontem jogando em casa. O Flamengo empatou com o São Paulo atuando no Maracanã. Os dois líderes tropeçaram e o Furacão aproveita para encostar nesses dois na ponta da tabela. O Bahia empatou com o Corinthians, o Fluminense empatou com o Grêmio. Uma rodada cheia de empates. E claro, né, com este cenário, a situação da tabela fica muito embolada na parte de baixo da tabela. Briga pelo rebaixamento com a vitória do Remo diante do Vitória. Né, muitas equipes com 20, 21 pontos, 22. A briga nesse momento realmente tende a ser cada vez maior por essa parte embaixo da tabela. No topo, Palmeiras perdeu para o Galo ontem 2-1 jogando no Nubank Park. O Flamengo empatou com o São Paulo e trouxe para 6 pontos a vantagem ao Alviverde. Lembrando que o Flamengo tem um jogo a menos e pode, com esse jogo que falta, chegar aí próximo do Verdão, tirando essa vantagem para 3 pontos. Semana que teremos jogos de brasileiros pela Copa Sul-Americana e, por conta disso, 4 partidas do Campeonato Brasileiro vão ser adiadas. Então, meio de semana com Copa Sul-Americana e a decisão dos times que avançam nesse playoff para continuarem na competição, e teremos também partidas pelo Campeonato Brasileiro, claro, tudo com cobertura e transmissão aqui da TMC ao longo dessa semana, tá certo? Ótima segunda-feira a todos, até a próxima.
3: Muito obrigado, Leandro Boldaquian. A gente acompanhou então as informações do esporte. Você sabe que aqui no Start TMC a gente varia os assuntos, afinal são muitos acontecimentos que impactam nossa vida e a gente tem que trazer aqui para você, claro. Então no YouTube já tem bastante gente movimentando as nossas redes sociais com as diversas opiniões. A gente falou aqui bastante sobre as convenções que aconteceram aí pelo Brasil. A Michele Amado, de São Paulo, diz que as convenções passaram, mas o trabalho do eleitor está só começando. É preciso acompanhar a campanha, as campanhas, né, com atenção. Muito obrigada, Michele, por participar aqui conosco. E o Osmar Felício, de Belo Horizonte, também falou que a eleição é um dos momentos mais importantes da democracia. Quanto mais informado o eleitor estiver, melhor para todos. É isso, né? A gente tem que ficar de olho e atento a todas as propostas, discursos, enfim, em tudo que está acontecendo. Tem pesquisa também, a gente sempre traz tudo aqui no Start TMC.
2: E é só começo, né? Porque muita coisa vai acontecer ainda em relação às eleições.
3: Dizem que é a nossa Copa do jornalismo, né? As eleições.
2: Exatamente, é só o começo, a cobertura vai ser realmente impressionante aqui da TMC, como eu digo, sempre em cima do lance, né? Já que você citou a Copa do Mundo, o primeiro turno está marcado para o dia 4 de outubro, enfim, muita coisa vai acontecer e você acompanha tudo aqui na TMC.
3: E lembrando que a gente acompanhou a convenção do PL, né, que aconteceu aqui em São Paulo, também do PT.

0: que aconteceu lá em Campinas. E a candidatura do Flávio, então, já foi oficializada. E o PT vai lançar a candidatura do Lula no dia 1º de agosto. E é claro que você vai ter a cobertura completa aqui na TMC. 6 horas em ponto, TMC. 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
0: Seis horas e 2 minutos, Start TMC no ar desde as 5 horas da manhã com os principais destaques para você que está em São Paulo, Brasília, Rio de Janeiro, Curitiba, Belo Horizonte, Recife. Nós vamos com os nossos principais destaques do dia.
5: 6 horas e 2 minutos, convenções partidárias marcam o início da disputa eleitoral de 2026.
0: No fim de semana, partidos como PL e PSD oficializaram candidatos a presidente e reforçaram estratégias para a corrida ao Palácio do Planalto.
5: O prazo para a realização das convenções partidárias vai até 5 de agosto e esse é um dos principais destaques que o Start TMC traz nesta segunda-feira, dia 27 de julho. E tem mais.
0: Itamaraty convoca embaixador da Argentina após falas de Milei em evento do PL.
5: Governo do Brasil classificou declarações do presidente argentino como lamentáveis, cobrou explicações e chamou o discurso de interferência em assuntos internos do país.
0: Corte no orçamento do Banco Central acende alertas sobre segurança e inovação do PIX.
5: Redução de 92 milhões de reais nos recursos do Banco Central levanta preocupações sobre investimentos no sistema. A autarquia afirma que o PIX segue operando com altos padrões de segurança e confiabilidade.
0: Pesquisa Datafolha aponta que 52% acreditam que Trump quer favorecer Flávio Bolsonaro com um tarifaço.
5: Levantamento mostra ainda que 74% dos brasileiros defendem negociação e não retaliação na resposta às tarifas impostas pelos Estados Unidos.
0: BRB, o Banco de Brasília, herda empréstimo do Banco Master garantido por área de minerais críticos.
5: Crédito de 152 milhões de reais teve como garantia 50% da 3D Minerals, dona dos direitos de exploração da maior área de minerais críticos aqui no país.
0: INSS começa a pagar benefícios de julho nesta segunda-feira.
5: Calendário segue número final do cartão do benefício sem considerar o dígito verificador após o traço.
0: E a gente já falou de esporte, mas a gente vai falar muito mais ainda de esporte aqui no Start TMC. Lembrando que o Flamengo empatou com São Paulo, né?
5: Exatamente. E o seu Verdão perdeu em casa, perdeu aqui em São Paulo pro Atlético Mineiro. Enfim, tudo sobre esporte também aqui no Start TMC. Vamos nessa, 6:05.
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0: 6:05, a gente abriu o Start TMC falando de convenções partidárias, que eu acho que o Bruno Rizzi vai falar um pouquinho sobre isso.
5: Será que é assunto do Rizzi?
6: Um pouquinho, né?
0: Não, gente, um poucão. Bruno Rizzi, muito bom dia pra você.
6: Bom dia, Fernanda Câmara, Rafael Tevas, bom dia ao nosso ouvinte espectador. A gente vai falar, obviamente, sobre as convenções partidárias. A gente teve aí no final de semana o lançamento da campanha de Flávio Bolsonaro na convenção do PL no sábado. Também no sábado, a convenção do PT regional, do estado de São Paulo, com o lançamento da candidatura de Fernando Haddad ao governo de São Paulo, que teve a presença de Lula e Geraldo Alckmin no palanque, junto ali a Haddad, Marina Silva, Simone Tebet, mais outros nomes ali de peso. E também falaremos sobre a candidatura do PSD. Ronaldo Caiado lançou sua candidatura ao lado do seu vice-presidente da sigla, Gilberto Kassab. Também bastante repercussão, bastante coisa legal para a gente conversar aqui, além de pesquisa Datafolha, Milei na convenção, enfim, muitos assuntos bacanas aqui para a gente destrinchar hoje.
0: Muito bom. E no sábado, o PL oficializou, então, a candidatura de Flávio Bolsonaro, como o Rizzi trouxe aqui. A gente está trazendo desde o começo do Start TMC, né, a campanha, a candidatura de Flávio Bolsonaro à presidência, em convenção marcada por discursos políticos, apoio de Javier Milei, participação virtual de Jair Bolsonaro por inteligência artificial. Eu estava aqui no plantão junto com a Estela Ribeiro, a gente fazendo aqui do estúdio as convenções, né, mostrando para vocês, acompanhando para cada um de vocês, junto com os nossos repórteres que estavam entrando de minuto a minuto ao vivo, assim como Marcos Pato, que agora está ao vivo aqui no estúdio, mas estava ao vivo lá acompanhando e trazendo para a gente todas as informações da convenção do PL. Trabalhou bastante, hein?
7: Trabalhamos, né, Fernanda? Trabalhamos bastante fazendo essa cobertura especial. Boa. Aí para a TMC. Muito bom dia para Fernanda, Rafael Tebas, Bruno Rizzi e a todos os ouvintes da TMC. Pois é. Essa convenção teve um destaque especial, né, do PL, Partido Liberal, que foi a presença do presidente argentino Javier Milei. Ele que fez um discurso acalorado aí com aproximadamente meia hora. E a postura do presidente da Argentina, Javier Milei, durante a convenção do PL, que confirmou Flávio Bolsonaro como candidato à presidência da República, incomodou o governo brasileiro, que convocou o embaixador do Brasil na Argentina, Júlio Bittelli, para prestar esclarecimentos sobre a relação entre os dois países. Segundo informações do Ministério das Relações Exteriores, a decisão foi tomada na madrugada deste domingo. O ministro Mauro Vieira estava em trânsito da Ásia para o Brasil quando soube, né, de toda essa repercussão do discurso de Milei durante a convenção do PL. A convocação, então, tem como objetivo enviar um recado de insatisfação ao governo argentino e é uma sinalização de que o Palácio do Planalto quer explicações aí do país vizinho, ou seja, um clima de tensão que se cria agora após essa convenção do PL, com esse discurso acalorado do Milei, que inclusive chegou a fazer uma dancinha, chegou todo animado lá para a convenção, juntamente ali com o Flávio Bolsonaro, né? Durante a convenção, o Milei também fez um discurso inflamado e chamou o ministro Alexandre de Moraes, do STF, de lixo careca, em reação à decisão do magistrado de vetar sua visita ao ex-presidente Jair Bolsonaro, que está cumprindo aí prisão domiciliar. A justiça brasileira não permitiu, né, que ele visitasse o amigo, e ele disse que isso aí foi uma injustiça e fez comparações com Lula, né, quando estava preso. Ele disse, né, abre aspas, que Lula cansou de receber dirigentes estrangeiros enquanto esteve preso, entre eles o então presidente da Argentina, Alberto Fernandes, e que isso não é nada além de uma clara demonstração de injustiça aí de sua detenção, né, e do caráter vingativo de seus responsáveis. Para finalizar, gente, além de fazer críticas ao socialismo, valorizar a chamada Onda Azul, né, que é um movimento político conservador, o Milei também associou a candidatura do Flávio Bolsonaro ao que chamou de uma transformação política em curso na América Latina, e aí ele citou alguns países que estão fazendo mudanças, né? Segundo o Milei, países da região estariam abandonando governos de esquerda e adotando políticas liberais na economia, aí um movimento ao qual o Brasil poderia se juntar, segundo o presidente da Argentina. Daí ele citou Bolívia, Chile, Equador e Colômbia, todos aqui na América do Sul. Ou seja, um discurso que deu bastante e ainda está dando, né, bastante repercussão
5: muita,
7: aqui.
5: Muita mesmo nas redes sociais. Valeu, Marcos De Pato. Obrigada. Acompanhando tudo. E sobre esse assunto, a gente conversa agora ao vivo com o professor de Relações Internacionais da ESPM, o Fábio Andrade, que também é cientista, político. Professor, muito bom dia, boa semana para você. E eu vou começar aqui já te perguntando, né, de que forma impacta o processo eleitoral, pelo menos esses momentos de convenções, né, essa presença de Javier Milei aqui no Brasil, com essas declarações que estão dando o que falar nas redes sociais.
8: Bom dia, Rafael, bom dia, Fernanda, bom dia, Bruno, bom dia para todos os nossos ouvintes. A se avaliar ainda quais serão os impactos num espectro mais amplo. Porém, já fornece, digamos, insumos importantes para a campanha de Flávio Bolsonaro, que agora começa oficialmente. Porém, eu acho que cabe destacar, importante, ao contrário do que a maioria dos analistas vem preconizando, que a candidatura do Flávio é frágil, vai ser interrompida em algum momento, em prol de alguma outra, com mais capacidade de falar aos eleitores de centro. A meu ver, desde o dia 5 de dezembro, que foi quando o Jair Bolsonaro escreveu a cartinha falando que o filho era candidato, para mim estava muito claro que ele seria o candidato e não haveria desistência. Mas agora, oficial, efetivamente, eu acho que a gente pode parar de fazer tergiversões e pensar que efetivamente todo problema que aparecer na campanha, o Flávio há de desistir. Então, ele é o candidato. E eu diria que esse discurso do Milei serve principalmente para a campanha dele, para manter unificado uma base que se identifica como antissistêmica, que é contra boa parte das instituições políticas que caracterizam o funcionamento da democracia brasileira, e vão encontrar no discurso inflamado do Milei, que vão encontrar possivelmente também numa outra dimensão internacional, que será o apoio, se não de toda a Casa Branca, pelo menos do Departamento de Estado dos Estados Unidos, a candidatura do Flávio, elementos para fazer com que a sua base eleitoral fique mais aguerrida, mais viva e trabalhe por votos, né? Disso a feita na outra frente, para a oposição também é interessante, porque é um prato cheio, porque basicamente a Argentina, independente de quem é o governante, é sempre o segundo ou terceiro parceiro comercial do Brasil. Então, há relações econômicas muito profundas e o governo de plantão pode utilizar esse discurso para falar de interesses menores e que o importante é manter as relações econômicas.
0: Certo.
8: Então, eu diria, Rafael, Fernanda, que não tem um impacto direto e imediato sobre o eleitor, mas é um elemento muito importante para ambas as campanhas, mas mais importante para a campanha de Flávio Bolsonaro.
0: Nós vamos ser meio rápidos aqui. Eu vou fazer mais uma pergunta em relação à convenção do PL para a gente também falar da convenção do PT. Então vamos tentar ser mais objetivo e eu também com a minha pergunta. A candidatura do Flávio teve inclusive então um vídeo produzido com inteligência artificial de Jair Bolsonaro que está dando o que falar, né? Então qual que é o impacto desse vídeo, em que reflete, já que repercutiu bastante e gerou muitas discussões, opiniões?
8: Vamos lá, é um teste, primeira coisa, e importante, acho que a principal, é um teste ao Tribunal Superior Eleitoral, como ele vai se portar diante da utilização de inteligência artificial. Nesse caso, é uma situação que pode parecer absolutamente inofensiva, porque não foi um vídeo que corrompa a imagem de alguém, mas coloca um desafio, como o TSE vai lidar, porque foi feito um vídeo relativamente tranquilo, mas pode ser produzidos vídeos com fake news. E aí isso seria um grande problema, porque colocaria ainda mais dúvidas na cabeça do eleitor. Então, eu diria que mais do que o público eleitoral, é importante saber como o TSE vai avaliar essa decisão.
5: E professor, a gente vai observar certamente, é o que as pesquisas apontam, mais uma eleição muito acirrada, né, com o país, digamos assim, dividido em muitas regiões, em praticamente todo o país, uma divisão muito grande. Então eu vou trazer de novo o assunto Javier Milei aqui para te perguntar o seguinte, né? De certa forma, a presença de Milei, que também é uma figura política que, enfim, gera muitas críticas, também muitos elogios, mas que divide também a sociedade argentina, Argentina, pode aqui no Brasil ser um ponto negativo para a campanha de Flávio Bolsonaro por conta da rejeição dele?
8: Pouco provável. O eleitor do Flávio Bolsonaro é muito identificado com o Javier Milei. O que pode contribuir negativamente é outra parte do apoio. É se, digamos, a parte da Secretaria de Estado norte-americano começar a interferir e fizer discursos muito duros, isso pode afugentar não o eleitor do Flávio Bolsonaro, mas o eleitor que o Flávio Bolsonaro e também o PT precisam, que é aquilo que a gente chama os de eleitor médio, né? Ou eleitor que... O eleitor de centro, né, que ele não se caracteriza nem como direita, nem de esquerda, esse pode ser afugentado pelo discurso do Milei, mas eu diria que mais fortemente a gente precisa observar por qual será a postura da Secretaria de Estado dos Estados Unidos.
0: E agora a gente falando também do PT, né? Na convenção do PT, Fernando Haddad buscou reforçar a defesa do governo Lula e a continuidade de sua agenda. Qual foi a principal mensagem política transmitida pelo partido?
8: Bom, nesse primeiro momento é uma mensagem, e vou voltar a falar desse eleitor de centro, tentar melhorar os votos, utilizando a figura, sobretudo de Simone Tebet, tentar falar a esse eleitor mais de centro paulista, que tende a ter uma rejeição ao PT. O desempenho do PT na capital não é um desempenho ruim, porém, quando a gente sai da região metropolitana de São Paulo, ele tende a ser muito ruim. Então, a mensagem central é: estamos trazendo uma política que é de oriunda de outro estado, mas com características mais centristas, tente confiar em nós. Acho tão importante quanto fazer a defesa do governo Lula esse gesto de ter a Simone Tebet na convenção, para tentar sinalizar para o eleitor de centro do interior de São Paulo.
5: Tá certo, então. A gente conversou com o professor de Relações Internacionais da SPM, o professor Fábio Andrade, aqui no Start TMC. Obrigado pela entrevista, professor. Uma boa semana para você.
0: Obrigada.
8: Boa semana, Rafael. Boa semana, Fernando. Boa semana, ouvintes.
0: Igualmente.
5: 6h18 e a gente já faz conexão com Brasília, mas segue nessa pauta importante, né? A forma como Itamaraty, então, está observando essas declarações do presidente da Argentina, Javier Milei. A repercussão nas redes sociais é gigantesca e o Rafael Felitti certamente tem informações. Rafa, muito bom dia para você. E de que forma isso está repercutindo aí em Brasília?
9: Oi, Rafa. Oi, Fernanda. Bom dia para vocês. Bom dia para todo mundo que nos assiste. Olha, está prevista para hoje uma reunião do embaixador do Brasil em Buenos Aires, Júlio Bittelli, e deve desembarcar hoje em Brasília e deve ter uma conversa para consultas com o ministro das Relações Exteriores, né, o Mauro Vieira. O que quer dizer essa reunião para consultas? Significa que o governo do Brasil, por meio de seu chanceler, quer conversar com um representante em missão no país estrangeiro, no caso da Argentina, para discutir as relações, a posição do Brasil diplomática com relação à Argentina. Na diplomacia, isso é visto como uma sinalização grave até de insatisfação com a política ou com uma postura tomada por um país estrangeiro, né? No caso, o Milei, ele participou da convenção do PL e durante lá o seu discurso, né, ele deu uma empolgada e acabou atacando o presidente Lula, chamando o presidente Lula de presidiário. Ele estava dizendo no momento que o Flávio era a melhor opção para vencer o atual governo acabou chamando o Lula de presidiário. E durante o discurso ele estava criticando o ministro Alexandre de Moraes por não ter permitido que ele visitasse o ex-presidente Jair Bolsonaro, que está preso, como todo mundo sabe, em prisão domiciliar por questões de saúde, mas é condenado a 27 anos e 3 meses por tentativa de golpe de Estado. E nesse discurso ele acabou chamando o ministro de lixo careca. E por conta desses ataques que ele fez a autoridades brasileiras, o ministro Mauro Vieira chamou o embaixador Júlio Bittelli para consultas, né? Então esse gesto de chamar o embaixador de volta para ter esse tipo de conversa ali mais séria, esse tipo de conversa mais séria, é até mais grave do que no caso se o Brasil chamasse o embaixador da Argentina no Brasil para conversar. Então vamos ver como é que essa história vai se desenrolar, né? Hoje a gente deve ter mais novidades sobre essa reunião.
5: Beleza, espaço sempre aberto para você aqui. Valeu, xará! Seguinte, Bruno Rizzi, né? Esse contexto todo aí, né? O meu xará, o Rafael Felitti, trazendo as informações. O professor também há pouco trouxe a visão internacional com o Javier Milei. E esse todo no fim de semana, que foi realmente muita coisa aconteceu em todo o país, com as convenções partidárias e as repercussões também.
6: É isso, a gente teve aí, começando pela convenção do PL, que deu aí o que falar com relação a Javier Milei, uso de inteligência artificial e tudo mais. Só para a gente contextualizar aqui e colocar tudo dentro do mesmo cesto aqui dessa convenção do PL, primeiro que o clima na convenção ele foi marcado inicialmente ali por um certo ânimo, uma vez que a gente teve a divulgação da pesquisa Datafolha na noite de sexta-feira e que trazia ainda alguma expectativa até negativa de alguns membros de poder ter algum desgaste eventual de Flávio Bolsonaro, ou mesmo um crescimento do presidente Lula, que houvesse um descolamento ali na pesquisa, o que não ocorreu. Então isso já veio com um certo ânimo para a campanha como um todo, para todo o PL. Também um ânimo por conta da presença de Tarcísio de Freitas, que veio sendo, enfim, mais do que a presença, o ânimo, o envolvimento dele nessa campanha. Havia muita dúvida, até durante a semana ele dá algumas declarações dizendo que as falas de Flávio não fazem sentido em relação ao questionamento de urnas, levantou também uma hipótese de Tarcísio não entrar de cabeça na campanha de Flávio Bolsonaro, que inclusive está transferindo seu QG de campanha para São Paulo justamente para aproveitar o hype
5: isso,
6: de Tarcísio, né? Então esse é um dos pontos também interessantes para a gente analisar. Ele com certeza vai ter um papel de destaque, acho que ficou bem claro isso. Em terceiro lugar também, apesar da não presença física de Michele Bolsonaro, apenas em um totem, né? Fizeram um totem lá de Jair e de Michele, mas Michele gravou um vídeo sem inteligência artificial, isso foi real mesmo. Ela grava um vídeo, apesar de falar pouco do Flávio, ela cita Flávio uma vez só, mas ela fala em união, ela fala no contexto geral de trazer a busca aí, o antipetismo como um certo foco, o que já foi positivo para a campanha, o simples fato dela gravar um vídeo, além dos vídeos dos dias anteriores ali, de um pedido de desculpas sendo aceito. E por fim, o apoio de Nicolas Ferreira, que também era uma questão ali que estava no ar. Nicolas vinha sendo muito questionado de não fazer uma campanha tão efusiva assim para Flávio Bolsonaro, vinha ainda vem num relacionamento ruim com Eduardo Bolsonaro, trocando várias farpas ali via Twitter. Nicolas Ferreira gravou um vídeo, Nicolas Ferreira chegou a agendar a vinda, mas segundo ele e seu time, por conta de mau tempo, condições ali para decolagem do voo, não conseguiu vir para a convenção ali no sábado de manhã, mas gravou um vídeo. E
5: que tinha muita gente, né? Como o Marcos De Pato trouxe,
6: muita gente. Inclusive, o evento foi marcado até por um certo tumulto.
5: Uhum.
6: Teve gente que ficou de fora, a lotação, enfim, até em certo momento viram que estava acima da capacidade máxima. Então, teve até alguns transtornos ali que causaram um certo estresse, tanto com os eleitores, os apoiadores, tanto com a imprensa também. Mas depois o evento esvaziou, foi mais no início e depois estava bem esvaziado. Na hora que Flávio fala, o negócio já estava bem esvaziado. Porque é aquela coisa, as pessoas vão, querem fazer post, querem ter a imagem, querem tirar foto junto e tal, mas Flávio que falou já mais pro final, pra frente.
5: E normalmente nesse tipo de evento, o candidato mesmo vai falar bem depois,
6: exato,
5: né?
6: Exato, exato. Até tipo bem, casamento que as pessoas vão, não quer ir. Sabe aquele casamento que você não quer ir? Aí você entra lá, deixa o noivo e a noiva te ver ali na igreja, senta na festa, cumprimenta, dá aquele abraço e tal. Mas depois que é a valsa e tal, você já, ó, foi embora, já tá em casa. E então é mais
5: saída
6: muita
5: francesa,
6: gente pra servir. Então é isso, acho que o grande contexto positivo para a campanha, mais tarde a gente vai trazer também alguns contrapontos, mas o ponto positivo para a campanha de Flávio foi esse tripé: Michele, Nicolas, Tarcísio, presentes, mesmo que não fisicamente, todos eles, mas esse apoio consolidado à campanha de Flávio.
0: 6:25, a gente vai para o Rio de Janeiro agora, porque depois das convenções realizadas no fim de semana, o PDT oficializa nesta segunda-feira seus candidatos no Rio, enquanto o Republicanos confirmou o Garotinho na disputa pelo governo estadual. Gustavo Sleman já está aqui conosco ao vivo com todas as informações. Gustavo.
10: É isso, pessoal. Convenção estadual do PDT que acontece na sede do partido, no centro da capital fluminense. Essa convenção foi marcada pela presidente da sigla aqui no Rio de Janeiro, a deputada e delegada Marta Rocha. Acontece às 5 da tarde, pelo menos essa é a previsão. Sede do partido que fica na Fundação Leonel Brizola, ali na Rua do Teatro. Bem no coração, no centro do Rio de Janeiro mesmo, né? A expectativa é que o PDT oficialize os nomes de candidatos da sigla para a Assembleia Legislativa do Rio de Janeiro e também para concorrer aí a vagas federais. No entanto, em relação ao governo do estado, o PDT deve formalizar justamente durante esse evento o apoio à candidatura de Eduardo ao PSB. A gente lembra que essa coligação, ampla coligação, reúne não só o PDT, o PT, como também o MDB, que é o partido da vice de Eduardo Paes, a candidata vice, no caso, né, a Jane Reis, irmã do ex-prefeito do Duque de Caxias, Washington Reis. Enfim, a gente então fica no aguardo por essa convenção, mais uma acontecendo nesta segunda-feira, durante a tarde, na sede do PDT. E como você lembrou, no final de semana tivemos a convenção partidária em que oficializou Antony Garotinho pelo Republicanos. Mais uma vez, o ex-governador do Rio de Janeiro voltando aos holofotes aqui dos palanques fluminenses para poder concorrer novamente a uma vaga no comando do estado. A gente lembra que Antony Garotinho foi beneficiado recentemente por decisões das justiças federal e eleitoral que permitiram, né, que ele fosse mais uma vez elegível após condenação por compra de voto, pelo menos as investigações, né, no ano de 2016, em Campos dos Goytacazes, cidade norte fluminense, que é o reduto eleitoral de origem de Antony Garotinho e sua família. Essa convenção dos republicanos também confirmou o nome de Marcelo Crivella a uma vaga no Senado, outro nome bem conhecido aqui no Rio de Janeiro, convenções em pleno vapor na capital fluminense, em todo o estado, para falar a verdade, mas a grande maioria das sedes dos partidos fica aqui na capital fluminense, principalmente no centro. Então a gente vai continuar acompanhando e trazendo aqui na nossa programação, pessoal.
5: Valeu, Sleman, a TMC acompanhando tudo sobre as eleições, e a gente vai para Curitiba agora. Afinal de contas, fim de semana também bastante agitado por conta das convenções partidárias, e tem muita coisa para acontecer também nos próximos dias. Leonardo Gomes ao vivo com a gente, fala, Léo.
11: É isso, a gente tem até o momento duas grandes convenções já realizadas, de Sandro Alex, do PSD, deputado federal, ex-secretário do governo Ratinho Júnior, e o candidato, agora sim a gente pode dizer candidato, de Ratinho Júnior ao governo do estado. Além dessa convenção, também foi realizada a convenção de Requião Filho, do PDT, e que representa a centro-esquerda aqui no estado do Paraná. Inclusive, cada um desses candidatos com maior número de coligações, de alianças, de partidos ao lado e que vão subir ao palanque na campanha de setembro, agosto, setembro e outubro. Isso porque, apesar de mais convenções estarem marcadas para a semana que vem, por exemplo, do PL de Sérgio Moro aqui no Paraná e também do MDB de Rafael Greca, ex-prefeito de Curitiba, as duas convenções deste final de semana já revelaram quem serão os candidatos com o maior número de apoiadores, de siglas ao lado, né? Nós temos cada um dos partidos que eu citei, né? O PSD e também o partido PDT, com os cinco partidos de cada lado apoiando, de apoios declarados. Por exemplo, Sandro Alex, o candidato de Ratinho Júnior, tem a Federação União Progressistas, tem a Federação PSDB Cidadania ao lado, e mais o PSD já completam cinco. Além disso, o Requião Filho tem ao lado dele partidos como, por exemplo, claro, o PT, e que tem uma federação, né, do PCdoB e PV, e também a federação PSOL Rede, ou seja, cada um com cinco alianças de cada um dos lados, apesar das convenções marcadas para a semana que vem. A semana que vem a gente tem a do PL, né, o partido da família Bolsonaro, e aqui no Paraná de Sérgio Moro, que já tem um apoio declarado do Novo, do Podemos e do Democracia Cristã. Não deve passar disso, não devemos ter novidades, mas a convenção está marcada para o próximo final de semana, assim como também do MDB, que por enquanto não oficializou nenhuma aliança.
0: Obrigada, Leonardo Gomes. Microfone aberto assim que você tiver mais atualizações. Ótimo trabalho para você. 6:30 agora e a gente continua girando a nossa reportagem ao vivo. Nós vamos para Brasília mais uma vez, Um novo recorte da pesquisa Datafolha mostra que 52% dos brasileiros acreditam que o tarifaço imposto pelos Estados Unidos busca favorecer a candidatura de Flávio Bolsonaro, enquanto a maioria defende negociação e não retaliação ao governo americano. E com esse assunto, a gente então vai com a Lívia Braz ao vivo, Lívia.
12: Oi, Fê, Rafa, bom dia para vocês. Pois é, essa pesquisa foi divulgada hoje de manhã e a percepção ela muda de acordo com a preferência política. Entre os eleitores de Flávio Bolsonaro, 29% deles acreditam que Trump está tentando ajudá-lo. Já entre os eleitores do presidente Lula, esse percentual sobe para 73%. Essa pesquisa divulgada hoje também mostra que esse assunto, né, tarifaço, já é conhecido da maioria da população. 63% dos entrevistados disseram que sabem, que estão por dentro desse assunto. E aí, quando o tema é responsabilidade sobre essa crise comercial que está se estabelecendo aí entre Brasil e Estados Unidos, opiniões ficam bem divididas, viu? 34% concordam com o presidente Lula, que atribui a Flávio Bolsonaro toda essa crise que vem acontecendo. Já 26% concordam com o Flávio Bolsonaro, que responsabiliza, no caso, né, o governo brasileiro. Outros 24% disseram que nenhum dos dois está correto e 11% acreditam que ambos têm razão, tanto Lula quanto o Flávio Bolsonaro. Já ao apontar o principal responsável por esse tarifaço, 35% citam Lula sendo o principal responsável, 28% dizem que é Donald Trump, 13% responsabilizam Flávio Bolsonaro, 10% Eduardo Bolsonaro e 10% não souberam responder sobre essa pergunta aí. E agora sobre qual deveria ser a reação do Brasil, há um consenso maior aí nesse caso, porque 74% das pessoas que foram ouvidas nessa pesquisa defendem que o governo deve sim negociar uma solução com os Estados Unidos. Já 17% preferem uma retaliação, dizem que o que seria ideal nesse momento seria que o Brasil retaliasse, usasse, né, a lei da reciprocidade. Já 2% acham que o Brasil deveria simplesmente aceitar essas tarifas. Por fim, a gente tem mais um dado aí que foi levantado nessa pesquisa, 51% avaliam que o governo Lula fez menos do que poderia ter feito para evitar esse tarifaço e 29% consideram que a atuação foi adequada. A pesquisa ouviu 2.004 pessoas na semana passada entre os dias 22 e 23 de julho.
5: Obrigado, Lívia. A gente vai continuar também abordando essa pesquisa, portanto, que você trouxe para a gente aqui no Start TMC daqui a pouco. Agora são 6 horas e 33 minutos. 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
1: 6 horas e 35 minutos, você está no Start TMC, ligadinho aqui no 100.1. E para a gente falar aqui de previsão do tempo, a semana começa com tempo firme em todo o estado de São Paulo, com predomínio de sol e poucas nuvens. Na capital, a segunda-feira terá mínima de 14 graus e máxima de 26, sem previsão de chuva. No interior, cidades como Campinas e Ribeirão Preto podem chegar aos 29 graus, enquanto Bauru terá máxima de 25. No litoral, Santos registra temperaturas entre 13 e 25 graus e o tempo seco continua predominando e a umidade relativa do ar deve ficar baixa em diversas regiões. Julho, que está quase chegando ao fim, segue com um acumulado de chuva muito abaixo da média histórica no estado, por isso esse tempo seco e por isso beba muita água sempre, mesmo sem sede.
2: 6 horas e 36 minutos, você aqui no 100.1 em São Paulo, a gente te conta como está a situação do trânsito também, você saindo de casa, enfim, e tem muita informação para você que está indo para o trabalho ou que está voltando para casa. Castelo Branco, nesse instante, do quilômetro 28 até o quilômetro 25, tem ali movimentação bastante intensa, isso no sentido capital e também, ainda na Castelo, do 18 até o quilômetro 12, por conta do excesso de veículos, também no sentido capital paulista, movimentação intensa. Na Anchieta, né, normalmente a gente não vê tanto trânsito segunda-feira pela manhã, mas teve um acidente na Anchieta, sistema Anchieta Imigrantes, e ali, por conta disso, situação complicada do 12 até o 8, tá? Pra gente passar certinho aqui na Anchieta. Indo pra capital paulista, a CET nos informa já a zona sul da cidade com alguns pontos de atenção, um deles ali na 23 de maio, no sentido aeroporto de Congonha, situação realmente complicada nesse momento. Aí vira Rubem Berta, também aquele anda e para que é sempre muito difícil, muito complicado. A ZL, zona leste, nesse momento, a CET nos informa aqui também que nós temos neste momento já 17 quilômetros de lentidão. Um dos pontos de atenção é a radial leste, claro, sempre ela radial, no sentido centro. E aí eu vou trazer aqui um dos pontos ali na região do Tatuapé. Tem muita gente que acorda cedo no Tatuapé, pega o carro e vai para a região do centro de São Paulo. E também a chegada ao centro da capital paulista com trânsito bastante intenso.
1: E daqui a pouco a gente fala mais de trânsito se o negócio apertar aí. Mas olha só essa história. Uma capivara com uma flecha corpo foi resgatada na represa Guarapiranga, em São Paulo, domingo, né, ontem. A ação foi do grupamento náutico da GCM. Moradores acionaram a GCM para informar sobre o animal machucado. Os agentes constataram que o caso pode estar relacionado à caça ilegal de animais silvestres. A capivara foi encaminhada ao Centro de Manejo Absurdo e Conservação de Animais Silvestres. O animal vai receber atendimento de biólogos e será devolvido ao habitat natural. E a Guarda Civil Ambiental informou que vai intensificar o patrulhamento na região. 6 horas e 38 minutos.
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1: 6:41, Start TMC. Você que está em São Paulo, Brasília, Rio de Janeiro, Curitiba, Belo Horizonte e Recife, acompanha todos os assuntos importantes e destaques que aconteceram no fim de semana e estão acontecendo, né? Porque não para, a notícia não para. Então a gente vai continuar com o assunto convenções partidárias. No sábado, o PT oficializou a candidatura de Fernando Haddad ao governo de São Paulo em convenção marcada pela presença de Lula e por críticas às privatizações realizadas no estado. Ricardo Sparvoli esteve lá e está aqui para contar tudo o que aconteceu. Ricardo Sparvoli.
2: Bom, Fernanda, além do agora candidato ao governo do estado de São Paulo, Fernando Haddad, e do presidente Lula, participaram também da convenção o vice-geraldo Alckmin, o ex-ministro Márcio França, que vai integrar a chapa de Haddad como vice, e as ex-ministras Simone Tebet e Marina Silva, que serão candidatas ao Senado Federal por São Paulo. A escolha para o lugar do evento não foi por acaso, aconteceu lá em Campinas, no interior de São Paulo, e em 2022, por exemplo, Fernando Haddad venceu as eleições para o governo do estado de São Paulo aqui na capital, mas acabou perdendo em quase todos os municípios do interior e viu Tarcísio de Freitas ser eleito. Agora, a estratégia do PT é justamente focar no interior paulista, em um eleitorado que tende a ser conservador, que historicamente vota em candidatos da direita.
3: Inclusive, Sparvoli, o PT nunca venceu uma eleição para o governo do estado, depois a gente pode até abordar com o claro. Rizzi, e chegou ao segundo turno apenas duas vezes na história, com o Genuíno em 2002 e com o próprio Haddad em 2022.
2: Isso é muito relevante, Tebas, porque de acordo com as últimas pesquisas, talvez Haddad sequer chegue ao segundo turno. Existe uma chance do Tarcísio de Freitas ser reeleito ainda em primeiro turno. A convenção no sábado foi marcada por críticas justamente ao atual governador, Tarcísio de Freitas. O carioca chegou a ser chamado de traíra por Márcio França. O presidente da Argentina, Javier Milei, também foi citado. Milei, que participou da convenção do PL no mesmo dia, no sábado, mas o Haddad criticou o Milei, citando ainda a aprovação do governo do argentino. De acordo com o Haddad, apenas 30% da população argentina confia em Javier Milei. Por último, discursou o presidente Lula, que afirmou que os adversários do PT, ou seja, o PL e a direita no geral, vai usar inteligência artificial para tentar enganar o eleitor, como usou realmente IA, o PL. A gente viu aquele vídeo do Jair Bolsonaro sendo divulgado, utilizando inteligência artificial. Então, foi uma convenção marcada por críticas, principalmente ao governador Tarcísio e, claro, às privatizações, em especial a privatização da Sabesp, Bruno Rizzi.
4: Pois é, a gente vê aí as críticas à privatização da Sabesp e também das linhas de trem, né? Ele até aproveitou esse, bem entre as aqui, hype negativo. Sim. Por conta do ocorrido na semana passada com os trens aqui em São Paulo. Para quem não é de São Paulo e não pôde acompanhar, mas teve um caos aí na quinta-feira, né? Que, enfim, teve a explosão, incêndio em um dos vagões de um trem, um curto-circuito, e aí interrompeu a linha, várias linhas.
3: Passageiros desceram, caminharam pelos trilhos.
4: Pelos trilhos, por, enfim, quase meia hora, uma hora, enfim. Ele aproveitou esse ponto, além da Sabesp, que já era um discurso pronto, e Enel também, que também entrou no campo da discussão ali.
1: E né, além de ter criticado a educação, segurança pública.
4: Exato, exato. É do jogo, né? É do jogo, claro, ele aproveitou para fazer essas críticas, mas ponto principal também é que a gente viu essa nacionalização da campanha de Tarcísio, de Fernando Haddad, né? A presença do presidente Lula e do seu vice, Geraldo Alckmin, também trazem esse elemento muito forte também da nacionalização, uma vez que a gente está falando do estado que tem quase um quarto dos votos em todo o Brasil, né? São Paulo é um colégio eleitoral imenso, o maior do Brasil, então essa relevância. Então Lula, como o Sparvo lhe trouxe, reforça alguns discursos de temas nacionais e tenta nacionalizar essa campanha, além, claro, das críticas a pontos específicos para o estado de São Paulo. Com relação às pesquisas, o Sparvoli trouxe que existe um certo favoritismo de Tarcísio, de fato, e também muitos falam da preocupação do Partido dos Trabalhadores em relação à ausência de um palanque no segundo turno para Lula, através de Fernando Haddad. O que seria isso? Não tendo o segundo turno, não haveria o palanque para que eles pudessem trabalhar a campanha de Lula aqui no segundo turno. Acontece que também o próprio Márcio França trouxe um elemento que é muito interessante, que isso ocorre também pro próprio Flávio Bolsonaro com a figura de Tarcísio. Se Tarcísio vencer no primeiro turno, ele também não tem mais espaço para campanha no segundo turno aqui. Então, assim, muitos falam que talvez um segundo turno com uma margem mais confortável para Tarcísio seja até positivo para Flávio Bolsonaro nessa disputa. Esse é um ponto interessante. Agora, um contraponto que eu trago aqui é que todo esse trabalho de nacionalização da campanha que a gente está falando traz alguns riscos relevantes para a campanha de Fernando Haddad e, claro, do próprio presidente Lula ali envolvido nessa questão. Justamente porque, ao nacionalizar toda essa questão, o protagonismo muitas vezes acaba vindo para o próprio presidente Lula, deixando Fernando Haddad muitas vezes em segundo plano. Então essa é uma preocupação e é algo que eles têm administrado ali. E outra questão, toda essa nacionalização recorre em quê? Polarização, que é o que a gente sempre fala. A eleição nacional está polarizada e reflete nos estados. E quando você polariza a eleição estadual, que é um elemento claro que você tem, tem uma disputa muito Lula-Flávio aqui, né, através de Tarcísio e Haddad, mas você tem também a questão de reforçar a imagem de Tarcísio como esse elemento anti-Lula. E isso, para Tarcísio, especialmente no interior, como você comentou ali os números, é muito positivo para ele. Então talvez ao trazer essa nacionalização e polarizar, você tá dando combustível para Tarcísio ser essa figura de Lula. É. E aí você talvez tá dando um combustível a mais do que deveria, né? Considerando a figura ali de Haddad nessa disputa. Então são vários pontos e contrapontos ali. Vai ser muito interessante. São Paulo é muito interessante porque, de novo, é quase um quarto do eleitorado brasileiro. Mas essa disputa também particularmente muito interessante pela nacionalização que a gente tá vendo.
3: 6 horas e 48 minutos e a gente daqui a pouco vai abordar outros temas, enfim, relacionados às convenções partidárias. Mas é o seguinte, o presidente da Coreia do Sul vem ao Brasil nesta semana para ampliar acordos bilaterais com foco em investimentos, tecnologia, também minerais estratégicos. E para falar sobre esse assunto, aqui no estúdio, a Lorena Ávila, que é fluente em coreano. Olha só que chique, muito legal.
5: A gente vai falar só em coreano.
3: Só em coreano. Ela que é do nosso time digital aqui da TMC. Lorena, seja bem-vinda aqui ao Start TMC.
6: Obrigada, bom dia a todos, bom dia aos ouvintes da TMC. Fluente é uma palavra muito forte, hein? Ainda estou estudando coreano, mas Anion Haseo, para quem está escutando a gente aí.
5: O que você falou agora, então?
6: É oi, é o cumprimento em coreano.
5: Ah, muito bom, sei nem oi em coreano.
6: Bom dia. O presidente da Coreia do Sul, na verdade, já chegou ao país ontem, ele está aqui no Brasil desde ontem, e hoje ele cumpre uma agenda oficial com o presidente Lula, dando sequência aos acordos bilaterais entre o Brasil e a Coreia do Sul. O Lula esteve na Coreia do Sul em fevereiro, acompanhado da Janja. O Lee Jae-myung chega aqui ao Brasil junto com a primeira-dama Kim Hye-kyun. E os dois vão cumprir agendas oficiais. Hoje eles cumprem uma agenda no Palácio... Eles cumprem uma agenda com o Lula para... falar de negócios, investimentos aqui no Brasil, lembrando que a Coreia do Sul investe no país e esses investimentos já ultrapassaram a casa dos 10 bilhões de dólares. E no dia 28 eles também cumprem uma agenda oficial aqui em São Paulo. O presidente da Coreia do Sul, ele vai fazer uma reunião de negócios, ele participa do Business Roundtable com empresas e representantes de empresas sul-coreanas aqui no Brasil. E a primeira-dama participa de um evento oficial, que é a 15ª Mostra de Cinema Coreano. Vai ser uma abertura privada também para acordos entre a USP e o CAFA no desenvolvimento aí cultural de cineastas, diretores, enfim. Então, ambos têm uma agenda de negócios e de cultura, de K-cultura aqui no Brasil.
3: Bem interessante.
5: Obrigada pelas suas informações. E já que você citou Lula, o PT, né, só pra gente amarrar também o assunto, vai lançar Lula à reeleição em 1º de agosto e reserva aí 105 milhões de reais à campanha. E muito obrigada por todas as suas informações. Seja muito bem-vinda sempre ao Start TMC. 5h51.
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5: 5:51 Mas você lembra ou não?
6: Oi?
5: Como que é?
3: Isso foi tchau, tá, é isso?
5: Nós estamos ainda aqui com a Lorena Ávila. Como
4: aula
5: ela falou
4: de
5: oi em coreano, como que é tchau?
6: Annyeonghaseyo.
5: Pronto, gente. Pronto. Só pra gente ter um pouquinho, então, aí de coreano também.
4: Mas agora é só o tchau dela, ainda não é o nosso.
5: Não, é só o tchau da Lorena. Calma, gente. Agora a gente vai pro Rio de Janeiro. O Santuário Cristo Redentor inicia nesta segunda-feira a contagem regressiva para os 100 anos do monumento, com o lançamento do selo Rumo aos 100 anos, em cerimônia no Rio de Janeiro. Então nós vamos para o Rio de Janeiro, com o Rafael Alves, que tem todas as explicações ao vivo.
7: É isso, com essa já contagem regressiva para essa marca de 100 anos do Santuário Cristo Redentor, embora nesse ano de 2026 a gente ainda complete 95 anos do Santuário Cristo Redentor, dos monumentos mais importantes do Brasil e também do mundo, mas já olhando para essa data que vai chegar logo, logo, em 2031. Hoje acontece o lançamento desse selo que vai ser feito pelo Santuário Cristo Redentor como parte das comemorações e também preparativos para essa marca de 100 anos. Esse evento vai acontecer na Zona Sul aqui do Rio de Janeiro, na sede da instituição Obra Social Leste 1, o Sol, no que fica no bairro do Jardim Botânico. Inclusive, essa cerimônia vai ser presidida pelo reitor do Santuário Cristo Redentor, o Padre Omar. Nesse evento, vai ser explicado institucionalmente esse selo e também toda a questão envolvendo a aplicação da logomarca, material institucional, para já na preparação para o dia 12 de outubro de 2031, quando vai a marca tão histórica aqui dos 100 anos do Santuário Cristo Redentor. Então, claro, Cristo Redentor lançado lá em 1931, dia 12 de outubro. E agora a gente se prepara, então, começa hoje esse preparativo já para daqui a 5 anos comemorar em grande estilo essa marca aqui no Rio de Janeiro. Eu volto com vocês.
3: Show, valeu, valeu, Rafael Alves no Rio de Janeiro. 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
5: E agora, às 6:54, a gente falando aqui das convenções pelo Brasil, falamos de convenção PL, PT, mas também o PSD lançou a candidatura de Ronaldo Caiado à presidência da República com Gilberto Kassab, presidente nacional do partido, como vice, Rizzi.
4: Pois é, a gente teve, além então da convenção estadual do PT em São Paulo, a convenção do PL nacional também em São Paulo, né, do PT em Campinas, na verdade, e a gente teve a de Caiado junto a Kassab aqui em São Paulo também, no dia de ontem. E aí, falando rapidamente aqui, a campanha de Caiado tenta cada vez mais posicionar como essa terceira via, a gente já falou diversas vezes, ele tenta fugir um pouco, ele bate nos dois lados ali, bate em Lula, bate em Bolsonaro, ele tenta aproveitar, inclusive, o bom desempenho dele numa última pesquisa Real Time Big Data da semana passada, que aparece com uma vantagem numérica à frente de Lula num eventual segundo turno, dentro da margem de erro, mas um ponto percentual acima ali. Mas o grande ponto dessa campanha é que o próprio Gilberto Kassab vai tentar fazer o voto, como eles chamam, de Tarcísio, né? Que é o voto caiado com Tarcísio. Por quê?
3: É viável isso? É difícil,
4: então,
3: né?
4: Então, o que Gilberto Kassab tem na estratégia dele?
3: Boa.
4: Justamente por ter sido secretário de governo de São Paulo durante a gestão de Tarcísio de Freitas. Ele foi secretário ali até final do ano passado, começo desse ano.
3: Uhum.
4: Então, ele tem uma relevância.

0: e seu relacionamento com o estado de São Paulo como um todo.
1: Bem interessante, então, complexo também esse cenário. E Rizzi, muito, muito rapidamente aqui, certamente nessas próximas horas a gente vai ver mais declarações de todos os lados aí, a gente falou do PT, do PL, do PSD também, e fica a expectativa sobre o próximo fim de semana por conta da convenção do PT lançando o Lula também à presidência.
0: No final de semana, o PT lança a campanha oficialmente do presidente Lula com seu vice já conhecido, Geraldo Alckmin. E aí, oficialmente, a gente vai ter os candidatos postos aí. Vai parar a história de pré-candidato, aí todo mundo é candidato pra gente poder falar aqui.
1: Boa. Bom, estamos chegando ao final. Fernanda, a Câmara tá voando, tá voando, tá voando.
2: Eu gosto do começo e do meio, do fim não. Mas, enfim, a gente tem que terminar. Então, muito obrigada a você que acompanhou o Start TMC. Obrigada, Rizzi Tebas.
1: Obrigado. Valeu, Fernanda, Bruno Rizzi, você que nos acompanha. E vem aí o TMC 360 com Joana Trepto
2: e Felipe Bueno.
1: Valeu.
0: Valeu.
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2: 7 horas da manhã em ponto. Uma ótima segunda-feira, uma ótima semana a todos. Semana que se começa agora. Que se começa é fogo. Que começa agora. A gente começa essa semana juntinho com você. Obrigada a você que acompanha a TMC. Temos muita notícia pra vocês. Meu nome é Joana Trepto e eu tô aqui com ele, Felipe Bueno. Bom dia.
17: Joana Trepto, bom dia. E o seu neologismo dessa segunda-feira? Se a semana se inicia, por que ela não pode se começar também? Olha, lacramos logo às 7 horas e 1 minuto. Hoje é dia 27 de julho de 2026. Seja bem-vindo. bem-vinda, seja bem-vindo até às 9 horas e 59 minutos.

0: minutos. Muita informação e muita prestação de serviço para você. Então a gente se começa agora, Joana?
1: Se começamos, vamos.
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0: Governo brasileiro cobra explicações da Argentina após falas de Javier Milei na convenção do PL. De Brasília, Rafael Felitti.
3: Convocação do embaixador brasileiro em Buenos Aires, Júlio Bittelli, para consultas sinaliza grave sinal de insatisfação do governo com as relações diplomáticas com a Argentina.
1: Partido Novo realiza convenção para oficializar a candidatura de Romeu Zema à presidência. De Belo Horizonte, Júnior de Castro.
4: Romeu Zema confirmou que pretende conversar com o ex-ministro do Supremo Tribunal Federal, Joaquim Barbosa, para convidá-lo para ser vice-presidente na chapa.
0: No Rio de Janeiro, segunda-feira também será marcada pela convenção do PDT. Da capital fluminense, Beatriz Trindade.
5: O Partido Democrático realiza hoje sua convenção para definir os nomes que vão representar as siglas nas eleições de 2026.
1: Hoje o presidente Lula se reúne com o presidente da Coreia do Sul. A visita de Lee Jae-myung vai tratar da cooperação em tecnologia, comércio e indústria.
0: Preço do petróleo despenca 5% após uma trégua de 2 dias nos ataques entre Estados Unidos e Irã. O barril do tipo Brent fecha o dia cotado a US$ 92.
1: Campeonato Brasileiro, Palmeiras perde para o Atlético Mineiro, São Paulo empata com o Flamengo, empate também entre Corinthians e Bahia. Agora são 7:03.
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0: Bom, vamos começar a contar e recontar essa história de Javier Milei em território nacional fazendo uma certa bagunça, né? Em um discurso na Convenção Nacional do PL, o presidente da Argentina chamou o ministro do STF, Alexandre de Moraes, de lixo careca e criticou a decisão do magistrado de não deixá-lo visitar o ex-presidente Jair Bolsonaro.
6: Para colmo, la basura calma, calva, no me permitió visitar a mi amigo injustamente encarcelado, cuando sé que Lula se cansó de recibir dirigentes del exterior cuando estaba preso, entre ellos el nefasto expresidente argentino Alberto Fernández.
1: Olha só, uma fala bem calorosa. O presidente da Argentina também disse que não acredita em mentiras socialistas.
6: Lo hemos hecho en visitas a otros países, en foros y organismos internacionales, y donde sea que hayamos tenido la oportunidad. Y lo seguiremos haciendo, seguiremos ofreciendo nuestro testimonio en todas partes contra las mentiras del socialismo.
0: Bom, quem diria, quem imaginaria que uma semana depois da final da Copa, na qual a Argentina perdeu para a Espanha, num fim de semana previsto para importantes convenções de partidos brasileiros, né? Para as eleições brasileiras de 2026, um argentino seria um dos principais destaques. O Javier Milei esteve nesse encontro do PL, rendeu repercussões, rendeu cortes, rendeu comentários, como você acompanhou aí, chamou Alexandre de Moraes de lixo careca, chamou Lula de presidiário, falou em onda azul na América e alertou até para uma campanha da esquerda brasileira contra a Argentina, campanha que teria começado justamente na Copa do Mundo, segundo Javier Milei. Ele, é importante lembrar, esteve em território brasileiro sem os protocolos de um chefe de Estado em visita oficial, né? E suas declarações renderam um baita corre-corre na diplomacia brasileira. Ao longo dos próximos dias, o que provavelmente nós teremos no noticiário? A turma pragmática, a turma do deixa disso, dos dois lados, inclusive, não só do Brasil, mas da Argentina também, entrando em cena para tentar abafar o caso entre os vizinhos. Mas para fechar essa nossa colocação aqui, para você tirar suas próprias conclusões, vale lembrar que Milei viaja para vender a Onda Azul, deixando em casa alguns sérios problemas. A desaprovação do Milei, por exemplo, e esse é um item muito importante das conversas que a gente tem com você aqui quando a gente traz pesquisas, falando sobre Lula, falando sobre Flávio Bolsonaro, por exemplo, a desaprovação de Javier Milei na Argentina, qualquer que seja a pesquisa, ela está acima de 50%. Tem pesquisa, inclusive, que coloca essa desaprovação acima de 60%. Como diria Lionel Messi, há muitos argentinos irritados porque não conseguem terminar o mês.
1: E nós temos uma pergunta para você em relação a esse assunto. Está lá na nossa live do YouTube, nosso canal do WhatsApp também. A pergunta é a seguinte: como o Brasil deveria reagir às ofensas de Milei a Lula e Alexandre de Moraes? Convocar o embaixador já foi resposta suficiente? Deveria haver uma retaliação diplomática mais dura? O governo deveria ignorar e seguir em frente? Depende de como a Argentina reagir. Agora são essas as possibilidades de resposta. Vá lá, vote na nossa enquete, participe também pelo nosso chat para que a gente possa interagir e saber qual é a sua opinião. Agora, 7:07.
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0: O tabuleiro das eleições de outubro ganha novas definições depois dessas convenções partidárias que aconteceram neste fim de semana em todo o país, né? E o TMC 360 faz o que agora? Resume para você o que aconteceu de mais importante nesses eventos.
1: Começando pelo Partido Liberal, PL, oficializou a candidatura do senador Flávio Bolsonaro à presidência da República em um evento na Arena Pacaembu, em São Paulo. Antes do ato, Flávio recebeu um gesto de reconciliação da ex-primeira-dama Michelle Bolsonaro, que aceitou publicamente o pedido de desculpas do senador e enviou um vídeo para tornar essas desculpas ainda mais públicas. Vamos ver.
7: Flávio, que Deus abençoe e proteja a sua candidatura. Que ele te dê sabedoria, coragem e força a você e a sua família para cumprir esta missão com a lealdade e a verdade que o nosso povo merece.
0: Na convenção, um vídeo feito com inteligência artificial simulou a voz e a imagem do ex-presidente Jair Bolsonaro pedindo apoio ao filho. A gravação passou a ser contestada pelo PT na Justiça Eleitoral e no STF por suposta propaganda antecipada. Vamos primeiro ouvir o vídeo, ver o vídeo, logo mais a gente se aprofunda nesse assunto.
8: Isso que vocês estão vendo aqui não sou eu. Isso é uma simulação da minha imagem e da minha voz feita com inteligência artificial. Como todos aqui sabem, eu estou preso e calado por uma decisão injusta e arbitrária baseada em algo que eu nunca fiz. Mas eu garanto, nenhuma prisão vai calar o sentimento de esperança que despertamos. Nenhuma prisão vai calar milhões de brasileiros que acreditam no nosso país. Por isso, peço que vocês recebam de braços abertos a pessoa que escolhi para me substituir, sangue do meu sangue, meu filho Flávio.
1: Bem impressionante, há um ano nós não ouvimos nenhuma mensagem do ex-presidente Jair Bolsonaro, que, por estar preso, está incomunicável. Antes já havia essa determinação do STF de que ele não usasse redes sociais, de que não fizesse pronunciamentos. Recentemente nós tivemos a carta aos brasileiros, que foi lida pelo filho e que rendeu punições ou restrições ainda mais duras à prisão domiciliar humanitária do ex-presidente. Agora tem esse vídeo aí feito por inteligência artificial, algo que já era de se esperar que fosse ser usado nas eleições deste ano. E Flávio se emocionou ao discursar. Ele chamou a prisão do pai de injusta, pediu para que lembrem dele. Vamos ouvir.
9: A gente que acompanha o sofrimento dele todos os dias, a injustiça, quando a gente pensa que está cansado, que não vale a pena, lembrem dele. Lembrem o que ele está passando. E lembrem, escrevam aí, que muito em breve ele vai estar aqui com a gente.
0: A definição de quem ocupará a vaga de vice na chapa não saiu nesse evento, nesse encontro, confirmando que o coordenador da campanha, senador Rogério Marinho, adiantou aqui no 360 na sexta-feira passada, né? O prazo final para o anúncio vai até 5 de agosto, está dentro do prazo então. E Marinho nos explicou que a ideia é usar todo o tempo disponível para fechar esse nome. O partido busca uma figura feminina. Vale lembrar que a senadora Tereza Cristina já recusou o convite. Uma ala da legenda ainda defende Michele Bolsonaro para o posto, mas o partido avalia outros nomes políticos como Simone Marqueto, Clarissa Tércio e Daniela Marques.
1: Vamos falar de mais convenções partidárias que aconteceram nos últimos 2 dias, no fim de semana. O PSD oficializou a dobradinha formada pelo ex-governador de Goiás, Ronaldo Caiado, e pelo presidente nacional da sigla, Gilberto Kassab. Trata-se de uma chapa pura, sem coligação com outros partidos, é uma aposta do PSD para se firmar como o nome da terceira via e também da centro-direita na disputa. No discurso, Caiado colocou a segurança pública no centro da campanha, prometeu ampliar o uso de tornozeleiras eletrônicas e endurecer penas para agressores em caso de violência doméstica. Ele também criticou a polarização entre PT e bolsonarismo, disse que a candidatura é a única capaz de derrotar o Partido dos Trabalhadores em outubro e também teve uma alfinetada direta em Flávio Bolsonaro. Vamos ouvir.
10: A pesquisa no segundo turno mostrou que o Caiado é o único que bate o Lula. Olha lá, a pesquisa demonstrou isso. Numericamente, eu estou à frente do Lula no segundo turno. Então, quer dizer, ninguém quer eleição no primeiro turno. Eu só quero eleição no primeiro, segundo turno e vitória. Então não adianta você botar uma pessoa que não tem a condição de vencer o Lula no segundo turno.
0: Bom, o Caiado voltou a prometer que, se eleito, vai conceder indulto a Jair Bolsonaro para, segundo ele, pacificar o país. O pré-candidato também falou sobre vivermos uma eleição de rejeitados, fazendo referência tanto a Lula como a Flávio Bolsonaro.
11: Não é possível que o Brasil vai querer optar por aqueles que são os maiores rejeitados da política nacional. Eleição não é eleição de rejeitados. A eleição é de quem traz resultado para a sociedade brasileira.
1: Inclusive, nós temos uma pesquisa que vamos mostrar daqui a pouco aqui para você, que mostra justamente esses índices de rejeição. Mas voltando à convenção do PSD, Caiado, ele tem uma candidatura, o apoio estadual à candidatura que é frágil, mesmo dentro do próprio partido. Em São Paulo, o diretório estadual apoia a reeleição de Tarcísio de Freitas, do Republicanos. No Rio de Janeiro, o partido lançou Eduardo Paes ao governo do estado, mas Paes apoia a reeleição do presidente Lula, não a chapa Caiado Kassab. Na Bahia, o PSD estadual, comandado pelo senador Otto Alencar, também se aliou a Lula. O único apoio a Caiado no estado veio de ACM Neto, do União Brasil, mas em caráter pessoal, sem uma coligação formal. Em Minas Gerais, o presidente estadual do PSD defende Romeu Zema, embora lideranças locais como o Cássio Soares também tenham declarado apoio a Caiado. Gilberto Kassab, em várias entrevistas, inclusive falando aqui com a TMC, já falou algumas vezes desde que lançou o nome de Ronaldo Caiado como pré-candidato à presidência, ele justifica essa fragmentação como uma resposta à realidade política de cada região, diz que respeita como cada diretor, cada estado quer se manifestar. Segundo ele, a eleição de nomes como Eduardo Paes é tão importante para o PSD quanto a candidatura presidencial, descartando qualquer falta de compromisso com a chapa.
0: E o PT? O PT oficializou o nome do ex-ministro Fernando Haddad na disputa pelo governo de São Paulo. A convenção foi realizada em Campinas, reuniu apoio do PSOL e Rede, além das presenças de Lula e Geraldo Alckmin. A chapa tem como pré-candidato a vice o ex-ministro Márcio França, do PSB. O slogan oficial é "Desperta, São Paulo". Em discurso, Haddad afirmou que o papel do partido é liderar uma campanha cívica para recuperar o estado e criticou a atual gestão ao declarar que São Paulo, o estado de São Paulo, não pode continuar abandonado.
1: O candidato também focou os ataques na área econômica, lembrou que São Paulo cresceu 0,4% nos últimos 12 meses, um ritmo 4 vezes menor do que a média nacional, de 2%, bem atrás dos 5% de crescimento registrados pelo Rio de Janeiro. Concessões e privatizações do governo Tarcísio de Freitas, com destaque para a desestatização da Sabesp, também foram alvo de críticas do bloco. Essa é a segunda vez que a Haddad enfrenta Tarcísio na disputa pelo governo paulista, reeditando então o cenário de 2022. Segurança pública, economia e privatizações despontam desde já como os principais pontos de embate entre os dois.
0: Outros partidos também fecharam candidaturas neste fim de semana. O PDT homologou, por unanimidade, a candidatura do ex-prefeito de Belo Horizonte, Alexandre Calil, ao governo de Minas Gerais. Calil disputa o cargo pela segunda vez após ter sido derrotado por Romeu Zema em 22. E chega ao pleito com o apoio articulado do PT. Unidade Popular oficializou a candidatura de Samara Martins à presidência da República, tendo como vice a guarda portuária Raquel Brício. É a única chapa presidencial 100% feminina nesta eleição. sustentada por uma plataforma que a legenda define como socialista e anti-imperialista.
1: O nosso colunista, o nosso comentarista de política, Bruno Rizzi, já está no estúdio para nos trazer um panorama, um melhor, um saldo desse fim de semana de convenções. É o pontapé inicial das eleições. Temos definições, oficializações de nomes. Bruno Rizzi, o que você destaca? Bom dia.
12: Bom dia, Joana Trepto, Felipe Bueno, nosso ouvinte, espectador. Pois é, muitas convenções, muita informação bacana. Vou tentar dar uma resumida aqui para vocês para trazer um apanhado de todos os destaques que a gente viu. Começando pelo lançamento da campanha de Flávio Bolsonaro, que teve como pontos positivos para sua campanha o tripé formado ali por apoio de Nicolas Ferreira, Tarcísio de Freitas e Michele Bolsonaro. Essa era uma das preocupações da campanha de Flávio, de todo o PL, em relação a quão relevante seria esse apoio desse trio tão essencial. Nicolas, mais pela parte também digital, pela parte das redes sociais. Também Tarcísio de Freitas pela relevância, pelo favoritismo dele em São Paulo, que é o maior colégio eleitoral. E também Michele Bolsonaro, que até poucos dias atrás estava em zona de conflito ali com Flávio Bolsonaro. Os ânimos se apaziguaram ali, pelo menos temporariamente. Teve o vídeo de Michele, não presente ali fisicamente, mas gravou um vídeo apoiando, citou Flávio basicamente uma vez só, mas cita um apoio à candidatura, o que já é algo relevante perante o cenário que a gente tinha anteriormente para a campanha de Flávio. Tarcísio de Freitas, muito forte ali na campanha, trabalhando ali realmente sendo muito enfático no seu apoio. E por fim, Nicolas Ferreira, que acabou não conseguindo decolar por conta de mau tempo, gravou um vídeo também tendo apoio, lembrando que Nicolas vem de conflitos recentes aí com o Eduardo Bolsonaro através das redes sociais, um eterno conflito, um eterno bate-cabeça com Eduardo Bolsonaro e todo o clã Bolsonaro. Em cima disso, a gente tem esses pontos, mas também em cima disso a gente tem alguns contrapontos, que é o quê? Flávio, ele tem uma candidatura ali, através do seu lançamento, é uma coisa meio Frankenstein, né? Porque ele precisa de vários elementos externos para se firmar e se consolidar como candidato de fato. Ele, por si só, sozinho, não consegue passar essa imagem, isso que passa a impressão, porque ele coloca Daniela Marques, que pode ser sua vice ou sua ministra da Economia em caso de vitória, como um elemento relevante. Ele traz a sua mãe, Rogério Bolsonaro, ele traz a sua esposa, Fernanda Bolsonaro, para trazer a comunicação com as mulheres, ele traz Nicolas Ferreira para o digital, ele traz Javier Milei, Netanyahu, para trazer esse apoio internacional da grande direita, da onda azul da América Latina. Então, ele traz vários elementos ali que parecem ser a formação dessa coluna dorsal ali de Flávio Bolsonaro para sua campanha. Então, tem esse contraponto ali que parece que ele está tentando construir com outros elementos. Não parece ser uma unidade ainda, pelo menos que a gente viu até o momento.
0: Ô Rizzi, por falar em unidade, eu queria colocar nessa conversa aqui o elemento PSD e uma gavetinha do elemento PSD, o Republicanos, Tarcísio de Freitas e o quebra-cabeças estadual, que aparentemente, do ponto de vista do Republicanos, está resolvido, do ponto de vista de Tarcísio está resolvido, mas existe um elemento nacional, né? E sentimos falta de presenças nessa convenção que definiu, dessas convenções que definiram parte do, digamos assim, do caminho que a direita vai traçar nessas próximas semanas. O que você enxergou, ou melhor, né, o que você não enxergou nesse fim de semana quanto a isso?
12: Pois é, o PSD que tem a chapa com Caiado e o vice dele, Gilberto Kassab. Uhum. Kassab que foi secretário do governo Tarcísio de Freitas do Republicanos até começo desse ano, final do ano passado, tem uma aliança ali e Tarcísio fez questão de não comparecer justamente para não haver qualquer imagem, qualquer relação de um possível apoio a Ronaldo Caiado. Esse é um elemento interessante que entra nesse quebra-cabeças. E aí outro quebra-cabeças que Kassab está ali tentando montar na cabeça dos prefeitos que vão trabalhar nas campanhas ali, principalmente no interior de São Paulo, é a formação do famoso voto Tarcísio. O que é esse voto? É o voto Caiado para o nacional e Tarcísio para o governo local. Qual é a ideia? A Kassab tem uma articulação gigantesca, todo mundo conhece, isso a nível nacional, mas especialmente em São Paulo, ele tem uma relação muito próxima com as prefeituras, com essas conversas diretas, tem uma relação, inclusive, do próprio partido do PSD. A gente tem que lembrar que as emendas parlamentares são um mecanismo que alimentam, são mecanismos que alimentam as prefeituras. E isso tem uma participação do governo federal e essa articulação, inclusive a fala polêmica de Valdemar da Costa Neto na semana passada sobre a responsabilidade dos presidentes na distribuição dessas emendas, que é algo, enfim, super discutível aí, que está sendo motivo até de discussão na justiça. Mas fato é que Kassab conseguiu construir esse apoio nas prefeituras ao longo do governo Tarcísio. E isso ele tem agora tentado como forma de trazer essa proximidade, a continuidade desse trabalho com as prefeituras, através do apoio dessas prefeituras, que vão votar naturalmente em Tarcísio de Freitas, a sua maioria, dado que o apoio do interior de São Paulo é historicamente de direita, mas não casando com o voto a Flávio Bolsonaro, e sim casando com o voto em Ronaldo Caiado. E aí, mais um elemento do Republicanos é que a Daniela Marques, que foi presidente da Caixa Econômica no governo Bolsonaro, foi a braço direito do Paulo Guedes também no governo Jair Bolsonaro, tem sido trazida ali por Flávio Bolsonaro, mas ela tem justamente o impedimento de ser a vice de Flávio Bolsonaro agora, porque ela é do Republicanos, filiada a Republicanos. Mas nem o Republicanos quer que ela seja a vice, porque não tem a aliança nacional que o Felipe acabou de trazer aqui pra gente. Então, quebra-cabeça muito grande, e Tarcísio, que é do Republicanos, claramente apoiando a candidatura do PL. Então, é um quebra-cabeça gigantesco. São Paulo tem sido esse miolo ali, através de Kassab, Ronaldo Caiado na candidatura nacional e Tarcísio de Freitas no estadual, um imbróglio bem grande.
0: Isso porque a gente não desdobrou outros estados que também têm quebra-cabeças para serem resolvidos, e são 9 dias, né? Até 5 de agosto são 9 dias para que eles resolvam esse problema. Ô Bruno Rizzi, você volta amanhã, né?
12: Com certeza, amanhã estamos aí para trazer mais detalhes aí, mais bastidores da política.
0: Tá certo então, são 7 horas e 24 minutos.
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1: Pesquisa BTG Nexus aponta empate técnico entre Lula e Flávio Bolsonaro no segundo turno. Pesquisa Quentinha acaba de sair. Nós trazemos aqui para você. O presidente da República do PT tem 47% das intenções de voto contra 43% de Flávio Bolsonaro do PL. Na simulação de primeiro turno, Lula lidera com 42% da preferência do eleitorado, seguido por Flávio Bolsonaro, que soma 33%. A forte polarização entre o petista e o candidato do PL esvazia as opções de terceira via, deixando os demais concorrentes distantes do topo da disputa, de acordo com dados divulgados pela pesquisa BTG Nexus, agora, nesta manhã, nestas primeiras horas da manhã de segunda-feira.
0: Que mais que nós temos aqui? Ó, o governador de Goiás, Ronaldo Caiado, do PSD, aparece em terceiro lugar com 6%, seguido por Renan Santos do Missão, 5%, Romeu Zema do Novo, com 3%. Entre os votos de primeiro turno, os brancos nulos e os que declararam não votar em nenhum dos nomes, somam 6%, enquanto 2% dos entrevistados não souberam ou preferiram não responder. O levantamento do Instituto Nexus, encomendado pelo Banco BTG Pactual, entrevistou 2.004 eleitores por telefone entre os dias 24 e 26 de julho de 2026, ou seja, terminou ontem. O nível de confiança da pesquisa, 95%, margem de erro, 2 pontos percentuais.
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0: Bom, o ministro das Relações Exteriores, Mauro Vieira, deve se reunir hoje com o embaixador da Argentina no Brasil. Vamos voltar a falar sobre essa briga, né? Por enquanto, diplomática, mas aquela diplomacia meio de quinta série, de oitava série, assim. O Júlio Bittelli foi convocado para prestar esclarecimento sobre a relação entre os dois países após as declarações de Javier Milei. Nós vamos direto a Brasília conversar com o repórter Rafael Felitti. E ele vai trazer mais informações para a gente. Diga, Felitti, muito bom dia para você.
3: Oi, Felipe, oi, Joana. Muito bom dia para vocês. Bom dia para quem nos escuta, para quem nos acompanha aqui no TMC 360. Olha, o governo brasileiro convocou o embaixador do Brasil em Buenos Aires, Júlio Bittelli, para prestar esses esclarecimentos. Na verdade, o termo técnico que eles usam é para prestar consultas ao embaixador, ao chanceler do Brasil, o Mauro Vieira. Porque o que esse termo significa? Porque nessa reunião com o Mauro Vieira, o Júlio Bittelli ele vai precisar trazer esclarecimentos sobre as relações entre o Brasil e a Argentina, né? Isso sinaliza, quando um país convoca um diplomata dessa forma, isso é um sinal dentro da diplomacia de que o Brasil está claramente insatisfeito com alguma atitude hostil de um outro país. No caso, a atitude do Milei na convenção do PL, de ter atacado o presidente Lula, ter chamado Lula de presidiário e ter chamado o ministro Alexandre de Moraes de lixo careca. Com esse ataque às duas autoridades, o Brasil vai conversar com o seu embaixador para ter essas informações, né? Ouvir os esclarecimentos dele sobre a atitude hostil de Javier Milei. Mas a posição não ficou só no Poder Executivo. O chefe do Supremo Tribunal Federal, o presidente do STF, o ministro Edson Fachin, também se posicionou por meio de nota, né? Saiu em defesa de Alexandre de Moraes, reforçou a autonomia do Poder Judiciário brasileiro e classificou as falas de Milei como desrespeitosas e incompatíveis com a relação entre os dois países, principalmente porque essa fala foi feita em território brasileiro.
1: Relaxa. Valeu, Felitti. Obrigada pelas informações. Vamos acompanhar de perto esses desdobramentos. As falas de Javier Milei foram bem cheias de personalidade.
0: Adorei essa definição. É. Cheia de personalidade.
1: Muito. E até quem não entende espanhol entendeu direitinho o recado dele, entendeu direitinho. E não foi só Javier Milei que endossou a campanha de Flávio Bolsonaro. Também teve o primeiro-ministro de Israel, Benjamin Netanyahu, que mandou uma mensagem para quem esteve na convenção de Flávio Bolsonaro. Daqui a pouco a gente fala mais aqui sobre convenções partidárias no TMC 360. 7:29.
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0: Atenção para ocorrência de incêndio na região metropolitana de São Paulo, região do ABC. Incêndio no polo petroquímico de Mauá, pertinho entre São Caetano do Sul, né? E Mauá também fica pertinho aqui, na pontinha entre Santo André e Mauá, bem pertinho da divisa entre essas duas cidades. Desde a madrugada, né? Puderam ser vistas labaredas, inclusive, de vários pontos da região. E isso circulou, né, em redes sociais. Muitos moradores desse pedaço aí trouxeram informações sobre essas labaredas e falta de energia elétrica na região. Então, falando entre Mauá, Santo André e São Caetano do Sul, daqui a pouquinho a gente vai trazer aqui para você mais informações a respeito. Não há informações ainda sobre feridos, eventuais impactos à população. Bom, isto dito, agora a gente vai falar sobre mobilidade urbana. O governo de São Paulo estudando um modelo de concessão para a linha 10 turquesa da CPTM. Repórter Ricardo Sparvoli conta pra gente. Bom dia.
20: Bom dia, Felipe. Joana, para você que acompanha o TMC 360, a proposta analisada pelo governo do estado de São Paulo é que a empresa vencedora do contrato de 30 anos faça a manutenção e realização de obras das linhas 10 turquesa e da linha futura linha 14 Onix. E a empresa estatal, a CPTM, manteria o comando operacional através de uma parceria público-privada, a famosa PPP. A expectativa é que o edital seja lançado no primeiro semestre de 2027 e a futura linha 14 Onix é uma linha que vai atender a zona leste de São Paulo, mais uma que a gente sabe que demanda muito, conectando Guarulhos aos municípios do ABC Paulista na região metropolitana. Já a linha 10 turquesa, todo mundo conhece, faz a ligação da capital com o grande ABC e atualmente, depois da concessão das linhas 11, 12 e 13 na semana passada, passando a operação para a empresa Trivia Trens, a linha 10 turquesa é a única linha de trem aqui em São Paulo que não foi privatizada. Segue sendo operacionada diretamente pela CPTM, que atualmente só tem uma linha sob seu guarda-chuva. A concessão de serviços públicos à iniciativa privada é uma bandeira do governador Tarcísio, mas no mês passado, na inauguração da estação Washington Luiz, da linha 17 Ouro, Tarcísio disse que não seria ideal concentrar todas as linhas do transporte metropolitano nas mãos de poucas empresas operadoras. O governador disse ainda ter mudado de opinião e acrescentou que não deve mais privatizar a linha 17 Ouro. Agora a gente aguarda se a linha 10 turquesa será privatizada, como que vai ser feita essa privatização, se vai ser uma parceria público-privada e se a CPTM vai continuar operando alguma linha aqui em São Paulo. Nesse momento, nessa manhã de segunda-feira, operação normal em absolutamente todas as linhas de metrô, Felipe.
0: E essa discussão sobre privatização é uma discussão conceitual e é uma virada, digamos assim, de rumo, né? A gente fala mais sobre isso porque chega a informação de que agora houve o tombamento de uma carreta e a carga de madeira que estava sendo transportada na Régis Bittencourt. 507 é em Cajati, justamente no sentido de São Paulo, que é aquele sentido que nesse horário do dia é mais procurado, é mais demandado. A faixa da esquerda no momento está bloqueada, as equipes da concessionária estão no local fazendo o primeiro atendimento. Aguarde mais informações sobre a subida da Régis Bittencourt, que vai ficar bem mais difícil. Agora, 7 horas e 36 minutos.
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1: 7 horas 38 minutos. Tá no ar, o É da Sua Conta, nosso quadro em parceria com o Banco PicPay. A gente costuma falar que a segunda metade do ano passa voando. Mas algo que a gente deixa de perceber é como os primeiros meses são cheios de eventos também. Tem começo do ano letivo, carnaval, Páscoa, tivemos Mundial de Futebol, que também passou voando. O tempo foi passando e para muita gente o dinheiro foi indo junto. E aquela meta do ano novo, de juntar dinheiro, parece mais e mais distante. Alelupe! Socorro! Vem aqui, chega logo com uma dica para quem precisa ou reorganizar as finanças.
27: Daqui a pouco o pessoal não tá nem tirando o pisca-pisca mais do lugar do Natal, né, Joana? Já tá deixando a árvore tudo montada. Tá passando tudo tão rápido, né? Bom dia pra você,
1: bom
27: pro
1: dia.
27: Felipe. Olha, ao longo desses primeiros meses, a gente comentou várias dicas por aqui. Então vale refrescar a memória. Primeira dica é usar aquela regra dos 50, 30, 20. Essa é uma ótima forma de organizar seu orçamento para evitar gastos exagerados. Lembrando, então, aqui que a ideia é separar 50% do seu salário para os seus gastos essenciais. 30% para suas compras de lazer, né? E os 20% que sobram para você usar para investir ou quitar suas dívidas. Mais uma sugestão, revise os seus gastos e corte tudo aquilo que você não está usando. 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
1: Muito bem, Alelupe. E muito obrigada, não é? Porque hoje nós temos mais aqui uma dica de como reequilibrar as finanças. Amanhã, neste mesmo horário, ele volta com mais dicas salvadoras da pátria. Até amanhã.
27: 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Amanhã a gente está de volta, Joana, Felipe. Beijo para vocês.
1: Até.
0: São 7 horas e 42 minutos e nós voltamos a falar sobre as convenções partidárias que começaram a definir rumos oficiais para as eleições de 2026 no Brasil e também algumas interferências externas aqui do nosso vizinho que estava exaltado nesse fim de semana. A nossa convidada a partir de agora é a professora Maria do Socorro Braga, cientista política da Universidade Federal de São Carlos, aqui no estado de São Paulo. Professora, prazer falar com a senhora, muito bom dia, tudo bem?
3: Bom dia, prazer enorme estar aqui com vocês.
0: Bom, professora, de modo geral, o que a senhora viu nesse fim de semana de convenções, especificamente sobre projetos de Brasil? Porque a gente vê muito projetos de poder, agora projetos de país é uma coisa mais rarefeita, né? A senhora viu alguma coisa?
3: Vi, porque de fato a gente teve convenções muito focadas, né, naquelas questões que, poucas questões, na verdade, substantivas, mas focada numa forma, uma maneira, né, de publicizar, né, quem são os candidatos que, de fato, estão aí tentando concorrer, tentando essa cadeira, especialmente da presidência da República. Né? E como é uma disputa a mais importante, né, ainda mais num sistema proporcionalista como o nosso, presidencialista, os discursos, eles sinalizam, de certa maneira, essa visão de país, né? Então, ali nós vimos o discurso, né? Os discursos, na verdade, que foram vários no candidato do Flávio Bolsonaro, por exemplo, né? Com participação, inclusive, né? Do atual presidente da Argentina. Não é trivial um outro presidente de um país participar de uma convenção, mas, então, esses vários elementos, né, esses vários acontecimentos, especialmente nessa convenção do PL, sinalizam uma visão de país, né, sinaliza um grupo político bastante organizado, né, defendendo já uma visão, sim, de país, dado que se trata de uma aliança, né, que não é só Brasil e Argentina, mas ela é transnacional. Então, de certa forma, essa foi a minha visão, né, realmente marcou muito, né, essa participação de um outro líder, né, de um outro país aqui. Mas, além dessa convenção, nós tivemos também a convenção, várias convenções, mas chama atenção também para a convenção do PSD, né, da uma chapa puro sangue, né, do Caiado e do Kassab como vice, que também expressa uma outra visão de país. Né? Os considero fazendo parte ali de uma direita tradicional do Brasil, uma centro-direita, né, que também vem ali defender uma visão oposta, né? Não, por enquanto, pelo menos, está oposta à do Flávio Bolsonaro e à do atual presidente Lula. Né? Então, essas duas convenções chamam bastante atenção. A do Caiado realmente falta ainda alianças, né? Quer dizer, ele ainda vai ter que fazer muitas articulações para dar mais carne, força, né, a essa candidatura, mas está se colocando ali como um contraponto a essas duas principais forças dessas eleições.
1: Professora, nós temos entrevistado aqui políticos, inclusive os pré-candidatos, no TMC 360, nas últimas semanas, nos últimos meses, e todos diziam que, à medida em que a eleição fosse se aproximando, o cenário ia mudar, tudo ia mudar, então os que estão mais lá atrás nas pesquisas de intenção de voto iam trazer os projetos de governo, como o Felipe disse muito bem, ainda não tivemos isso, mas precisamos ter em algum determinado momento para a gente analisar e falar sobre isso. Muita coisa vai acontecendo que vai mudando o cenário, mas, por exemplo, nós tivemos aqui uma pesquisa BTG Nexus divulgada hoje, que eu quero trazer para a conversa, que mostra todos os números estáveis, todos os recortes estão estáveis. Nas pesquisas de primeiro e segundo turno, nós temos os números de Lula e Flávio Bolsonaro estáveis, os outros pré-candidatos estáveis, nós temos uma redução do número de indecisos, as pessoas estão se interessando mais pelas eleições, ok, mas o interesse pela eleição não muda, fica ali de 73% a 76% da população, e os números vão ficando estáveis, inclusive de polarização. Bolsonaristas convictos fica entre 25% e 27%, lulistas convictos entre 21% e 23%, os não polarizados entre 23% e 22%. O cenário está dado, professora, ou ainda temos, de fato, tempo suficiente para que o cenário mude e que entrem aí novos fatores que mudem o que a gente vê que está aqui no tabuleiro para as eleições deste ano?
3: De fato, a gente tem, aparentemente, uma tendência já dada, né, de uma eleição que pode ser realmente decidida no primeiro turno. Apesar dessa aproximação entre os últimos dois, os maiores, os candidatos com maior expressão, né? Lula e Flávio. Mas eleições, ainda mais essas nacionais, elas a gente tem elementos de curto impacto, né? Que podem acontecer até, né, o dia das eleições. A gente está aí em torno, né, quase 2 meses, né, antes das eleições, e nesse período, sim, pode ocorrer. Pode ocorrer algum episódio, algum evento que desestabilize um pouco essas tendências, né, de resolução já no primeiro turno. Né? Eu penso que a gente tem quase que uma disputa nesses últimos meses, né, e agora, daqui para frente, aparentemente é isso, de uma eleição que parece mais segundo turno já, né? E não primeiro turno, justamente por conta dessa aparente estabilidade entre as duas principais forças, né? Com subidas muito na margem de erro, né? E isso acaba levando essa impressão. Mas sim, ainda temos tempo, né? Depender das estratégias de campanha, dos eventos que poderão surgir, ainda possibilidade de haver mudanças, né? Por exemplo, a vice ou vice do Flávio não está definido ainda, né? E outras variáveis aí que podem afetar as preferências eleitorais.
1: Tá certo, professora. Muito obrigada pela entrevista. Nós conversamos com a professora Maria do Socorro Braga, cientista política da Universidade Federal de São Carlos. Até a próxima.
3: Até a próxima, um abraço.
0: Bom, são 7h50, a gente ainda segue falando sobre essas convenções e o processo eleitoral, isso vai ser um assunto de momento aqui no nosso TMC 360, até as eleições e depois, né? Até as eleições e além. Vamos para Minas Gerais? Partido Novo oficializa hoje a candidatura do ex-governador Romeu Zema à presidência da República. Apesar do avanço, Zema ainda não definiu, pelo menos oficialmente, o nome para vice na chapa do Partido Novo. Mas sinaliza um convite ao ex-ministro do STF, Joaquim Barbosa, para a vaga. É isso mesmo? De Belo Horizonte, Júnior de Castro, bom dia para você.
7: É isso mesmo, Felipe. Ótimo dia para você, ótimo dia, Joana. Excelente segunda-feira para todo mundo ligado com a gente aqui na TMC. O Romeu Zema confirmou que pretende sim conversar com o ex-ministro do Supremo Tribunal Federal, Joaquim Barbosa, justamente para convidá-lo aí para ser vice-presidente na chapa. Segundo a assessoria do Romeu Zema, o encontro deve acontecer entre os dias 3 e 7 de agosto no Rio de Janeiro. E a intenção foi reforçada pelo ex-governador aqui de Minas durante um evento do Novo lá no Rio Grande do Sul, quando ele inclusive elogiou a atuação de Joaquim Barbosa no combate à corrupção. Barbosa, que a gente lembra aqui, é mineiro e hoje é filiado ao Democracia Cristã, já havia sinalizado interesse em disputar a presidência. Nas redes sociais, ele afirmou que estuda entrar na corrida ao Palácio do Planalto e a possível candidatura, inclusive, provocou uma disputa interna no partido, já que o ex-ministro Aldo Rebelo também era apontado aí como pré-candidato. Por enquanto, não há confirmação de Joaquim Barbosa se ele aceita ou não o convite, e a gente reforça aqui a convenção do Partido Novo Nacional, que deve oficializar o Romeu Zema, acontece hoje. A TMC acompanha e traz todas as atualizações aqui durante a nossa programação. Volto com vocês, Joana, Felipe.
1: Vamos agora para o Rio de Janeiro. O PDT realiza hoje um encontro no Rio de Janeiro para oficializar as candidaturas também, enquanto o Republicanos confirma o ex-governador Antony Garotinho para a disputa ao governo do estado. Beatriz Trindade, do Rio, traz mais informações. Bia.
8: Joana, bom dia para você, para o Felipe, para todo mundo que acompanha a gente. Exatamente. O Partido Democrático Trabalhista, então, realiza hoje a convenção estadual aqui do Rio para definir os nomes, né, dos candidatos que vão representar a sigla nas eleições deste ano. Convocado, então, pelo presidente da Comissão Executiva Estadual do PDT, a deputada Marta Rocha, o evento acontece durante a tarde na sede fluminense do partido, a Fundação Leonel Brizola Alberto Pasqualini, aqui no centro da capital fluminense. Na convenção, então, o PDT deve formalizar o apoio à candidatura de Eduardo Paes, do PSD, ao governo do estado. A aliança faz parte de uma ampla coligação ali partidária, que também inclui o PT e o MDB. No sábado, a gente lembra que Antony Garotinho foi confirmado como candidato, né, durante uma convenção que aconteceu aqui no Rio, o evento também chancelou ali nomes dos ex-prefeitos do Rio, Marcelo Crivella e de Belfor Roxo, Vaguinho, como concorrentes, então, ao Senado. Em meio a essas discussões, então, sobre uma possível aliança nacional entre republicanos e PL, Garotinho afirmou que vai aguardar uma posição oficial do partido sobre o cenário eleitoral, mas ele antecipou para a gente qual é o posicionamento dele. Vamos ouvir.
9: Eu tenho uma posição de aguardar o partido. Mas eu venho já há algum tempo nos meus programas, nos podcasts, colocando a questão de forma clara. Eu não voto no PT. Porém, eu disse a Flávio Bolsonaro que o PL não ia, era impossível votar. Um partido que tem Canela, chefe de milícia em Belfor Roxo, candidato. Cláudio Castro, que era candidato. E Rodrigo Bacelar. É possível votar.
8: Então, essa definição entre uma eventual aliança, né, entre republicanos e PL ainda depende das negociações nacionais. Enquanto isso, os partidos seguem realizando, então, as convenções estaduais para oficializar as candidaturas e alianças para as eleições. Volto com vocês, Felipe e Joana.
0: Às 7 horas e 55 minutos.
1: Vamos falar de esporte? O final de semana foi recheado de jogos do Brasileirão e o repórter Gustavo Soler traz os destaques da 20ª rodada do campeonato.
10: Muito bom dia para todo mundo que nos acompanha aqui na TMC. Depois dessa 20ª rodada de campeonato brasileiro, onde os dois líderes da competição acabaram tropeçando. O Flamengo no Maracanã ficou no empate por 1-1 contra o São Paulo e chegou aos 38 pontos na tabela de classificação. Já o líder Palmeiras, depois de 56 dias, voltou à sua casa no Nubank Park e perdeu para o Atlético Mineiro por 2-1. O Verdão se manteve na ponta com 44 pontos, mas viu a vantagem para o Flamengo diminuir e um pontinho. Agora o Flamengo está a 6 do líder Palmeiras. E lembrando que o rubro-negro carioca tem um jogo a menos em comparação ao Verdão. Quem aproveitou muito bem, obrigado, este vacilo dos dois primeiros colocados foi o Atlético Paranaense, que venceu o Internacional por 2-0 e chegou a 36 pontos, ocupando a terceira colocação do Campeonato Nacional. Na noite de sábado, Santos e Chapecoense empataram por 2-2 na Vila Belmiro. E muita confusão de bastidor envolvendo o nome de Neymar. De acordo com algumas apurações, o camisa 10 santista teria cobrado de forma exagerada o zagueiro João Ananias e o meio-campista Gabriel Bontempo no vestiário

0: jogo em Valência, na Venezuela, goleada santista por 4-1. Então, o jogo desta terça-feira, o Santos deve ter um time bem alternativo em campo.
1: São 7 horas e 57 minutos, daqui a pouco tem mais futebol aqui no 360. Vamos trazer alguns destaques do noticiário internacional agora, começando com esse aqui, ó, a guerra entre Estados Unidos e Irã. Não vá ficar entusiasmado, não vá ficar esperançoso ainda, mas teve o segundo dia consecutivo de pausa nos ataques após 13 seguidos de bombardeios norte-americanos e quase 5 meses de conflito. Lembrando que aquele cessar-fogo do meio do mês passado já foi suspenso, já é página da história, né? A interrupção nas ofensivas ocorre após alertas de autoridades dos Estados Unidos de risco, né, no encaminhamento dessa guerra e o nível dos estoques de munição, que é algo que Donald Trump nega, rechaça, né? O Irã respondeu com a suspensão das retaliações, mas o clima obviamente continua tenso e, assim, difícil de prever o que vai acontecer nas próximas 24 horas.
2: Teherã criticou a intenção declarada pelo presidente Donald Trump de usar ativos iranianos apreendidos para indenizar prejuízos em navios comerciais. Mediadores de Paquistão e Catar tentam destravar o acordo de paz, aquele acordo de paz. A trégua trouxe um alívio para a economia global. O preço do barril do petróleo Brent despencou quase 5%, cotado a $92. Vamos atualizar essa informação? 7% em relação à última sexta-feira, cotado a $84.69 neste momento. Isso afasta o risco de desabastecimento vindo do Oriente Médio, algo que literalmente sobe e desce nos últimos meses, de acordo com as declarações e as decisões que são tomadas por Donald Trump.
1: Bom, são 7 horas e 59 minutos. Daqui a pouco a gente traz mais destaques do noticiário internacional aqui no 360.
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2: TMC. 8 horas da manhã, bem-vindo você que se liga agora na TMC. Este é o TMC 360, está no ar com as principais informações desta segunda-feira, dia 27 de julho de 2026. O fim de semana foi recheado de acontecimentos aqui da política nacional e a gente traz os destaques para você agora. Fernando Haddad rebate falas de Tarcísio de Freitas em convenção do Partido Liberal. De São Paulo, Ricardo Spavoli.
11: A maioria das críticas de Haddad a Tarcísio foram relacionadas às privatizações que aconteceram nos últimos 4 anos e também relacionado ao tarifaço imposto pelos Estados Unidos e a postura de Tarcísio frente a essas tarifas.
1: Lula e Xi Jinping conversam por telefone sobre parcerias estratégicas. Os líderes também abordaram a suposta interferência dos Estados Unidos nas eleições brasileiras.
2: Governo lança hoje o programa Move Brasil Entregadores. O objetivo é facilitar o financiamento de motocicletas e bicicletas para entregadores de aplicativos e mototaxistas.
1: Índice de preço ao consumidor que mede a inflação fica estável na terceira quadrisemana de julho, não é ainda o resultado final do mês, né? Os grupos de alimentação e habitação frearam, avanços.
2: Encomendas internacionais disparam após fim da cobrança da taxa das blusinhas. Após primeiro mês completo sem a incidência da taxação, mais 28 milhões de encomendas foram enviadas ao Brasil. Agora 8:01.
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1: Bom, 8 horas e 3 minutos, a gente vai retomar o assunto preço do barril de petróleo.

0: petróleo, custo da energia para o mundo, Estados Unidos, Irã, Israel, tudo aquilo que você tem acompanhado desde o fim de fevereiro aqui na nossa programação e no noticiário mundial. Barril do Brent, que é um dos tipos de petróleo, do ponto de vista das cotações internacionais, está cotado agora US$ 84,69. Na semana passada andou acima do teto dos 90, né? E muita gente, depois da suspensão, da quebra daquele cessar-fogo, foi no meio do mês de junho, anunciado entre Estados Unidos e Irã, muita gente disse que esse barril de petróleo, essa cotação, logo ultrapassaria de novo os US$ 100 o barril, né? Por enquanto não é isso que está acontecendo, e a gente volta a conversar aqui no 360 com o professor Adriano Pires, que gentilmente volta a falar conosco. Ele é sócio fundador do Centro Brasileiro de Infraestrutura e Energia. Professor Adriano Pires, é sempre uma satisfação conversar com o senhor, muito bom dia. E parece que as perguntas são sempre as mesmas, né? Não sei se o senhor sente que as respostas também são muito parecidas por causa dessa instabilidade toda, né, professor?
1: Bom dia a todos, prazer falar com vocês hoje pela manhã. O que está acontecendo, eu tenho falado que a gente vive um novo normal, né, no mercado de petróleo, de gás, de fertilizantes, né? Esse novo normal, ele é caracterizado pela sua oscilação, né? Você vai para mais de US$ 90 semana que vem, chegou a bater os US$ 100 semana que vem. Hoje já está voltando para os US$ 85, né? Porque os Estados Unidos deixa de atacar nesses últimos dois dias, né? Mas nada garante que essa semana ainda volte acima de 90, dependendo muito das reações dos Estados Unidos e do Irã. Do ponto de vista racional, né, faz todo sentido os Estados Unidos tentar reduzir o preço do barril do petróleo, né, porque você sabe que vai ter uma eleição americana em novembro, né, e eleição americana, num contexto de petróleo muito caro, eleva a inflação, faz gasolina voltar lá no mercado americano a mais de US$ 4 o galão. Isso é ruim para o presidente Trump, né? Então, desse ponto de vista, o presidente Trump deveria, né, tomar medidas para que esse barril realmente não ultrapasse a casa dos 90 e muito menos a casa dos 100. Mas o problema é que a gente, às vezes, né, vê que não existe muita racionalidade nas decisões do presidente Trump, né? Isso, então, faz com que você tenha muita dificuldade, né, de fazer previsão de preço, né? O fato, né, é que nesse novo normal, como eu falei inicialmente, ele está caracterizado por uma guerra na Rússia e da Ucrânia que não tem fim. Já está praticamente com 5 anos de guerra, né? Ali, Rússia é um dos maiores produtores de petróleo, de gás natural, de fertilizantes do mundo. E agora esse conflito do Irã, que os Estados Unidos achavam que resolveria rápido, não está resolvendo. Então, a gente também não sabe quando vai ser o fim desse conflito. Semana passada deu aquela piorada com os Houthis tentando fechar lá a entrada do Mar Vermelho para que o petróleo da Arábia Saudita não chegue no mercado consumidor. E também, então, a gente fica achando que quando vai acabar esse conflito, ninguém sabe. Então, o fato também é que nessa região você tem os maiores produtores, grandes produtores de petróleo, de gás natural e fertilizante. Então, a gente vai viver tempos complicados, porque tanto o petróleo, né, quanto o gás natural e fertilizantes são fundamentais para movimentar a economia mundial, né? E também mostra, nesse novo normal, como a segurança energética está diretamente ligada à segurança alimentar.
2: Ou seja, professor, essa queda de hoje e a alta, que também foi uma alta significativa na semana passada, são notícias que a gente vai ter com mais recorrência. Algo que entrou de novo, que o professor disse, foi essa questão do conflito dos Houthis ali no Mar Vermelho, que eu queria entender qual é o tamanho do impacto. Tem dia que tem mais relevância no noticiário, tem dia que tem menos, e também queria entender de que forma é que esse sobe e desce, que são o novo normal, prejudicam ou influenciam no subsídio aqui aos combustíveis. Nós vimos que a decisão do governo foi de adiar o fim do subsídio por conta da volta da guerra, ou seja, o fim do cessar-fogo. De que forma é que o governo está atento a esse sobe e desce para definir até quando continuará com esse subsídio?
1: Joana, complicado, né? Ali a região dos Houthis é importante, porque ali você bloqueia o petróleo da Arábia Saudita, né? Então você tira do mercado algo como 7, 8%, né? Você pensar que no Estreito de Hormuz você tira 25%, um pouco mais, você está falando de você bloquear mais de 30%, né, da produção mundial de petróleo. Então é grave, também é grave porque é um apoio ao Irã, né? Então você pode então, ter os Estados Unidos tendo que arrumar outra confusão ali no Iêmen, né, com os hutis, né? Então isso aí afeta muito o mercado de petróleo, como afetou semana passada, com o petróleo chegando a 100 dólares. No caso brasileiro, João, a gente está com o diesel e a gasolina muito defasada do mercado internacional, né? Na semana passada, quando o petróleo chegou então aos 100, o diesel chegou a quase 70% mais barato no Brasil que o mercado internacional, né? E o diesel tem uma particularidade também dentro desse novo normal, que a Rússia parou de exportar diesel, né? Porque algumas refinarias russas foram atacadas por drones ucranianos, e você agora nesse momento, você está na safra, né, de alimentos na Rússia, e aí você resolveu guardar o diesel para consumo interno. Isso também está fazendo que o diesel tenha disparado de preço, né? Até crescido mais do que o próprio barril do petróleo. Isso para o Brasil é muito ruim, porque a gente importa aí quase 30% de diesel e importava, chegou a importar 60, 65% do diesel russo, e agora nós voltamos a importar diesel americano, que é mais caro. Então, se esse preço fica alto e a defasagem fica do jeito que está, a gente tem dois cenários. O primeiro cenário é que a Petrobras deveria aumentar o preço da gasolina, do diesel na refinaria, para estimular importações e para reduzir o prejuízo da empresa. O segundo cenário é, se isso não acontecer em função do ano eleitoral, do presidente Lula ficar com medo de perder votos, aí você vai talvez ter que aumentar ainda mais o subsídio, né? Porque o subsídio hoje, mais do que beneficiar o consumidor, ele faz com que a Petrobras tenha menos prejuízo e também acabe incentivando importações até de alguns agentes privados, né? Porque se isso não acontecer, a gente pode caminhar, né, para um cenário de desabastecimento. Então o cenário é difícil, do governo tomar medidas, ainda mais, né, a gente vivendo no Brasil esse ano de eleições.
0: Encerrar, pelo menos da minha parte, professor Adriano, já que o senhor desenhou possíveis cenários, eu queria me aprofundar para fechar, para arrematar a questão do preço final. E aí, não só falando de energia, de combustível, mas toda aquela discussão que a gente sempre tem, né, o frete para o consumidor final e também impacto eventual para o nosso mercado financeiro.
1: Olha, eu acho que o impacto ele existe e vai continuar existindo enquanto a gente estiver nesse novo normal, né? O governo vai tentar segurar com subvenções do jeito que ele está fazendo. Como eu falei, você naquele cenário pode até aumentar a subvenção para o diesel, para a própria gasolina. E a gente tem outro problema sério, que é o fertilizante, né? A gente hoje importa de nitrogenados 80%, um pouco mais de 80%, né? Então isso vai refletir também no preço do alimento no Brasil esse ano, né? E ano que vem. Então a gente está numa situação, não é só o Brasil, né? O mundo está vivendo uma situação de inflação alta, né? Isso impede o crescimento econômico, faz taxa de juros continuar muito alta. Então esse novo normal do mercado de petróleo, de gás natural, de fertilizantes, vai realmente dar trabalho, né, aos diferentes governos pelo mundo afora.
2: Professor, muito obrigada pela entrevista. Sempre bom falar com você e ter explicações do que está acontecendo pelo mundo, que tem consequências aqui para a gente. A gente torce para que a próxima conversa seja sobre realmente um cessar-fogo definitivo e como é que a gente vai ter um alívio por aqui e o mundo também. Vamos torcer.
1: Vamos torcer sim, né? Chega de dar notícia ruim, vamos ver se a gente volta a uma normalidade mesmo. Né?
2: Ao normal, nossa, normal.
0: É o velho normal, né?
2: É o velho normal. Até, velho, professor.
1: Bom dia a todos, obrigado pelo convite.
0: Muito Espero. Obrigado, ótima semana. São 8 horas e 11 minutos agora. Bom, e a história de Javier Milei? Javier Milei brilhou demais nesse fim de semana aqui no Noticiário Nacional, né? Ele veio aqui a São Paulo, como você sabe, participou da convenção do PL, soltou umas faíscas que quase redundaram em incêndios. Mas vamos trazer mais repercussões sobre as palavras do Javier Milei. Candidato ao governo de São Paulo pelo PT, agora candidato, né, Fernando Haddad, criticou as declarações do presidente do país vizinho, ironizou as tentativas de questionar a confiabilidade, essa história também é da semana passada, né, rendeu a confiabilidade das urnas, do sistema eleitoral aqui do Brasil. Ricardo Spárvoli, de São Paulo, vai trazer mais para a gente sobre isso. Diga, Spárvoli.
3: A convenção do PT nesse sábado, Felipe, foi recheada de críticas, principalmente endereçadas ao governador do estado de São Paulo, Tarcísio de Freitas, e também ao presidente da Argentina, Javier Milei, como você bem contou. Fernando Haddad chegou a comentar que a aprovação de Milei na Argentina é muito baixa e que o povo argentino está tendo que comer carne de burro. Vamos escutar um trecho da fala do Haddad.
4: O que, que nós estamos disputando? Disputando o que com o Tarcísio? Dá uma medalha para o Milei? Que tem 30% de aprovação e está dando carne de burro para a população da Argentina comer? O que, que nós estamos disputando? A qualidade da urna eletrônica brasileira, que é invejada no mundo inteiro? E esses caras estão até hoje falando da urna eletrônica que deu a vitória para o Bolsonaro em 2018, que deu a vitória para o Tarcísio em 2022. Vem falar de uma proeza do Brasil que é ser invejado na cultura digital.
3: É, vale lembrar que na semana passada o candidato agora à presidência da República, Flávio Bolsonaro, questionou a qualidade das urnas eletrônicas. Agora, no evento de sábado, além de Haddad, Márcio França também discursou, chamar Tarcísio de traíra. Claro, o presidente Lula também deu a sua palavra, falou que a direita e o PL vai usar inteligência artificial para tentar enganar o eleitor. Vale citar também que no sábado, durante a convenção do PL, o partido utilizou inteligência artificial para fazer de Jair, já que ele está tentativa de e não pode aparecer nem na mídia e nem nas redes sociais. Volto com você.
2: Tá certo, Ricardo. Valeu. Obrigada pelas informações. Vamos seguir aqui com a nossa reportagem. Continuamos a falar sobre as convenções partidárias que aconteceram no fim de semana em São Paulo, agora com o repórter Marcos de Pato, que acompanhou o evento do PL que lançou Flávio Bolsonaro como candidato à presidência. Marcos, já temos nome cotado para vice, alguma sinalização? Qual foi o recado que ficou para quem acompanhou o evento? Bom dia.
5: Muito bom dia, Joana, Felipe, a todos que acompanham a programação da TMC. Pois é, Flávio Bolsonaro agora oficializado candidato à presidência da República, chegou ao dia da convenção, né, no último sábado, do PL, sem ainda um nome definido para vice-presidência. Ele chega também sem alianças com outros partidos. Essa é uma tendência de que o PP, União Brasil e também o Republicanos declarem neutralidade na corrida eleitoral pela presidência da República, mas está aberto para que diretórios estaduais façam apoios para aqueles que acharem mais convenientes. Olha, o Flávio Bolsonaro está focando em um nome feminino para a vice-presidência. E aí, três nomes eram cotados. Eles são da deputada federal Simone Marqueto, do PP, também da ex-presidente da Caixa Econômica Federal, Daniela Marques, e o da ex-ministra da Agricultura, Tereza Cristina. Mas Tereza Cristina já negou que tenha sido procurada e até que tenha disposição a aceitar um convite. Então agora, os dois nomes mais cotados para a vice-presidência são o de Simone Marqueto e também da Daniela Marques. E lembrando, né, que a escolha de um nome feminino é justamente para reforçar o eleitorado entre as mulheres, já que os índices não são muito bons do Flávio Bolsonaro com o eleitorado feminino. Eu volto com vocês.
0: Tá certo. A data de validade dessa conversa é 5 de agosto, né? Porque 5 de agosto acaba o prazo e aí tem que ser um nome ou outro, não pode ficar sem nome, né?
2: Semana que vem, 5 de agosto.
0: Semana que vem, 9 dias, exatamente. Bom, a gente sai de São Paulo e vai agora para a capital do país falar com o Rodrigo Vicente sobre qual assunto. Deputado federal Lindbergh Farias, do PT, criticou a Convenção Nacional do PL, que oficializou a candidatura do senador Flávio Bolsonaro. Ele classificou o evento como vergonha alheia e afirmou que a cerimônia foi completamente fracassada. Vicente, conta tudo pra gente aí. Muito bom dia pra você.
6: Oi, Felipe, Joana, bom dia a vocês, a todos que nos acompanham aqui, excelente segunda-feira. Pois é, logo depois do evento, Lindbergh foi às redes sociais, ele é o vice-líder aqui do governo na Câmara dos Deputados, até ano passado era o líder do governo, é alguém muito ativo nas redes sociais, né? Sempre que há alguma manifestação aí da oposição, principalmente do PL, ele vai às redes sociais, usa muito bem as redes sociais para isso e faz essas críticas aí. Ele fez isso, né? Disse que foi fracassado e, de acordo com ele, esse fracasso tem a ver com o que a gente acabava de ouvir aqui, que é em relação a essas alianças, né? O Progressista já disse que não vai embarcar, ao menos, nessa relação nacional, nessa coligação nacional com o PL. O Ciro Nogueira, presidente do partido, diz que vai ter neutralidade, consequentemente, União Brasil também vai ter de entrar com essa neutralidade, já que eles formam essa federação, uma grande federação. O partido queria essa aliança para poder ter mais horário de TV, mas, a princípio, não vai ter. E outra crítica que ele fez foi a questão da vice, né? De que o fracasso se dá aí também, de que chegou ao dia da convenção sem um vice, como vocês lembraram, até o dia 4 agora tem de fazer a escolha, porque até o dia 15 tem de fazer, de agosto, o registro na Justiça Eleitoral e chegar com esses nomes, essas chapas formadas. Bem, ele fez críticas à vinda, inclusive, do presidente argentino, Javier Milei, que fez críticas à Suprema Corte, ao presidente Lula. Enfim, Lindenberg lembrou todas essas questões. E em relação à vice, tem um outro problema, né? A gente acabava de falar do nome de Daniela Marques, e Daniela Marques não está sendo aí cotada por vários motivos. Um deles é o próprio Valdemar Costa Neto, que acha que ela não tem voto, né? Ela era presidente da Caixa, não tem uma história política, enfim. E o outro é porque ela é filiada ao Republicanos. E o Republicanos, na mesma linha de Progressista e União Brasil, deve dar neutralidade aí aos seus filiados. Isso porque tem as alianças estaduais. Republicanos é o partido do presidente da Câmara, deputado Hugo Mota, aqui lá na Paraíba. Só para a gente exemplificar essas questões de alianças. Tem o pai que vai concorrer ao Senado e provavelmente vai ter de concorrer ao Senado na Paraíba com uma aliança com o presidente Lula, que tem mais força lá no estado, portanto, dificilmente o partido deve dar esse apoio. Bem, a gente vai acompanhando, porque, como vocês disseram, até o dia 4 de agosto tem de estar tudo formado, e a gente, claro, vai acompanhar dia a dia como vão ficar essas configurações aí para as eleições. Volto com vocês.
2: E seguimos aqui com a nossa reportagem em Brasília, Lívia Brás, para falar sobre um artigo publicado no jornal norte-americano The Washington Post pelo presidente Lula. Lula que voltou a subir o tom contra o governo dos Estados Unidos em meio à crise provocada pelo tarifaço sobre produtos brasileiros. Começamos o ano com o clima maravilhoso entre presidente Lula e presidente Donald Trump. E à medida em que os meses foram passando, esse clima foi azedando. Conte tudo, Lívia Brás.
7: Oi, Joana, bom dia para você, bom dia para o Felipe. Pois é, Lula disse nesse artigo, mais uma vez, que essas tarifas são injustas e que elas prejudicam não só o Brasil, mas também a economia americana. E enviou um recado direto ao presidente dos Estados Unidos, Donald Trump. Disse o seguinte: que ninguém vai nos derrotar com base em mentiras. Essa foi a frase do presidente Lula nesse artigo. O presidente também disse que existe uma tentativa de interferência na política brasileira e criticou o uso da relação entre os dois países com esses fins eleitorais. Segundo o presidente Lula, o Brasil não vai aceitar essas pressões externas e, se for necessário, vai buscar novos parceiros comerciais. No artigo, o presidente também defendeu o PIX, defendeu as ações de combate ao desmatamento, defendeu também a legislação brasileira para o combate de crimes nas redes sociais, que são pontos que vêm sendo criticados por integrantes do governo norte-americano. Um dia antes da publicação desse artigo, né, lembrando que esse artigo foi publicado ontem, né, na véspera, durante a convenção do PT em São Paulo, o presidente Lula também endureceu o discurso sobre as eleições brasileiras. Sem citar diretamente os Estados Unidos, diz que quem quiser de fora se meter nas eleições vai acabar apanhando muito, em referência àquela decisão do Itamaraty de negar visto a duas autoridades americanas que pretendiam vir ao Brasil para questionar a integridade das urnas eletrônicas. E aí, de volta a falar sobre o artigo, né, presidente Lula reafirmou que o Brasil está aberto ao diálogo, só que ele destacou que a relação entre os dois países, Brasil e Estados Unidos, deve ser construída com respeito à soberania e baseada também no princípio da reciprocidade.
0: Bom, a Lívia Brás trouxe essas informações de Brasília. Nós continuamos ainda na capital do país, porque enquanto os Estados Unidos seguem com o Big Stick, né, para lembrar de uma expressão bem antiga da diplomacia americana, né, o grande porrete, né, a China continua sendo bastante pragmática. O presidente Lula conversou por telefone ontem com Xi Jinping para discutir o que é o fortalecimento da parceria entre os dois países. Uma conversa de mais de uma hora. E quem vai falar sobre essa conversa é o nosso Igor Damasceno. Igor, enquanto uns brigam, outros apertam as mãos, né? Bom dia para você.
8: Exatamente isso, viu, Felipe? Bom dia a você, também a Joana, bom dia a todos que nos acompanham. De acordo com uma nota que foi divulgada pelo Palácio do Planalto, a conversa entre o presidente Lula e Xi Jinping durou cerca de uma hora, foi ontem à noite, e o principal assunto nessa ligação telefônica foi justamente o investimento no multilateralismo. A China, que já é a nossa maior parceira comercial, também tem ali guerras comerciais com os Estados Unidos, assim como o Brasil já começa a sofrer revés dos Estados Unidos no campo comercial. Então, Lula e Xi Jinping debateram a crítica ao unilateralismo e que a abertura de mercado é ali a saída para salvar a economia dos países. O presidente Lula e Xi Jinping também conversaram sobre a parceria entre Mercosul e China, tal qual já temos com a União Europeia, justamente para fortalecer o mercado latino-americano, aliás, sul-americano. Agora, o presidente Lula, ele está defendendo a abertura de mercado por causa das tarifas de 37,5%. Vários produtos brasileiros estão com esse patamar nos Estados Unidos. A nossa economia já deve começar a sofrer algum impacto já nas próximas semanas. O presidente Lula não quer perder tempo, quer a abertura de mercado. Aqueles produtos que podem ser rejeitados pelos norte-americanos por causa dessa sobretaxa devem ser direcionados para outros parceiros comerciais e assim mitigar os efeitos desse tarifaço. Agora, o presidente precisa prestar atenção no seguinte: ele quer a abertura de mercado para diminuir a dependência dos Estados Unidos, mas a China já é o nosso maior parceiro comercial. Se ampliar essa parceria, a curto prazo, tem um efeito positivo. Lula não vai perder tantos produtos, os produtos não vão ficar na prateleira, vão ser vendidos, mas isso vai fazer com que a gente fique na mão da China, aumentando a dependência da China. Não é legal que o nosso país, com tantos parceiros comerciais, fique dependente de apenas um só. A gente foi dependente durante muitos anos dos Estados Unidos e hoje a gente colhe os frutos disso. Não podemos repetir esse erro com a China. Então, a abertura de mercado é, de fato, uma abertura, receber um leque e não ficar na mão de apenas um país. Nesta ligação telefônica, o presidente Lula ainda conversou sobre a guerra na Ucrânia, sobre os conflitos no Oriente Médio. Isso também tem a ver com a parceria comercial. Por quê? Porque não pega bem que um país defenda ou tenha neutralidade em conflitos que hoje já estão passando da hora de acabar. Então, ao defender a paz, Lula também faz um aceno para os demais parceiros comerciais. Eu sou de um país que defende a paz, que defende o diálogo. Façam parceria comigo porque eu sou legal. É mais ou menos nesse sentido que o presidente Lula conversa sobre o fim dos conflitos. Também tem uma pontinha de investimento no campo comercial. Agora, a curto prazo, essa parceria com a China é legal. Tem que tomar cuidado para não ser só dependentes dos chineses.
0: Valeu, Damasceno. A gente volta a conversar sobre esse e outros assuntos aqui no 360. São 8 horas e 26 minutos.
2: Hora de acionarmos o nosso colunista Guilherme Ravache, Tecnologia e Negócios. Ravache, bom dia para você. Como está o mercado neste momento? Nós conversamos agora há pouco com o Adriano Pires, que é especialista em combustíveis, em energia de forma geral, e nos trouxe o panorama dessa queda de 7% no preço do petróleo. Além disso, o que, que temos no mercado internacional? Bom dia.
9: Bom dia, Joana. Bom dia, Felipe. Bom dia a todos e a todas que nos acompanham, né? Pois é, o que acontece é que depois de 3 dias sem bombardeios, ou 3 noites sem bombardeios no Irã, o mercado está animado. Petróleo desabando, o preço do petróleo caindo, e com a queda do preço do petróleo, perspectiva de redução de inflação, custos mais baixos, né? E isso faz com que a bolsa fique animada, né? Bolsa americana, particularmente. A Europa fechou em alta, 0,9%, né? Ou fechou, não, operou em alta, 0,9%, porque as ações de luxo vão bem. O Oriente Médio é um lugar que consome muito luxo. Animou o mercado europeu, ações de luxo subiram. Nos Estados Unidos, a perspectiva de petróleo mais barato, né, custos mais baratos de energia, fez com que tanto o S&P 500 quanto a Nasdaq subissem muito bem. A Nasdaq estava apontando para uma abertura aí acima de 1,5%, bastante forte, e o S&P 500 acima de 1%, assim como o Dow Jones, que é um índice que reúne um número mais limitado de empresas, né? Só que também subindo mais de 1%. Se tudo seguir do jeito que está e a gente tiver uma trégua no Irã, tem boas perspectivas de um mercado positivo essa semana. Investimentos massivos em inteligência artificial sendo confirmados, Nvidia confirmando aí apoio ao investimento que pode chegar a US$500 bilhões realizado pela OpenAI nos Estados Unidos, mas a Nvidia também anunciou aí investimento na Naver, que é uma empresa da Coreia. Então, o AI Trade, aquela aposta na inteligência artificial com grande volume sendo anunciado pela Nvidia e outras empresas, pode animar bastante o mercado. Que pode melar essa semana, anúncio de Big Techs, né? Anuncia um resultado, se tiver um número aí com perspectiva negativa ou um aumento muito grande de custo, como aconteceu com o Google semana passada, pode ter uma reversão desse cenário. Joana e Felipe.
0: Ao longo do nosso 360, daqui a pouquinho com outros temas. E em instantes aqui no 360, a gente vai falar sobre riscos da inteligência artificial no plano do deepfake. E tivemos um exemplo nesse fim de semana, né, no cenário eleitoral, a partir do vídeo de Jair Bolsonaro, que não era Jair Bolsonaro. A própria inteligência artificial disse: olha, eu não sou quem vocês estão pensando. E aí, o que que acontece? Daqui a pouquinho, no 360, agora 8 horas e 29 minutos.
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1: São 8 horas e 31 minutos. Agora há pouco a gente teve o registro de uma ocorrência, uma batida entre carro e moto na Radial Leste, no sentido centro, na altura da Praça Nossa Senhora da Anunciação. Não sei que praça é essa, eu te conto. É pertinho da estação Vila Matilde do metrô, ou seja, um trecho em que a Radial Leste é mais estreita, tem só duas faixas e é no sentido centro, ou seja, formou um grande congestionamento. A pista que estava parcialmente bloqueada foi liberada, mas o fluxo ainda está muito ruim, praticamente de Itaquera até a região do Tatuapé, depois anda-se um pouco e lá no comecinho da subida do viaduto Alcântara Machado, já passando pelas linhas de trem, estação do Brás e tudo mais, a coisa volta a complicar até o acesso, os acessos na verdade, ao Parque Dom Pedro, Rua da Figueira, toda essa coisa que você que é da ZL e vai para o centro diariamente conhece, né? Mudando de assunto agora, um corredor morreu após passar mal em uma corrida de rua em São Paulo, neste domingo. Quem tem as informações é a repórter Luísa Mutoni. Bom dia para você, Luísa.
2: Pois é, Felipe, bom dia para você, bom dia, Joana, e a todos que nos acompanham. Segundo a organização do evento, o atleta, identificado como Júlio Barreto, apresentou perda de consciência e também falta de resposta a estímulos assim que cruzou a linha de chegada. Em uma nota publicada nas redes sociais da maratona, eles demonstraram pesar pela perda do corredor e informaram que ele foi prontamente atendido pela equipe médica do local. O atleta chegou a ser levado a um hospital da região, mas acabou não resistindo. Essa foi a 10ª edição da corrida, a SP City Marathon. Ela teve largada na Praça Charles Miller, no Pacaembu, e terminou no Jockey Club, na zona sul da capital. Essa maratona, então, tinha duas modalidades, a maratona com mais de 42 quilômetros e a meia maratona com mais de 21 quilômetros.
3: Valeu, Luísa, obrigada pelas informações. Vamos saber como é que vai ficar o tempo na cidade, no estado de São Paulo, nesta semana. Bom, segunda-feira, falando primeiro do estado, vai, de segunda a quarta, predomínio de uma massa de ar seco, tempo firme em praticamente todo o estado, sol entre poucas nuvens, sem chuva significativa, as tardes ficam mais quentes, principalmente no interior. Atenção para a baixa umidade, especialmente no norte do estado. Na quinta-feira tem uma frente fria passando pelo litoral paulista, aumenta a nebulosidade no sul, litoral leste do estado, região metropolitana também. Aí sim, a possibilidade de chuva fraca e isolada nessas áreas. No interior, o tempo continua predominantemente firme. As temperaturas caem nas áreas com maior cobertura de nuvens e chuva. Agora falando da cidade de São Paulo. Sol entre poucas nuvens hoje durante todo o dia, temperatura máxima de 26 graus, uma manhã amena, tarde mais quente. A umidade do ar diminui no período da tarde, amanhã a mesma, não é a mesma máxima não, amanhã um pouco mais quente, 28 graus, na quarta-feira 29 e na quinta-feira caem as temperaturas, 23 graus, por conta da passagem da frente fria. Agora 8 horas e 35 minutos.
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3: 8 horas e 37 minutos. O presidente do Supremo Tribunal Federal, o ministro Edson Fachin, criticou as declarações do presidente da Argentina, Javier Milei, contra o ministro Alexandre de Moraes. O argentino chamou Moraes de lixo careca durante a Convenção Nacional do PL, que foi feita em São Paulo. De Brasília, Rafael Felitti tem mais informações. Oi, Felitti.
15: Isso mesmo, Joana. A resposta do presidente do Supremo Tribunal Federal, o ministro Edson Fachin, em nota, veio rapidamente, né? Ele saiu em defesa do ministro Alexandre de Moraes e afirmou que o Supremo Tribunal Federal deplora esse tipo de manifestação que é incompatível com a boa relação entre dois países. Ainda, segundo o ministro Edson Fachin, ele classificou as falas de Milei ao ministro Alexandre de Moraes, a um representante da Suprema Corte brasileira, como desrespeitosas, hein? Até porque ele estava em território brasileiro, né, em um país, em outro país, né, mesmo que a visita de Milei não tenha respeitado todo aquele rito diplomático, acompanhamento, como as visitas ao país costuma acontecer. Ele estava em um país vizinho, um país amigo, mas atacou um integrante da Suprema Corte, né? A gente lembra da convenção do PL que oficializou a campanha de Flávio Bolsonaro, a presidência da República, no sábado. Milei fez um discurso empolgado e acabou atacando ali o ministro Alexandre de Moraes. Como você disse, Joana, Milei chamou Moraes de lixo careca e também fez ataques ali ao presidente Lula, chamando ele de presidiário. A gente falou mais cedo, inclusive, sobre a posição do governo brasileiro, né, do Ministério das Relações Exteriores, de convocar o embaixador do Brasil na Argentina para que ele preste esclarecimentos para discutir a relação entre os dois países. A gente vai seguir acompanhando essa situação, né, dos posicionamentos do governo e da Suprema Corte e eventuais respostas ali da campanha de Flávio Bolsonaro, que agora é candidato oficialmente à presidência da República.
1: Muito bem, Rafael Felitti, a gente volta a conversar daqui a pouquinho. A gente segue no assunto convenções partidárias deste fim de semana, especificamente uma convenção, especificamente um personagem albiceleste que roubou a cena aqui no Noticiário Nacional, fez um baita de um barulho. Felitti já trouxe aí o que o Milei falou, algumas repercussões, e agora a gente vai trazer na conversa a nossa Daniela Lima, para dizer o que está por baixo dessa superfície de quinta série ou de oitava série do Javier Milei fazendo esses elogios fora de casa, né? Aqui no nosso gramado, né, Dani? Bom dia para você.
16: Bom dia, Felipe. Bom dia, Joana. Bom dia para todo mundo que está com a gente aqui na TMC. Pode parecer coisa de criança, de rixa de escolinha, mas o que está por trás disso é muito, muito sério, tá? O Brasil está vendo aí a sua primeira eleição se desdobrar desde a redemocratização sobre forte pressão e influência de atores associados à extrema-direita internacional. Tá? O Javier Milei, que se autodenomina um anarcocapitalista, promoveu um ato inédito de um presidente da Argentina, maior parceiro comercial do Brasil na América do Sul. O Brasil é o maior parceiro comercial da Argentina na América do Sul, desembarca no nosso país para trazer ofensas de teor inédito, tanto ao presidente da República, que está no exercício do cargo, como ao ministro do Supremo Tribunal Federal, Alexandre de Moraes. Ele vem a ser vice-presidente do Supremo Tribunal Federal, juiz da causa que colocou e encarcerou Jair Messias Bolsonaro e uma série de outros agentes por tentativa de golpe de Estado, mas entendimento validado pela maioria absoluta da primeira turma do Supremo Tribunal Federal e nos casos que foram julgados pelo plenário do Supremo de outros agentes envolvidos na tentativa de golpe, em especial aqueles que estavam em campo também. Então, o que o presidente da Argentina está fazendo é dar cara, rosto a uma ofensiva que não é que tem Lula como último alvo. O alvo é a democracia e a autonomia dos brasileiros para escolherem seu chefe de Estado. Tá? A gente não pode usar a aparição de Milei, um tanto quanto circense, ao estilo dele. É isso que ele fez na Argentina. Show cantando rock pesado, apresentando a irmã, os cachorros mortos como uma espécie, como espécies de conselheiros espirituais. Foi isso que deu certo lá. Mas quando ele vem para cá, exporta esse método, fazendo ofensas ao processo eleitoral brasileiro, ao chefe do Executivo e também à Suprema Corte, porque aí quando tem um ataque a Alexandre de Moraes, e essa é a dificuldade dos agentes da extrema-direita de entenderem, você não está atacando um juiz, você está atacando uma corte. Houve reação do Fachin e houve reação muito forte, inclusive anterior, do ministro Flávio Dino. Por quê? Entende-se como um ataque à autonomia da Suprema Corte. Ele está dando rosto a uma ofensiva que tinha também dois enviados do Departamento de Estado dos Estados Unidos tentando entrar no Brasil para fazer questionamentos sobre as eleições, o que o Departamento de Estado, chefiado por Marco Rubio, o braço de Donald Trump para intervenções na América Latina como chefe, esses dois personagens estavam tentando vir para cá, foram alvo de uma reportagem da Marina Dias no Washington Post e tiveram visto barrado pelo Itamaraty antes mesmo que o Post divulgasse o que havia acontecido. Depois de Trump impor dois tarifaços a produtos brasileiros, fazendo alegações que não se amparam em fatos, quando você olha para os dados do comércio internacional, que tem um viés político e que foram celebradas por uma parte da extrema-direita, se não agora, quando já ficou muito feio para pelo menos metade do eleitorado, antes, na primeira lista de sanções. O pano de fundo dessa aparição do Javier Milei é um pano de fundo onde agentes associados à extrema-direita nas Américas se movimentam para pressionar o cenário eleitoral no Brasil. Qual é o efeito prático que isso vai ter para Flávio Bolsonaro? Não se sabe, porque a percepção é que os eleitores de centro, que estão faltando a Flávio Bolsonaro, não se mobilizam, não se movimentam em torno de figuras como essa que está aí na tela de quem está nos assistindo, ou eu posso narrar aqui para quem está nos ouvindo, é o presidente da Argentina, que promoveu um ajuste duríssimo de contas às custas de parcelas muito expressivas da população que hoje experimentam um empobrecimento brutal numa Argentina ainda sobre muita pressão inflacionária. Esses eleitores de centro olham para esta figura e veem o que ela é. Ela é uma figura extremada na apresentação, no trato e na gestão. Essa figura extremada alenta os corações dos eleitores de centro, que é o que está faltando ao Flávio Bolsonaro? Não se sabe. Para voltar aqui e encerrar o comentário a respeito da convenção do PL, o vídeo da Michelle Bolsonaro, o vídeo do Carlos Bolsonaro, o vídeo de IA do próprio Bolsonaro, mas associados à ausência de outros partidos, mostra que neste momento ainda Flávio não conseguiu conquistar nem aqueles que estão mais perto dele. Excluindo o irmão, eu falo aqui da madrasta, ela se faz presente virtualmente, né? Mas ainda deixando um espaço para afastar-se da campanha, se julgar que é necessário novamente. A gente precisa acompanhar com atenção os próximos passos, em especial, e aí eu chamo muita atenção para quem está nos ouvindo, para a resposta do Tribunal Superior Eleitoral, presidido hoje por Nunes Marques, um ministro indicado por Jair Messias Bolsonaro. A defesa do processo eleitoral do Brasil, a defesa da soberania brasileira e principalmente a defesa das urnas eletrônicas atacadas por Flávio Bolsonaro numa reunião com embaixadores com base em mentiras, Você pode até fazer um discurso crítico às urnas eletrônicas. Não tem problema nenhum se você quer métodos que sejam mais porosos à interferência humana. Né? Ser afeito a atraso é uma característica ruim, porém aceitável. Mas atacar a urna com base em informação falsa de que elas foram fabricadas pela Venezuela não dá. Isso é mentira. E precisa vir uma resposta clara do Tribunal Superior Eleitoral sobre o risco de a justiça eleitoral também ficar fragilizada diante de uma parcela da população. Não cabe leniência a juiz de processo eleitoral que conhece a infraestrutura e o trabalho do Tribunal Superior Eleitoral. O ministro terá de responder à altura, em especial porque aquele que fez o ataque é um de seus aliados ou aliado daquele que o colocou onde ele está.
1: Ô Dani, vale aqui um anexo rapidinho aqui disso que você trouxe sobre o Milei. Fica a lição de casa. Para quem não leu, ler o Como as Democracias Morrem, né? Que é um livrinho muito útil, muito interessante para falar das democracias desmontadas por dentro. Mas essa questão do Milei tem um ponto importante aí que talvez venha de novo da Argentina uma lição para os brasileiros. O povo argentino comprou Javier Milei no começo, a gente sabe das pesquisas, a gente sabe de alguns resultados econômicos. Porém, como lembrou Lionel Messi, né? Tem muito argentino que não consegue fechar o mês. E todas as pesquisas, eu fiz um compilado aqui hoje mais cedo, Dani, e não tem nenhuma pesquisa que mostre desaprovação abaixo de 50%. Inclusive tem pesquisa mostrando que a desaprovação a Milei é de 60%. Então o pessoal lá que comprou está meio que descomprando, né, Dani?
16: Exato, exato. Há um questionamento muito forte à efetividade das... O Javier Milei fez um discurso dizendo que o socialismo, né, como ele classifica, vem de uma ideia de igualdade ilusória. É basicamente você cristalizar a ideia de que o sistema funciona para o de cima subir e o de baixo descer, ou no máximo ficar estacionado. Né? Ele produziu um arrocho brutal numa Argentina já em muita dificuldade econômica. A classe média argentina esfarelou. O Milei vendeu a ideia de que acabaria com a dolarização da Argentina. Você que foi a Buenos Aires, eu fui a Buenos Aires no início no Réveillon, na virada de ano, né, de 2025 para 2026. Não acabou a dolarização na Argentina. É falso. As pessoas achavam que ganhavam 1.000 pesos e passariam a ganhar 1.000 dólares. É falso. Entenderam errado. Né? Há uma produção bastante ficcional, eu diria, de resultados primários na economia argentina com base num arrocho brutal em cima dos mais pobres e da classe média. Que esfarelou. O Javier Milei teve um teste. Aliás, o presidente dos Estados Unidos, Donald Trump, também disse que manteria insumos, investimentos na Argentina só se houvesse maioria para o bloco de Milei, se fosse bem votado, o que aconteceu. Teve um teste, mas agora aguardemos o que vai acontecer na próxima eleição. A economia argentina é muito, muito mais esgarçada do que a nossa, não existe comparação, assim como o tecido eleitoral lá. É uma sociedade muito polarizada há décadas. Né? Esse agente externo ocupou um espaço da oposição ao kirchnerismo, por exemplo, mas produziu resultados brutais para a classe média e para os mais pobres, e em especial também para os aposentados e para a seara do serviço público. O teste de fogo vai ser ali a próxima disputa nacional, a ver o que vai acontecer na Argentina esgarçada. Agora, exportar este como um exemplo, nem os liberais, assim, a meca da economia global liberal, que é Economist, tratou a política de Javier Milei como um fracasso. Eu posso buscar aqui literalmente o que foi que disse, já que eu estou diante do meu computadorzinho, né? A Economist na última edição do Javier Milei, falando que ele está em sérios apuros, enfrenta índices de aprovação em queda em meio a escândalos de corrupção e dificuldades econômicas com inflação em alta. Foi isso o que a meca do liberalismo econômico escreveu sobre o anarcocapitalista Javier Milei.
3: Dani, daqui a pouco a gente volta a falar, quero que você comente a última pesquisa com intenção de voto para a presidência da República. Também tem outros dados importantes que a gente pode repercutir aqui com a Dani. Agora eu vou acionar o Guilherme Ravache para falar justamente sobre o vídeo de Jair Bolsonaro ou não, né? O vídeo
1: do clone. Agora, como é que a gente
3: classifica?
1: Como é que a gente fala?
3: Né? É a gente o vídeo de IA que representa Jair Bolsonaro, mas não foi feito por ele, não sabemos se foi consentido por ele, mas que usa a imagem dele e foi mostrado na convenção do PL no último sábado. Ravache, como é que funciona o risco, as consequências que o uso da tecnologia deepfake, tem para as nossas eleições? Explica para a gente está meio confuso aqui, é muita informação nova.
17: Joana, eu acho que você usou o nome certo, assim, para mim é o deepfake do Bolsonaro, né? É, quando você cria um vídeo usando inteligência artificial para reproduzir de maneira realista algo que não aconteceu, é um deepfake. Então esse vídeo é um deepfake, se a gente tiver que usar uma nomenclatura, é o deepfake do Bolsonaro. É, o fato é que você criar vídeos como esse, até alguns anos atrás, né? Ou melhor, até antes do lançamento da IA generativa, isso aconteceu poucos anos, porque se lançou em 22, né, o ChatGPT, que é uma ferramenta de IA generativa, só que isso levou um tempo até ele ganhar a eficiência que ele tem hoje. Não só o ChatGPT, outras IAs generativas foram surgindo. Antes da IA generativa, para fazer um deepfake, se usava um conjunto de imagens, de vídeos, para tentar reproduzir a imagem de uma pessoa, reproduzir uma voz ou simular a imagem, a voz da pessoa. Com a IA generativa isso ficou muito mais fácil. O que a IA faz? Ela cria duas redes, né? Uma rede vai tentar criar a imagem e outra rede vai tentar encontrar imperfeições nessa imagem, e essa batalha entre essas duas redes, de grosso modo, vai criar uma imagem nova que é cada vez mais realista. Os truques que a gente usava até alguns meses atrás, né? Pedir para quando tinha interação, porque a gente viu esse deepfake aqui do Bolsonaro, né? Ele é um vídeo, mas tem deepfake também, que é uma pessoa conversando com você, que pode fazer uma ligação, ou pode fazer mesmo uma videochamada, e do outro lado não é a pessoa que você imagina, e sim uma IA simulando ser essa pessoa, um deepfake. Então, inclusive eu até sugiro para as pessoas combinar a senha, porque alguém pode ligar dizendo que sequestrou um familiar, alguém próximo. Essa é uma tecnologia muito utilizada por criminosos, é bom que se diga. Crimes dentro de empresas já tem acontecido com frequência, liga alguém pedindo para passar dinheiro. Na outra ponta é uma pessoa, mas com uma IA dando a imagem ou reproduzindo a voz como se fosse daquela pessoa que está sendo simulada ali. Mas voltando aqui para a questão, né, eleitoral, o deepfake ele é um problema no mundo inteiro, Estados Unidos, Reino Unido, onde teve eleição nos últimos meses teve um problema. Por quê? O custo de produzir um deepfake agora ficou muito baixo. Se você vai para a internet, faz buscas, não é tão difícil aprender a fazer, e o comando por texto deixou tudo isso ainda mais fácil, né? Você digita o que quer e a IA vai gerar. De modo prático, o que acontece? Mesmo quando as pessoas sabem que aquele vídeo é um deepfake, particularmente em política, ele é problemático, porque ele ajuda a construir narrativas. Ele reafirma muitas crenças ou ajuda a reforçar crenças que as pessoas já têm. Por isso que a gente viu, por exemplo, na guerra do Irã, Irã e Estados Unidos agora, muita utilização de deepfake. Do lado americano, por exemplo, foram criados deepfakes de mulheres vestidas como se estivessem no campo de batalha, como se estivessem na guerra. Como isso é proibido no Irã, né? Mulheres não servem no exército, isso gera ruído. As pessoas sabem que não é verdade, porque elas não podem servir no exército. Ainda assim, a ideia é construir uma história, construir uma narrativa de que o país está desesperado. Então, mesmo que a pessoa não acredite, ajuda a reforçar essa imagem. Nos Estados Unidos, por exemplo, né, tem um dado interessante aqui, ó. Em 2023, foram 500 mil deepfakes, né? E no ano passado, esse número já saltou para 8 milhões. Então você foi de 500 mil para 8 milhões de vídeos de deepfake em um período de 2 anos. A tendência é que isso aumente, é problemático, porque, de novo, mesmo que a pessoa não acredite, acaba estimulando sentimentos, né? Faz com que as pessoas se tornem, tendam a engajar com uma história, tendo a engajar com uma narrativa que aquele vídeo traz. Tem vídeo, por exemplo, de candidato como super-herói, candidato como vilão. A gente vai ver isso nas eleições. Tem muita fazenda de criação de deepfake que nem fica no Brasil. É muito, muito difícil fiscalizar isso, né? É muito difícil pegar quem faz. E se você for para páginas de Facebook, Instagram, redes sociais de uma maneira geral, tem muito deepfake. E deepfake que nem é feito no Brasil. A gente sabe que é pedido, o pedido é feito aqui do Brasil porque é político brasileiro, mas tudo isso acontece ou pode acontecer lá fora, dificultando a fiscalização, dificultando o controle desse tipo de conteúdo, que é muito ruim para a democracia. Essa é a realidade, porque gera ruído.

0: aplicativo ou contratado CLT. Se for de aplicativo, é preciso ter no mínimo 6 meses registrados na plataforma e ter no mínimo 6 entregas. Bem, se for profissional CLT, aqui incluem aí os ciclistas, motofretistas e mototaxistas com contrato CLT, que precisam também ter carteira assinada há 6 meses. Bem, os pedidos devem atender os seguintes critérios no que diz respeito a veículos. Se for aí moto, até de 160 cilindradas, se for bicicletas elétricas de até 1000 watts, ser do tipo flex, porque o programa não vai financiar só veículo a gasolina, precisa ser flex, né? E ser 0 quilômetro, porque também não vai haver o financiamento de veículo usado. O financiamento cobre 100%. Se for homem, quem pede aí esse veículo no programa, a taxa de juros é de 12,5% ao ano. Se for para mulher, é de 11,5% ao ano. O cadastro já pode ser feito a partir de hoje, quando o programa começa a valer, no site gov.br/movebrasil, tudo junto, lá tem todas as informações, faz o cadastro e a resposta vem em até 5 dias. Lembrando, o site é, portanto, gov.br/movebrasil, faz o cadastro, em até 5 dias já há a resposta, atendendo a esses critérios que a gente colocou aqui. Volto com vocês.
1: Tá certo, daqui a pouco aqui no TMC 360 vamos destrinchar mais dados da pesquisa BTG Nexus. Agora são 8h59.
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7: Muito bem, 9h01, terceira e última hora hoje do nosso TMC 360. Estamos no dia 27 de julho de 2026. Eu, Felipe Bueno, ela, Joana Treptow, trazendo para você informações atualizadas do noticiário. Ministro da Fazenda diz que a situação do Brasil está melhor que a Argentina, que a da Argentina, né? Dario Durigan também chamou Javier Milei de palhaço. Coisa tá indo, né? Tá indo. Após as falas de Milei deste fim de semana.
1: Partido Novo vai ao TSE contra a escola de samba que homenageou o Lula. A justificativa é que o desfile da Acadêmicos de Niterói foi propaganda eleitoral antecipada, mas a gente lembra que isso aconteceu no Carnaval, justamente no início do ano.
7: Exatamente, em fevereiro. Hoje o presidente Lula se reúne com o seu homólogo, o presidente da Coreia do Sul. A visita de Lee Jae-myung vai tratar de cooperação em tecnologia, comércio e indústria.
1: A ANAC diz que foi enganada pela Voipass. Investigação aponta que o envio de documentos falsos pela companhia foi um dos fatores para o acidente que causou 62 mortes em agosto de 2024.
7: Campeonato Brasileiro, Palmeiras perdeu para o Atlético Mineiro, São Paulo empatou com o Flamengo, olha só, e teve empate também entre Corinthians e Bahia, agora 9-3.
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1: Daniela Lima já está aqui novamente agora para comentar a pesquisa BTG Nexus, que foi divulgada agora há pouco. Nós trouxemos logo na primeira hora do TMC 360. Dani Lima, chama a atenção a estabilidade em vários dos dados, quando a gente olha para as curvas que são pesquisadas, você sempre fala para a gente

0: olhar pro antes e pro agora. Depois ainda não temos, né? Pro antes e pro agora. E há uma estabilidade muito grande no primeiro turno, intenção de voto para a presidência da República, segundo turno também. Depois, os indecisos. Teve ali uma redução no número dos indecisos à medida em que a gente foi se aproximando para a eleição, mas o interesse pela eleição praticamente não mudou. E também os grupos que se dizem bolsonaristas convictos, lulistas convictos, estão tudo estável. O que chama aqui a atenção é um número que diz respeito a Ronaldo Caiado, que tem 6% de intenção de voto no primeiro turno. E quando a gente vai para um cenário testado com Ronaldo Caiado no segundo turno, a gente tem um aumento muito grande, que deixa eu pegar aqui o número que eu separei para a gente, se eu não me engano, é de 43% ou algo parecido. Tô aqui com a pesquisa.
1: 45 para Lula.
0: Obrigada, Dani.
1: 45 para Lula e 43, 45 para Lula e 43 de Ronaldo Caiado. Eles empate aparecem técnico, empatados tecnicamente.
0: Então, houve aí um destaque.
1: A desvantagem era de quase 10 pontos percentuais. Na última pesquisa BTG Nexus, o Caiado aparecia com 38% antes de 47% das intenções de voto de Luiz Inácio Lula da Silva. Agora eles estão em empate técnico, 45 a 43. O que explica esse empuxo? Foi alguma fala do Caiado? Bom, a gente pode até dizer que teve algum tipo de reflexo na demonstração de maior personalidade, digamos assim, do candidato do PSD, que passou a fazer críticas diretas a Flávio Bolsonaro. Ele chegou a chamar o candidato do PL de candidato frango de granja, né? Que tudo chama o papai para resolver, ou seja, alguém que não teria personalidade. Diz que não podia ter uma candidatura de oposição que fosse Kinder Ovo, todo dia com uma surpresinha, né? Porque é uma briga na família, é um tarifaço, é uma crítica de um aliado ao voto feminino. Então, assim, o Caiado vem se posicionando de maneira mais clara como, de fato, uma terceira via, alguém que não é um acessório puro e simples do bolsonarismo e que faz oposição frontal a Luiz Inácio Lula da Silva. Porém, essa, digamos, nova atitude nas redes sociais, ela ainda não tem fôlego, estofo, exposição para ter produzido esse resultado. O que explica, Joana, é a identificação de um nome da terceira via como a oposição a Lula numa simulação de segundo turno. O que nos mostra, na verdade, é o tamanho do antilulismo ou do antipetismo. Ele pode chegar a 43% do eleitorado, porque o Flávio e o Caiado pontuam o mesmo número. O mesmo número. Se esse é o teto do antilulismo ou do antipetismo, fica claro que a própria terceira via também não encontrou ainda o espaço para buscar o centro. Esse teste não é só dela, não é só da terceira via, não é só do Flávio, é da própria campanha do presidente da República. O Lula também está testando o teto dele, que é de 48% até agora, né, nas pesquisas. Isso, 48, 47, ele vem oscilando, mas ainda não bateu ali na casa dos 50% nos votos totais. É preciso ver como vai acontecer a questão dos votos válidos, porque o que o Lula está buscando é tentar liquidar essa fatura ainda no primeiro turno, exatamente porque no cenário de segundo turno está ficando explícito que o teto do antipetismo, sem essa divisão entre os vários personagens que tentam representar o campo da centro-direita, direita e extrema-direita, sem essa divisão, uma união, uma unificação em torno de um nome só pode levar a um perigo maior para a reeleição do petista. Então, o que a gente tem aí é uma exposição clara do tamanho do teto do antilulismo ou do antipetismo que está aí pontuando, levando o Caiado ao mesmo patamar de Flávio. O que, veja, não é pouca coisa quando você pensa que o discurso do Caiado pode ser: olha, ele não pode nem dizer que ele vai melhor do que eu contra o Lula no segundo turno. Ele não vai. As pesquisas mostram que a gente está no mesmo lugar. Opte por alguém que tem espaço para buscar o centro. Esse pode ser um discurso possível para o Caiado. O que também explicita um erro tático do Flávio Bolsonaro de apostar nesses personagens do tipo Javier Milei, como a gente estava falando agora, que mais nicham do que o situam num campo de moderação.
0: Tá certo, Dani. Vamos falar daqui a pouquinho mais sobre esses números. Tem também destaque estadual, corrida eleitoral. E a pesquisa Genial Quest é outra pesquisa. Já já a gente volta a se falar. Vamos falar agora sobre o cenário da direita para a disputa pelo governo de Minas, que ganha um novo capítulo. O senador e pré-candidato à presidência, Flávio Bolsonaro, defende que o PL lance um candidato próprio ao governo do estado, caso o senador Cleitinho, do Republicanos, decida não disputar a eleição. De BH, Júnior de Castro tem mais informações.
2: A avaliação da direção nacional do Partido Liberal é de que só faria sentido abrir mão da cabeça de chapa ao governo aqui de Minas se Cleitinho, do Republicanos, que aparece bem colocado nas pesquisas, confirmasse a candidatura. Caso contrário, a estratégia é fortalecer o PL em Minas e garantir um palanque para a campanha de Flávio Bolsonaro à presidência. A movimentação acontece em meio às negociações entre partidos de direita no estado. O ex-secretário Marcelo Aro tentava construir uma candidatura de consenso, mas enfrentou resistência de lideranças do PL, que defendem nomes da própria legenda, como o ex-prefeito de Betim, Vittorio Medioli, e o ex-presidente licenciado da FIENG, Flávio Roscoe. Até o momento, Cleitinho ainda não confirmou se vai ser candidato ao governo. O senador vive um momento de luto devido à morte do irmão e ainda não se pronunciou sobre a disputa eleitoral.
3: Muito bem, são 9:10.
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3: Bom, ainda sobre eleições, porque a coisa tá pegando e vai pegar agora, não tem mais desculpa de Copa do Mundo. E olhe só, que o Congresso Nacional está em recesso. Quando voltar, a coisa vai ficar mais pegando fogo ainda. Em declaração na convenção do PT nesse fim de semana, o presidente Lula disse que quem de fora quiser se meter nas eleições brasileiras vai apanhar muito. Essa declaração acontece após o quê? O Ministério de Relações Exteriores ter negado visto a funcionários dos Estados Unidos que viajariam ao Brasil para quê? Alguma missão diplomática? Não, para questionar a integridade das urnas e do sistema eleitoral brasileiro. Vamos acompanhar.
6: Nas eleições brasileiras, já vou avisando logo, vão apanhar muito aqui nas eleições. Quem vai decidir o destino desse país são 157 milhões de eleitores. Quem vai definir o destino de São Paulo são os eleitores de São Paulo. E por isso o aviso está dado.
0: O porta-voz do Departamento de Estado dos Estados Unidos disse que a missão de diplomatas americanos prevista para o Brasil não tinha o objetivo de interferir nas eleições brasileiras. A manifestação foi divulgada depois do Itamaraty negar os vistos de entrada de dois integrantes da pasta. Em nota enviada por um porta-voz do Departamento de Estado, o governo norte-americano afirmou que a missão seria uma visita de rotina e classificou como mentira sem fundamento a alegação de que a iniciativa buscava desacreditar o sistema eleitoral brasileiro.
3: A verdade nunca saberemos, talvez, mas mais um ruído, provavelmente desnecessário, nas relações entre Estados Unidos e Brasil, numa situação, num momento tão complicado economicamente, comercialmente, né? Bom, vamos dar sequência aqui a toda essa discussão que a gente está tendo sobre convenções deste fim de semana. A gente vai falar especificamente sobre a convenção do PT com o deputado federal Arlindo Quinalha, deputado federal pelo PT de São Paulo, já conversou algumas vezes conosco, vai nos dar o prazer desse bate-papo agora. Deputado, como vai o senhor? Tudo bem? Muito bom dia.
7: Bom dia, bem obrigado. E é um prazer estar aqui.
3: Prazer é nosso. Deputado, a base de apoio está fechada, o programa para essas eleições está conversando com as bases, tudo encaminhado já?
7: Bem, é um processo, mas de qualquer maneira, do ponto de vista dos palanques estaduais, que são os desafios, então o Lula, o presidente Lula, ele já tem 25 estados com apoios locais, candidatos a governador, e ao mesmo tempo, aliás, também no Distrito Federal, e ao mesmo tempo o programa vem sendo escrito e vem sendo coordenado pelo ex-presidente da Petrobras, o Gabriele, e ele está ouvindo não só a militância, como também, com certeza, outros setores da sociedade, cientistas, acadêmicos, etc. Né? Então, está andando bem. Desses 25 candidatos a governador, 10 são do PT. Os demais tem dois do União Brasil, tem dois do MDB, tem apoiamentos, eu diria, de vários outros partidos. Eu faço questão de destacar isso. É exatamente porque, por exemplo, o pré-candidato Flávio Bolsonaro, ele não conseguiu apoio de nenhum partido do Centrão até o presente momento. Ele não consegue montar, ele está tentando conseguir uma candidata a vice-presidente na chapa dele. Ele ainda não conseguiu fechar. Então, nesse sentido, nós temos uma campanha mais organizada, com bases já montadas e, portanto, estamos preparados para o processo eleitoral.
0: Queria perguntar, deputado, o que que muda em relação a 2022? O que que o governo ficou devendo e precisa convencer o eleitor que vai entregar?
7: Olha, aí eu particularmente tenho uma avaliação um pouco diferente. É claro que qualquer governo que não cumpra com seus compromissos, ele vai estar mal. Mas no caso do Lula, nós temos a menor taxa de desemprego da história medida, desde 2012. Nós temos a maior massa salarial. Nós temos a inflação sob controle. O PIB está crescendo em média 3%, o que é um feito comparado com qualquer outro presidente da República. Se pegar, por exemplo, na área educacional, os institutos federais, todo o esforço, Minha Casa, Minha Vida, etc. Vamos lá. Então, do ponto de vista de entrega, o governo Lula deve pouco. Sempre é possível melhorar, está se tentando, até porque o maior desafio nosso é a distribuição de renda. O Brasil é um país rico, população grande, grande extensão territorial, e, portanto, mas nós temos aqui o seguinte: nós temos milhões e milhões e milhões que vivem numa vida muito difícil, e tem uma minoria, uma ínfima minoria, que tem muito dinheiro e poder consequência. Então, se for pesquisar o número de milionários no mundo, o Brasil está entre os 20 países com o maior número de milionários. Se a gente for para os bilionários, piora. O Brasil está entre os 10 países com o maior número de bilionários. Enfim, isso a gente não conseguiu ainda. Mas, por exemplo, a questão do imposto de renda. Quem hoje no Brasil ganha até R$5.000 não paga mais imposto de renda. Então, isso é um avanço e é distribuição de renda, por isso que eu fiz questão de registrar. O que que eu tenho divergência quanto à entrega? A extrema-direita no Brasil, ela não tem o que apresentar. Nenhum dos seus representantes, nenhum, até os pré-candidatos, não consegue apresentar para a nação brasileira o que é que eles fizeram de fato para o país. Bem, então, eles só fazem disputa ideológica. E, na minha opinião, nós temos que disputar valores com eles. Porque, recentemente, aí, a imprensa noticiou uma alemã que fala muito bem português e encontra aquela deputada federal que usa algo na cabeça que eu sempre achei ridículo. Ela usou do seu bebê para sentar-se à mesa diretiva da Câmara quando impediram que o Mota voltasse. Bom, eu não sabia. Aquilo ali é um símbolo nazista. E esta mulher, esta alemã, em altos brados, chamava essa deputada de fascista, de nazista, e dizendo que tinha vergonha. Então, este padrão de disputa, onde não consegue ter proposta, onde não consegue demonstrar o que realizou, eles só fazem campanha atacando os outros. E com aquelas frases mentirosas desde sempre, né? Brasil acima de tudo, Deus acima de todos. Bem, Brasil acima de todos, com esse vínculo, com esse estímulo ao presidente americano para taxar as exportações brasileiras, sempre soubemos que era mentira. O Flávio falou, eu pedi para que não aplicasse. Bem, ele faz um documento uma ou duas semanas depois, dizendo, olha, não aplique agora, deixe para aplicar depois. com algum governo de boa-fé, ou seja, negocie hipoteticamente com ele, que não vai ganhar eleição, porque eu sou mais bonzinho, eu sou mais compreensível com vocês. Antes, ele ofereceu as terras raras brasileiras para os Estados Unidos, etc. Portanto, não tem nada de Brasil acima de tudo. E quando fala Deus acima de todos, me perdoe, mas isso é uma tentativa de usar a crença das pessoas como um privilégio eleitoral para ele. Ele não tem essa condição e, portanto, eles tentam fazer de Deus cabo eleitoral. O que que é, na minha opinião, falando de forma bem direta, é um desrespeito com a divindade, é uma tentativa de manipulação e que isso não pode ficar barato. Portanto, eu defendo que a gente entre no debate de valores. Não são solidários, não defendem quem vive mal no nosso país, faz discurso demagógico, a partir, inclusive, de religião, de crença e de igrejas.
3: Deputado, uma última questão, vou pedir concisão, mas é um tema importantíssimo, daqui a pouco a gente vai ouvir o outro lado, mas é uma pergunta de duas partes, eu vou me basear na vossa experiência como parlamentar, como congressista. Primeira parte da pergunta, quais serão os alvos da situação do governo que o senhor acredita que a oposição vai mirar nessas próximas semanas? Isso é um ponto. O outro ponto, há analistas muito sérios que dizem que executivo tanto faz, o alvo está no legislativo, a importância de formar bancadas fortes, tanto na Câmara como no Senado agora em 2026. Como é que o senhor enxerga então esses dois pontos dessa questão?
7: Não, primeiro que eles vão, como não tem programa, e quando tem programa não aplicam, eles vão, na minha percepção, continuar naquilo que os vem mantendo, com mentiras, com bravatas e com tentar desqualificar, por exemplo, direitos humanos e direitos de bandidos, que todos precisam ficar sabendo é que, quando do julgamento do ex-presidente Bolsonaro. E eles, então, foram para o mundo todo, inclusive na Comissão Interamericana de Direitos Humanos, dizer que no Brasil havia e há uma ditadura judicial. Quando o julgamento foi público, o mundo acompanhou e, portanto, eles não têm nenhuma razão em dizer que são perseguidos injustamente. Ditadura, quem defende são eles. Esse é um ponto, por exemplo, que eu acho que nós devemos, eu diria, pautar. De que maneira? Defesa da democracia. Então, eles, com certeza, vão continuar com a baixaria de sempre. E nós temos que escolher os elementos que o Brasil inteiro e o mundo inteiro são testemunhas. Democracia, distribuição de renda, ou seja, nós vamos, se atacados, responder. E nesse quesito, o Flávio Bolsonaro vai ter que explicar os imóveis que ele ajudou a comprar com dinheiro vivo. Ele não tem explicação para uma relação absolutamente promíscua com o Vorcaro. Pois bem, agora, qual, eu diria, a sua segunda parte, me perdoe.
3: A formação do Congresso, que é, de fato, a intenção.
7: Isso. Muito obrigado. Então, a questão do Congresso, todos têm a mesma preocupação. Mas vou dar um exemplo aqui em São Paulo. São Paulo nos surpreende positivamente. Lula está empatado aqui com o Bolsonaro. Quando o Haddad disputou com o Jair Bolsonaro, o Bolsonaro colocou 18 milhões na frente em votos aqui no estado. Quando o Lula disputou, o Lula trouxe para 8 milhões. E agora nós estamos empatados. E, ao mesmo tempo, é só ver a chapa do Fernando Haddad, a Tebet, a Marina e o Márcio França. É uma chapa fortíssima. Então, a nossa avaliação é que no Brasil nós vamos aumentar para 80, 90 deputados e também nós vamos aumentar o número de senadores. Agora, não tem quem garante essa previsão, mas eu estou dando uma demonstração. Minas, nós estamos um pouco na frente. No Rio de Janeiro também estamos empatados, segundo a última pesquisa da Quest. Então, eu acho que nós vamos entrar numa disputa estando bem posicionados. Não significa que já ganhou, porque salto alto nunca ajudou ninguém.
0: Tá certo, deputado. Obrigada pela entrevista, bom trabalho e até a próxima.
7: Até, muito obrigado. Tchau, tchau.
0: E como a TMC sempre traz ponto e contraponto, nós já trazemos o contraponto agora, deputado federal Alberto Fraga, pelo PL do Distrito Federal, está ao vivo aqui com a gente para rebater o que o deputado disse, o deputado PT disse, e também para trazer informações, porque o que importa é também plano de governo, é proposta, é a gente entender o que cada chapa, o que cada partido tem a oferecer. Então, bem-vindo e bom dia, deputado.
8: Bom dia, Joana. Prazer estar aqui com vocês.
0: Queria entender na sua análise, e deixando já o microfone aberto também para rebater o que foi dito agora há pouco com o deputado Arlindo Chinalha, queria entender qual é a sua análise, o balanço que o senhor faz sobre as convenções, a convenção do PL aqui em São Paulo no sábado, uma convenção que trouxe muita informação, muito fato novo, muito conteúdo para a gente abordar nos jornais, presenças internacionais, algumas polêmicas, como o uso do vídeo de Jair Bolsonaro, que não é o ex-presidente Jair Bolsonaro. Qual é a sua análise?
8: Bom, primeiro eu queria morar no país da propaganda do PT. Quem vê o petista falando, a gente imagina que a gente está em outro país, num outro patamar. Então, é lamentável, ele fala na discussão, mas não tem como haver uma discussão com esse tipo de, vamos dizer assim, de atitude. Falando da convenção, a convenção foi um sucesso. Eu acho que trouxemos pessoas até importantes, como um presidente da República. Agora estão dizendo que é crime, não vejo nenhum crime que foi cometido. A convenção partidária colocou também panos, né, vamos de uma vez por toda acabar com esse tititi da briga entre Michele e o Flávio, quando ela aparece num vídeo publicamente e diz que está tudo bem, que desejando sorte e tal. Isso é um assunto de página virada, não temos mais o que ficar falando com relação a essa questão. Os irmãos apareceram lá também, mantiveram o apoio. A presença maciça dos candidatos a governadores, muitos deles com chances reais de eleição, né? E quase todos os candidatos a deputados federais, estaduais, estavam presentes. Então, a convenção foi um sucesso. A convenção ela existe para escolher seus candidatos, né? Para decidir se haverá coligação, enfim, tomar decisões internas. E eu acho que foi, atendeu, vamos dizer assim, os objetivos planejados pelo presidente nacional do partido, que era fazer uma grande convenção, e foi o que aconteceu no dia 25 com todos os presentes.
3: Deputado Fraga, prazer falar com o senhor. Especificamente sobre o tempo que está se encerrando para definição, acho que imagino que para todos os eleitores e eleitoras, né, seria a questão do vice ou da vice, né? 5 de agosto está aí. Tem algum lado para o qual o vento está soprando ou ainda não há uma definição? Quer dizer, definição, óbvio, só vai haver no fim, mas um caminho que está sendo preferencialmente traçado?
8: Olha, para nós o sonho era ter como vice a Tereza Cristina, né? Mas, infelizmente, até agora, pelo menos eu não sei de nenhum tipo, né, nenhuma pessoa que está nos planos do Flávio. Né? A escolha de uma vice passa muito pela decisão do próprio candidato a presidente. Então, eu não sei realmente em que pé está essa situação. Os nomes ventilados aí, eu tenho o que eu ouvi. Já ouvi falar em Júlia Zanatta, Bia Kiss, aqui de Brasília, já ouvi falar daquela menina da Caixa Econômica, mas realmente eu, na minha opinião, tem que ser uma escolha muito bem feita, muito bem avaliada, especialmente nós temos que contemplar o Nordeste, que é uma região onde nós temos realmente muita deficiência para ganhar o Lula naquela região. Em virtude, né, do Bolsa Família, que são 60 milhões de pessoas que são beneficiadas pelo Bolsa Família. Então, tem que ter alguém daquela região. É o meu pensamento, mas evidentemente que isso passa pela aprovação do, vamos dizer assim, do alto escalão do PL. Então vamos aguardar.
0: Queria perguntar sobre a participação de Javier Milei, presidente da Argentina, no evento do fim de semana. Como é que esse endosso ajuda a campanha? E também teve participação, ainda que indireta, uma participação mais fria, vamos colocar assim, do primeiro-ministro de Israel, Benjamin Netanyahu. Temos líderes importantes da direita endossando a campanha de Flávio Bolsonaro. Excêntrico, Javier Milei, bastante excêntrico, mas eu queria entender a sua análise e como é que os aliados de Flávio enxergam esse, ou analisam esse endosso.
8: Olha, eu acho que mostrou prestígio, mostrou densidade política, especialmente a nível internacional. Não é comum, isso eu acho que nunca aconteceu aqui no Brasil, a presença de chefes de estados estrangeiros aqui no Brasil. Então mostrou densidade política, mostrou conhecimento, e a esquerda, né, para variar, insatisfeita com esse tipo de articulação ou atitude, já está dizendo que o Milei cometeu crime. Eu vi a legislação, não tem nada de cometer crime. É que eles, quando eles se sentem ameaçados, inventam alguma coisa. Também a presença do primeiro, presença não, a participação do primeiro-ministro de Israel mostra também um bom relacionamento. E a grande verdade, Joana, é que nós temos na América do Sul, como é que fala, meu Deus, a queda da esquerda na América do Sul. Então nós só temos aí dois países ligados que são de esquerda. Eu não uso a palavra extrema esquerda, isso é uma idiotice que a esquerda colocou. Eu sempre fui de direita. Agora, daí falar que é extrema direita, não cabe. Então você veja que da América do Sul só tem dois países de esquerda, que é o Brasil e a Venezuela. E olhe lá, Venezuela, não sabemos o que é que vai acontecer. Então o desespero bate à porta do PT, porque realmente o apoio... vai vir, o apoio externo vai vir, porque todo mundo sabe que o Brasil é um país importante na América do Sul, e é claro, é evidente que o apoio dos americanos, do Trump, dos nossos vizinhos aqui, isso vai incomodar bastante, e eu tenho certeza que isso é benéfico para a nossa vitória em cima do PT.
3: Deputado Fraga, mais uma vez, muito obrigado por conversar conosco aqui na TMC. Um grande abraço e até uma próxima vez. Bom dia.
8: Bom dia, eu que agradeço a oportunidade. Tenham todos um bom trabalho.
3: Agora, 9:31, daqui a pouco a gente fala da rodada do Campeonato Brasileiro deste fim de semana, aqui no nosso 360.
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3: Olha, daqui a pouquinho, hein, tem Paulista TMC, primeira edição, com a Fernanda Câmara e o Rafael Tebas.
11: Tudo bem, Felipe e Joana? Daqui a pouco tem Paulista TMC, primeira edição, para a gente começar a semana com muita informação e prestação de serviço também. A gente vai abordar um assunto importante relacionado ao transporte público. O governo de São Paulo estudando parceria público-privada com a CPTM, isso para manter a operação das linhas 10 Turquesa, 14 Onix com controle estatal. Além disso, a lei do PSIL também, um levantamento apontando que aqui, a capital paulista liberou 77 prédios, olha só, 77 prédios na área com o maior ruído do aeroporto de Congonhas. Moradores reclamando, enfim, a gente vai abordar bastante essa pauta também. Além disso, fim de semana de muita movimentação por conta da política, as convenções partidárias, o PL e o PSD oficializaram os candidatos à presidência da República. Também aqui em São Paulo, o PT oficializou Fernando Haddad, que vai disputar o Palácio dos Bandeirantes e, claro, tem esporte também, as informações do Corinthians, do São Paulo, do Santos e do Palmeiras no Paulista TMC. Até já, valeu.
3: Valeu, Rafael Tebas. Daqui a pouco, hein? 10 horas em ponto. E enquanto isso, a gente traz para você uma página do noticiário policial. Um homem é preso após atropelar e matar um trabalhador da coleta de lixo na região oeste de São Paulo. Ricardo Spárvoli tem a informação, pois não, Spárvoli?
12: Segundo a Polícia Civil, Felipe, Diego Rafael da Silva atuava na coleta de lixo e recolhia containers na parte traseira de um caminhão de limpeza que estava estacionado e sinalizando para fazer a realização do serviço, quando Diego foi atingido por um carro. A vítima chegou a receber os primeiros socorros de uma médica que passava pelo local e, em seguida, foi atendida por equipes do Corpo de Bombeiros e do SAMU, mas não resistiu aos ferimentos. De acordo com a investigação, o motorista, que é um homem de 53 anos, apresentava sinais evidentes de embriaguez, com dificuldade até para permanecer em pé. Ele aceitou fazer o teste do bafômetro, que apontou 0,73 miligrama de álcool por litro de ar, que é um valor acima do limite previsto na legislação, ou seja, estava sim embriagado. Testemunhas afirmaram que depois do atropelamento, o motorista deixou o local e retornou apenas alguns minutos depois. Diante da exaltação das pessoas que acompanhavam a ocorrência, ele foi retirado do veículo e levado para o interior de um prédio próximo até a chegada da polícia. O homem foi preso em flagrante por homicídio e encaminhado aqui ao 7º Distrito Policial, aqui na Lapa, onde a ocorrência foi, enfim, formalizada. A investigação vai ficar a cargo do 23º Distrito Policial em Perdizes, que vai ser o responsável pela área do crime. O motorista, apontado como responsável pelo atropelamento, passou a noite inteira detido no Distrito Policial número 91 e já foi encaminhado para audiência de custódia no Fórum Criminal da Barra Funda, aqui na Zona Oeste de São Paulo. As imagens, Felipe, quem assiste a TMC pelo YouTube consegue acompanhar, as imagens chocam, isso porque o Diego estava ali posicionado ao lado do caminhão e, num piscar de olhos, praticamente ele some da imagem, porque o carro passa com muita velocidade, arrastando ele e, infelizmente, fazendo com que Diego fosse a óbito. Agora a gente aguarda as investigações da polícia. Felipe, volto com vocês.
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3: Agora, 9 horas e 39 minutos, momento de atualizar o noticiário de economia e infraestrutura no Brasil com informações da agência Infra, que é parceira da TMC. A Associação Brasileira de Distribuidores de Energia Elétrica manifesta preocupação com o cronograma previsto para a abertura do mercado de energia aos consumidores da chamada baixa tensão, que inclui residências e pequenos comércios. Em entrevista à agência Infra, a presidente da entidade, Patrícia Aldi, alerta que o prazo de cerca de um ano é apertado e defende que o setor já está atrasado na definição de regras. Entre gargalos apontados estão a regulamentação do supridor de última instância, que garante o abastecimento caso uma comercializadora de energia venha a falir, por exemplo, e a criação de mecanismos rígidos de monitoramento financeiro do mercado. Distribuidoras estimam investimentos de 260 bilhões de reais no setor até 2030, focados na modernização das redes e enfrentamento de eventos climáticos extremos.
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0: bem, hoje tem estreia na TMC. Tem estreia de programação. Brasília TMC, segunda edição com Ellen Gomes e Francisco Neto. Rodrigo Vicente fala mais do novo jornal da Capital Federal. Conta tudo, Rodrigo. Quero bastidores. Você tá aí para trazer bastidores do Congresso, mas quero bastidores da estreia nova. Estreia nova é bom, né?
1: Oi, Joana. Oi, Joana, pois é, o programa estreia hoje às 5 da tarde, como você falou, com dois craques aqui do nosso time, que é o Felipe Neto e a Ellen Gomes. Eles vão comandar esse programa das 5 às 6 da tarde. Enfim, é fim de dia, é aquele horário em que eles vão atualizar as questões de trânsito, tudo que foi notícia aqui em Brasília e tudo que vai estar repercutindo ainda em todas as regiões aqui do Distrito Federal. Eles vão tratar desses temas direto aqui da sede da TMC em Brasília, na região central de Brasília, vão comandar esse programa que estreia, como a gente disse hoje. Para quem é daqui de Brasília, vai sintonizar no 100.1, para quem está por fora ou também aqui na região e que quer acompanhar pelo YouTube também, pela forma, enfim, como a gente disse, é Felipe Neto e Ellen Gomes, dois grandes jornalistas aqui do nosso time, que os dois aí vão comandar esse programa. A gente vai ter pra eles aqui com
2: certeza. Tá certo, então. A gente volta a conversar com o Rodrigo Vicente daqui a pouquinho ao longo da programação. Ellen Gomes e Francisco Neto, boa sorte, né? Boa sorte na estreia dessa segunda-feira. E tem estreia também, não só na capital do país, mas na capital fluminense também. Rio TMC, segunda edição, com Jade Marinho e Leonardo Rezende, as principais informações do estado do Rio de Janeiro. Conta pra gente, Beatriz Trindade, fala um pouco dessa estreia.
3: É isso, estreia hoje que a gente amplia a nossa programação aqui no Rio de Janeiro com a estreia do Rio TMC, segunda edição. Esse programa que acontece de segunda a sexta, das 5 da tarde até as 6 horas da tarde. Claro, apresentação de Jade Marinho e Leonardo Rezende, com muita prestação de serviço aqui na nossa programação. O carioca que está voltando de trabalho, fica por dentro de todas as novidades que estão acontecendo aqui no Rio de Janeiro. Fica então o nosso convite aqui para o nosso ouvinte. A gente lembra também que hoje é dia de outra novidade com a estreia do Fernando Molina, que é integrando aqui da equipe de da Maíra Bruno, no nosso canal. E tem que ser a primeira edição.
0: Valeu, então vamos já chamar Fernando Molica. Não temos Fernando Molica? Ah, então vamos fazer o seguinte, vamos conectar Fernando Molica, já que a gente citou. Vamos conectar. Enquanto isso, a gente tem Pesquisa Quest para o governo do Rio de Janeiro. Tem liderança de Eduardo Paes. Rafael Alves, do Rio, tem mais informações.
4: O ex-prefeito do Rio, Eduardo Paes, do PSD, aparece na liderança da corrida pelo Palácio Guanabara com 38% das intenções de voto, seguido por Douglas Ruas, do PL, e Antônio Garotinho, do Republicanos, ambos com 10%. Os números fazem parte da primeira pesquisa Genial Quest sobre a disputa pelo governo do Rio de Janeiro após o início do calendário eleitoral. O levantamento mostra ainda que o William Cirino, do PSOL, tem 2% das intenções. Na sequência, aparecem André Marinho, do Novo, Coronel Busnello, do Missão, Ciro Garcia, do PSTU, Juliette Pantoja, da UF, e o Wilson Fitz, do DC, todos com 1%. Luan Monteiro, do PCO, não pontuou. Os indecisos são de 19%, enquanto 16% afirmaram que pretendem votar em branco, anular o voto ou não comparecer às urnas. A pesquisa tem margem de erro de 3 pontos percentuais para mais ou para menos, nível de confiança de 95%. A Quest também simulou dois cenários, sem a candidatura de Antônio Garotinho. Nessas duas possibilidades, Eduardo Paes sobe para 42% das intenções de voto, enquanto Douglas Ruas alcança 11%. Os demais candidatos vai entre 1% e 2%.
2: Bom, do Rio de Janeiro agora para o estado do Paraná, Sérgio Moro, do PL, está liderando todos os cenários de primeiro turno para o governo estadual, segundo uma nova pesquisa Quest. O Leonardo Gomes, de Curitiba, tem a informação para você.
5: O senador e ex-juiz federal lidera em todos os cenários em que é testado pela Genial Quest. No principal deles, para primeiro turno, Sérgio Moro aparece com 39% das intenções de voto, seguido por Requião Filho, do PDT, com 18%. O ex-prefeito de Curitiba, Rafael Greca, do MDB, aparece com 12%. Já o deputado federal, Sandro Alex, candidato do atual governador Ratinho Júnior, aparece com 7%. Luiz França e Tony Garcia, do DC, atingiram 1%. Os indecisos somaram 15% e branco, nulo ou não vai votar 7%. A Quest ainda testou cenários de segundo turno, 6 cenários ao todo, em boa parte deles com a presença de Sérgio Moro, onde ele lidera no confronto direto entre 47% a 50% das intenções de voto em um possível segundo turno, em um confronto direto com Requião Filho, que aparece com 29%, Rafael Greca com 25% e Sandro Alex com 18% em um hipotético segundo turno nestes cenários. Além disso, a Genial Quest mediu o nível de rejeição dos candidatos até então. Requião Filho lidera com 47% dos entrevistados que afirmaram conhecê-lo e que não irão votá-lo. Sérgio Moro, que lidera em praticamente todos os cenários, aparece em segundo lugar entre os mais rejeitados, com 34%.
2: 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Agora 9 horas e 48 minutos.
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0: As convenções partidárias realizadas neste final de semana mostraram um isolamento estadual de Flávio Bolsonaro, mas também resiliência na campanha que aparece perto de Lula nas pesquisas. Assunto para o nosso novo colunista de política do Rio de Janeiro, Fernando Molica. Bom dia, bem-vindo, Molica.
7: Obrigado, Joana, Felipe, bom dia a todos os ouvintes. É um grande prazer estar aqui na TMC. É um momento muito especial na minha carreira e espero corresponder, espero ter esse diálogo produtivo com vocês, com os ouvintes. Vamos lá.
0: Vamos lá, Molica, conta pra gente. Nós temos aqui dois aspectos que podemos falar, que é um sobre Flávio Bolsonaro no isolamento estadual e nós temos também aí Eduardo Paes, que tenta resolver a eleição no primeiro turno, não é mesmo?
7: A situação do Flávio Bolsonaro, né, do senador Flávio Bolsonaro, é muito interessante. Mas diria até que bem acompanhado por si mesmo, porque até agora não há nenhum outro candidato do Keita que ameace a situação de Flávio Bolsonaro, pelo menos no primeiro turno. Então ele fica numa situação tranquila em relação a isso, beneficiado, claro, pela polarização do país. Pelo visto, mais uma vez, teremos uma eleição em que boa parte do eleitorado não vai votar no seu candidato preferido, mas vai votar para impedir a vitória daquele outro candidato que ele, eleitor, não gosta, que ele detesta. Então isso favorece muito a situação de Flávio Bolsonaro, que infelizmente para ele chegou sozinho. Ele está sem o apoio de partidos que seriam ali do campo da direita, do centrão, basicamente, né? Os republicanos, o MDB, o União Brasil. Esses partidos resistem em dar apoio a Flávio Bolsonaro, até porque eles sabem que estarão no futuro governo, qualquer que seja o futuro governo. É uma dificuldade, isso compromete até mesmo para Flávio Bolsonaro definir o nome da vice, o nome do vice. Como ele prefere, porque seria um candidato ou uma candidata de outro partido. Então, isso para o Flávio Bolsonaro é bem delicado. Já que no Rio a situação é outra, o Eduardo Paes está bem na frente, essa interinidade no governo do Rio, do desembargador Ricardo Couto, atrapalha muito a vida do Douglas Ruas, o candidato do PL, que contava com a possibilidade dele, ou do grupo político dele, estarem no governo, e isso complica a situação. A oposição, ou melhor, a ex-situação, que não é agora, não é exatamente oposição, tudo no Rio é meio complicado, contava com essa lógica de ter a máquina na mão. E tem a grande novidade, que é a presença do Antony Garotinho, que já parece bem colocado nessa primeira pesquisa, né?
0: Tá certo, Molica. A gente volta a se falar?
7: Não, claro, vamos a partir agora, todos os dias. E só para complementar, já que eu falei no Garotinho, tem um dado interessante, né? O Garotinho faz o papel preferido dele no universo da política, que é confundir. O Garotinho, ele tem uma origem no PT. Originalmente ele era do PT de Campos, depois migrou para o PDT, passou pelo PSB, foi candidato a presidente da República pelo PSB, portanto, à esquerda no espectro político, depois deu uma guinada mais para a direita e hoje ele corre no lado Garotinho. Ele basicamente representa a si próprio, mas ele é uma pessoa com um recall importante, ele é muito conhecido pela população mineira, amado e odiado, e ele entra aí principalmente no eleitorado do PL, até por ser evangélico. Então isso é um elemento novo que essa pesquisa traz e vai ser bem interessante acompanhar os desdobramentos disso.
2: Isso é a cara da política brasileira, um candidato ou um pré-candidato, enfim, um elemento da política que desaparece um pouquinho, volta com outra cara, desaparece mais um pouco, volta com outra cara.
0: Outra roupagem.
2: Não, tá um pouquinho diferente, né? Repara no visual, assim. Molica, amanhã, depois, porque é de segunda a sexta-feira, às 9h40, aqui no nosso 360. Seja bem-vindo mais uma vez, um abração para você, boa semana.
0: Bem-vindo.
7: Muito obrigado, boa semana para todos nós, para os ouvintes, para todos. Até amanhã.
0: Até amanhã.
2: 9h53 agora.

0: cores no nosso estúdio. Bom dia, 10.
1: Bom dia, Joana. Bom dia, Felipe. Salve. Rodada no Campeonato Brasileiro no final de semana foi muito equilibrada. Nós tivemos 10 partidas entre sábado e domingo e 6 empates. Apenas 4 equipes conseguiram vitória, Joana e Felipe. O Atlético Paranaense, que conseguiu um grande resultado contra o Internacional, partida disputada no sábado. O Leozinho e o Viveiros marcando gols importantes para o time do Atlético, que está colando aí em Flamengo e Palmeiras. Nós tivemos a vitória do Atlético Mineiro, o Remo e o Botafogo vencendo. O Palmeiras perdeu uma grande oportunidade. O campeonato vai mostrando aí que liderança não se sustenta só com camisa pesada, mas sobretudo com capacidade de reação. E foi o que não teve o time do Palmeiras contra o Atlético Mineiro, foi o que não teve o Flamengo diante do São Paulo no Maracanã. O Flamengo vencia por 1-0, o gol do Léo Pereira, cedeu o empate ao São Paulo, gol do Caleri, belíssimo gol de cabeça do Caleri, que voltou a marcar para o time tricolor. E depois o Palmeiras, que teve uma falha absurda do Carlos Miguel, coisa impressionante, imperdoável. Ele deu a chance.
2: Não entendi, Éder.
1: Não deu. Não foi uma assistência, né, Felipe? Ele praticamente deu uma assistência.
2: É um pivô, deu um centroavante, né?
1: Deu uma manchete ali pro Vitor Hugo fazer o gol do Atlético Mineiro. Uma vitória importante pro Atlético. O Eduardo Domingos vai fazer um bom trabalho. É uma segunda vitória que ele consegue pro Atlético Mineiro. Importante esse resultado pro Galo. Mas o Palmeiras perdeu uma grande oportunidade, né? Teve o gol do Felipe Anderson, mas aí o Igor Gomes marcando o gol da vitória do Atlético Mineiro. O Atlético sobe no campeonato, o Cruzeiro perdeu em casa para o Botafogo, mas o Palmeiras vê a sua distância em relação ao Flamengo diminuir. Era de 7, agora passou de ser 6 pontos. Lembrando que o Flamengo ainda terá uma partida para ser disputada contra o Mirassol. Esse resultado pode diminuir essa diferença até para 2 pontos. Então o campeonato vai ficando cada vez mais embolado, mais difícil. O Palmeiras ainda continua na liderança, 44 pontos. Mas vê o Flamengo agora chegar a 38 pontos. E os dois jogam fora no meio de semana. O Palmeiras vai enfrentar o Vitória lá no Barradão, enquanto a equipe do Flamengo vai visitar o Internacional, que também passa por uma fase terrível. Aliás, os dois representantes do Rio Grande do Sul, lá embaixo, bem perto da zona do rebaixamento. Os resultados do fim de semana, a vitória do Atlético, 2-0 no Inter, Santos empatando com a Chapecoense, o clima na Vila Belmiro horrível, Vasco da Gama perdendo uma grande chance de fazer resultado contra o Mirassol, que conhece esse empate, chegou a 20 pontos e vai sonhando ali em brigar para sair da zona do rebaixamento. A vitória do Botafogo fora de casa contra o Cruzeiro, o empate 1-1 Bahia e Corinthians. O Corinthians que saiu na frente, mas abdicou do jogo no segundo tempo, deu chance para a equipe do Bahia. O Bragantino empatando com o Coritiba, o empate Grêmio e Fluminense 1-1, o empate Flamengo e São Paulo, a vitória do Remo 2-0 contra o Vitória e ainda o Atlético Mineiro derrotando o Palmeiras pelo placar de 2-1. Os resultados do final de semana dessa 20ª rodada do Campeonato Brasileiro. No meio de semana tem mais.
2: E como sempre, né, tem sido uma norma quase, né, Éder? Tem mais gente brigando lá embaixo do que lá em cima, né?
1: Você vê que a diferença é muito pequena, né? E você tem 4 equipes aí que estão lutando para tentar fugir do Vasco da Gama, que é o primeiro clube na zona do rebaixamento. O Vasco tem 21 pontos, mas ele olha um pouquinho para cima ali. Tem o Santos, que está vivendo uma fase terrível, empatou em casa contra o Lanterna do Campeonato Brasileiro.
2: Chegou a tomar virada, né? Chegou a tomar virada e depois
1: achou. Chegou a tomar virada, né? Uhum. E não foi o Neymar, entrou, acabou fazendo um belo gol, né? Foi decisivo para o time do Santos na tentativa de chegar no empate. Mas a situação na Vila Belmiro realmente está difícil. E a luta contra o rebaixamento e a luta para saber quem vai ser o campeão do Brasil esse ano vai demorar um pouquinho mais. Até porque o Atlético Paranaense vem com tudo aí, hein? Tá chegando lá.
2: Ô Éder, um grande abraço para você e ótima semana. A gente volta a se falar.
1: Estaremos juntos. Quarta e quinta tem Campeonato Brasileiro. Próximo final de semana tem Copa do Brasil, viu, Joana? Mata-matas decisivos aí, jogos empolgantes pela frente.
0: Emoção não falta. Valeu, Éder.
1: Um abraço para vocês. Ótima semana.
2: Valeu.
0: Agora são 9:58. Felipe, como está a nossa enquete?
2: Vamos falar da nossa enquete. A pergunta, né, se você não sabe, como o Brasil deveria reagir as ofensas de Milei a Lula e Moraes, né? Tem 4 possibilidades de resposta. Convocar embaixador foi suficiente. deveria ter retaliação mais dura, o governo deveria

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6: 10 horas em ponto, você está no Paulista TMC, que começou aqui com as principais notícias de São Paulo, para você ficar muito bem informado com a notícia que importa para você. Seja muito bem-vindo, bom dia e bom dia, Rafael Tebas.
7: Muito bom dia, Fernanda Câmara, bom dia para você que nos acompanha aqui no Paulista TMC, primeira edição, a semana começando, você aqui no 100.1, o Paulista TMC no ar sempre com muita informação, prestação de serviço também, e você participa com a gente, qualquer problema na sua região. Você manda sua mensagem 11 972 21 1001. Participe, 10 horas e 1 minuto. Governo de São Paulo estuda a parceria público-privada com a CPTM para manter a operação de linhas 10 Turquesa, 14 Onix sob comando de controle estatal. Ricardo Sparvoli.
8: Analisada pelo governo do estado de São Paulo é de que a empresa vencedora do contrato de 30 anos faça a manutenção e realização de obras nas linhas, mas que a empresa estatal, a CPTM, mantenha o comando operacional.
6: Final de semana marcado por convenções partidárias aqui em São Paulo.
7: PL e PSD oficializam as candidaturas de Flávio Bolsonaro e Ronaldo Caiado à presidência. E o PT oficializou a candidatura de Fernando Haddad ao governo do estado.
6: Cidade de São Paulo autorizou 77 prédios em área afetada por ruído de Congonhas na última década.
7: Mesmo com muitos alertas, verticalização avançou no entorno do aeroporto. A estimativa aponta 86 mil moradores expostos a níveis de barulho acima do recomendado.
6: Na previsão do tempo, semana começa com sol e tempo seco em São Paulo e temperaturas podem chegar a 29 graus.
7: E no Campeonato Brasileiro não foi uma boa rodada para os times de São Paulo. Palmeiras perdeu, enquanto São Paulo, Santos e Corinthians, além do Mirassol, todos eles empataram.
6: É, o Paulista TMC está no ar com tudo que importa para você.
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6: O governo de São Paulo estuda manter a CPTM no comando da operação das linhas 10 Turquesa e 14 Onix. O Ricardo Sparvoli está ao vivo para trazer todas as informações para a gente. Sparvoli.
8: A proposta analisada pelo governo do estado de São Paulo, Fernanda, é de que a empresa vencedora do contrato de 30 anos faça a manutenção e realização de obras nas duas linhas, mas que a CPTM, que é estatal, mantenha o comando operacional de ambas as linhas. A expectativa é que o edital seja lançado ainda no primeiro semestre de 2027, caso essa ideia vá para frente. E é importante citar que a futura linha 14 Onix deve atender a Zona Leste de São Paulo, mais uma atendendo a Zona Leste, que a gente sabe é muito demandada, conectando Guarulhos até os municípios do ABC Paulista na região metropolitana. Já a linha 10 Turquesa, todo mundo conhece, faz a ligação da capital também com o grande ABC. Atualmente, inclusive, a linha 10 Turquesa é a única não privatizada que segue sendo operada diretamente pelo estado, por meio da CPTM. Com a privatização das linhas 11, 12 e 13, que foi selada na semana passada, através da concessão com a empresa

0: Trivia Trens, a linha 10 turquesa foi a única entre as linhas de trem que continuou estatal, que continuou sob comando da CPTM. A CPTM, portanto, só manda em uma das linhas agora. A concessão de serviços públicos à iniciativa privada, como a gente sabe, é uma bandeira muito forte da gestão Tarcísio de Freitas desde 2023, que foi quando ele assumiu o cargo. No mês passado, Tarcísio admitiu, porém, durante a inauguração da estação Washington Luiz, da linha 17 Ouro do Monotrilho, que não seria ideal conectar todas as linhas do transporte metropolitano nas mãos de poucas empresas operadoras. O governador disse ainda ter mudado de opinião e acrescentou que não deve mais privatizar a linha 17 Ouro do Monotrilho. Agora, portanto, a gente espera a definição de qual será o futuro da linha 10 turquesa, se vai continuar estatal nas mãos da CPTM, se vai haver uma PPP, uma parceria público-privada, ou se ela será privatizada, assim como foram as linhas 11, 12 e 13 na semana passada. Volto com vocês.
1: Exatamente, Spárvoli. Rapidamente ainda aqui, eu estou verificando o nosso mapa, está tudo certinho hoje, a operação normal, né, no transporte público, tanto no metrô como também na CPTM. Onde que você está nesse instante, Spárvoli?
0: Nesse momento, eu estou na estação Lapa, Rafael Tebas, aqui na zona oeste de São Paulo, estação da linha Rubi. E como você comentou, essa manhã foi bem tranquila para quem precisa do transporte público sobre trilhos aqui na capital paulista. Nenhum problema muito grave, funcionamento normal em todas as linhas de metrô e de trem.
2: Obrigada, Ricardo Spárvoli, pelas informações ao vivo. E a Secretaria de Parcerias e Investimentos do Estado de São Paulo informa que o projeto de concessão da linha 10 turquesa, em conjunto com o projeto da futura linha 14 Onix, permanece em fase de estudos e estruturação. Neste momento, o foco do Estado está na implantação dos investimentos previstos nos contratos de concessão já realizados e na melhoria operacional dessas linhas, enquanto a estruturação do projeto da linha 10 segue em desenvolvimento. Então, a nota da Secretaria de Parcerias em Investimentos do Estado de São Paulo, e esse assunto já movimenta aqui o YouTube, porque muita gente já escreve aqui pra gente. Por exemplo, a Célia Andrade, do Jaguaré, diz o seguinte aqui: o que a gente espera é menos problemas, quem operar precisa entregar um serviço de qualidade. E o Bruno Cambace, do Bom Retiro, diz que o passageiro quer chegar ao trabalho no horário. Se a concessão vier para melhorar a operação, será bem-vinda. Se não, não. Então, as opiniões movimentando já o @TMCNewsBR. Escreva para a gente também. Inclusive, a gente falando de mobilidade, chegou a hora do trânsito.
1: Exatamente. Inclusive, a nossa audiência também participando com esse tema. O Marcelo Mazieiro participando aqui, dizendo que está travado na Avenida Pompeia. Verifiquei ali, bem próximo do Sesc Pompeia, realmente um trânsito mais intenso nessa manhã de segunda-feira. E isso no sentido ali, metrô Vila Madalena, tá? Então, fica registrado você, Marcelo. Se puder evitar a região, faça isso nesse instante. Além disso, outros pontos de atenção: a Radial Leste desde cedo tem movimentação intensa ali no sentido centro de São Paulo, realmente situação complicada. E alguns outros registros que eu faço aqui: a Bandeirantes tem lentidão, são 4 quilômetros de lentidão do quilômetro 17 até o 13 no sentido marginal Tietê, e também a Anhanguera, são 2 quilômetros de lentidão por conta do excesso de veículos do 13 até o 11, também no sentido marginal Tietê. E para fechar aqui rapidamente, a Raposo Tavares tem 4 quilômetros de lentidão, do 42 ao 38, sentido São Paulo, e na região da Granja Viana também, do 29 ao 25, está registrado. Começo de semana, segunda-feira, e você vem com a gente aqui no Paulista TMC. 10 horas e 8 minutos.
2: E você que acompanha o Paulista TMC, se você tiver algum problema, qualquer problema na sua rua, no seu bairro, seja ele qual for, que esteja prejudicando a sua rotina, atrapalhando o seu dia a dia, manda pra gente uma foto, um vídeo, um áudio curtinho e objetivo pra gente poder ouvir e já encaminhar para quem precisa. Mande pro nosso WhatsApp no 11 972 21001 e também pro @TMCNewsBR. A nossa equipe vai cobrar uma resposta das autoridades e acompanhar o caso de perto, trazendo a denúncia, então, sempre aqui no Paulista TMC. Quem já participou desse nosso quadro aqui foi o ouvinte Osmar Figueiredo, morador da rua Inhatium. Ele contou que entre os números 63 e 65 tem um fio entre os postes que está destensionado e muito baixo, oferecendo o risco de encostar em pedestres e até em carros que passam pelo local.
1: Exatamente, nós temos imagem para quem nos acompanha no YouTube, né? Realmente o fio muito baixo, você aqui no 100.1, o fio realmente muito baixo, é um perigo danado, né? Então esse flagra da nossa audiência, você também é repórter aqui do Paulista TMC, mande a sua mensagem, portanto. Inclusive, a nossa produção já entrou em contato com a Enel, pediu um posicionamento e também um ajuste da rede nessa região. A gente está em contato com as autoridades responsáveis pelo serviço na região e a gente vai atualizar aqui mesmo no Paulista TMC, assim que o problema for resolvido. O seu problema também é nosso aqui no Paulista TMC. 10h10.
2: Agora a previsão do tempo. Vamos lá ver como que a semana começa e é com tempo firme em todo o estado de São Paulo, com predomínio de sol.
1: Mas tá friozinho.
2: Tá um friozinho, mas o sol vai predominar, viu?
1: Boa.
2: Haverá poucas nuvens. Na capital, essa segundona braba, acorda aí, terá mínima de 14 graus e máxima de 26, sem previsão de chuva. No interior, para você ter uma noção, cidades como Campinas e Ribeirão Preto podem chegar a 29 graus, enquanto Bauru terá máxima de 25. Aí a gente vai para o litoral, Santos registra temperaturas entre 13 e 25 graus. O tempo seco continua predominando e a umidade relativa do ar deve ficar baixa em diversas regiões. Julho, que está se encaminhando para o finalzinho, segue com um acumulado de chuva muito abaixo da média histórica no estado de São Paulo.
1: 10 horas e 11 minutos.
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1: 10 horas e 14 minutos. 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
2: sempre
1: sintonia.
2: Na sintonia.
1: É muita sintonia. Você aqui no 100.1 participando também do Paulista TMC, que está no ar sempre com muita informação, com prestação de serviço. E a gente já vai movimentar a nossa reportagem aqui em São Paulo para falar um pouquinho do cenário eleitoral. É, nesse último sábado, o PL oficializou a candidatura de Flávio Bolsonaro à presidência da República numa convenção que foi feita aqui na capital paulista e marcada por discursos políticos, apoio até de Javier Milei, presidente da Argentina, com muita polêmica também, vídeo de Jair Bolsonaro com IA, com inteligência artificial, e o Marcos De Pato acompanhou tudo de perto, apurou pra gente aqui na TMC e tem os detalhes, todos os detalhes, né, Marcos? Bom dia.
13: É isso, Tebas, bom dia, discursos polêmicos, né, muito bom dia também para todo mundo que acompanha a TMC. Olha, a convenção do PL, Partido Liberal, no último sábado reuniu aí cerca de 7 mil apoiadores de Flávio Bolsonaro, que teve a candidatura à presidência da República oficializada, e também reuniu lideranças políticas, como os governadores do estado de Santa Catarina, Jorginho Melo, e também de São Paulo, Tarcísio de Freitas, além do prefeito de São Paulo, Ricardo Nunes, e o ex-ministro da Segurança, e aliás, da Justiça e Segurança Pública, Sérgio Moro, além de outras lideranças. Agora, vamos falar de uma ausência, né? Eu falei das presenças, e agora uma ausência que foi muito sentida foi a da ex-primeira-dama Michele Bolsonaro. Ela não foi, né, ao evento que oficializou a candidatura de Flávio Bolsonaro à presidência, mas deixou um vídeo, gravou um vídeo com uma mensagem, um recado destinado às mulheres. Vamos ouvir.
14: Mulheres, nós somos a força que acolhe, educa, protege, convence e transforma. Muitas de nós ainda não perceberam o tamanho dessa potência, mas o Brasil precisa dela. Precisa de mulheres presentes, preparadas e dispostas a ocupar cada vez mais espaços de decisão, liderança e poder. Mulheres de bem, mulheres alicerçadas, somos 53% do eleitorado. Chegou a hora de vocês ocuparem os lugares em todos os espaços onde o futuro do Brasil é decidido. Fazermos nossa voz ser ouvida e transformarmos essa força em ação.
13: Agora eu falo do destaque, ou do principal destaque da convenção do PL, que foi a presença do presidente argentino Javier Milei. Ele que participou mais cedo, no sábado, de uma homenagem, né? Ele recebeu a mais alta honraria do estado de São Paulo, no Palácio dos Bandeirantes, recebeu a medalha Ordem do Ipiranga do governador do estado de São Paulo, Tarcísio de Freitas. Mais tarde, ele participou, então, da convenção do PL, e aí trouxe algumas falas polêmicas. Uma delas, o presidente da Argentina chamou o ministro do STF, Alexandre de Moraes, de lixo calvo e criticou a decisão do magistrado de não deixá-lo visitar o ex-presidente Jair Bolsonaro. Vamos ouvir.
15: Para colmo, la basura calva, no me permitió visitar a mi amigo injustamente encarcelado. Cuando sé que Lula se cansó de recibir dirigentes del exterior cuando estaba preso, entre ellos el nefasto expresidente argentino Alberto Fernández.
13: Tá aí um discurso polêmico. Bom, o que não foi definido no sábado é quem será o vice-candidato ou a vice-candidata à presidência pelo PL. Eu falo candidata porque o partido pretende selecionar uma mulher. Existem dois nomes bastante cotados, que são da deputada federal Simone Marqueto e o também da ex-presidente da Caixa Econômica Federal, Daniela Marques. A gente segue acompanhando para ver qual vai ser a definição, que deve sair até o próximo dia 5 de agosto. Eu volto com vocês no estúdio.
1: Valeu, Marcos. Panorama super completo, então, de como foi a convenção com o Marcos De Pato, que inclusive conversava com a gente aqui ao vivo, com um cenário muito bonito, tá? Você aqui no 100.1, ele tá ali na região do centro histórico da cidade, praticamente ali ao lado da sede da Prefeitura de São Paulo, no Anhangabaú, com céu belíssimo, céu azul hoje em São Paulo.
2: Céu de brigadeiro.
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2: 10 horas e 19 minutos.
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2: sábado, o PT oficializou a candidatura de Fernando Haddad ao governo de São Paulo em convenção marcada pela presença de Lula e por críticas às privatizações realizadas no estádio. Assunto para Beatriz Gimenez, que já está ao vivo aqui no estúdio. Beatriz.
17: Bom dia, gente. Pois é, a convenção do PT realizada em Campinas nesse último sábado confirmou o Fernando Haddad como candidato ao governo do estado de São Paulo e o Márcio França do PSB como vice na chapa dele. O encontro também oficializou a candidatura da Simone Tebet e da Marina Silva ao Senado e a federação entre o PT, PCdoB e PV. E também marcou presença aí no evento o presidente Lula e o vice-presidente Geraldo Alckmin, né? Os discursos, eles tiveram um tom de enfrentamento ao governador Tarcísio de Freitas. O Haddad, ele criticou principalmente as privatizações da Sabesp, as linhas de trem, além de questionar os indicadores de saúde, educação e segurança pública. Ele também tentou se comunicar bem com o eleitorado feminino para conseguir estreitar esse laço ainda mais com a mulher paulistana, né, e paulista. E além disso, ele também fez uma crítica à presença do presidente argentino, Javier Milei, à convenção do PL. Vamos escutar um trechinho da fala do Fernando Haddad nesse momento.
18: O que, que nós estamos disputando? Disputando o que com o Tarcísio? Dá uma medalha para o Milei, que tem 30% de aprovação e está dando carne de burro para a população da Argentina comer? O que nós estamos disputando? A qualidade da urna eletrônica brasileira, que é invejada no mundo inteiro? E esses caras estão até hoje falando da urna eletrônica que deu a vitória para o Bolsonaro em 2018, que deu a vitória para o Tarcísio em 2022. Vem falar de uma proeza do Brasil que é ser invejado na cultura digital.
17: Já o Lula, ele alertou que a disputa de 2026, né, as eleições esse ano, elas devem ser marcadas pelo uso de inteligência artificial para disseminar as notícias falsas, né? E pediu para que a campanha seja baseada em propostas e não de desinformação. O Márcio França, né, o vice aí na chapa do Haddad, ele também fez críticas contundentes aí ao governo do Tarcísio e ele, inclusive, chegou a questionar a residência do governador aqui no estado. Vamos escutar um pedacinho da fala dele também.
19: Quem souber aonde mora o atual governador de São Paulo, nós vamos pagar uma pizza para quem souber. Não há ninguém no estado de São Paulo que saiba onde ele mora. Nesse instante, ele mora no Palácio dos Bandeirantes. Mas uma pessoa como ele, que foi honrado com um voto de São Paulo, deveria, no mínimo, ter mudado para São Paulo. A casa dele continua lá em Brasília, no mesmo lugar que ele sempre esteve. Isso é uma ingratidão absoluta com o povo de São Paulo.
17: E ontem, domingo, né, o PSOL e o partido do PSOL e a Rede, também oficializaram apoio à candidatura do Haddad e defenderam uma frente ampla para enfrentar o Tarcísio nas eleições estaduais. Aconteceu muita coisa, né? A gente vai ver os desdobramentos de tudo isso nessa próxima semana e a gente volta com atualizações para vocês aqui no Paulista TMC.
1: E a TMC acompanhando tudo de perto. Valeu, Beatriz Gimenez. E a gente pontuou aqui também, né, o PT nunca venceu uma eleição para o governo do estado de São Paulo e chegou ao segundo turno apenas duas vezes na história, com o próprio Haddad, na última eleição em 2022, ele até venceu na capital, mas perdeu no interior, e evidentemente Tarcísio de Freitas venceu aquela eleição, e recuando ainda um pouco no tempo, em 2002, com o José Genuíno, na ocasião também chegando ao segundo turno. No mais, nunca o PT chegou.
17: As pesquisas não estão sendo favoráveis, né? O Tarcísio tem liderado com uma margem bem confortável aí na frente do Haddad, mas a gente sabe muito bem que nas eleições tudo pode acontecer, então temos que aguardar.
1: Valeu, Beatriz Gimenez, e a gente continua aqui movimentando os nossos repórteres, a nossa reportagem, que também acompanhou aqui em São Paulo a convenção do PSD, que oficializou as candidaturas de Ronaldo Caiado à presidência da República e Kassab, então, para vice nessa chapa. Júlia Takahashi tem as informações.
20: Na convenção, lideranças do PSD estiveram presentes, como Eduardo Leite, governador do Rio Grande do Sul, e Ratinho Júnior, atual governador do Paraná, além de outros parlamentares e aliados políticos. O evento aconteceu aqui no centro de São Paulo, na Rua Santo Antônio, e oficializou as candidaturas de Ronaldo Caiado à presidência da República e Gilberto Kassab como vice. Eles também reforçaram o apoio à reeleição de Tarcísio de Freitas, do PL, ao governo de São Paulo. Antes de subir ao palco, os candidatos falaram com a imprensa e disseram estar confiantes de que terão palanques em todos os estados para a campanha de Caiado à presidência e que, nas palavras deles, Ronaldo Caiado é o único que pode derrotar o PT no segundo turno.
21: A pesquisa no segundo turno mostrou que o Caiado é o único que bate o Lula. Olha lá, a pesquisa demonstrou isso. Numericamente, eu estou à frente do Lula no segundo turno. Só quer dizer, ninguém quer eleição no primeiro turno. A pessoa quer eleição no primeiro, segundo turno, é vitória. Então não adianta você botar uma pessoa que não tem a condição de vencer o Lula no segundo.
20: Em seu discurso, Caiado afirmou que a eleição deve ser decidida pela capacidade de governar e não pela rejeição dos candidatos.
22: Não é possível que o Brasil vai querer optar por aqueles que são os maiores rejeitados da política nacional. Eleição não é eleição de rejeitados. A eleição de quem traz resultado para a sociedade brasileira.
20: Essa é a segunda vez que Ronaldo Caiado disputa o cargo de presidência. A primeira foi em 89. Ele já foi ex-deputado federal, ex-senador e governador de Goiás por 2 mandatos e renunciou o cargo em março de 2026 para concorrer ao Palácio do Planalto.
2: A nossa reportagem, então, acompanhando tudo de perto, tudo o que aconteceu, tudo o que está acontecendo. Então, agora a gente vai com o Abraão Ramos, ainda no assunto eleições. Institutos de pesquisa se reúnem nesta semana com empresários e lideranças para discutir o cenário eleitoral, tendências de voto e também os desafios para o Brasil. Abraão Ramos.
23: Olá, muito bom dia a todos. É isso mesmo, viu? O objetivo do evento é analisar o cenário político e o impacto dos dados de intenção de voto no ambiente, principalmente no ambiente de negócios. Executivos e representantes de institutos vão debater o cenário eleitoral, as tendências da opinião pública e as perspectivas econômicas do Brasil. Sem sombra de dúvidas, neste momento, os institutos de pesquisa são fundamentais, principalmente no desenvolvimento da sociedade, destacando-se em áreas como a formulação de políticas públicas, inovação tecnológica e também a compreensão da opinião pública. Os institutos transformam dados complexos em orientações seguras para governos, empresários e cidadãos.
2: Muito obrigada por todas as suas informações. Abraão Ramos, a gente movimentando a nossa reportagem ao vivo, trazendo a informação que importa para você. 10 horas e 27 minutos.
1: Bom, motorista embriagado é preso após atropelar e matar gari na Barra Funda. Trabalhador de 19 anos recolhia containers de lixo quando foi atingido por um carro. Segundo a polícia, o condutor fez o teste do bafômetro e apresentou o índice de álcool não apenas acima, muito acima do permitido.
2: Muito acima. Diego Rafael da Silva, a gente vê as imagens, inclusive no @TMCNewsBR. Diego Rafael da Silva, de 19 anos, morreu, então, após ser atropelado por um motorista. E o caso ocorreu em São Paulo, na Barra Funda. Ele recolhia containers na traseira de um caminhão estacionado quando foi atingido. Ele recebeu socorro, mas não resistiu aos ferimentos. E o condutor, de 53 anos, foi detido em flagrante e o teste do bafômetro indicou 0,76 miligrama de álcool por litro de ar alveolar, o que significa, de acordo com especialistas aí, um nível de embriaguez muito acima do limite legal.
1: É profundamente lamentável. A gente vai continuar acompanhando essa ocorrência aqui no Paulista TMC.
2: E nossa solidariedade, claro, à família, os amigos de trabalho, enfim, nossas condolências.
1: 10 horas e 28 minutos, um incêndio atingiu o polo petroquímico de Capuava, no Grande ABC, na manhã desta segunda-feira, após uma ocorrência na rede de transmissão de energia. Nós temos, inclusive, uma reportagem no tmc.com.br com várias informações sobre isso. A Braskem acionou os flares com como medida de segurança, provocando grandes labaredas de fumaça escura visíveis em cidades vizinhas. A falha também causou interrupções no fornecimento de energia em bairros de Mauá, Santo André e Ribeirão Pires. De acordo com a Enel, o serviço está em processo de normalização e a gente vai continuar acompanhando.
2: E o sistema Cantareira entra em agosto em estado de alerta, com reservatórios em 37,2% da capacidade e captação limitada para a Grande São Paulo. A falta de chuvas fez o manancial perder 25 bilhões de litros de água desde o início de julho, segundo dados de monitoramento.
1: Uma capivara morreu após ser encontrada com uma flecha cravada no corpo na represa de Guarapiranga, na zona sul de São Paulo. O animal foi resgatado pela GCM, levado ao Centro de Manejo e Conservação. No entanto, infelizmente, não resistiu aos ferimentos. O caso é investigado como possível caça ilegal de animal silvestre. Realmente lamentável, né? Isso é crime, inclusive, é lamentável.
2: Exatamente. Em nota, a Prefeitura de São Paulo afirmou que repudia qualquer ato de violência contra animais silvestres e reforçou que ferir ou matar a fauna é crime ambiental. A capivara resgatada pela GCM após ser atingida por uma flecha não resistiu então aos ferimentos, morreu. O caso vai ser investigado e o animal passará por exames necroscópicos. A administração orienta que ocorrências envolvendo animais silvestres sejam comunicadas à GCM Ambiental pelo 153 ou à Divisão da Fauna Silvestre. 10:30.
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2: 10:30. Mesmo com os alertas sobre o barulho dos aviões, novos prédios continuam sendo autorizados no entorno do aeroporto de Congonhas. E o Bruno Chesi está aqui no estúdio para explicar as consequências da verticalização na região e quais são as preocupações dos moradores, que são muitas, né, Bruno Chesi?
5: Pois é, são duas coisas separadas, né? Uma é, primeiro, essa tentativa por parte das companhias aéreas de ampliar o limite de pousos no aeroporto de Congonhas para as 11 horas e, em contrapartida, é essa verticalização no entorno do aeroporto, porque a gente já sabe que muitas associações são contra essa extensão do horário exatamente por causa do barulho. Então, um levantamento da Folha de São Paulo mostra que entre 2016 e 2025 a prefeitura autorizou a construção de 77 prédios em regiões cujo nível do ruído considerado incompatível para moradias é grande. Isso dá uma estimativa de 86 mil moradores da região que vivem na área mais afetada pelo barulho das aeronaves. A ANAC e o Ministério Público Federal defendem que a legislação municipal passe a considerar as curvas de ruído nos licenciamentos. Já a prefeitura afirma que adotou medidas para ampliar a transparência, como informar nos alvarás de construção dos imóveis que estiverem em áreas de ruído, sinalizando as mudanças na lei de zoneamento. Mas isso só deve ocorrer em reuniões a partir de 2029.
1: Ou seja, falta muito tempo, né?
5: Exatamente. Não é pouca coisa. E esse tema vai voltar à pauta no fim de agosto ainda, por causa de uma outra questão, que é a retomada da lei do PSIL. E muitas associações estão batalhando muito para impedir que isso aconteça. E a gente também tem o outro lado por parte da prefeitura aqui.
1: E a gente vai continuar no assunto também. A gente conversa agora ao vivo com Edvaldo Sarmento, que ele que é presidente da Associação dos Moradores do Entorno do Aeroporto de Congonhas, né? Referente, portanto, ali a Congonhas, Jabaquara. Edvaldo, muito obrigado, viu, por nos atender aqui no Paulista TMC. Seja bem-vindo. E qual que é o posicionamento, então, da associação? Qual que é a avaliação geral que vocês têm a respeito desse tema?
6: Bom, a AME nasceu em 2008, né, com o advento da queda do avião da TAM, para defender riscos de acidentes aéreos. Né? Mas aí incorporamos já, por conta disso, a questão da poluição sonora, poluição química, para embandeirar a questão da mitigação de ruídos aeronáuticos e do meio ambiente da região.
2: E aí, além do ruído, né, das aeronaves, que os moradores reclamam bastante, existem outras preocupações que eles também reclamam, como trânsito, mobilidade, segurança, ali tudo junto, né?
6: É, a prefeitura, você sabe que é uma centopeia, né? Cada departamento, cada região fala uma coisa, né? Eles falam, o problema do aeroporto, que já era muito, nessa questão de trânsito local, ele faz conexão entre o eixo norte-sul, né? Liga a 23 de maio com a Avenida Washington Luiz, né?
1: E veja só.
6: Da região.
1: A gente está falando aqui sobre os ruídos dos aviões e a gente acabou de ouvir bem alto, inclusive, durante essa entrevista aqui, um avião passando por aí. Mas pode prosseguir.
6: Eu normalmente só faço reunião aqui porque estamos falando do problema, nada melhor que vivê-los, não é? Então, veja bem, os problemas aqui são enormes. Eu não acredito que a prefeitura possa autorizar esse volume de crescimento de prédios, né? Porque não há condição mais, né? Na região. Ao que eu moro até não é tanto, porque ela não tem tanto atrativo residencial, que é aqui no Jabaquara, né? Mas a lado de Moema ali, o lado da Campo Belo, o lado da Vila Nova Conceição, onde explode prédio todo santo dia, né? Aí prejudica muito, né? Mas o crescimento de população aqui na região, ele é preocupante. Mas o que nos preocupa mesmo é as duas coisas, o que eu chamo projeto nitroglicerina, né? Enquanto cresce a população ao derredor, os operadores do aeroporto tendem a aumentar o uso do aeroporto, inclusive tentam forçar que o aeroporto volte a voar 24 horas por dia, quer aumentar a frequência de voos do aeroporto. Por fim, é um caos total.
1: Para a gente fechar aqui, Edivaldo, nosso tempo está passando rápido aqui, peço que você seja bastante rápido nessa próxima resposta, mas, bom, beleza, a situação é essa, infelizmente, mas vocês têm conversado, mantido contato permanente com o poder público? Em que pé que está isso aí?
6: Olha, no dia 10 de janeiro, de julho, nós estivemos em Brasília na ANAC, e no dia 16 de junho, nós tivemos a audiência pública, 16 de julho, audiência pública na Assembleia Legislativa, falando desses problemas do aeroporto. E nós temos uma infinidade de ações combatendo isso. Temos o Ministério Público Federal, temos a Justiça Federal, temos contato com a CETESB, enfim, com todos os órgãos. Já fazem uma década e meia já que esses problemas mais sérios ocorreram, não é? O que não falta é contato. Eu costumo dizer que nós já fizemos todo o caminho de Santiago de Compostela, mas a região ela é muito complicada, você nunca sabe quem manda em tal região.
1: Perfeito, muito obrigado pela entrevista então, a gente conversou com o Edivaldo Sarmento, presidente da Associação dos Moradores do Entorno do Aeroporto de Congonhas, aqui no Paulista TMC.
2: E em nota, Tebas, para a gente continuar nesse assunto, a Prefeitura respondeu que a revisão da legislação urbanística contou com um amplo processo participativo aberto a toda a população, incluindo agentes envolvidos na temática. A gestão Nunes sinaliza que a incorporação das curvas de ruído à lei de zoneamento pode ficar para próxima revisão, o que deve ocorrer depois de 2029.
1: Como explicou para a gente, inclusive, o Bruno Chez. E a nota ainda cita que a Prefeitura afirmou que adota medidas para ampliar a transparência, isso inclui uma resolução assinada no fim de junho desse ano, para que alvarás informem quando o empreendimento estiver em área de ruído aeronáutico, assim como a futura veiculação também das curvas de ruído no mapa digital da cidade. 10 horas e 38 minutos, vamos falar de esporte agora no Paulista TMC. Opa. Com Lucas Escórcio.
4: Olá.
1: Tudo certo, Escórcio?
4: Tudo certo.
1: Nos nada... paulistas, não, né?
4: Eu ia falar justamente isso. Bom dia, Tebas. Tudo bem, Fernanda? Para os times paulistas não foi um bom final de semana de futebol, começando com o Santos, que no sábado recebeu a Chapecoense, empatou em 2x2. Neymar fez 2 gols, fez um golaço no primeiro tempo e depois no pênalti, ali ele consideravelmente um dos melhores do mundo, mas já estava 2x1 para a Chapecoense. Santos, time do Santos muito desequilibrado, muitos problemas na hora de recompor, para atacar era um leão, para defender era um gatinho e enfim, não conseguiu tirar um bom resultado da Chapecoense, que tem só 10 pontos no campeonato, em 20 rodadas, é muito, muito pouco. O Santos jogou bem abaixo, no momento 22 pontos para o Santos, 14º, apenas um pontinho da zona de rebaixamento. A situação tá complicadíssima para o time da Baixada Santista. Agora, falando dos jogos que tivemos no domingo, tivemos Corinthians e Bahia lá em Salvador e foi um caos esse jogo, né? O Corinthians começou jogando melhor, depois se retraiu, ficou guardando o resultado, mas o jogo teve uma arbitragem muito ruim do Ramon Abateabel, que é árbitro de Copa do Mundo, chegou lá, não manteve o controle do jogo, rodinha pra cima dele o tempo inteiro, porradaria comendo solta, provocação, parecia até um clássico, clima de Libertadores lá em Salvador. Corinthians abriu o placar com o Angileri no primeiro tempo, um golaço de fora da área, e depois tivemos
1: nunca
4: a estreia,
1: mais certo, nunca mais.
4: Ele que é lateral reserva, né? Bem mais defensivo do que o Matheus Bidu. Deu um tirambaço, um chutaço de fora da área e acabou guardando. E a gente teve a estreia do semiautomático, né? Então, a gente teve o primeiro gol anulado no Campeonato Brasileiro por impedimento. Um impedimento bem justo do gol do Bahia. O Bahia teve 2 gols anulados por impedimento semiautomático nesse jogo. Os dois, enfim, não validados pela tecnologia. Também fizeram outro gol que foi anulado por conta de uma falta na origem do lance. Então o Bahia fez 4 gols para valer um só, porque depois o zagueirão colocou para dentro, 1x1. Corinthians que tá em nono com 28 pontos. Depois tivemos o São Paulo. O São Paulo surpreendeu todo mundo, porque tava jogando mal, não vence ainda desde abril num jogo contra o Mirassol, mas contra o Flamengo jogou muito bem. Em posição, foi melhor do que o Flamengo no primeiro tempo, boas saídas em contra-ataque, o Flamengo jogando muito mal o primeiro tempo lá no Maracanã. Todo mundo antes do jogo falou, vai ser um passeio do time do Léo Jardim, mas não foi isso. O São Paulo jogou bem, acabou tomando o gol no segundo tempo, diminuiu, empatou com o Calleri e depois no finalzinho teve um gol anulado do Samuel Lino.
1: Também foi pelo automático ou não?
4: Também pelo automático. Na origem do lance, o Wallace Yan, moleque do Flamengo, o garoto estava impedido, um pezinho impedido. Agora vai ficar cada vez mais comum a gente ver esses lances. Já tá dando polêmica até o semiautomático, né?
1: Mas quem, eu prefiro que resolva diria? Logo, porque às vezes fica o VAR 5 anos pra decidir.
4: Exatamente.
1: Pelo menos vai logo,
4: e no VAR, né? Dá pra ver que é algo humano, né? Algo manual. Então é alguém que coloca aquela linha ali. A linha às vezes é muito grossa, é feia, a imagem toda borrada. O semiautomático não tem dúvida. A máquina ali tá pra auxiliar e o que tá ali é o que aconteceu de fato. São Paulo agora tá com 26 pontos, a pouquíssimos pontos da zona de rebaixamento também, 5 pontinhos da zona de rebaixamento, 12º. E falando agora do líder, do Palmeiras.
1: Pra alegria
4: agora
1: dessa aqui.
4: A alegria pode completa falar de Fernanda Câmara, perdeu por 2x1 no Nubank Park.
7: Mas tá líder.
4: É líder. Mas perdeu. O Flamengo que tinha empatado, eles poderiam abrir 9 pontos de vantagem do Flamengo. Essa vantagem caiu para 6 pontos apenas. O Flamengo que tem um jogo a menos e ainda enfrenta o Palmeiras nesse retorno. Então, uma oportunidade aí de abrir 9 pontos de vantagem caiu para 6. O Palmeiras perdeu por 2x1 pro Atlético Mineiro. Criou, foi melhor, pressionou, ficou rondando a área do Atlético Mineiro, mas não foi muito efetivo. Chutou muito pouco a gol. O ataque não funcionou. O Paulinho voltou como titular depois de muitos anos. Desde abril do ano passado ele não começava um jogo como titular. Começou, não fez uma boa partida, ainda dá pra ver que tá sem muito ritmo de jogo, mas o jogo foi decidido por um erro cruço, horrível,
1: crasso,
4: de Carlos,
1: né?
4: Do Carlos Miguel, que, enfim, recebeu um chute, foi dominar em 2 tempos, não sei o que aconteceu, parecia que tinha um pombo vivo na mão dele, caiu no chão, e aí o Vitor Hugo mandou pra dentro, abriu o placar pro Atlético Mineiro, o Palmeiras até descontou com o Felipe Anderson, e depois o Atlético Mineiro fechou e consolidou a vitória, 2x1 fora de casa, importantíssimo para o Atlético e pro Palmeiras ainda tem isso, ainda é líder, ainda tem muito campeonato pela frente, e ainda faltam muitas rodadas no momento em primeiro com 44 pontos.
1: Ô, Scorcio, em 30 segundinhos, você é a favor ou não da permanência de Memphis Depay aqui no Brasil?
4: Vamos lá, eu sou muito a favor, desde que seja para os cofres do Corinthians algo satisfatório, né? Pensando que a gente já tem, o Corinthians já tem uma dívida muito grande com ele, mas ter um nome como esse muito estrelado, pô, um artilheiro de uma seleção grande como a Holanda, é sempre bom pro futebol brasileiro.
1: Bom demais. Valeu, Lucas Escórcio, sempre também com todas as informações do mundo do esporte, dos clubes de São Paulo, aqui no Paulista TMC 10h43.
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2: 10 horas e 46 minutos, você está sintonizado no 100.1 no Paulista TMC. A gente falou de mobilidade e a gente volta a falar de mobilidade na manhã desta segunda-feira. O Ricardo Spárvoli está de volta ao vivo conosco e a gente quer saber como está a situação aí nesse momento e onde você está, porque às vezes a pessoa sintonizou agora.
29: Bom, Fernando, eu sigo aqui na estação Lapa da linha 7 Rubi. É importante dizer que a linha 7 Rubi, porque existem duas estações com o nome Lapa. Olha só, existe a estação Lapa da linha 7 Rubi e a estação Lapa da linha 8 Diamante. Não são a mesma estação. Elas ficam bem próximas aqui na Zona Oeste, mas não são a mesma coisa. Bom, o funcionamento das linhas de metrô e de trem em São Paulo nessa manhã foi bem tranquilo, sem nenhum problema muito grave. A gente espera que continue assim ao longo do dia e ao longo da semana também.
1: Valeu, Spárvoli. Aliás, quanto que tá o salgado aí na estação da Lapa, Spárvoli? Tem muita gente que passa por aí todos os dias. Você acompanhou aquele caos na semana passada, todos os dias acompanhando. Hoje tá mais tranquilo por aí.
29: Tá mais tranquilo, Rafael Tebas. Eu consegui até apurar com algumas pessoas que moram aqui na região. Elas disseram que o salgado custa em torno de R$ 5, o cafezinho também R$ 5, R$ 4. E vale destacar que na semana passada, em meio a uma das pautas do dia, eu estive lá no centro de São Paulo, lá na região da Sé, e o pão na chapa com café e leite estava custando R$9. Então a gente vai tentar fazer essa operação aqui. Boa. Durante o Paulista TMC, todo dia trazer quanto que tá o pão na chapa e o café com leite na sua região, para você ouvinte saber quanto que você tá pagando.
2: Muito traz bom. O salgado aqui pro Tebas.
1: Boa, traz para mim. Se fosse no aeroporto, era pode bem deixar. Mais caro, a gente sabe disso.
2: No aeroporto é um absurdo.
1: Valeu, Ricardo Espara, eu vou lhe apurando tudo, hein? Tudo para você, você passageiro, você que tá no carro acompanhando aqui o 100.1. Seguinte, muita gente participando aqui com mensagens, o Rodrigo voltou aqui, ele tá dizendo o seguinte, que tá travado na Rebouças. É, meu caro, a Rebouças é um negócio impressionante, né? Eu tô vendo no nosso mapa aqui, situação complicada, principalmente para você que tá indo no sentido Butantã. Outro ponto de atenção, a 9 de julho, na esquina com a Avenida Brasil, também tá tudo travado ali, enfim, próximo também da Henrique Schaumann, tá tudo ruim. E na 23 de maio, sentido aeroporto Rubem Berta, também excesso de veículos. Para complementar aqui uma última informação, também chega pra gente, o nosso ouvinte Leonardo aqui participando, diz que na Anchieta também hoje trânsito bastante intenso, do quilômetro 12 ao 10, por conta também do excesso de veículos. Valeu, obrigado pela sua participação. 10 horas e 49 minutos.
2: E a gente continua aqui então com o nosso Paulista TMC, agora para falar que o Centro Cultural de São Paulo recebe a 15ª Mostra de Cinema Coreano, que além de filmes também terá uma programação gratuita de debates, bate-papos com diretores, atores, especialistas. E sabe quem que vai contar para você essa história? A Lorena Ávila, que já está ao vivo aqui no estúdio. Lorena, estamos te ouvindo, o microfone é todo seu.
12: É isso mesmo, nós estamos numa semana agitada de Coreia do Sul no Brasil, com a visita do presidente e também da primeira-dama. E aí, para aproveitar esse momento, nós teremos a 15ª Mostra de Cinema Coreano, que é uma parceria da USP, inclusive, com a Korean Academy of Film Arts. Então, a edição especial do CAFA vai trazer aí mais de 40 obras, entre longa-metragem e curta-metragem, produzido por alunos do CAFA. E é isso, vai vir muitos diretores, é um prato cheio para quem ama a sétima arte, para quem ama a Coreia do Sul e quer aproveitar para curtir esse momento. E lá no Centro Cultural São Paulo. Então, vale lembrar que a mostra é gratuita, ela vai até o dia 14 de agosto e é aberto ao público, então é só chegar e aproveitar.
1: Muito bom.
2: O Nelson Medeiros, de Perdizes, está dizendo que acha muito legal quando São Paulo recebe eventos culturais gratuitos, que é uma ótima oportunidade para conhecer o cinema de outros países. Porque você falou, o pessoal já movimenta aqui o arroba TMCNewsBR, assim como a Larissa Cervante, que é de Itaquera. Ela fala que é fã de filmes sul-coreanos e, além das sessões, os debates com diretores e atores tornam a experiência ainda mais interessante. Você vê que o pessoal tá ligadinho aqui na notícia.
12: É o poder da K-cultura, o poder do soft power coreano aí com tudo.
2: Obrigada, viu?
1: 10 horas e 51 minutos. Ainda um destaque sobre cinema aqui, então, rapidinho aqui para você que tá no Paulista TMC. A UCI Cinemas está promovendo mais uma edição, então, de uma iniciativa muito interessante que reúne 8 longas-metragens finalistas do Prêmio Grande Otelo 2026, né, um prêmio importante. E aí, durante todos esses... Hoje, né, começa hoje, vale também para amanhã, alguns filmes vão ser exibidos por apenas R$10. É o caso do Agente Secreto, né, o filme que quase venceu o Oscar, foi indicado, é um filmaço do Kleber Mendonça Filho, também, portanto, em exibição hoje e amanhã. R$10, vale muito a pena estar registrado aqui.
2: Muita cultura no Paulista TMC, 10 horas e 52 minutos.
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2: As aulas voltaram para milhões de estudantes em São Paulo e, junto com o retorno à rotina, surgem dúvidas sobre material escolar, direito do consumidor, cuidados com a saúde das crianças. E o nosso repórter Wailan Bernardo conversou com especialistas para explicar o que os pais devem fazer neste início de semestre.
14: De acordo com a Secretaria de Educação do Estado, mais de 3 milhões de estudantes voltaram às aulas. Na capital, mais de 1 milhão de alunos, segundo a Prefeitura. O Procon SP alerta que, diferente do início do ano letivo, agora não é preciso comprar todos os materiais que estão na lista. E o que vai ser reposto fica a cargo de análise do responsável e não da escola. Itens de uso coletivo, como papel higiênico, copos descartáveis ou materiais de limpeza, não podem ser exigidos. E os responsáveis têm total liberdade para escolher onde vão fazer as compras, não precisando seguir as indicações das escolas. O Procon ainda alerta sobre a diferença de um preço de um item pessoal de uma loja para outra, como canetas, cadernos ou bolsas, que podem variar em até 100%, trazendo a importância de fazer pesquisas. Alunos não podem ser impedidos de voltar ao ano letivo por conta de pendências financeiras. Qualquer prática de preço abusivo ou suspeita de atitude irregular pode ser denunciada ao Procon através do 151. Mas as preocupações financeiras não são as únicas que os responsáveis precisam ter. Conversamos com a médica pediatra Elizabeth Fernandes, que trouxe a importância de estar atento à saúde das crianças, começando pela rotina do sono, que é um fator importante para o desenvolvimento escolar e da vida, também passando para a alimentação, onde ela diz que é melhor trocar opções industrializadas e salgados fritos de cantinas por comidas mais saudáveis feitas em casa. Como terceiro ponto, a médica levantou a imunidade. Segundo ela, a cobertura vacinal no primeiro semestre de 2026 contra a influenza foi abaixo do esperado. Por isso, se espera um aumento no número de casos agora que as crianças estão voltando para locais com aglomeração, onde possibilita a transmissão do vírus. A médica ainda ressalta que cuidar da imunidade das crianças é cuidar de toda a família.
15: Poucas pessoas tomaram a vacina contra a influenza como se deveria. Tá? A gente tinha menos de 40% das crianças vacinadas. Então, a gente ainda espera o segundo semestre com muitos casos de influenza. Influenza, que é a gripe, não é bobinha. Ela pode causar internação, complicação com pneumonia, com otite, com falta de ar, insuficiência respiratória. E, às vezes, por exemplo, na criança não causa muito, mas no avô, que a criança tem contato, leva a uma internação ou numa gestante. E o que aumenta a imunidade é um sono adequado, uma alimentação saudável e as vacinas em dia. Isso, sim, o seu filho vai ter uma imunidade ótima.
14: O ano letivo de 2026 deve encerrar em dezembro, tanto na rede estadual quanto na rede municipal de ensino.
2: Pois é, e o Ailan trouxe essas informações também com a nossa colunista, e a Mariana Costa, da Vila Mariana, disse que a volta às aulas exige organização, além do material. É importante conferir a lista, evitar compras desnecessárias e atenção à saúde. E esse assunto continua movimentando aqui as redes sociais. A Patrícia Almeida, do Jabaquara, diz que nessa época do ano os pais também precisam ficar atentos à saúde das crianças, manter a vacinação em dia, isso é muito importante. Inclusive, a gente sempre fala aqui dos locais onde a vacinação está sendo oferecida, inclusive em locais de bastante acesso das pessoas, né? Quando ela é itinerante, quando ela vai para um lugar, vai para o outro, como na CPTM, por exemplo, e não fica só em UBS. Só que o pessoal aqui nas redes sociais está perguntando do trânsito também.
1: Também Tebas. Tem informação sobre trânsito, mas rapidamente aqui, o Eduardo Giardini, ele mora na região de Artur Alvim, zona leste de São Paulo, ali próximo de Itaquera, falando que vai levar o filho dele para a escola na segunda-feira, que é quando começa as aulas do filho dele aqui, a mensagem do nosso ouvinte. E falando de trânsito, Carlos Matarazzo aqui, Matarazzo, mandando mensagem para a gente no nosso WhatsApp, no 11972211001, e tá falando que tá travado exatamente na 9 de julho, né? Um corredor super importante da cidade, a 9 de julho, hoje apresentando um trânsito acima da média. E isso vale para os dois sentidos, mas um dos principais pontos de atenção na região da esquina ali com a Avenida Brasil. E a CET nos informa que nós temos 59 quilômetros de lentidão na zona sul da cidade, a 23 de maio, no sentido aeroporto, próximo do Parque do Ibirapuera, é um dos pontos de atenção.
2: Bom, 10 horas e 57 minutos. Hoje, depois do almoço, tem
1: sobremesa.
2: Sobremesa que vai receber um dos maiores dubladores do Brasil, Mauro Ramos. É ele quem faz a voz do Shrek e do Pumba, do Rei Leão.
1: Demais, sensacional. Muito bom.
2: É hoje, 2 horas da tarde, o Sobremesa.
1: 10 horas e 57 minutos, não há tempo para mais nada, estamos chegando ao final de mais uma edição do Paulista TMC, com muita informação, pois é, mas vem aí o Trend das 11, sempre também demais.
2: Gosto. Valeu, também. Gente.
1: Beijo.
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0: 11 horas em ponto, estamos chegando. Bom dia, boa semana, ótima segunda-feira para você com mais um Trend das 11, a partir de agora, ao vivo para todo o Brasil. Comigo, Thiago Matheus, com ela, Pietra Mesquita. Boa semana, bom dia, Pietra.
1: Boa semana, Thiago. Bom dia para você que tá acompanhando aqui a programação da TMC. Vamos começar essa segundona muito bem aqui no Trend das 11. Agora você vai com a gente até o meio-dia com muita informação do que tá viralizando nas redes sociais. E final de semana bombou, né, Thiago?
0: Aliás, qual foi a boa aí do fim de semana? Passou com o celular na mão, ó, zapeando a tela, assuntos que ganharam repercussão, muitas polêmicas, muitas coisas legais, muitos virais. Manda pra gente no 11972211001 que a gente debate por aqui como a pesquisa eleitoral. Tem novidade na pesquisa eleitoral, a gente explica já já pra você.
1: Olha, Seattle também tá trendando por aqui, viu?
0: É, a gente fala de esporte bastante e teve vôlei feminino ontem, Brasil em quadra. Daqui a pouco eu explico.
1: Caiado também, um dos assuntos mais comentados, ainda mais depois dessas convenções partidárias, né, nesse final de semana.
0: Entretenimento, esporte, política, lazer, tudo isso e muito mais a partir de agora, ó, do feed pro seu ouvido. Então vamos lá, mão no botão, F5 apertado e a gente atualiza, contextualiza pra você. Vamos falar de pesquisa eleitoral, mais uma, aliás, são muitas, e vai se acostumando que essa vai ser atuada até outubro, pelo menos. Em um segundo turno, agora, uma pesquisa fala que Lula empataria com Flávio, Caiado e Zema. Ó, quatro opções, quatro possibilidades, todo mundo ali naquele mesmo balaio. É uma pesquisa da Nexus BTG, de hoje, inclusive, que está mostrando que o presidente, ele está numericamente à frente em todos os cenários, sim, mas com a famosa margem de erro, de 2 pontos percentuais para mais ou para menos, ele empata com esses outros 3 candidatos que eu falei para você. Flávio Bolsonaro, Ronaldo Caiado e Romeu Zema. O único caso de vitória petista, com esse ajuste, né, de 2 pontos para mais ou para menos, seria contra o Renan Santos do Missão. Mas a gente segue de olho nas pesquisas e trazendo para você tomar a sua melhor decisão.
1: Seattle aparecendo aqui também, trendando, gente, porque 3 pessoas morreram em um ataque nos Estados Unidos. Um homem abriu fogo ali em um festival gastronômico na cidade de Seattle e ao menos 3 pessoas perderam a vida e 4 ficaram feridas. Entre essas pessoas que ficaram machucadas ali, estava uma criança de 2 anos de idade, tá? O criminoso, ele foi preso, mas ainda não sabem qual que era a motivação desse crime. Como com esse caso, né, vale lembrar aqui, os Estados Unidos já sofreram mais de 270 ataques a tiro só neste ano.
0: Vamos falar de esporte, vamos falar de vôlei feminino. Acompanhou no fim de semana? Apareceu aí no seu feed? Uma pena. Vôlei feminino é a trend da vez, mas o Brasil perdeu a final da Liga das Nações. Uma pena. A gente até ganhou ali o primeiro set contra a Turquia, mas as moças lá viraram o jogo. E a gente ficou com o segundo lugar, portanto, o Brasil, segundo lugar na Liga das Nações. É a 5ª vez, inclusive, que a seleção feminina de vôlei, ela fica com o vice-campeonato, mas o importante é estar sempre lá no pódio, né? É chegar para cada vez mais abocanhar ali o primeiro lugar. E a gente nunca ganhou, inclusive, a Liga das Nações. Agora o sonho do título vai esperar de novo até a próxima temporada, mas a torcida continua para as meninas do vôlei do Brasil.
1: Mas foram bem, né, gente?
0: Sempre
1: foram
0: bem.
1: Representaram
0: sempre
1: a gente. Olha, Caiado aparece aqui também, mas antes de falar de Caiado, lembrar para você que aqui é o Trend das 11. Por aqui você fica bem informado de tudo que tá viralizando, sendo bastante comentado nas redes sociais. Então, Caiado, inclusive, é uma tag que tá viralizando bastante, tá? Porque o PSD oficializou a candidatura à presidência de Caiado. O ex-governador de Goiás, ele vai ser uma opção nas urnas esse ano, tá? O Partido Social Democrático oficializou ali a chapa em um evento em São Paulo, que aconteceu ontem, tá? E é a segunda vez, inclusive, que Caiado tenta ganhar a principal eleição do país. Lá em 1989, ele teve menos de 1% dos votos. Gilberto Kassab, ele vai estar ao lado de Caiado como candidato a vice-presidente.
0: E agora, com algumas pesquisas até mostrando o Caiado melhor colocado em relação a anos anteriores, eleições anteriores. Esse é o

0: Trend das 11, ainda falando de política, apareceu aqui a tag crise diplomática. Por quê? Porque você sabe, o Javier Milei, ele tá aqui no Brasil, presidente da Argentina, e um discurso do Milei fez o Brasil convocar, inclusive, embaixador. Eu explico qual que é a treta da vez pra você, porque o presidente da Argentina, o Javier Milei, ele discursou num evento de candidatura do Flávio Bolsonaro nesse fim de semana. Tá lá nas nossas redes sociais, inclusive. @TNCNewsBR, lá você não perde nada. Então, enquanto ele falava, ele acabou chamando o Alexandre de Moraes de, abre aspas, lixo careca, fecha aspas. O presidente do STF, Edson Fachin, disse que isso era incompatível com a civilidade. Aí, então, o Itamaraty chamou o embaixador brasileiro em Buenos Aires para explicar como é que tá a relação lá entre os dois países. Pode parecer até besta, mas na diplomacia isso aí é uma medida bem dura quando um embaixador é convocado a se explicar. Vamos ver se teremos repercussão ainda por conta da declaração de Javier Milei.
1: A gente segue atualizando aqui, atualizando o nosso feed também, porque vozinha tá aparecendo, a Copa acabou, gente. Mas a gente continua falando desse grande goleiro, né? É, o goleiro de Cabo Verde, ele foi anunciado em um clube do Chile. E mesmo quem não viu ali a Copa, deve ter lido o nome Vozinha por aí. Ele ficou famoso por garantir, né, aquele empate contra a Espanha, que foi campeã. E aos 40 anos, ele estava sem clube para jogar. Mas aí agora, ele fechou com o time do Chile, Colo-Colo, né? É o nome, sim, do time, sim, ali. Isso significa agora que a gente vai poder o quê? Vai poder ver o Vozinha jogar contra clubes brasileiros pela Libertadores ou Sul-Americana. Eu acho que não é uma boa notícia pra gente não, viu?
0: É, porque ele foi bem na Copa, quem sabe ele vai bem também agora defendendo o tradicionalíssimo Colo-Colo do Chile, quem sabe contra brasileiros também. Tarifaço é a tag da vez. Atualizando pra você, o Lula disse que o Brasil não vai ser derrotado com base em mentiras. Que foi essa declaração do presidente americano? Eu explico pra você que o jornal americano... O jornal americano Washington Post, ele publicou ontem uma entrevista com o nosso presidente. E ele disse que as tarifas de Trump são ideológicas e, abre aspas, um erro estratégico, fecha aspas. Então, com as taxas, como as taxas deixaram produtos brasileiros mais caros nos Estados Unidos, o Lula falou que isso acaba prejudicando também a economia brasileira. Então, por conta dessa entrevista ao The Washington Post, muita repercussão por conta da fala do presidente Lula.
1: E olha, Bolsonaro também tá trendando, viu? Porque Flávio Bolsonaro oficializou a sua candidatura, né, nesse final de semana também, com a convenção partidária do PL, a convenção nacional. Mas ele utilizou um vídeo ali de IA do pai do Jair Bolsonaro. E nesse final de semana, né, ele fez essa oficialização da candidatura e esse vídeo deu essa viralizada. O evento teve aquela pompa política, né, com presença ali do presidente argentino, como a gente falou do Javier Milei, que teve algumas falas problemáticas, e também até mensagem especial de Michele Bolsonaro. Mas um dos destaques foi um vídeo feito com inteligência artificial de Jair Bolsonaro. E nele, a imagem admite não ser real, tá? Admite ser feito ali por IA, mas pede apoio à eleição de Flávio Bolsonaro, além também de fazer uns ataques ao STF. Por ordens, né, por ordem ali de Moraes, o ex-presidente ele não pode fazer nenhuma manifestação política, então por isso que o PL usou aí esse vídeo de IA, mas deu o que falar nas redes, viu?
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1: É isso, a gente segue então atualizando o nosso feed, Toy Story aparecendo, viu? Toy Story tá trendando bastante nos últimos meses, né? Porque o quinto filme chegou, né? Vocês sabem disso. Você assistiu no cinema, não assistiu, conta pra gente. Mas o quinto filme chegou a $1 bilhão em bilheteria, viu? Pelo jeito, o mundo inteiro tá querendo ver aí o que aconteceria se brinquedos estivessem em vida, não é mesmo? Porque o Toy Story 5 já faturou mais de $1 bilhão só com ingressos de cinema, tá? Isso dá mais de R$5 bilhões desde o lançamento do filme no meio de junho. Então, pouco tempo, né? Já lucrando bastante. Filme aí de sucesso.
0: É sucesso e recorde atrás de recorde. Estão até falando já de Toy Story 6 antes mesmo do 5 sair do cinema, mas os números, né, explicam por si só. Interferência eleitoral é a tag da vez. Vamos falar de política novamente, porque o Brasil barrou americanos que iam questionar as nossas eleições. Teve uma reportagem aí do Washington Post também, ainda falando desse tema, que disse que oficiais dos Estados Unidos iam vir para cá plantar dúvidas sobre o sistema eleitoral. Do outro lado, o governo americano negou que essa era a intenção deles. A visita ia acontecer pouco depois de Flávio Bolsonaro questionar a segurança das urnas eletrônicas. Mas o governo federal negou o visto para essa comissão, impedindo que eles entrassem legalmente aqui no nosso país. Mais polêmica, mais repercussão da política aí na internet.
1: E olha, a gente segue aqui atualizando o nosso feed, no nosso Trend das 11, onde você fica muito bem informado das notícias importantes aí das redes sociais, o que tá trendando, o que tá sendo bastante comentado, como, por exemplo, eleições, viu? A gente segue aqui falando, né, sobre esse período eleitoral, né, que antecede, na verdade, sim, outubro, que é o grande momento. E Lula disse que quem interferir na eleição vai apanhar, tá? Nesse final de semana ali, o PT oficializou Fernando Haddad pro governo de São Paulo. E durante esse evento, o Lula disse que quem meteu o dedo nas nossas eleições vai apanhar muito. Isso acontece, né, gente? Depois ali do Itamaraty negar visto americano que iriam vir pro Brasil, né? Pra americanos que iriam vir pro Brasil questionar o sistema eleitoral. Então, Lula dando essa indireta, digamos assim, essa diretona, né?
0: Mudando de tema, agora a gente sai um pouco da política, tem bastante política, né? Nessa segunda-feira, aqui nos jornais, nas redes sociais, vamos falar de entretenimento, que tem bastante também. E subiu aí a tag agora há pouco de Marvel, mais uma vez. Por quê? Porque o filme do Motoqueiro Fantasma, ele foi confirmado. E aí, por conta disso, na internet, aquele alvoroço. E Ryan Gosling, ele mesmo, famoso por La La Land, Barbie, Devoradores de Estrelas, né? O filme mais recente, dos mais recentes que ele fez, vai ser agora o protagonista de Motoqueiro Fantasma. A história conta sobre um homem que vende a alma e vira um esqueleto pegando fogo aí, que dirige uma moto também em chamas. Você sabe, né? Você tá ligado. Apesar da confirmação finalmente acontecer, ó, o filme vai ficar só pra 2028, nem no ano que vem. No próximo, então, segura as expectativas, segura a emoção por aí.
1: Vai demorar, vai demorar. Ataque terrorista aparecendo aqui também, porque um carro avançou contra a parada LGBT+, na Alemanha. Durante o final de semana, acontecia ali a parada lá em Berlim, quando um carro atropelou a multidão. Tá? Uma pessoa morreu e pelo menos 29 ficaram feridas. O principal suspeito, ele morreu numa operação policial ontem e ainda estão investigando a motivação, mas as autoridades estão tratando como atentado terrorista.
0: Vamos atualizar o feed aqui, porque apareceu cessar fogo. Será? Será que teremos?
1: Vem aí, gente.
0: De vez? Ou é um cessar fogo provisório?
1: Porque palavrinha também que tá trendando bastante, né? Mas vai, volta,
0: direto,
1: vai, volta.
0: Pois é. A gente vem trazendo aqui no Trend das 11, mas agora Irã e Estados Unidos pararam os ataques entre si. É a última atualização. Há duas semanas, você sabe, aqui no Trend a gente falou também, os dois países intensificaram ainda mais a guerra, que começou em fevereiro desse ano, sempre bom lembrar, muito tempo já. Mas nesse fim de semana, os Estados Unidos pararam de atacar do nada. O Irã percebeu, parou também, ainda bem. O embaixador americano disse que o Trump tá dando um espaço para negociação, mas é aquela história que a gente já viu várias vezes, que a Pietra falou aqui também. Só precisa de um disparo para os bombardeios voltarem na região. Tomara que não seja essa figurinha repetida, essa história repetida entre os dois países.
1: E se resolva logo. Vamos para Recife, gente, falar com Júlio Andrade para saber o que está trendando por lá. Eu sei que tem a ver com parto. Fernando de Noronha, conta isso para a gente, Júlio. Bom dia para você.
2: Muito bom dia, meus amigos. É isso, viu? O assunto que está aqui trendando, bombando, é em relação ao nascimento que aconteceu no arquipélago de Fernando de Noronha. É o seguinte, a administração da ilha disse que uma gestante chegou à unidade de saúde sem informar que estava grávida. Ela já estava, inclusive, em trabalho de parto. E aí, o que impediu a transferência para o Recife? Por lá, em Noronha, as mulheres, né, não podem ter filhos. Eu explico já o porquê. Bom, como havia uma suspeita de gestação, a equipe médica realizou um exame que aí confirmou a gravidez de 41 semanas. E aí o parto teve que ser realizado por uma equipe multiprofissional do hospital, seguindo os protocolos de atendimento. A paciente é uma moradora temporária de Fernando de Noronha, trabalha em uma pousada. O bebê nasceu ontem e aí teve que ser transferido durante a madrugada aqui para o Recife, em uma UTI aérea após apresentar uma intercorrência clínica. A mãe de 26 anos também vai ser trazida. Ela não pôde vir no avião por questão de espaço, enfim, mas hoje ela deve vir ao Recife. E aí eu digo o porquê que por lá em Noronha não pode haver partos, né? Porque não existe uma maternidade no local, nem unidade de terapia intensiva neonatal. E aí o Ministério da Saúde determina que os partos sejam realizados apenas em maternidades com equipe especializadas. Por esse motivo, as gestantes precisam deixar Fernando de Noronha ao completar 28 semanas de gravidez. E aí fica aquela questão, né? Ela estava com 41 semanas, ninguém notou, enfim, isso a gente ainda precisa, né, a buscar informações, mas esse foi o fato. Um bebê nasceu no arquipélago, por isso que está chamando bastante atenção, foi trazido ao Recife por questões aí de saúde. A gente espera que tudo termine bem, né? Que a criança fique bem junto com a mãe. Então esse é um dos assuntos que está trendando aqui no Recife. Eu volto com vocês.
1: Maravilha, Júlio, muito obrigada pelas informações. É um caso que estava trendando bastante, viu? Apareceu ali também no meu feed. Enfim, ainda bem que deu tudo certo, né? Mas é isso, é a questão de estrutura. Tem que saber direitinho quando você vai engravidar e para qual lugar que você vai também. A gente vai organizando e vendo também essa história, o decorrer dessa história, e atualizando vocês por aqui.
0: Aguardamos novidades desse caso, portanto, de Fernando de Noronha. Vamos lá para o nosso trend do esporte, não, que é daqui a pouquinho.
1: Mas é parecido.
0: É, mas tem esporte agora, a gente vai falar de Fórmula 1. Tá trendando também, ó. Além de futebol, fim de semana, o pessoal fala bastante. Já falamos de vôlei, vamos falar de Fórmula 1, porque Lando Norris venceu no GP da Hungria. Mesmo sendo campeão de 2025... Ó, ele já tava há umas 13 corridas sem ganhar nessa temporada, então finalmente ganhou. A última vez que ele ficou em primeiro lugar foi na disputa em São Paulo, no ano passado. E o nosso brasileiro, já que estamos falando de Fórmula 1, Gabriel Bortoleto, ele ficou em 11º lugar nesse GP da Hungria. A Fórmula 1 agora vai entrar numa pausa, mas volta no final do mês de agosto. O pessoal vai ficar com saudade, mas vira e mexe, a gente atualiza algumas notícias, algumas fofoquinhas pra vocês também.
1: Boa, faz um TBT, não sei, né? Talvez.
0: Quem sabe?
1: Voltando, Israel, gente. Israel também aparecendo porque forças de segurança internacionais vão poder entrar em Gaza, tá? Há quase ali 3 anos. A faixa de Gaza, ela é praticamente dominada pelo exército israelense, com a justificativa de combater terroristas. Isso o pessoal já sabe. Mas agora, uma força-tarefa internacional, ela vai administrar as regiões onde Israel não está. Faz parte ali de um plano para dar uma estabilizada na região e também permitir que os palestinos, eles comecem a reconstruir as cidades. Para vocês terem uma ideia, Israel hoje controla cerca de 2/3 de Gaza.
0: Pois é, a gente segue atualizando o nosso feed aqui, então vamos para direitos digitais. É a tag da vez. Por quê? Vou explicar para você. Sabe aqueles óculos inteligentes?
1: Sei.
0: Muita gente fazendo testes, fazendo conteúdo, só que tem uma novidade aí que o Instagram vai banir vídeos com óculos inteligentes. Pois é, sabe aqueles, né? Aquele que tem câmera frontal e tudo mais, gravador com inteligência artificial, esse mesmo. Todo conteúdo que foi feito com eles, sem autorização, da pessoa vai ser proibido no Instagram. Imagina lá, você tá no metrô, alguém chega para falar com você e aí depois descobri que foi tudo transmitido por uma rede social. Por isso, apenas por isso, que o Instagram vai bloquear. O CEO da plataforma, ele diz que isso vai ser focado ainda mais para punir casos de assédio contra as mulheres. Então, se a princípio causou um certo impacto, muita gente questionando, agora tá a explicação, nada mais justo, de proibir ou mesmo banir esses vídeos com esses conteúdos gerado por óculos inteligentes.
1: Medida necessária. Vamos pro Rio de Janeiro agora, gente? Falar com a Jade Marinho. Jade, bom dia para você. Conta pra gente o que tá trendando por aí. É novidade, né?
3: Bom dia para você, Pedro, Thiago. É, o que tá trendando aqui no Rio de Janeiro é a estreia do MC Segunda Edição, que começa a partir das 5 horas da tarde. Agora comigo, Jade Marinho, e também com o Leonardo Rezende. Chegou agora há pouco aqui nos estúdios da TMC pra gente já ir preparando o que vai ser assunto para trazer todas as atualizações da nossa cidade, do nosso estado, pro nosso ouvinte. Pietra, vai ser um ambiente muito descontraído, né? Aquele horário de volta para casa. Então, a galera, lógico, quer ficar informada do que tá acontecendo no Rio de Janeiro, mas também não pode faltar serviço com aquela carisma, com aquele bom humor que tem de sobra, né? Porque o que não falta aqui são histórias boas de personalidades, seja pro bom ou pro ruim, enfim. Mas o que não falta aqui no Rio de Janeiro são histórias boas pra gente poder estar contando e compartilhando com a nossa audiência. Pietra.
0: Valeu.
1: Maravilha, Jade. Muito obrigada. Então, novidade, né, no Rio, na TMC do Rio de Janeiro.
0: É o Rio TMC, portanto. Então, a partir das 5 horas da tarde, é a nossa programação local, né? Então, a gente vai com o link TMC até as 5 da tarde. Depois, boa, as praças se separam, porque é aquela prestação de serviço necessária, como a Jade falou, a volta para casa, as notícias, locais, tudo o que hoje o Carioca vai ficar por dentro, que sintoniza no 101.3. Não percam, portanto, tem estreia das boas. Rio TMC, 5 horas da tarde. A gente segue por aqui, atualizando o feed, dando F5. Vamos falar de música agora? Vamos falar de hip hop, viu essa? Ó, 50 Cent anunciou uma música com simplesmente Eminem e Tupac. Nada mais, nada menos do que essas grandes lendas.
1: Só, pouca coisa, rap, né? Pouca coisa.
0: Só isso, só isso. Ó, essa você conhece, é? Essa tocou muito.
1: Essa é famosa.
0: Final dos anos 90, tocou muito. Ó, mesmo que o 50 Cent e o Eminem estejam entre os rappers mais famosos da história, é a participação do Tupac que chama atenção. Isso porque ele foi assassinado, pra quem não sabe, lá em 96, ou seja, há 30 anos. Mas disseram que a voz foi cedida num arquivo da família sem o uso de inteligência artificial. Muita gente bate nessa tecla, né? Que não é legal pegar artistas que já foram inteligência artificial. Então, tranquilidade, não é o caso. A música vai ser tema do filme Street Fighter, que vai ser lançado em outubro nos cinemas. Mais uma boa pra ficar de ouvido aí, ó. De antena ligada, ouvido ligado também, pra ver a novidade aí do mundo do rap, hip hop.
1: Vamos falar de energia elétrica, gente? Porque bora, essas duas palavrinhas estão trendando. Energia elétrica, mais de 2.000 toneladas de cabos irregulares foram removidos. A gente vai explicar pra vocês. Pra quem mora numa cidade grande, né? É comum ali olhar pra um poste e ver aquele emaranhado de fiação, que dá até medo da gente chegar perto, porque vai que dá ruim,
0: Deus,
1: né?
0: Me livre.
1: Ali é o acúmulo dos fios regulares e várias conexões ilegais também. E aí vira um risco pro pedestre e também pro próprio fornecimento de energia das casas. E aí, em 2025, mais de 2.000 toneladas desses cabos, desse emaranhado todo ali, esses cabos irregulares, eles foram removidos no Brasil. Notícia boa, então, tá? A Associação dos Distribuidores de Energia, que fez o levantamento, diz que tem 53 milhões de postes no país. Então, 2.000 toneladas, uma quantidade boa, mas eu acho que tem mais aí pra tirar.
0: Vamos lá atualizar o feed e vamos voltar a falar de Trump. Trump 3 é a trend da vez, sabe por quê? Porque o presidente dos Estados Unidos falou que quer disputar, sim, um terceiro mandato. Em um evento na Casa Branca, ele estava usando um boné vermelho, escrito Trump 2028, ano da próxima eleição americana. Ele disse que já ganhou antes e, abre aspas para ele, agora vou fazer de novo, fecha aspas. O problema é que ele não pode. Ele gosta de brincar, gosta de lançar essas, mas não pode. Por quê? Porque a Constituição dos Estados Unidos diz que presidentes só podem ocupar o cargo até duas vezes, mesmo que não sejam de formas consecutivas. E o Trump já está no seu segundo mandato. Agora vamos ter uma novidade, um novo presidente nos Estados Unidos, mas na eleição de 2028 apenas.
1: Vai ter que aposentar o boné, não tem como. Bom, gente, nesse momento, é aquele momento da nossa trend esportiva. No Trend Esportivo, a gente fica por dentro do que tá trendando no esporte hoje com o nosso Lucas Escócio.
4: Olá, Pietra, Thiago.
0: Fala, Lucas. Bem,
4: muito bom dia. Tivemos uma rodada e tanto no Brasileirão nesse último final de semana, mas o que tá trendando mesmo?
1: O que tá?
4: Foi a implementação do impedimento semiautomático.
0: Semiautomático.
4: Ontem foi a primeira rodada do retorno, né? A 20ª rodada do Brasileirão. A CBF investiu 9 milhões, quase 10 milhões de reais nessa tecnologia, que são vários celulares posicionados estrategicamente ali no estádio. E ontem, obviamente, a tecnologia estreou e estreou com polêmica, pra variar. A gente teve dois lances assim que a galera ficou bem em cima em relação à tecnologia. Dois gols do Bahia anulados por conta do impedimento semiautomático. Um realmente estava bem impedido, o outro era algo bem ajustado que o pessoal olha a imagem, né? Uma imagem 3D que aparece dos jogadores e acaba duvidando um pouco, e foram determinantes para o jogo, porque ambos os jogos terminaram em 1-1. Bahia enfrentou o Corinthians lá na Fonte Nova, lá em Salvador, 1-1. Bahia fez 3 gols fez 4 gols, 3 foram anulados, nossa, um por falta e 2 pelo impedimento semiautomático. E o Flamengo conseguiu, entre aspas, sua vitória no finalzinho no jogo contra o São Paulo lá no Maracanã, mas o gol foi anulado também por um pezinho, uma pontinha do pé nesse novo impedimento semiautomático que já tá dando o que falar nas redes sociais.
1: Ou mal seja, começou, já tá trendando.
0: O pessoal fala que iria acabar com as polêmicas. Sempre eles falam novidade pra acabar com as polêmicas.
1: Exatamente. E vem mais polêmica
0: nunca
1: ainda.
4: A grande polêmica que o pessoal reclama é que, por exemplo, na Copa do Mundo, quando a gente via o lance, ele mostrava o momento do chute, frisava a câmera, então parava ali numa imagem.
0: E dava
4: imagem,
0: aquele zoom, né?
4: E dava o zoom. Boa. E a imagem 3D. No Brasileirão, a gente não vê esse lance do primeiro contato com a bola antes do lance do impedimento. Então acaba que gerou um atrito ali dos torcedores. Pô, eles não mostram, como é que eu vou saber que é exatamente esse lance? Então, muitas coisas a melhorar ainda na CBF. Pelo menos a tecnologia chegou e anulou alguns gols que estariam ajustados.
0: É isso. Enfim. E no lado de cima da tabela, aquela corrida de gato e rato, rato e gato de Flamengo e Palmeiras.
4: Exatamente.
0: Quando um tropeça, o outro tropeça também.
1: Mas assim, tem uma disparidade. Vou ter que defender o meu Verdão, né?
4: Ai, meu Deus, vamos lá.
1: O quê? Pontos aí de diferença?
4: São 6 pontos de diferença. O Palmeiras ontem tropeçou, perdeu em casa pro Atlético, gente, Mineiro, enquanto o Flamengo pontuou, fez um pontinho. Antes a distância era de 7 pontos, agora são 6 pontos. Mas tem que levar em consideração, o Flamengo tem um jogo em casa atrasado e também enfrenta o Palmeiras ainda no retorno do campeonato.
0: Também.
4: Então, ainda há chance de se empatar ali nos pontos, mas esses dois tropeços fizeram bastante diferença para as equipes. Mas é verdade, se a gente for olhar para a tabela, tá uma completa loucura. Olha isso daqui, 10 pontos separam o G5, que é a classificação para Libertadores,
0: é loucura,
4: para a zona de rebaixamento. 4 jogos, basicamente. Cada 4 jogos você tem 12 pontos em jogo. 10 pontos, você pode ir do céu ao inferno no Campeonato Brasileiro. Tá uma verdadeira loucura. Do 14º ao 19º, ao penúltimo, são 2 pontos de diferença.
1: Nossa,
4: então, gente, a loucura também tá mais pra galera que tá lá embaixo. O Palmeiras tá na frente ali, Flamengo vai continuar caçando, acho que é o único time que tem qualidade talvez pra buscar esse título mais pra frente, mas a grande briga é lá embaixo.
1: Vamos conferir, porque, né, Campeonato Brasileiro tem muita água pra rolar ainda.
4: Exatamente, exatamente.
1: E tava com saudade, né, do Brasil.
4: Ah, todo mundo tava com saudade.
1: Todo mundo
4: tava com
1: saudade.
4: Faltam 18 rodadas ainda, tem muita bola pra rolar.
0: E todas com transmissão TMC. Valeu, Lucas Escócio.
1: Obrigada,
0: valeu,
1: Lucas.
0: Nosso querido repórter aqui da equipe esportiva. Esse foi o Trend do Esporte aqui na programação da TMC. E, ó, depois do intervalo, vamos falar de bastante coisa. Pantera Negra, vamos falar de mais guerras. Vamos falar do salário mínimo do Brasil. Sabe quanto deveria ser? Eu conto pra você na sequência, aqui no nosso Trend das 11.
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1: Voltamos aqui com o Trend das 11, você que está sintonizado no 100.1 aqui em São Paulo. A gente vai se conectar agora com o Ricardo Sparoli, porque um coletor de lixo, ele faleceu depois que foi atropelado por um motorista embriagado. E o Ricardo Sparoli vai trazer então os detalhes para a gente. Bom dia para você, Sparoli.
19: Bom dia, Pietra. Thiago, para você que acompanha o Trend das 11, segundo a Polícia Civil, Diego Rafael da Silva atuava na coleta de lixo e recolhia containers na parte traseira de um caminhão de limpeza. Inclusive, o caminhão de limpeza estava estacionando, estava sinalizando para a realização do serviço quando o Diego foi atingido por um carro. A vítima chegou a receber os primeiros socorros de uma médica que passava pelo local e, em seguida, foi atendida por equipes do Corpo de Bombeiros, equipes do SAMU, mas não resistiu aos ferimentos. De acordo com a investigação, o motorista, um homem de 53 anos, apresentava sinais evidentes de embriaguez, com dificuldade até mesmo para permanecer em pé. Ele aceitou fazer o teste do bafômetro, que apontou 0,73 miligrama de álcool por litro de ar, valor acima do limite previsto na legislação, ou seja, o motorista estava sim embriagado. Testemunhas afirmaram que depois do atropelamento, o motorista deixou o local e retornou apenas minutos depois. Diante da exaltação das pessoas que acompanharam a ocorrência, ele foi retirado do veículo e levado para o interior de um prédio próximo, até a chegada finalmente da polícia. O homem foi preso em flagrante por homicídio e encaminhado aqui no Distrito Policial número 7 da Lapa, onde a ocorrência foi formalizada. A investigação vai ficar a cargo do 23º Distrito Policial em Perdizes, que é responsável aqui pela área. As imagens chocam Pietra e Thiago, as imagens são muito fortes mesmo, mostram o Diego do lado do caminhão de lixo, no momento em que o carro passa com muita velocidade e num piscar de olhos, Diego some da imagem, é o momento da morte, o momento do atropelo em si. Agora a gente aguarda as investigações da polícia. Volto com vocês.
1: Obrigada, Sparoli. Que horror, né? A gente lidar com essas notícias ainda, as pessoas não têm responsabilidade quando, né, pega um carro ali pra dirigir, sai embriagada, como que pode? Mas obrigada pelas informações, Sparoli, a gente vai atualizando vocês sobre esse caso também. Inclusive, esse caso tá no nosso site, tmc.com.br, você pode saber um pouco mais por lá também, né, Thiago?
0: E no nosso Instagram, tava observando as imagens aqui agora, cena lamentável, TMC News.br, claro que na hora do acidente a gente dá aquela congelada na imagem, mas para você ver que absurdo que é, eu não sei o que tem que acontecer cada vez mais para as pessoas terem a consciência ou um rigor maior das leis, porque não é possível, vira e mexe, a gente ter que dar esse tipo de notícia, a pessoa embriagada dirigindo aqui na cidade de São Paulo. Falando da cidade de São Paulo, vamos aí para a notícia boa, que o dia vai ficar gostoso nesta segunda-feira, máxima de 26 graus de temperatura. Aliás, até quarta-feira você vai ficar numa boa. Amanhã 28 de máxima, na quarta-feira 30 graus de máxima, mas ó, se prepara. Que saúde que aguenta isso, hein, Pietra? Na quinta-feira, gente, a máxima cai para 22. Então de 30 na quarta-feira para máxima de 22 na quinta-feira, mas por enquanto hoje, sem chuva, sol, 26 de máxima.
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0: De volta aqui com o seu Trend das 11, onde você fica muito informado de tudo que tá viralizando nas redes sociais, certo, Thiago?
1: Segue a gente aí, inclusive, para saber o que é viral no nosso arroba TNCNewsBR. Também manda para cá no 11972211001. Qual o assunto do momento aí no seu feed?
0: Como, por exemplo, atualizando, Pantera Negra tá aparecendo aqui pra gente.
1: Guerras sempre aparecem aqui, a gente atualiza agora uma da Europa.
0: E salário também, pagamento mínimo aí no Brasil, viu?
1: Ah, e tem um caso inusitado de abelhas num campeonato baiano. Daqui a pouquinho eu explico pra você, viu?
0: Vamos falar de Pantera Negra então, bora, gente? Assunto bastante comentado, porque a Marvel anunciou uma sequência da franquia. Se você não conhece, né, o super-herói, a história é focada em uma cidade africana super tecnológica e já confirmaram, inclusive, o protagonista que vai ser vivido ali pelo David Johnson, que também fez Alien Romulus. Ele vai fazer o papel do filho do personagem interpretado ali por Chadwick Boseman, que faleceu em 2020, né? Infelizmente, foi ali muito sentido pelos fãs, mas vai ser relembrado aí com esse filme através do filho dele, que vai ser vivido pelo David Johnson. A previsão de lançamento é para dezembro de 2028. Vai demorar um pouquinho? Vai demorar um pouquinho. A gente já trazendo aqui a notícia pra você já criar essa expectativa.
1: Aliás, que vem de filme aí em 2028, hein? Que estão programando pra 2028, vai ser aquele boom nos cinemas. Por enquanto, a gente volta pra realidade, que é feia muitas vezes. E vamos falar de guerra, mas é guerra real. Agora, a polêmica da vez é que a Ucrânia tá acusando a Rússia de ajudar o Irã. Entendeu? Ucrânia reclama que a Rússia ajudou o Irã. Na Europa, a gente tem a guerra entre a Rússia e a Ucrânia já há mais de 4 anos. No Oriente Médio, agora desde fevereiro, o embate entre Estados Unidos e Irã. E apesar de distantes, esses dois conflitos, eles parecem estar conectados, porque o governo ucraniano falou que os russos estão sim ajudando e diretamente os iranianos nessa guerra. Eles estariam fornecendo imagens de satélite de bases americanas. Então, se isso for confirmado, as duas guerras podem escalar ainda mais. Então, aquilo lá que a gente falou tempos atrás, ó, notinhas atrás de cessar fogo, pode sequer acontecer. A gente segue acompanhando e dando F5 por aqui.
0: Vamos falar de salário? Salário também sendo um dos assuntos mais comentados, porque o pagamento mínimo no Brasil deveria ser de R$8.000. Pensando em uma família média ali, né, de 4 pessoas, o salário mínimo atual de R$1.600 é 5 vezes menor do que o ideal, gente. Pois é, essa estimativa do Departamento Intersindical de Estatística leva em conta coisas como comida, educação, saúde, lazer, moradia também. E nos moldes atuais, né, as famílias que ganham o mínimo gastam mais da metade do salário só na alimentação básica. Então, dados aqui para mostrar que o salário mínimo deveria ser R$8.000.
1: É, ou seja, 5 vezes mais. Exato. Do que é o atual salário mínimo brasileiro. O brasileiro faz mágica, não é nem malabarismo, faz mágica com esse salário mínimo. Atualizei o feed, ouve só essa. Apareceu pra você? Abelhas no seu feed? Ah, se no seu feed não apareceu, apareceu num jogo sub-20 na Bahia. Um jogo foi interrompido, inclusive por conta desse enxame. No final de semana, teve o primeiro jogo da final do Campeonato Baiano, sub-20. Aos 10 minutos do primeiro tempo, várias abelhas invadiram o campo, começaram a perseguir os jogadores. Tá na internet, joga aí que você vai achar. Os atletas e até os membros da comissão técnica, eles se jogaram no gramado, ficaram deitados, depois acabaram fugindo para os vestiários. Foram 9 minutos de jogo parado, mas por sorte, ninguém ficou picado. Que então, bom. Você estava acostumado aí com Copa do Mundo, tudo bonitinho. Isso que é jogo raiz, ó. Abelha dentro de campo, interrompendo o jogo. Isso é Brasil, Pietra Mesquita.
0: É, gente, é o molho brasileiro.
1: É o molhinho.
0: Agora a gente fala de América do Sul, também trendando por aqui. Os paraguaios estão acusando o presidente Lula de distorcer a história. Vou explicar pra você. Na sexta-feira, o presidente disse que a guerra do Paraguai, ela começou porque decidiram invadir o Brasil, tá? Esse foi o maior conflito da história da América do Sul, quando lá no século XIX, o Brasil, o Uruguai e a Argentina invadiram o Paraguai. E aí, e também mataram, né, mais de 60% da população local, tá? E aí ontem, o presidente da Câmara dos Deputados de lá, do Paraguai, disse que Lula falou com leveza demais do maior genocídio do nosso continente. Não gostou nada.
1: Pois é, polêmicas e mais polêmicas agora com os nossos vizinhos. Pra quem sintoniza, Brasília 100.1 FM tem novidade. A gente falou de uma novidade pro Rio de Janeiro, mas deixa eu chamar aqui o Rodrigo Vicente pra saber o que tá trendando em Brasília. Tem novidade da boa também na nossa programação. Rodrigo, bom dia pra você.
2: Oi, pessoal, bom dia para vocês, para todos que nos acompanham aqui no Trend das 11. Pois é, a partir de hoje, às 5 da tarde, das 5 às 6, o Francisco Neto e a Ellen Gomes vão comandar o Brasília TMC direto aqui dos estúdios da TMC em Brasília, no Distrito Federal. Bem, às 5 da tarde eles vão acompanhar aí a questão dos trânsitos, tudo que foi notícia ao longo do dia e o que está aí acontecendo aqui em todas as regiões do Distrito Federal, ao vivo das 5 às 6. O Francisco e a Ellen fazem parte aqui do nosso time, são dois craques que vão comandar o programa, como você disse, 100.1 para quem sintoniza aqui em Brasília e na região, ou então pode acompanhar pelo YouTube essa estreia hoje às 5 da tarde com o Francisco Neto e a Ellen Gomes. Volto com vocês.
1: Valeu, valeu, Rodrigo. Então, já desejando boa sorte e ótima estreia para o Francisco e para a Ellen. 5 da tarde tem a prestação de serviço na nossa capital federal. Então, Brasília TMC, segunda edição. Como o Rodrigo falou, prestação de serviço, a volta para casa, os bastidores políticos. Se tem, né, conteúdo local para o Rio de Janeiro, estreia às 5 da tarde. Em Brasília, não é diferente. Aliás, em todas as praças TMC, você fica ligadinho a partir de 5 horas da tarde. Aquela programação especial para você.
0: É, muita novidade aqui na TMC, né não? Vamos atualizar o feed? God of War tá aparecendo por aqui, porque anunciaram um novo jogo da franquia. Você que é fã aí, né, de game, God of War também, então atenção pra essa notícia. Tá acontecendo a Comic Con lá em San Diego, né? Sucesso, tá trendando bastante também nas redes sociais, e aí nela anunciaram que God of War vai ter um jogo novo. E se você não conhece, esses games, eles falam basicamente sobre mitologia grega, tá? E aí, o pessoal não deu muito os detalhes de como que vem, sobre a história também, essa história nova, né? Ou sobre alguma previsão de lançamento, só confirmaram que já tá sendo feito. E a gente vai, então, atualizando o nosso feed sempre pra trazer mais novidades pra vocês sobre esse novo jogo da franquia.
1: Clássico do videogame do PlayStation, God of War de Kratos, né? O deus lá. Então, vai ter novidade aí. Portanto, anúncio feito na Comic Con deste ano. Agora, a trend da vez, a gente sai do entretenimento, do videogame, vamos pra vida real, vamos pra política. Netanyahu tá trendando, é o primeiro-ministro de Israel. E ele vai chegar hoje nos Estados Unidos. Então, por conta disso, muita gente repercutindo essa visita. O principal ponto da agenda dele vai ser um encontro, obviamente, com Donald Trump. Eles vão se reunir amanhã, inclusive, e devem falar sobre o estado da guerra no Oriente Médio. Essa conversa ela vai acontecer no dia em que os ataques dos Estados Unidos e Israel ao Irã completam 5 meses, como a gente já pontuou aqui, desde fevereiro deste ano. Agora, com essa visita, a ver o que vai acontecer, o desenrolar, o pós-reunião de como vai ficar o mundo, as guerras, depois dessa visita de Benjamin Netanyahu ao presidente americano Donald Trump.
0: Vamos continuar atualizando o nosso feed, gente, porque por aqui é assim, a gente fala de entretenimento, de política, de esporte. Esse é o Trend das 11, onde você fica muito informado sobre tudo o que tá viralizando nas redes sociais, tá? E agora a gente fala de uma agressão. A agressão é a tag que tá viralizando porque uma jogadora foi suspensa por 5 anos depois de chutar a cabeça da rival. Vocês viram esse vídeo? Esse vídeo, inclusive, tá lá nas nossas redes, @TMCNewsBR. Lamentável, tá? Durante um jogo ali de futsal feminino lá no Ceará, uma atleta, ela foi empurrada e aí caiu no chão. E aí uma adversária ficou irritada e deu 2 chutes na cabeça dessa jogadora. Uma companheira tentou defender, né? E aí acabou levando um soco também. A agressora, ela foi suspensa por 5 anos da competição. Tá sendo investigada também pela polícia, tá? Levaram a jogadora agredida pra uma UPA e ela passa bem, ficou bem, tá tudo certo. Mas, né, que a justiça aí seja feita com as câmeras, com as filmagens, essa jogadora agredindo uma outra jogadora, difícil.
1: Uma cena impressionante, inclusive. Vamos lá voltar a falar de cinema? Vamos voltar a falar de A Odisseia? É um filme que tá dando o que falar desde a semana passada, mas agora a polêmica da vez é que o filme vazou nas redes.
0: Eita, gente.
1: É, caiu nas redes, aí foi visto por milhões e milhões de pessoas. É uma versão em alta qualidade da obra do Christopher Nolan, que foi publicada no X. X é o antigo Twitter. Então o post foi apagado menos de 3 horas depois por direitos autorais, mas aí nesse tempo mais de 2 milhões de pessoas conseguiram assistir. A Odisseia, a gente relembra aqui, conta a história de um grego voltando para casa depois de uma guerra e já faturou mais de 3 bilhões de reais em bilheteria. Poderia ter faturado um pouquinho mais.
0: Pois é, agora...
1: Se não fosse esses 2 milhões de views aí no antigo Twitter.
0: É, gente. Pessoal, aproveita, né? Não perde tempo, aproveita, é isso. Datafolha, vamos falar, gente? Datafolha tá trendando também, porque mais da metade dos brasileiros acha que o tarifaço ajuda Flávio Bolsonaro. 52% ali da população acredita que as taxas do governo americano têm como objetivo ajudar a eleição de Flávio Bolsonaro, tá? Trump diz que aplicou essas tarifas contra o Brasil para equilibrar as contas do comércio entre os países. Mas todos os levantamentos mostram que os Estados Unidos, eles ganham mais que o Brasil nessa balança toda. O Datafolha também mostrou ali que 37% não acham que a meta seja ajudar na campanha de Flávio, mas a maioria sim.
1: Bora lá atualizar o feed e falar sobre saúde, é a tag da vez. Porque saiu uma pesquisa aí na internet, muita gente tá repercutindo, tá comentando desdobramentos sobre alimentação saudável. E segunda-feira é o Dia Mundial do Eu Começo Hoje Alimentação Saudável, né?
0: A dieta começa hoje, né?
1: É, é a dieta começa na segunda-feira. Mas, por conta disso, surgiu a curiosidade. Quanto que custa comer uma alimentação saudável? O povo tá reclamando na internet que tá caro. A ONU fez uma estimativa pra essa resposta e eu falo pra você. São cerca de R$600 por mês por pessoa. Isso para poder comer todos os dias, ó, legumes, verduras e frutas, as coisas que nos dão os nutrientes para uma vida mais saudável. Só que esse preço, ele é 25% maior do que 5 anos atrás. Então, o mundo tem pagado cada vez mais caro para comer melhor, não é só aqui no Brasil, e é por conta disso que o pessoal tá justificando na internet. Por isso que eu peço fast food, por isso que aquele miojo, salsicha, aquelas coisas,
0: sabe? É por isso, né?
1: É, entendi. Não pode ser só por isso. Tem que ter uma economia bacana aí pra você comer cada vez melhor. Portanto, saúde, alimentação saudável é o que está trendando agora aqui nas redes sociais.
0: Vamos falar de implante por aqui, porque também é um assunto que está trendando. Uma nova tecnologia devolve parte da visão. Olha que legal, gente. A União Europeia, ela aprovou um implante na retina que pode ajudar bastante pessoas com problema nos olhos. Ele funciona da seguinte maneira, tá? Um microchip de 2 milímetros, coisa pouquinha, pequenininha.
1: Minúscula.
0: É colado, né? E aí o paciente usa um óculos com câmera. As imagens, elas são captadas ali por esse óculos e enviadas para esse chip, que transmite tudinho pro cérebro. E aí uma revista britânica de medicina indicou, então, que 8 em cada 10 pessoas voltaram a ler bem depois dessa operação. Notícia boa aqui na nossa medicina com o uso de tecnologia. Que coisa legal essa tecnologia, esse implante, devolvendo parte da visão para as pessoas com dificuldade.
1: Tá certo, então. Agora, faltando 9 minutos pro meio-dia, vamos falar de Xuxa Meneghel, rainha dos baixinhos, que tá trendando ainda nesta segunda-feira. Por quê? Por quê? Porque falamos aqui na sexta-feira que começou já a turnê de despedida da carreira musical da Xuxa. Aconteceu no sabadão em São Paulo, mais de 50 mil pessoas estavam no Nubank Park no sábado à noite pra estreia do Último Voo da Nave. Tá nas nossas redes sociais também, viu? Arroba TMC NewsBR, o avistamento, viu, Pietra? Porque ela chegou com a nave, chegou chegando. Então, os olhos focavam na Rainha dos Baixinhos, que com 63 anos fez uma apresentação de 37 músicas. Haja fôlego. Além das cores, figurinos chamativos, teve até uma nave voando, como eu falei, aí no começo do show. A turnê ainda passa por cidades, atenção, como Rio de Janeiro, Curitiba, BH, terminando, portanto, sua última apresentação em dezembro desse ano de 2026. Começou o último voo da nave e agora teremos até dezembro, portanto, a turnê da Xuxa, que vai passar, inclusive, por diversas praças TMC. Agora tem notícia importante chegando às 11 horas 52 minutos.
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1: E a gente recebe a Beatriz Gimenez aqui nos estúdios do Trend das 11 para falar dessa confirmação de Romeu Zema a candidato à presidência da República. É isso, Bia? Bom dia.
4: Bom dia, exatamente, gente. O Partido Novo acabou de oficializar, então, a candidatura do ex-governador de Minas Gerais, Romeu Zema, a presidente da República. Presidência da República, né? O anúncio foi feito nessa segunda-feira, então, em Brasília, mas o partido ainda não decidiu quem será o vice na chapa do Zema. Amanhã, em BH, vai acontecer o evento, então, a convenção para confirmar a candidatura, né? Mas a gente já tem esse anúncio antecipado, então. Então, o Zema já vinha aí se pronunciando em relação à vontade dele de participar da corrida à presidência, né? Inclusive, já vinha agindo como tal, né? Como pré-candidato, rebatendo falas aí do Flávio Bolsonaro, do Caiado, do Lula. E agora, então, a gente tem a confirmação dele na corrida eleitoral à presidência, né? Que vai ser, então, oficializada na convenção que acontece amanhã em BH, pelo Partido Novo.
0: Maravilha. Então, por enquanto, a gente tem Zema, tem Caiado e tem Flávio Bolsonaro.
4: E Flávio Bolsonaro. E a gente vai ter, então, a oficialização do nome do Lula, que vai acontecer nesse final de semana, então, na convenção do PT aqui em São Paulo também.
0: Maravilha. Tudo isso com transmissão aqui da TMC também. A gente vai seguir atualizando vocês sobre essas candidaturas. Obrigada, viu, Bia?
4: Imagina.
0: Agora, 11 horas mais 53 minutos.
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1: É, eleições 2026 é também aqui na TMC e estamos aqui na reta final do Trend das 11. Tem muito assunto ainda para você e daqui a pouquinho tem programação esportiva. Mas antes, apareceu uma história aqui para mim curiosa de disfarce. Está trendando, não sei se você viu, porque os assaltantes eles tentaram roubar um banco usando papelão. Olha que atrapalhada, eu explico para você, a gente explica. Aconteceu no sábado à noite, um grupo de 4 criminosos, ele foi tentar arrombar um cofre de um banco no Rio Grande do Sul. Para burlar aí as câmeras de segurança, eles apelaram para a criatividade. O que eles fizeram? Colocaram várias caixas de papelão coladas, formando tipo um túnel, sabe? Uhum. Até a sala do cofre. Parece coisa de criança, parece trabalho da escola, mas eles fizeram isso. Mesmo assim, os marmanjos se deram mal, foram pegos antes mesmo de acessarem a área restrita e, é claro, foram presos em flagrante. Eu ia até brincar pra tocar a música dos Trapalhões, mas eles nem merecem isso, né? Porque Trapalhões é coisa boa, mas os ladrões Trapalhões se deram mal, estão na cadeia agora.
0: Elon Musk aparecendo aqui também, a gente atualizando o feed, esse nome que tá sempre trendando, né, gente? Porque o trilionário agora fez algumas previsões pro futuro da humanidade. Olha isso, o Musk deu uma entrevista para a revista The Economist dizendo que o que ele acha que vai acontecer com o mundo. E aí, ele disse que em 5 anos a inteligência artificial vai superar toda a sabedoria humana. 5 anos, gente. Daqui a pouco.
1: É, tá chegando, hein?
0: E aí, em 10, ele disse que o dinheiro vai ser inútil e vai começar a deixar de existir.
1: Ah, já sumiu da minha carteira faz tempo, inclusive. Já deixou.
0: Pra ele não tá, pra não, né? Trilionário. E aí, em 2 décadas, ele disse que a Europa vai mergulhar em uma nova guerra. E essa foi a primeira entrevista de Elon Musk, né? Desde que ele se tornou um trilionário. Estão aí fazendo essas previsões pro futuro.
1: É bom ouvir o Elon Musk, apesar dele ser meio doido para alguns assuntos, ele costuma mandar bem em outras coisas, sabe o que tá falando. Dinossauros é a tag da vez, porque descobriram do que era feito aquele asteroide que provocou a destruição, a extinção em massa aqui da Terra e a destruição dos dinossauros. Há uns 65 milhões de anos, o planeta, você sabe, ele era dominado aí por esses répteis gigantescos e aquela queda de um meteorito de 15 quilômetros de diâmetro matou quase toda a vida na Terra. Agora, finalmente, descobriram do que era feita essa rocha espacial. A maior parte era de uma substância raríssima, chamada condrito carbonáceo. Isso mesmo. Essa descoberta, publicada na revista Science, ela pode ajudar, inclusive, a entender como o sistema solar acabou se formando. Então, 65 milhões de anos depois, a gente descobriu essa. Quem sabe daqui 65 milhões de anos, a gente descobre como foi formado o nosso sistema solar e a gente consegue entender um pouquinho mais desse misterioso universo nosso.
0: Trilha sonora, gente, trilha sonora aparecendo aqui, porque olha isso, a Katy Perry criticou o Trump por usar a música dela em um vídeo, tá? Na semana passada, a Casa Branca, ela publicou um vídeo de várias explosões militares. E aí a trilha sonora escolhida pra acompanhar a postagem foi Firework, de Katy Perry. E aí depois, nas redes sociais, ela disse ter ficado horrorizada e que é uma completa violação de tudo que a música representa. Vale lembrar, não é a primeira vez que isso acontece, né? Olivia Rodrigo também e Sabrina Carpenter também já tiveram ali canções usadas em propaganda militar. Também não gostaram nada disso. Então, Katy Perry se posicionando. E aí, é o som de Firework que a gente termina o nosso Trend das 11. Ó!
1: Até porque a gente pode, né, Kate? O Trump não pode, mas a gente pode. Então, vamos encerrar o nosso Trend ao som de Katy Perry. Amanhã tem mais, hein, Pietra?
0: É isso. Até amanhã, às 11 horas, viu? Por aqui.
1: Aquele abraço, gente. Tchau.
0: Tchau.

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0: de agora até as 2 da tarde, você congela. Simplesmente fica aqui com a gente, está no lugar correto para ter informação, descontração, debate, opinião com os nossos comentaristas, também a sua participação. Chega com a gente, estamos ao vivo no YouTube, TMC Esporte. Vem aí, deixa o seu like. Não tá inscrito no canal ainda? Ah, não é possível que você tá vendo. Eu sei que tem muita gente que assiste a gente no YouTube e que não tá inscrito, hein, galera? É só se inscrever, aciona o sininho ali do lado, deixa o seu like, comente aqui com a gente. Também participações via WhatsApp, 3025-1001. Vamos começar a semana daquele jeitão. Muito bom estar de volta, muito bom estar com os amigos aqui na TMC. É claro que não temos mais a Copa do Mundo, então voltamos à nossa realidade. Jogos do Campeonato Brasileiro, semana também importante de Brasileirão, de definições da Sul-Americana. E é claro que você aqui vai ter as informações, as opiniões com os nossos cavaleiros da Távola Oval. Hoje todos os cavaleiros estão a postos aqui. Olha só, Ivo Drago, André Galvão, Ricardo Melo, Lucas Escórcio com a gente também aqui para trazer a sua participação. Ficou legal o nosso da bancadinha, Escócio. Gostei, bonitinho, né? Você ficou top, hein? Tudo certo,
1: muito querido? Bom dia, Lelê.
0: Aí, a varinha do nosso Harry Potter.
1: Galvão, Melo. Eu tô aqui pra ler as suas mensagens. Mande isso no nosso YouTube, no nosso WhatsApp, 11 30 25 1001. É. Aqui no YouTube, o pessoal já falando. Ó, Kaleo, tá saudade do Lelê.
0: Ah, então voltou. Vamos matar a saudade, galera. Vamos matar essa saudade hoje, então. E vocês vão, quem não gosta vai ter que me aguentar aí até sabe sei lá quando.
1: É, exatamente.
0: Então você vai estar com a participação aí. Convida a galera de novo, Scorsese, para participar.
1: Vamos
0: com a
1: lá.
0: Gente aí.
1: Abra seu YouTube. Isso. Se você estiver ouvindo na rádio, abra seu YouTube. Comente ali no @TMCEsporte. E também mande uma mensagem no nosso WhatsApp 11 30 25 1001. 11 30 25 1001.
0: É isso aí. Tudo bem, meus queridos amigos? Muito bom estar de volta com vocês. Certo, Ricardo Melo? Gostou da rodada?
2: Fala,
0: o que você vai destacar,
2: Lelê,
0: nesse começo de programa?
2: Seja
0: é muito engraçado, velho.
2: Você já chegou e já está com o sistema nervoso abalado, já. Um abraço para você, pro Escórcio, pro Galvão, pro Ivan, pra nossa audiência. Calma, palmeirense, que eu tô aqui. Calma, palmeirense. Viu, Lelê? O sistema nervoso tá abalado. Eu garanto, o Palmeiras já levou o Campeonato Brasileiro.
0: Mas ninguém quer que você garanta nada. Não precisa querer garantir. Eu não quero.
2: Eu tô garantindo.
0: Mas eu não quero.
2: É porque você acha que eu...
0: Você seca.
2: Eu seco.
3: É um secador. Não. Um secador de primeira pra
0: você gosta, né? Nada muda, né, cara?
2: Calma que eu vou explicar.
0: Tem coisas que não mudam nessa vida.
2: Calma que eu explico.
3: É, a gente sabe.
2: O Palmeiras já levou o Campeonato Brasileiro.
3: Qual é o seu real interesse?
2: Porque o Flamengo é um time bunda mole. Vou repetir. Bunda mole, Belo Antônio.
0: Não, mas o Belo Antônio é do outro lado, não é, não?
2: Não, os dois, os dois.
0: Também
2: as duas coisas.
0: As duas coisas?
2: Ontem poderia ter tirado uma bela diferença, aproveitado a derrota do Palmeiras. E aí...
0: E por que o senhor fala que o Palmeiras, que no mundo... O Palmeiras também foi, então, bunda mole ontem, que podia ter aumentado a vantagem.
2: Foi também,
3: e o São Paulo, conseguiu um pontinho lá no Maracanã. Ninguém vai falar isso?
2: Não, calma.
3: Ninguém vai falar isso?
2: O bico, calma.
0: É, calma. Calma.
3: Estavam aqui decretando que o São Paulo já estava rebaixado.
2: Calma.
0: Nada muda no reino da magia.
2: Os caras pagam um pau pro Flamengo. Eu fiz São Paulo e Flamengo ontem. O Flamengo não é de nada. Por isso eu garanto o título do Palmeiras.
0: Meu Deus do céu.
2: Como eu já garanti antes da bola rolar. Agora que o Palmeiras vai perder uma aqui, outra por lá, claro que vai perder. Claro que vai perder. O que pesa o goleiro lá que vocês...
0: Atenção,
2: vocês
0: pessoal
2: pediam
0: do Palmeiras,
2: na seleção brasileira.
0: Atenção, pessoal
2: vocês
0: do Palmeiras.
2: Vocês pediam o goleiro na seleção brasileira.
0: Vamos blindar
2: o goleiro
0: agora,
2: do Palmeiras,
0: hein?
2: É isso aí. E eu vou fazer uma campanha.
0: O senhor...
2: Marcelo Lomba.
0: Quantas vezes ele salvou o Palmeiras?
2: Ontem.
0: Ele salvou o Palmeiras tantas outras vezes.
2: Como qualquer outro goleiro salvaria.
0: De não.
2: Qualquer outro goleiro salvaria.
0: Entregou a rapadura, mas é bom goleiro.
2: O Palmeiras não vai jogar sem goleiro.
0: Falhou. Ontem na conta dele a derrota.
2: Mas, ó, eu repito, o Flamengo é um time bunda mole. É um Belo Antônio. Por isso, o Palmeiras já é campeão brasileiro.
0: Tá obrigado, Melo. Tá valeu pelo destaque.
2: Falei,
0: muito obrigado, senhor.
1: O Melo perdeu o título.
0: Acabou.
3: O Melo vale lembrar quando o Carlos Miguel estreou no Corinthians, o Melo foi o primeiro a dizer que o Carlos Miguel era goleiro da seleção.
0: É, porque ele
1: o maior goleiro do mundo.
2: Maior goleiro do mundo. Eu disse, ele tem 2,04 metros. Qual que é o goleiro maior que ele?
3: O Ricardo Melo, quando jogava no Corinthians,

0: Corinthians, o Carlos
1: vestia
0: Miguel,
1: a camisa do
0: quando
1: do time,
0: jogava
1: né?
0: no Corinthians, ele dizia, ele comparava o Carlos Miguel com o Neuer, com...
2: E eu?
1: Sim, é. Você. Courtois, falou
2: cadê
1: que era o Courtois.
2: Cadê o VAR? Traga
1: Courtois
2: o VAR
1: de Itaquera, você, você falou que ele era.
2: Não vale IA, hein? Traga o VAR aí, que eu nunca... Eu falei que ele era o maior goleiro do mundo, com 2,04 metros. Isso eu falei.
1: Tá certo, Melo. Boa tarde, Galvão.
2: Isso saiu da minha santa boquinha.
1: É, boa tarde. E aquela aposta com o Ivan Drago, que o senhor ia vir nu, ainda bem que não deu certo, porque afinal de contas eu fiquei preocupado e graças ao Ferran Torres...
2: Foi provocante, porque eu sabia.
1: Foi provocante? Não, você tá...
2: Porque
1: você tá,
2: eu sabia que a Argentina não ia ganhar.
1: Provocante
2: eu
1: é outra
2: sabia,
1: coisa.
2: Eu sabia, eu tinha... Uhum. Eu tava consciente que os caras não iam
1: você
2: ganhar.
1: Você tá doido pra vir desnudo no programa? Não, tudo bem, Ivan Drago? Boa tarde, Ivan Drago.
3: Tudo bem, seja
1: bem-vindo
3: novamente.
1: A parte mais sensata desse programa. Obrigado, Ivan.
3: Seja bem-vindo novamente, Lelê. Um abraço a todos, Escórcio, Melo, Galvão. Vamos lá, é sério que já tem gente chata falando do semiautomático?
0: É, já tem.
4: Já tem.
0: Pô,
4: não é possível.
1: Já
4: tem.
1: Já porque tem. Agora a questão toda, né, Ivan, não é só é o lance do frame, né? Que agora a polêmica está na hora que a bola sai do jogador e não mostra na... Mas pelo amor de Deus, né?
0: Como na Premier League, né? Aliás, então, o nosso Lucas Scorsese fez uma reportagem muito legal que eu acompanhei. No sábado a gente rodou essa reportagem aqui durante o esquenta da TMC, né? Eu tava vindo para fazer o jogo do Santos contra a Chapecoense. Que loucura que foi esse jogo. Nós temos que falar desse
1: tem
0: jogo.
1: Assunto esse jogo.
0: Mas já tinha sido dito ali, né? Que o impedimento semiautomático que nós utilizamos no Campeonato Brasileiro é o mesmo da Premier League, do Campeonato Inglês, que também não mostra, tá? Também não mostra a saída da bola no Campeonato Inglês, na Premier League. Eu prefiro acreditar na tecnologia do que nas linhas traçadas.
1: Não, pelo
0: lá,
1: amor de Deus.
3: Não dá pra pensar duas vezes. Não
1: e outra,
3: tem discussão
1: se,
3: com relação
1: se
3: a
1: o
3: isso.
1: Seu time ontem, porventura, teve um gol anulado por um bico de chuteira, saiba que na hora o seu também vai ser beneficiado pelo mesmo bico de chuteira. Sim, daqui a pouco. E sim, acho que isso... Todo mundo sabia que ia acontecer. Sim. O impedimento
3: vai
1: de joelho.
3: Uma teoria conspiratória no futebol brasileiro de que... Ah,
0: mas é que... Vamos ao ponto, né? É que anularam um gol do Flamengo no final do jogo.
1: Ih, rapaz.
0: Então, é claro que a indignação foi muito grande, né?
1: Assim,
0: esse tipo de gol... Era difícil de ser anulado.
1: Uma dúvida,
0: né?
1: Tá?
0: Agora foi anulado.
1: Uma
0: né?
1: dúvida.
0: O impedimento semiautomático lá, não tem ninguém pensando, não tem coração sentindo, né? Não tem dedo tremendo na hora de fazer isso. A linha lá, o dedo não tá tremendo, sabe?
1: A precisão então, da tecnologia não escolhe time, né?
0: Aí mas, pô,
1: só uma dúvida.
3: Mas causou, não tem causou, aquela vontade calma. Caseira.
0: Causou uma surpresa calma, muito calma. Grande
2: ó,
0: isso aí.
2: Ó, no, o impedimento semiautomático ontem anulou um gol do Flamengo e justamente... Mas o Anderson Daronco não tava conformado com isso. Tanto é que deu 13 de acréscimo. 13, já tinha passado os 13 e o Flamengo tinha um escanteio. Ele deixou cobrar
1: não,
2: o escanteio.
1: E foi engraçado
2: ele falou, não pode. Eu vou me queimar na CBF, eu só vou apitar em novembro. Eu tenho que dar um jeitinho. Nem na Copa nós vimos 13 minutos.
1: Deu pra fazer a leitura labial, que acho que o Lucas Ramon, alguém pergunta, o que aconteceu? Aí ele fala impedimento, aí o cara do Flamengo fala, ele faz, não sei, e levanta o braço, com o filme. Assim, eu sei que tava impedido, tá? O Marcos Antônio fez o gol também no jogo, mas eu não vi se teve o replay do semiautomático, teve? Mostrando que ele tava impedido.
3: Não, eu não lembro. Então, não,
2: mas dava, dá pra ver.
3: Mas nitidamente dá pra ver que ele tava impedido.
1: Então é isso, é uma dúvida que eu tenho.
2: Nada lá.
1: Os lances que aparentemente são claros não serão reprisados, é isso? Eu não sei, isso é uma dúvida real que eu tenho.
0: Deveria,
1: já que tá lá o produto pra todo
2: e
1: mundo.
2: E outra coisa, já que a gente tá falando de impedimento semiautomático, quando que essa CBF aí, deixa eu... dá vontade de soltar um palavrão, vai vir com as regras que a gente viu na Copa do Mundo. Porque no jogo do Corinthians ontem...
1: Muita feira, gente.
2: Os cara, a CBF tá dizendo que em agosto...
3: Finalmente você falou
2: vai reunir com os clubes pra ver se vai implementar ou não as novas
1: regras.
2: É que
1: são
2: regras.
1: Tantos assuntos que ele envolve, né, Ivan? Que ele já falou tudo
2: nesse... Não tem como...
1: Eu concordo.
2: Sabe o que eles alegaram, a CBF? A adaptação da arbitragem. Vai adaptar o quê?
1: O goleiro do Galo ontem ficou 3 minutos pra bater cada tiro de meta. Bom, é o seguinte, muito bom o programa. Vamos pro intervalo, na volta tem Marco Belo ao vivo. Será que finalmente tivemos o desfecho da novela Memphis Corinthians? E tem muito mais, tem informações do Palmeiras, tem informações do Santos, do São Paulo, tem a sua participação com o Escórcio. Fiquem conosco, daqui a pouco tem muito mais. 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
4: Gostou do cardápio, Leandro?
1: Muito bom, muito bom.
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1: De volta, pessoal, 12:15, estamos ao vivo, ó o Cuco TMC, 12:15 apontando pra vocês participarem com a gente, né? Estamos ao vivo no YouTube, TMC Esporte, chega mais, deixa o seu like, hein? Compartilha o link da live, também mande mensagem no 3025.001, daqui a pouco Marco Belo ao vivo pra trazer o fim da novela Memphis Depay. Mas, ô Escórcio, traga aí a participação do povo. A galera já tá com a gente aí mandando mensagem.
12: Com certeza,
1: Lelê. O que nós temos aí de bom?
12: Aqui, ó, o Gerailton Carneiro mandou cincão, falou feliz demais pela sua volta.
1: Muito obrigado. Vamos chamar de Gera, né?
12: Gera,
1: ó, Gera aí, ó. Grande Gera.
12: O Gustavo Soler, nosso repórter aqui, falou: o último time que o Melo chamou de Belo Antônio foi a Espanha, campeã da Copa do Mundo.
1: É, o Belo Antônio, eu vou te contar uma coisa. O Belo Antônio é uma figura muito icônica do da cinematografia brasileira. Você pode explicar pra quem não conhece? O...
2: Um Belo
1: quem
2: Antônio.
1: Quem foi Belo Antônio? Não é o Marco Belo, não, né?
2: Não, é o, eu... é o Marcelo Mastroianni.
12: Mas o Marco Belo
2: é
12: muita similaridade com Melo Antônio.
2: Não. Ah. Belo Antônio. Belo. E não tem nada a ver com o nosso Belo.
1: O que acontecia com o Belo Antônio?
2: É um filme dos anos 60, que tinha um galã, Marcelo Mastroianni, que fez o filme Belo Antônio. E ele era o dito cujo do Antônio. E ele era almejado por todas as mulheres.
1: Todo mundo ficava no pé dele.
2: A mulherada vinha.
1: Chegava.
12: Ai, Belo Antônio, Belo Antônio,
2: Belo Antônio. E ele era simpático.
1: Certo.
2: Abria a porta do carro.
1: Maravilhoso.
2: Puxava a cadeira.
1: Sim.
2: É, pagava o jantar.
1: Flores.
2: Dava flores. Mas na hora do happy hour.
1: Que acontecia? Nada?
2: Negava fogo. Ah, borracha fraca.
1: Entendi. Muito bem. Pode continuar
12: aqui, Scorcio, o Charles favor. Falando. Se fosse contra o Palmeiras, deve estar falando dos gols anulados pelo semiautomático, o Abel estaria berrando hoje. Concordam?
0: Acho que não tem nada a ver falar do Abel, né? O Abel não, nem ontem falou nada de arbitragem. O jogo Palmeiras e Atlético Mineiro foi um jogo sem qualquer tipo de polêmica.
1: Nem
0: né?
1: precisou... Tecer comentários a respeito da arbitragem.
0: Eu acho curioso, né? Como as pessoas ficam assim, tentando ligar algumas figuras a algumas questões, sendo que elas não têm nada a ver com isso. Nada, absolutamente nada a ver com isso.
1: Mas agora, aquilo, uma hora vai ser beneficiado também. O Flamengo vai ser beneficiado provavelmente ainda com essa questão do semiautomático.
0: Mas é importante dizer, pelo menos eu não ouvi, não sei se alguém de vocês ouviu, eu também. Não percebi da parte do Flamengo nenhuma choradeira, não. Nenhuma reclamação.
1: Não.
0: O Flamengo foi super profissional também. O clube não tá aqui. Quem tá fazendo loucura aí em rede social é torcedor, né? Lunático. Nada a ver com os profissionais do futebol do Flamengo. Né? Eu acho que nós temos que cada vez menos alimentar. Sabe aquela coisa de alimentar. Né?
1: O seu dragãozinho?
0: Temos cada vez menos alimentar esse dragão.
1: Ó,
0: aí.
1: O Scorcio daqui a pouco vai voltar com mais participações, porque agora temos o nosso Marco Belo aqui ao vivo, 12:19, para falar, é claro, do Corinthians, que empatou ontem diante do Bahia, meu caro Marco Belo, mas eu acho que este empate pode ficar em segundo plano, porque temos informações, abemos o fim da novela Memphis Depay. Marco Belo, boa tarde, meu garoto.
13: Tudo bem? Boa tarde, Leandro Boldaquian, Melo, Galvão, Ivan, 12:18. Vou deixar até pro Ivan falar mais do jogo, ou melhor, do MMA, que aconteceu ontem em Salvador, né? Porque o Ivan comentou a partida aqui na TMC. Foram duas argentinas em campo, né? Uma de cada lado, mais ou menos, empate por 1-1. Mas vou falar do Memphis Depay, que é a notícia mais importante de ontem à noite, estendida a hoje, lógico. O Memphis Depay aceitou os termos do Corinthians. As duas partes entraram em acordo. 2 anos de contrato. O Memphis Depay tinha colocado como proposta 3 anos de contrato. Ele aceitou os 2 anos de contrato. No segundo ano, provavelmente haverá alguns gatilhos que, se o Memphis atingir, aí poderá haver um terceiro ano. Isso, na minha opinião, é ótimo, porque se ele entrar em campo no segundo ano, sei lá, em 60% dos jogos, 65%, quer dizer que ele tá bem pro terceiro ano, né? É diferente você fazer 3 anos de contrato e no segundo ano ele não jogar nenhuma partida. Então, o Corinthians conseguiu o que queria, 2 anos de contrato, e a questão da dívida é a seguinte: vai dividir nos 24 meses dos 2 anos de contrato, só que se não tiver o terceiro ano de contrato, a informação que eu tenho é que o Corinthians vai ter que pagar o restante da dívida à vista. Isso ainda está um pouco nebuloso, porque a negociação foi fechada ontem, o presidente Osmar Stable, o Marcelo Paz, estavam envolvidos na partida do Corinthians em Salvador. Então hoje é que o presidente está na mesa ali acertando tudo isso com o staff do Memphis. O Osmar deve estar no aeroporto internacional, na sala de desembarque, com aquele papelzinho assim, Memphis, esperando o jogador, né? O Memphis estava em Ibiza, de férias, depois foi para a Holanda e virá para o Brasil, deve chegar entre hoje e amanhã. Então o Osmar deve estar no aeroporto, no desembarque, assim, Memphis, com aquele foninho de ouvido tradicional que que o Osmar Stabile não tira do ouvido. Porque as duas partes assinaram. Por que que eu não falo Memphis é do Corinthians? Memphis renovou. Que a gente tem experiência, né, Leandro? A gente sabe que até assinar, até pôr a caneta no papel, sempre tem que ter um pé atrás. Mas a informação é que o Memphis aceitou todos os todas as propostas do Corinthians, tudo que o Corinthians propôs, tudo que o Corinthians ofereceu. Ele queria muito mais o Corinthians do que o Corinthians queria ele. Ele não se valorizou na Copa do Mundo, pelo contrário, ele achou que ia pintar e bordar, que ia brigar pela artilharia, não sei o quê, não saiu do banco de reservas da Holanda, então ele chegou aqui um pouquinho mais humilde e acabou acertando esses 2 anos de contrato, vai passar por exames médicos quando chegar ao Brasil, se tudo der certo, assina contrato, renova até a metade de 2028, Leandro.
1: Eu vou passar pro Ricardo Melo, pro Galvão e pro Ivan, mas eu só tenho uma dúvida, o Belo, que eu queria tirar contigo. Foi uma decisão, assim, eu diria que... Como é que eu vou formular a pergunta? Não foi 100% baseada no futebol, né? Porque eu ouvi que se o Corinthians não renovasse com o Memphis, ele executaria a dívida que ele tem, que o Corinthians tem com ele à vista. Isso também pesou, Marco Belo, para o Corinthians ter um pouco mais de tranquilidade para pagar os débitos que ele tem nesse momento com o jogador?
13: Com certeza, porque se o Corinthians não renova, no dia seguinte tem lá na FIFA 43 milhões à vista. Não seria uma dívida que seria paga no dia seguinte, porque iria para o tribunal da FIFA, isso aí demora 1-2 anos para ser executado. Provavelmente essa dívida ficaria para o próximo presidente, mas seria uma dívida de 43 milhões que com multa e juros podia chegar a 80, 90, 100 milhões de reais, uma dívida impagável, né? Já 43 já é impagável, mas 100 milhões pior ainda. E o Corinthians queria parcelar no maior tempo possível. E o Memphis também. E por isso eles chegaram a um acordo. Isso é interessante falar. O Memphis, ele acha que se o Corinthians oferece para pagar, sei lá, 5 milhões por mês, ele vai ficar esperando esse dinheiro que não vai chegar. Porque o Corinthians não tem 5 milhões por mês, o Memphis sabe disso. Então, quanto mais diluída essa dívida e quanto menos dinheiro o Corinthians tiver que pagar por mês, mais fácil é a chance do Memphis realmente receber esse dinheiro. E o Memphis é inteligente, ele sabe disso. E do jeito que foi feito o negócio, 1 milhão e 800 mil reais de salário, mais a dívida diluída em 36 vezes, aí entra o que eu falei, 24 meses a princípio, se tiver o terceiro ano, mais 12 vezes, se não tiver o terceiro ano, a terceira parte da dívida paga à vista, mas aí vai ser algo em torno de 12, 15 milhões de reais. Então, quanto mais diluída a dívida, o Memphis sabe que ele tem mais chance de receber pelo estado financeiro do Corinthians. E tem mais o acerto do Memphis com uma patrocinadora que vai pagar uma grana a mais para ele, cerca de 1 milhão de reais que ele vai ganhar para ser o embaixador desta patrocinadora do Corinthians. Então o Memphis acha que fez um bom negócio. O Corinthians, que não queria tanto assim fazer esse negócio com o Memphis, mas é ano eleitoral e em todas as pesquisas, grande parte da torcida é a favor da permanência do Memphis, o Osmar Stabile, presidente, não ia pegar um microfone e falar não quero o jogador. Ele jamais faria isso. Então fez uma proposta, como o Memphis acabou aceitando, ele provavelmente será jogador do Corinthians pelos próximos 2 anos.
1: Digamos, meu caro Ricardo Melo, que ele fez a aposentadoria dele com este contrato longo e vai receber o resto aí até 2040, talvez, e aí já tá...
2: Ele não precisava nem dessa grana, porque ele já é um jogador milionário. Não, ele mesmo falou. Ele mesmo falou que logo no começo de carreira já tinha feito
1: mais. Mas milionário quer mais, né?
0: Você sabe quanto dinheiro tem no banco?
2: Isso, é mais ou menos que nem o Vitor Pereira. Mas boa tarde, Belo. É o seguinte, o contrato ainda não foi assinado, e você, en passant, você disse isso, né? Depende de um exame médico, espero eu, bem detalhado. Não aquele exame mequetrefe que colocou aquele Diogo Palacios,
1: lateral esquerdo, né?
2: A jogar, jogou 15 minutos, se contundiu e até hoje ninguém ouviu falar mais no cara. O Corinthians emprestou ele e conseguiu emprestar. Mas vai sobrar a bucha desse cara, que o Corinthians ainda deve dinheiro pro Palacios. Então, para assinar, para colocar ali a tinta no papel, vai depender desse exame médico para ver se ele tem condições de jogar, não é isso, Belo?
13: Isso mesmo, Melo. Boa tarde para você. Isso é de praxe, né? Quando você faz uma contratação ou uma renovação, você faz um exame médico. Mas a diferença do Palacios pro Memphis é que o Memphis já era jogador do Corinthians. O Corinthians conhece o Memphis e ele estava na Copa do Mundo, né? Mesmo ele tendo ficado no banco, ele estava disputando uma Copa do Mundo. Então você pode fazer um exame no jogador. Ah, ele tá com um probleminha no tornozelo, ele vai ter que ficar um mês sem jogar. Você não vai deixar de fazer um contrato de 2 anos com ele por causa disso. Você deixa de fazer um contrato se o jogador tem um problema crônico, se vai ficar 1 ano sem jogar, se vai ficar 8 meses sem jogar. Geralmente um atleta que você não conhece. Agora, o Memphis já estava no Corinthians. O departamento médico do Corinthians conhece o Memphis, conhece inclusive os problemas do Memphis. E ele estava disputando uma Copa do Mundo. Ele não teria sido chamado para uma Copa do Mundo se ele não pudesse andar em campo, ou correr, ou entrar faltando 15 minutos, 30 minutos. Então eu acredito que o Memphis vai passar nesse exame médico, que não tenha problema por esses dois fatores. O Corinthians já conhece o Memphis e ele estava disputando a Copa do Mundo há 15 dias atrás.
2: Eu espero que... A minha preocupação é essa, o Corinthians conhece o jogador. O Corinthians já fez esse ano, nessa temporada de 2026, 39 jogos. O Memphis só jogou 14.
1: Por isso que ele não jogou na Copa, ele chegou sem jogar, praticamente.
2: Então,
1: né?
2: Então tem caroço nesse...
13: É que ele teve uma lesão, né?
2: Então, por isso... Teve várias.
1: Não, e assim, e mas tu, então e tudo é que bom. Aconteceu na então, recuperação
2: o histórico dele,
1: né? Dele
2: de lesões, antes mesmo de chegar no Corinthians, é grave. É grave. Então que faça um exame do dedão da unha, da unha do pé dele até o último fio de cabelo dele.
0: Mas na verdade...
2: Bem rigoroso, porque vão pagar 2 milhões, de 2 anos por enquanto, né? Vai sair 52 milhões pro Corinthians.
1: Mais o que deve.
2: Mais o que deve, 43.
0: Eu não sei se o Belo tem essa resposta fácil, mas eu acredito, eu me lembro desse histórico de lesões do Memphis, citado pelo Melo, mas eu acredito que no Corinthians o Memphis jogou mais do que em todas as últimas equipes. Que ele passou.
13: Sim, esse ano, Corinthians que ele tava, foi, né? O Corinthians foi o time que ele mais jogou. No ano passado ele jogou mais de 50 jogos.
2: É isso. No ano passado ele fez 50 jogos.
13: O Melo tem razão. Nesse ano ele jogou pouco, mas foi o primeiro ano que ele teve uma lesão séria. E essa lesão ainda foi agravada por um erro médico do departamento físico do Corinthians, né? Tem que levar isso em conta.
1: Essa questão toda, Belo, de departamento físico, a gente percebeu que teve uma divisão de ideias ali do que o Memphis pensa pra carreira e o que o Corinthians apresenta. Tanto que ele foi buscar recuperação fora. Isso não tá em pauta, né? Algum tipo de mudança estrutural. Até mesmo a questão de moradia. Continua tudo aqueles mesmos benefícios que ele tinha anteriormente, ô Belo?
13: Não, não tem mais moradia, não tem mais camareira, pedicure, manicure, motorista, segurança, não tem mais nada.
1: Se ele quiser, ele paga do bolso agora, né?
13: Tem algumas bonificação por gol, por assistência, mas isso quase todo jogador tem.
1: Sim.
13: Mas aquelas coisas especiais que ele tinha, ele não tem mais. Em relação à parte física, o erro médico que aconteceu, a pessoa não tá mais no clube, tá? Já era, foi pro Internacional. E o Memphis gosta da comissão técnica do Fernando Diniz e gosta muito do Fernando Diniz. O Fernando Diniz foi um dos responsáveis, não vou falar dos grandes responsáveis, mas foi um dos responsáveis também por essa permanência do Memphis no Corinthians. Então, eu acredito que não haverá problemas com isso.
1: E aí, Ivan Drago, você que é o responsável financeiro pelo nosso Papo de Craque em primeiro tempo, você, André Galvão, que adoram finanças, imagino que vai pender para esse lado aí, né, Ivan?
14: Não, é o seguinte, para mim o que interessa mesmo, porque a discussão não é sobre o Memphis do ponto de vista técnico.
1: Por que não?
14: Porque ele jogou no Corinthians. Ele acrescentou.
1: Mas mesmo esse ano não jogando.
14: A questão é, não, se é um problema crônico que o impede de jogar, é uma coisa. Agora, se é uma lesão e o cara tá curado e ele pode voltar a jogar normalmente, não vejo nenhum problema, certo? Vamos lá. Então a gente precisa separar as coisas. Eu vou acreditar 100% na informação do Belo. Então a minha pergunta pro Belo é a seguinte: diante de tudo que você ouviu, esse negócio é bom pro Corinthians? Nós estamos falando de um clube em crise, uma crise profunda do ponto de vista financeiro, certo? Então, é necessário muita responsabilidade e transparência. Como eu confio nas informações do Belo, estou fazendo a pergunta para ele. Você ouviu que esse é o melhor negócio? é realmente a melhor coisa a se fazer nesse momento ou não? A melhor coisa era deixar o Memphis respirar outros ares.
13: Foi o melhor negócio possível para o Corinthians, Ivan. Eu diria dos males o menor. Né? O Corinthians vai ter que gastar uma grana que não tem, mas foi uma dívida que foi feita de 43 milhões de reais. Não tem como apagar essa dívida. O melhor negócio seria não ter essa dívida. Mas dentro do cenário, foi o melhor negócio possível, porque você fica com o jogador, você tem esportivamente o atleta, você paga um salário muito mais baixo do que era o salário antigo, você vai pagar 1 milhão e 800 mil reais, que é o teto do clube, e você vai dividir essa... você vai diluir essa dívida no maior número de vezes possível. Então, com o Memphis aceitando todas as condições do Corinthians, para mim, foi o melhor negócio possível que o Corinthians poderia ter feito.
1: Tchau, Marco Belo. Obrigado pela sua participação. Você volta ao longo do nosso dia com mais informações, tá certo? Valeu, meu amigo. Um abraço. Tamo junto. Ô, Scorcio, e a galera do YouTube, TMC Esporte, o que eles estão falando? Ah, quer completar, Galvão? Por favor.
0: Eu só queria comentar, né,
1: por
0: a
1: favor.
0: Informação. Pra mim, tá? Pra mim, eu acho que a gente precisa olhar pra esse lado financeiro e no caso do Corinthians, isso é absolutamente necessário, né? Como também é no caso do São Paulo, no caso do Santos, no caso de todo mundo. Né, precisa olhar para o lado financeiro. O Marco Belo explicou ponto por ponto por que que o Corinthians teria uma dívida com o Memphis de qualquer jeito, né? Com ele saindo ou com ele ficando, o Corinthians teria uma dívida com o Memphis. Agora, isso posto, a gente precisa falar de futebol. E no futebol, a renovação do Memphis é um grande negócio.
1: Esportivamente falando.
0: Esportivamente falando, é um grande negócio. O Corinthians se mantém com essa renovação, se mantém com um jogador de altíssimo nível, é um jogador de Copa do Mundo, de uma seleção de altíssimo nível, como a seleção da Holanda.
1: Artilheiro dela, né?
0: Provavelmente ele não estará mais na seleção holandesa daqui pra frente, né? Já é visto na Holanda como um veterano, essa coisa toda, mas ele foi até aqui um jogador importante para a seleção do país dele, que não é uma seleção pequena no futebol mundial. Ele deu resultados aqui com a camisa do Corinthians. Pode não ter sido o maior jogador do elenco corintiano, mas ele deu resultados. Ele foi importante na sequência em que ele teve. E fora de campo, ele trouxe também uma identificação grande com boa parte da torcida do Corinthians. Não dá pra negar isso. Às vezes as pessoas, elas ficam sentadas, né, como se estivessem num pedestal, como se esse relacionamento do torcedor com o jogador não fosse importante.
1: Isso não tem valor financeiro, né?
0: Não significasse nada, sabe? O camarada tá assim dentro de um estúdio, no ar-condicionado, e ele, pra ele, é assim, tanto faz como
1: eu
0: tanto
1: concordo
0: fez.
1: 100% com você.
0: O torcedor, a criança, por exemplo, que se identifica com o Memphis. Com a faixinha do Memphis.
1: Exato.
0: Que passa a torcer pra aquele clube por conta daquele jogador. Cara, isso tem valor. Isso tem valor. E o Memphis trouxe isso. Desde o primeiro momento em que ele pisou no Corinthians, ele trouxe isso. Ele trouxe essa identificação para muita gente dentro do clube. Aliás, ele é o símbolo, naquele momento, em 2024, ele é o símbolo de um resgate que a torcida do Corinthians estava totalmente distante do time,
1: carente.
0: Desacreditada, carente. A partir do momento que ele pisou no Parque São Jorge, ele trouxe de volta essa identificação. Hoje o corintiano sempre foi, o torcedor do Corinthians sempre frequentou a Neoquímica Arena em todos os jogos, mas hoje o corintiano coloca 40 mil pessoas em todos os jogos. Não eram 40 mil em todos os jogos, não. Até pouco tempo atrás não eram 40 mil em todos os jogos, não. Não eram. É só pegar aí o histórico que não eram. Sempre teve muita frequência, mas era 30 mil, 31, 32, 33.
1: Ele trouxe os 40 de volta.
0: Hoje a torcida do Corinthians vai em todo jogo, 40 mil pessoas na Neoquímica Arena. Então, esse tipo de coisa não tem valor. E ele também. E vamos falar também do ponto de vista dele. O Memphis, que é um cara inteligente, como citou o Marco Belo, ele também se identificou com o clube. Sabe? Porque
1: ele não teria isso em outro lugar, concordo.
0: Ele... Ele pulou de galho em galho aí até chegar no Corinthians e no Corinthians ele ficou e quis ficar, fez questão de ficar, e esse tipo de jogador precisa ser valorizado. Esse tipo de jogador que tem uma história no futebol e que se identifica com o seu clube.
14: O muito por conta desse acolhimento da torcida do Corinthians.
0: Exato.
14: Ele se sentiu num ambiente onde ele é, de fato, valorizado. E assim, eu concordo e já falei aqui diversas vezes, você é prova disso. Quando você vai para um estádio de futebol e você vê a criançada, no caso do Memphis, com a faixinha na cabeça, isso mostra o impacto que ele tem. Isso precisa ser levado em consideração. Por isso que eu falei, acho que a gente precisa separar um pouquinho... o caso Memphis. Uma coisa é analisá-lo do ponto de vista técnico, aquilo que ele impacta, e eu concordo 100% com o Galvão com relação a isso, principalmente nesse momento de carência, né? Nós estamos pegando um Corinthians em crise, nós estamos presenciando um Corinthians em crise. A outra coisa é você olhar para as finanças do clube e entender se é ou não um bom negócio para a instituição.
1: Agora, o senhor não queria ele no Corinthians. Agora o senhor não vem querer olhar com essa carinha pra mim, que tá aqui, aquela carinha de...
2: E continuo não querendo.
1: Gatinho pedinte.
2: E o senhor não queria. E continuo não querendo.
1: Essa explanação brilhante dos seus amigos.
2: Foi.
1: Foi ele.
2: Foi.
1: Na camisa.
2: E foi. Importante em 2024. 14 jogos, 7 gols, 4 assistências. Ah. 2025, 51 jogos, 12 gols. 10 assistências. Foi. Este ano.
1: Ué, mas não acabou o ano ainda.
2: Este ano tá sendo um engodo. E eu não vou passar na minha guela que o Corinthians fez um bom negócio, porque se ele não fica no Corinthians, ele ia botar o Corinthians no pau e queria os 43 ou 45, sei lá quanto que o Corinthians deve.
0: É o que ele merece, né? Afinal de contas.
2: Não é o que o Corinthians deve pra ele.
0: Então, tá devendo, né?
2: Tá devendo. Então, deixa ele sair, coloque no pau. Vai na FIFA. Sabe por quê? Porque o Corinthians pegaria o que vai pagar pra ele. Porque isso aí demora mais de um ano, dois anos pra ser resolvido.
0: Ah, então você tá aqui defendendo o calote.
2: Eu não tô defendendo
0: o calote. Ah, tá defendendo o calote, sim.
2: Não. O Corinthians não tem condições de pagá-lo agora.
1: Ah.
2: Então
1: faz a poupancinha aí, vai depositando
2: no... Daqui por diante eu não acredito mais no futebol do Memphis. Ele vai tirar a oportunidade do Caio César, que tá fazendo a diferença no Corinthians... Com ele em campo.
1: Mas é elenco, ou Melo. Diniz, é elenco,
2: ou o Diniz muda o sistema, ou o Caio César vai rodar.
14: Fazendo a diferença,
2: vai rodar.
14: Quantos jogos ele decidiu?
2: Não, o Caio César jogou bem.
14: Jogos não, jogar o Memphis bem defendiu. É uma coisa.
2: Me fala
14: fazer
2: esse ano.
14: A diferença
2: calma.
1: É ele tem um gol esse ano, não tem?
2: Quem?
1: O Memphis.
2: Então, me fala qual foi a diferença esse Contra ano que o Memphis fez.
0: Gente, peraí, mas só pra
2: e
0: só
2: vai
0: pra
2: pagar 2 claro milhões. O Corinthians vai pagar 52 pau pra ele.
0: O Caio César tá jogando bem.
1: Mas aí a explanação do Galvão de reconquistar o amor que não tem preço, Ricardo Melo. Essa identificação não tem preço.
2: Não se lutam. Ele forçou a barra pra conseguir pra ficar no Corinthians. Não é. É pelo amor pelo Corinthians, é pelo amor ao Brasil e pelas benéfias que trouxe ele. Se eu falar o que eu queria falar, eu vou tirar a rádio do ar e vou preso.
1: Não, calma. Então
2: é melhor você ficar quieto. Eu vou ficar quieto.
1: Eu não vou na cadeia te visitar,
2: mas o ouvinte inteligente sabe. Quem tem dinheiro aqui no Brasil, o cara mora na cobertura do melhor hotel. Faz festa dia sim, dia não. Todo dia, uma amiga diferente. Vamos colocar assim.
14: Mas isso ele pode fazer.
2: O cara não quer ir embora daqui, malandro.
14: O cara é milionário.
2: O cara não quer ir embora daqui nunca.
0: O que tem a ver com isso? Você queria também?
1: Você já foi na festinha dele?
0: Infelizmente
1: lá,
0: você não pode. Mas você
2: não
0: queria
2: posso,
0: também.
2: Não pode.
14: Você é o Melo Antônio. Não adianta ir
2: E ainda vão pagar 2 milhas pra ele ficar enganando.
14: É. Você é o Melo Antônio.
2: Ele ficar enganando no Corinthians. Ele vai estragar o elenco do Corinthians.
0: Só uma coisa.
1: Eu preciso pega o VAR aí.
0: O Melo não deixa ninguém falar.
1: Não, vai falar. Ele precisa falar.
2: Hoje que dia que é? 26?
12: Hoje é 27.
2: Então coloque aí pra depois me cobrarem lá. O Memphis não vai dar mais nada no Corinthians. E pior, deve estragar o elenco. Vai rachar o grupo.
15: Quanto mais eu rezo.
2: Grava aí e depois me cobra.
0: Eu só queria dizer que o Caio César está jogando muito bem mesmo, mas pra mim, o Memphis não tira o Caio César do time, hein? Se o Memphis voltar jogando bem como titular do Corinthians...
1: Mas dá pra jogar garro, Rodrigo?
0: Pra mim, o Memphis briga com o Garro.
1: Garro, Memphis, Yuri e Caio César.
2: Vai ser 4-3-3.
1: Ó, daqui a pouco eu vou falar do jogo, tá? O jogo do Corinthians ontem, o MMA lá que rolou em Salvador. pra fecharmos o bloco, o Escórcio. E a galera do YouTube aí?
12: Vamos lá, tá? O pessoal tá meio dividido, você acredita? 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
12: 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Aqui, ó, a Linda falou: Corinthians acabou, como pode renovar com esse bagre? Aí o Fera Alvinegro: o Memphis entregou muito pro Corinthians em jogos decisivos. A gente já pagou 40 milhões de dívidas pra Matias Rojas, sem jogar. O Memphis tá muito bem pago. Aí o outro tá falando: Juscelino, Depay é jogador comum, banco da grande Holanda. Aqui, ó, o Luiz Alberto: o Mens foi o maior beneficiado nessa negociação. Então tá todo mundo.
1: E como estamos de likes dessa galera aí?
12: Likes, estamos com 208 likes. Não.
1: Pessoal, o que tá acontecendo com vocês, galera? É o likezão fera.
14: O Memphis, é óbvio que a renovação, ela beneficia bem mais o Memphis
1: do que o Corinthians?
14: Ele tem a garantia de que vai receber.
1: Não, e outra, suaves
14: prestações. Vai receber um bom salário.
2: Ele receberia
14: e vai jogar onde ele quer.
2: De qualquer modo. Ele receberia de qualquer
1: modo. Mas agora
2: modo.
1: Ele vai ter mais três agora, anos para receber.
0: Agora ele recebe agora.
14: É, exatamente.
2: Como agora? O Corinthians vai picotar o pagamento?
14: Ao longo do contrato dele. É,
1: ele tem mais três anos para receber tudo assim, que ele já recebeu.
14: Como é que você, devendo 42 milhões... se beneficiaria numa negociação.
0: Mas esse tempo, de contrato é importante, hein? Porque 2 anos de contrato é um tempo justo. É um tempo justo. Então isso aí o Corinthians conseguiu, né? Porque o Memphis queria 3. Normal, o jogador tá tentando mais pra ele. É. E o Corinthians conseguiu. Tempo justo de contrato, 2 anos.
1: Vamos pro intervalo, galerinha. Na volta tem o jogo do Corinthians em campo e tem informações também. Ih, o Palmeiras perdeu ontem, hein? Estreia do Nubank Park, com falhas de Carlos Miguel, Verdão foi derrotado. Já a gente também traz informações do Palmeiras. Sigam deixando o like, participando com a gente, já voltamos. 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

0: Estamos de volta, hein? Olha só, meio-dia e 46. Olha o Cuco TMC apontando meio-dia e 46. Estamos de volta aqui com o nosso Papo de Craque TMC primeiro tempo, com o Ricardo Melo, com o André Galvão, com o nosso Ivan Drago, Lucas Escórcio, Gustavo Soler ao vivo conosco também para falarmos do Palmeiras. Mas só para fechar o assunto Corinthians, tá tudo bem, né, Soler?
1: Seja tranquilo, bem-vindo. Muito obrigado.
0: Tudo bem? Tudo certo?
1: Bem, o senhor.
0: É, podia estar melhor, né?
1: É.
0: Ó, é, jogo de ontem, algo acrescentado, o MMA, que foi aquela partida, péssimo campo, péssimo juiz, péssimos jogadores brigando o tempo todo.
2: E o Rogério?
0: O Rogério, o que, que foi?
3: Vocês não viram a declaração do Rogério na entrevista? O Rogério,
0: não vi tudo.
3: O Rogério tem uma... Eu acho muito bom o Rogério Ceni, tá? Eu gosto dele como treinador. Mas ele tem uma necessidade de autoafirmação em alguns momentos, né?
0: Sempre teve.
3: Ele, né? Ele declarou ontem que, se vocês observarem, o Corinthians joga como todas as outras equipes, com bola longa. Quem joga construindo...
0: Igual o que ele falou do Abel lá.
3: É o Bahia. Ah, pois tá, é, mano.
0: É chato, hein, meu?
3: O Rogério fez questão de falar isso do Fernando Diniz, cara. Do Fernando Diniz.
0: O cara
3: Diniz.
0: Que mais joga construindo o jogo.
3: É.
4: Você falou sobre a falta de bola rolando ontem, né? Porque o jogo foi mal conduzido, evidentemente. Você sabe quem é que tava no apito ontem?
0: Ele... O Abate Abel.
4: Por isso, então.
0: Ramon Abate. Péssimo.
5: Abel. Pode seguir. Só uma coisinha pra fechar do Corinthians. Tô esperando o Corinthians começar a jogar bola, tá? Depois da Copa do Mundo, ganhou do Remo 3-0, mas do Remo não vou contar.
0: Mas acabou de voltar o campeonato, tá? Querido.
5: Então, ontem contra o Bahia, fez o gol, abdicou do jogo.
3: Jogando bola? Então fala pra mim.
5: Ó, acabou.
3: Não, peraí. Então fala pra mim. Fala, gente, pra mim. Dos 20 times do Campeonato Brasileiro, você tá esperando o Corinthians jogar
5: vez,
3: bola.
5: Vamos por vez. O Corinthians é um que não está.
3: Então, tá, não
5: está.
3: Mas
5: ganhou,
3: me conta.
5: Parabéns.
3: Não, me conta.
5: 3-0 no Remo.
3: Me conta aqui agora, dos 20 times do Campeonato Brasileiro.
5: O Atlético
3: Brasileiro.
5: Paranaense está jogando bem.
0: Agora ganhou dois jogos.
5: Inclusive, quem tá vendo, o Corinthians vai pegar o Atlético e quer saber?
0: Eu duvido que você viu os dois jogos
5: saber?
0: Do Atlético da volta.
5: O Atlético Paranaense.
0: Nem viu.
5: O Atlético Paranaense
0: nem viu
5: o
0: jogo.
5: É o terceiro colocado no Campeonato Brasileiro.
0: E aí?
5: Nunca ganhou da Neoquímica Arena. Ganhará na quinta.
0: Ah, você tá mó secão. E aí, Soler?
5: Vai ganhar na quinta-feira do Corinthians.
0: Tudo certo, Soler? Vamos lá, agora mudar a chave. Vamos sair da uma extrema da ponta vermelha do metrô. Vamos pra outra, certo? Saímos de Itaquera, vamos pra Barra. Foi Palestra. Todas as chances para aumentar a vantagem ontem. Sabia no intervalo que o Flamengo tinha empatado. O jogo tava 0-0 quando o time retorna. E aí foi aquele show de horror do Carlos Miguel Soler. Boa tarde.
1: Tudo bom, Lelão? Abraço para você, pro Melo, Galvão, Ivan, o Scorce, todo mundo que nos acompanha aqui no Papo de Craque TMC. Primeiro tempo, e esse é o retrato do jogo, né? O primeiro tempo, o Palmeiras colocou o Atlético Mineiro para trás. O Atlético não fez absolutamente nada na primeira etapa. O Palmeiras perde pelo menos duas boas oportunidades com o Paulinho. Uma que ele foi travado, né, no belo passe do Andreas Pereira. Cara. E aí o Paulinho foi muito bem travado. A segunda, o Andreas coloca no peito do Paulinho, ele domina e manda para fora. E teve outras possibilidades no primeiro tempo, né? O John Arias tem um chute travado. O erro agora que a gente está acompanhando aí do próprio árbitro da partida, o Bruno de Arleão Araújo, que marca um pênalti que não aconteceu. Realmente o Éber Roberto Lopes foi muito bem nesse lance, que é um braço de apoio, não aconteceu nada de extraordinário dentro da área.
0: E é curioso, só um detalhe, eu sei que é a regra, não tem discussão, mas parece uma defesa de goleiro do jogador, né? Ele vem dando carrinho, a bola bate, espalma, isso aqui é a regra, né? Mas ela bateu muito na mão, né?
1: Sim,
0: bateu,
1: tipo, e muito. O Bruno Arleu, pô, ele tava a meio metro do lance, mesmo assim ele ia marcando um lance que não era pra ter sido marcado, né? E o Palmeiras foi o dono do primeiro tempo, volta na segunda etapa, coloca de novo o Atlético Mineiro pra trás, só que com 9 minutos do segundo tempo, o bug do milênio do goleiro Carlos Miguel, né? Um chute nada com nada do próprio Cacierra. O Carlos Miguel, na minha impressão, ele já estava muito mais preocupado com a jogada seguinte,
0: sim,
1: do que com o andamento daquela finalização, porque ele olha pro Piquerez. Na hora que a bola chega nele, ele solta a bola ainda bate na cabeça do próprio Carlos Miguel. Terrível. E sobra pro Vitor Hugo marcar o gol, né? A gente tá até acompanhando os lances do segundo tempo já. Teve essa boa oportunidade do John Arias, que ele emenda um voleio e a bola vai pra fora. Então o Palmeiras voltou pro segundo tempo igual terminou o primeiro, empurrando o Atlético Mineiro pra trás, tirando o Atlético Mineiro do campo de defesa do próprio Palmeiras, até a falha do goleiro Carlos Miguel, que aí muda totalmente, né? O jogo muda o andamento da partida, o Palmeiras dominava o placar, mas estava 0-0. E aí, quando toma o primeiro gol, o Palmeiras precisa se expor um pouco mais. O técnico Abel Ferreira coloca o Vitor Roque e o Heitor ao longo do segundo tempo para ter mais gente dentro da área, que foi o grande problema do Palmeiras no primeiro tempo, né? A falta de alguém infiltrado dentro da área, rompendo a zaga do Atlético Mineiro. Consegue o gol com o Felipe Anderson, mas dois minutos depois o Palmeiras falha de novo na recomposição defensiva, oferece o contra-ataque ao Atlético Mineiro e de novo o Carlos Miguel vai mal, né? Ele sai muito mal do gol, escorrega, deixa o gol aberto para o próprio Igor Gomes marcar o segundo gol da equipe do Atlético Mineiro. O Palmeiras perdeu a chance de abrir 9 pontos para cima do Flamengo.
0: Bom, e aí, ô Galvas, foi um jogo que realmente retrata aí essa questão de falhas individuais ou algo a mais te preocupou nesse Palmeiras que teve posse, teve, né, a maior parte do controle do jogo, mas não chuta de fora da área e tem dificuldades quando o time vem bem armado, como veio o Galo ontem.
3: Eu antes até de falar sobre o jogo, eu queria perguntar pro Soler sobre a atitude do Carlos Miguel. O Carlos Miguel, todo mundo viu, né? A imagem da televisão mostra ele
0: batendo no peito, né?
3: Ele pedindo desculpas pro estádio inteiro após a partida. Eu gostei, eu achei uma atitude bastante relevante, né? Do Carlos Miguel, do goleiro do Palmeiras, naquele momento, né, de personalidade, de dizer que a culpa foi dele mesmo, né? Não tem como. Alguém pode pensar o seguinte, mas não teria como pensar o contrário, mas não é todo jogador que tem essa personalidade de assumir ainda mais para o estádio inteiro, né? Como ele fez no final do jogo. Ele chegou a dar entrevista depois do jogo, Soler?
1: Não, porque não foi liberado. Escolheram só o John Arias para falar.
3: Então, esse é um problema.
1: Por ele,
3: né?
1: Até onde eu saiba, por ele, né? Ele toparia falar, porque foi isso. É. Na hora que acaba o jogo, ele estava no Gol Sul, né? Ali onde tinham os torcedores palmeirenses. Ele já vira quando acaba o jogo e fala: a culpa foi minha, desculpa. E depois ele vai para outros setores do estádio se desculpando com o restante do torcedor. Por ele, ele falaria, mas escolheram só colocar um John Arias ontem pra falar.
3: É uma pena, né? Eu tô perguntando isso pro Soler, porque isso tem a ver com a nossa crítica de dias atrás, que nada... que não é pra misturar o que aconteceu ontem com a seleção brasileira na Copa do Mundo, por exemplo, mas a falta de visibilidade que hoje se dá pra esse tipo de falha, cara. Os clubes têm tanta preocupação em blindar. Olha, não pode, hein, colocar ele pra falar. Por quê, cara? Por quê? Se o seu jogador tem personalidade, ele vai lá, ele dá entrevista
0: Até porque se ele faz 2 gols, ele fala.
3: Exato, né? Exato. Por que isso? Qual o problema? Né? Aqui tem monstros do outro lado que vão matá-lo, né, se ele aparecer pra dar uma entrevista. Qual é o problema, cara? Qual é o problema? Por que o jogador de futebol não pode ter esse tipo de contato? Não, ele não pode conviver com o contrário? Por quê? Qual? Eu acredito muito nisso, tá? Que a gente formou um grupo de jogadores. Isso não tem a ver, repito, só com a situação do Carlos Miguel ontem, mas com todo o contexto do futebol brasileiro hoje. A gente formou um grupo de jogadores covardes, porque eles não são expostos nunca. Eles nunca podem aparecer nos momentos difíceis.
5: Aí não cria casca, né,
4: galera? A blindagem faz isso mesmo.
3: É ridículo isso. Com todo respeito aos meus amigos que trabalham na assessoria do Palmeiras, é ridículo isso. O jogador queria falar, ele tinha que falar. Ele tinha que aparecer naquele momento.
1: A ordem veio um pouquinho
0: foi
1: mais
0: acima.
1: Foi só
0: o Arias que falou ontem, né?
3: Então, se a ordem partiu de cima, é ridículo. Quem deu a ordem é ridículo. Ridículo. Um goleiro da personalidade do Carlos Miguel, que tem esse nível, que quer defender uma seleção brasileira em Copa do Mundo, ele precisa conviver com o contrário em momentos difíceis como este. Faz parte. Faz parte do trabalho de qualquer profissional. Ou o problema somos nós, ou nós que somos monstros, que estamos aqui do outro lado, que vamos aparecer com uma arma na cabeça do Carlos Miguel, se ele for
0: na
3: entrevista.
0: Proibir ele de falar aumenta ainda mais o fato do erro.
3: Ridículo,
0: em si, mas
3: a atitude do Carlos Miguel foi super bacana, foi super profissional no momento em que acabou a partida. Mas no Instagram também ele não escreveu depois, não, né?
1: Ainda não.
3: Aí tá certo, Carlos Miguel. Não escreve no Instagram coisa nenhuma. É isso aí, Carlos Miguel.
0: Nem no Twitter, não, né?
3: Não tem que escrever. Tem que ficar com desculpinha escrita por assessor de imprensa, não. É isso aí, Carlos Miguel. Tá certo você, Carlos Miguel. Você tá certo nessa história. Quem não deixou você falar tá errado. Né? O Carlos Miguel mostrou que tem personalidade. É isso aí. Faz parte. Falhou, passou e segue o jogo.
0: Já ganhou tanto jogo pro Palmeiras hoje, do a ganhar, né?
4: E se o Palmeiras tá nessa situação também por conta dele.
0: Situação de líder do de campeonato.
4: Liderança do campeonato.
5: Peraí, se não fosse... Peraí. Vamos com calma.
0: Vamos.
5: Peraí, eu não entendi direito. O Palmeiras é líder do campeonato porque tem Carlos Miguel no gol.
4: Também por conta dele.
5: Se fosse outro...
3: Também por ele.
5: Se fosse outro...
4: Sim.
5: Meio de tabela?
4: Não, eu não sei. Mas eu sei que ele é o goleiro do Palmeiras nessa temporada.
1: Não existe
4: temporada.
1: Meio do caminho, né? Ou é 8 ou 80, né? Impressionante.
4: E eu vejo os jogos do Palmeiras e vejo o quanto ele é importante.
5: Não, mas o Palmeiras não jogaria sem goleiro. Teria outro lá e o Lomba é um bom goleiro. Agora vocês
0: ele
5: falam
0: pegou duas
5: tanto
0: bolas
5: do
0: Coritiba,
5: Carlos Miguel,
0: uma
5: né?
0: Cabeçada contra o
5: Carlos
0: Coxa,
5: Miguel, apesar da idade, 27 anos, ele é bom goleiro, não tô dizendo o contrário. E ele bateu no peito, gostei da atitude dele, caguei, fiz merda aqui, desculpa, tal, foi legal. Não, linguajar do futebol.
0: Que é, você liberou? Assim,
5: desculpa.
0: Fiquei 50 dias fora.
5: Fiz M, filho. Eu vou trocar a merda por ele, tá? Eu não vou
0: caramba.
5: Falar mais merda, só M. Ó, fiz a M aqui, desculpa. Foi legal a atitude, mostra a personalidade.
2: Eu me recuso a falar com ele, tá bom?
5: E agora é o seguinte. O Carlos Miguel só tem 83 jogos como profissional.
0: Mas sim, daí.
3: Em alto nível a maioria dele.
0: E daí? O que você vê com esses números que não...
3: Desde que estava no seu Corinthians,
0: serve pra ser goleiro?
3: Desde que jogava no seu Corinthians, jogou a maioria das partidas
5: não,
3: muito bem.
5: Não, eu quero dizer que ele não tem tanta experiência assim. Né? É bom goleiro, não estou falando ao contrário. Ele é bom goleiro, gostei, assumiu a responsa lá, fiz M, pronto. Agora é o seguinte, vamos ver se ele por acaso não vai pirar da batatinha, né? Vamos ver lá, se precisa ir pro Divan... Vamos ver contra o Vitória agora, na quarta-feira.
3: Essa é a sua torcida.
5: Porque senão é melhor colocar o Lomba lá, que é bom goleiro, pra ele se tratar. Pra
1: sim,
5: ele
1: já tá querendo colocar o terceiro goleiro.
5: Vamos,
1: né? Ele não
5: vamos
1: quer
5: aguardar.
1: Nem mais o segundo, ele quer o terceiro agora.
5: Vamos aguardar.
4: Mas aí, você tem dois caminhos, tá? Primeiro, é natural você conviver com falhas individuais, certo? É óbvio que o goleiro tá lá pra acertar tudo. Dessa vez, ele teve uma noite infeliz, perfeito? Mas nós colocamos aqui, o Palmeiras também é líder do campeonato, por conta das boas atuações que ele tem tido até aqui com a camisa do Palmeiras. E outra coisa, isso mostra também que o Palmeiras não é o Bayern de Munique. Ele vai oscilar, ele vai fazer jogos ruins. É absolutamente natural. Aí você tem, ou você leva pro radicalismo como faz o Melo, não joga nada, tem que trocar o treinador, tem que trocar o goleiro. Mas
5: falei
4: pensou.
5: Três vezes que
4: mas
5: é bom pensou. Jogador. Falei
4: não
5: três
4: falou
5: vezes
4: dessa
5: que é bom
4: vez,
5: jogador,
4: mas pensou.
0: Mas outras vezes você já falou. Hoje
4: exatamente.
0: Talvez não, mas
3: você já tá colocando,
0: outras vezes
3: você já tá colocando
0: falou.
3: O Marcelo Lomba no gol do Palmeiras.
5: Pra ver esse psicológico do goleiro. Toma dois peru desse aí.
4: Assim, e ontem, o resultado foi condicionado mesmo.
3: Claro que foi.
4: As falhas condicionaram o resultado. Porque como disse o Soler, o jogo tava controlado. O
3: Palmeiras era melhor.
4: Era melhor.
3: Agora, o Palmeiras teve dificuldade na definição. É um problema que o Palmeiras tem.
0: Não chuta pro gol, cara. Que raiva.
3: O Palmeiras ontem saiu. Foi muito legal ver a tentativa do Abel Ferreira de colocar o Paulinho como titular, né? Foi uma tentativa. O Paulinho não tem nenhuma condição de ser titular. Nenhuma
1: tem,
3: condição.
1: Desculpa, Gavão, tem, mas ele tem que ter alguém pra jogar com ele. Ele não tem condição de ser o centroavante do Palmeiras.
3: O Paulinho...
1: Porque a bola que ele recebe do Andreas Pereira dentro da área, ele domina a bola, ele olha pra ele e não tem ninguém dentro.
3: O Soler, então, claro.
1: Condições ele tem. Ele tem condição de ser o 9 do Palmeiras. Ele tem que ser o segundo atacante.
3: É uma questão de opinião. Evidentemente, pra mim, o Paulinho fisicamente não tem condição de ser titular. Pra mim, ele não tem condição de ser titular. Ele não está fisicamente à altura dos outros. Agora, ele pode ser importante, né? Ele pode ser um jogador que vá fazer um gol, como fez contra a Chapecoense. Ele pode ser um cara que você acrescenta ao time quando ele entra durante o jogo. Mas pra mim, fisicamente, ele não está à altura dos outros.
0: Fala, Melo, vai!
5: Independentemente dele não estar bem fisicamente, como disse o Galvão, não espere muito. Eu gosto do Paulinho, tá? Eu gosto do Paulinho.
1: Não espere muito, mas eu gosto dele.
5: Mas, ó,
1: já detonou o cara, né?
5: Calma, calma.
0: Tá preparando a cama pra porrada agora, ó.
5: Olha
0: lá, lá vem.
5: Ele recebeu duas bolas praticamente cara a crachá e errou, né?
0: É.
5: A principal característica é pegar rebote. Então espere coisas boas do Paulinho pegar rebote na hora que o goleiro largar.
0: Largar,
5: entendeu? Aí ele não erra uma. Agora, cara a cara, assim...
0: Tá, você não perdeu o seu lado comediante, isso eu fico muito feliz. O
1: legal é, desde que ele chegou no Palmeiras, ele não tem um gol de rebote.
0: Soler, e ainda...
5: Ele tem poucos gols, né?
0: E ainda
5: às vezes até isso explica, né? Que não tem rebote.
0: E ainda em cima disso, o Abel falou que os próximos dias vão determinar...

0: o Abel vai ter pro segundo tempo Paulinho, Vitor Roque e Flaco Lopes pra entrar jogo.
1: O Vitor Roque...
0: Porque o Sousa volta como titular e o Vitor Roque ele não está liberado pelo departamento médico até hoje. Ele segue em transição física. O
1: Vitor Roque ontem entrou completamente fora de ritmo também, né? Todo em outra rotação.
0: E 1-0 pros caras.
2: Né? Teve uma lesão.
1: E 1-0 pros caras.
2: Grave, né? Esse teve uma lesão grave, recente. Mas o Flaco é... Tomara que ele volte jogando, né? Porque a gente tá vendo, né? No Campeonato Argentino, os caras da seleção da Argentina, eles estão jogando normalmente. Normalmente, o Paredes está jogando no Boca, o Montiel jogando no River, o Otamendi jogando no River. Por que que o Flaco vai ser segurado, né? Tomara que ele volte jogando, né? É um jogador muito importante pro Palmeiras.
1: Quer liberar o Solar? Fala isso.
3: O Flaco, antes da Copa, tinha expectativa de algum clube...
0: Não sai em hipótese alguma.
3: Não, mas algum clube se interessou por
0: ele? Não sai em hipótese alguma. Quem se interessou já fechou a porta.
2: Ô Melo, com certeza, né? Você acha que o Flaco Lopes, com a idade que ele tem, não tem proposta pra ele? Claro que tem.
0: O Palmeiras acabou de recusar mais uma que veio da Turquia, já recusou da Espanha, da Itália, né? O Atlético de Madrid veio atrás dele, mas não adianta nada.
3: 40 milhões.
0: Chega no e-mail e não... O Palmeiras já vai pro spam direto. O Palmeiras não, nem abre o e-mail.
1: Valeu, Solerzito. Tamo junto, meu querido. Obrigado, nós, hein?
0: E ó, o Bruno Fuchs.
1: Ah, Print City, né?
0: Vai ficar pelo menos um mês afastado dos gramados.
1: Caramba.
0: Sabadão treinou, chegou em casa, ligou pro doutor. Doutor, deu um negócio aqui que tá ardendo, tá doendo. Falei, não, vamos pro hospital.
1: Chegou
0: exame,
1: lá.
0: A Print City teve que operar de última hora na noite de sábado, Bruno Fuchs. Por isso, ontem, o Palmeiras jogou com o Emiliano Martínez, né? Fazendo aí essa recomposição como terceiro homem. O Bruno Fuchs, então, deve ficar um meizinho fora. E contra o Vitória, voltam Kelvin, Barbosa, Alan e Ramon Sousa de suspensão, além do Flaco Lopes.
1: O GI ontem...
3: Não, pra não foi frente meio que uma crítica velada do... Velada não, né? Porque o Abel expôs, né? Diz que os laterais dele não cruzam. Ele falou isso na coletiva.
0: Não, ele falou que queria mais cruzamento, queria porque não geraram cruzamento nos laterais.
1: Ele falou que o time
0: ele não
1: chuta.
0: Falou que o time não cruza.
1: Falou que o time não finalizou como
0: ele
1: deveria.
0: Ele falou que não finaliza, mas que ele queria mais cruzamento porque não tocaram a bola para os laterais cruzarem.
2: O Alan deve jogar naquela função... Né,
1: que com três zagueiros, cara, não dá pra você jogar com o GI de ponta. Ou o GI joga como um dos três zagueiros, ou é Kelvin.
2: Não, tem que ser o Alan ali. A posição tá guardadinha pro Alan. Não,
4: chegar no fundo do campo é uma coisa, cruzar bem é outra. E assim, lateral bom, que cruza bem, que bota na cabeça do centroavante, no Brasil hoje é raro.
1: 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Lucas Scorcio.
5: Bora lá.
1: Você tá bem, querido?
5: Tô bem, tô lendo aqui o chat.
1: Você tá gostando de participar do programa?
5: Tô gostando demais.
1: Esses caras são um pouco malucos, você não acha,
5: Melo,
1: não?
5: O Melo, eu acho que ele tá muito quieto só. Precisa falar mais. Precisa soltar mais. Peraí, veja bem,
1: Scorcio. Não tô te chamando pra você botar mais lenha na fogueira, meu garoto.
5: Não, tô brincando. Mas, ó, aqui tem vários comentários sobre o Palmeiras. O Recruta Punk falou, ontem tinha muito bicho em campo. O porco, o galo, o tigrinho aí, e o frango do Carlos Miguel.
1: Muito bom, dois, né? Muito bom. Ele foi um pouco...
5: Foi uma boa piadinha,
1: ele conseguiu,
5: cara.
1: Ser um pouco...
3: Piada boa. Piada
1: alegre
3: boa.
1: Com um momento triste que aconteceu no jogo.
5: Aqui, ó, o José Mário. A realidade é o seguinte. O tal do Carlos Miguel definitivamente não é goleiro pro Palmeiras. Não passa de um rebatedor espanado.
3: Ele é bom. Ele não, bola rasteira... É uma tragédia.
5: Aqui, ó, o Ederson Silva. Boa tarde. Alguém ainda acha Carlos Miguel um goleiro para o novo ciclo da seleção brasileira?
1: Eu também acho.
2: Eu acho
1: pelo tamanho dele.
2: Eu acho.
1: Ele é bom goleiro.
2: Eu não acho só pelo tamanho dele.
1: Eu acho ele bom goleiro.
2: Acho que é um lugar comum falar do tamanho do Carlos Miguel. Eu acho que ele é um bom goleiro. É um goleiro que ele pode, sim, fazer parte do
1: ciclo da seleção brasileira. E o tamanho é um plus.
2: E esse negócio aí que o Melo falou, que não pega a bola rasteira... Ontem mesmo ele pegou uma bola rasteira.
3: Não
2: é difícil.
3: Não pega tanto.
2: Ele pegou.
3: Uma outra ele vai pegar. Uma bola outra ele pega.
2: Pegou. Ontem
3: agora
2: mesmo.
3: Agora é o seguinte.
2: No primeiro tempo ele pegou uma bola rasteira.
3: Se você me perguntar qual goleiro que joga aqui no Brasil que eu convocaria...
1: E se eu não te perguntar?
3: Seleção, aí não respondo.
1: Tá. Melo, qual goleiro do Brasil... Qual o goleiro que atua aqui? Qual é a pergunta que eu tenho que fazer? Que eu esqueci, desculpa.
3: Que eu convocaria para a seleção.
1: Ô,
3: no
1: Melo,
3: novo ciclo, no novo ciclo.
1: Qual goleiro, assim, me vê essa pergunta. Qual goleiro você convocaria agora para o novo ciclo que atua no Brasil?
3: Ontem ele levou um frango. Mas o

0: meu primeiro nome seria... Vocês vão desdenhar, né? Porque vocês só ficam aqui nos grandes centros e tal. Meu Deus. Lucas Arcanjo.
1: É, no engaço que ele tomou.
2: Ele tá bem no Vitória, né?
0: Tanto é que o Jair Ventura, na coletiva, né? Os caras, pô, mas o goleiro falhou, hein? Falou, três jogos atrás, vocês queriam ele na seleção.
2: É. Quantos likes nós estamos aí, meu caro?
1: Estamos com 360 likes aqui. Vamos 1.600 menos... pessoas assistindo. É uma vergonha.
2: É uma vergonha. Vamos, galera, é o seguinte. Vamos deixar aí pelo menos 500 likes. 550 likes.
1: 500 likes.
2: Também. 500 likes pra gente bater aí a nossa primeira meta. Chega com a gente, mande mensagem, participe, tá legal demais as participações, daqui a pouco também mais mensagens, daqui a pouco falaremos do Santos Futebol Clube, que viveu um domingo daqueles, hein? O Fará vai vir falar com a gente.
3: Péssimo!
2: Temos informações ainda, calma, Calil, pera aí, deixa eu falar, Calil, temos informações também do São Paulo, que empatou com o Flamengo ontem no Maracanã. Tem o 3025.001 pra você participar. Tem o YouTube TMC Esporte. Vem com a gente já já, tem muito mais Transamérica. 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
2: Agora sim, uma hora mais 12 minutos, virou o relógio agora. Estamos ao vivo no Papo de craque TMC, primeiro tempo. Comigo, Leandro Boldaquião, os Cavaleiros da Távola Oval, Ivan Drago, André Galvão, Ricardo Melo, Lucas Escórcio. Neste bloco, vamos falar do Santos com o Fabiano Fará e depois ainda informações com o Kaique Silva do São Paulo, que ontem conquistou um grande resultado atuando lá no Maracanã. 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Chega mais! Fabiano Fará, meu amigo... Ficou aqui no nosso posto por muito tempo. Obrigado, viu, Fará? Valeu demais aí retorno, pela sua condução aqui com essa galera que não é fácil.
3: Insalubridade com o Melo, né?
2: Indisciplinados. Indisciplinados. Quando eles estão naqueles dias, é difícil controlar.
3: Não, o mais difícil foi o Melo, né?
2: Ele é completamente maluco.
3: Eu já até cobri,
2: né,
3: da direção um adicional por insalubridade.
2: É isso que eu ia te falar. Complicado.
0: Exatamente. A verdade dói.
2: Assim como cobriu o Santos também, né, Fabiano Fará?
3: Rapaz, nem me fala.
2: Quanta coisa, hein, Farazito?
3: Então, vamos lá. O assunto principal é o que foi publicado sobre o Neymar, né? Que ele teria... Ó, tô colocando no condicional. Matéria publicada pelo Globoesporte.com, no GE. Que ele teria xingado Gabriel Bontempo.
2: Sim.
3: E levantado, passado do limite com o Ananias, depois do empate em 2-2 na Vila Belmiro. Tá? Obviamente que a gente respeita a apuração dos companheiros lá e a gente vai em cima dessa notícia fazer a nossa apuração. Eu conversei com duas pessoas que estiveram lá no vestiário. A primeira pessoa me relatou o seguinte: Fará, não tem controle dentro do vestiário. Entra
2: quem quer?
3: Quem a direção quer.
2: Ei,
3: fica quem a direção quer. Não há uma... Como eu posso colocar? Não há como os jogadores transformarem aquilo num ambiente só deles. Tá?
2: E que a gente sabe que no futebol isso é muito
3: importante. É muito importante. Né? Porque o que aconteceu? Obviamente desceram do campo pro vestiário, todos irritados. E aí tem aquele negócio, pô, que isso, é aquilo e tal. Mas foi geral. O que me contaram foi geral. As duas fontes que eu conversei me disseram que foi geral. Xingamento geral, não foi direcionado. E aquele negócio tal. Até o próprio Cuca, também exaltado, ali e tal. E acabou ali. Acabou, toma banho, cada um vai pra sua casa e ponto final. O Neymar, ontem, ele se pronunciou sobre isso, né? Ele teria xingado o Gabriel Bontempo, ele teria passado do limite com o Ananias. E a gente tem aqui o vídeo do Neymar que ele publicou nas redes sociais dele, se explicando e até meio que sem paciência. Vamos ouvir.
6: Fala, rapaziada, bom domingo a todos. Não é o domingo que a gente queria, mas é isso, levantar a cabeça e seguir trabalhando. Outra coisa, tô vendo que tá saindo algumas coisas sobre que eu cobri os jovens dentro do vestiário. Totalmente mentira. Quem repassou isso, por favor, não faça isso. Não faça isso, não minta. Não minta, pode perguntar pra quem quiser que tava dentro do vestiário. Foi uma cobrança para o time. Conversamos, eu, Lucas, Arão, Gabi, todos falamos ali, Brasão, e a gente se cobrou, obviamente, porque a gente se cobra, porque a gente é competitivo, a gente quer ganhar, a gente quer vencer, mas não teve nenhuma cobrança com os jovens, não. Isso eu não vou aceitar, a partir de agora eu não vou aceitar essas mentiras que vocês vão ficar soltando na internet, não. Morou? Tamo junto, e é isso aí. E outra coisa, se tiver que cobrar dentro do vestiário um ao outro, independente de quem que seja, é normal do futebol, é normal de um grupo que quer vencer. Vocês que estão fazendo essas matérias mal intencionadas e mentirosas não sabem de nada. Não sabem o que é futebol e não participam e nunca participaram de um elenco. Então...
2: Aí deu carteirada, você não é jogador, você não sabe. Só antes da gente continuar... O Dani Bicudo me alerta que tem uma... Como é que é, Dani? Tem uma postagem que o Gabriel Bontempo curtiu do Neymar.
3: Sim.
2: Dizendo que era mentira, né? Essa história toda.
3: Sim.
2: E o Gabriel Bontempo reiterando o que o Neymar falou sobre essa questão.
3: É assim, Leandro. É óbvio
2: da cobrança, né?
3: Nem todos que estão ali, que convivem no vestiário do Santos e que não são jogadores ou da comissão técnica, gostam do Neymar. Então, o interlocutor... Ele sempre diz o que ele quer que saia. Existe muito isso no Santos, não só no Santos, tá? Mas o que aconteceu também é um detalhe que me passaram. Por exemplo, no caso Neymar Robinho Júnior, do Tapa, lembram-se?
2: Sim.
3: O Santos se pronunciou automaticamente. o Neymar ficou em silêncio, porque tinha pedido desculpas, estava errado na situação e ponto. Dessa vez, o Santos não se pronunciou, o Neymar teve que dar a cara para falar, os meninos tiveram que emitir nota através de assessoria. O que aconteceu? O Neymar foi pro treino ontem, ele parou o carro na vaga dele, que fica de frente pro hotel ali, ninguém mexe na vaga dele. Ele entrou, foi na recepção, pegou o celular, bateu a foto com um ou dois fãs, olhou o celular, conversou e foi embora, não treinou.
2: Por que, que ele foi pra lá então? Só pra mostrar?
3: Não, mas assim, porque teria que se reapresentar. O Santos joga terça-feira. Joga amanhã contra o CV na Vila.
2: Pra facial de dizer que ele foi.
3: Não. Então, aí que tá, hoje.
9: Por que ele não treinou, desculpa?
3: Então, segundo informações de lá, ele foi embora sem autorização. Tá? Mas o Santos não se pronunciou sobre ainda. Com relação a autorizou ou não o Neymar lá. É óbvio que ele ia fazer um regenerativo, como aqueles que jogaram, mas teria que ficar lá, né? Então hoje, depois de 70 dias, estou voltando para casa, né?
2: É.
3: E vou apurar mais de perto, mas se espera o Neymar hoje à tarde no treino no CT Repelé. Mas esse fato, eu falo pela experiência que eu tenho de Santos, assim, de bastidores, cara. Ele é muito comum. A interlocução de quem não tem nada a ver estar no vestiário para fora é do jeito que eles querem. E dessa vez, se tivesse acontecido, eu saberia. Não aconteceu nenhuma cobrança individual. Não aconteceu.
2: Agora,
3: agora o Neymar não está satisfeito com a
2: posição assim, do Santos. E assim, isso que eu ia falar. Até natural, tem uma treta.
9: Deixa eu só falar uma outra treta coisa. Aí. E é até natural que quando a gente fala sobre o Neymar...
2: Olha o Pokémite aqui, o Pokémite Y.
9: Nós estamos aqui debatendo este caso, tá? Este caso, este não caso. Pacote Neymar, que em determinados momentos é cansativo mesmo. Mas vamos debater este caso, tá? É absolutamente normal que cobranças sejam feitas no vestiário. E é natural que um ou outro bata a boca. Certo?
2: Certo.
9: É natural. A única coisa que precisa ser evitado é você passar do ponto. Como o Neymar passou do ponto com o Robinho Júnior, certo? E aí o caso tomou uma proporção muito maior.
2: Até nós aqui do nosso time Exatamente. Batemos boca entre nós. E o senhor é um dos mais exaltados também.
9: E isso em qualquer segmento de trabalho. Não precisa ser um vestiário amador. A gente pode aqui falar do programa Vemos e, de repente...
2: Os que abraçaram pelados
9: no vestiário, outro pode se exaltar.
2: Certo.
9: Então é absolutamente certo. Natural. Agora, se existe uma pessoa no vestiário do Santos que tá passando algo para prejudicar
2: Esse é o Neymar... Esse é o X da questão.
9: Aí a parada é bem mais
2: aí
9: grave.
2: Que
9: porque
2: tá.
9: Diante da informação passada pelo Fará,
2: é isso
9: existe
2: aí.
9: Uma pessoa lá dentro...
3: Uma não, várias.
2: Que não gostam do Neymar querem que ele continue lá?
3: É uma comitiva que vai no vestiário sem ter razão nenhuma de estar lá. Agora...
9: Mas pessoas que não gostam do Neymar?
3: Não.
9: Por que não gostam do Neymar?
3: Não, aí eu não sei. Aí
2: é que são pessoas que estão dentro do vestiário que podem passar. Como é que você vai saber quem
3: tem
2: é que passou?
3: Tem muita gente até que não é da convivência diária e aparece no vestiário.
2: Ah, não tem que aparecer.
3: O problema do Santos, ele é estrutural. Não tem ninguém lá em cima... Que dê um jeito aqui embaixo.
9: Mas por que o Cuca não veta tudo isso se ele é o dono do vestiário?
3: Porque ele não tem poder. Talvez a direção deixe o Cuca sem poder de vestiário, de vetar entradas, visitas, enfim, no dia a dia do CT Repelé. Talvez seja
9: e
3: isso.
9: E o Alexandre Matos?
3: Bom, esse é da convivência. Mas também, né? Se o Cuca não tem poder, imagine o Alexandre Matos.
9: É, bom. Pô, mas quem manda no Santos, então porra?
15: Vamos colocar aqui. Vamos colocar
2: é o Neymar.
15: Aqui.
3: Quando eu descobri, eu te aviso.
9: Se é o Neymar, ele também poderia vetar.
15: Gente, vamos colocar aqui que há um incômodo, né? Há um incômodo que todo mundo já sabe dentro do Santos. Não é nenhuma novidade. Aliás, o Fabiano Fará já trouxe essa informação algumas vezes, com a presença do filho do presidente, do Marcelinho Teixeira. Há um incômodo em relação a isso. Ele é o filho do presidente, então ele tá ali quase que o tempo todo, né? E muitas pessoas ali no Santos não gostam disso, né? É uma situação que precisa ser gerenciada.
3: Não falei isso?
15: É uma situação que precisa ser gerenciada, mas que esse incômodo existe.
3: Existe um incômodo, porque ele é conselheiro do clube, até entre os conselheiros. O cargo do filho do presidente do Santos, ele é conselheiro. Então ele não tem que estar no dia a dia do CT, não tem que estar na segunda andar da presidência em vestiário, porque ele abre um precedente para outros conselheiros chegarem ali também. Não, é o que acontece.
2: O que tá acontecendo? Mas nesse caso, não sei se
15: eu acho que
2: não pode ter gente no vestiário em alguns momentos.
15: Não,
2: o
15: vestiário é sagrado. Então, todo mundo
9: por isso. Muito menos o filho do presidente por ser filho do presidente.
2: Isso é simples de resolver. Porta fechada, irmão.
9: Gente, com o Neymar lá.
2: Mas ele não quer. Mas e daí, Galvão? E daí, filho
15: do. Se o presidente não der uma ordem,
2: ele tem que dar ordem. Fala assim: o seguinte, vestiário, você quer.
9: Só uma coisa.
2: Entrada depois de 50 minutos aí, hein?
9: Presidente, eu duvido se o Neymar bate o pé e fala esse cidadão não entra, eu duvido que ele entra no vestiário.
2: Mas ele não queria, mas eu acho que o Neymar não quer a gente no vestiário. Se ele tivesse essa força,
3: não é só o Neymar, não. Acho que nenhum deles quer.
15: O Neymar não tem esse poder.
2: Ele não tem esse poder.
15: O cara é o filho do presidente, ô Ivan. É só o presidente que pode dar uma ordem dessa, caramba. Se vocês também...
9: E o presidente não faz tudo que o Neymar quer?
2: E outra coisa, ô Marcelinho, já que vamos ter o bom senso também, né? Ficar entrando em vestiário depois de jogo. Você precisa de alguém falar pra você que não é pra entrar. Pô, às vezes precisa de um cara ter o Simancol, cara. Pelo amor de Deus, velho.
3: Com relação,
2: que o cara tá no vestiário? Veja bem,
3: não é só... Tá, não tô falando só do filho do presidente,
2: Não, tá? Eu tô dizendo um exemplo,
3: Você tá colocando um exemplo que causou um incômodo lá já.
2: Que
3: vocês
2: têm que fazer em vestiário de jogador de futebol depois do jogo,
3: Tem muita gente lá...
2: Pelo amor de Deus, cara. Que os caras querem ficar fazendo vestiário?
15: Agora...
2: Brincadeira, meu.
15: Agora, gente...
2: Não é, né? Pelo amor de Deus, não é possível. Eu tô brincando.
15: Agora, tendo em vista tudo aí que aconteceu, tudo que foi apresentado, o Neymar, ele realmente, ele se comporta... Não estamos falando assim no vestiário, estamos falando no campo. O Neymar, ele se comporta assim hoje, como um jogador que ele cobra o tempo todo, né? A bola não vai pra ele, ele levanta os braços, ele gesticula. Isso aí não precisa estar no vestiário, a gente vê no campo.
2: Sim. E é desagradável, hein?
15: E alguns jogadores, isso aí é óbvio, alguns jogadores não gostam do comportamento. A gente jogando bola, a gente brincando na pelada, tem sempre aquele cara...
0: Eu como
15: cara...
0: técnico, vocês me xingaram de tanta coisa e eu tô
2: não, mas eu tô...
15: Tem sempre aquele cara que reclama mais que os outros, que incomoda uma turma, que não incomoda a outra. Então isso aí acontece.
2: Por que você tá apontando
15: mesmo
2: pro Fará? Não tô entendendo Galvão. Não,
3: eu me aposentei.
2: Por que você tá apontando pro Fará?
15: Então isso aí, gente, isso acontece mesmo. Daí, pra virar essa celeuma, essa polêmica... Como se o grupo todo... Porque do jeito que sai a reportagem, né, parece que o grupo todo tá com... A molecada está contra o Neymar. Ele está cobrando os mais jovens e os mais jovens estão contra o Neymar. Cara, eu achei pesado.
2: E por que ninguém cobra ele do cartão amarelo que ele tomou? Por que ninguém toma também pode cobrar? Peraí, então existem dois pesos e duas... Existe,
9: porque a gente sabe que tem. Pão, todo mundo grita e ninguém
2: só tem ele razão. Pode dar um esporro no Escobar, e o Escobar baixa a cabeça e fica lá olhando pro chão. E a hora que ele toma cartão amarelo, ficando fora de um jogo pro Santos, que é tão importante quanto qualquer um outro. Até mais, que vai enfrentar um dos ponteiros da competição, jogando na Vila. Ele vai jogar amanhã, Fará?
3: Então, vamos saber hoje.
2: Não vai jogar amanhã,
3: a ideia
2: gente.
3: Do Cuca, depois do empate com a Chapecoense, é que todos estivessem em campo. Que ele tivesse força máxima contra o CV. E o Neymar, ele vem, por exemplo, ele contra o Botafogo, ele estava na Copa. Aí contra a... No jogo depois da... Antes da Chapecoense. Contra o CV, na Venezuela, ele foi preservado, né? Ele jogou
2: foi contra o Chapecoense. Poker, né? Foi o jogo do Pô, lá, a história do Poker, né?
3: E aí tem o jogo amanhã e tem o jogo sábado, 9 da noite, contra o Remo pela Copa do Brasil, né? Na Vila também.
2: É na Vila o primeiro jogo.
3: Também,
2: né? Ele vai jogar esse. Amanhã ele tá fora, joga sábado. Pergunta,
0: primeiro, matéria infeliz, né? Matéria infeliz. É pra vender jornal. Não existe mais jornal, mas é como se fosse, vocês entenderam. É cara que, como entra qualquer um, no vestiário, como disse o Fará, é cara que não vive o dia a dia do futebol, que a gente já disse aqui, que é normal. Até entre a gente, quando joga bola, sai um palavrão, sai cobrança. Isso é normal. É algum manja que foi lá? Algum manja que foi lá, viu a discussão, uma cobrança generalizada, um cobrando o outro, e ficou espantado com aquilo e deu com a língua nos dentes. E o cara que publicou...
2: Você é o cara que manja futebol.
0: Não.
2: Futebol, você é bom de comentar.
0: E não devia ter publicado. Porque isso é normal, isso é corriqueiro. O que não é normal foi o que o Fará disse. O cara se reapresentar, ir lá tirar duas fotos, pegar o carrinho dele e dar área.
2: Alguma
0: coisa... O que não é normal é forçar na cara de todo mundo, em plena Vila Belmiro, um terceiro cartão amarelo para não jogar na próxima do Brasileiro.
9: Gente, todo jornalista tem fonte. O Fará tem as fontes dele.
3: Sim.
9: Ele confia em determinadas pessoas. Se a fonte dele liga e fala, olha, aconteceu isso, isso, isso no vestiário, o Fará vem aqui e publica.
3: Claro.
9: Foi exatamente o que aconteceu.
3: Exatamente.
2: Poxa. É, você não pode falar disso de um colega nosso de prisão.
9: A reportagem tem uma fonte, a fonte foi lá e passou.
0: A fonte é pifada. É cara que chega, é cara que fica lá na frente do vestiário. O que rolou aí? Rolou um quebra-pau que você precisa ver, o Neymar cobrando todo mundo. O cara que não tá acostumado com o ambiente do futebol. Aí o cara, na hora de escrever, ele exagera na dose do xarope e dá essa polêmica toda, não era pra ter. Cobrança existe a todo momento no futebol profissional e até no amador.
3: Vou defender os colegas. A reportagem foi muito bem estruturada com a fonte dela e com os outros lados também.
0: E é mentira, porque o Neymar foi lá. Se fosse verdade, o Neymar não ia colocar a cara dele no Instagram.
3: Não tô questionando.
0: E pra falar que. E os companheiros.
3: Não tô questionando a veracidade da informação. O Neymar deu a versão dele.
0: Eu acredito, você não acredita.
15: E o Neymar não criticou.
0: Você não acredita?
3: A fonte que eu tenho disse que não, a cobrança foi generalizada.
0: Ele só teve. Então, generalizada. Ele só teve
3: outro tipo de briga. Mas a minha
0: teve a cobrança generalizada, não especificamente no Ananias, no Bom Tempo.
15: Vamos dar o crédito, né? A repórter que fez a matéria, que está repercutindo até hoje, e o jornalista merece o crédito, né? Ainda mais quando a reportagem é assim bem feita. A Ana Caiedo, do Globoesporte.com, que fez a reportagem, não foi criticada pelo Neymar.
3: Exato.
15: Não foi criticada pelo Neymar.
3: Você percebeu? Pegou uma, tirou um recorte dele? É. Parem de passar isso.
15: É.
3: Ele deu um recado, gente.
15: O Neymar, ele tá reclamando de quem passou, como passou pra repórter.
0: Passou por vias tortas. Passou por vias tortas.
15: Exatamente.
0: Agora é o seguinte, vamos falar de bola? Fiquei assustado, hein?
3: É. Eu posso ir embora?
0: Fiquei falar de bola, assustado,
2: eu
0: não gostaria,
2: hein?
0: Não.
2: É, eu acho que é necessário falar. Ei,
0: é bom frisar aqui.
2: Ou da falta dela.
0: Não,
2: também,
0: é bom frisar que o Santos só empatou porque deram um pênalti que não existiu.
2: Eu concordo, acho que não foi.
0: Meteram a mão na Chapecoense.
15: Isso aí foi mesmo.
0: Senão o Santos ia perder outra no campeonato. E depois de sábado eu fiquei muito preocupado, cara, em relação ao rebaixamento.
2: Ela tinha feito 4 gols fora de casa no campeonato. Ela fez 2 em 15 minutos no Santos.
3: Pois é, ela fez 6 gols no Santos.
15: 6.
3: Nesse campeonato. 4 na estreia e 2 na Vila.
2: Mas assim, 4 dos 10 pontos foram diante do Santos.
15: O Santos teve um segundo tempo ridículo, né? O início de segundo tempo. Arrogante, pífio, subiu no salto, como se o jogo já tivesse acabado. Né? E o time do Santos não tem direito a isso. Como é que pode? O cara que tá no Santos sofrendo desde o começo do campeonato, ele não pode baixar a guarda nunca, cara. Como é que os caras voltam pro segundo tempo assim, sabe? Como se é nada. Ah, não, já ganhamos esse jogo. Não dá, cara. Não dá. Né? E esse tipo de comportamento que precisa ser combatido. E aí quando o Neymar cobra, sei lá de quem ele cobrou, ou quando o Cuca cobra, tem que cobrar mesmo, porra. Tem que cobrar mesmo. O time não pode voltar pro segundo tempo do jeito que voltou. Não pode, cara. É uma vergonha o Santos tomar 2 gols da Chapecoense como tomou, né, em 15 minutos no segundo tempo. O que eu penso é que o mais importante daqui pra frente já foi, né? Já foi. Esses pontos não voltam mais. O Santos tá nessa briga. É que, por sorte do Santos, tem muita gente que tá igualzinho o Santos, igualzinho. Né? A gente olha pros nossos aqui de São Paulo, mas é impressionante como o Inter tá igualzinho, o Grêmio tá igualzinho, o Vasco tá igualzinho. Os times estão iguaizinhos. Eu não sei quem vai cair, porque eles estão todos iguais, cara. Eles estão todos ferrados. Eles perdem pontos inacreditáveis, todos estão sem confiança, não ganham jogos, todos. Eu assisti aqui Vasco e Mirassol, depois que acabou o Santos e Chapecoense, ficou passando aqui Vasco e Mirassol, o jogo igualzinho. O Vasco nervoso, a bola queimando, tudo igual, cara, tudo igual. Então não sei quem vai cair. São muitos candidatos, né? São muitos candidatos que estão jogando igual o Santos. Agora, daqui pra frente, o mais importante é como o Cuca vai lidar com isso. Né? Eu acho que o técnico experiente, ele tem que lidar com o que ele sabe fazer de melhor, né? Então, dane-se essa conversa mole. O Santos é dos caras em campo, porque ele precisa dos pontos, cara. O Santos é do Neymar, o Santos é do Bom Tempo, o Santos precisa de todo mundo ali.
2: Mas não dá pra jogar todo mundo junto, Neymar.
3: Não.
2: O Cuca
3: falou sobre.
2: Gabigol, pelo amor de Deus, isso, ele começou no futebol ontem
3: pra perceber um recado, que não dá pra jogar. O Cuca deu um recado muito claro na entrevista coletiva.
15: Também deu esse recado, não foi, Fara?
2: Pelo amor de
3: Quando
2: Deus.
3: Quando ele citado sobre o Rollaser, ele disse o seguinte, o Rollaser, até a volta do Neymar, estava sendo nosso principal jogador, o maestro do time. Com a volta do Neymar, caiu o futebol dele. Foi um recado
2: nítido. Todo mundo cai. Vocês repararam que o futebol de todo mundo cai com o Neymar em campo? Porque a bola só vai para ele. Ele fez dois gols, Ivan Drago, no sábado, mas a gente quase não fala porque ele vai fazer vários gols, porque toda bola tem que ir para ele. Pode reparar.
9: É curioso,
2: todo mundo procura ele o tempo todo, mesmo estando lados. Melhor.
0: É porque mas quando procuram as coisas... o Tassiano, a coisa não acontece.
9: A questão, pode ser também. Mas assim, tem os dois lados. Tudo bem, ele pede a bola, ele é um cara que gosta de centralizar o jogo nele. Porque assim, você pode criticar o Neymar, mas omisso ele não é. Bunda mole, pipoqueiro ele não é.
2: Não.
9: Ele chama o jogo o tempo inteiro. E assim, quando as coisas estão ruins no Santos, também os caras metem bola no Neymar o tempo inteiro. Todo mundo se esconde atrás dele. Sim. Então é assim mesmo. Aliás, essa parada foi discutida, inclusive, na Seleção Brasileira. Na Seleção
2: Brasileira.
9: O que a presença do Neymar causaria no restante do grupo. Então tem tudo isso. É assim, cara, o Santos não joga. E eu poderia falar aqui sobre o trabalho do Cuca, que eu não acho legal, tá?
3: Você jura que você não acha legal?
9: Calma.
3: Olha que eu tenho um monte de reservas em relação ao Cuca, mas... Cara, o trabalho dele
9: nesse
3: time do Santos, eu acho que é bom.
9: Não. Eu só quero colocar o seguinte. Do mesmo jeito... que eu não vou criticar o Cuca como eu critiquei, por exemplo, o ex-treinador.
3: O Vojvoda.
9: Certo? Por quê? Porque é difícil pra caramba trabalhar com esses caras. Por isso que eu acho que, de fato, o negócio tá pegando no vestiário, porque, pô, sai treinador, entra treinador e é exatamente a mesma coisa, cara. Não muda.
2: E tem salário muito atrasado também, né?
9: O melhor. Você pode falar, pô, o Cuca tá conseguindo ajustar aqui algumas coisas, mas não é aquela melhora que o torcedor espera. E eu não tô falando sobre aquela melhora pra bater campeão. Tô falando a melhora pra ficar em paz. É pra ter um pouco de paz.
2: Mas como é que você vai cobrar, cara, se você deve salário, você deve... Você aí tem uma série de coisas erradas,
9: mais
2: irmão.
9: Uma vez,
2: muita coisa
9: a
2: errada.
9: Frase que eu ouvia do meu avô, em casa, que falta pão, todo mundo grita
2: e ninguém tem razão. É isso aí. Certo, Fará.
3: São dois
9: porque
3: meses.
9: Porque todo mundo tá devendo um pouco.
2: Então é isso,
9: todo
2: cara.
9: Mundo como tá devendo
2: vai,
9: um pouco.
2: São dois meses.
9: Como
2: é que você vai chegar e cobrar dessa galera?
3: São dois meses de direitos de imagens atrasados, além do transfer ban, 2 milhões de euros, né?
2: Tchau, Farazito. Obrigado, meu irmão. Um abraço, valeu pelas informações.
3: Bom retorno
2: lá
3: aí.
2: Lá pra Santos.
3: Amanhã, Fará?
2: Como é que é?
3: Vai jogar todo mundo amanhã. Bom,
2: a ideia...
9: Mas amanhã tá decidido.
3: No sábado, a ideia era que fosse. Hoje à tarde, tô voltando e te respondo mais tarde.
2: Muito obrigado.
3: Vou mandar aquela mensagem.
2: Galvão tá preocupado, ele quer saber se vai ter, se vai dar praia amanhã também.
3: É, o Xirista do Melo deu um jeito de aparecer o pescoço dele, hein?
2: Não, ele vai estar lá pela outra.
3: Hein? Piadinha. O Xirista do Melo deu um jeito de aparecer
2: que ele não tem. Mas você sabe que eu fiquei 50 dias sem vê-lo, né? E eu já achei que até deu uma... apareceu um pouco do pescoço.
3: Tem impressão.
2: Mas é só... tem duas
3: dobras. É ilusão de ótica.
2: Valeu, Farazito. Muito obrigado. Ó, antes da gente ir pro intervalo, um recado importante do Éder Luiz, 1:35. Fala aí, Éder.
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2: Uma hora mais 36 minutos. Antes da gente ir pro intervalo, Lucas Escórcio atentamente. Liga não, tá, Escórcio? O pessoal é maluco mesmo, mas é tudo gente boa. O que, que o povo tá participando? Batemos os nossos 550 likes ou ainda não?
1: Faltam 20 likes praticamente.
2: Ah, não, vamos bater. Então, vamos pra 600 então já.
1: 600 likes, a meta aí. Pega seu telefone, você que tá na rádio, abre o seu YouTube, entra na live da TMC Esporte, dê o seu like, comente pra gente ler aqui, ó. Por exemplo, ó, Luiz Cláudio falando, boa tarde, tem que fechar o time do Santos. Curto e grosso.
2: Não.
1: O Arthur falando que a mídia persegue o Neymar, o Flávio Santana, Vendo Maréia 2006. Esse é bom.
18: Tipo vender aquilo que não passa pra frente.
1: É. Né? O Luiz Alberto, Neymar parece que perdeu o senso de responsabilidade e profissionalismo. Nossa. E o Rony Carvalho, amanhã, deveria entrar somente com os reservas. Esse aqui eu até concordo
18: já
1: com
18: tá
1: o Rony,
18: classificado,
1: né? Praticamente classificado.
18: 4-1 o jogo da ida. Bom, é o seguinte, partimos pra este maravilhoso intervalo. Na volta tem muito mais. Temos informações do São Paulo Futebol Clube, mais a sua participação. Enfim, fiquem conosco. 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
18: 1h40, passou rápido o programa hoje, hein, galera? 1h40, estamos de volta na TMC, este é o seu Papo de Craque. Primeiro tempo, comigo Leandro Boldaquian, Ricardo Melo, André Galvão, Ivan Drago, Lucas Escórcio, toda a galera na produção também.
1: Batemos, hein, 600.
18: Oh, moleque, maravilhoso. 600
1: likes, muito bem.
18: Você sabe que o pessoal... Quando eles não ficam assustados que o Melo tá falando muita besteira, o Escórcio, eles vêm com a gente. É, bom, vamos lá então convocar o Kaique Silva, porque o São Paulo jogou ontem no Maracanã.
9: Maravilhoso.
18: O Calleri voltou a marcar depois de não sei quantos jogos. Pra mim, o São Paulo fez um bom jogo, hein? São Paulo fez um jogo bem decente ontem contra o Flamengo no Maracanã. E o Tricolor conquistou um ponto pro nosso Kaique Silva trazer agora as informações do São Paulo. Boa tarde, Kaique.
30: Fala, meu amigo Leandro Boldaquian, tudo certo, Lelê? Abraço pra você, pra todo mundo ligado no nosso primeiro tempo do Papo de Craque aqui na TMC com informações do São Paulo. que se recuperou, entre aspas, da derrota sofrida no meio de semana em Bragança Paulista e ontem, jogando no Maracanã, buscou um empate diante do Flamengo, resultado final de 1-1. Com Caleri voltando a marcar gols depois de 12 partidas sem balançar as redes, o camisa 9, repetindo um roteiro já conhecido, uma lembrança bastante afetiva do torcedor de São Paulo, cruzamento pela esquerda e o gol de cabeça do seu camisa 9. Relembrando, inclusive, o roteiro da final que aconteceu no Maracanã na Copa do Brasil, diante do mesmo adversário, a equipe do Flamengo. São Paulo que agora, né, Lelê, volta a ter uma intertemporada. Depois do descanso, depois da parada para a Copa do Mundo, o tricolor agora terá 13 dias até voltar a campo. E aí eu vou explicar o motivo, né? Porque o jogo desse meio de semana, diante da equipe do Santos, ele foi adiado, ainda não tem uma nova data. Então o São Paulo descansa nesse meio de semana, porque a equipe do Santos, o rival da Baixada Santista, tem o play-off da Sul-Americana, entra em campo amanhã. No próximo final de semana e também no meio da semana que vem, a CBF reservou datas para a Copa do Brasil. E a gente lembra que o tricolor já caiu de forma precoce também na competição. Sendo assim, o São Paulo volta a campo apenas no próximo dia 8 de agosto, fora de casa, diante da equipe do Grêmio, jogo que acontece na Arena, portanto, em Porto Alegre. E a gente aproveita para ouvir a palavra do técnico Dorival Júnior, que fala, inclusive, sobre esse tempo de preparação que o São Paulo vai ter e esse período sem entrar em campo novamente, e sobre a atuação diante da equipe do Flamengo, jogo que aconteceu ontem no Maraca.
4: É natural que, de repente, para uma sequência que nós estamos iniciando, teria sido importante jogarmos. Mas eu acho que é um momento para que a gente dê uma pausa, mostre tudo aquilo que vem acontecendo com o grupo, todos os pontos positivos que apareceram e também negativos que deverão ser ainda mais trabalhados. Tínhamos uma disposição na partida de hoje, que era não darmos a bola ao Flamengo, e eu acho que isso nós alcançamos. Primeiro tempo foi muito dividido, segundo tempo talvez uma pequena oscilação, que é um fato normal e natural jogando aqui dentro. O Flamengo, uma grande equipe, já muito mais definida do que a nossa. E eu acho que um objetivo alcançado, porque nós também procuramos jogar no campo ofensivo. Foi um jogo, na minha opinião, foi um jogo agradável de se ver, porque nós não ficamos apenas nos defendendo. Flamengo, dentro das suas características, jogou, buscou o gol também a todo momento. E eu acho que esse equilíbrio foi muito importante para mostrar a nós mesmos que nós podemos ter coisas ainda melhores aí pela frente.
30: Tá aí, portanto, o técnico Dorival Júnior, e nesse período sem jogos, nesse período de 13 dias, o São Paulo vai tentar recuperar, por exemplo, Rafael Tolói, jogador que está no departamento médico. Ontem, por se tratar de zaga, o São Paulo teve o Sabino sendo relacionado, entrando no finalzinho do jogo, e também o novo zagueiro Domingos Duarte pode ser registrado, porque o São Paulo corre contra o tempo para resolver o transfer ban, por conta daquele valor de 1 milhão de euros pela primeira parcela das 4 que o São Paulo tem pendentes com a Lazio da Itália pela compra do volante Marcos Antônio. Nesse período, também expectativa de apresentação do volante Newton, e a gente segue, portanto, informando a programação do São Paulo ao longo da semana aqui na TMC. Tá certo, pessoal? A gente volta a se reencontrar, portanto, com o tricolor paulista dentro de campo somente daqui a 13 dias, e acompanha esse período de preparação no CT da Barra Funda, sob o comando técnico de Dorival Júnior e companhia.
18: Valeu, Kaique. Obrigado pelas informações do Tricolor. A gente tá apertado com o tempo. Vou fazer o seguinte, vou fazer o último intervalo agora. Na volta, eu deixo todo o tempo para vocês comentarem o São Paulo. E aí a gente consegue trazer também a participação do povo para falarmos do Tricolor, beleza? Então fique conosco, é rapidinho o intervalo. Na volta tem muito mais. 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
18: É isso aí, 1h48, o Cuco TMC não deixa você se esquecer da hora, 1h48. Vamos voltar agora para discutir o São Paulo. É, antes da gente discutir, o Scorsa provocando o Ivan Drago aqui não, fora jamais. Do ar.
1: Normal.
18: O que, que você falou, Lucas Scorsa?
1: Eu falei que
18: tem uma mensagem,
1: a mensagem
18: vai tirar o Ivan do sério.
1: Do Charlie Ronaldo. Ah,
18: qual que é?
1: Falou, bom dia, sou fã de vocês.
18: Muito obrigado.
1: Okay. Okay, precisam okay. destacar a partida do Osório, até aí ok.
18: Bom jogador.
1: Da base, deu assistência ontem. E do Arbolenda.
18: Ai, ai, ai, ai,
1: jogaram ai. Demais e a diretoria mostra que acertou em reintegrar o Arboleda, ídolo do São Paulo.
18: Vou falar uma coisa, o rapaz tem razão.
9: Não, jogou não, duas bola, coisas hein? distintas, tá? Primeiro que eu não sou desonesto aqui, o Arboleda ontem fez um grande jogo. Dito isso, jamais deveria... vestir novamente a camisa do São Paulo.
18: Mas deixa esse orgulho de lado, Ivan Drago. O São Paulo precisa do jogador.
13: O Ivan tá certo.
18: O São Paulo precisa do jogador.
13: Absolutamente certo. É isso aí.
18: O São Paulo precisa do jogador.
13: Não há nenhum. Não deveria, pelo menos, haver nenhum prazer em ver um jogador, depois de tudo que ele fez, jogar bem uma partida com a camisa
18: Vocês são muito
13: do time
18: orgulhosos.
13: Do coração depois do que ele
18: muito
13: fez.
18: Orgulhoso.
14: Isso é fácil. É fácil falar isso. Porque eles não pagam a conta do São Paulo. O cara é um ativo do clube.
18: Ah, tá.
14: O cara é um ativo. Vai dar o passe pro cara embora? Fala tchau, obrigado.
18: É diferente de uma lei trabalhista, né? Que o cara vai mandar embora por justa causa e quem se ferra nesse caso é o trabalhador.
9: O cara tem que colocar na vitrine. Se a ideia é rescindir o contrato, se é vendê-lo, se é negociá-lo por empréstimo. Fato é. Diante de tudo que aconteceu, não deveria vestir mais a camisa do São Paulo. Dito isso, eu estou aqui, sou pago para comentar, não sou desonesto e ontem ele fez um bom jogo contra o Flamengo. Aliás, a dupla de zaga, ele e o menino, o Osório.
18: Muito bom jogador, hein?
9: Os dois fizeram um grande jogo contra o Flamengo, uma equipe difícil e evidentemente que os defensores são paulinos seriam exigidos.
18: E aí, Galvas, é mais ou menos por aí? Você também endossa essa linha?
13: Não, o São Paulo conseguiu um grande resultado, né? Para aqueles que diziam que o ano já estava acabado, que era um time que era candidatíssimo à Série B, mas zona não, de rebaixamento.
18: Não, o que está acontecendo aqui? Você já está mudando agora o patamar do São Paulo para o empate no Maracanã?
13: Não, o São Paulo conseguiu um grande resultado. O São Paulo não perdeu para o Flamengo, hein? O ano inteiro.
18: Então, tudo bem, mas isso quer dizer que o São Paulo não cai mais, não corre risco mais de rebaixamento,
13: pra
18: nem
13: mim,
18: nada?
13: Pra mim, pra mim...
18: Pontuação ainda corre,
13: eu,
18: né?
13: Eu nunca, não, nunca o São Paulo, vi o São Paulo
9: São Paulo
13: nessa
9: tirou
13: situação.
9: 5 pontos do Flamengo nesse Campeonato Brasileiro.
18: Muito obrigado.
13: Eu nunca vi o São Paulo nessa situação. Eu confesso que eu nunca vi o São Paulo nessa situação. Justamente por tudo aquilo que nós acabamos de falar aqui. Os times que estão brigando com o São Paulo são times muito piores do que o São Paulo. É um fato. São times muito piores.
18: Mas o São Paulo não estava jogando bem, Galvão.
13: Não, por mais que não tivesse,
18: torcedor, vai, cara.
13: Por mais que não tivesse jogando tão bem, né? O São Paulo fez algumas partidas realmente muito abaixo. Mas, cara, não se compara com quem tá nessa luta. Galvão, não se compara.
9: Galvão, o São Paulo não vence pelo Campeonato Brasileiro desde abril.
18: Eu acho que o São Paulo tá com
9: essa pontuação contra o rebaixamento.
18: Hoje tá igual Vasco, tá
9: sete
18: igual
9: São
18: jogos.
9: Paulo está
18: hoje
9: no
18: tá
9: bolo
18: igual.
9: Contra o rebaixamento.
18: Hoje tá
13: vejo
18: igual.
13: Dessa forma. Eu respeito a opinião de vocês, é uma questão de opinião. Eu não vejo dessa forma.
18: E você, Melo, vê
14: não?
18: Não,
14: peraí, posso fazer
13: eu
14: uma
13: acho
14: perguntinha
13: que o São Paulo
14: pro Galvão?
13: Claro. É o São Paulo jogando o que tá jogando.
18: É boa a pergunta? Não?
13: Menos do que deveria ou
18: então,
13: que poderia.
18: Que você nunca fez, então.
13: Joga mais do que Grêmio, Inter, Vasco.
14: Galvão, desce daí. Santos. Desce daí. Vem aqui, senta. Isso. 7 jogos sem vencer no Campeonato Brasileiro.
13: Sim, eu sei disso.
14: Ontem o resultado foi bom porque o Belo Antônio, do futebol brasileiro, o Flamengo é freguês.
13: Não,
14: do São Paulo.
13: O São Paulo não tem nenhum mérito.
14: Teve, não, é
13: claro,
14: freguês.
13: Claro, o São Paulo
14: é freguês.
13: Fez um bom jogo com o Flamengo, cara.
14: Mas a gente não pode
13: você
14: só levar...
13: Conhecido.
14: Não, foi, parabéns. Parabéns, foi legal. 7 jogos sem vencer no Campeonato. Isso é preocupante.
18: Eu acho que o cenário atual
14: perdeu
18: do São Paulo,
14: Remo,
18: ele é muito parecido com o
14: Inter. Perdeu
18: de
14: virada no Furacão.
18: Do Grêmio. A diferença
14: do
18: pra esses times, Melo, é que o São Paulo fez mais pontos no começo do campeonato.
14: Um Crespo.
18: E agora ele tá nesse recorte atual do campeonato.
14: Terrível.
18: Fim do turno, com o início do segundo turno. Mesma coisa que Santos, que Grêmio, que Internacional, que então. Vasco, que
13: então,
18: esses
13: você,
18: times que estão lá embaixo.
13: Vocês não vão me convencer.
14: Olha, vamos fazer
13: não vou
14: na matemática.
13: Vocês.
14: Vamos colocar
13: dessa
14: os 7 jogos, vamos passar para matemática. 21 pontos, conquistou 3.
18: É
14: bom?
18: Não.
14: E outra coisa, o Belo Antônio é freguês do São
18: não,
14: Paulo.
18: Não, vai ficar. Já chega de ficar
14: o
18: tirando
14: o Flamengo é freguês.
18: Não é Belo Antônio, São Paulo futebol.
14: Nos últimos 11 anos,
18: não,
14: voltando
18: é o Flamengo.
14: Com... É, o Flamengo.
18: Tá.
14: Dos últimos 11 jogos com o de ontem, São Paulo ganhou 4, empatou 4, o Flamengo 3. E aí o Ivan falou, ganhou aqui e empatou lá. O São Paulo esse ano não viu a cor da bola quando jogou contra o São Paulo. É freguês.
18: O Flamengo, né?
14: O Flamengo.
9: Eu acho que no time do São Paulo...
18: Você fala São Paulo, Flamengo...
9: No time do São Paulo...
18: Fico louco.
9: Algumas coisas precisam ser ajustadas. Eu não duvido da capacidade do Dorival. Evidentemente que ele precisa ter todo mundo à disposição. Ele precisa também... dá mais energia pra essa equipe e esses garotos podem dar isso. Você vê que o ataque do São Paulo, ele é pesado.
18: É.
9: Calleri e Luciano. Você vê que o São Paulo tem pouca capacidade de agredir com velocidade os adversários, certo? E outra coisa que me pega na escalação do São Paulo, pode ser que o time se desenvolva dessa forma, é... Ele tem montado o São Paulo com 2 volantes, né? Pablo Maia e Bobadilha contra o Atlético Paranaense, Pablo Maia e Danielzinho contra o Flamengo. E ele joga um pouquinho mais para a esquerda o Marcos Antônio. Eu acho um desperdício. Pela capacidade de organização, construção que o Marcos Antônio tem, ele poderia ter mais liberdade para trabalhar no meio-campo do São Paulo. Aliás, ele poderia ser o 10 da equipe. Mas para ser o 10 da equipe...
18: Tem que deixar o Luciano fora.
9: É isso. Porque o Luciano é o segundo atacante que joga ali em tese atrás do centroavante.
18: E como resolver isso, Ivo Draga?
9: Pra você não. Tirar o Luciano é difícil. Não. Ou ele pode fazer um 3-5-2, mas
14: como
9: o Dorival não joga com linha de 3.
14: Mas por que é difícil tirar o Luciano?
9: Porque o Luciano ainda é um cara importante pro time do São
13: que
9: Paulo.
13: Que fez muitos gols.
14: Então, se ele é importante pro cara do São Paulo, ele não tem que sair. Ué, foi
18: mas
14: incoerente.
18: Pra botar o Marcos Antônio, tem que tirar o Luciano.
13: Eu acho que pode
14: mas
13: fazer.
14: Mas não dá pra arrumar ele em outra posição?
13: Dependendo
14: só joga de uma forma? Só joga de uma forma?
13: Gente, dependendo do jogo, pode fazer isso. Não
9: pode.
13: Tem problema nenhum.
9: Circunstancialmente, pode.
18: Scorcio, o que, que a galera tá participando nas últimas mensagens? Agradecendo todo mundo aí. Bela audiência hoje. Muito legal que vocês vieram com a gente aqui. Sigam deixando o like na nossa live. Muito importante compartilhar aí o link. E se inscrever no canal, hein, gente? E aí, Scorcio, o que, que tem?
2: Exatamente,
18: aí?
2: Agradecer a galera que tava aqui na nossa live do YouTube, ó. O Jarbas falou, boa tarde, amigos. Teve um milagre ontem no Maracanã. Achei que o Flamengo ia massacrar. O Augusto Amaral, o Menguinho até que resistiu bem ao tricolor mais lindo do mundo. Toca no Calleri que é gol. O Marcelo falou, São Paulo foi bem ontem. Tolói não jogou. Coincidência?
9: Não, Tolói é um jogador que, de fato, não acrescenta muita coisa. É muito melhor apostar
18: ficou
9: na base.
18: Ficou dois meses é mais se barato. Preparando e no primeiro jogo já com 15 sim, minutos se machuca.
9: Sim, sim. É muito melhor apostar na base, inclusive é mais barato.
14: Já, eu tenho um olho clínico pra jogador bom. E pra ruim também.
9: Percebe-se.
14: Contrataram o quê? Né? O Vitor Sá. Pra quê? Ontem ele entrou em campo, pegou duas vezes na bola. E vão pagar uma milha pra ele a partir do ano que vem. Esse ano ainda estão pagando 700 pau. 3 anos de contrato.
18: Você tem, é, tem olho clínico
14: não
18: pra
14: pegou não é na bola.
9: O problema é dar 3 anos de contrato pra um atleta de 32 anos.
18: Isso é muito estranho. Né?
9: Mas segundo o Melo,
14: chegou tarde demais.
9: O Dorival não deveria estar no São Paulo e sim o Palermo.
18: E o Paulo André na gestão de futebol. O ele Dorival, tentou botar o Palermo Dorival, no Palmeiras, no lugar do Abel
14: Ferreira. 6 jogos
18: do
14: Dorival, ele ganhou só do Boston, que é
18: ele,
14: um Boston.
18: Ele queria ter tirado o Abel nada. Ferreira pra botar o Martim Palermo, que voltou a ser comentarista agora na Copa. Sim. Ah, me poupe, Melo.
13: Se a gente
18: Melo.
13: Ficar aqui ouvindo
18: pelo amor de Deus, aí já me dá... Já fico eu com o sistema nervoso abalado só de olhar pro Melo agora.
1: Só pra encerrar minha participação, então, lê o que o Carlinhos Souza mandou. Arboleda é exemplo de raça. Lelê.
18: Valeu, Scorcio. Obrigado. Pega
14: essa aí foi uma cutucada no Ivan
1: foi,
14: de propósito.
1: Com certeza.
9: Não, ele deveria acrescentar E de comprometimento.
1: Comprometimento. O Arboleda realmente é comprometido.
18: Obrigado, Scorcio. Até amanhã. Você vem todo dia agora, né, querido?
1: Acho que sim.
18: Então tá bom. Muito obrigado. E muito obrigado a vocês, maravilhosos.
9: Valeu. Cara. Tchau, até a próxima.
18: Muito bom ter vocês aqui. Um abraço pra todo mundo que participou com a gente. Sigam se inscrevendo no canal, tá, galera? Importante, TMC Esporte. Muito bom estar de volta com vocês. Amanhã tem muito mais. Vem aí agora o Sobremesa, este delicioso programa da família brasileira. E amanhã vocês encontram a gente novamente ao meio-dia aqui na TMC, tá certo? Valeu, galera. Abração. Boa segunda-feira a todos. Diz como é que

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0: tarde pra você que tá sintonizado na TMC. Sim, Transamérica agora é TMC. 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Seja muito bem-vindo ao Sobremesa, o seu programa favorito. Comigo, Lucas Salles, e também com ela, Mini Ruth.
1: Segundou, pessoal. Vamos nessa, então. Começando mais uma semana com tudo. Uma semana maravilinda, maravigold, né, Batista? Não, calma. Cadê o Batista?
2: Pelo amor de Deus, já começou com esse linguajar tão chato.
0: Seguinte, pra você que está nos ouvindo com seu ouvido, o Marcelo Batista não está aqui na nossa bancada, mas

0: 221
1: 1001.
0: Manda pra gente. E a pergunta de hoje é...
1: É o seguinte, a IA tá chegando com força em todas as regiões,
0: a né? Inteligência artificial, né?
1: Exatamente. Mas qual é aquela função que você faz no seu emprego que ela não consegue fazer de jeito nenhum,
0: hein? Ah, é fazer besteira. A IA não faz. Eu faço.
1: Aturar o Lucas e o Batista também não vai conseguir, viu?
0: A IA vai pedir, como é que é? É, tem um termo pra isso, é...
1: Insalubridade.
0: Insalubridade. É quando você trabalha com um trabalho ruim, perigoso. E você, Mini Ruth, o que é que a IA não consegue fazer de jeito nenhum?
1: Ah, não consegue aturar vocês, eu acho. Não consegue roubar a fruta da geladeira também. Não que eu tenha feito isso. Isso, mas...
0: Bom, eu não sei você, mas eu roubei um pedacinho do bolo aqui na TMC. Uma delícia. Ai, bom, eu quero saber de você qual a função que a IA nunca vai conseguir fazer no seu trabalho. Qual é a função que a inteligência artificial não vai conseguir fazer? Manda pra gente no 011-97221-1001. Muito bom. Agora, amigos, vamos à parte que realmente importa. Porque aqui no nosso programinha de meu Deus... Todo dia nós recebemos um convidado de honra. E hoje não vai ser diferente. Hoje o nosso convidado é mais do que de honra. Ele trabalha com a voz, com a sua imagem e é um dos mais talentosos dubladores do Brasil. Quiçá do mundo. Ele faz a voz do Sullivan, de Monstros S.A., também a voz do Shrek, do Pumba, do Zé Carubu e também do Dr. Brown, do De Volta para o Futuro. Ele está há mais de 35 anos na carreira e hoje é diretor, ator, narrador e tudo que ele faz muito bem. Senhoras e senhores, vamos receber ele, Mauro Ramos!
2: Olá, minha gente, olá, um prazer. Deixa eu pegar e fazer o meu prefixo. Que os fãs adoram esse prefixo, então eu sou obrigado a fazer em toda e qualquer entrevista. Oi, eu sou Mauro Ramos e se erramos, voltamos e consertamos. O único ator dublador do Brasil com o slogan rimado.
0: Aê! Senhoras e senhores, ó, se você ainda não segue, siga agora o arroba Mauro Ramos Dublagem. E quando eu digo que ele é uma voz, acho que talvez um dos mais talentosos, não é pra puxar saco, não. O Mauro tá nisso há 35 anos e todo filme que você já viu e que te marcou, com certeza, tem a voz de Mauro Ramos. Como eu disse anteriormente, do Pumba, do Shrek. Cara, é muito incrível isso. E a gente vai bater um papo com ele. Então, a nossa primeira pergunta, Mauro, pra não ser diferente dos outros, dos demais, qual é a sua sobremesa favorita?
2: Ah, meu Deus, quando eu podia comer sobremesa, eu sou diabético. Não. É, mas, antigamente... E hoje em dia, com a memória emotiva que eu tenho, é doce de leite. Eu sou neto de mineiro, então doce de leite, doce de mamão verde, até doce de giló eu já comi.
0: Doce de giló eu não sabia
2: doce que existia. Doce de giló leva uma semana pra fazer, por isso é que ninguém mais faz lá. Mas é uma delícia.
0: Não tem paciência, fome não. Até tem, mas paciência não tem.
2: Ninguém mais
1: tem. E qual seria a sobremesa favorita do Shrek?
2: Do Shrek? Meleca.
0: Boa. Que, inclusive, Shrek agora é pai de 3 crianças, tá sabendo disso?
1: É verdade.
2: Adolescentes,
0: inclusive. 3 adolescentes. O novo filme Shrek 5 vem aos cinemas em 2027. Já dublou, Mauro?
2: Não.
0: Tá ansioso pra dublar? Obviamente, né?
2: Sim, claro. Mas principalmente pra ganhar o cachê no final do mês. Eu tenho que pagar meus boletos, companheiro.
0: É por isso que você trabalha? Pra ganhar dinheiro?
2: É, pra me sustentar.
0: E o fato de ser dublador foi só um acaso, não era uma coisa que você queria? Você,
2: desde eu sou criança, artista. Não. Eu ficava fazendo as coisas e depois, quando eu cheguei aos 60 anos, que é a idade em que a gente começa a rever a nossa vida, né? Porque a finitude vai chegando, e eu vi que a vida foi me empurrando para fazer a dublagem, para ser um artista de voz. Porque, por exemplo, eu lia para meus irmãos quando eles não sabiam ler. E eu fui o primeiro a saber ler e escrever lá em casa. E aí eu ficava lendo livrinhos e historinhas em quadrinhos, fazendo vozes e tal, para os meus irmãos. E depois fazia teatrinho para os colegas da vila onde eu morava, lá em Vila Valqueira, no Rio. E ficava fazendo teatrinho com os bonecos na janela do meu quarto. Então a vida foi me levando a ser um dublador, né? A ser um ator. Eu sou ator há 47 anos e há 37 anos eu sou dublador, que apareceu assim. Eu trabalhava em rádio lá no Rio de Janeiro,

0: na Super Rádio Tupi, fazia parte do elenco de radioatores da Patrulha da Cidade e também da emissora. E aí apareceu para cobrir as férias de um colega um dos diretores da Herbert Richards, que era o Mário Monjardim Filho, Monja.
1: Nossa,
0: né? Que fazia
1: grande.
0: A voz do Pernalonga, do Salsicha. Sim. E aí ele me chamou 3 vezes para ver a dublagem. Na terceira eu fiz um teste num desenho que ele estava dirigindo. Eu achei que foi uma porcaria, mas ele me pegou pelo braço e me levou ao superintendente, que era o Ronaldo Richard, filho do Herbert Richard, e falou: ah, pode contratar o menino aí, vai, contrata ele, que é bom, ele é bom.
2: Quando está predestinado, não há o que você possa fazer, nem que você não queira trabalhar com isto, o mundo vai dando um jeitinho.
0: Vai.
2: E no caso foi o Mário Monjardim, que foi um grande
0: ele
2: dublador.
0: Ele colocou na dublagem um monte de gente. Verdade. Niso Neto, eu e outras pessoas.
2: Bom, e colocou você a oportunidade de dublar um dos personagens mais icônicos do mundo, que é o Pumba. Que, como disse o seu amigo Orlando Drummond, ele é o seu Scooby-Doo, ele te persegue pela vida inteira, o Pumba, não?
0: Isso,
2: então, para não ser diferente, eu gostaria que você desse uma boa tarde especial aos nossos ouvintes aqui da TMC com a voz do Pumba. Se não for lhe incomodar, é claro, a gente paga o loop, tá? Loop
3: que é loop?
2: Loop é o que é pago aos dubladores, cada vez que eles dublam um anel, eles dublam por hora. Então, a cada 20 segundos, vão lá e paga se é um dublador, entendeu?
0: É, o loop é um outro nome de anel. Loop é no Rio de Janeiro, anel aqui em São Paulo, e cada 20 segundos é que equivale a um loop. Cada 20 loops forma uma hora, que é a primeira hora indivisível. Então a gente recebe sempre a primeira hora.
2: Tá vendo? Você acha que trabalho de dublador é fácil? Tem que trabalhar de 20 segundos pra ganhar um dinheirinho.
0: Exato.
2: Né?
0: Não é fácil, e tem 3 não. minutos pra dublar.
2: Tá vendo?
3: Só 3?
0: 3 minutos pra dublar aqueles 20 segundos.
3: Meu Deus
0: é
3: do
0: difícil.
3: Céu.
0: É, não é fácil não, minha filha.
3: Então, e se passa dos 3 minutos, o que acontece?
0: Aí não, vai ter não que tem? Pagar mais meia hora.
3: Eita.
2: Aí ninguém quer, né? É. Ninguém quer pagar um bom trabalhador pra trabalhar. Então, por favor, Mauro Ramos, como Pumba, para os ouvintes da TMC.
4: Alô, ouvintes da TMC, aqui é o Pumba. Um grande abraço e boa tarde. Hakuna Matata.
2: Eu confesso que isso foi mais pra satisfazer minha alma, minha criança interior, do que qualquer outra coisa.
3: Mas na hora que ele chegou, eu já vi o Pumba, porque você tem uma voz muito marcante, né? Alguns dubladores, eles mudam o timbre, a voz, mas você é o Pumba e o Shrek.
0: É, ué, isso é você que está dizendo, então eu não sei dizer.
2: Ô Mauro, ela fez um bom link agora, porque eu parei pra perceber, mas os seus personagens, eles são sempre quase do mesmo estereótipo. Eles são gordinhos, rechonchudos,
3: fofinhos,
2: broncos, grandes. Você acha que você tem um talento pra dublar gordo?
0: É, eu acho isso estranho, né? Voz de gordo, eu acho uma coisa... Mas o pessoal na dublagem é muito engraçado. Tem diretor ou pessoal de produção, escala pelo físico do dublador ou da dubladora.
2: Pois é.
0: Então acaba que eu, sendo meio careca e gordo, entendeu? Aí eu passei uma época da minha vida, eu sempre digo isso, lá na Herbert Richards, fazendo 3 tipos de papéis.
3: Quais?
0: Gordos, carecas e negões, e suas variações. Negão careca, negão gordo, careca gordo, gordo, negão e careca, entendeu? E outra coisa, era monstro.
2: Monstro,
0: é? Eu e o falecido Paulo Flores, que fez a voz do Mufasa no filme, lá no desenho, fomos uma série japonesa que tinha lá sendo gravada, e nos chamavam para fazer só os monstros da série. Então eles faziam assim, num capítulo era eu o monstro, no outro era o Paulo, no outro era eu, no outro era o Paulo. Então nós ficamos assim uns 6 meses, ganhando, fazendo com essa diretora, Ângela Bonatti, só fazendo monstro. E eu dizia, mas por que só monstro? Ela dizia, porque vocês fazem e tem credibilidade, porque o monstro de vocês fazem, não fazem como os outros que acham ridículo. Aí eu falei, opa, então vamos aproveitar e ganhar esse dinheirinho.
2: Tá olha. Vendo? Estamos falando com o ator, dublador Mauro Ramos, que faz a voz de personagens célebres. Ele tava falando aqui que dublou monstros, e eu acho que o monstro mais famoso é o Sullivan, de Monstros S.A.
0: Sim.
2: Numa época que a gente já tinha Star Talent, que é o nome que se dá a pessoas muito famosas que são convidadas para dublar um filme.
0: Isso.
2: E o que me faz lembrar também, Mauro Ramos, que você chegou na frente de um outro Star Talent, o Bussunda. Antes do Bussunda dublar o Shrek, parece-me que Mauro Ramos foi cotado primeiro. Você pode me lembrar dessa história, por favor?
0: Sim, foi. Eu fiz o filme, dublei o filme, porque eu fui escolhido lá pelo pessoal dos Estados Unidos, da então, DreamWorks.
2: Antes do Bussunda, você
0: dublou o filme? Sim, gravei o filme todo e recebi o cachê no final do mês, numa boa. Só que no outro mês, aí eu descobri que o pessoal da distribuidora aqui no Brasil resolveu colocar o Bussunda para fazer o personagem, porque o Bussunda ia vender o personagem. Naquela época, ninguém sabia se ia dar ou não certo aquele desenho, né, aquela animação. E aí, mas ele estava muito fisicamente parecido com ele, entendeu? Com o personagem. Ele estava careca na ocasião, e ele era gordo. Eu trabalhei com eles lá, o Cacete Planeta, durante muitos anos. A gente se encontrava pelo menos uma vez por ano. E quando não ia gravar com eles, eu e Márcio Simões fazendo Fucker and Sucker.
2: Sim.
0: Então, eu fiz, mas depois eu fiquei sabendo que ele é que tinha sido escolhido para vender o filme. Eu fiquei sem falar sobre isso durante um bom tempo. Porque para mim é o seguinte, é um velho ditado que diz: o que é combinado não sai caro. Né? Então, era só me dizer, olha, você vai fazer só um guia para fulano. Aí eu ia dizer para eles, ah, legal, quanto é que ele está ganhando? Porque eu quero ganhar 50% do cachê dele, porque eu vou fazer metade do trabalho para ele.
2: Mas,
3: e você teria topado, se soubesse antes?
0: Se eu ganhasse metade do cachê dele, porque pelo que eu soube, ele estava ganhando em dólar.
2: Star Talent, quando hoje em dia, quando eles são contratados, eles ganham muito mini-root. Ganha assim.
0: Porque eles utilizam a imagem deles para vender o produto. Então eles vão fazer propaganda, vão aparecer na televisão, no rádio, em revista, essas coisas todas.
2: Eu ouvi de um ator que fez Star Talent para um filme que ele ganhou R$80 mil.
3: Ô, louco!
2: Juro por Deus, juro. Isso é muito surreal, né, Mauro? Porque você que dubla todo dia, o Maurinho Ramos, pega a carteirinha dele, bota no bolso, o celular no outro, vai lá, pega o ônibusinho dele, chega no estúdio para dublar, prepara a voz, faz tudo certinho e ganha nada, não ganha nem 1% desse valor.
3: Aí não dá,
2: mentira,
3: né?
2: É verdade, Mauro.
0: É verdade, sim. R$100 e poucos é o que a gente ganha por hora. E essa hora equivale a 20 pedacinhos, loops. 20 loops ou 20 anéis.
3: Então a profissão é mais por amor do que por dinheiro.
0: Depois de um tempo, passa, se você se destaca em alguma coisa, passa a ser essencialmente para você viver. Porque é um dos nichos do ator em que ele tem uma relativa segurança financeira, no sentido que vai ter sempre trabalho, se ele for um bom profissional e for uma pessoa funcional para o sistema. Então, o teatro, você fica sempre à beira do, ah, meu Deus, o que eu vou fazer agora, depois disso? Acabou a peça, se tiver uma emendada, ok, maravilha. Oh, tem um filme, ok, maravilha. Mas e quando acaba, se não tiver nada, como é que faz? Na dublagem, você, nas vacas magras, pelo menos você pode pagar as suas contas.
2: Pelo menos dá pra se divertir um pouquinho, mal, convenhamos. Assim, dublando dá pra se divertir ou não.
0: Se a pessoa tem pendor pra isso e ela compra a brincadeira da dublagem, aí se diverte.
2: É o que você faz?
0: Normalmente. E principalmente teve animação, comédia, entendeu? Eu gosto e eu faço, acabo fazendo com que o técnico de captação e o diretor ou a diretora fiquem rindo junto comigo, porque eu fico ali e curto o que eu tô fazendo.
3: E, né, falando em diversão, o Shrek é um dos personagens mais cômicos, né? Principalmente. Sim. De desenho. Vocês, dubladores, têm também essa técnica de piada ou vocês só vão seguindo alguma ferramenta da dublagem?
0: Hoje em dia, hoje em dia os clientes, eles não querem deixar a gente fazer o nosso trabalho como a gente fazia, que é tornar uma versão brasileira, né? A gente utilizar expressões e a gente utilizar determinadas palavras que têm a ver com o público brasileiro. Ah, mas eu faço o que eu posso, né? Se de repente aparece alguma coisa... Não sei se vocês notaram, mas o Shrek é sempre o chamado ator no teatro, principalmente o vaudeville, de escada.
1: Sim.
0: O Sully também é o escada. O comediante, o engraçado, é o Wazowski, é o burro.
1: Total.
0: Entendeu? Então, o que a gente faz é preparar para que a piada do colega fique legal e seja, como diz a expressão teatral, seja um tiro com a plateia.
2: Que delícia! E olha, a gente tá aqui falando com ele, o Mauro Ramos, que é dublador, ator, há mais de 35 anos, tem muita história. Eu gostaria de tirar uma dúvida minha, pessoal, porque me disseram que lá atrás você podia fazer o que quisesse na dublagem.
3: Aê?
2: Porque os estúdios, quem contrata a distribuidora, quem contrata o estúdio pra dublar, falava, vai lá, dubla aí. E aí os dubladores falavam, ah, eu quero fazer essa voz, eu quero botar esse sotaque, eu quero mudar isso. É verdade, Mauro? Você chegava a se divertir com isso ou não?
0: Não, quando eu era diretor, eu fui numa época que é quase no final de como os diretores eram tratados com muita dignidade, né? A gente também, em contrapartida, fazia muito trabalho, né? A responsabilidade era enorme. Esse tipo de coisa não acontecia. O que hoje em dia acontece é que o cliente não quer que a gente utilize expressões que sejam nacionais, que a gente tem que ser uma espécie de tradução adaptada.
2: Que loucura!
0: E aí eu fico lembrando sempre dos produtos que deram certo por causa da dublagem, né? Muitos colegas, e eu também, cito, por exemplo, As Branquelas. Ela só fez esse sucesso absurdo no Brasil por causa da dublagem, né? Porque lá nos Estados Unidos, até os caras que fizeram o filme ficaram assim, mas, pô, fazer um 2 agora não faz sentido. Pô, foi uma coisa que a gente tentou ganhar dinheiro. Entendeu? E tem um outro, uma animação chamada Deu a Louca na Chapeuzinho, que era considerado uma animação B, né? Que era só para preencher DVD e programação de streaming, que virou um clássico cult que tem uma porranca, desculpe o termo, uma porranca de memes na internet. Com trechos dos filmes.
1: Não, é um clássico, assim, faz parte, entendeu? Da cultura pop.
0: Então, é deixar a gente fazer o nosso trabalho. Quando a gente faz, aí é uma maravilha, porque a gente consegue, graças a Deus, a receptividade do público. E quanto mais receptivo for o público para aquele produto, mais o cara fatura.
2: É isso.
0: Mas o raciocínio deles não é esse, entendeu?
2: Alô, distribuidoras de filmes, por favor, ouçam quem trabalha com isso há mais de 35 anos. Você aí que tá de terninho e gravata, que decide qual estúdio contratar, você acha que você sabe? Você não sabe de nada. Quem sabe é quem tá 35 anos dublando.
3: Exatamente.
2: Quem é o responsável por fazer o filme dar certo no Brasil. Até porque você acha que o filme funciona porque é legendado. No Brasil, amigo? Claro que não. Inclusive, a maior parte dos filmes de animação fazem questão de só virem como dublados porque sabem que é muito melhor a experiência. Você já viu algum filme de animação legendado? Já viu, Minigut?
3: Não,
2: porque
3: não funciona.
2: Não funciona. Todo mundo sabe que filme de animação tem que ser dublado, como, por exemplo, Monstros S.A., que eu particularmente amo e acho que é um dos teus melhores bonecos, que é uma expressão que é usada na dublagem, que é o personagem do Mauro, ele quem dubla. Só o Mauro pode dublar. Não vai me botar outra voz, que senão perde público, hein, galera? Sullivan do Monstros S.A. Você poderia dar uma palhinha só para um pessoal aí de casa? Só mandar um oi, galera. Estamos ouvindo aqui a TMC, só para...
0: Oi, queridos. É a hora de eu embostar a minha voz para fazer o Sullivan. Um grande abraço para todos vocês. Bum!
3: Ah! Quietinho! Ai, Ai, gente, não tô realizada.
2: Mauro, eu peço desculpas, eu não sei se isso te incomoda em algum canto.
0: Não, ficar não, fazendo tudo bem. Vozes. Não, tudo bem. O grande problema pra mim é se eu tiver que fazer trechos do filme.
2: Claro, não.
0: Com aquela voz. Entendeu? Porque a gente assina contrato e para poder reproduzir trechos do filme com a voz, a gente tem que pedir permissão à distribuidora. E se a gente não pede, eles descobrem e eu tô ferrado porque eu preciso ganhar minha vida.
2: É. Né? Jamais colocaremos você numa situação de risco, inclusive situações que eu gostaria de saber. Em algum momento você já teve que dublar um filme ou série que você falou que isso aqui é uma porcaria?
0: Horrível. Várias vezes. Diversas vezes. Tem muito material que a gente dubla, mas eu não... Senhor, eu estou falando aqui de uma forma que não é depreciativa para o que eu faço, hein? Por favor. Mas o material não é sempre aquele material legal de primeira e tal. Isso é mais difícil, mais raro. A maior parte é o que o pessoal chama de filme B. E que eu chamo, e que o pessoal lá na Herbert chamava antigamente, de milho da galinha.
1: Milho da galinha.
0: Por quê? Porque tinha aquele ditado que dizia: de grão em grão a galinha enche o papo. Sim. Então, é isso que faz a gente pagar as contas.
1: Que legal.
0: Entendeu? Então a gente chama milho da galinha. Com a pulverização de estúdios de dublagem, tem a Discovery e a National Geographic tá mandando a maior parte dos produtos dela para a Argentina, para brasileiros que muitas vezes não são nem atores, dublarem, porque para eles não interessa estar uma qualidade artística boa. Tem que estar uma qualidade artística, mais ou menos, que dê para o pessoal ouvir os documentários, porque o que importa é o áudio do original. E a gente, então, vai perdendo o milho da galinha, né?
3: E falando nisso, né, porque para você ser dublador, você precisa ser ator. O que você acha de grandes nomes que não são atores? Por exemplo, a Peach, ela já fez algumas dublagens também.
2: De game, né?
3: O que você acha desse tipo de dublador, por exemplo?
0: Olha, sendo ator ou atriz, pra mim não tem problema. A maior parte do pessoal dos anos 60 e início dos 70 eram atores que vinham de televisão, rádio, cinema. Cinema principalmente, porque a partir da segunda metade dos anos 60, o cinema brasileiro não tinha som direto, então tinha que dublar tudo, né? Então a gente se desenvolveu, até muitos dubladores passaram a ser dubladores fixos de determinados atores de porno chanchada, essas coisas assim. Eu não tenho nada contra. Sendo ator e sendo atriz, pode trabalhar. Qual é o problema? Se ele for adequado, para a voz dele for adequada à personagem, o diretor que se vire para fazer o sincronismo. Mas eu não vejo nada demais.
2: Eu te entendo, mas eu vou discordar, porque tivemos um exemplo aí de Luciano Huck em Enrolados, que, cara, é uma tragédia. São palavras minhas, tá? Eu acho que é uma dublagem ruim. Eu acho uma dublagem ruim. Eu acho que o Luciano Huck não soube fazer, até porque ele não é ator. Ele não soube
3: fazer. É que o nariz atrapalhou um pouco na hora de falar também, né? Pode ser.
0: Pelo que eu sei, ele é ator, porque ele, inclusive, antes disso, fez um filme pra Xuxa.
2: Foi Xuxa Popstar, se não me engano.
0: Sei lá.
2: Sonho de uma noite de verão, acho que alguma coisa disso.
0: E aí ele tinha conseguido registro naquela época.
2: Ah, então olha aí. Então eu vou ter que me desfazer aqui do que eu disse. Então o Luciano Huck
3: polêmico.
2: É ator.
3: Polêmico.
2: Então vou só manter a opinião que é ruim. Só isso.
3: Polêmico, é polêmico. Mas outra coisa que é muito polêmica também, que se fala muito, que a gente começou falando sobre isso no programa de hoje, são sobre as IAs, né?
2: Sim.
3: Você acha que corre o risco da IA entrar e roubar o trabalho?
0: Olha, a preocupação é muito grande. E não é uma preocupação que você possa dizer, é uma preocupação só de ator dublador brasileiro. Não, é do mundo inteiro. Na Europa, a Alemanha, que é o país que é o maior país consumidor de produto dublado lá, já conseguiu oficializar e regulamentar a utilização da inteligência artificial, especificamente para a dublagem deles lá, mas para outros aspectos das artes também. Mas outros países precisam regulamentar aos poucos. Os Estados Unidos têm a ação dos sindicatos, que são muito fortes nos Estados Unidos, e eles estão tentando fazer um lobby para conseguir que seja regulamentada em lei, lei federal, né? E aqui a gente também está lutando, sabe? A Associação de São Paulo, a Dublar, e tem a Associação Dário de Castro lá do Rio de Janeiro, tem pessoas maravilhosas, pessoas que se dedicam e que estão batalhando para conseguir uma regulamentação. Regulamentando, tudo bem. Agora, se não há regulamentação, vamos perder, sim. Vamos, porque o público já está se acostumando com coisas que têm dublagem e narração de inteligência artificial na internet, no Instagram, no YouTube. E estão aceitando, estão vendo. Tem 1 milhão e pouco de visualizações e o pessoal não reclama. Entende? A intenção desse sistema é, sim, substituir. Substituir atores visualmente e substituir atores vocalmente. E a gente não pode deixar que isso aconteça, porque antigamente, na primeira revolução industrial, que nós estamos na segunda, que é de informática, na primeira, vários progressos, né, tecnológicos modificaram determinadas coisas e o pessoal era aproveitado para essa nova tecnologia, para trabalhar nessa nova tecnologia. Com a inteligência artificial, não. Com a inteligência artificial, é... ferre-se.
2: Palavras de Mauro Ramos, senhoras e senhores. Ele que foi, olha, foi incrível. E vai ser mais incrível ainda depois do nosso break. A gente vai para um rápido intervalo e na volta tem mais Mauro Ramos para você aqui no Sobremesa. Não sai daí.

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1: Caro ouvinte que nos ouve com seu ouvido, estamos de volta com Sobremesa, o seu programa favorito aqui na TMC. 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Amigos e amigas, hoje nós lançamos a enquete e gostaríamos que você respondesse através do nosso WhatsApp 011 972211001. E a enquete de hoje é...
2: seguinte, qual função você acha que a inteligência artificial não pode roubar no seu trabalho, hein? Conta pra gente.
1: O que é que o pessoal respondeu, Mini Ruth?
2: Galera, já tá mandando aqui, ó. Luísa Mendes, ela mandou o seguinte: eu duvido ela fofocar sobre quem roubou a asinha de frango da marmita do cara do RH.
1: Mandou muito.
2: É
1: boa.
2: É verdade.
1: Boa.
2: Marco Silva mandou também: e a nenhuma consegue ficar 20 minutos tomando café e voltar dizendo que foi na reunião.
1: Essa é muito boa. Próxima, Mini Ruth, mais uma.
2: O Paulo Henrique mandou também aqui, ó. Ela pode até fazer relatório, mas não vai saber reclamar do ar-condicionado o dia inteiro que nem eu.
1: Boa! Eu quero saber de você. Então manda pra gente no nosso WhatsApp 011 972211001. Amigos, vocês que acompanham aqui o Sobremesa estão sentindo a falta de uma terceira voz, a do Marcelo Batista. E sim, acredite, ele está trabalhando, mas não está aqui presente. O Batista foi até as ruas para saber o que é que o povo acha. É o novo quadro aqui do Sobremesa, O Povo Fala Mesmo. Hoje o Batista perguntou nas ruas quem deve ganhar mais, o homem ou a mulher. E vamos agora saber o que é que o povo está achando com ele. Marcelo Batista, solta o áudio do Batista aí, galera.
3: Eu vim para as ruas com uma questão muito polêmica. Quem deve ganhar mais, o homem ou a mulher? Eu tô aqui com o Décio. Décio, quem deve ganhar mais, o homem ou a mulher?
4: É claro que o homem, né? É, porque o homem é mais forte, mais viril, sagaz e trabalha mais.
3: Você acha que na sua profissão, então, você deve ganhar mais que uma mulher que ocupa o mesmo cargo que você?
4: Não, eu acho não, tenho certeza. Eu tenho que ganhar muito mais que ela, que ocupa o mesmo cargo.
3: Agora eu vou entrevistar uma próxima pessoa. Se for uma mulher, por exemplo, o que você poderia dizer para ela?
4: Ela ganha menos que eu, certo?
5: Ele é um sem noção, babaca, idiota. Eu quero mais é que ele se lixe, tá? Que ele vá a merda. Porque mulher merece ter direitos iguais. Gente, para com isso, pelo amor de Deus.
3: Seu nome?
6: Rafael.
3: Rafael, acabei de entrevistar uma mulher. Ela disse que o homem que diz que a mulher tem que ganhar menos que ele é um babaca e um idiota.
6: Rapaz, essa aí deve ser uma frustrada, uma... Meu Deus do céu, não tem nem que falar uma pessoa dessa. Uma mal amada, deve estar com a pia cheia da louça, por isso que ela tá arrumando o tempo pra falar essas coisas, onde já se viu.
3: Helena, o rapaz acabou de falar que a mulher que diz que o homem tem que ganhar menos que ela é uma frustrada, uma mal amada.
7: Frustrado, sabe o que que é? É homem meia bomba que não aceita que mulher é independente, que banca o próprio desejo e fica aí se fazendo de idiota.
3: Então é isso. A conclusão que a gente chega é que a gente não concluiu nada. Eu volto com vocês aí no estúdio. Sobremesa TMC.
1: A ele, Marcelo Batista, que fez o primeiro Povo Fala. Estamos ganhando espaço, estamos indo para as ruas.
2: Exato.
1: Daqui a pouquinho estamos batendo a porta da tua casa, hein? Entrando aí no teu trabalho, querendo saber a sua opinião. É o Povo Fala Mesmo.
2: É quase um ringue, viu? Ringue das ruas, rapaz.
1: Você viu que essa pergunta é bem interessante. Quem deve ganhar mais, o homem ou a mulher? E aí começa um pinga-fogo, né, Mini Ruth? Mas eu quero te dar agora o direito de resposta. Quem você acha que deve ganhar mais?
2: Ah, eu acho que os homens. Porque eu acho que eles têm que ganhar mais, sim, porque eu cobro muito deles. Eles têm que pagar minha unha, minhas sobrancelhas, tudo.
1: Quanto mais eles ganharem, melhor pra você. Bom, e você, Mauro Ramos, o nosso convidado de hoje, ator, dublador há mais de 35 anos. Mauro, quem você acha que deve ganhar mais, os homens ou as mulheres?
8: Os dois.
1: Os dois,
8: Pedro. Eu acho que tem que haver uma certa, a palavra não é essa, mas é parecido, uma isonomia de salário. Porque para cada função, o mesmo salário.
1: Existe isso na dublagem, Mauro? Você que é dublador há mais de 35 anos?
8: A gente ganha por hora. Então todo mundo ganha a mesma coisa proporcional ao trabalho que faz.
1: Pô, que coisa boa. Isso é realmente muito bom. Mas me lembra aqui uma dúvida. você que tem 35 anos hoje, você já tá ali no alto escalão. Você
8: quem
1: hoje
8: me dera
1: já está...
8: ter 35 anos hoje, poxa.
1: Calma, 35 anos de carreira.
8: Ah, sim, é.
1: Mas você hoje tá lá no palco, vai. Você tá lá em cima, você é uma das maiores estrelas.
8: Tô não, companheiro, tô não.
1: Não
8: eu
1: está?
8: Só tenho 1,70m, inclusive, então...
1: Peraí, você concorre ainda a papéis para dublar?
8: Sim, claro.
2: Faz teste?
8: Faço.
1: Mas você tem mais de 35 anos de carreira,
8: e daí,
1: Mauro?
8: Sou um dublador, sou um ator e tem que se adequar ao papel do produto que está vindo. Então a gente faz teste. Faz teste todo dia. Faz teste para narrar livro, faz teste para personagem.
1: Ué, mas que interessante. Mas
8: se Marlon Brando fez teste para o Poderoso Chefão, não vou fazer.
1: Você tem um ponto, né? Você realmente tem um ponto. Mas é que no meu caso aqui, ouvindo sua voz, reconhecendo, sabendo que ela é boa, sabendo que ela é uma voz que agrega, por que você ainda faz teste? As pessoas já não confiam em você? Falam assim, o Mauro é bom, convida aí.
8: Se você tiver esse tipo de raciocínio, você acaba cerceando o trabalho do ator. Porque, por exemplo, o tal milho da galinha que eu falei, vozerios, né, que a gente faz para os filmes, para ficar de fundo... papéis pequenos, bem pequenos, como garçom, homem do jornal e essas coisas assim, a gente vai lá, faz um pouco e ganha uma hora e vai embora. Se eu começar a botar nessa coisa, no alto, no pedestal, entendeu? O meu trabalho, eu não vou trabalhar nesse tipo de coisa, que é o que me alimenta, o que paga meu aluguel, meu condomínio, entendeu?
1: Que bonito.
8: Então isso. Eu tenho que trabalhar, como todo mundo tem que trabalhar. Então, eu, pra mim, isso, eu trabalho, eu sou um ator. O meu ofício é atuar. E eu gosto de atuar na dublagem, porque me dediquei a ela. Há muitos anos que eu não piso num palco, há muitos anos que eu não faço televisão, muitos anos que eu não faço cinema. Faço cinema indiretamente, né? Pela dublagem. Mas. E televisão indiretamente pela dublagem. Mas não, eu escolhi. Quer dizer, algumas pessoas, alguns colegas acham que a dublagem é o reduto de atores frustrados, atrizes frustradas. Eu não sou um ator frustrado. Olha que o que eu faço de papel num ano inteiro, bicho, o cara não faz na vida inteira fazendo só teatro.
1: Aê, tá vendo? Aprenda com a humildade de Mauro Ramos e principalmente com o seu profissionalismo. Não venha criticar a dublagem, tá bom? Porque tem muita gente por aí, Mini Ruth, que fala assim, não, dublagem é coisa pobre. Eu prefiro o legendado, que aí eu consigo ver a experiência completa. Como foi feito? Você
2: é chato. Não dá.
1: Você é chato.
8: Se ele sabe o idioma, tudo bem.
1: Mas eu acho que mesmo assim.
8: Se não tiver legenda, a maior parte desse pessoal aí não consegue apreciar.
2: Mas você fica ofendido quando alguém vira e fala, eu não gosto de material dublado?
8: Não, não me ofendo, é um direito que a pessoa tem. Não me ofendo, eu não gosto é que depreciem o meu trabalho. Depreciem o meu trabalho no sentido de ofício. Sim. Não, pelo amor de Deus, que isso? Eu não chego e não fico depreciando quem trabalha, por exemplo, como médico residente. Ah, você não tem consultório particular, você é um merreca. Não, não é assim, né? Então, isso me incomoda. Eu reajo. Mas eu aceito. Numa boa, assim, o menor problema.
2: E falando em médico residente, eu já ouvi a sua vozinha também, Grey's Anatomy.
8: Ah, sim, é. É a série, o personagem que eu tô... Há mais tempo dublando, são 22 anos.
2: 22 anos?
8: 22. Antes era Lei e Ordem, fazendo um detetive, né? Foram 13 anos fazendo. Mas agora o Grey's Anatomy já ultrapassou em 10 anos ele.
1: Caramba, 22 anos dublando. Ele virou uma espécie de poupança sua?
8: Não, não, porque o dinheiro já foi. Já gastei criação de filho... E tudo mais.
1: Bom, então, já que a gente está aqui com o Mauro Ramos, vamos aproveitar e tirar as dúvidas do pessoal que nos acompanha. Assim que publicamos que Mauro Ramos estaria conosco, várias mensagens chegaram. Então vamos lá. Boa primeira pergunta, você, Mini Ruth, traga primeiro.
2: Olha só, o Daniel Lemos mandou o seguinte: como era a cara do Herbert Richards? Você conheceu ele?
8: Conheci, fui diretor na empresa dele. a cara dele era uma cara meio alemã, né? Qualquer coisa que o irritava ficava completamente vermelho, feito um camarão. Era uma cara normal, um alemão normal.
1: Próxima pergunta, Mini Ruth.
2: Thaís Souza mandou o seguinte: você já usou a sua voz famosa para conquistar as mocinhas falando no ouvidinho?
8: Olha, eu tento. A vida inteira eu tento isso, mas não consigo. Não consigo mesmo. É porque eu, quando era estudante, eu era sempre o amigo do mocinho desejado pelas meninas. Então elas sempre se relacionavam comigo para poder atingir o colega galã.
1: Ah, que droga.
8: Entendeu? Então eu já até me vi, nunca usei esse negócio de: ó, oh, querida, não sei, mesmo porque eu acho isso tão ridículo.
2: Ah, você não pode dar uma cantadinha pra mim com a voz do Shrek, não?
8: A voz do Shrek é a minha voz. Não sei se você notou, né? Eu tô o tempo todo fazendo Shrek aqui.
1: Tá sabendo legal. Ô, Mauro, você tá solteiro?
8: Tô.
1: Você tá procurando uma pessoa pra conhecer?
8: Por enquanto, não. Sabe, quando a gente chega aos 65 anos... a gente não fica mais ansioso por ter uma companheira ou um companheiro, caso a pessoa curta. Mas se aparecer, apareceu, e vamos seguindo a vida.
1: Tá.
8: Eu só não quero juntar mais as escovas de dente no mesmo banheiro.
1: Putz.
8: Porque não dá. Conviver é muito difícil.
2: É difícil.
1: Tem uma pessoa pra te apresentar, minha sogra. Ela quer mesmo que você.
8: É?
1: Ela quer o mesmo. E é linda, minha sogra.
2: Olha.
1: Vou te apresentar.
2: Olha lá.
1: Bom, vamos lá. A última pergunta que mandaram pra gente depois pra nossa interação. Vai!
2: Olha só, o Júlio Brito, ele mandou: quanto você cobra pra intimidar um caloteiro pelo celular usando a voz do Shrek pra mim, hein?
8: Olha, eu trato isso particularmente porque não tem tabela pra isso. E nessa hora eu rasgo mesmo, meu filho, meto a faca. Mas liga pra emissora pra gente tratar isso, tá? Porque particularmente eu consigo fazer a pessoa do jeito que você quer que ela fique.
1: Olha aí! Então anota aí, @ Mauro Ramos Dublagem. Vai lá no Instagram do Mauro Ramos pra pedir, fazer esse orçamento. Agora, falando em pedidos, nós temos aqui alguns pedidos, Mauro. Queremos aproveitar de você. Como eu disse, podemos pagar pelos anéis, pelos loops. Vamos lá, conta aí, Mini Ruth, porque chegou a hora que a gente sabe que você faz muitas vozes conhecidas, mas o que nós queremos mesmo é ouvir esses personagens fazendo coisas do dia a dia. Então começa agora o momento dia a dia. Por favor, eu gostaria de ouvir o Sullivan, do Monstros S.A., falando como um político. Você poderia fazer pra mim, por favor?
9: Monstros de Monstrópolis, confiem na nossa urna eletrônica. Eu conto com o voto de todos vocês.
1: Salve de palmas. Sua vez de pedir, vai.
2: Muito bom. O Jinbe do One Piece falando pro Whindersson Nunes como ganhar uma luta.
10: Whindersson, pra vencer todos os adversários, você vai precisar farmar muita aura e fazer muito six-selling.
1: Isso. Então, ao próximo, o Shrek adiantando uma dieta. Adiando uma dieta. Ele não tá querendo fazer dieta, o Shrek vai querer adiar. Como seria?
8: Pô, Fiona, eu prometo que segunda-feira eu volto pro CrossFit e começo a tomar o Monjaro.
2: Muito bom.
1: Salva de pau. Vai, Minigutinho.
2: E como seria o Coisa do Quarteto Fantástico mandando o Tocha parar de encher o saco, hein?
10: Cala essa boca, fasquinha! Ou eu vou até aí te apagar em 2 minutos, hein?
1: Oh! Que sensacional! E agora, pra terminar, eu não posso esquecê-lo, o Pumba! Pumba cancelando a internet numa ligação com a atendente, que é a Mini Ruth, por favor.
10: Alô? Eu quero cancelar minha internet.
2: Não no meu turno não, meu chapa.
10: Como é que é? Ah, você vai cancelar sim. Senão eu vou aí e solto um peidão bem na tua cara. E desligou.
1: Salva de palmas, senhoras e senhores, pra ele! Mauro Ramos, um dos... dos maiores ícones da dublagem, que esteve aqui conosco hoje cedendo sua voz. Você sabe que isso é o trabalho dele e ele está dando de graça para você que nos ouve com seu ouvido aqui na TMC. Mauro, muito obrigado pela
8: sua
1: participação.
8: Obrigado a vocês.
1: Poxa. Eu gostaria de agradecer do fundo do meu coração. Eu sou um eterno fã seu. Juro, eu me emociono muito ouvindo sua voz em qualquer personagem que você vem interpretar. Muito obrigado.
8: Muito obrigado. Eu só tenho a agradecer a vocês.
1: E você tem algum curso de dublagem? Pediram para eu lhe perguntar aqui no YouTube.
8: Sim.
1: O pessoal no YouTube falou.
8: Me procure lá no Instagram, né, no Mauro Ramos Dublagem, que eu indico o responsável, que é o Davi. E vamos ver o que a gente pode fazer pela pessoa.
1: Então, olha, pra você...
8: Só devo lembrar, não sou o diretor. Não estou o diretor. Então, não conte com o meu curso para poder entrar rapidamente dentro do sistema de dublagem. Você vai fazer e vai passar pelo mesmo sistema que eu, quando comecei, e vários outros dubladores começaram. A gente ajuda, mas não somos nós que colocamos vocês lá.
1: Aprenda na raça com quem faz melhor, que é Mauro Ramos. Muito obrigado, Mauro.
8: Obrigado
1: a vocês. Um prazer imenso, de verdade. E siga o Mauro Ramos no Instagram, @MauroRamosDublagem. Agora, amigos e amigas, aproveitando esse gancho, vamos para aquele quadro de sucesso, que é onde nós trazemos informação com diversão. Hora de fazer com que você fique antenado, sabendo das notícias, só que do jeitinho que a gente sabe. É hora dele,
11: do Girinho de Notícias, vai!
12: Da Patrícia, vem pra cá, Patrícia.
13: Ela, oi, Patrícia.
12: Patrícia, o aviãozinho do filme.
13: É falar que eu sou bom imitador, hein?
12: Tá parecendo o Celso, hein, falando.
13: É falar que eu sou bom imitador, mas não sou não, tá bom? Não sou eu que
12: imito, não. Está a cara do Celso falando.
13: Ela, oi, vamos lá.
12: O Celso que foi considerado, não sei se você viu, o Celso foi considerado um dos apresentadores mais gatos do Brasil.
1: Cara, eu vi. Quer começar essa com a primeira notícia?
12: Pois é.
1: Durante o programa do Marcos Mion, do Mionzeira, ele tem um quadro lá que ele faz perguntas para duas equipes. E a pergunta era quem a equipe, né, eles acham que as donas de casa trairiam os seus casamentos com um apresentador da televisão brasileira. E o mais votado era ele, Celso Portioli.
12: Bah,
1: olha aí,
12: oi.
1: Que loucura isso, hein?
12: Aí eu ficaria com o Celso mesmo.
1: Ele vai passar e repassar a galera aí que tá casada. Você toma cuidado, hein? Você que é casado, sua esposa gosta de ver Domingo Legal, que é um ótimo programa, mas abre o olho.
12: É,
1: abre
12: rapaz.
1: O olho. Celso não dá mole não, hein?
12: Eu que sou carnívora, vou no Mion também, viu?
1: Vamos lá, agora a próxima notícia. Ah, próxima notícia, amigos. É de polética. Vai, traga aí, Mini Ruth.
12: Olha só. Tá no site da TMC. Entra lá, viu, meu filho, no site da TMC. Porque o Lula e o Flávio Bolsonaro... tá rolando aí um empate técnico nesse segundo turno, segundo pesquisas aí da BTG Nexus. O Lula está com 47%, enquanto Flávio Bolsonaro, 43%.
1: Caramba, que loucura.
12: Tá bem parecido, hein?
1: Voltamos pra 2022. Isso aqui, é um pouquinho do Brasil, iaiá.
12: Iaiá.
1: Próxima notícia. Amigos, vocês que gostam de futebol deveriam estar sabendo disso.
12: Por quê?
1: Se você não sabe, fique sabendo agora que o Santos... o time do Santos admitiu que deve 90 milhões para Neymar. O documento assinado pelo presidente do Santos não detalha em quantas parcelas o valor vai ser pago. Se o Santos não pagar, o CT dos Meninos da Vila, que é usado pelas categorias de base, pode ser usado para garantir o pagamento. Ou seja, o categoria de base lá, o estádio lá, pode ser que seja do Neymar. Olha que loucura.
12: Ô, louco, é muita grana, hein?
1: Muita grana, 90 milhões. Quanto o Santos deve valer? Essa pergunta é interessante, porque eu tenho uma teoria.
12: Por quê?
1: Qual? Posso compartilhar minha teoria?
12: Diga.
1: Eu acho que o Neymar vai comprar o Santos.
12: Será?
1: Eu acho, juro por Deus.
12: Eu acho que jogar ele também não joga mais, né? Não, não tá rolando.
1: Não sei não, cara, mas ele, se ele for presidente, ele, pô... Ele e o Pelé são responsáveis por um Santos muito incrível, sabe?
12: Sim.
1: Em duas fases muito diferentes. Tanto, né, o Pelé lá no seu início, quanto o Neymar também no seu início. Eu acho que tem uma coisa ali que... Não sei, não. Acho que... Eu acredito nessa possibilidade.
12: Eu acho que seria uma boa, né? Mas também seria uma boa ele receber esses 90 milha, né? Vamos combinar?
1: Ele acabou de comprar uma casa de 50 milhões em Santos. Ele precisa pagar essa casa,
12: precisa. Né? Até porque com esse dinheiro, ele ia falar que deve ter saudade do que a gente não viveu ainda, né?
1: Olha, o Santos, acabaram de confirmar aqui, muito obrigado. O time do Santos vale mais de R$1 bilhão, mas eu não acho impossível o Neymar comprar. De verdade, não acho.
2: Ah, tomara que role, tomara que role.
1: Olha, amigo, parcela, paga 500 milhões agora, paga 500 milhões, e os outros 500 milhões você vai pagando com o decorrer dos anos. Parcela, irmão.
2: Exatamente.
1: Dá pra fazer. Próxima notícia,
2: mas vamos lá pra próxima. Ô, Lucas, você acha que eu sou uma pessoa simpática?
1: Eu acho, sim.
2: Mas você acha que eu sou meio burra, às vezes?
1: Um pouco também.
2: Oh, nossa, não precisava falar assim também, né? Mas é isso que tem acontecido aí nas inteligências artificiais, sabia?
1: Ué, por quê?
2: Porque quanto mais simpática a inteligência artificial, é a maior chance das respostas dela serem erradas. Uma pesquisa aí da Universidade de Oxford analisou 400 mil respostas dos robozinhos, né? E aí essa pesquisa concluiu que sim, as IAs tendem a agradar os usuários, aí acabam, né, dando respostas mais burricas, vamos
1: Sabe
2: dizer assim.
1: Sabe por que é isso?
2: Por quê?
1: Porque quando ela foi criada, a inteligência artificial, lá no início, os outros, né, o ChatGPT e tantas outras, o que, que eles criaram? Eles criaram uma forma que eles falaram assim, ó, inteligência artificial, responda rápido. Não precisa responder certo, só responda rápido. Então as inteligências artificiais muitas vezes podem mentir pra você.
2: Olha só.
1: Podem te dar a resposta errada. Toma muito cuidado, hein?
2: Nossa, gente.
1: Inclusive pra você que tá estudando na faculdade, ou tem filho, filha, tá ouvindo a gente, que fica usando inteligência artificial pra responder questionário, fazer dever de casa, toma muito cuidado, hein?
2: Toma cuidado. Você
1: pode tá se ferrando.
2: Não dá pra, ó, não dá pra acreditar nem em IA e nem homem, viu? Vou te falar, tá difícil.
1: Falar em acreditar em homem, falar nisso, a próxima notícia é sobre ele, um homem bilionário que é condenado a pagar R$3 bilhões à sua ex-esposa em divórcio.
2: Por quê? O que aconteceu?
1: Ah, meu amigo, aconteceu lá na Coreia do Sul. Um tribunal da Coreia do Sul decidiu que o bilionário Choi Tae-yong deverá pagar cerca de R$3 bilhões à sua ex-esposa, Won Sun-young, como parte de um acordo de divórcio. É o maior valor já concedido em um divórcio na Coreia do Sul. E esse bilionário, ele é dono de um conglomerado de empresas no país. Eu espero que não faça falta pra ele, né?
2: Nossa senhora, meu último amigo que casou saiu que nem o Aladdin, cara.
1: Saiu que nem Aladdin? Como assim?
2: Só ficou com o tapete. Ai, ai, ai, difícil, viu? Difícil.
1: Próxima notícia, vai,
2: meu Lucas, você gosta de comer o que, assim, nas horas vagas?
1: Eu adoro comer... Antepasto. É um nome chique pra entradinha, entendeu? É isso.
2: Mas você gosta de hot dog?
1: Eu gosto.
2: Mas é bom, né? Bom demais. Bom. Aquela salsichinha, delicinha. Sim. Pois é. Mas a gente vai ouvir um áudio agora de um hot dog diferenciado, sabia?
1: Ué?
2: É, rapaz. É um vídeo aí que tem circulado na internet e esse vídeo mostra um cliente comprando um hot dog ou o famoso cachorro quente pra gente. E a gente quer saber, né? Como que chama na sua cidade também hot dog ou cachorro quente?
1: Peraí.
2: Porque cada cidade, o hot dog, ele é feito de uma maneira, né?
1: Então, peraí, quer dizer que viralizou um áudio de um rapaz falando o que tem no cachorro quente? É surreal, assim, tem muita coisa?
2: É surreal, tem um monte de ingrediente doido.
1: Então, vamos ouvir, por favor, solta o áudio, Coca!
14: Boa noite, linguiça salsicha.
15: Salsicha? Olha isso, pessoal, diferencial da casa.
14: Vai queijo?
15: Vai. Aquele queijo que não pode faltar.
14: Com mais cebola?
15: Vai também. Olha isso, pessoal. Tudo fresquinho, daquele jeito que a gente gosta.
14: Ketchup?
15: Vai.
14: Maionese?
15: Vai também.
14: Mostarda?
15: Vai.
14: Big Jack?
15: Também. Ah, aqui, pessoal.
14: Barbecue?
15: Vai. Não acaba não.
14: Molho de bacon?
15: Vai.
14: Molho de peixe?
15: Vai também. Caraca, diferenciado esse.
14: Molho verde?
15: Vai também.
14: Batata?
15: Vai. Pode faltar aquela batata crocante, pessoal. Só encontra aqui no cachorro quente oficial. Né?
14: Milho?
15: Vai, milho.
14: Ervilha?
15: Não, ervilha não.
14: Passas?
15: Vai, passas.
14: Picles?
15: Vai também.
14: Vai, polenguinho?
15: Vai. Imagina esse polenguinho, ó, descendo na tua garganta daquele jeito, ó, te deixando feliz.
14: Cheddar?
15: Aquele cheddar de respeito, pessoal. Olha isso, hein.
14: Ovo?
15: Vai, ovo.
14: Pimenta biquinho?
15: Vai. Caraca, pessoal, não acaba, hein.
14: Ketchup de goiabada?
15: Vai. Olha isso, pessoal. É o puro luxo.
2: Ketchup de goiabada?
1: Peraí, ó. Você acabou de ouvir um áudio que viralizou de uma pessoa pedindo ingredientes, digamos assim, meio diferentes pra colocar no seu cachorro-quente. A gente anotou. Olha tudo que ele colocou no cachorro-quente dele. Olha só. Tem pão, é claro. São 4 salsichas.
2: Nossa.
1: E aí vai queijo, tomate, cebola, ketchup, maionese, molho barbecue, molho Billy Jack, molho de bacon, molho
13: Taste. Molho Taste, aquele lá, daquele mercado lá, daquele... Da lá. Molho verde, batata palha, milho, passas, picles, polenguinho,
2: que?
13: Cheddar, ovo, pimenta biquinho e ketchup de goiabada. Mas ervilha não!
2: Ervilha não! Quem que gosta de ervilha, gente?
13: Olha, só pra vocês terem uma ideia, a OMS sugere de 2.000 a 2.400 calorias diárias para adultos saudáveis. Mas só nesse monstro de hot dog tem cerca de 3.578 calorias, cara.
2: Nossa senhora, meu rapaz. Amigo. Mas, ó, me deu uma fominha agora, viu?
13: É, a mim também. Eu vou aproveitar, inclusive, esse momento pra ir comer alguma coisa. Mas, ó, quero me despedir de vocês com todo carinho e todo amor e dizer que amanhã estaremos de volta com mais sobremesa pra você. Um beijo, um queijo e até amanhã. Tchau, beijo. Valeu!

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1: 3:01. Muito boa tarde pra você. Começa agora o Link TMC com o Rodrigo Alvarez e eu, Mayara Bastianello.
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1: 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É segunda-feira, ainda estamos em julho, mas o tabuleiro político de 2026 já está bem definido. E a direita vai largar dividida. De um lado, Romeu Zema, pelo Novo. Do outro, Ronaldo Caiado, pelo PSD. Dois governadores que tentam furar a bolha e virar nomes nacionais. Mas o barulho veio mesmo de São Paulo. O PL oficializou Flávio Bolsonaro na corrida presidencial. Só que a convenção acabou virando palco de um incidente diplomático. A estrela da confusão? O presidente argentino, Javier Milei. Além de dançar no palco, Milei usou o palanque no Brasil para atacar o atual governo brasileiro. Falou mal da nossa economia. Em um discurso inflamado, chamou o ministro do Supremo Tribunal Federal, Alexandre de Moraes, de lixo careca. E o presidente Lula, de presidiário.
12: O resultado foi imediato e dos dois lados da fronteira, claro. A gente não podia esperar diferente, né, Mayara, caro ouvinte? Lá na Argentina, o governador

0: e confusão também. Mas olha, tá começando mais um Link TMC para esclarecer e debater tudo isso, colocando em pratos limpos o que está acontecendo no Brasil e no mundo.
1: 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E a gente já começa por aqui, meu amigo Alvarez, com a nossa enquete. É, justamente sobre esse assunto, a gente teve, claro, vamos falar mais disso durante o jornal, daqui a pouquinho o Sinho Pedroso vai estar aqui, mas teve outras, né, reações, como por exemplo a do chanceler Mauro Vieira, ministro das Relações Exteriores, que falou que as falas do Javier Milei foram ríspidas, grosseiras e inaceitáveis. É, o embaixador da Argentina no Brasil foi chamado, né, a dar explicações, a gente sabe o que isso significa, né, diplomaticamente falando. Enfim, e também classificou todo o episódio como extremamente grave e inaceitável. Ele disse o seguinte, ó, mas nós temos que trabalhar pelo entendimento entre as nações e a diplomacia é feita disso, de conversas. Como eu disse, no domingo, o governo brasileiro convocou o embaixador da Argentina no Brasil, Daniel Raimondi, para transmitir a repulsa do governo brasileiro sobre as recentes falas do presidente argentino e cobrar explicações. E o embaixador, né, do Brasil em Buenos Aires, como a gente tinha falado ali, o Julio Bitelli, foi também chamado para prestar esclarecimento sobre a relação entre os dois países. Alvarez, você quer comentar, continuar?
0: Mayara, claro. A repulsa deve ser, a meu ver, de todo brasileiro, e eu explico. Não é uma questão de você ser de esquerda ou de direita.
1: Não.
0: A gente não quer forças estrangeiras se metendo na nossa política. O Milei cuida da Argentina, o Trump cuida dos Estados Unidos, o Putin cuida da Rússia. Não queremos ninguém se metendo aqui. A gente já viu o Putin se meter em eleições americanas e conseguir mudar o resultado. O Trump está confiante que ele conseguiu mudar alguns resultados na América Latina recentemente para o lado dele, para o lado que ele quer, para a direita, e está entendendo que pode fazer o mesmo com o Brasil. Então, qualquer brasileiro com dignidade não pode aceitar uma interferência interna. A questão se é palhaçada, se é ridículo, se é tudo que você quiser colocar aí em adjetivos, vai fazer sentido quando vem alguém de fora falar da nossa história. É verdade que quando o ministro Dario Durigan diz que lá também tem problemas, mas vamos colocar também as coisas nos lugares, como a gente sempre faz, Mayara. Não é verdade que a dívida da Argentina é maior que a nossa, não. Aí o nosso ministro da Fazenda está pegando um número específico para dizer isso, que se perguntarem para ele, vai ter o que dizer: ah, a dívida externa da Argentina proporcionalmente é maior que a nossa. Mas a nossa dívida está em 81% do PIB. Ela é de mais de 10 trilhões de reais. A dívida da Argentina é um pouco menor percentualmente, é 73% do PIB. Isso, no entanto, não dá direito de um líder estrangeiro vir aqui se meter nos nossos assuntos. A gente vai falar muito disso ainda hoje. É um tema importante porque está aparecendo mais uma vez que vai ter interferência externa nessa eleição. Eu não quero, imagino que você, ouvinte, não queira ninguém de fora se metendo aqui. Você quer alguém se metendo nas contas da sua casa? Você admite se eu entrar aí para saber quanto você gastou e quanto você vai gastar? Se você está gastando demais, você tem que resolver em casa, com a sua família. Mas pedir para um estrangeiro vir aqui se meter, ainda mais sem ser convidado, aí não faz sentido.
1: E aí cabe a nós, eu acho, a gente sempre tem que fazer o jogo do... E se fosse o contrário? Por exemplo, vamos dizer que é uma convenção do PT e o Lula traz no passado o Nicolás Maduro aqui. Aí o Maduro vem e fala um monte de porcaria na época do governo Bolsonaro. Você, o que você ia achar? Né? Então acho que é sempre bom fazer esse movimento de quem, claro, não está concordando com o que o Alvarez fala, porque é uma pessoa de direita, por exemplo, ele está achando que o Alvarez está errado. Pensa o contrário. Se fosse uma convenção do Lula em pleno governo Bolsonaro e viesse o Maduro dançar e falar que o Bolsonaro era um lixo, enfim, né? É isso, sempre tem que tentar fazer esse jogo
0: do contrário. E nós não estamos aqui dizendo que o Lula não está gastando, não, porque você é ouvinte. Se você está com a gente, você sabe. Mas se você está passando agora aqui, está vendo esse comentário, a gente todo dia praticamente reclama que o Lula está gastando muito. Não é que a gente discorda de que o governo gasta muito e gasta para se reeleger. É óbvio isso, está claro. Lula está soltando dinheiro que não tem, bilhões e bilhões, não é milhões, é aos bilhões, para conseguir agradar a população. É uma forma de populismo que a gente vem denunciando aqui diariamente, eu diria, Mayara, diariamente. No entanto, soberania não se discute, porque se você abrir a porta uma vez, ela fica escancarada, e aí, meu amigo, você não sabe mais quem entra e nem o que vai sair disso, né?
1: Muito bem, só para falar então aqui da nossa enquete, a gente quer saber de você. As críticas diretas de Milei a Lula ajudam ou atrapalham o debate eleitoral brasileiro? Aí

0: A gente tem duas opções, vamos lá. Ajudam a expor diferenças? Ou atrapalham e pioram a polarização? 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
1: Então vamos fazer o seguinte, Mayara, vamos mudar um pouquinho de assunto. Não quer dizer que a gente não vai voltar. Esse é o assunto do momento no Brasil, tá todo mundo falando disso. E é óbvio que a gente vai voltar a falar da interferência de Milei, do ministro Dario Durigan chamando ele de palhaço. Mas vamos lá agora para Recife falar com o nosso Júlio Andrade, porque tem uma história curiosa de uma gestante que chegou à unidade de saúde sem informar que estava grávida. Conta essa história direito pra gente aí, Júlio. Boa tarde.
2: Olha, boa tarde. Isso foi em Fernando de Noronha. E o que foi passado pra gente, a informação é essa: é que uma gestante chegou à unidade de saúde sem informar que estava grávida. Ela já estava, inclusive, em trabalho de parto avançado, o que impediu a transferência aqui para o Recife. Existe um protocolo em Noronha, eu explico logo mais, de que crianças não nascem lá no arquipélago. E aí o parto foi realizado por uma equipe multiprofissional do hospital, seguindo os protocolos. A paciente é uma moradora temporária de Fernando de Noronha, estava com 41 semanas de gravidez. A criança nasceu então em Noronha e aí estava bem, mas apresentou a intercorrência e teve que ser transferida aqui para o Recife na madrugada de hoje. Veio de UTI aérea, a mãe não pôde embarcar, mas conseguiu agora há pouco e já chegou ao Recife. A informação é de que a criança está na UTI, mas com quadro de saúde estável. A mãe também passa bem. E só explicando o porquê que existe este protocolo, né, que crianças não podem nascer em Fernando de Noronha, que no arquipélago não existe maternidade nem unidade de terapia neonatal. E aí o Ministério da Saúde, né, determina que esses locais tenham essa unidade básica. Noronha não tem, por isso as grávidas precisam deixar o arquipélago ao completar 28 semanas. Também quem já passa aí de 28, não pode embarcar para a ilha. Então, essa foi a história, né? Um fato curioso, foi um parto ali de emergência e a gente, claro, vai continuar acompanhando o estado de saúde, torcendo pela pronta recuperação da criança.
1: Júlio, rapidinho, a mulher chegou lá grávida, tendo filho praticamente, e disse o quê? O que ela disse quando chegou
2: pois
1: lá?
2: Pois é, ela chegou, a gente não tem essa informação, Variz, mas disse que ela estava passando mal e chegou no hospital e aí descobriram que ela estava com 41 semanas. Apresentou uma indisposição, essa foi
1: grávida?
2: A informação. Pois é, provavelmente
1: isso, né?
2: Sim, omitiu essa informação, né?
1: Tá certo. Omitiu para não entrar, né? Obrigado, Júlio, para poder entrar. Valeu, Júlio. Ô, Mayara, você sabe que é curioso, né? Existe um lugar onde pessoas não podem nascer. Tem uma ilha que pertence à Noruega, chamada Svalbard, onde ninguém pode morrer. Sabia, Mayara?
0: Você tá brincando.
1: É a ilha da imortalidade, ela é conhecida assim. Mas sabe por quê? É curiosíssimo o fato. Porque não pode ter cemitério nessa ilha. Então as pessoas que vão morrer precisam sair da ilha. Olha, eu tô morrendo, me leva embora.
0: Mas
1: claro que já morreu gente, mas o normal é não morrer. Se a pessoa tá doente, ela é levada imediatamente para fora, porque ninguém pode ser enterrado lá. Porque se o morto é enterrado naquela condição de frio extremo, o corpo nunca vai perecer. E vai ficar uma pessoa inteira congelada. Daqui a 1 milhão de anos vão chegar lá e vai estar lá o cidadão inteiro. Então eles evitam isso, né? Para não criar fósseis para serem ressuscitados no futuro, eles tiram as pessoas de lá. Então não se pode morrer lá e não se pode nascer em Fernando de Noronha.
0: Desde 2004, né? As gestantes, aliás, são transferidas para Recife e existe, claro, muita reclamação de violação de direitos dos moradores. Poxa, moro aqui, como assim? Com 7 meses eu vou ter que sair daqui e ir para outro lugar porque não tem uma maternidade com UTI. É um absurdo, realmente.
1: Você mora num lugar de exceção, você tem que saber disso. Não. Então não vai morar lá.
0: Pois é, mas aí se precisa morar lá, se não tem outro jeito. Enfim, um caso
1: saia
0: curioso.
1: Saia pra ter seu filho, são as exceções da vida.
0: Caso curioso. Lembro muito dos brasileiros que adoram ter filho.
1: Discordando de você aqui,
0: Maia?
1: Estamos
0: discordando, porque eu acho que tem que ter, a pessoa tem que ter direito. Se ela mora lá e não pode ir pra outro lugar, vou fazer o quê? Aí não posso ter filho? Enfim, porque não tem UTI.
1: Não mora em Fernando de Noronha, vai pra outro lugar, porque lá não pode ter filho, tem uma regra.
0: Pois é, mas assim, se eu moro lá desde antes de 2004, faço o quê? E daí já trabalho, tenho o meu negócio,
1: quando
0: vou
1: ter que largar tudo. Quando você for ter filho, você se programa antes, vai pra casa da vovó, pra casa da tia, do primo, e tem filho lá, não fica, não pode, tem uma regra. Pode,
0: pois é. E não muda,
1: essa,
0: né?
1: Essa é minha grande reclamação, Mayara, assim, a gente tá discordando, mas por que que eu tô insistindo aqui? É minha grande reclamação com as coisas do Brasil. Tudo tem que ter exceção? Não pode ter uma regra? Porque acaba aqui no Brasil, a gente deixa tudo ter exceção. Ah, mas dá um jeitinho aqui, dá um... Não, não tem, tem regra. Se tem regra, funciona. Se a regra é cumprida, funciona. Se não é, dá sempre se dá um jeitinho.
0: Eu sou contra, realmente. Eu concordo que tem que seguir a regra. Só que eu discuto um pouco essa regra em específico. Mas vamos seguir.
1: Porque... Ah, você acha que a regra deveria prever um caminhozinho
0: isso,
1: pra quem mora?
0: Isso, alguma coisa tinha... Não, eu acho que a regra tinha que ter uma UTI neonatal ali. Enfim, tinha que ter estrutura, é uma cidade, enfim.
1: E você acha que tinha que ter um cemitério na Svalbard
0: também?
1: Ah, não,
0: aí já é diferente, porque daí você, como é que vai encher? Vai chegar uma hora que vai ter mais morto do que gente, vai botar onde esse povo todo?
1: Na sala de casa? Vai de repente ter um monte de zumbi, vai começar a sair da terra. Igual saem os mamutes, né? Eles acham o mamute na Sibéria inteirinho.
0: Então.
1: De 20 mil anos atrás, de 30 mil anos atrás. Acharam recentemente um.
0: E você sabe que a regra pra quando tiver uma invasão zumbi é pra pegar suas coisas e ir pra uma ilha, porque o zumbi não consegue chegar lá. Mas vamos continuar, porque tem muita
1: aí
0: notícia.
1: Aí você vai pra Fernando de Noronha.
0: Aí vai pra Fernando de Noronha. Não nascem zumbis,
1: porque pelo menos. O zumbi não pode replicar lá.
0: Bom, agora vamos... Olha onde é que vai essa prosa. Bom, agora a gente vai pro Rio de Janeiro falar de um caso... Bom, enfim, lamentável, né? Criminosos utilizaram ônibus como barricadas e incendiaram veículos durante um confronto com policiais militares em Jacarepaguá, na zona sudoeste do estado. Pelo menos 5 ônibus foram atravessados nas pistas. Érica Levigar, repórter, entra agora ao vivo com essas informações. Fala, Érica.
3: Oi, Mayara Alvarez. Boa tarde para vocês, para todo mundo que está acompanhando a gente. Foram 4 ônibus que foram utilizados como barricadas. Já foram liberados, de acordo com o Rio Ônibus, que é o sindicato responsável pelos coletivos aqui na capital fluminense. Eles que foram ali como barricadas na Gardênia Azul, uma comunidade na zona sudoeste aqui do Rio de Janeiro. No início da tarde dessa segunda-feira, então, esses ônibus tiveram as chaves retiradas, 3 fadas na estrada do Engenho d'Água e 1 da Avenida Ayrton Senna, que é uma das principais vias aqui da região. Rio Ônibus informou que 19 linhas que passam nessas regiões chegaram a ter os itinerários alterados. Nesse momento que os ônibus já foram retirados, 9 linhas, né, ainda impactadas com itinerários alterados. E de acordo com as primeiras informações, o que teria acontecido foi uma represália a uma ação durante a manhã na mesma comunidade. Volto com vocês.
0: É, só para corrigir, óbvio, Jacarepaguá na zona sudoeste da capital. Ei, segundou. Agora é a hora do primeiro bloco da Rádio Uber. Daqui a pouquinho tem muita coisa. A gente vai falar das trocas, né, entre presidente Lula e Coreia do Sul, também China. A gente vai falar um pouco sobre a primeira... preconização, digamos, a primeira vez que se coloca uma dieta mundial aí, que se determinam alimentos para comer para quem faz dieta com as canetinhas emagrecedoras. Interessante, hein? Já já a gente traz muito mais para você, mas agora rapidinho o primeiro bloco da Rádio Uber.
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5: E agora na Rádio Uber tem o quadro Uber Responde, com a participação dos motoristas parceiros e parceiras da Uber, que fazem suas perguntas através do nosso WhatsApp 11 953 210083. Lembrando mais uma vez que quando você enviar a mensagem com a sua pergunta, não se esqueça, por favor, de colocar também o seu nome e em que cidade você dirige com a Uber, ok? Bom, vamos então à pergunta feita por um motorista parceiro que dirige com o app em São Paulo, capital. O nome dele é José Roberto. O José quer saber o seguinte, abre aspas, eu gostaria de saber até quando a Uber aceita o Renault Logan 2017, fecha aspas. Essa, eu mesmo respondo, é o seguinte, o Renault Logan 2017 é aceito apenas na categoria X, independentemente do ano de fabricação. Esse é o Uber Responde, aqui na Rádio Uber TMC. Participe, mande sua dúvida para o nosso WhatsApp, 11 953 210083. Já já tem mais.
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5: Ei, você motorista parceiro que tá começando a rodar agora com o app da Uber. Seja muito bem-vindo. Para te ajudar a acelerar os ganhos e entender cada detalhe do app, tá no ar o Beabá da Uber. Beabá da Uber, o guia para novos motoristas parceiros. Gente, o papo hoje é sobre os filtros de viagem. Ferramentas do app que ajudam você a escolher melhor as corridas que quer fazer. Com eles, você consegue definir preferências e focar em trajetos que fazem mais sentido para a sua rotina e para o seu bolso. Por exemplo, use o filtro de destino para seguir aceitando viagens no caminho de casa ou rumo a uma região mais movimentada. Dependendo da sua conta e das modalidades disponíveis, você pode personalizar algumas preferências de viagem e organizar melhor sua estratégia ao longo do dia. Mas atenção, os filtros têm limite de uso em alguns períodos, então vale a pena planejar direitinho quando ativar cada um deles. Usando essas ferramentas de forma estratégica, você economiza tempo, roda com mais eficiência e pode aumentar suas chances de pegar viagens mais vantajosas. E você, veterano da plataforma, tem alguma dica para usar os filtros de viagem? Mande seu áudio pra gente no WhatsApp exclusivo da Rádio Uber, 11 95321 0083, e ajude quem tá começando agora.
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5: Voltamos com mais um Uber Responde aqui pela TMC, dentro da Rádio Uber, que é feita por você e para você, motorista parceiro e parceira. Aqui, os motoristas enviam suas perguntas para o time da Uber responder. As dúvidas são tiradas pelo WhatsApp, 11 95321 0083. Vamos então à pergunta do parceiro de São Paulo, o Givaldo. Abre aspas. Só fiz uma corrida até agora e já estou bloqueado na Uber. Conseguem me ajudar? Fecha aspas. Quem respondeu o Givaldo foi o Leandro da Uber.
6: Oi, Givaldo. Para que seu caso possa ser visto por um especialista da Uber, é preciso que primeiro você entre no aplicativo, selecione a opção menu, depois vai lá em ajuda, agenda um atendimento presencial em um dos nossos canais presenciais e lá um agente vai poder auxiliar de forma mais detalhada com o que aconteceu. Se sua cidade não tem um centro de atendimento presencial, você deve entrar em contato com o suporte pelo aplicativo no menu Ajuda também ou pelo site p.uber.com/ajuda.uber e colocar as informações de quando isso ocorreu para que um agente possa te ajudar. Obrigado.
5: E com a resposta do Leandro, do time da Uber, a gente termina esse Uber Responde de hoje.

0: Alvarez, seu microfone está...
1: O presidente Lula recebe hoje o presidente da Coreia do Sul para uma visita oficial ao Brasil. É uma reunião que marca a continuidade de uma aproximação entre os dois países que começou na viagem de Lula a Seul em fevereiro desse ano. Então vamos fazer o seguinte, vamos a Brasília com o Murilo Hernandes, que tem os detalhes desse encontro entre Lula e o presidente da Coreia do Sul.
2: Exatamente, Alvarez. Ótima tarde a você e a Mayara, quem nos acompanha. Esse encontro entre o presidente Lula e o presidente sul-coreano Lee Jae-myung, ele ocorre 5 meses após a viagem de Lula à Coreia do Sul, justamente para marcar a tentativa do governo brasileiro de ampliar os mercados no exterior, né? A estratégia busca diversificar as exportações e reduzir os impactos das tarifas comerciais impostas pelos Estados Unidos sobre os produtos brasileiros. Na pauta de conversas lá no Alvorada estão comércios de minerais críticos e terras raras, além do pedido da abertura do mercado sul-coreano para a exportação da carne bovina brasileira. A agenda de negociações inclui as parcerias nas áreas de educação, cinema, saúde, além de conversas para um acordo entre Mercosul e Coreia do Sul, né? Durante a reunião com a delegação estrangeira, o presidente Lula defendeu a estabilidade institucional e também um diálogo internacional. A gente separou um trechinho, vamos ouvir.
3: Ambos soubemos defender as nossas democracias frente aos ataques de setores extremistas. Seguiremos construindo um mundo regido pelo diálogo, pelo respeito entre as nações e pelo fortalecimento do multilateralismo. A paz e o desenvolvimento não nascem da imposição, nascem da cooperação. É com esse espírito que Coreia e Brasil caminham lado a lado.
2: Bom, a comitiva sul-coreana ainda conta com empresários do setor produtivo e também com a primeira-dama sul-coreana também, que vai ter agenda em São Paulo nos próximos dias. Além disso, o presidente Lula e o presidente da China, Xi Jinping, eles conversaram por telefone no domingo e trataram do avanço de um acordo comercial entre o Mercosul e a China, né? A ligação ela durou cerca de mais de uma hora e aconteceu poucos dias depois desse tarifaço imposto pelos Estados Unidos, né? Em uma nota, o governo chinês ele disse apoiar o Brasil na defesa de sua soberania e na exposição ao que chamou de interferência externa. Já o Planalto informou que os dois países eles discutiram as parcerias estratégicas e a diversificação de mercados, sem mencionar o tarifaço como tema central da conversa. Volto com vocês.
0: Obrigada, viu, Murilo, pelas suas informações. E olha só, o Brasil está preparando, na verdade, uma contraproposta para o Paraguai sobre a concessão da hidrovia do Paraguai, que é um projeto que vai colocar a iniciativa privada para cuidar de um trecho de 600 quilômetros do rio, hoje sob responsabilidade do governo. Essas informações são da Agência Infra. O impasse é sobre quem vai fiscalizar essa operação depois que o contrato for assinado. O Brasil quer que esse trabalho fique com a ANTAQ, né, a agência que regula o transporte pelos rios no país. Mas Paraguai e Bolívia querem participar dessa decisão, já que o rio também passa pelos dois países. A ideia é que esse acordo destrave o transporte de produtos como minério e soja, hoje limitado pela falta de manutenção do rio. E esse é o tipo de gargalo que encarece o preço de vários produtos no mercado interno. 3 horas 24 minutos.
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1: O Rio do Rio Grande do Sul informou que está mantendo o alerta para inundações em diferentes regiões do estado. Isso porque os rios continuam com os níveis elevados e tem previsão de mais chuva nos próximos dias. Vamos para lá então, vamos falar com o repórter Luiz Fernando Ranis para atualizar a gente sobre a situação. Não está chovendo atrás de você aí não, está um céuzinho até mais ou menos, mas tem previsão de chuva, né?
5: É isso, Alvarez. Aqui de onde eu falo, em Curitiba, a gente tem tempo limpo, céu claro, tempo ensolarado aqui na capital paranaense, mas no Rio Grande do Sul os alertas para chuvas intensas continuam em vigor. Inclusive, o Instituto Nacional de Meteorologia está com um desses alertas da categoria vermelha em vigor desde amanhã desta segunda-feira, se estendendo até já a madrugada de quarta-feira. Esse alerta prevê chuvas intensas com rajadas de vento de 60 até 100 km por hora e, principalmente, um grande acumulado de chuvas que pode atingir, de acordo com o Instituto Nacional de Meteorologia, 200 milímetros para as próximas 48 horas. A gente lembra que esses alertas estão em vigor, um alerta de categoria vermelha que vale para as regiões de Bagé, Alegrete e também de Santa Maria. Esse alerta envolve o risco hidrológico e também temporais estão previstos com rajadas de vento e possibilidade de granizo. Em várias regiões do estado, a gente vê desde a semana passada várias cidades, municípios atingidos pelas chuvas, mais de 200 municípios gaúchos estão sofrendo com estragos por conta desse alto volume de chuvas e o alerta então se estende até a quarta-feira dessa semana. Principalmente as atenções agora se voltam para as cotas de inundação dos rios. Eu atualizo aqui em tempo real, Cachoeira do Sul, por exemplo, o rio Jacuí já ultrapassou a margem de inundação, o mesmo caso acontece no Rio dos Sinos, também na região de São Leopoldo, o Rio Uruguai passa de 10 metros quando a cota de inundação é de apenas 9. Na região de São Borja, que é uma das mais afetadas, Uruguaiana, no Rio Grande do Sul, também tem o Rio Uruguai ultrapassando a cota de inundação. A cota é de 8 metros e o rio já está beirando os 9 metros. Mesmo índice alcançado no município de Itaqui, no Rio Uruguai, onde a taxa de inundação é de 8 metros e o rio já passa de 9 metros, de acordo com dados que eu acabo de atualizar por aqui. Preocupação, então, esse é o alerta que fica, alertas de chuvas intensas com até 200 milímetros acumulados pelas próximas 48 horas no Rio Grande do Sul. Só no estado gaúcho já são mais de 700 desalojados, também um número grande de desabrigados e mais de 200 municípios atingidos pelos estragos consequentes dessa chuva.
1: Muito obrigado, Luiz Fernando Hannes. Vamos continuar atualizando a situação aqui, acompanhando de perto, porque todo mundo lembra, não faz muito tempo, teve enchentes gravíssimas, gravíssimas, históricas, sem precedentes no Rio Grande do Sul. E toda vez que chove muito por lá, agora a gente fica preocupado. Continuamos de alerta. Obrigado.
0: E o petróleo, Alvarez, despencou mais de 6% hoje, depois que Estados Unidos e Irã deram uma pausa na troca de ataques no fim de semana. Com o cessar-fogo temporário, a preocupação do impacto nos combustíveis diminuiu e os mercados também reagiram bem, com bolsas em alta nos Estados Unidos e na Europa. Mas o Irã já avisou hoje também que não há negociação de paz em andamento. E nas últimas 24 horas, a Guarda Revolucionária Iraniana barrou 6 navios no Estreito de Hormuz, uma das principais rotas do mundo para o transporte de petróleo, Alvarez.
1: Lembrando, Mayara, que essa guerra faz amanhã 5 meses. No dia 28 de julho, ela vai completar 5 meses. A previsão de Donald Trump era de, no máximo, 5 semanas. Ou seja, ela já se alongou muito além do que o presidente americano imaginava. A gente está vendo que o Trump está encurralado. Trump recebeu. Por que está acontecendo isso? Por que, que o petróleo está caindo e a guerra está dando uma esfriada? Porque os Estados Unidos, os generais, concluíram que não tem mais o que fazer. Não adianta atacar que não está resultando em nada. Está acabando a munição dos Estados Unidos. E eles não conseguem vencer essa guerra. Então o Trump, que detesta diplomacia, que não usa diplomatas, inclusive, nas suas negociações, que viu muitos diplomatas saírem e não renovou os cargos, está deixando a diplomacia de lado, está se vendo obrigado a voltar à mesa de negociações. Mas não tem muita esperança a caminho, não, hein, Mayara e ouvinte? Isso aí é o vai e vem que a gente já viu. Petróleo despenca, assim como petróleo sobe para burro daqui a pouco. E tem mais, amanhã, Benjamin Netanyahu, o primeiro-ministro de Israel, está indo para Washington encontrar com o presidente Donald Trump. Claro que ele está com um olho no Irã e outro nas eleições lá em Israel que vão acontecer agora em outubro. Então o mundo está confuso ainda, continua confusão. Que bom, sempre que tem uma trégua, uma aparente trégua, a gente fica satisfeito, ainda que não tenha sido assinada, né? Eu estou falando trégua porque diminuíram as bombas. Ninguém assinou nada ainda, não tem cessar-fogo assinado. Mas é sempre bom. No entanto, infelizmente, não tem uma perspectiva de fim definitivo dessa guerra.
0: Muito bem, daqui a pouquinho aqui no Link TMC a gente fala sobre a repercussão da presença de Javier Milei em São Paulo, o novo confirmando a candidatura de Romeu Zema à presidência e o Brasil barrando vistos a americanos. Mas agora é hora das principais notícias da sua cidade.
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0: A gente começa aqui então no 100.1 com uma notícia muito triste. O motorista que dirigia bêbado foi preso em flagrante após atropelar e matar um gari de 19 anos, gente. O acidente aconteceu na Barra Funda, na zona oeste da cidade. Quem conta pra gente sobre essa prisão e sobre quem é esse motorista é o Abraão Ramos. Fala, Abraão.
10: Pois é, Mayara, Diego Rafael da Silva, como você bem disse, 19 anos, estava trabalhando na limpeza pública. Ele estava atrás de um caminhão, colocando o lixo ali em um container, e de repente ele acabou sendo atingido pelo automóvel, viu? A vítima chegou a receber os primeiros socorros de uma médica que passava pelo local, em seguida recebeu o atendimento por parte das equipes do Corpo de Bombeiros e do SAMU, mas infelizmente ele não resistiu. A violência do impacto foi muito grande. Bem, de acordo com a investigação, o motorista do carro, um homem de 53 anos, ele apresentava sinais evidentes de embriaguez, com dificuldade até mesmo para permanecer em pé. Ele passou pelo teste do bafômetro, que apontou o valor acima do limite permitido na legislação, viu? O homem foi preso em flagrante por homicídio e agora a investigação do caso ficará a cargo do Distrito Policial de Perdizes.
11: Tá certo. Obrigado. Vamos continuar com o noticiário local, que em Campinas uma câmera de segurança registrou o momento em que um carro em alta velocidade derrubou o teto de um pedágio na rodovia Governador Ademar Pereira de Barros. Quem está no YouTube com a gente está vendo a imagem, é um trecho na lateral direita, quase à direita do pedágio. O motorista tinha 24 anos e morreu nesse acidente. Além dele, outras 7 pessoas... estavam em veículos ali atingidos pela estrutura caída. Todos sofreram lesões leves. O único morto é o motorista. As autoridades estão investigando as causas do acidente para determinar se ele teve algum mal súbito, o que terá acontecido, né? Algum mal súbito ou outra coisa antes desse acidente.
0: Bom, chamas altas e uma fumaça escura assustaram moradores de cidades do ABC Paulista e da zona leste da capital. Nesta manhã, as labaredas eram visíveis de bairros e cidades vizinhas. Os moradores também relataram um cheiro forte de combustível nas proximidades. Tudo isso aconteceu por causa da queda de energia no polo petroquímico de Capuava, entre Mauá e Santo André. Segundo a Enel, a energia foi restabelecida para todos os clientes. E só aqui a informação, mais uma informaçãozinha, você quer dar a informação da capivara, Alvarez? Ou tá tudo certo, não precisa?
11: A capivara que morreu?
0: É, tem mais uma notícia, né, da capivara que morreu, tadinha.
11: Pois é, ela tava com uma flecha cravada no corpo na represa Guarapiranga, na região do Emboi Mirim, né, zona sul da capital. Foi encontrada, coitadinha, olha lá, com a flecha enfiada no corpo. Quem tá vendo a imagem tá vendo aí pelo YouTube com a gente, mas quem não tá, eu descrevo, ela tá ali, coitada, com uma flecha dentro da água. Foi encontrada por banhistas nesse domingo. Segundo a Guarda Civil, a suspeita é de que ela tenha sido vítima de caça ilegal. Segundo a Prefeitura de São Paulo, os exames vão ser feitos aí para ajudar na identificação das lesões, das circunstâncias da morte. O importante é saber quem é o palhaço que fez isso, né? Quem é o desgraçado que fez isso. 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

0: E a gente volta aqui com a notícia de que o governo federal lançou hoje o programa Move Brasil, voltado a entregadores de aplicativos e mototaxistas. É uma iniciativa para trazer financiamento para a compra de motocicletas e bicicletas elétricas ou convencionais, com taxa de juros subsidiadas e abaixo do normal, na verdade, menos da metade do que é praticado no mercado. Vamos entender o que é esse programa na reportagem do Rodrigo Vicente.
1: O programa é uma linha de crédito criada aqui pelo governo federal que já está disponível. Ela é voltada para veículo de duas rodas utilizados em serviço de entrega e no transporte individual por aplicativo ou mototáxi. Bem, para participar do programa é necessário ser um profissional de aplicativo ou ser contratado no regime CLT. No caso de profissional de aplicativo, é preciso ter no mínimo 6 meses de cadastro na plataforma e pelo menos 100 corridas ou entregas feitas. Bem, já para o profissional CLT, vão ser incluídos aí os ciclistas, os motofretistas e também os mototaxistas com contrato formal e que tenham a carteira assinada também há pelo menos 6 meses na mesma empresa. Bem, os pedidos devem atender aos seguintes critérios de acordo com o programa: motos de até 160 cilindradas, bicicletas elétricas de até 1000 watts, ser do tipo flex, no caso das motos, modelos apenas a gasolina ou híbridos não serão aceitos, e ser 0 quilômetro, já que o programa não inclui aí veículos usados. A moto deve ser fabricada no Brasil ou ter projeto de produção nacional em andamento. O financiamento cobre 100% do valor do veículo, sem a necessidade, de acordo com o programa aí, de uma entrada. Bem, a taxa de juros é de 12,5% ao ano para homens e de 11,5% ao ano para mulheres. O cadastro para adesão ao programa deve ser feito pelo site gov.br/movebrasil e a resposta é enviada em até 5 dias úteis.
2: Boa, e agora a gente vai trazer uma notícia interessante, Alvarez. A gente vai falar sobre as canetas emagrecedoras que, enfim, quando todo mundo tá emagrecendo, né? Você olha pra galera, logo já fala, ah, é a canetinha. Mas tem muita gente usando mesmo e tem feito bem.
0: Como é que fala? Cabeça de Monjaro, é isso?
2: Cabeça de Monjaro, quando a pessoa emagrece muito, fica o cabeção, né? É, existe bastante isso também. E a coisa tá tão grande, mas tão ganhou proporções tão gigantes no mundo todo que teve que rolar um consenso internacional aí para trazer orientações práticas para quem usa esses medicamentos. Tô falando da semaglutida, mas principalmente a tirzepatida, que é o Monjaro, né? Elas reduzem o apetite.
0: Mas não é o médico que deveria dar essas explicações, não?
2: Mas esse consenso, na verdade, ele é feito por especialistas. O documento, por exemplo, Alvarez, recomenda proteína ao longo do dia, porque as pessoas não conseguem comer, então não come nada, mas também não come proteína. E aí a gente resulta em pessoas sem músculo, né? Enfim, e também tem aquela recomendação para quem tem enjoo, porque é um efeito colateral muito comum, ou desconforto intestinal, que também é outro. E aí, quando o assunto é alimentação, a gente já sabe, né? A hora da Amanda Figueiredo, nossa nutricionista, aqui no link TMC. Amanda, faz muito sentido, né? Eu conheço muita gente que tá tomando e tem essas questões de, poxa, tô com pouco músculo, ou não tenho vontade de comer nada, daí tá com deficiência de vitaminas. Conta pra gente o que esse consenso trouxe especialmente. Boa tarde pra você.
3: Boa tarde, pessoal, para todo mundo que está ouvindo a gente. Esse foi o primeiro documento oficial, né, que veio aí dar um suporte naquilo que nós, no dia a dia, no nosso consultório, a gente já vem percebendo, que o paciente, na verdade, com o uso dessas canetas emagrecedoras, a ideia não é que ele deixe de comer, né? A ideia é que ele diminua as porções, mas que continue priorizando uma alimentação saudável. E o que a gente tem visto muito no consultório é que primeiro as pessoas estão fazendo sem acompanhamento nutricional, né? Isso é muito arriscado, porque junto com esse emagrecimento pode vir uma deficiência de nutrientes. E é por isso, inclusive, que a gente tem visto, entre outros efeitos colaterais, pessoas perdendo cabelo, porque na falta de nutrientes, cabelo não é essencial, então o cabelo começa a cair, né? Então, o que esse documento traz é uma diretriz que, apesar da gente ter que fazer de forma muito personalizada, de acordo com os sintomas de cada paciente, é importante que, ao reduzir, né, esse consumo alimentar, que a proteína seja a protagonista, para não ter um ganho, né, uma perda de massa magra junto com esse emagrecimento. Então, você vê pacientes que estão entrando em sarcopenia, que é quando a pessoa perde músculos e aí a saúde muscular deixa de ser saudável. Então, proteína primeiro. Então, às vezes está lá o frango com a batata, o paciente que toma, né, usa esses remédios, começa pela batata, chega no frango e já perdeu a fome. Então, vamos trocar a ordem que a gente consome esses nutrientes. E outra coisa que é muito importante também é a saúde intestinal. Então, a pessoa deixa de comer, o intestino deixa de funcionar direito. Então, esse documento também fala, vamos focar ali no consumo de fibras. Tão importante quanto a gente ter proteína no nosso dia a dia, é a gente investir em frutas, legumes e verduras para ter esse, né, esse aporte para o nosso intestino e para também comer os nutrientes que a gente precisa. Porque a gente tem visto muitas pessoas que simplesmente não comem, né? E aí estão emagrecendo, sim, mas às custas de perder saúde, que também não é interessante.
0: Amanda, deixa eu aproveitar o tema aqui e perguntar para você. A impressão que eu tenho é que muita gente agora está fazendo o seguinte: ah, tem canetinha? Então não estou nem aí. Eu faço todo o resto, eu não cuido da saúde direito, eu não preciso fazer mais nada. Eu dou a canetada e resolvo. O resto eu posso fazer. É isso que está acontecendo? Você está observando isso?
3: Exatamente. Muito. E aí o que eu sempre digo é aproveitar o período que está usando as canetas emagrecedoras para reorganizar hábitos. Porque se você deixa de tomar as canetas um dia e você voltar a ser quem você era antes, você vai ter esse reganho de peso e ainda em um organismo, às vezes, mais comprometido. Então, não façam nada por conta própria e aproveite o período de usar as canetas para reorganizar os hábitos, para ter hábitos alimentares mais saudáveis, para praticar atividade física, porque o que a gente vê muito é a pessoa simplesmente, né, achando que a caneta vai fazer milagre, e ela até faz no período que você está usando, só que ninguém pode tomar, né, usar as canetinhas para sempre. Ela é um medicamento, é um tratamento que tem começo, meio e fim. Então, quando chegar no fim do tratamento, se voltar a ser quem era antes, o reganho de peso já foi comprovado que é muito mais rápido.
2: É, pois é, eu volto a dizer que é impressionante a força desses medicamentos. O fim do ano passado, a JBS... o próprio Wesley Batista falou que esses medicamentos, como Monjaro e Ozempic, aumentaram muito a demanda por proteínas nos Estados Unidos. Pelo menos a gente que está fazendo a coisa certa, que é dando preferência para as proteínas e tudo mais, né? Enfim, sem contar que grandes redes supermercadistas têm visto queda nas vendas, especialmente de produtos super altamente processados, açucarados, etc e tal, gordurosos. O pessoal também está tentando fazer o certo, né? Mas, ó, doutora, muito obrigada, viu, Amanda, pelas explicações. Sempre portas abertas aqui no Link TMC para você.
0: Obrigado,
3: obrigada,
0: Amanda.
3: Obrigada a vocês. Boa semana.
2: Muito bom. A gente tem já o nosso Wilsinho por aqui. Fala, Wilsinho Pedroso. Tudo bem com o senhor?
4: Ah, tudo bem. Também sou das canetinhas.
2: Você é das canetinhas? Canetinha.
4: E, Alvarez, não vou na academia, viu? Canetinha já resolveu tudo. Eu sou esse aí que você perguntou. Eu sou esse aí que você perguntou.
0: Você é o preguiçoso da caneta. É
4: não,
0: isso?
4: Eu já sou o preguiçoso da academia faz tempo. É que a caneta me ajudou agora.
2: Daqui a pouquinho, aí, ó, assim, você se espertei, precisa de músculo, porque daí como é que você vai se ficar de pé? Não dá, né, amigo? Difícil. E fazer outras coisas também, tipo, né, ser autolimpante, por exemplo, né? Tem que cuidar disso. Eu faço academia pra ser autolimpante aos 80 anos, por exemplo. Tem que tomar cuidado.
4: Eu vou ficar quieto.
2: Mas eu vou entrar aqui já no...
0: Senhor, mas olha só, você não entende nada de caneta. Eu queria... Posso, Maia?
2: Claro, isso que eu ia dizer. Puxa aí. Primeiro, né? Eu não ia puxar o assunto que o senhor pode comentar também, do levantamento do DIAP, do Departamento Intersindical.
0: Mas posso ir pro que mais tá bombando aí,
2: pode,
0: antes desse aí?
2: Claro.
0: Eu queria entender o seguinte da sua opinião aí, Wilson. Ó, nós temos aí o ex-governador de Minas Gerais, Romeu Zema, confirmando que é candidato à presidência da República. Temos Ronaldo Caiado, lá em Goiás, confirmando que é candidato à presidência da República. Flávio Bolsonaro, do PL, confirmando que é candidato à presidência da República. Teremos três candidatos de direita no primeiro turno, teremos os votos da direita rachados em três, sabe-se lá em que proporção. E aí, isso é estratégia ou é falta de estratégia, Wilson?
4: Ah, totalmente falta de estratégia, não, Alvarez. O correto agora era unir forças, porque se a gente vive uma eleição polarizada, qualquer 2, 3, 4% dá cheiro de vitória. Vamos falar, a gente está falando de direita. Se esses 3, 4, 5% fossem, né, porque não é 5%, é 5 Caiado... 4 Renan e 3 Zema.
0: Mas vai mudar.
4: É, 12. Ainda. Ainda tudo bem, mas hoje é 12%. Se 7-8% desse eleitorado fosse pro Flávio, começava a dar ao Flávio um cheiro de vitória, começava a dar ao Flávio algo mais confortável. Quando tá todo mundo dividido, e eles estão num momento de alto flagelo, Caiado falando mal do Flávio, Zema lá nos escândalos lá atrás, foi o primeiro a reagir, nem o Lula tinha reagido contra o Flávio, o Zema reagiu contra o Flávio. O Renan atirando no Flávio todos os dias, porque todos eles sentem que se tem chance de chegar no segundo turno, não é tirando o voto do Lula, é tirando do voto do Flávio. Aí vai pro segundo turno, seja o Flávio, hoje é o Flávio, né? Flávio indo pro segundo turno, uma composição fica sempre mais difícil e sempre passa pro eleitor um cheiro, né, que é uma composição mais política do que emocional. Em uma campanha, a coisa é sempre mais emocional do que racional. Quando nesse momento, a crise entre eles fica muito pesada, lá na frente fica mais difícil de costurar e ficar todo mundo junto.
0: Wilson, tá claro aí que não tem consenso em torno do Flávio Bolsonaro, porque se tivesse, tava todo mundo embarcando na campanha dele. Não tem consenso, houve vários problemas aí, a questão do Master, o Flávio se enroscou com o Master por causa do filme Dark Horse, pediu mais de 100 milhões pro Vorcaro, levou mais de 60, tudo isso veio se juntando aí a outros problemas que levaram a direita, uma parte da direita, dizer, não queremos estar com o Flávio Bolsonaro. Aí eu pergunto a você o seguinte, Zema e Caiado são dois nomes fortes. Cada um no seu estado é fortíssimo. O Caiado em Goiás é quase unanimidade. Você para na rua, é Caiado para tudo que é lado. Todo mundo ama o Caiado em Goiás. E o Zema é muito, muito forte também em Minas. Eu estou perguntando para você o seguinte, será que isso aí já não é um entendimento de que essa eleição está perdida para a direita? Vamos pensar na próxima e eu, Zema, quero já colocar o meu nome como presidenciável. Eu, Caiado, quero colocar como presidenciável. Porque na outra eleição, eu vou voltar já com alguma base, o Lula precisou de 4 para ganhar.
4: Não acredito nisso, Alvarez. Eu acredito que os dois, e eu vou colocar o Renan também nessa conta, acreditam que a campanha do Flávio, ou que tudo que aconteceu até o Flávio agora com Master, Vocaro, Michele, foi só um aperitivo. Na cabeça deles, tem muito mais por vir. E o próprio Flávio sabe que tem mais coisa por vir, que ele montou a campanha, vazou há 2 semanas atrás uma estratégia por conta de um vídeo que supostamente de traição dele com a mulher. Bom, a mulher vai falar, vai defender, porque já entendeu. Então, eu não acredito nessa tua tese, em todo respeito. Eu acredito que eles ainda acham que o Flávio vai sangrar e pode sobrar no colo deles.
2: Mas sem contar rapidinho que Lula não tem nenhum concorrente, né? Dentro da esquerda.
4: Não tem nenhum concorrente dentro da esquerda. É por isso que eu falo. É alto flagelo da direita que chega, que de alguma forma vai chegar lá na frente dividida e enfraquecida.
2: Muito bem, a gente vai para mais um bloco da Rádio Uber, mas já a gente vai falar dessa polêmica, diplomática envolvendo o Javier Milei, que veio para cá, participou da convenção do Flávio Bolsonaro, falou coisas que não agradaram nem às vezes os próprios argentinos. A gente vai falar muito mais das convenções dos partidos nos estados, mas agora é hora do último bloco da Rádio Uber.
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6: Já pensou se você estiver com um carro elétrico dirigindo pelas ruas e, de repente, acontece uma pane? Você vai chamar o guincho para rebocar até uma oficina, né? Mas como deve ser feito o reboque do carro elétrico? O Edson Ragazzi vai responder.
7: Oi, minha amiga parceira da Uber. Oi, meu amigo parceiro da Uber. Eu sou o Edson Ragazzi, jornalista automotivo. Atenção, essa dica é importante para você que usa carro elétrico. Não é qualquer reboque ou guincho que pode transportar carro elétrico. Eu te explico. Os carros elétricos possuem sistema de freio regenerativo e motores abastecidos por eletricidade. Sendo assim, arrastar o veículo com as rodas no chão gera energia inesperada. Isso danifica a bateria e o módulo inversor. Quando o veículo elétrico parar por falta de energia na bateria, bateria ou por outro defeito, o transporte até a oficina deve ser feito obrigatoriamente em um guincho do tipo prancha ou plataforma e exige cuidados específicos. As quatro rodas devem estar suspensas e o carro tem que subir totalmente na plataforma para que nenhuma roda encoste no chão. Existem pouquíssimas exceções, já que alguns modelos possuem um modo de reboque específico para distâncias curtas, mas a regra geral e mais segura é transportar na plataforma sem as rodas girarem, mesmo que tenha o modo reboque. Esse cuidado deve ser ainda maior quando o veículo elétrico não tem a marcha neutra mecânica, o que impossibilita puxar o carro com cabo. Esse esforço provoca travamento do motor. Então, quando você solicitar assistência de guincho para um veículo elétrico, certifique-se de que a seguradora ou empresa que fornece o reboque envie um caminhão com prancha e o motorista tenha conhecimento de qual é o procedimento a ser realizado neste tipo de automóvel. É isso. Até a próxima aqui na Rádio Uber, com mais dicas especialmente para você, parceira e parceiro da Uber.
6: Esse foi o quadro Universo Uber de hoje com Edson Ragazzi, aqui na Rádio Uber.
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6: Agora para você o quadro Uber Responde. As dúvidas e perguntas enviadas pelos parceiros e parceiras da Uber no WhatsApp exclusivo 11 95321 0083. Na medida do possível, o time de operações da plataforma vai te responder. Vamos a uma pergunta que é de um motorista parceiro que não se identificou na mensagem que enviou. Abre aspas. Motoristas da Uber no Rio de Janeiro não conseguem usar o benefício Total Pass porque o plano oferecido pela Uber TP1+ está desatualizado. As academias migraram para o TP2, impedindo o acesso mesmo para quem tem o benefício. A Uber está ciente disso? Fecha aspas. O Nicolas, que faz parte do time da Uber, respondeu.
5: Olá, motorista parceiro. Então, atualmente, todos os motoristas continuam com acesso garantido às unidades da Smart Fit, independente de a unidade operar com o plano TP2. Caso você esteja se referindo a outras academias, é possível que algumas delas tenham migrado para planos que não estão mais incluídos no benefício disponível atualmente. Para confirmar quais academias estão elegíveis, recomendamos verificar diretamente no app da Total Pass, onde a lista atualizada está disponível.
6: E esse é o Uber Responde, quadro da Rádio Uber que tem como finalidade responder as dúvidas e perguntas feitas pelos parceiros e parceiras da Uber sobre a plataforma. Participe 11 95321 0083.
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2: E conforme prometido, a gente agora trata do assunto Javier Milei, porque teve muita repercussão aqui, lá fora. O ministro da Fazenda, Dario Durigan, chamou o Milei de palhaço. E a resposta virou manchete nos principais jornais argentinos desta segunda-feira, inclusive as redes sociais não param, é argentino atacando brasileiro e vice-versa. Tudo começou, como a gente disse, depois que o Milei atacou Lula, chamou o Lula de presidiário, chamou o Alexandre de Moraes de lixo careca, atacou a economia brasileira também, como se a da Argentina tivesse grandes coisas, mas enfim, tudo isso num evento de campanha do fim de semana. Adriane de Almeida traz mais informações sobre todo esse incidente diplomático. Fala, Adriane.
16: Boa tarde, Mayara, Alvarez, a todo mundo que nos acompanha. Olha, o Milei foi um dos convidados dessa convenção do PL que ocorreu no sábado, em que eles lançaram o senador Flávio Bolsonaro como candidato, né, à presidência pelo partido. E nessas falas, o presidente da Argentina, Javier Milei, ele acabou criticando o governo federal, não somente na parte econômica, né, mas como um todo, criticou o presidente Lula, chamou ele de ladrão, também, né, como se já adiantou aí, chamou o ministro do STF, Alexandre de Moraes, de lixo careca, porque ele acabou não deixando, né, não permitindo que Javier Milei, então, visitasse o ex-presidente Jair Bolsonaro na casa dele. E olha, hoje pela manhã, em entrevista a uma rádio, o ministro da Fazenda, Dario Durigan, ele acabou refutando algumas das falas de Javier Milei. Ele disse que a economia do Brasil, ela está bem melhor que a economia da Argentina. Disse também que a inflação e a dívida pública da Argentina é que estão bem maiores do que a do Brasil. Por fim, ele disse também que essas falas, elas não representam uma posição do

0: vocação muito forte, né, Mayara e Wilson, caro ouvinte, o Milley tem uma vocação muito forte para animador de auditório. Oh. Quem estava assistindo as imagens nossas pelo YouTube aqui, estava vendo, ele parecia ali realmente um animador, né? Não é nem o próprio a estrela, não. Ele estava tentando chamar as pessoas para se comoverem com ele, a dançarem com ele.
1: Nossa, é vergonha ali.
0: É uma gritaria que ele faz ali. Ele tem banda de rock, ele gosta muito de Rolling Stones, ele já fez peça de teatro. Foi até sucesso, viu? Não de crítica, mas de público, uma questão política, foi sucesso. Ele gosta muito de televisão, a campanha dele foi toda feita na base de talk show, de aparecer muito, de fazer estardalhaço, né? Que ele se define como esse anarquista, que ele fala anarco-capitalista, que ele se define, né? Então, ele gosta de fazer barulho, e essa estratégia deu certo para ele na eleição na Argentina, ele veio ver se funciona aqui pro Flávio. Vai funcionar, Wilson?
1: Não, e só uma coisa antes do Wilson falar, me lembrou aqueles campeonatos de farmaura que a gente anda vendo na internet, que a pessoa parece que desceu, sabe, tem que ser exorcizado, uns gestos esquisitos e mexe a mão. Tava farmando aura lá, né, Wilson?
2: Depois você explica o que é farmaura, que até agora eu não entendi.
0: Não, se ela tá dizendo que tem que ser exorcizado, ela tá dizendo que o Milley tá com o diabo no corpo.
2: Não, mas vamos lá, vamos separar em três pedaços. Eu não quero ser longo, mas separar em três pedaços. Primeiro, Milley não é um líder tradicional. Ele foi, como o Alvarez falou, ele foi eleito nesse jeitão dele, roqueiro. O que ele fez aqui no palanque, na convenção do PL do Flávio Bolsonaro, foi a mesma característica que ele fez ao longo da campanha eleitoral dele, né? Roqueiro, muita festa, muito tudo, avisando que a economia ia piorar muito, depois ia melhorar. E realmente aconteceu, a economia piorou muito. Agora o argentino está esperando melhorar. Vamos separar a importância dele na campanha de Flávio Bolsonaro. Primeiro, Flávio Bolsonaro mostra um certo prestígio da direita aqui na América, né? Um prestígio. O Milley é um alvará, também é uma, como que se diz? É um contrato em cartório para o resto da direita olhar Flávio Bolsonaro como líder. Essa foi a parte positiva. Vamos à parte negativa. Numa convenção, você tem que lembrar das mensagens do candidato. Qual a mensagem que Flávio Bolsonaro deixou? Se perguntar para qualquer pessoa, as pessoas não sabem. Por quê? Milley ficou maior do que o evento. Milley, mas ficou mais. Por que ficou maior? Então, isso. Ficou maior que o Flávio. Por quê? Porque ele veio aqui no Brasil e sem direito nenhum, ele pode falar. Ele, no país dele, na Argentina, ele pode discordar do Flávio, pode discordar do Alexandre Moraes, ele discordou de mais quem? Pode discordar de quem ele quiser. Aqui, e você que é bolsonarista tem que também entender isso. Aqui, um líder, quando visita um país, ele tem que respeitar o presidente, tem que respeitar a sua corte, tem que ter respeito. Ele não tem direito de vir aqui e atacar as pessoas. Por que que ele virou notícia no mundo inteiro hoje? Por que que ele virou destaque e não o Flávio virou destaque na convenção? Justamente porque ele atacou o Lula e atacou o Alexandre de Moraes. Você pode não gostar de nenhum dos dois, mas tem que ter respeito, tem que ter respeito. Ele não tem o direito de vir aqui atacar a nossa corte. Eu acho que é isso. Tinha uma outra frase também dele aqui, como a gente falou.
1: É lixo careca do Alexandre
2: Moraes.
1: Não,
2: ele falou, ele não tem, então, mas é isso, ele não tem o direito, ele não deveria ter
0: sobre
2: atacado.
0: Sobre a
2: economia. O ministro está correto. Os investidores de fora, eles veem o Brasil com mais chances para investimento do que a Argentina. E acredito que o ministro não chamou o cara de palhaço sem ter algo combinado com o Palácio dos Bandeirantes. Não acho que foi algo espontâneo, porque senão a própria diplomacia do Brasil teria chamado a atenção dele da mesma forma que está chamando o ministro da Argentina aqui para conversar. Acho que é jogo combinado, é tiro. E para terminar, Alvarez, Flávio Bolsonaro deu tudo que Lula gosta. Um antagonista maior que ele ou do tamanho dele. E ele não quer. Não, porque não é. Ele volta a dizer, Lula não abriu a boca para falar de Flávio. Ele não olha para baixo. O Milley tá à altura dele como presidente. Não vai falar que tá maior, porque o Trump tá maior. O Milei tá à altura, e é nele que ele vai ficar batendo o tempo todo, e vai de novo aquela coisa da economia, aquela coisa do país

0: Uberano, e Flávio Bolsonaro, ele vai deixar lá no canto, lá embaixo, sem olhar.
1: E de novo, eu vou falar...
2: É interessante você... Pode falar.
1: Não, eu ia falar que, de novo, façam um exercício contrário, como a gente falou no início do programa. Já passou uma hora, vou levantar a bola de novo. Se fosse um evento do Lula, e na época fosse governo Jair Bolsonaro, e o Lula trouxesse o Maduro pra cá, e o Maduro falasse que o Jair Bolsonaro é esse e aquilo, que a nossa economia é uma droga, que isso aqui... Se vocês iam achar legal, então, né, façam esse exercício de pensar se fosse com o meu candidato, se fosse, né...
0: Enfim. E só para complementar, porque tinha uma discussão ontem, porque antes da Constituição tinha uma legislação, tinha um artigo que não permitia que líder de fora do Brasil fizesse campanha. Hoje não existe mais isso, então só para... Porque eu acho que o Lindenberg entrou justamente na justiça perguntando também, olha, um líder e tal. Não, qualquer um pode vir fazer campanha, o que não pode fazer o que ele fez... De xingar o Lula e xingar o Alexandre Moraes. Não é falar mal, ele xingou. Xingou o Lula, xingou o Alexandre Moraes.
1: Mais uma
0: não
1: vez,
0: tem o direito.
1: Lá vai a direita, dando tiro no pé. Fala, Álvares.
3: Só que não, queria só colocar dois pontos aqui, Wilson. Na verdade, na questão da economia, é o roto e o esfarrapado, né? Não dá pra...
1: É o SUS falando mal.
3: Achar que tá muito melhor que o outro.
0: Não dá.
3: A Argentina tem juros altíssimos, maior que o nosso. A gente também tem juros altíssimos. Ah, eu estou melhor com essa droga de juros de 14,25, que está maravilhoso, o Brasil. Não está. A minha dívida é do tamanho do PIB, praticamente. É 81%. Ah, que maravilha. Estou devendo 10 trilhões. Que maravilha. Não tem maravilha. Então, na questão da economia, a gente só tem que dizer o seguinte. Não vem se meter no nosso assunto, meu amigo. Vai cuidar da sua. Vai cuidar do Rio da Prata lá. Não vem cuidar daqui. Agora... Vale notar, Wilson, eu acho que aí vale a sua visão estratégica. Lula está partindo para uma estratégia que me parece acertada, que é ele não briga com chefe de Estado nenhum. Com o Trump, ele está batendo no Marco Rubio, que assim ele resguarda o Trump para poder conversar com ele se for o caso. Ele não vai brigar com o Milei, mandou o Durigan, o ministro da Fazenda, bater no Milei. E aí o Lula vai se protegendo e, como você disse, vai aproveitando aí o combustível que o Flávio está dando para ele.
0: Bem observado, ele vai se preservando.
1: Bom, e ainda sem definição de um vice para a chapa, o Novo oficializou hoje o nome do ex-governador de Minas Gerais, Romeu Zema, como candidato à presidência. E a gente traz os detalhes dessa notícia mais uma vez com o Adrian de Almeida. Fala, Adrian.
4: Olha, durante o discurso nessa convenção, o Romeu Zema, ele criticou nominalmente alguns ministros do STF. Ele acabou utilizando essa parte do discurso dele para conseguir, então, atacar algumas pessoas, dar a sua opinião também sobre algumas notícias. Ele afirmou que vai fazer algumas mudanças no Supremo Tribunal Federal e, entre elas, está o impeachment de alguns ministros. Contudo, né, a prerrogativa de fazer o impeachment de ministros do STF, ela fica a cargo do Senado Federal. E olha, o ex-governador de Minas Gerais, ele citou ainda também um escândalo envolvendo o ex-dono do Banco Master, Daniel Vorcaro, dizendo inclusive que alguns ministros do STF pegaram, né, jatinho do Vorcaro, que tem essa ligação com o Daniel Vorcaro, mas que ele nunca recebeu, né, o Daniel Vorcaro para conversar em casa, para ter nenhum tipo de reunião. Ele também defendeu ainda no discurso que o Brasil resolva injustiças cometidas nas condenações de pessoas envolvidas no 8 de janeiro de 2023. De acordo com ele, né, houve aí então muitas pessoas que foram condenadas injustamente. A gente vai ouvir agora um trecho da fala do Romeu Zema na convenção.
5: Eu acho que todos nós sabemos que nós temos ali dois ministros envolvidos até o pescoço com o banqueiro bandido. E um terceiro, nem tanto, mas envolvido com patrocínios de congressos jurídicos, Alexandre de Moraes, Dias Toffoli e Gilmar Mendes. Não tenho o que esconder, não. Não fui eu que andei no jatinho do banqueiro bandido, foram eles. E quero que o Brasil resolva essa questão das injustiças cometidas referente aos atos de 8 de janeiro.
4: E olha, ainda sobre o STF, ele disse que ainda não tem certo um vice para a chapa dele, mas que ele cogita conversar com o ex-ministro do STF, Joaquim Barbosa, porque ele disse que Joaquim tem uma carreira exemplar, uma carreira excelente e que é uma pessoa que, de fato, poderia agregar muito nessa chapa. Ele disse também no discurso dele que tem planos para construir um super presídio em um lugar remoto na Amazônia para justamente colocar lá líderes do crime organizado. E para finalizar, justamente também falando sobre esse tema, ele deve seguir a decisão dos Estados Unidos e classificar facções criminosas como grupos terroristas, caso seja eleito presidente agora em outubro.
1: Lucinho Pedroso.
0: Maíra, eu tentei averiguar com o meu pessoal do Novo, eu não consegui ter certeza, mas a convenção...
3: Explica aí.
0: Não, eu vou explicar. A convenção esvaziada, pouca gente, um auditório com poucas pessoas. Essa foto que nós vimos aqui, quem nos acompanha no YouTube, das pessoas atrás dele, era a foto que dava mais presença, porque você olhava o auditório, um monte de cadeira vazia. Informação da sucessão lá de Minas Gerais, o Zema está com problema na sucessão, o candidato dele, que é o Matheus, que é o vice-prefeito, está ficando isolado. O Marcelo Aro, que foi secretário dele e que é do PP, está fazendo uma composição enorme, inclusive trazendo o Cleitinho, que o Cleitinho deve desistir, conforme informações da equipe do Cleitinho, ele deve desistir hoje da candidatura e apoiar o Marcelo Aro. O republicano deve apoiar o Marcelo Aro, ou seja, o Matheus, que é o governador e que tem apoio do Zema, deve ficar isolado é a palavra, mas os partidos maiores, os partidos de centro, estão se compondo e o Matheus, que é o governador, candidato a governador, deve ficar de uma forma menor do que se imaginava. Ou seja, Zema está com dificuldade na eleição presidencial e está com dificuldade na eleição estadual.
1: Muito que bem.
3: Você não quer trazer para a gente rapidamente como é que você está vendo a candidatura do Caiado, Wilson?
0: A candidatura do Caiado, ele está numa estratégia muito parecida, que aí é difícil falar de alguém com muita experiência com o Caiado, mas a estratégia dele está muito parecida com a do Renan. Ele verificou na campanha do Renan ataques justamente a Flávio Bolsonaro e verificou ao longo dessas últimas semanas o Renan em algumas pesquisas maior que ele, né? Porque se você for ver, ele do dia para a noite ele deu um estalo, né? Tanto é que o Zema, lá atrás, quando apareceu a primeira denúncia da questão do Master do Vocaro, o Zema foi pra porrada logo de saída, não foi nem verificar a notícia, logo de saída o Caiado não, sempre foi ponderado, falou, tô observando, em todos os momentos que o Flávio passou até agora, o Caiado foi ponderado. De repente, ele deu uma virada de chave, e virou a chave quando? A hora que ele percebeu o Renan se consolidando como a terceira via. E aí, a equipe deve ter olhado e falou assim, ó, não tá dando pra... Se for morno com o Flávio, os votos não vêm. Porque o voto do Caiado não é do Lula. Não é do... Acho que até ele pode trazer um pouco do centro. Mas o voto do Flávio é do Caiado. Do Caiado.
1: Do Flávio.
0: Tá com o Flávio. É quase o mesmo eleitorado, né? A questão de... A principal pauta dele no estado é segurança pública. O Flávio é segurança pública também. Ou seja, deu um estalo e falou assim, vou pro tudo ou nada... Porrada no Flávio, porque volta só para encerrar, Alvarez, ele imagina, ou todo mundo embaixo, você conversa em Brasília, todo mundo bate na tecla que vem mais coisa aí, porque que é aquela palavra que eu sempre gosto de usar, a máquina de triturar reputação nem começou.
1: Oxi, total.
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1: 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E continuando aqui a falar sobre convenções, o fim de semana foi agitado na Grande São Paulo. Teve oficialização das chapas eleitorais de 3 partidos. O PL e o PT realizaram as convenções no sábado e o PSD no domingo. A gente agora vai trazer a Júlia Takahashi, que acompanhou os eventos e traz mais informações pra gente.
6: A candidatura de Flávio Bolsonaro à presidência da República foi oficializada neste sábado em convenção do PL no Pacaembu. Durante o evento, Flávio afirmou honrar o legado de seu pai, o ex-presidente Jair Bolsonaro, a quem classificou como o maior líder da direita no Brasil. Ele também criticou o PT, declarando que uma eventual reeleição do atual presidente representaria um risco à liberdade de imprensa e à atuação da oposição. Flávio Bolsonaro se emocionou na exibição de vídeos gravados pelos irmãos Carlos e Eduardo Bolsonaro, em uma mensagem gerada por inteligência artificial com a imagem e voz de seu pai. A ex-primeira-dama Michele Bolsonaro também enviou uma gravação em apoio ao candidato após o recente pedido de desculpas de Flávio. A convenção também reuniu lideranças, como o prefeito de São Paulo, Ricardo Nunes, o governador Tarcísio de Freitas, que teve a sua reeleição reforçada por Flávio, e os candidatos ao Senado, André do Prado, também do PL, e Guilherme Derrit, do PP. Apoios internacionais também marcaram o evento. O primeiro-ministro de Israel, Benjamin Netanyahu, enviou mensagem, enquanto o presidente da Argentina, Javier Milei, esteve presente e criticou o ministro do STF, Alexandre de Moraes, por proibir visitas a Jair Bolsonaro, direcionando ofensas ao magistrado como lixo careca. O PL ainda não definiu o nome do vice na chapa. Ao mesmo tempo, em Campinas, o PT oficializou a candidatura de Fernando Haddad ao governo de São Paulo, tendo Márcio França como vice na chapa. O evento contou com a presença de Lula, do vice-presidente Geraldo Alckmin, do PSB, e das candidatas ao Senado Federal Simone Tebet, também do PSB, e Marina Silva, do Rede. Durante o discurso, Haddad criticou a gestão de Tarcísio de Freitas, afirmando que o Estado enfrenta um retrocesso e que o governador não é cobrado em áreas como segurança, saúde e educação. E criticou a privatização do atual governo, citando a Sabesp e as linhas de trem. A convenção do PT para oficializar a chapa à presidência está marcada para o próximo fim de semana, no dia 2 de agosto. No domingo, o PSD oficializou a candidatura de Ronaldo Caiado à presidência da República, tendo o presidente do partido Gilberto Kassab como vice na chapa. O evento contou com a presença de liderança do partido, como os governadores Eduardo Leite, do Rio Grande do Sul, e Ratinho Júnior, do Paraná. Os candidatos se disseram confiantes de que terão palanques em todos os estados para impulsionar a campanha. Eles reforçaram o apoio ao governador Tarcísio de Freitas e criticaram tanto o PT quanto Flávio Bolsonaro, afirmando que Ronaldo Caiado é o único nome capaz de derrotar o governo no segundo turno.
1: E o Wilson, tinha um outro assunto, viu, Alvarez, que o Wilson queria comentar, que é justamente o do uso da IA do Jair Bolsonaro na convenção do Flávio. Que foi usado? Um deepfake, que é você pega a imagem da pessoa e coloca... Não era o Bolsonaro falando porque ele tá preso, ele não pode, né? Mas quem tá no YouTube tá vendo aqui. Dá pra ver bem que é um deepfake, não é bem o Bolsonaro falando, mas é que tem que prestar muita atenção mesmo. E aí colocaram o...
3: Ah, se você vê isso aí correndo no celular, você não vê que é deepfake nenhum.
1: Inclusive a galera que não tem nenhuma... destreza, aliás, que não usa muito celular, ou a pessoa, o pessoal mais velho que não tá acostumado com essas tecnologias, vai olhar e vai achar que é real mesmo, mas é o Bolsonaro ali, a imagem dele falando. E aí veio também uma possibilidade que esse vídeo pode inclusive tornar o Flávio inelegível. Alguns juristas levantaram essa possibilidade. E o Wilson queria falar sobre isso.
0: Eu vou dar minha opinião contrária aos juristas. Eu já fiz muita convenção. Na convenção, inclusive, você pode falar candidato fulano de tal. Antes é pré-candidato, na convenção é candidato, ou seja, a deepfake, que muitos estão falando é propaganda antecipada, você está numa convenção, na convenção você está com os seus, né, com os filiados do partido, por isso que é a regra, você pode falar que é candidato, porque você não está com o público externo, você está com filiados do partido. O vídeo fica muito claro, eles fazem questão de deixar claro no início que não sou eu, é uma IA, vocês estão me vendo aqui, mas não sou eu e eu quero imprimir meu apoio pro meu filho e tal, coisa que a gente sabe que ele já deu, já teve a carta tá uma confusão até hoje, se ele autorizou falar da carta ou não, Mas o vídeo, numa convenção, essa é a minha visão, e falei com dois advogados eleitorais. Na convenção, público interno, filiados do partido, lá pode. O que a gente não pode é... tudo bem que esse vídeo acaba hoje na internet, a gente vai ver esse vídeo sendo distribuído porque algumas pessoas filmaram. Mas dentro da convenção, eu acredito ser permitido, acho que é uma narrativa do outro lado.
3: Eu vou discordar de você. Isso aí ainda tem muita discussão jurídica para acontecer. O vídeo que passa na convenção, obviamente, já está passando aqui na nossa tela agora.
1: Uhum.
3: Então, como é que a gente pode dizer que o vídeo foi só para convenção? Não existe mais. O mundo de hoje não existe vídeo privado numa convenção com centenas de pessoas ou milhares. Mas... isso, obviamente, vai ter uma tese contrária dos dois juristas que você ouviu aí, os advogados, para dizer não. Isso aí é propaganda eleitoral antecipada, sim.
0: Mas, Alvarez...
3: e teve o consentimento do Flávio Bolsonaro. E tá claro que foram eles que fizeram e autorizaram. Teve consentimento de todo mundo. Então isso aí vai gerar confusão, sim, vai gerar, no mínimo, questionamento. Se vai, o que vão decidir, não sei.
0: É que nem campanha, o que eles fizeram é que nem jogo de futebol. Jogador fica testando o juiz até para observar até onde o juiz vai. O que eles fizeram, eu acredito que está dentro das quatro linhas, mas o que eles fizeram também é testar até onde o Tribunal Superior Eleitoral vai.
3: Eu tinha mais uma questão para te trazer aqui, porque a gente só está falando do Flávio e do Bolsonaro, mas não falou do PT hoje ali. O Haddad está lançando a campanha para o governo de São Paulo. A minha questão para você é, Wilson, Fernando Haddad tem alguma chance contra Tarcísio? Ou ele sabe que vai perder, mas está indo assim mesmo para o sacrifício, porque é necessário ter um palanque em São Paulo para ajudar o Lula?
0: São Paulo é o principal estado, né? É o principal estado eleitoral do país, onde, inclusive, o presidente Lula tem base, né? São Bernardo, acredito que ainda vote em São Bernardo. Mas, olhando as pesquisas hoje, olhando o passado da eleição anterior, tá vindo cumprir tabela. E ele era o melhor nome, porque é um nome já conhecido, já foi prefeito, tem base, principalmente um eleitorado aqui na periferia de São Paulo, sai com uma base da capital, tem que construir uma base no interior, coisa que o PT nunca conseguiu, mas ele sabe que tem dificuldades eleitorais para vencer aqui em São Paulo. Tem que cair uma... Varese, eu não vou cravar, mas tem que cair uma bomba pro Tarcísio perder a eleição.
3: Eu acho que eu cravo, hein? Quase, eu acho que eu cravo. Cravar não dá, né? Depois a gente queima
1: nada
3: a mão,
1: se crava.
0: Né? Mas... não, depois aparece, indica, né? Nós estamos vivendo
3: um eleição... esqueleto no armário.
0: Não, aí, ele está, né, vivendo uma eleição Kinder Ovo, né? Cada hora tem uma surpresa, então é melhor a gente não cravar, mas hoje só se cair uma bomba pro Tarcísio perder a eleição.
3: É. Para mim, o Haddad sabe que está indo para o sacrifício, porque depois ele volta como ministro, tudo bem, eu me dedico aqui ao Lula, ele se reelege, mas eu ajudo ele.
1: Bom, a gente vai continuar por aqui, agora falando de disputa pelo governo de Minas, que ganhou um novo capítulo. O senador e pré-candidato à presidência Flávio Bolsonaro defende que o PL lance um candidato próprio ao governo do estado, caso o senador Cleitinho, do Republicanos, decida não disputar a eleição. De Belo Horizonte, Júnior de Castro fala mais sobre isso.
7: A avaliação da direção nacional do Partido Liberal é de que só faria sentido abrir mão da cabeça de chapa ao governo aqui de Minas se Cleitinho, do Republicanos, que aparece bem colocado nas pesquisas, confirmasse a candidatura. Caso contrário, a estratégia é fortalecer o PL em Minas e garantir um palanque para a campanha de Flávio Bolsonaro à presidência. A movimentação acontece em meio às negociações entre partidos de direita no estado. O ex-secretário Marcelo Aro tentava construir uma candidatura de consenso, mas enfrentou resistência de lideranças do PL, que defendem nomes da própria legenda, como o ex-prefeito de Betim, Vitório Medioli, e o ex-presidente licenciado da FIENG, Flávio Roscoe. Até o momento, Cleitinho ainda não confirmou se vai ser candidato ao governo. O senador vive um momento de luto devido à morte do irmão e ainda não se pronunciou sobre a disputa eleitoral.
1: Os dois estão quietinhos, eu vou seguir
0: não,
1: aqui.
0: Não. É um pouco que eu falei da história do Zema. Cleitinho deve desistir, mas, diferente da vontade do Flávio, vamos ver, né? Porque é o Valdemar que manda nessa questão. O Cleitinho já, já está externando, né, já deixou claro que quer apoiar o Marcelo Aro, que foi secretário do Zema, não lembro qual pasta, mas foi secretário do Zema, e parece que está conseguindo construir uma grande parceria entre ele e o Centrão, porque ele é do PP, então ele traz outros partidos, e vem com nome forte. Matheus vai ter problema, Matheus, o atual governador e candidato do Zema, vai ter problema.
1: Nem o Zema tem, às vezes, o apoio dentro do próprio partido, né?
0: É isso, Marco. Acabamos de falar, acabei de falar que a convenção do Novo foi esvaziada.
1: Vazia.
0: E tem uma observação. Ricardo Salles, que é do Novo São Paulo, não estava na foto, ele não foi na convenção. Não sei se por motivos particulares, não estou querendo trazer nenhuma questão, né, problema pro Ricardo Salles.
1: Mas não interessa, mas não tava.
0: O principal nome do Senado aqui em São Paulo não tava lá no Novo.
1: Muito bem, Alvarez, é tu agora, hein? Vai nessa.
3: Olha, a pesquisa Genial Quest aponta Sérgio Moro, senador, na liderança em cenários de primeiro e segundo turno para o governo Paraná. Moro aparece com 39% das intenções de voto e a gente vai lá para Curitiba com o Felipe Armata, que tem mais detalhes sobre essa liderança aí, parece que fácil, do Moro.
8: A gente tem dois cenários no Paraná. O primeiro é que, de forma espontânea, a pesquisa mostra que a maioria dos paranaenses ainda não decidiu o voto. Mais de 80% dos paranaenses ainda não sabem quem vai votar. Mas no cenário de estimulado, ou seja, quando o Instituto de Pesquisa mostra opções para as pessoas, aí sim Sérgio Moro aparece em primeiro lugar com 38%, ele que é do PL. Em segundo lugar, aparece que é um filho do PT com 18%. Em terceiro lugar, Rafael Greca, do MDB, com 12%. A gente vai contar uma história do Rafael Greca daqui a pouco. Depois, Sandro Alex, do PSB com 7%, depois Luiz França do Missão com 1% e Tony Garcia também com 1%. O número de indecisos na estimulada é de 15% e quem ainda não escolheu, né, deve votar em nulo, apresenta 7%. Essa pesquisa ouviu 1.104 pessoas entre os dias 21 e 25 de julho desse ano de forma presencial e a margem de erro é de 95%. Eu falei que iria falar do Rafael Greca porque ele é o ponto da balança nesse momento. Ele quer fazer uma candidatura ao governo do estado, ele foi duas vezes recentemente prefeito de Curitiba, foi eleito e reeleito, e ele fala que ele não quer ser vice, até a entrevista que ele deu aqui para a TMC quando ele veio no nosso estúdio. Mas a equipe do Sandro Alex, que está em terceiro lugar nesse momento com 7%, que é justamente a equipe capitaneada pelo atual governador Ratinho Júnior, quer tentar trazer ainda Rafael Greca para a chapa para tentar colocar ele como vice. Isso mexeria um pouco no cenário eleitoral do Paraná. Mas por enquanto ele fala que é candidato, então ele aparece em terceiro lugar nesse momento com o candidato do governador em quarto lugar com 7%.
1: Alguém? O microfone do Alvarez está mudo.
0: Bom, posso falar?
3: Eu só estava agradecendo.
0: Paraná? Paraná?
1: Paraná, eu sim.
0: Ainda acho que a eleição lá está muito longe de, por mais que a gente veja o Moro com uma certa ou grande vantagem, ainda acho que a eleição ali está muito longe de se resolver, porque lá tem o Requião Filho, que tem muita rejeição, ou seja, os números que ele tem aparentemente é mais por conhecimento do nome do pai do que voto dele próprio. O Greca, um conhecimento também, e ele é muito querido pela população de Curitiba, mas muito isolado da política local. E tem o Sandro, que é o candidato do Ratinho, que é um mero desconhecido. A hora que começar a campanha eleitoral e colar o Sandro juntamente com o Ratinho, a chance de ele, de alguma forma, começar a subir e tirar voto justamente do Moro são muito grandes. Então, Paraná, por mais que apareça o Moro nessas condições de quase vitória, acho que tá. Acho não, quando a gente acha, não tem certeza. Acredito que está muito longe de ser resolvida.
3: Então vamos fazer o seguinte, Wilson, vamos lá para Brasília, porque o Ministério das Relações Exteriores recusou o pedido de visto de dois funcionários do governo dos Estados Unidos, alegando que eles viriam ao Brasil para questionar o sistema eleitoral brasileiro. O Departamento de Estado americano negou que eles tivessem esse objetivo, mas vamos entender então essa história com o repórter Murilo Hernandes.
9: É isso mesmo, Alvarez. Olha, com a decisão, o governo brasileiro ele barrou a venda desses aliados de Donald Trump, né, que pretendiam monitorar a organização do pleito, os preparativos e a rotina do dia da votação das eleições de 2026. Na avaliação da diplomacia do país, é que nenhuma missão de governo estrangeiro pode atuar na fiscalização das urnas eletrônicas sem um pedido formal ou um convite por parte do governo brasileiro. As regras em vigor, elas determinam que apenas a Justiça Eleitoral tem a prerrogativa de convocar e autorizar os órgãos internacionais a acompanhar o processo das votações, né? Então, sem o aval do Tribunal Superior Eleitoral, a tentativa de envio da equipe americana foi interpretada pelo governo como uma ingerência externa na política nacional. A recusa da concessão dos documentos socorre num cenário de tensão diplomática entre Brasília e Washington mediante as tarifas aplicadas a produtos brasileiros por parte dos norte-americanos, né? O governo americano, ele afirmou que a missão seria uma visita de rotina e que classificou como uma mentira sem fundamento as alegações de que a iniciativa buscava desacreditar o sistema eleitoral brasileiro. Então, no caso, ele nega que o motivo tenha sido apenas para monitorar a questão das votações para as eleições de 2026. Então, com essa decisão mantida pelo Ministério das Relações Exteriores, os trâmites foram encerrados, a viagem da comitiva americana à capital federal, ela foi cancelada. Volto com vocês.
1: Obrigada, viu, Murilo, pelas suas informações. Daqui a pouquinho a gente vai falar do futuro do goleiro Vozinha. Já tem destino definido, inclusive o salário que o Vozinha vai ganhar nessa nova equipe.
3: Qual o tamanho dessa grana aí, Mayara? Eu vi 47 milhões da moeda deles lá, né?
1: Chileno.
3: Mas eu não sei quanto é que vale isso.
1: Eu não cheguei a fazer a conversão.
3: Chileno.
1: Chileno. É colo-colo, né? Já falei. Não precisa nem mais dar. Não, a gente vai trazer um pouquinho do futuro aqui do Vozinha.
3: Caiu
1: mais
3: no colo dele, né?
1: Exato. Eu achei que ele viria pro Brasil, mas acabou que não. Ele tá super feliz. As fotos do contrato sendo assinado, assim, ele é emocionado, muito legal. A gente vai trazer também um pouquinho da rodada do Brasileirão. Palmeiras perdeu, deixou muita gente pé da cara.
3: Ah, já que você não vai falar, eu vou falar, porque fica soprado no ouvido aqui, ó. 250 mil reais por mês.
1: Bom.
3: Não é ruim, não, hein?
1: Não.
3: Tá bom, né?
1: Bom, bom. Pra quem tava ali esquecido.
3: Só
1: né?
3: pra catar a bola lá no colo.
1: Ah, só pra isso, fácil, né, Alvarez? Facinho, só pra pegar a bola, tô tranquilo. Agora vamos com os destaques da sua região.
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1: Agora, falando para o 100.1, para São Paulo e Grande São Paulo, essa história aqui. Olha, um corredor morreu após completar o percurso de uma maratona que aconteceu neste domingo na capital paulista. Segundo a organização do evento, ele teve queda de consciência, né, e logo que ele cruzou a linha de chegada, né? Quem conta pra gente essa história é o Thiago Matheus. Fala, Ti.
17: Exatamente, Mayara. Esse corredor...
18: O Júlio Barreto, ele morreu após completar o percurso, da SP City Marathon, que aconteceu ontem, domingão, aqui em São Paulo. Então, segundo a organização do evento, como a Mayara falou, ele apresentou perda de consciência e ausência de resposta a estímulos Logo que cruzou a linha de chegada, a Secretaria de Segurança informou que o Júlio passou mal, procurou uma ambulância disponibilizada pela organização do evento, mas aí na sequência já sofreu um mal súbito e caiu. Em nota divulgada nas redes sociais do evento, a organização informou que o corredor foi prontamente atendido pela equipe médica do evento, que iniciou as manobras de reanimação no Jockey Club de São Paulo, na zona sul da capital, mas infelizmente sem sucesso. Essa foi a 10ª edição, é bom pontuar isso, Mayara, a 10ª edição da SP City Marathon, que vai do Pacaembu até a chácara do Jockey Club, que fica na zona sul de São Paulo. Só que a morte do corredor é a primeira registrada no histórico deste evento. Claro, a nossa solidariedade aos familiares e também aos colegas de corrida do Júlio Barreto.
3: Valeu, Thiago. Tem mais notícia aqui de São Paulo. O sistema Cantareira deve seguir na faixa de alerta em agosto, com a captação de água limitada para as cidades da Grande São Paulo. Desde o começo de julho até ontem, os reservatórios perderam 25 bilhões de litros e o atual nível das represas é de pouco mais de 37%. Quando o volume útil do Cantareira fica entre 30% e 40%, a Sabesp é autorizada a retirar até 27 metros cúbicos por segundo, 6 a menos de quando está com a capacidade máxima, ou seja, vai bombeando menos água. Até esse domingo, o maior entre os reservatórios que abastece a região metropolitana da cidade recebeu apenas 11,7 milímetros de chuva, diante de uma média histórica de 42, ou seja, é menos de um quarto do normal.
1: É, e Ribeirão Preto continua tentando se reerguer dos estragos do último temporal da sexta-feira. Mais de 1000 pessoas foram desalojadas, ainda tem 80% das casas seguem sem luz em Guariba, na região ali. Por causa dos estragos, 26 escolas foram fechadas, 4 unidades básicas de saúde também estão desativadas. De acordo com a Defesa Civil, os pacientes que estavam internados nessas unidades serão realocados, vão para outros lugares. Ao todo, 54 torres de transmissão de energia foram derrubadas, com prejuízos na distribuição de energia e de água em toda a região de Ribeirão Preto. O governador do estado destacou que a velocidade dos ventos chegou a 160 km por hora, Alvarez.
3: É isso aí. Vamos fazer um intervalo rápido e a gente já volta com a notícia do Brasil.
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1: E a gente volta com um levantamento do Departamento Intersindical de Assessoria Parlamentar que mostra uma coisa que acho que todo mundo já tem essa impressão: a falta de renovação na nossa política. Esse levantamento mostra que a Câmara dos Deputados deve ter uma das maiores, aliás, das menores, na verdade, renovações das últimas décadas. Eu achava que não, que era uma das maiores, mas não. Uma das menores renovações das últimas décadas nas eleições de 2026. 448 dos 513 deputados, mais de 87% dentro da casa, que estão na casa, já são pré-candidatos à reeleição. Aí que tá, esse é o maior índice registrado pela entidade. Então, nunca teve tanto deputado tentando se eleger de novo.
2: Emprego é bom, né?
1: Exato.
2: Paga bem, tem emenda, não tem emenda PIX. Emprego é ótimo, né?
1: Dá pra você viajar a trabalho na Copa, pra outras coisas que não são o Senado, por exemplo, né?
2: Dá pra levar um bando de assessor na viagem, dá pra levar
3: Na eleição de 2022, dos que foram candidatos, 55% foi eleito e 44% eram novos deputados. Ou seja, 44% das pessoas que foram candidatos e eram deputados perderam a eleição e teve uma nova bancada.
1: E aí, olha, vem o que o Rodrigo Alvarez falou agora, olha só que eu vou ler. O levantamento atribui esse cenário de falta de renovação a uma soma de fatores, e lá vem elas, Alvarez, adivinhou? Como acesso a emendas parlamentares, que somam mais de 26 bilhões de reais só neste ano, tá? A gente não chegou, a gente passou da metade do ano, mas basicamente metade do ano. Também, a estrutura já montada de quem ocupa o mandato, de tudo, de pessoas, etc. E mudanças recentes nas regras eleitorais, como o limite de candidatos por partido, que tudo isso passou a favorecer quem já está no cargo. O resultado é prático, né? É que o Congresso, que assume em 2027, mantendo praticamente a mesma cara. É isso. Fala aí, Wilson.
3: É uma experiência, eu não tenho os números. Mas boa parte desses candidatos que não vão para a reeleição é que perderam base e não querem passar vergonha porque não vão ganhar as eleições. Então é melhor desistir de alguma forma, falar que foi a família, se preparar para ser candidato a prefeito em suas cidades, do que sair e sair menor do que entrou.
1: É isso. Eu aqui com o meu TDAH de segunda-feira, mas é realmente, é um dos menores renovações. Eu tinha entendido, olha só, lendo. Mas é realmente, vai ser uma das menores renovações. Então pouca gente nova deve entrar.
2: Como é que a gente pode dizer que vai ser, se os caras não forem reeleitos?
3: Mas é isso, eu não sei como que fizeram essa pesquisa, né? Porque fazer uma pesquisa, eu faço pesquisa, fazer pesquisa de deputado, quando às vezes as pessoas tentam contratar a nossa empresa, olha, quero saber fazer pesquisa de deputado no meu estado. A gente nem aceita porque é uma coisa tão difícil, porque as pessoas já não sabem quem vão votar para presidente, já não sabem quem é o candidato a presidente, não sabem quem direito quem é o candidato a governador, quiçá quem é o deputado. Então nem faz, é difícil entender ou verificar quem vai, quantos votos vou ter, não adianta, é difícil. Então eu não sei, eu não quero desmerecer, mas eu queria entender um pouco mais, porque é difícil fazer uma pesquisa de deputado.
1: Mas olha só, é porque também acho que se cruzaram dados. Historicamente, mais de 65% dos deputados que tentam se reeleger conseguem. Então, talvez seja um cruzamento de dados então, aí. Com
2: tá
1: a maioria tentando
2: pra você, histórico. Vou dizer na lata. Esse assunto tá chato.
1: Tá chato. Então vamos pra próxima.
2: Vambora.
1: Basicamente é isso,
2: Vambora.
1: Não então, muda. Vai, pouca renovação, a única novidade
2: vamos
1: aqui
2: pra
1: é que...
2: Vamos pra próxima nota?
1: Não, eu dou tchau pro Wilson.
3: Tchau.
1: É a única novidade aqui que o Wilson tá indo embora.
2: Beijo. Ele vai
3: tá
2: embora,
3: chato.
2: Eu não tô querendo mandar ele embora.
3: Eu tô chato, Alvarez. Você já foi embora daqui, né? Não pagou nenhuma cerveja, mas tá tudo certo.
2: Você
3: tá,
2: não pode.
3: Tá registrado.
2: Tá bom.
3: Falou, um abraço.
1: Beijo.
3: Tchau, beijo.
1: Vamos falar de novidade chegando aqui na TMC, Alvarez?
2: Por favor.
1: Os apresentadores Jade Marinho e Léo Rezende estreiam na ancoragem do Rio TMC, segunda edição. A gente vai ao vivo direto pro Rio de Janeiro. Eles contam tudo pra gente.
2: Ah, eu quero ver
1: isso.
2: Eles estão ao vivo?
1: Olha a duplinha.
2: Olha essa dupla aí.
4: Já preparando o estúdio aqui pra entrar ao vivo daqui a pouco.
1: Tão nervosa.
5: Daqui a pouquinho, a partir das 5 da tarde. Ah, sempre tem, né? Aquela ansiedade na barriga. Se a gente perde isso, perde a emoção. É, que fazer o que a gente
4: faz. Mas quando a bola rolar, né? Igual o jogador de futebol. Rolando a bola, apitou, a gente entra em campo com responsabilidade.
2: Conta pra gente vai qual vai ser fácil, a primeira manchete. A manchete da estreia, qual vai ser? Já sabe?
5: Daqui a pouquinho, 5 horas da tarde, começa a convenção do PDT, né? A gente vai contar também com a participação do candidato ao governo do estado, Eduardo Paes. A gente vai trazer várias informações. O Rio de Janeiro já ajuda a gente, né? Desde cedo que a gente está acompanhando uma operação policial. E aí está tendo retaliação na cidade, atrapalhando a volta para casa do nosso ouvinte. Mas a gente vai atualizando tudo isso a partir
2: vai
5: das 5 horas
2: Eduardo
5: da tarde.
2: Vai ter Eduardo Paes ao vivo?
5: Quem tiver ouvindo de 103.
4: Ainda não, a gente está em negociação para trazer ele aqui ao vivo em algum momento para falar sobre as eleições, mas hoje tem a convenção do PDT, que é um partido ali aliado ao PSD, vão anunciar um nome, uma deputada já antiga aqui do estado, a Marta Rocha, como candidata, né, ao governo do estado, mas ela é secretária do atual, da atual prefeitura, era, na verdade, né, se licenciou agora para concorrer. Então, a ver aí como é que o PDT vai construir essas alianças políticas no decorrer da eleição, já que o país está muito à frente, né, mais de 30% aí das intenções de voto registradas hoje na pesquisa Quest, e a gente também vai trazer essa informação aqui no Rio TMC.
1: Que duplinha maravilhosa.
2: Jade, Leonardo, sucesso pra vocês aí, hein?
5: Muito obrigada. Beijo pra vocês.
1: Lindões, é isso. Vocês sabem, né? Eu, pra quem não é de São Paulo, depois daqui, termino o link, eu continuo com o Thiago Matheus. E aí as nossas cidades, as nossas praças ficam com a programação local também. E em Brasília também tem novidade, né, Alvarez?
2: Então vamos contar essa novidade lá de Brasília. Quem é que tá lá em Brasília pra entrar ao vivo com a gente? Porque, ó, Ellen Gomes e Francisco Neto são os novos apresentadores. Me disseram Rio TMC aqui, não vai ser Rio TMC, então é o quê? É DF TMC? É Brasília TMC? Como é que se chama o jornal?
6: Brasília TMC, segunda edição.
1: E pergunto pra
2: e
1: vocês
2: aí,
1: também.
2: O desafio é grande, hein?
1: É, o que hoje tem de destaque nessa estreia de vocês aí?
7: Olha, o destaque hoje, principalmente, a falha de energia, que a gente está com bastante problema aqui no Distrito Federal, tem muitas reclamações, o próprio Ministério Público está movendo uma ação aí civil pública. A gente tem também vários casos de violência, né? Uma mulher trans também foi agredida recentemente, a gente também vai repercutir esse caso. A gente tem entrevista também hoje com o deputado Chico Vigilante para falar sobre uma lei que está dando um burburinho aqui no Distrito Federal, que é sobre a lei dos banheiros. Porque a ideia é que qualquer estabelecimento aqui, ainda que seja um estabelecimento privado ali, ele acaba sendo obrigado a fornecer o banheiro daquele estabelecimento para qualquer pessoa. Então, está dando o que falar aqui no DF, principalmente para os comerciantes, a gente vai entender, claro, tudo ao longo aí dessa entrevista.
6: Além também de trânsito,
2: agora, Francisco,
6: né, prestação de serviço.
2: Ah, não, conta.
6: Fazer conta. E, obviamente, toda essa prestação de serviço, toda essa integração com as pessoas, obviamente, a gente precisa trazer aqui, porque precisa colocar o público um pouco mais próximo do nosso jornal aqui.
2: Eu queria fazer uma pergunta pro Francisco aqui, ó. Você está preparado para aguentar a Ellen do seu lado todos os dias? Porque eu falo isso com propriedade aqui.
1: Ai.
2: Com a Maiara todos os dias. E quando Tomás se ausenta, você sabe? Uma dificuldade.
1: É.
2: Sabe aquela coisa? Tá preparado, Francisco, pra aguentar a Ellen todo dia? É quase casamento.
6: Tô preparado
2: isso,
6: pra aguentar, porque a gente tá falando. Porque a gente também tá falando sobre uma profissional gigantesca, né?
1: Nossa.
6: Uma radialista que já trabalha há muito tempo, já faz esse trabalho há muito tempo. E, obviamente, a gente precisa sempre ter uma conexão, né? Hoje mesmo, esse final de semana mesmo, ela não veio na sexta-feira, eu senti uma falta gigantesca dela, então a gente trabalha sempre juntos, né? Reunidos aqui. Então, a conexão existe há muito tempo.
1: Aprenda,
2: então,
1: bestão.
2: Vou falar a verdade.
1: Aprende a fazer direito aqui, ó.
2: Tá com a Maiara aqui, adoro estar com a Maiara. Ela fala mal de mim pelos corredores, mas eu amo a Maiara, adoro estar com você aqui.
1: Mal dele pelos corredores. Nem dá pra falar mal, ele nem tá aqui fisicamente. Mas, meninos, boa sorte pra vocês, ou, né, merda, como falam por aí. Vai dar tudo certo. Ellen Gomes, Francisco Neto, essa dupla maravilhosa. Obrigada, viu, Francisco? Ensina o Alvarez a tratar a colega de trabalho. É assim, namore alguém que tenha tanto orgulho de você quanto o Francisco Neto tem da Ellen Gomes. Já se acontecer como o Alvarez, é o red flag. Foge.
2: Olha essas coisas aí, hein? Como é que é isso aí, não? Muda essas frases aí que você falou de mim.
1: Não mudo nada.
2: Muda aí, vai. Tá tempo de se corrigir.
1: Tá tempo, não. Vamos agora pro Gustavo Soler, meu amigo Alvarez, porque esse fim de semana o palmeirense teve dor de cabeça. Não foi muito legal. Joguinho ruim, ô Soler, do Palmeiras. Pelo amor, o que foi aquilo na derrota Atlético Mineiro? Boa tarde.
8: tudo bom? Maiara Alvarez, boa tarde para vocês, para todo mundo que nos acompanha aqui na TMC. E uma rodada onde o líder e o vice-líder do Campeonato Brasileiro não aproveitaram seus mandos de campo, né? No Maracanã, o Flamengo ficou no empate 1-1 contra o São Paulo, ainda teve um gol anulado, né, na reta final do segundo tempo, e no Nubank Park, o Palmeiras, já sabendo desse empate contra o Flamengo, poderia abrir 9 pontos de vantagem para o time carioca, mas acabou perdendo para o Atlético Mineiro por 2-1, com 2 falhas do goleiro Carlos Miguel. Palmeiras estaciona nos 44 pontos, o Flamengo chega aos 38 pontos, 6 atrás do Palmeiras, mas lembrando que o próprio Flamengo ainda tem um jogo a menos e pode diminuir ainda mais essa diferença para o Alviverde de São Paulo. Quem aproveitou muito o tropeço dos dois líderes foi o Atlético Paranaense, que agora é o terceiro colocado do Campeonato Brasileiro. O Furacão venceu a equipe do Internacional por 2-0 e chegou à terceira colocação, se consolidou na terceira colocação com 36 pontos. E o outro destaque, né, da rodada foi Neymar Júnior, não apenas pelos 2 gols que ele fez contra a Chapecoense, mas o que aconteceu principalmente depois da partida, né? No empate por 2-2, alguns colegas divulgaram que teve um bate-boca dentro do vestiário, que o Neymar cobrou alguns jogadores, como o João Ananias e também o Gabriel Bontempo. O Neymar nega que isso tenha acontecido. O próprio Gabriel Bontempo também se manifestou nas redes sociais, falando: cara, Neymar não me xingou em nenhum momento. Mas ontem o Neymar, ele apareceu no treino do Santos, tomou um café da manhã, virou as costas e foi embora sem autorização do próprio clube que isso acontecesse. E, de novo, né, a gente bate na tecla, o porquê isso vem acontecendo. O Santos ainda deve mais de 50 milhões de reais para o Neymar e não tem previsão de quando vai pagar essa dívida para o camisa 10.
1: Não, só um detalhe, né, que também chamou atenção no fim de semana, que o Neymar comemorou o gol, tipo, jogando pôquer, né? Mostrando que ele tava jogando pôquer. Ele anda meio pistola, anda tipo Alvarez aqui, às vezes, ele dá uma pistolada. Mas
2: tem
1: o Neymar
2: nada,
1: anda...
2: Não me compara, não, que eu não tenho nada a ver com o Neymar, hein? Tem nada a ver. É outra esfera.
1: O Neymar não tá dando conta das críticas, Soler. Nunca deu muito, mas tudo bem.
8: É, ele se mostrou irritado, né, com tudo que rolou na semana passada, que ele estava de folga, ele foi jogar pôquer, e aí comentaram sobre isso, aí ele comemorou, e depois o time dele tomou a virada, ele acabou buscando um empate, né, numa cobrança de pênalti para o Santos, mas o que tem irritado muito ele são os vazamentos que acontecem dentro do próprio Santos, e principalmente porque não pagam ele e ainda pedem dinheiro ali emprestado para o pai dele. Então, 50 milhões a menos, por mais dinheiro que você tenha no mundo, são 50 milhões a menos no bolso.
2: Tá certo. Valeu, Solé, valeu, obrigado. Valeu. Ó, vamos falar de quem vai receber dinheiro então, Mayara, porque o nosso amado Vozinha, não precisa falar, mas vou falar, lembrar, né, pra quem por acaso não lembra, destaque da Copa do Mundo pelo Cabo Verde, seleção de Cabo Verde, fechou contrato com o Colo-Colo do Chile. A rádio ADN do Chile disse que ele vai receber, eu vou traduzir logo aqui, R$252 mil, é o equivalente. Contrato de 18 meses. Uma bela grana, hein, Mayara? Oh. Um salário que não fica longe. Ué, é isso mesmo? Fica longe do topo? Da folha salarial? Ele ganha ganhar pouco comparado com o resto do time?
1: Os jogadores que colocam ganham mais do que isso, mas ok.
2: Caramba.
1: É.
2: Tá certo, tá certo. Conta mais aí, então.
1: É, ele vai receber cerca de 41%, por exemplo, do salário do Arturo Vidal. Pra você ter uma ideia, uma comparação, tá?
2: Ah, mas o goleiro não ganha menos mesmo?
1: Não necessariamente, ó. E o Vidal ganha 114 milhões de pesos chilenos, que dá um pouco mais de R$600 mil. Só que eu também é o seguinte, tem a idade, né? O Vozinha tá com 40 anos, a gente sabe
2: é
1: da fama
2: demais,
1: dele.
2: É bom demais, o cara. Poxa, não ganhava nada. Faz o seguinte, vamos encerrar esse nosso programa de hoje já, porque é muito dinheiro, não vai ter... Não dá nem pra conversar aqui, é muito dinheiro, Mayara.
1: Ainda mais
2: pra
1: Cabo Verde, né? Tá, pra gastar em Cabo Verde, é dinheiro.
2: O cara não tava ganhando
1: caramba.
2: Nada, agora vai ganhar uma fortuna. Tá maravilha.
1: Maravilha, merecidíssimo.
2: Vamos despedir do nosso ouvinte?
1: Bora lá, então, olha, esse foi mais um Link TMC. A gente volta amanhã. Amanhã tem os 3 aqui, aí você para de chorar.
2: Aleluia, né? Tomás. Nossa. Parou de... só fica de férias. Nunca vi tantas férias pro Tomás.
1: Tô morrendo de saudade.
2: Copa do Mundo inteiro ausente. É. Acaba a Copa do Mundo, Tomás ausente. Agora ele vem amanhã.
1: Tomás presente amanhã. E eu também, pra sua tristeza, tá bom, meu amor? Um beijo.
2: Ah, você vem? Eu sei que ele chegando, você fosse dar um tempo.
1: Adoraria, mas não posso. Sandro não deixa.
2: Então tá bom, beijo.
1: Beijo, até amanhã. Tchau. 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
1: 5:02, esse é o Paulista TMC, segunda edição. Seja muito bem-vindo, muito bem-vinda. Hoje, aqui comigo, Mayara Bastianello, meu amigo Thiago Mateus. Fala, Ti.
2: Tudo bem, Mayara? Ótima semana pra todo mundo nesse fim de tarde bonito, ensolarado, na volta pra casa do paulistano. Então, a partir de agora, a gente monitora tudo que de importante acontece na nossa cidade pra você ficar bem informado. Obrigado pela carona, pela companhia. Manda o seu zap aí no nosso 11 972 21 1001 e ajude a monitorar a volta pra casa do paulistano. Vamos aos destaques. As manchetes do nosso Paulista, segunda edição, agora às 5:03.
1: E aí, sobreviveu a segunda-feira? Como é que tá essa volta pra casa depois do trabalho? Como é que tá, Thiago?
2: Nesse momento, são 350 quilômetros de lentidão, segundo medição oficial da CET. Lembrando que o rodízio já tá valendo, então, segunda-feira, pra placas sinais 1 e 2, até às 8 horas da noite. Cuidado com a multa, hein, Mayara?
1: É, e já o metrô, o CPTM, por enquanto, operação normal em todas as linhas.
2: E depois de um dia bem quente, com temperaturas que chegaram aí perto dos 30 graus, agora tá começando a dar aquela refrescada, mais ou menos, uns 26, 27 graus de temperatura agora, parece que vai refrescar só na quinta-feira, mas isso é assunto para mais tarde.
1: A gente também vai atualizar o caso absurdo do motorista bêbado que atropelou e matou um gari de só 19 anos, estava trabalhando, carregando um caminhão de lixo na Barra Funda. Esse cara teve a prisão convertida decretada e vai ficar até o julgamento.
2: Mas a gente vai trazer notícia boa para você também, ó, especialmente para quem trabalha de moto. Já tá rolando o programa do governo com belos descontos no financiamento de moto para quem trabalha por aplicativo, fica ligado.
1: Vai ter também muita oportunidade de emprego aqui na capital, que tá com 1.700 vagas e salários que passam dos R$5.000.
2: E se você tá procurando emprego, as boas notícias não param por aí, não. Sabia que o trabalhador desempregado, ele tem direito a transporte gratuito em São Paulo? Pois é, daqui a pouquinho a gente explica.
1: E tem notícia do esporte também, a rodada não foi nada boa pros times paulistas, não.
2: Não foi, Palmeiras perdeu, mas segue na liderança e aí só empate. São Paulo, Santos, Corinthians, Mirassol, até o Bragantino. Todo mundo empatou, Mayara.
1: É isso e muito mais. Se acompanha a partir de agora. Muito serviço, estradas, trânsito. A sua participação também pelo 11 972 21 1001 a partir de agora no Paulista TMC, segunda edição.
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0: certo? Previstas na capital, por enquanto, mas tudo pode mudar quando a gente fala de tempo, né?
1: É isso aí, tudo pode mudar, mas na quinta-feira, 22, ali de máxima, não vai ser aquela friaca que a gente estava acostumado umas semanas atrás. Para você que está bem informado aí sobre o tempo da temperatura, fica bem informado sobre o trânsito, bora lá monitorar. A volta para casa, como eu falei, são 350 quilômetros de lentidão, nesse momento, segundo medição oficial aqui da CET, mas não tá dos piores, a situação não tá das piores em relação a outros dias, até porque a gente ainda tá nesse período de férias escolares, das faculdades e tudo mais. Mas estou observando algumas interdições no caminho da volta para casa aqui do paulistano, principalmente na Avenida do Estado, em dois trechos aqui em São Paulo. O primeiro deles já é tradicional por conta de obras, um pouquinho antes ali do viaduto 25 de março, para o motorista que está ali na Avenida do Estado, indo no sentido do ABC, Santo André, São Bernardo e tudo mais. E aí a lentidão vem desde lá de trás, logo saindo ali da Cruzeiro do Sul, um pouco antes do Mercado Municipal. Também tem obra na região, ou seja, fica tudo travado, fica um caos danado. E no sentido contrário, já ali pertinho da Cruzeiro do Sul mesmo. Aliás, alternativa, apesar do trânsito para quem chega pela Zona Norte de São Paulo, na Avenida do Estado, é acessar Cruzeiro do Sul. Porque para pegar a esquerda ali, a gente tem uma interdição que vem desde o comecinho ali da pontinha da Cruzeiro do Sul com a rua Tibiriçá. Depois melhora, mas o motorista pisa no freio novamente e tem interdição novamente, desde a rua Tapajós até a rua Luiz Pacheco. E aí, na sua região, por onde você circula, trânsito, caos ou tá suave? Manda pra gente, 11972211001.
0: A gente fala do trânsito, mas também de mobilidade urbana, muita gente pegando trens e metrô pra voltar pra casa. A gente lembra que semana passada foi uma sequência de falhas que afetaram milhares de passageiros nos trens da capital. A gente vai saber agora como que estão operando justamente as linhas do trem de metrô neste momento na capital paulista. A gente vai pra zona oeste da cidade, direto de Pinheiros, onde o repórter Abraão Ramos atualiza pra gente a situação do momento. Abraão, como é que tá? Eu falei ali no início do jornal que tava operando normalmente, mas isso eu tô aqui no site das concessionárias. Como é que tá aí? O que você tá vendo por aí? Boa tarde.
2: Olá, muito boa tarde. Nós estamos ao vivo aqui na Zona Oeste de São Paulo, no acesso da estação Pinheiros, da linha 4 amarela, que liga aí a região da Luz à Vila Sônia, e também o acesso aos trens da linha 9 Esmeralda, que liga a Zona Sul de São Paulo a Osasco, na região metropolitana. E também aqui neste ponto há o acesso ao terminal de ônibus. Nós já estamos no horário de pico, a movimentação por aqui é mais intensa, obviamente, dos usuários do transporte público, mas por aqui tudo opera com normalidade, viu? E da mesma forma operam também as linhas de trem e metrô da capital paulista, bem como também os ônibus. Aqui desse terminal, por exemplo, esse terminal atende pelo menos 41 linhas de ônibus da SP Trans e, de acordo com as informações que temos, a operação é normal, não há um registro de nenhuma anormalidade, por enquanto, no sistema de trem, metrô e de ônibus da capital paulista.
1: Valeu, Abraão. Obrigado pelas informações. Então, do transporte público para os carros aqui na cidade de São Paulo. Aliás, tem mais carro financiado nas ruas aqui da cidade. O número de veículos comprados nessa modalidade cresceu 10% no primeiro semestre desse ano em comparação com o mesmo período do ano passado. Mas isso não quer dizer que esteja cheio de carro zero circulando por aí, não. Os dados são de uma agência ligada à B3 que apontam que 7 de cada 10 carros financiados esse ano são usados, a grande maioria. Já quando se fala em motos, as novas são as mais financiadas. Então, segundo os especialistas, essa alta nos veículos comprados a prazo, é reflexo da coleta cada vez maior de dados financeiros das pessoas. Assim, os bancos e outras instituições financeiras conseguem prever melhor o perfil de cada cliente, calcular prazos, ajustar os valores e também garantir que mais compradores consigam manter aí os pagamentos em dia. Portanto, a gente segue monitorando também o financiamento e cada vez mais a entrada de veículos novos ou usados na cidade de São Paulo.
0: E falando em financiamento, começou hoje o Move Brasil Entregadores. É o programa de crédito do governo para quem trabalha de moto. É um programa nacional para quem faz entrega ou transporte de passageiros sobre duas rodas, que tá, a gente sabe, numa longa novela aqui em São Paulo, mas funciona em várias regiões do país. Para participar, tem que ter pelo menos 6 meses de cadastro numa plataforma e ter feito pelo menos 100 entregas ou corridas. Dá para financiar motos de até 160 cilindradas, motos elétricas de até 7.500 watts ou bikes elétricas com potência de

0: até 1000 watts. Ah, e se for de combustão ou a combustão, tem que ser flex, viu? Motos que só funcionam a gasolina ficaram de fora. Financiamento pode cobrir até 100% do valor da moto sem precisar de entrada. E as taxas de juros são diferentes para homem e para mulher. 12,5% ao ano para eles e 11,5% ao ano para elas. O prazo é fixo, 48 meses e com 2 meses de carência. Você ficou interessado? Então, ó, vai lá no site gov.br, né, o gov.br. Se inscreve. Por ser na plataforma oficial do governo, a plataforma já puxa aí automaticamente seus dados pessoais e sua CNH. E isso facilita bastante o processo.
1: Já falamos de veículos, vamos falar de habitação agora. Em 10 anos, a prefeitura liberou a construção de quase 80 prédios ali no entorno de Congonhas, na zona sul de São Paulo. Aliás, uma área com níveis de ruído incompatíveis com zonas residenciais. Vale lembrar que a gestão pública, ela vem sendo cobrada pelos órgãos federais para que esse tipo de construção venha acompanhada de obrigações quanto ao isolamento acústico dos prédios e tudo mais. Quem está aqui no estúdio e vai contar essa história para a gente é a Alexia Marília. Bem-vinda. Boa tarde para você, Alexia.
2: Boa tarde, Thiago, Maiara e todos os nossos ouvintes que sintonizam com a gente aqui no Paulista TMC 2ª edição. Exatamente, na semana passada a gente contou aqui que a Prefeitura de São Paulo vem sendo cobrada por órgãos federais para incluir na lei de zoneamento regras que reduzam os impactos do barulho dos aeroportos para quem mora nessas regiões. Então, a ideia é que novas construções tenham exigências como o isolamento acústico e que o crescimento dessas áreas seja melhor controlado. Agora, a atualização que tivemos hoje, um levantamento da Folha de São Paulo mostra que mesmo com essa pressão de órgãos federais, a verticalização continua avançando no entorno de Congonhas. Então, olha esses números. Entre 2016 e 2025, a Prefeitura autorizou a construção de pelo menos 77 prédios em áreas com níveis de ruído considerados elevados, como, por exemplo, nos bairros de Campo Belo, Moema, Itaim Bibi e Jabaquara. Segundo a ANAC, a Infraero e o Ministério Público Federal, isso aumenta o número de moradores expostos ao barulho dos aviões e vai na contramão do que prevê o Código Brasileiro de Aeronáutica, além também de fazer mal à saúde. Um estudo da concessionária Aena estima que hoje mais de 86 mil pessoas vivem na área mais afetada pelo ruído de Congonhas. Os órgãos federais defendem que as chamadas curvas de ruído passem a fazer parte da lei de zoneamento, permitindo então exigir melhor isolamento acústico. Em nota, a prefeitura informou que já adotou medidas para dar mais transparência, como avisar nos alvarás quando um imóvel está em área de ruído aeronáutico, e afirmou que a inclusão dessas regras na lei de zoneamento deve ficar para a próxima revisão da legislação, que deve acontecer em 2029. Enquanto isso, uma nova reunião entre Prefeitura, ANAC e Infraero, além também do Ministério Público Federal, está marcada para o fim de agosto para discutir então os próximos passos do tema, e a gente atualiza aqui ao longo da nossa programação.
0: Valeu, Alexia. Muito obrigada. E olha, vários ouvintes mandando mensagem por aqui, trazendo informação de trânsito, por exemplo. Deixa eu abrir aqui, o César Guedes, ó. Tá falando aí da Raposo, sentido São Paulo. Falou que até o quilômetro 23 está bem congestionado. É, sentido interior, desde o começo ali do quilômetro 16, 17 até o 23, tem ali uma certa morosidade. Nossa, adoro nossos ouvintes cultos.
1: Morosidade.
0: Morosidade. Depois do 23, sentido interior. E depois do 23, sentido São Paulo, tudo livre. Obrigada pela informação. E quando a 23 de maio tá boa, a gente também tem que dar a notícia,
1: também,
0: né?
1: Também é notícia.
0: Falou que tá no sentido do aeroporto, aí, região de Congonhas. Sentido Zona Norte também tá boa. Então a 23 ali, sentido aeroporto, região de Congonhas, sentido Zona Norte, os dois lados, segundo ele, tá tudo bem.
1: O que não tá bom, Maiara, é um trecho da marginal do Rio Pinheiros, ali um pouquinho depois da ponte do Jaguaré. Por quê? Porque tivemos acidente de trânsito, então faixa da esquerda, ou seja, a pista expressa da marginal depois da ponte do Jaguaré. Evite, tem bloqueio, tem acidente ali na região. A alternativa é você manter a faixa da direita. E o trânsito, ele vai se estendendo até ali o Cebolão. Ou seja, motorista que sai da Tietê e vai para Pinheiros, no sentido Morumbi, sentido Santo Amaro, Zona Sul de São Paulo, vai pisar no freio por aproximação. E do outro lado da marginal, para quem vai no sentido da Castelo Branco, aliás, quem sai da Zona Sul de São Paulo, de Santo Amaro, Morumbi, e vai no sentido Castelo Branco, vai no sentido Cebolão, só vai melhorar o trânsito depois ali do Parque Vila Lobos. Por aproximação tá tudo muito ruim, mas nesse caso é aquele velho tradicional trânsito por excesso de veículos na cidade de São Paulo. Nesse momento, 380 quilômetros de lentidão, tá piorando.
0: 11972211001. Esse é o nosso WhatsApp, você já sabe, pra você mandar, por exemplo, como tá o trânsito na cidade, o seu caminho, pra você também fazer um desabafo, por que não? Mas esse é o número pra onde você manda a reclamação aí, ó, do seu bairro, de onde você mora, né? Pode ser aquele buraco que tá na rua, que eu sempre falo que ganhou um bolo de aniversário, de tanto tempo já tá ali, já é íntimo do morador.
1: A gente falou de barulho por conta de habitação, aliás, denúncias por conta de som alto, depois das 10 da noite, continuam os montes também, você pode mandar também.
0: Pode mandar também uma árvore sem podar, que toda hora tá aí atrapalhando a rede elétrica, semáforo quebrado o tempo todo, então você pode aí, tanto no WhatsApp, né, na nossa transmissão pelo YouTube, no @tmcnewsbr, a gente vai cobrar quem quer que seja o responsável ou irresponsável pelo problema e trazer um retorno pra você. Bom, e aí, é claro que é hora dela, a intrépida Júlia Longo, nossa produtora, que além de tudo que faz aqui nessa TMC, é a que ouve suas lamúrias, né? Eu também ouço, mas daí eu passo pra Júlia. Falo assim, ó, tem ouvinte reclamando aqui, ouve aí. E a Júlia ouve e vai atrás e não descansa até resolver. Fala, Julinha, o que, que você traz pra gente hoje?
3: Boa tarde, Mayara. Boa tarde, Thiago. Todos os nossos ouvintes felizes de poder estar aqui de novo, trazer uma notícia, mais uma notícia boa para os nossos ouvintes. A história que eu vou contar hoje é uma história que a gente também conseguiu resolver semana passada, que é a história do ouvinte Antônio Marcos de Cardoso. Ele mandou na terça-feira passada, dia 21, ele contou pra gente que desde janeiro desse ano, então 6 meses cobrando a prefeitura, cobrando um reparo na frente da casa dele, de um buraco que tava bem grande, bem extenso, e ele contou pra gente que teve várias negativas da subprefeitura de São Mateus, que cuida da zona leste ali, que ele mora na Avenida dos Jardins, Parque das Flores. Então, depois dessas tantas negativas da subprefeitura de São Mateus, ele resolveu acionar a TMC, mandar aqui no nosso WhatsApp. Então, a produção recebeu tudo isso, checou com ele, conversou com ele e imediatamente entrou em contato com a subprefeitura de São Mateus. E no dia seguinte, a gente já teve uma resposta. Então, dia 22, na quarta-feira, a gente já teve uma resposta. Dia 23, quinta-feira, a subprefeitura foi lá, fez todo o reparo, resolveu completamente o problema. E aí o Antônio mandou um áudio aqui pra gente pra contar como foi.
0: Vamos a Júlia chega a brilhar o olho, vamos lá.
4: Olá, Júlia, boa tarde. Meu nome é Antônio Marcos, sou taxista em São Paulo, moro na Zona Leste. E desde praticamente de janeiro desse ano, eu entrei em contato com a prefeitura através do 156, pedindo soluções para um buraco relativamente grande em frente à minha casa, numa via muito movimentada, e foram 6 meses quase que de negativas da prefeitura desse conserto. Até que entrei em contato com a TMC, e em 2 dias, eu entrei em contato no dia 21, e hoje eles já resolveram o problema, tá bom? Agradeço aí ao jornalismo sério da TMC. Tá voltando.
0: Muito bem, e era um extenso buraco.
1: A cratera,
0: pela
1: né?
0: imagem que a gente tá vendo aqui, o reparo foi feito, foi um reparo longo ali, a gente tem, sei lá, deve ter o quê? 1, 2, 4, 6, uns 8 metros por uns 2.
1: Por aí.
0: Né? Uma faixa de asfalto que foi colocada ali. Eu só vou dizer uma coisa pra vocês, eu tenho ciúme, tá? De vocês ouvintes, porque quem pega essas reclamações em geral sou eu. Aí eu encaminho, se não fosse eu encaminhar, não resolvia também.
1: Calma, os méritos são da Júlia, Mayara.
0: Eu sei, eu tô dando os méritos.
3: Não, é uma equipe, né?
0: Mas todo mundo trabalha assim. Obrigado, Mayara, também. Valeu, você é legal. Tô brincando, Júlia. Muito legal, né? Ver quando o ouvinte tem um problema resolvido, é um alívio. E de verdade, essa mocinha aqui, ó, que tem idade pra ser minha filha, ela fica com o olhinho brilhando quando resolve os problemas.
3: É bom, mas ainda mais nesse caso que realmente era um buraco extenso e o que o ouvinte mais pontuou é que tava gerando ali... Tava perigoso, né? Então, os carros e as motos tentando desviar, já aconteceu acidentes, enfim. Então, gente, só mais um recado, mande a sua reclamação, a sua denúncia aqui no nosso WhatsApp, que eu vou receber, a nossa produção vai atrás e a gente vai sempre tentar ajudar.
1: E um abraço pro nosso ouvinte, Antônio Marcos, nome de cantor, inclusive, mandou o áudio aí, valeu demais pela confiança. 11972211001 é o nosso WhatsApp pro ouvinte. Fica aí à disposição do ouvinte de mandar sua reclamação, a sua denúncia, o seu questionamento que a gente corre atrás. Agora são 5h19 aqui no Paulista, segunda edição.
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1: Agora 5 horas 24 minutos, volta para casa com trânsito acima dos 380 quilômetros de lentidão, segundo a CT, 25 graus de temperatura, nesse finzinho de tarde de segunda-feira. E alô para você, trabalhador, tá desempregado? Ou tá procurando aí um novo emprego, uma nova colocação? Pois é, fique esperto, porque tem 1.700 vagas abertas nessa semana e é no CAT. Tem nas áreas de serviços, comércio, construção, logística, várias outras. Só pesquisar, só dar aquela garimpada pelo site do CAT. Os salários variam de R$ 760 para trabalhar 4 horas por dia como auxiliar de linha de produção, por exemplo, para quem ainda está estudando ou procurando esse primeiro emprego, é claro, mas vai até R$ 5.300 para o encarregado de obra. Bom, Boa recolocação aí. Para se cadastrar, já sabe, acessa o portal do CAT na internet ou vai lá presencialmente em alguma das unidades espalhadas pela capital. O endereço você também encontra no portal do trabalhador, o CAT da prefeitura.
0: E se você escolher ir presencialmente fazer a inscrição, você sabia que trabalhador que está procurando emprego tem transporte público de graça? Pois é. Oh. Se você está desempregado faz mais de 30 dias e menos de 6 meses, é só acessar o site do Top SP e buscar pelo formulário do cartão do trabalhador desempregado. Processo 100% digital, tá? Você manda os documentos e recebe um cartão que te dá direito a usar quantas vezes você quiser nas estações da CPTM e do metrô por 90 dias, respeitando um intervalo de 30 minutos entre os embarques.
1: Agora 5h26, vamos falar desse assunto lamentável, notícia que está no nosso Instagram, inclusive, nosso site, @tmcnewsbr, um homem que foi preso depois de atropelar e matar um gari que carregava um caminhão de lixo na Barra Funda, bairro da Zona Oeste, aqui da cidade. Ele estava bêbado, aliás, mal conseguia ficar em pé na hora de fazer o bafômetro. Quem chega com todas as informações é a nossa repórter Luísa Mutoni.
10: As imagens mostram Diego Rafael da Silva, de 19 anos, recolhendo contêineres e colocando na parte traseira de um caminhão de limpeza. O veículo estava estacionado e sinalizando a realização do serviço. De repente, passa um carro em alta velocidade e acerta Diego em cheio. Uma médica que passava pelo local chegou a realizar os primeiros socorros e acionou o Corpo de Bombeiros e o SAMU, mas Diego acabou não resistindo. O caso aconteceu por volta de 11 horas da noite de domingo na Rua do Bosque, na Barra Funda. Segundo a Polícia Civil, o atropelador é um homem de 53 anos que apresentava sinais de embriaguez, inclusive dificuldade para ficar em pé. O teste do bafômetro apontou ingestão de álcool acima do permitido pela lei. Ele deixou o local e retornou depois, mas por conta da exaltação de pessoas que presenciaram o momento do acidente, foi levado para o interior de um prédio, onde aguardou a chegada da polícia e acabou preso em flagrante por homicídio.
0: E o Diego Rafael da Silva tinha 19 anos, gente. Ele deixa uma filha de 1 ano e uma esposa grávida de 7 meses. Bom, a nossa equipe de reportagem entrou em contato, conheceu a família do Diego. Ainda abalados, os parentes cobram respostas da justiça. O Ailan Bernardo tá lá na Zona Leste da capital, na casa da família do Diego. Conta pra gente. Assim, a notícia é muito triste, né, Ailan? Mas eu acho que a gente tem que humanizar cada vez mais esse tipo de coisa para ver se algo pode ser feito. Porque ali, não é... Claro que a morte de uma pessoa é sempre lamentável, mas vamos dizer quem é essa pessoa, contar a história dela, um trabalhador, sabe? Que estava ali buscando o arrimo da família. Enfim, o Ailan hoje está fazendo esse trabalho difícil de conhecer a família, de conversar, mas um trabalho muito importante, que é o de dar voz para as vítimas, que... para as famílias, né, também das vítimas, que às vezes só precisam falar, né? Além de justiça, claro, a gente está aqui para ajudar, cobrar a justiça, mas a família precisa ser ouvida também. Ailan, conta pra gente o que você ouviu hoje, o que você conversou com a família do Diego.
14: Olá, Mayara, olá a todos que nos acompanham. Como você disse, um momento bem difícil. Eu mesmo, quando estava ali na conversa com eles, diversas vezes tive que segurar o choro, porque não é fácil você escutar esse relato. Essa rua, quem não está nos acompanhando em vídeo, pode ver que tem uma rua com alguns carros parados. É uma das ruas onde o Diego cresceu por aqui. A casa dele era um pouco mais em cima, ele que tinha 19 anos, chegou aqui em São Paulo com menos de 10 anos, vindo do Pernambuco, depois que o avô dele migrou primeiro, e aí trouxe toda a família. Inclusive, o avô dele, os primos, a família também trabalham em empresas de limpeza urbana, então todos seguem ali, embora não fosse a mesma empresa que a do Diego, também seguem nesse mesmo meio profissional. A primeira coisa que eles me trouxeram é o quanto o Diego era unido com a família, o quanto a família gostava dele, o quanto ele ficava aqui com os primos e como ele era uma pessoa que estava sempre dentro dos compromissos dele, de casa ao trabalho, do trabalho para casa, cuidava da esposa, da filha, que tem 1 ano e 3 meses, e também da esposa grávida, hoje de outro filho de 8 meses. Filho esse menino, que o Diego tanto queria, era o sonho dele ter então um filho menino. Nós conversamos com primo e com avô, que trouxeram um pouco de como foi o momento no qual eles precisaram, então, ir até a delegacia para poder começar os processos, e também sobre o que eles estão pedindo nesse momento. O principal, alguma responsabilização com esse motorista que estava embriagado, então se assume esse risco, para ele cuidar também dos filhos do Diego que acabam ficando, dos filhos dele que vão precisar de apoio até a maioridade. Vamos ouvir agora, nesse primeiro momento, a fala, então, do primo do Diego, que é o Edinaldo José da Silva. Ele é motorista de limpeza urbana, não na mesma empresa do Diego, mas também trabalha nesse mesmo meio. Ele conta pra gente agora um pouco de como foi os momentos na delegacia. Vamos ouvir.
15: Ele estava bastante embriagado, acima do limite, estava foi 0,76% de álcool. Né? E ele não prestou socorro para ele, né? Fugiu. Os motoqueiros que trabalham com iFood foi atrás do carro e fez ele voltar pro local. Aí, quando chegou no local, a polícia prendeu ele. Aí ele foi preso em flagrante, mas porque os motoqueiros foram atrás dele, né? Ele não parou para prestar socorro. Ele fugiu do local, né?
14: Então está aí a família do Diego. Todos eles também vieram de Pernambuco, se instalaram aqui em São Paulo, começaram a trabalhar, como ele disse, um jovem trabalhador que sempre estava ali se dedicando à família. Agora nós vamos ouvir a fala do avô do Diego. Ele que inclusive veio primeiro para São Paulo, antes de trazer o Diego, com menos de 10 anos. Então acompanhou toda essa infância dele e foi quem veio primeiro. E sente muito também o que aconteceu. E ele, inclusive, levanta esse ponto agora da necessidade de uma responsabilização com os filhos do Diego, que ficam, infelizmente, sem pai. Vamos ouvir, então, o que conta o Everaldo Argemiro. Ele que é líder de equipe de limpeza urbana, também trabalha nesse meio profissional. Vamos ouvir.
16: Pedimos que a justiça brasileira faça justiça sobre esse caso, porque é muito triste a gente perder um neto com 19 anos de idade, um homem no trabalho, trabalhando, feliz a vida, saiu de casa em pleno domingo para trabalhar e vem um infeliz que passa a noite todo dia tomando cachaça para fazer uma barbaridade dessa com um menino, uma criança, para mim uma criança, né?
14: Então, esse é o pedido da família nesse momento, que houvesse uma pensão, alguma forma, alguma responsabilização. Nossa equipe vai seguir acompanhando o caso de perto, lembrando que o motorista teve a prisão preventiva decretada.
0: Obrigado, Ailan. E é só para deixar claro que esse é um dos papéis da imprensa, que é cobrar, ficar em cima dos assuntos para que não fique por isso mesmo. Não fique por isso mesmo. Quero aproveitar e agradecer só aqui também os ouvintes que nos escrevem, o Rony. Falou, olha, a Júlia Longo é CSI, vai atrás mesmo, resolve de verdade. Coloca mais ela no ar, olha lá. Um beijo pro Joacir também, que manda mensagem pra gente. Também pro Meu Nome é Rock, o Luiz de São Paulo, que também sempre escrevendo aqui. Um beijo pro... Tô aproveitando e mandando uns beijos aqui. Pro Thiago.
1: Outro
0: obrigado
1: pra você.
0: Pro Sandro Taxista. E um abraço para vocês todos que escrevem no 119-7221-1001.
1: Agora são 5 horas 33 minutos.
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1: Para falar de esporte aqui no Paulista TMC, segunda edição, e quem tá aqui nos estúdios fazia tempo que ele não visitava a gente.
0: Fazia tempo, hein? Desapareceu, saiu pra Copa. Ó,
17: depois da Copa do Mundo, acho que é a primeira vez que eu volto aqui no Paulista.
0: É a primeira vez.
17: Muito boa tarde, Maiara.
1: Bem-vindo, Lucas Escócia.
17: Thiago, vamos falar então do desempenho dos times paulistas nesse final de semana aqui.
1: E dos muitos empates, né?
17: Muitos empates, uma derrota. No total foram 4 jogos, né? O Santos empatou com a Chapecoense em 2-2, o Bahia empatou com Corinthians, 1-1, Flamengo e São Paulo, um empate, o São Paulo conseguiu arrancar em um pontinho lá no Maracanã, 1-1 também, e o Palmeiras perdeu no Nubank Park por 2-1
0: que jogo
17: para
0: horroroso.
17: O Atlético Mineiro. Realmente, o Palmeiras criou, não chutou no gol e acabou tomando 2. No momento, a classificação...
1: E com falha do Carlos Miguel também.
17: Nossa, isso vale ressaltar, né? Teve a falha do... Teve a falha do Carlos Miguel nesse jogo. Enfim, há quem diga que ele falhou nos 2 gols também. Ele pediu desculpa pra torcida.
1: Claro. Acontece.
17: E tudo mais. No jogo do Santos, 2 gols de Neymar, o grande destaque do time, mas a defesa do Santos deixando muito a desejar. Levaram uma virada da Chapecoense em um certo momento e buscaram um empate no finalzinho. O Santos, no momento, 14º na tabela com 22 pontos a um pontinho da zona do rebaixamento, muito próximo ali da zona da degola. Bahia e Corinthians 1-1, foi uma porradaria extrema o jogo inteiro. Ramon Abateabel, o árbitro da partida, não soube conduzir. Inexplicável que não tenha nenhum jogador expulso naquela partida. O jogo foi lá em Salvador. O Corinthians agora está em nono com 28 pontos. Flamengo e São Paulo. São Paulo jogou melhor. São Paulo que vinha fazendo péssimos jogos, não ganha desde abril, ainda não ganha, mas conseguiu arrancar um pontinho do vice-líder no Maracanã, 12º colocado, com 26 pontos. E o Palmeiras segue sendo líder, apesar da derrota, com 6 pontos de vantagem para o vice, que é o Flamengo, com 44 pontos. Pontos. Notícias importantes dos clubes: o Memphis Depay, jogador do Corinthians, aceitou a renovação. Em breve, em instantes, deve ser anunciada essa extensão contratual por mais 2 anos, mudança, redução no salário. Então o Memphis aí abdicando aí de algumas regalias que ele tinha no contrato anterior, vai ficar no timão por mais 2 aninhos.
1: Até porque não fez aquela Copa do Mundo bacana, então...
17: não deu uma valorizada no passe, não tinha muito mercado, mas dá pra ver que ele realmente é muito identificado com a torcida, sim. Gosta muito do Brasil, vai continuar. E agora, notícia dos próximos jogos. O Santos já volta a campo amanhã. Santos e UCV. O jogo da ida foi 4-1, válido pelos playoffs da Sul-Americana. Amanhã, às 9h30 da noite, aqui na TMC, teremos transmissão com toda certeza. Na quarta-feira, Vitória e Palmeiras pelo Campeonato Brasileiro, às 9h30 da noite, jogo lá no Barradão. E na quinta, Corinthians e Atlético Paranaense, às 7h30 da noite, válido pelo Brasileirão. Também vale lembrar, o São Paulo só volta a jogar no dia 8 de agosto. Não vai jogar agora no meio de semana, porque jogaria com o Santos, mas o Santos tem o compromisso da Sul-Americana, já está eliminado na Copa do Brasil, então só vai jogar não nesse final de semana, no outro.
0: Só ficar difícil a fase, hein, Thiago?
1: E quanto mais treina, pior joga, o pessoal fala, né? Então é bom ficar...
0: Nossa, que é isso.
17: Às vezes nem é bom treinar muito, às vezes, é só descansar e jogar de novo.
1: Já diria o técnico do nosso time aqui da TMC também, é melhor não treinar, porque senão...
0: Pior.
1: Vai comprovar que tem os caras não mandam.
0: É sim, Calil, é verdade. Agora, Neymar joga?
17: Então, muito provavelmente não, é a impressão geral que a gente tem. A intenção do Cuca, o técnico do Santos, era que o time estivesse todo titular, apesar de já ter aberto uma vantagem de 4-1 no jogo da ida lá na Venezuela. Eu acredito que ele não jogue por conta do confronto do Santos contra o Remo, válido pela Copa do Brasil no final de semana. Mais acho que importante. Ele vai se poupar. É mais importante, e o jogo foi 4-1 na ida, né? O Santos tem que fazer uma façanha daquelas para conseguir ser eliminado da Sul-Americana agora, nessa próxima terça-feira, amanhã às 9h30.
0: Mas a coisa não tá muito boa também, né? A relação entre Neymar e Santos.
17: A situação tá complicada por lá. Ele ontem apareceu para treinar, não treinou. Só tirou umas fotos e saiu. Rolou, enfim, umas matérias...
0: Errado também não tá,
17: umas matérias soltando que ele, enfim, brigou no vestiário. Outras matérias soltando que ele não brigou no vestiário. Tá um clima muito esquisito no Santos. Santos que deve muitos e muitos, muitos, muitas dezenas de milhões de reais pra Neymar Júnior.
0: Isso que eu tô falando. Não condeno. Desço a lenha no Neymar várias vezes? Desço, mas dessa vez eu acho que ele tá mais do que certo. Tem que protestar mesmo.
1: Muito perfeito. Bem, Lucas Escorcio, ó, 18 horas, tem Papo de Craque, segundo tempo com o Lucas, com toda a nossa equipe esportiva. Até a próxima, hein, meu velho?
17: Fechou.
1: Tchau, tchau. Valeu.
0: Bom, continuando por aqui, um foco anormal de incêndio atingiu o polo petroquímico de Capuava, entre Santo André e Mauá, no ABC, na região metropolitana. O incidente ocorreu no início da manhã desta segunda. O problema, segundo a Enel, impactou o fornecimento de energia em alguns bairros. O repórter Abraão Ramos atualiza pra gente. Tudo já resolvido, mas... Como é que é? Resolvido, mas não encaminhado? Alguma coisa encaminhada, mas não resolvido? Conta pra gente, Abraão.
18: Pois é, tudo resolvido, agora falta explicar o que de fato aconteceu, as causas serão investigadas. Bem, de acordo com a Braskem, que administra ali aquela área, a situação foi causada por uma queda de energia na região que causou o acionamento do flare nas unidades do polo petroquímico. Petroquímico, olha só, vamos explicar o que é o flare. O flare é um dispositivo de segurança das petroquímicas que libera a queima controlada de gases do processo de refinaria. Por isso, o fogo ficou mais alto do que em outros dias no local, o que não significa um incêndio fora de controle. Em nota ainda, a Braskem informou que a ação é um dispositivo padrão de segurança usado nas indústrias de todo o mundo. Ainda assim, as chamas chamaram a atenção e assustaram, viu, os moradores ali da região do ABC Paulista e também da Zona Leste de São Paulo. As chamas foram vistas de Mauá, Santo André e região de São Mateus. Olha só, a Isa Energia informou que houve o desligamento de uma subestação na Zona Leste da capital paulista, o que provocou a interrupção parcial e momentânea do fornecimento de energia para a distribuidora local. Como eu disse, a companhia também disse que as causas do desligamento serão apuradas pela empresa.
1: Valeu, Abraão. Valeu. Um abraço para você, obrigado pelas informações. Bora pro trânsito agora, para monitorar a volta para casa, e tá piorando, viu, Mayara? Quanto mais o tempo passa aqui no Paulista, pior fica o trânsito na volta do paulistano. Agora já são 450 quilômetros de lentidão, a gente começou com 350, tá piorando, então já vai se deslocando, voltando para sua casa agora nesse finzinho de tarde de segunda-feira aqui na cidade de São Paulo. Bora monitorar mais alguns corredores, estou observando aqui a Rebouças, tanto descida quanto subida nesse momento, péssimas condições para o motorista. Piora para quem desce depois ali do cruzamento com a Avenida Brasil. Isso para quem tá tentando pegar ali a Faria Lima, vai um pouco mais adiante para acessar a ponte Eusébio Matoso. Tá muito ruim. E na subida, quase que toda a extensão, em determinado momento vai no anda e para. Mas quase toda a extensão vai muito ruim. Melhora um pouquinho lá em cima, pertinho da Alameda Tietê, mas depois, na junção com a Avenida Paulista, o trânsito volta a ficar muito ruim, tanto para quem desce a Consolação, quanto para quem entra à direita e vai na Paulista no sentido do Paraíso. Repetindo, rodízio vigorando, placas finais 1 e 2. Pessoal, não pode circular, senão toma multa. 4 pontos na carteira do motorista, mais R$130, que é o valor da multa. São 5 horas 41 minutos agora.
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1: Agora são 5 horas 46 minutos. 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
0: Acabei de receber aqui uma mensagem do Giovanni falando o seguinte: como é que vocês sabem que sou eu que leio a maioria? É isso, porque a mulher faz tudo ao mesmo tempo, entendeu? Então eu tô aqui, o Thiago não consegue.
1: Não ia dar.
0: Não ia dar. Não ia então dar. Eu tô aqui no microfone, tô aqui trocando ideia com o meu editor-chefe, Juliano Nunes, etc, né? Tem o nosso grupo aqui e estou no WhatsApp da TMC, 11972211001. E o Giovanni mandou mensagem: boa tarde, Mayara, sou ouvinte da rádio há muito tempo. Tava ouvindo vocês falarem da subprefeitura de São Mateus, queria fazer uma denúncia. Falei pra ele: aqui é o lugar certo, Giovanni. Tá, ele falou que tá 2 meses tentando resolver o problema dele, eu vou descobrir qual é, porque ele tá escrevendo aqui. Por que eu digo isso? Porque mais uma vez eu chamo vocês a participarem por aqui, trazendo problemas do seu bairro, né? A gente sempre fala o buraco da rua, a fila, de repente, num posto de saúde, que você não consegue um exame, falta de medicamento também, semáforo que não funciona, lixo em praça. Manda mensagem pra gente sobre o seu problema, que a gente vai atrás, vai fazer de tudo pra resolver, junto com quem é responsável, como eu brinco aqui, irresponsável. Manda uma mensagem no 11972211001 ou pelo chat da nossa transmissão pelo YouTube, @TMCNewsBR. Mas faça mandar direto no WhatsApp aqui, porque a mensagem não se perde tanto, dá pra elocubrar melhor. Você pode mandar um áudio, por exemplo, né? Então, só que, de preferência, explica da melhor forma possível que você puder. Põe seu nome completo lá, a rua onde está o problema, o endereço exato, se der, né? Porque tem algum problema que às vezes não dá pra colocar o endereço exato. E fala desde quando o seu problema tá lá. O Giovanni já falou, há 2 meses. Então a gente pode ir atrás e te ajudar a responder junto à tarde aqui com a Júlia Luongo e de manhã também com a nossa equipe que fica na produção da manhã. Então estão convocados. Tem um problema pra resolver? Manda mensagem aqui pra gente também, que a gente te ajuda.
1: A gente
0: te
1: ajuda com os problemas da cidade e a monitorar o trânsito também. Na volta pra casa já são 470 quilômetros de lentidão. Já vai piorando, é o que eu tô falando. O tempo vai passando, o trânsito em São Paulo dando aquele nó, piorando. E alguns cruzamentos hoje estão bem travados, mais do que nunca, eu até diria, nesse momento pra você. Por exemplo, o cruzamento da Faria Lima com a JK, com a Juscelino Kubitschek. Pior para quem vai no sentido aí da ponte Cidade Jardim, tá muito ruim no sentido contrário. Para quem tenta ir lá para Faria Lima, tem até, né, uma certa lentidão, mas o sentido contrário é o que está com pior congestionamento nesse momento. Cruzamento também da Hélio Pellegrino com a Santo Amaro. Isso porque a gente tem obra ali na Santo Amaro, aproximação com a Hélio Pellegrino. Então o motorista vai pisando no freio, encontrando dificuldades desde ali da rua Santa Justina. Tudo muito ruim, isso para quem vai no sentido Moema, para quem sai do Ibirapuera e tá em Bibi, e vai nesse momento sentido Moema. E sem falar, o famoso Corredor Norte-Sul, 23 de maio, tanto para quem vai no sentido aeroporto, desde bem antes, ali na descida para o Parque do Ibirapuera, o motorista já vai pisando no freio e no sentido contrário. Também tudo muito ruim em toda a cidade, 370 quilômetros de lentidão. Nosso WhatsApp é à sua disposição, manda aí onde você está preso nesse momento e também as rotas alternativas, 11 972 21 1001.
0: E falamos de trânsito, vamos falar também da situação pelos trilhos. Voltamos a falar ao vivo com o Abrão Ramos, que traz as informações ali da Estação Pinheiros. Fala, Abrão.
4: É isso mesmo, aqui na Zona Oeste de São Paulo. Olha, a movimentação de usuários do transporte público está bem maior agora do que da nossa participação há poucos instantes, mas os passageiros conseguem acessar normalmente as estações de trem e metrô e também o terminal de ônibus que fica aqui neste ponto, terminal que, como eu disse, atende cerca de 41 linhas. Bem, até o momento não há nenhum registro de ocorrência nas linhas de trem e metrô da capital, ou seja, os usuários podem seguir viagem. Por enquanto, está tudo bem, não há nenhum registro de anormalidade no sistema de transporte aqui da capital paulista.
1: Para quem depende do transporte sobre trilhos, como disse aí o Abraão, tudo tranquilo, vale para o metrô, vale para a CPTM, vale para as linhas aí de responsabilidade da CPTM do estado ou das linhas privadas também. Por enquanto, nesta segunda-feira, apesar das plataformas lotadas, a volta para casa vai fluindo para quem depende do transporte público. Maiara, estava vendo aqui uma notícia que teve uma maratona nesse fim de semana aqui em São Paulo.
0: Trancou várias ruas, né?
1: É, a SP City Marathon. É pro pessoal que saía ali do estádio do Pacaembu e até o Jockey Club, que fica na zona sul de São Paulo, liberando a marginal. Mais uma notícia triste é que um corredor, o Júlio Barreto, ele morreu após completar esse percurso, que aconteceu nesse domingão. Segundo a organização do evento, ele apresentou perda de consciência e ausência de resposta a estímulos assim que ele cruzou a linha de chegada. Ele chegou até a passar ali pela reta final, mas não resistiu por conta desse mal súbito que ele teve. A Secretaria de Segurança informou que o Júlio passou mal, procurou ambulância disponibilizada ali pela organização do evento, mas sofreu um mal súbito logo na sequência e caiu. Em nota divulgada nas redes sociais do evento, a organização informou que o corredor foi prontamente atendido pela equipe médica do evento, que iniciou as manobras de reanimação, mas infelizmente sem sucesso. Lembrando que essa foi a 10ª edição dessa corrida da SP City Marathon, que vai do Pacaembu até o Jockey Club, como eu falei, mas a morte do corredor é a primeira registrada no histórico desse evento, é claro. A gente lamenta e traz aqui toda a solidariedade aos familiares e aos amigos, também corredores do corredor Júlio Barreto.
0: E olha só, esse fim de semana teve um grave acidente, um motorista perdeu o controle da direção acabou capotando e atingindo a cobertura, na verdade é o pilar da cobertura de uma praça de pedágio na rodovia Governador Ademar Pereira de Barros, SP-340 em Campinas. Foi ontem de manhã, o nome dele era Daniel Carlos Santos de Oliveira, 24 anos, formado em odontologia. Ele morava em um sítio na zona rural de São Bento do Una, em Pernambuco, apesar de ter nascido no Paraná e estava por aqui, né? Estava rodando por aqui. A segunda concessionária, o acidente aconteceu por volta das 9h50, no quilômetro 123,5 da rodovia. Ele teria perdido o controle do carro quando capotou e atingiu uma das colunas de sustentação do pedágio. Aí a estrutura acabou desabando sobre a pista, deixou outras 7 pessoas feridas. A gente tá mostrando pra quem tá no YouTube imagens de câmeras de segurança, é realmente impressionante, né? As imagens são impressionantes, Thiago.
1: Quem não consegue ver as imagens, dá pra perceber que ele perdeu mesmo o controle do veículo. Não sei se ele teve um mal súbito também, porque todos os carros estão parados, tentando passar no pedágio, mas ele vem como se estivesse andando a 80, 100 por hora na rodovia normal, não passa pelo vão certinho que ele tem que passar pela praça de pedágio, pega ali uma muretinha e acaba jogando ele pra cima, ou seja, ele vai do chão pro teto em poucos segundos, e infelizmente ele não resistiu, o veículo acabou caindo em cima de outros carros também, pelo menos 2 carros foram atingidos, umas 7 pessoas ficaram feridas, mas infelizmente o registro negativo, a morte desse motorista numa rodovia de Campinas.
0: Ele foi arremessado para fora do carro, Thiago, encontrado inconsciente. Uma funcionária da praça de pedágio falou para a polícia que o veículo seguia em alta velocidade, desviando de outros carros e sem aparentar qualquer tentativa de frear antes de bater.
1: Exato.
0: Né? É, e aí, como disse o Thiago, dois veículos que estavam parados nas cabines foram atingidos pelos destroços, mas os ocupantes desses carros não ficaram feridos. Parte das cabines de cobrança aí precisou ficar interditada.
1: Agora são 5 horas 55 minutos. Bora dar mais uma atualização no trânsito na cidade de São Paulo. A gente observa aqui que o pior corredor nesse momento, Zona Sul de São Paulo, são 124 quilômetros de lentidão para quem vai pela Zona Sul de São Paulo. E estou observando ali no extremo sul, na Avenida Guarapiranga, tudo ruim nos dois sentidos. Mas, principalmente para quem sai de Santo Amaro, desde a Avenida Washington Luiz, cruzando ali a marginal do Rio Pinheiros, por cima da Ponte do Socorro, tudo ruim. Aí chegando ali na Avenida Guarapiranga, o motorista continua no anda e para, ó, até perder de vista. Então vai muito longe, até chegar ali na frente, perto da junção com a Rua José Barros Magaldi. Então tudo muito ruim para quem tá na Zona Sul de São Paulo. São quase 400 quilômetros agora na volta para casa do paulistano, Mayara.
0: E olha só como o ser humano às vezes é uma coisa de maluco, né? É uma capivara atingida por uma flecha. Sim, uma capivara que estava ali na represa de Guarapiranga foi atingida com uma flecha. Ela acabou morrendo após ser resgatada por uma equipe do grupamento náutico da Guarda Civil Metropolitana, ali em na represa de Guarapiranga. É, segundo a GCM, os moradores acionaram os agentes depois que perceberam que o animal estava ferido. No local, a equipe encontrou a capivara com uma flecha, gente, cravada no corpo. E aí, esse caso, né, já se investiga a possibilidade de estar relacionado à prática de caça ilegal de animais silvestres. Eles acabaram levando ali para o Centro de Manejo e Conservação de Animais Silvestres, mas o bichinho não resistiu. É, a Secretaria do Verde do Meio Ambiente vai fazer exames ainda para apurar as circunstâncias da morte. Em nota, a Secretaria disse ainda que repudia veementemente qualquer ato de violência contra a fauna e reforçou que ferir ou matar animais silvestres é crime ambiental. Agora, gente, é uma...
1: O que dizer,
0: tortura,
1: né,
0: Mayara? O que dizer de um cidadão desse? É. Pra que um negócio desse? E aí tem as imagens, né? Tava vendo, a gente tá mostrando ali no YouTube. Agora, pra quem não tá acompanhando pelo YouTube, tá pelo rádio, a gente vê ali as motos aquáticas, né? A GCM em moto aquática resgatando essa capivara. Inclusive, tem marcas de outros tipos de ferida ali com uma flecha cravada no corpo. Parabéns ao ser humano, viu? Eu não queria terminar o jornal desse jeito, mas é que realmente a gente tem notícias que chamam muito a atenção, né?
1: A gente reforça o nosso WhatsApp sempre à sua disposição, 11972211001, mas vamos colocar ponto final aqui no Paulista TMC, segunda edição, mas agora o papo continua, é papo esportivo, papo de craque, segundo tempo, vem aí, Mayara.
0: Um beijo pra você, até amanhã com mais um Paulista TMC, segunda edição.
1: Ótima semana a todos.
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0: animal.
1: Caraca, velho.
0: Fala aí, tá no
1: tá
0: ar.
1: Louco,
0: tá no ar. Tá no ar. Tá no ar. Fala no ar. Fala no ar.
2: Tá dando briga antes do programa.
1: Aqui, mano.
0: Eu não bebo banco,
1: tá,
0: não.
1: Você tá lá, faz seu programa.
0: Então tá bom, já que você mandou.
1: Ô, Barolo, não tô legal hoje.
2: Os caras estão falando, mas... Beijo, o que tá acontecendo no seu programa?
0: Não, eu sou quente, hein? Acontece o seguinte.
1: O Beijo perdeu o comando total.
0: Quero ver o seguinte. Ô, Calil, quero ver se é macho. Fala as coisas fora do ar, fala no ar.
2: Eu falo, o que é que você
0: Não, você, animal, ele... Não é não?
1: Ô, vou falar pra você que eu tava falando pro Calil aqui.
0: Calma.
1: Ah, desculpa. Ah,
0: calma.
1: Quem manda respira, aqui é você,
2: respira. Doido.
0: Porra, nossa, eu precisava de paz, velho. Você
1: é quem?
0: Você
1: veio no lugar errado.
2: É culpa do Barolo, é culpa do Barolo.
3: Você tá no lugar errado.
1: Você viu o que aconteceu, né? O cara me deu banho de sal grosso, quem me protege não dorme. E aí, ó, tá zicado pra caramba.
0: A tua energia
1: tá
0: ruim.
1: Tá com manhaca do caceta.
4: O Barolo tá feliz.
0: Cara, o Dodô me irritou, velho. Nossa,
2: tem coisas piores na vida.
0: Nossa, Dodô me irritou. Mas ó, tá no ar o Papo de Craque, segundo tempo. Você tá nos assistindo aí pelo YouTube, youtube.com/TMCEsporte. Tá no TikTok aí, @TMCEsporte. Tá no Twitter, o antigo Twitter, o atual X, @TMCEsporte. Tem coluna do Jacalinho hoje?
2: Sim, senhor. Sobre Neymar.
0: Então é isso aí. Site, acessa lá a coluna do Calil. Tem tudo lá no site da TMC. Tudo, você precisa ficar antenado em tudo. Tem...

0: se mexeu comigo.
1: Você viu o Dodô e Dentinho, o Calil, o Barolo? Vocês viram que loucura que aconteceu lá na seleção italiana? A Itália tinha, a federação tinha trazido o Leonardo para conselheiro e o Maldini para diretor de seleção. E aí, na sexta-feira, eles fecharam com o Pirlo para ser o treinador.
2: Andrea Pirlo.
1: Cara, o presidente da federação italiana não queria o Pirlo. Ele não queria. E aí, o que aconteceu? Ele falou que o Pirlo tem uma ligação, ou tinha, era contratado por uma casa de apostas russa. E falou, não.
2: Tô sabendo.
1: E aí o Maldini e o Leonardo hoje, 10 dias depois, falaram, então tá bom, então vamos embora. Então o Maldini e o Leonardo, que tinha acabado de chegar, foram embora. O Pirlo, que tinha sido anunciado na sexta, não veio. E agora não tem Pirlo, não tem Maldini e não tem Leonardo.
2: Nossa, parece as notícias do Santos.
3: Calil, não, porque o Maldini e o Leonardo saíram. Porque foram combinados, disse que ia ter carta branca para fazer o futebol da Itália acontecer. Contrataram o Pirlo. E aí o presidente, por causa de tudo aquilo que o Ben já falou, que eu li também, tá tudo certo, o presidente botou atrás.
2: Mas tem que ter, né, Benja? Porque o certo é, o presidente contrata o diretor e o diretor contrata o técnico. Isso aí
3: é lógico.
0: Então, mas o presidente contratou e depois voltou atrás.
3: E a carta branca que foi dada pros caras foi revogada porque eles não concordaram com o Pirlo. E aí o que fez o Leonardo e o Maldini, que são bons profissionais? Assim a gente não aceita. Coisa que tem que acontecer no Brasil. Eu duvido acontecer isso aqui.
0: Isso explica muito o atual momento do futebol na Itália também.
4: Isso aí, por isso que tá essa bagunça. É. Mais uma vez aconteceu isso no Corinthians também, não foi? O Willian Capita, Benja? Ele contratou um atacante, aí o presidente acho que não autorizou. Aí o Willian pediu as contas, alguma coisa assim.
3: Tá certo.
4: Tem que ser isso.
1: Bom, foi só um adendo pra gente começar logo, que tem muito assunto hoje. E a gente não pode ficar vacilando aqui, que senão passa o tempo.
3: Legal isso.
1: É que um cara falou um negócio aqui no chat do YouTube, dizendo que desde que eu virei sócio da TMC, ninguém mais fala no programa. Amigo, quem me dera ser só da... Só
2: não, já me dá um aumento aí.
1: Velho. Eu sou funcionário. Da TMC, velho. Tá maluco, velho?
2: Aqueles 30%.
1: Porra, tá maluco? Quem me dera, velho? O dono aqui é o seu João Camargo, amigo. Opa. Sou eu, não. Senhor João Camargo.
2: Identifica.
1: Tá aqui, ó, o Emílio. O Emílio, ele fala que o Benjão, depois que virou... Não virei nada, não. Sou funcionário, velho.
4: Eu quero focar no meu sobrenome, B.
1: Mas olha, deixa eu falar um negócio. Vamos começar aí com o assunto. Vamos com energia ruim. Eu vou dizer um negócio pra você. Ó, vou te falar, ô Dentinho, Dodô. Esse fim de semana eu resolvi assistir muitos jogos.
4: Tá certo.
1: Eu assisti Santos e Chapecoense.
2: Azar, seu.
1: Também assisti. Eu assisti Vasco e Mirassol. Eu assisti Bahia e Corinthians. Eu assisti Palmeiras e Galo. Palmeiras e Galo, e eu vi o segundo tempo e assisti São Paulo e Flamengo. Gente do céu, quem vinha com aquele papo antigamente de falar, olha, o Campeonato Brasileiro é o mais difícil do mundo, tem no mínimo 8 times que podem brigar pelo título. Cara, tem no mínimo 8 times grandes que tem condição de cair. Sim. Gente, quanto futebol feio.
0: Mas você tava acostumado com a Copa.
1: Grêmio. E o Inter, velho. Inter é o pior. Falar nisso.
2: Eu acho que o Santos e o Inter que vão cair. Você viu o Vasco? Cair, viu? Vasco mas também... o Vasco ainda vai contratar, Benja.
1: Quem?
2: Ah, eles estão oferecendo 7 milhões no volante do Racing lá, aquele Sousa, mas eu não, acho que não deu certo.
1: Porra, vão contratar quem, velho? E olha, a torcida do Corinthians quer fazer um... Estão pleiteando ali junto à direção do Corinthians uma estátua pro Fabinho Soldado lá no Parque São Jorge, que ele já levou o Félix Torres, né? Quem você viu o Félix Torres?
2: Os caras tão bravos com ele.
4: Que assistência,
1: hein? E quase perde pro São Paulo, mas você comemorou muito, né? Empatar com o Flamengo fora de casa hoje pro São Paulo é...
0: Eu tô comemorando o título, não fomos goleados pelo Flamengo, que é o que a gente vai ter. Mas eu acho que, Benja, eu concordo com você, o Flamengo não foi uma decepção, porque aquilo que a gente espera do Flamengo, mas acho que o São Paulo conseguiu segurar bem. Eu fiquei até me perguntando se caiu o Pix pros jogadores do São Paulo, porque eles correram como eu nunca vi esse ano correr. E acho que seguraram. Mas eu tenho uma opinião, mesmo sem entender patavina de futebol, eu acho que a entrada do Danielzinho ajudou o Pablo Maia na contenção ali do ataque do Flamengo. O Flamengo não ficou com a bola, e criou, no primeiro tempo foi exatamente igual, o mesmo número de passes, mesmo número de chance criada. E no segundo tempo o Flamengo vinha pra cima, porque tem que ter volume de jogo, tá jogando pra 80 mil.

0: pessoas buscando a liderança do campeonato contra um time fraco que é o São Paulo. Mas para mim o resultado foi surpreendente. E eu só queria entender por que que o São Paulo foi salvo pelo semi-automático. Se esse jogo tivesse sido na quarta-feira, o São Paulo tinha perdido. Sim. Porque o VAR jamais anularia aquele gol.
1: Essa regra é ridícula.
0: E eu quero entender por que que o Daronco deu 14 assim. Minutos de acréscimo.
1: Porque é o 15.
0: Porque na Copa do Mundo a gente não teve acréscimo desse tamanho. A gente teve ameaça de bomba, ameaça nuclear, ameaça de tsunami, ameaça zumbi. E não teve esse acréscimo. Mas
2: será que foi porque ele se arrependeu de ter anulado o gol?
0: Pra mim era... Joga até virar. Até ganhar o jogo. Mas o São Paulo conseguiu
1: essa regra, resultado. Essa regra tem que mudar, gente. Essa regra é ridícula. Você tem que estipular, falar assim, olha, 80 centímetros, 60... Agora, o cara tem uma unha encravada, você anula o gol, porque anular aquele gol do Flamengo.
0: Mas existe uma ideia, né, Benja,
1: de você tá aí?
0: De não ter... De não, se você tem qualquer ângulo do lado do corpo do seu adversário, braço pra frente, eles querem anular o impedimento.
3: Só no
0: Mas a regra até essa,
3: é essa,
0: o impedimento semiautomático tá lá pra isso. Salvou o São Paulo.
1: O Luiz Guilherme Silva, ele mandou um superchat. O São Paulo de 6 pontos em disputa contra o Flamengo ganhou 4.
2: Sim. Mas é muito mérito do Dorival. O Dorival sabe jogar contra o Flamengo.
0: E o Dorival nunca perdeu pro Flamengo treinando o São Paulo. O
2: Flamengo é meio freguês.
0: O Dorival comandando o São Paulo nunca perdeu pro Flamengo. São 5 jogos, 3 vitórias e 2 empates.
3: Não, o São Paulo jogou bem. A gente tem que falar a verdade. O São Paulo competiu mais. É claro que você, tipo, estabilizar o jogo para jogar contra o Flamengo é outra preparação tal. O São Paulo fez aquilo que tinha que fazer. O Flamengo não jogou bem. E muito em função do que o São Paulo também entrou com os meio-campistas para não deixar o Flamengo jogar e conseguiu. O Flamengo deu uma blitz ali meio que no fim e saiu até o gol que a gente está falando aqui que teve impedimento. Mas o São Paulo tem que ser elogiado. O Calleri voltou a fazer gol depois de alguns jogos. Quantos jogos?
0: 12 oficiais, mais 5 jogos treino.
3: Isso é importante também. E assim, que sirva de lição esse jogo, mas tem muito chão pela frente pro São Paulo.
1: Gente, o time do São Paulo é tenebroso.
3: Muito chão.
1: O time do São Paulo é muito ruim, gente.
2: Mas sabe jogar sem a bola.
3: Não diria muito, muito ruim.
1: Mas é muito ruim. Não, o São Paulo não vai a lugar nenhum.
0: Não vai.
2: Mas não vai cair.
0: É, só não
2: porque ele já fez os pontos, Benja.
3: O acho São que na Paulo média já... tá ali, velho.
2: É, o São Paulo... Eu falei pro Barolo outro dia, entre o São Paulo e o rebaixamento, não tem muitos pontos, mas tem muitos times. E esses times vão jogar. Então, por exemplo, outro dia jogou Vasco e Vitória. Não dá pros dois passar o São Paulo. Então, eu acho que o São Paulo ele tem uma situação... Em relação ao... Não tá jogando bem, eu concordo com você. O time não é bom. Mas cair não vai.
0: Mas o Benja falou... Eu fiquei mais animado do São Paulo não cair depois que eu também assisti os mesmos jogos que o Benja. Quando você vê o Vasco, quando você vê o Inter, quando você vê a Chapecoense, o próprio Santos, e você vê o São Paulo contra o Flamengo, me deu um certo alívio de falar, pô, assim, ainda Paulo, temos risco, corremos risco, mas tem time ruim demais.
3: O Samuel Lino do Flamengo melhorou com...
1: Jogou muito.
3: Com...
2: Jardim.
3: Pô, porque ele jogava do lado esquerdo, agora ele tá jogando segundo atacante. Ele achou a posição dele, tá jogando bem, tá confiante, tá jogando... Meu, me surpreendeu, achei que o Samuel Lino era aquilo que tava jogando na ponta. Agora, e assim, a mudança de posição pra ele foi legal.
1: Vou te falar, hein, Emerson Royal.
2: Aff. Jogou na seleção brasileira.
3: Emerson Royal é lateral que jogou na seleção. Jogou nesse na ciclo seleção.
1: Aí. Mano, tava na quem é aquele Vitão?
2: Vitão era do Inter de Porto Alegre.
4: Vitão é bom jogador, pô.
2: É? Era do Inter de Porto Alegre.
1: Tô dando azar.
2: Tô uma fortuna.
1: Tô dando azar.
3: Bom jogador?
4: Bom jogador. É um jogador que.
0: Não foi ele que perdeu um pênalti de dentinho uma vez? Não foi ele que perdeu um pênalti de cavadinho?
1: Que é engenheiro.
4: É o Barolo.
1: É o Bob o construtor.
0: Ele perdeu um pênalti de cavadinha, não foi no Inter?
4: Não, esse daí não. Foi o Robert Renan, alguma coisa
0: assim. Teve um cara que perdeu.
1: Robert Renan do Corinthians.
4: Não, ele tava confundindo o Vitão com ele.
3: Agora, o Flamengo voltando a Rascaeta, né, Ben? Só pra. O Rascaeta tá voltando, aí o Flamengo muda de uma forma assim...
0: Mas o Osório colocou ele no bolso ontem. Osório novo, Dario Pereira.
2: E vai chegar o Almada.
3: E se vier o Almada, a gente vai estar falando aqui de Flamengo e Palmeiras, como sempre, brigando pelo
1: time. Não, mas o Almada vindo ou não vindo, o Flamengo empatando ontem ou não, que foi ruim, nós vamos estar falando de Palmeiras e Flamengo. Ah, o Palmeiras perdeu do Atlético Mineiro. Gente, basta assistir o Campeonato Brasileiro. Não tem a menor condição, a menor... De qualquer time, a não ser esses dois, ser campeão.
3: Não, a disputa do título.
1: Mas é um festival de time ruim. De jogo ruim.
2: O Palmeiras perdeu uma grande chance ontem.
1: Gente, vendo o Vasco e Mirassol, fala, caraca, velho, tá, deu dó o torcedor do Vasco. Corinthians e Bahia, daqui a pouco a gente vai falar.
2: Isso eu não vi.
1: Se você faz um gol, para de jogar, abdicou do
0: Santos
1: jogo.
0: E Chape também foi duro. Santos e Chape também foi duro.
1: Ô, cadê o Carabas? cadê o Carabas?
2: Ele aí, agora eu quero ver. Olha
1: grande Paulo Caravina, ainda tá com a camisa da Copa, ó. Tá com saudade da Copa. O Carabas tá lá com o uniforme novo da TMC. Ô Carabas, o pênalti semiautomático salvou o São Paulo, hein?
5: É, o impedimento semiautomático, eu acho que é a melhor criação. Benja, uma boa noite, Calil, boa noite, Barolo, boa noite, Dentinho, Dodô, meus ídolos. É, o impedimento semiautomático iniciou nessa rodada, igual o Barolo disse que talvez não seria recomendado, não seria anulado se fosse antigamente com as linhas. A gente tem um programinha, Barolo, que a gente consegue traçar as linhas na internet, posso até te mandar, eu consegui traçar e seria anulado sim, Barolo, pode ficar tranquilo.
0: Não, mas eu acho que se fosse traçado a linha seria anulado, mas o que aconteceu? Não precisa traçar não, tá bom, já saiu gol aí do Flengão, deixa quieto, não precisa traçar não.
4: Barolo, não vai falar do pênalti pro Flamengo que o juiz não deu?
0: Eu vou tirar o que você tá bebendo aí, tá te fazendo mal isso aí. Eu cheguei aqui, os dois estavam tomando um negócio no gargalo, falei, doutor, e aí falaram que é pênalti.
1: Eu falei pênalti semiautomático, é impedimento semiautomático. Daqui a pouco vai ter. O Carabas, o Dodô falou, o Dentinho falou que foi pênalti lá pro Flamengo, foi?
5: Dentinho, ele costuma ver bastante coisas, né? Contra o São Paulo, contra o Palmeiras. Mas, Dentinho, ali a gente tem que avaliar a questão do ponto que contato e aonde estava o braço. O braço estava para baixo, a proximidade com a bola era muito próxima ali do tapa que o Arrascaeta dá na bola para o tapa que dá na bola com a mão o defensor do São Paulo. A gente vê que tem uma proximidade muito grande, então a gente tem que avaliar como um lance acidental. Só seria pênalti ali se a gente considerasse intencional, o que eu não considero ali, porque para mim o defensor do São Paulo, ele não tem o que fazer ali a não ser deixar a bola bater. Agora, se ele faz um movimento de levar o braço, levar tudo mais, aí a gente teria uma mão intencional, aí seria pênalti. Para mim ali o Daronco acertou, o VAR também.
0: E qual a justificativa para dar 55 minutos de acréscimo, Carabina, para o jogo que não teve parada técnica, ameaça zumbi, não teve nada disso? E ele me deu.
5: Ele deu
0: os minutos e depois ele dobrou o tempo de acréscimo. Eu só queria entender.
5: É, ele tinha dado 7 minutos de acréscimo, se eu não me engano, né, Barolo, no jogo. Aí teve. Logo no começo tem o gol no lado. Se eu não me engano, parou por 2 minutos para revisar o gol. E logo depois tem aquele momento ali com o Wendel ali, que ele dá mais uma enrolada, demora mais um minuto em alguma coisa. E aí ele surge com 5 minutos a mais. Que aí a gente vê lá no cronômetro 12 mais 12, que foi o tempo acrescido. Depois aí o jogo demora um pouquinho mais para acabar. E por isso que coisa. Eu gosto que dê mais tempo de jogo. Ontem no Palmeiras, por exemplo, e Atlético Mineiro, o árbitro acaba antes do tempo mínimo. Eu acho ruim. Então, pra mim, quanto mais jogo tiver, melhor é.
0: Eu só duvido que se o jogo tivesse 2-1 pro Flamengo, ia ter 14 de acréscimo. Mas... Duvido.
1: Duvido. Esse cara tá carente, Calil.
0: Eu duvido.
1: Caramba,
0: velho. Você acha que não? Você acha que não?
1: Pô, mas
0: tudo por tudo que você tá vendo. Por tudo que você tá vendo.
1: Tá vendo o quê?
0: Pô, por todos. Por todas as vezes que o Flamengo é beneficiado, o Palmeiras também.
1: O gol foi anulado.
0: E o cara deu 14 minutos de acréscimo pra ter o gol da virada. Ué. O gol do Flamengo.
1: Caramba.
0: Quando é com o time de vocês, é. Quando é com o São Paulo, pode tudo. Com o São Paulo pode dar 14 de acréscimo. Pode roubar. Pode. É pênalti. O cara tá com o braço colado, é pênalti.
1: O carente.
0: Contra o São Paulo é tudo.
1: O carente. O cara não deu o pênalti ontem. Eu vi o Daronco, falou que o corpo tá. O braço colado no corpo. Aonde?
4: Não, ele fez
1: a câmera pega o movimento, ele levantando o braço.
0: Vocês estão certos.
1: O cara tô falando sério. Na hora eu tava vendo o jogo, falei pênalti.
3: O Caravina falou aí, velho, que não foi, mano.
4: Ô, Dodô, você viu o lance?
3: Eu vi, velho. Não foi. Normal.
0: Só na cabeça desses dois aí. Tirar a bebida.
1: Agora, o Daronco. Gente, o Daronco. O Caravina, fala aí pro Barolo. Todo jogo que o Daronco apita, o que menos tem é bola rolando. Fora os acréscimos, eu não sei.
2: Daronco Ball.
1: Eu queria, o Carabas, que o Daronco tivesse ido pra Copa, velho. Eu queria que não, o mundo visse o que a gente sofre com ele. Não é?
5: Ô Benja, o Daronco, ele deu uma emagrecida grande, eu não sei se ele aplicou a canetinha, mas é nitidamente ele deu uma emagrecida, a roupa tá até justa nele, a gente vê que ele está mais magro, só que a idade chegou nele, não adianta, o árbitro vai correr menos, e o Daronco, ele sabe que ele não tem aquele esplendor físico do Klaus, do Wilton, então ele vai retardar mais o jogo o máximo possível. O que ele puder, quando os jogadores fazem aquela cena de ir pra cima dele, ele gosta disso, ele quer isso dentro do jogo e acaba atrasando o jogo. Mas ontem a gente já teve até um tempo legal de bola rolando, se eu não me engano foram 55 minutos de bola rolando. O Brasil é um tempo legal.
1: Oi, Calil, eu me chamo Arthur Bona.
2: Fala, Arthur.
1: Eu tenho 9 anos.
2: Oh, beleza, Arthur.
1: Eu sou palmeirense, mas eu amo o Neymar igual a você. Eu amo muito todos vocês. Assisto todos os jogos. Que Deus te abençoe. Eu tô ouvindo a rádio e ele fala que o São Paulo é muito ruim.
2: Um beijo no seu coração. E eu não amo o Neymar, apenas eu falo a verdade sobre ele, coisa que muitas pessoas não fazem.
0: Como que ele chama?
1: Arthur Bona.
0: Arthur, você tá certo em tudo que você falou.
1: Olha, eu vou dizer um negócio pra você. Ô... Cara, sexta, quinta-feira, eu joguei Sal Grosso no Barolo.
2: Eu vi.
0: Mexeu com a pessoa errada, né?
1: Mas a energia do Barolo, ela é tão ruim.
4: Continua
1: tão
4: pesado. Ruim,
1: que hoje, Polinho, a TMC preparou algo pra te ajudar. Olha pra mim. Preparamos algo para te ajudar.
0: Aceita de bom grado. Aceita de bom grado.
1: Não, óbvio que você vai aceitar de bom grado. Porque todo mundo tá muito preocupado com você. Você gostou da entrevista do Júlio Casares pro UOL? Ele te convenceu?
0: Sincero. Posso ser sincero?
1: Pode.
0: Eu li a entrevista. Eu assisti 5 minutos, tive que tomar o omeprazol, não tive estômago pra assistir. Vou ser sincero. Gravei até um vídeo sobre isso. Eu sei que era minha obrigação.
2: Ele falou o nome do remédio.
0: Você pode me criticar, era minha obrigação assistir, porque eu queria o conteúdo do São Paulo. Eu não tive estômago pra assistir o Rolando Lerismo mais uma vez em ação. Não aguentei.
1: Mas ele veio com argumentos, ele não te convenceu?
0: Argumento que ele é um coitadinho, que o mundo é injusto e a terra é quadrada. Não, não me convenceu de nada. E eu só fiquei intrigado com uma declaração dele, né? Que ele não faria aquilo de uma forma tão amadora. Que forma que ele faria, então, profissional? Não entendi essa declaração.
1: Ele justificou item por item e nem assim você falou, opa...
0: É, ele justifica item por item. Quando ele é pressionado, ele fala, não posso falar que o processo está em segredo de justiça, não posso falar. Não acreditei em nenhuma palavra, Benji, nenhuma palavra. É uma opinião pessoal, não acreditei em nenhuma palavra. Eu torço de verdade mesmo, para que não seja nada comprovado, para que o São Paulo não mergulhe no mar de lama maior do que já está. Mas se for comprovado, até agora é bom lembrar, não, ele não foi condenado nem inocentado, mas se for condenado, se ele cometeu crime, se ele cometeu erros, ele tem que pagar tudo que porventura tenha levado e cumprir o
1: Ele falou que devolveu 540 mil reais do cartão de crédito.
0: É, exatamente, devolveu. Eu só queria entender por que ele usou 72 vezes o cartão de crédito do São Paulo para comprar charuto. Eu queria só entender isso.
1: Eu fumo charuto.
0: E ele ficou devendo, cara. E ele ficou devendo durante toda a gestão dele, o próprio presidente devia pro clube, Benício. Isso
1: você não é tá normal. Precisando de uma ajuda.
0: Vai, cadê?
1: Trouxemos um padre.
2: Mentira. Padre Nelson.
1: Cuidado com o degrau, padre.
0: Ele vai me benzer?
1: Vem aqui, padre, por favor. Pode vir aqui. Pô, que prazer. Ô, padre, barulho.
6: Ô, padre, será cara, abençoado cara, agora.
1: Tudo bem, padre? Tudo bem?
6: Vai, Corinthians.
1: Vai,
2: Corinthians. Padre!
0: Tô perdoando. Eu não aceito essa.
2: Padre. Isso aí, padre.
0: Uma bênção suspeita.
1: O padre é corintiano. Senta aí. O padre Nelson, né?
6: Isso mesmo.
1: Padre, primeiro eu queria agradecer. Olha, não é montagem, né? Não é zoeira, não. É padre, padre. Qual que é a tua igreja, padre?
6: Eu sou padre há 27 anos. É, inclusive sou padre exorcista, então o negócio, a bênção será bem dada, pode ter certeza.
1: Ô padre, primeiro eu queria te agradecer aí, o senhor ter vindo aqui e por que que a produção aqui também estava querendo que o senhor viesse? O Barolo é de uma energia péssima, mas é péssimo, e isso irradia pro clube dele, que é o São Paulo, e ele tá com muita raiva no coração. Tudo pra ele vai dar errado, tudo ele não ri mais. O que, que o senhor pode fazer para ajudar o padre? O Barolo?
2: Ele tá muito pessimista.
0: Bom. Peraí, padre, só uma pergunta. O senhor acompanha futebol?
6: Sim, senhor.
0: O senhor acha que eu tô errado de sofrer com o meu time?
6: Você não está errado de sofrer, porque você, no primeiro lugar, você anuncia a verdade. Né? Então, esta é uma coisa muito importante, porque, independente da religião que as pessoas possam ter e cada um de nós, Deus está no belo, no amor e na verdade. Então você está correto.
0: Comigo ele só está na verdade, no belo
1: e... Mas em relação à energia ruim dele?
6: A energia ruim que ele traz é por causa de todo esse ambiente que o São Paulo mesmo criou para si, né? Então ele está denunciando isso. Agora, é claro, quando a gente mexe com aquilo que é certo, o mal e o erro e a maldade vão perseguir, isso é um fato.
1: Pô, mas vocês trouxeram o padre aqui pra...
0: Chora, Benja, chora, Dentinho, chora. Vocês trouxeram o
1: padre pra concordar com ele e me ferrou, Calil.
2: Não, mas agora tem que ver a bênção que ele vai receber.
1: Ah, é. Ô, padre.
0: Sim. Padre, muito obrigado pelas suas palavras.
1: Padre, muito obrigado. O senhor poderia ajudar o Barolo? Ou tem alguma bênção, alguma... Olha lá.
0: Eu aceito.
6: Até porque ele precisa não só para aquilo que ele fala, para aquilo que ele pensa, para a saúde dele, né? Então, com certeza, Deus está no seu coração, como está no coração de todos aqui. Até porque o amor e a alegria são o maior dos exorcismos, né? Apesar de todo o sofrimento, as pessoas se divertem com tudo isso que acontece, mas... já que eu falei que a verdade é importante, Barolo, você, nós vamos dar a bênção, mas o sofrimento ainda vai continuar. Vai continuar porque Jesus sofreu e nos salvou. Então, meu irmão, você vai sofrer também.
0: Mas vou salvar o São Paulo, vou ajudar.
6: Tá ajudando.
0: Ó, tá vendo? Chupa, Benja.
1: Ô, padre, deixa eu falar, o senhor é corintiano?
6: Sim, senhor.
1: Mas fanático...
6: Antes de ser padre, eu sou corintiano.
2: Aí, padre, é isso aí, padre.
6: Sim, senhor, muito. Opa. Tá lá o Dentinho, é uma das estrelas do nosso time, você sabe muito bem disso.
1: Tamo junto, padre. Ô, padre, e dá pra dar uma benção pro Corinthians?
6: Sim, senhor.
0: Primeiro eu.
1: Não, mas já te deu a benção.
2: Carinheta, cada um.
6: Fala. Barolo, o Senhor te abençoe e te guarde. Volva para ti sua face, se compadeça de ti e te dê sua paz. Em nome do Pai, do Filho e do Espírito Santo.
0: Amém. Time grande não cai. Chora, Benja.
2: Vocês caíram no Paulista, Barolo.
1: Ô, padre, e o Corinthians tem solução?
6: O Corinthians tem solução. Será fácil? Não será fácil. Mas tem solução, sim.
1: Ô, padre, mas o senhor vai em jogo, o senhor assiste, o senhor ouve aqui pela TMC, vai no estádio?
6: Eu não perco nenhum, vou sempre para o estádio e não perco nenhuma transmissão da TMC.
1: Ó, você tá aqui, padre. Pô, padre Nelson hoje aqui. Padre Nelson, o senhor via muito jogo do Dentinho?
6: Muito.
1: Ô, padre, esclarece uma dúvida pra mim, tipo, quando o senhor vai no estádio... Porque o futebol mexe com a gente, né? A gente sai de si, a gente fica nervoso.
6: Mexe.
1: Você fica nervoso também?
6: Muito, e lá é o lugar da gente protestar, xingar. Opa, até padre. Porque eu não vou vestido de padre, então eu xingo à vontade.
1: É mesmo, padre?
6: Sim, senhor.
2: Você xinga, padre?
6: Sim, senhor.
2: Ô, padre, você me cornetava muito ou não?
6: Não, senhor.
2: Obrigado, padre. Tamo
1: quem
2: junto.
1: Que o senhor mais xinga desse time do Corinthians hoje?
6: Rapaz, renovaram. Renovaram com o homem, mas não dá, né? Não dá. E...
1: Que o Memphis?
6: Sim, senhor. Renovaram, mas não dá, né? Não dá. Infelizmente, não dá.
1: E eu concordo contigo, padre. Ô, padre, mas quando você vai no estádio, o senhor não pode ir com a roupa de padre e tal?
6: Posso sim. Até porque o padre deveria sempre estar caracterizado como bombeiro, policial, o médico. Mas uma roupa dessa, com o melhor dos panos, chega a ser R$3.000. Então, não é tão simples, né?
1: E os caras, e tem cara que acha que é brincadeira, porque foi estádio de futebol, tem um monte de gente que vai vestir de padre, de papa, né?
6: Tem sim. Mas alguns são realmente padres, porque gostam, até porque no tempo de seminário a gente joga bastante. Todo padre, antes de ser padre no seminário, todo mundo é magrinho. Depois que a gente se torna padre, não consegue fazer o que deveria, a atividade física, aí fica gordo, né? Por isso.
1: Muito bom ter um padre aqui. Muito bom, Dodô.
2: É isso.
1: É muito bom, cara. É muito legal.
2: Acho que devia manter. 20 anos.
1: Devia manter o padre. Devia manter o padre. Ô, padre, você vai ficar aqui o programa ou vai embora?
6: Vou ficar aqui.
1: Vai ficar?
6: Sim, senhor.
1: Pô, espetacular, cara. Nós vamos ter um padre aí. Ó, quer ver o Caravina? Põe o Caravina aí no ar. Ô, padre Nelson, e quando os caras xingam, você xinga também mãe de árbitro, tudo?
6: Sim, xingo. E todos os nomes que são usados na nossa cultura.
1: Caramba, velho. Olha, se o padre fala, por que ele não vai falar? Pô, que legal. Pô, tamo o padre Nelson aqui. Padre Nelson, você tem alguma igreja específica que o senhor fica?
6: Nesse momento, como eu sou um padre religioso, eu estou na casa do superior da nossa congregação em Mairiporã e atendo aonde a igreja precisa, eu tenho de celebrar em todos os lugares.
1: Olha, chegando, ó, que o cara tá bravo. Com quem? Com o Barolo, isso é maravilhoso. Você conhece a Falange Tricolor? Fala no microfone.
0: Conheço, sim, já vi na arquibancada.
1: Olha aqui, o Dogleta, você conhece? Vice-presidente da Falange Tricolor? Não, não conheço. Ele manda aqui um WhatsApp. Boa noite, Benja. Sei que não vai ler, eu li. Mas encaminho mensagem. Barolo não é o cara que iria vestir a camisa do Corinthians que o Dentinho falou que iria
4: isso,
1: dar?
4: Isso mesmo.
1: O Barolo não representa nós.
0: Graças a Deus.
1: Você mesmo, Benjo Dentinho, eu duvido que vestiria a camisa do São Paulo, você vestiria?
0: Nunca. Primeiro, deixa eu só esclarecer. Deixa eu acabar.
1: Barolo ganha like e destaque com a desgraça do São Paulo. Barolo tá na mira. Avisa ele. Ele não vai... Ele não vai só ver jogo pela... Ele não vai só ver jogo pela televisão.
0: Então, vamos lá. Como ele chama?
1: Dogleta, vice-presidente. O que é Falange Tricolor? Uma torcida organizada? Uma
0: torcida.
1: Você viu o padre como ele incita?
0: Deixa eu só
1: falar. Ele desperta.
4: Bem que o padre abençoou.
0: Deixa eu só responder.
1: Ele não te ofendeu, hein?
0: Não, não vou ofender. Primeiro, eu não falei que ia vestir a camisa do Corinthians. A camisa do Corinthians, o Dentinho prometeu, é pra minha esposa, que é corintiana.
1: É verdade.
0: Segundo, eu não ganho dinheiro do clube. Eu sou independente, verdadeiramente independente. Eu falo o que eu penso. Eu não dependo de torcida organizada. Eu não dependo do clube. Meu dinheiro eu ganho honestamente. A mídia alternativa do São Paulo é digna, não se vende, não aceita dinheiro, não vive às custas do clube, e eu tenho o meu trabalho é defender o São Paulo Futebol Clube. Torcida organizada, eu não me envolvo com torcida organizada, porque quem tem que cobrar esses caras é quem paga a mensalidade. Eu, graças a Deus, não pago a mensalidade. E se isso for uma ameaça, a gente vai levar a sério essa ameaça que
1: ele fazer. Não, ele não falou com a ameaça.
0: Se ele tá ele fazendo,
1: falou.
0: Se eu tô na mira, ele tá me ameaçando.
1: Não, mira deve
0: então, ser. Se ele tá me ameaçando, não, ele vai ter que.
1: Não, mas não é mira então, de então mira laser.
0: Não sei.
1: Mira de tá você mira, tá no foco.
0: Tá na mira, é. Então eu acho que vocês, de torcida organizada do São Paulo, você, dessa torcida aí, devia se preocupar em dar satisfação para os seus associados. Eu não tenho nada a ver com vocês, eu não tenho nenhum conhecimento de vocês, eu represento aquilo que eu acredito no São Paulo. E até hoje não ganhei um centavo do São Paulo. Todo jogo que eu vou, eu pago o ingresso com o meu dinheiro, eu era sócio torcedor, não sou mais porque eu não sou trouxa. Então eu tenho dignidade, não me vendo, não sou vendido, e eu tenho o meu trabalho, e tenho muito orgulho dele.
1: Aê! Aê! Aí, padre! Viu como precisava de um padre? Olha como ele viu? Tá nervoso!
6: Tá vendo? Ele tá falando aquilo que é verdadeiro.
4: E avisa o Douglas aí que eu vou mandar uma camisa do Corinthians pra ele colocar também.
1: Dogleta!
2: Isso aqui é confusão, gente.
1: Ô! Cadê o Marco Belo? Hoje tem muito assunto aqui, tem que rodar. Tem um padre, cara.
4: Tem um padre.
1: Ô, Dodô, você era muito supersticioso quando jogava?
3: Nunca.
1: Você era, Dente?
4: Também não.
1: Aquele lance de entrar com o pé direito?
4: Não, isso daí sim.
1: Então é superstição.
4: Não, só isso. Muito não, mas só o pé direito, beleza. Vai entrar em campo.
1: Como que a religião católica vê a superstição?
6: A superstição, embora ela é muito presente na nossa cultura, ela é um atributo... Que na prática não resolve nada. Por quê? O Dentinho, embora ele entrasse com o pé direito, mas ele fazia direito as coisas, por isso que funcionava. Isso mas mesmo. Podia entrar com pé, sem pé, com 30 pés, com 100 pés, que não iria, se fosse uma porcaria, não resolveria nada, né?
1: O cara fala que boa tarde, eu gosto muito de vocês e de você, beijo, mas se eu fosse o Barolo, eu parava de ir aí. Ele fala que eu humilho você, que eu maltrato você e que os outros ele não fala nada. Você acha que eu te maltrato, mano?
0: Não, de maneira nenhuma.
1: Mas, rapaz, mas as pessoas não têm senso de humor,
2: você
1: né?
2: Você tem um padre pra benzê-lo, sal grosso pra melhorar a vida dele. Os caras falam que maltrata.
4: Foi pra cima do Dodô.
1: Eu não gostaria, do
4: como
1: é? E olha, eu não gostaria de te falar, o Fábio Oliveira, mas olha, o Barolo que tá aqui foi um pedido meu.
0: Exatamente.
1: Porque eu adoro o Barolo. Cadê o Marco Belo? Olha aí. Marco Belo, temos
2: o padre tá aqui, você vai falar do Corinthians.
1: Temos o padre Nelson, corintiano, Marco Belo. Padre Nelson
7: um abraço,
1: tá aqui.
7: Padre Nelson. Um
6: abraço, Deus te abençoe, Marco Belo.
7: Amém.
1: Isso é maravilhoso, cara. Ô, Marco Belo, Fala do Coringão aí. O padre Nelson tá bravo que o Memphis renovou. Renovou mesmo, Marco Melo?
7: Ele vai assinar, né? A gente, pela experiência, tem que falar que ele não assinou ainda, que tem que pôr o papel na caneta, ou a caneta no papel, melhor dizendo. Boa noite a todos que estão na mesa aí. Boa noite ao pessoal do Papo de Craque TMC Segundo Tempo. Eu já vi jogador, e você também já deve ter visto, Benja, que chegou na sala do presidente com a caneta e não assinou. Então a gente tem que tomar aquele cuidado, mas está tudo certo. O Memphis, inclusive, tem data para chegar ao Brasil, quarta-feira, e aí ele assina um contrato por 2 temporadas com o Corinthians. O Corinthians vai pagar um salário, só o Corinthians, tá? Sem ajuda de imprensa, nem de empresa nenhuma, porque isso não dá certo. Ajuda de empresa a gente sabe que não dá certo. R$1.800.000, que é o teto do Corinthians, vai ganhar mais ou menos a mesma coisa que ganha o Yuri Alberto, só que o Memphis tem algumas coisas a mais, como bonificações, vai ter porcentagem em eventos de marketing que ele pode participar, que eram proibidos no primeiro contrato e agora vão ser incentivados neste novo contrato. Então, 2 anos de contrato com salário pago pelo Corinthians, mais estes extras que ele pode ganhar em merchandising e, o importante, os R$42 milhões, um pouco mais do que isso, que o Corinthians está devendo para o Memphis, as partes acertaram. O Memphis abriu mão de juros e multa, fixou o valor em R$42 milhões, não vai passar disso. A primeira informação que eu tinha era que o Memphis tinha aceitado diluir este valor ao longo do contrato, mas não, foi uma vitória do staff do Memphis. Ele receberá, ou pelo menos o Corinthians prometeu pagar, em 4 parcelas, de R$10,5 milhões. A primeira para fevereiro de 2027, aí uma no final de 2027, a outra no início de 2028 e a outra no final de 2028. Ele, então, em 4 parcelas, receberia estes R$42 milhões que o Corinthians tem de dívida com ele. Repito, o Corinthians prometeu pagar em 4 parcelas. Se vai pagar é outra história, Benja.
1: Ô, Dentinho, o que você acha da renovação do Memphis?
4: Nessa situação que foi feito o contrato, eu fico muito feliz, porque é um jogador que tem identidade com a torcida, jogador que ganhou título pelo Corinthians, 3 títulos pelo Corinthians, conseguiu livrar o Corinthians do rebaixamento. Então, nessa situação, eu fico feliz. Mas tem que mandar embora alguns jogadores que estão dando prejuízo pro Corinthians, que não ajuda dentro de campo. O Memphis ajuda dentro de campo.
1: O que você achou, Padre Nelson? Você que é corintiano.
6: Olha, eu ainda... nesse sentido, como se fala no dito popular, eu quero ver para crer, como São Tomé, né? Mas é claro que a gente torce, por isso nós nos chamamos torcedores, a gente ama o time, a gente quer ver também a saúde financeira e, como o Marco Belo falou, se vai pagar, eu também quero ver para crer.
1: Ô Dodô, o que você acha?
3: Cara, o Corinthians não tem condição nenhuma de ter o Memphis, nenhuma. Ontem a gente no programa tava comentando em relação a isso, eu falei, é uma loucura. A gente cansa de vir aqui falar que se os times não entenderem a situação atual do futebol, e aqui a gente tem vários times que estão passando por essa situação. Só que na hora de fazer um contrato, de contratar, porque o Corinthians não pode ainda por causa que tem transfer, né? Por isso que o Memphis vai estar tendo essa renovação. Mas assim, bem, se a gente for pensar da forma correta, não deveria, né, acontecer. O teto do Corinthians de 1.800.000. Cara, é uma loucura. Eu continuo achando uma loucura.
1: Ô, Calil, o que você achou?
2: Olha, eu gosto do bom futebol, Menji. Então, quando eu vou trabalhar no jogo que o Memphis está, eu me sinto melhor. Eu gosto de ver os grandes jogadores. A questão financeira, o problema, Dodô, é o seguinte. O Benja já falou aqui outro dia. O Corinthians já estava devendo. Isso aí ele teria que pagar de qualquer jeito. Então, já que houve um acordo, acho que foi a solução melhor para todo mundo. Porque se o Memphis fosse embora hoje, os 40 e tantos milhões ia ter que pagar de qualquer jeito. Então, acho que foi feito um acordo aí, ficou bom para todo mundo. Porque o Corinthians tem que pagar o cara.
1: O que você achou, Barolo?
0: Olha, eu continuo falando aquilo que a gente conversou, que a gente está falando sobre renovação de contrato, sobre o atual momento do futebol brasileiro. Sinceramente, eu concordo com o Netinho, eu vejo um pouco o lado do torcedor, mas é nessas bases, Benja, eu sinceramente não vejo muito sentido. Se não houver um começo, se não houver um basta nisso tudo aí, até quando a gente vai? Até quando A gente vai com esses, salários, com essas dívidas. Porque uma hora a conta chega, você vê. Tá chegando no Corinthians, no São Paulo chegou, o Santos também vive tudo isso. Eu, sinceramente, ainda sou muito... Eu sou muito a favor de alguém ter que dar um basta, um clube gigante ter que dar um basta e parar com isso.
1: O que, você achou, Marco Belo?
7: É interessante que haverá eleições no Corinthians no final desse ano. O atual presidente Osmar Stable provavelmente não poderá concorrer. Ele só poderia concorrer se houvesse aquela Assembleia Geral que mudasse as regras eleitorais, que não deve acontecer, devem jogar para depois das eleições. Então o Osmar não será o presidente ano que vem. Aí ele faz um contrato com o Memphis para a primeira parcela de 10 milhões e você paga ano que vem. Ou seja, problema do próximo presidente. É isso que aconteceu.
2: Olha, mas é o clube. O clube vai ter que pagar, porque a dívida não é do Stable, é do clube. É, quem isso, assumir vou, vai ter
1: dizer,
2: que pagar.
1: Eu vou dizer uma coisa para vocês, Barolo. Eu vou dizer um negócio para você. É estarrecedor o que acontece com o Corinthians. Eu não vou entrar no mérito, não é, ah, o Benja não gosta do Memphis. Não, lógico que eu gosto do Memphis, pô, jogador legal pra ter no clube, óbvio, óbvio. Mas, gente do céu, o Corinthians vai nessa pegada até quando? O Corinthians deve 43 milhões pro cara. Aí fala que vai fazer um acerto em 4 de 10. Óbvio que não vai. O Corinthians não tinha 1 milhão aqui pra pagar a CBF. Lógico. É, negócio de transformar um vai. Milhão.
4: Mas vai ter que pagar, né? Vai ter que pagar e vai ter que contratar o Wesley porque o Vitinho machucou.
1: O que o Corinthians está fazendo é, de novo, empurrar com a barriga o problema. Entendeu? O staff do Memphis botou a faca no pescoço do Corinthians, essa é a real. Falou: ou vocês renovam 2 anos, ou daqui 20 dias nós vamos entrar no pau, vamos mandar vocês pro pau com juros, correção e o diabo a 4. Então. O Corinthians falou, fizemos um acordo, vamos pagar apenas 2 milhões por mês. Tá louco.
0: Qual que é a folha de pagamento do Corinthians, você sabe?
1: O que uma vez que o Amando Mendonça falou pra mim, era 35.
7: Pô, só, é, o futebol com... masculino profissional por volta disso. No aí. Total, o clube todo, 42 milhões.
0: E agora com 10 pau a mais pro Memphis.
1: Vai pagar onde, cara? O Corinthians não paga ninguém, gente. Entendeu? E o Memphis, cara, pro Memphis, por que, que o Memphis também quer renovar? Porque o Memphis não tem proposta de fora espetacular, não tem.
2: E é o jeito dele receber o que devem pra ele.
1: Ah, mas isso não, porque ele não tá preocupado com isso. Se ele tivesse, que você acha, Calil, que vai aos 4 de 10 e pronto, vou receber. Ele sabe que não vai receber. Ele sabe que não vai receber. Ele não tem.
2: Deve ter alguma contrapartida no contrato, Benja. Se não pagar, ele vai penhorar a renda, sei lá.
1: Vai ter lá pra frente. Mas o que acontece? Ele se mantém no futebol brasileiro. Aqui ele deita e rola. Vai escolher partida que quer jogar. Não vai. Vou lá. Não dá. Vou jogar aqui. Aí ele faz um gol contra o Palmeiras. Todo mundo falou, tá vendo? Tá pago o investimento. Entendeu? O cara tava no Atlético de Madrid, não tava? Ele veio pro Brasil, ele não tinha proposta. E aqui.
2: Copa ele jogou 15
1: e
2: minutos.
1: E aqui o Memphis é rei, manda, desmanda, ninguém vai falar nada, até porque deve pra ele, não tem moral de cobrar. Cara, é um absurdo. Isso. Aí não adianta vocês falarem pra mim, o Benja quer o Pedro Raul e o Charles. Óbvio que não, uma coisa não tem nada a ver com a outra. Agora, gente, o Corinthians não vai sair desse buraco nunca. A dívida que é hoje 43, ô Padre Nelson. Daqui um ano vai estar devendo 90 Sim. pau pro cara. É isso. E outra.
7: Não, isso aí ele congelou, viu, Benja? Isso aí foi o que não. o Corinthians conseguiu. E tudo bem, não congelou juros e multas sobre esses 42.
1: Congelou os 43. Aí tem os 2 pau por mês que ele recebe. Você multiplica por 24, que são 2 anos de contrato. Quantos salários do Memphis recebeu esse ano aí?
7: Salário todos, não recebeu direito de imagem.
1: Ah, tudo bem, tá bom. Quantos direitos de imagem ele não recebeu?
7: Que todos os jogadores ficaram sem receber direito de imagem. Eram 2 meses, agora tem 1 mês de atraso.
1: Não, mas quantos direitos de imagem o Memphis não recebe?
7: Não, ele só não recebeu 1.
1: Então por que deve 43 milhões pra ele?
7: 43 milhões de todo o contrato. E não é só de direito de imagem, é de títulos... Premiação por título, premiação por gols marcados, premiação por assistências, dinheiro.
1: Mas se só deve um mês de direito de imagem, Então não dá.
7: Não, mas não é só direito de imagem. O Corinthians tinha no contrato que pagar o Memphis 4 milhões e meio de reais pelo título paulista, 4 milhões e meio de reais pelo título da Copa do Brasil, 4 milhões e meio de reais pela Supercopa, 1 milhão e meio de reais a cada 15 gols marcados, 1 milhão e meio de reais a cada 15 assistências. É aí que estão os 43 milhões.
1: Então, aí vai pagar quase 10 pro cara? Aonde?
2: Mas vai ter que pagar, velho. Já fez. Você não lembra do Mano Menezes? Quando o Mano Menezes foi demitido do Corinthians, tinha uma multa.
1: Segundo o Willio, antes de ir embora, né? Foi lá e renovou o contrato do Mano Menezes.
2: Com 3, uma 4... baita de uma multa.
1: E sabendo que não ia ficar.
2: Segundo o Belo.
7: 12 milhões.
2: Então, 12 milhões. Segundo o Belo me contou, o Mano penhorou um patrocínio do Corinthians, um dos patrocínios da camisa, em vez do
7: dinheiro. É o da Eze Seguros.
2: Em vez de ir pro Corinthians, já ia pro Mano direto. Provavelmente o Memphis vai fazer a mesma coisa.
1: E tem mais coisas, e tem mais, viu? Tem empresas, o que, que eles fazem? Eles compram dívidas. Tem empresa aí comprando dívida. Tem empresa comprando dívida de clube grande aqui. Tem empresa comprando dívida do Corinthians. Como é que funciona isso? Quanto você deve lá pro fulano? Ah, devo 50 milhões. Aí dá o dinheiro, aí pega como garantia. É, cota do Paulistão, cota de TV que tá entrando.
4: Garoto da base.
1: Gente, não tem, por isso que não tem nunca fluxo de caixa, cara. Ele pega um dinheiro dele pra pagar ele. Ele veste um santo pra despir outro. Não vai terminar isso nunca, gente.
3: É isso.
1: O Corinthians precisa ter responsabilidade, cara. Os clubes brasileiros não têm.
0: E é bom, gente, lembrar,
1: tá devendo 3.300,
0: cara. E é bom lembrar também que o Memphis não tem culpa nenhuma disso.
1: Não, né? Zero. Eu nunca falei que ele tem culpa. Ele não tem culpa nenhuma. Ele tava lá na Holanda. Chegou um louco lá. Ou dois, ou três. Falou, ó, você quer vir jogar no Corinthians? Eu falei, eu quero. Eu quero 1 milhão, quanto que é? A cada 15 gols. Eu quero 4 milhões disso, 5 milhões disso, mais 5 milhões daquilo, 10 milhões disso. Quero morar, 800 mil reais pra morar. Quero segurança, quero carro.
4: Isso
1: quero...
4: parece que ele tirou do contrato agora.
1: Ah, mas deve 43, então. Tirou agora. Mas deve 43 pau pro cara, velho. Tá louco, meu. Por isso tá, vai de mal a pior, velho. Ô, Barolo. Ó, tem um negócio pra você. Já que eu falei de você, eu tô com você na cabeça. Ó, de Rondônia pra você. Edibem Fontinelli. É parente?
0: Não.
1: Boa noite, Benja. O Barolo me representa demais como torcedor de São Paulo. Ele representa toda a dignidade que a instituição perdeu ao longo de todos os anos que o clube foi avacalhado por presidentes, dirigentes, jogadores, comissão técnica, etc.
0: Muito obrigado. Eu só posso falar uma coisa. Eu durmo com a consciência tranquila.
2: A bênção do padre já tá fazendo efeito.
1: Lá no Corinthians.
2: Já estão elogiando ele aí.
0: Eu durmo com a minha consciência tranquila.
1: Lá no Corinthians, os caras estão dormindo com a consciência tranquila, ô Belo?
7: É, o torcedor, talvez sim. Com dor de cabeça, mas com a consciência tranquila. Em relação aos dirigentes, nenhum. Nenhum. Nem os que estão no poder. Nem os do conselho, nem os do core, porque tá todo mundo envolvido na mesma bagunça que fez o Corinthians chegar onde tá.
1: Quer dizer, o próximo presidente já tem para resolver 40 milhões de cara do Memphis. Já, o cara já tem esse presente aí, Dentinho.
4: É impressionante o que acontece com o Corinthians, né? A gente fica chateado que é torcedor do Corinthians, mas vai ter que dar jeito. Mas como eu vejo pelo lado como jogador, é um jogador importante pro Corinthians, mas essa dívida aí vai ter que arrumar um jeito de acertar, porque o Corinthians não pode ficar nessa situação, velho.
1: Ô, Marco Belo, uma fala pro padre Nelson. Pô, o Corinthians fez 1-0, um golaço do Angileri. Aí parou de jogar, Marco Belo.
7: É, o jogo de ontem, o Padre Nelson, ele deve ter olhado para o lado ou para trás, porque ontem não foi um jogo de futebol, foi um MMA, foram duas argentinas jogando, uma de cada lado do campo, maltrataram a bola, foi porradaria para todo lado, jogador caindo de um lado, jogador caindo de outro, o que menos teve foi futebol, e 1-1 acabou sendo justo para as duas equipes.
0: Simulação para caramba, né?
7: É.
3: Voltou tudo igual. Como que o campo tá ruim depois de tanto tempo sem jogar? O campo tá ruim. Os jogadores estão reclamando pra caramba, querendo confusão a todo momento. E o nível de jogo baixo, como a gente falou aqui. O Corinthians fez 1-0 e acabou o jogo pro Corinthians.
1: Acabou.
3: Não tem mais nada.
1: Pô, o Corinthians abre mão do jogo,
3: não tem mais nada.
1: Dodô.
3: E o Bahia conseguiu empatar, tal, teve lances que foram anulados, né, dos gols corretamente.
2: Ele ficou bravo com o juiz.
3: Só que assim...
2: Ele xingou o juiz.
3: A gente esperou a Copa do Mundo, os caras se prepararam, treinaram, os treinadores puderam arrumar os times. E 2-3 jogos aí, a mesma coisa.
0: Quando acabou a Copa, a nossa previsão era triste também, né? Vai voltar o Brasil. Não,
3: mas o que a gente espera?
0: Voltou com tudo, voltou.
3: A gente espera um pouquinho de tipo de organização, de um jogo mais pra frente. E assim, a coisa não acontece. Campo ruim, cara. Isso não existe.
1: Ô, Padre Nelson, você assistiu o jogo ontem?
6: Sim. Dor de cabeça, decepção. E a gente sente saudade da Copa, né?
1: Agora o Caio César ontem foi bem, o Marco Belo.
4: É bom jogador ele.
7: Ele foi bem contra o Remo. Ontem ele foi bem na porrada, né? Porque jogar bola ele quase não jogou. Mas ontem ele arrumou briga com todo mundo. Caio César, que deve sair do time, aliás, com a volta do Memphis, né? Ele tá sendo o grande jogador do Corinthians nesse retorno. Marcou contra o Grêmio antes da Copa, marcou contra o Remo depois da Copa. Contra o Bahia não vale, porque é o que eu falei, não foi jogo de futebol, foi MMA. E o Caio César saiu na briga com todo mundo, ficou nervoso ali e mal jogou futebol. Agora, o Caio César, que seria o grande jogador da equipe, ao lado do Yuri Alberto, está condenado a sair para a chegada do Memphis.
1: Você não acha...
2: Olha, o problema, Benja, é que o Caio César, ele abre defesa, né? E do jeito que o Corinthians joga, com o Diniz, com muita posse de bola e tal, precisa de um cara que abre a defesa. Eu acho que ele vai... manter o Caio César ali do lado direito, talvez trazer o Bidon mais pra dentro, eu não sei. Eu acho que ele não vai tirar, principalmente quando o Corinthians joga em casa, que ele precisa pressionar o adversário e abrir a defesa. Eu acho que ele não vai tirar o Caio César, não.
1: Não vai, Dente?
4: Ah, eu acho que também não. Eu tô com o Calil, acho que ele é muito bom jogador. Agora ele se encaixou no time do Corinthians, tá vindo muito bem. O Diniz vai ter que achar uma solução pra ele ali, mas ele tá jogando muita bola e Yamal de Itaquera.
1: Quem?
7: Yamal de Itaquera é bom.
1: Quem?
4: E a mal de Itaquera.
1: Quem?
4: O Caio César.
3: Não, eu
1: escuto. Deixa não tá bem, cara. Tá cheio. Até o Padre Nelson agora. Até o Padre Nelson agora. Opa! O Dentinho tá bem, Padre Nelson?
6: É que o Dentinho é muito positivo, né? Por isso. Mas se a gente for realista, eu acho que o Caio César vai jogar, porque eu ainda continuo crendo que o Memphis não vai jogar tanto assim, não.
1: Também o Memphis vai escolher jogo, hein, Dentinho?
4: Você acha, Benjo? Acho que não.
1: O Memphis tem condição física de fazer 3 partidas consecutivas?
4: Eu acho que tem, sim. É um cara muito esforçado, treina muito. É um cara que você vê ele na academia o tempo inteiro, nas férias treinando. Eu acho que agora ele atingiu a forma física dele, né? Nessas férias aí. Eu acho que vai jogar, sim.
1: Viu nas férias? Você viu ele nas férias inteiras?
4: Ele posta os vídeos treinando, levou um fisioterapeuta no Corinthians, que trabalhou no Corinthians pra treinar. Então eu acho que ele vai chegar preparado pra jogo. Então acho que no máximo...
1: Ibiza?
4: Ah, deve estar Ibiza. Agora tá Ibiza.
1: Dá pra treinar nas férias em Ibiza, Dodô?
3: Dá, pô. Acorda cedo, vai pra academia.
4: O Dodô tava lá, irmão.
3: Comida na praia.
1: Você tava em Ibiza, Dodô?
3: Não, eu não tava em Ibiza, eu tava na Grécia.
4: Aí.
3: Mas dá pra treinar. Maravilha.
1: Você foi em Mykonos?
3: Não, eu fui em Corfu, uma outra ilha.
1: Lá tem muita praia de nudismo, né? Você foi?
3: Não, eu não fui.
1: Fala a verdade.
3: Eu não fui. Eu vou em lugares familiares. Tranquilo. Não,
1: mas na Europa é tradicional, é familiar.
3: Não, mas nudismo não, né? Nudismo não.
4: Colocou o corpinho pra jogo?
3: Não, é mole. Na Espanha o pessoal faz topless.
1: Ô, Marco Belo, é verdade que querem fazer uma estátua pro Fabinho Soldado lá no Parque São Jorge? O homem levou o Félix Torres aí. Quase que ele leva o Pedro
2: Raul. Lá no Inter, os caras tão bravos com ele, viu? Exatamente isso que a imprensa gaúcha tá falando. Porra, o cara conhecia o Félix Torres, trabalhou com ele no Corinthians e trouxe pra cá. Os caras tão bravos com ele lá.
1: Tá louco, hein, Padre Nelson?
6: É sinal que ele é corintiano.
1: Ô, Marco Belo, Deus do céu, velho. E não foi por falta de aviso. Quando eles levaram o Félix Torres, o torcedor do Corinthians falou: será que é verdade isso aí? Pelo amor de Deus, Marco Belo.
7: É, são duas estátuas que serão construídas no Parque São Jorge, eu espero que você esteja presente, uma para o Fabinho Soldado e outra para o Jair Ventura, porque o Jair Ventura tirou o Kaká e o Fabinho Soldado tirou o Félix Torres do Corinthians. Infelizmente o Félix Torres ainda não foi vendido, ele está emprestado, o Kaká foi vendido. E o Félix Torres emprestado não pode enfrentar o Corinthians pela Copa do Brasil, infelizmente.
1: Como é que o Corinthians faz um negócio desse? Devia botar lá, é obrigatório jogar contra o Corinthians, cara.
3: Não precisa pagar multa.
1: Porra, ô Marco, quanto que é a multa pra ele jogar?
7: R$1 milhão.
1: R$1 milhão?
7: É.
1: Pô, tá aí uma vaquinha boa pro torcedor do Corinthians.
0: Mas foi igual quando o São Paulo.
6: Isso mesmo, vamos fazer essa vaquinha.
4: O Beija vai pagar.
0: Foi igual quando o São Paulo jogou com o Juventude, que não colocou o Jandrei pra jogar. A cláusula era pra colocar o Jandrei. O São Paulo tava classificado.
1: Ó, tem superchat aqui, São o Alexandre Rodrigues. Olha aqui, padre. Ô, Beija, boa noite. Aqui é o Alexandre e a Renata de São José dos Campos. Conhece?
5: Sim, conheço.
1: O padre Nelson celebrou o nosso casamento há 20 anos atrás em Osasco. Aí ela fala aqui, ó, apesar de corintiano, amamos ele. Abraço, bem já.
6: São São Paulinos. Muita gente boa.
1: Ô padre, você quantos casamentos já fez na vida? Você tem esse número?
6: Não tenho, mas muito mais do que Santo Antônio, que falam que é santo casamenteiro. Qualquer padre de hoje em dia faz muito mais casamento do que Santo Antônio, até porque ele morreu com 36 anos.
1: Mas assim, uma média, quantos casamentos o senhor faz por mês?
6: Ah, infelizmente tem diminuído muito o número de casamentos. Semana que vem tem e foi o primeiro nesse ano. Vai ser o primeiro nesse ano.
1: É mesmo? O pessoal sim, não está casando, padre?
6: Não.
3: Tá vendo?
1: Ô, padre, esclarece uma curiosidade minha, assim. Eu sou judeu.
6: Sim, tá? Senhor.
1: E, por exemplo, é muito comum quando alguma pessoa tem qualquer tipo de problema, qualquer que seja, pode ser pessoal, pode ser de trabalho, enfim, ele vai ao rabino se consultar, conversar e tal, porque o rabino, com o padre também, as pessoas vão lá, você vai...
2: O padre Nelson me aguenta e de vez em quando eu ligo pra ele, padre, o que eu faço?
1: Ah, então, tem bastante disso também, padre?
6: Muito, é uma das coisas que tem muito, porque nós temos três foros, a confissão, que é um sacramento, da qual nós não podemos depois falar nada, né? Sigilo total, a direção espiritual e o aconselhamento.
1: Por exemplo, na região católica as pessoas se confessam, né?
6: Isso.
1: E, por exemplo, é só chegar lá, fala, o senhor está na igreja, eu falo, padre, quero me confessar, é assim?
6: Isso, a pessoa chega, se fizesse certo, infelizmente a maioria não faz, faria o sinal da cruz, diria... qual o seu estado? Se é casado, se é solteiro, se é padre, se é freira, em que estado de vida que está, e depois quanto tempo não se confessa.
1: E as pessoas assim, elas não se confessam muito?
6: Elas vão para se confessar, mas confundem aconselhamento com direção espiritual. É muito comum, por exemplo, a pessoa chegar, né, uma mulher chega e diz, olha, meu marido, olha, meu irmão, meu filho, meu vizinho. Então fala de todas as pessoas, menos de si, né? Então isso não é confissão.
1: Ai. O Calil, você é católico? Sou católico. Você se confessa?
2: Não me confessei ainda com o padre Nelson, mas eu me confesso, aliás, estou em falta. Faz mais ou menos um ano que eu não me confesso. É muito tempo, mas você tem que confessar. E a última vez que eu confessei, bem, já foi aqui na Lapa, aí eu falei umas coisas lá pro padre e eu pensei, ele vai mandar rezar 200 Ave Maria, 500 Pai Nosso.
1: Era o Padre Nelson?
2: Não era o Padre Nelson. Ele bateu nas minhas costas e mandou eu ir embora.
0: A última pergunta foi, que time você torce?
1: Manolo, você é católico?
0: Eu sou católico, mas não sou praticante.
1: Mas você se confessa?
0: Eu já me confessei bastante, porque minha mãe era muito religiosa. Então eu me confessava, ela me obrigava a ir à igreja.
1: Mas você não se confessa há quantos anos?
0: Ah, já faz uns 20 anos já.
1: Caramba.
0: Eu deixei de ser praticante, meu como católico.
1: Você é católico, Dodô?
3: Eu sou evangélico, cristão evangélico.
1: E se confessa ou não?
3: Eu dobro meu joelho dentro do quarto e falo com Jesus direto.
1: Você é católico, Dentinho?
4: Não, eu sou budista.
1: Ah, é?
4: Vivendo do Japão, isso aí. Budista. Segui minha mãe.
1: Cara, que legal isso aí. É legal isso.
2: Tem um amigo Melo, budista, você... Benjero. Heródoto Barbeiro. Um grande amigo meu, corintiano, é budista.
1: Ô, Marco Belo, você é católico, Marco Belo?
7: Eu não sou religioso, meu caro Benja.
1: Não, mas eu vou te falar, eu respeito todo mundo, viu?
0: Que diversidade aqui no programa, hein? Que diversidade, hein?
1: Mas é assim que tem que ser.
0: Exatamente.
1: As pessoas têm que conviver assim. Ó, é a única. Basta respeitar o outro. Perfeito. Né? Inclusive até quem é ateu, né, padre? A pessoa tem todo o direito de não,
3: claro,
1: de não acreditar.
6: A igreja sempre ensinou isso.
1: É isso aí. O Felipe SPFC manda um superchat. Ei, Barolo!
8: Que isso? Não, tem padre aqui na mesa.
1: Respeito, ele fala, e aí, Barolo? Não é ei, Barolo. Ah, tá. O que tem a dizer depois da publicação do Diego Fernandes? O cara jogou tudo no ventilador. Então, Felipe de Itapevi, vocês são feras.
0: Eu, pra mim, sinceramente, Felipe, eu não acompanho o que esse rapaz faz, porque pra mim o que ele faz não tem muita relevância. Ele é como se fosse um torcedor indignado. Eu não sei o que ele critica, como a gente critica também. Eu não acompanho o que ele faz, o que ele posta.
1: Você sabe que
0: não...
1: aquele dia lá...
2: Ele vai vir aqui um
1: ele
2: dia.
1: Ele vai vir aqui, a gente mandou uma mensagem pra ele.
3: É aquele lá, o cabeludo?
1: Ele respondeu a produção... E, pô, aí eu falei com o cara muito simpático, velho. Ele falou que era meu fã desde a época do Estádio 97, quando eu fazia o Estádio 97. O cara me acompanha de tudo. Ele me acompanha desde antes de eu trabalhar, né? Porque eu trabalhava no site, né? FFC, o Fanático Futebol Clube. Ele falou, pô, bem, sou teu fã desde antes de você entrar no rádio. Pô, ele me convenceu, velho.
2: Vamos ver, quando ele vier, a gente tem umas perguntas pra ele sobre essa ideia de SAF que ele quer implantar no São Paulo e sobre o Ancelotti também, né? Porque ele que é o cara que desembarca com o Ancelotti quando o Ancelotti chega da Espanha, depois ele sumiu.
1: Ok, Padre Nelson, o Edivaldo Santos, eu sou católico, ministro da Sagrada Eucaristia e da Palavra, a bênção, Padre Nelson.
6: Deus te abençoe, Edivaldo.
2: Ministro é quem pode dar eucaristia, né, padre? Que pode dar...
6: Isso mesmo. E na ausência do padre, quando o padre não pode estar, ele conduz uma celebração da palavra.
1: Aqui, o Família Abreu Corinthians. Conheci o padre Nelson nos anos 2000 através do Calil, do extinto programa Resumo Esportivo.
2: Ele me visitou aqui, exato. Eu conheci o padre aqui na rádio. Ele veio me visitar um dia, eu nem conhecia ele.
3: Uns 40 anos.
1: Legal, hein, padre? Ó, o Renato Duarte. O padre Nelson é grande amigo, sou Renato de Osasco, o padre era da paróquia São Paulo da Cruz, o padre Nelson é demais.
6: Fiquei lá 12 anos, o maior tempo que eu fiquei numa paróquia e lá aprendi muito a ser padre. Estava lá nesse fim de semana.
1: Cara, tem um monte de mensagem pra você, padre, um monte de mensagem.
6: É porque o pessoal assiste muito a TMC, desde a época quando se chamava só Transamérica, o pessoal, o Calil ia nas missas, sempre quando ele vai na missa faz leitura, o pessoal termina a missa, vai lá falar com o Calil, e quando o Calil vai, falam mais com ele do que com o padre, viu?
1: O Calil é muito famoso. Ó, o Benjá, a voz do padre Nelson é igual do Carabina. É igual, Carabina. Vocês têm a voz igual?
5: Não reparei não, Benjá.
1: Olha aí, que legal. Carabina, então olha, teve alguma polêmica no Bahia e Corinthians ou não? A arbitragem foi boa?
5: Tivemos bastante reclamação por parte do Rogério Ceni, mas eu discordo de todas as reclamações. Teve uma reclamação também de pênalti que a gente veio pela internet, num lance do Angileri com aquele atacante do argentino do Bahia, onde tem um pisão, mas o contato do Angileri é inteiro na bola, depois tem um pisão imprudente, mas sem pênalti. Acho que o lance mais reclamado pelo Rogério Ceni foi o segundo gol anulado, que nem na verdade foi o segundo gol anulado, porque o árbitro apita antes da bola entrar no gol, então o VAR nem poderia recomendar a revisão, mas a falta existiu. Bem, a gente tem uma novidade feita pela FIFA, a gente viu, lembra daquele gol anulado da Suíça contra a Argentina? A IFAB, que cria a regra do futebol, que determina as regras do futebol, esclareceu que agora não pode mais. A FIFA teve uma má interpretação em relação à regra, e Fábio falou isso, que a FIFA tem uma má interpretação da regra, então o VAR não pode recomendar a revisão para erro de identidade do jogador adversário quando há uma simulação. Então, lá naquele lance, a Argentina acabou sendo beneficiada por uma má interpretação da FIFA.
2: Tá vendo? Então, eu falei aqui no dia que o Embolô não tinha que ter sido expulso, tomei porrada pra caramba, fiquei sozinho e agora eu falo que eu tinha razão.
8: Ô, Carabina,
0: só tirar uma dúvida.
8: Deixa eu fazer uma pergunta também. O pênalti do Santos e Chapecoense foi pênalti?
5: Eu não achei pênalti não, o Dentinho, mas eu acho que o árbitro de vídeo tem que respeitar a decisão de campo, porque a gente tem uma imprudência por parte do defensor, mas pra mim aquilo não é suficiente pra ser marcado
0: o
5: pênalti.
0: O cara tava um metro do lance também, o árbitro, né, Carabina? Do lance do
5: Chapecoense. Essa questão de distância também é
0: importante. Deixa eu só tirar uma dúvida com você. Na transmissão do jogo do Corinthians ontem, teve um momento que o goleiro do Corinthians caiu ali, contundido, entre aspas, e aí o repórter de campo falou, quando o goleiro do Corinthians caiu, todos os jogadores do Corinthians foram conversar com o Diniz. deixou insinuando que o Diniz tinha pedido para o goleiro cair e para os jogadores receberem a instrução. E na transmissão, o repórter disse: na Copa do Mundo, quando isso acontecia, o árbitro proibia os jogadores de se aproximarem do técnico para receber a instrução. Isso é verdade? E por que, que existe uma regra na Copa? Existe aí, aqui é outra? E isso é verdade mesmo, cara? Eu fiquei confuso.
5: Barolo, teve um lance que o Hugo Souza, ele tinha sentido um pouquinho antes, aí de repente ele cai e aí o Diniz, todos os jogadores vão no Diniz, coincidência que a gente viu. Ontem no jogo do Corinthians e Bahia a gente viu muitas coisas feias que a gente já estava desacostumado com tanto tempo de Copa do Mundo. Teve simulação de jogador, o Garro simula que levou uma cabeçada, aquele lance do Caio César também, que o Caio César nem relou no cara, o cara cai com a mão no rosto. Em relação a isso, a gente teve algumas atualizações da regra e uma delas é essa. Se o goleiro cair pedindo atendimento, os jogadores não podem se aproximar à linha lateral. Se for se aproximar à linha lateral, os árbitros vão apitar para não se aproximar e caso desrespeitem, o cartão amarelo pode ser aplicado.

0: fosse adotado no Brasil.
1: Sabe o que é louco? Você vai assistir o Wimbledon, é uma regra. Você vai para Roland Garros, é a mesma regra. Você vai para o US Open, é a regra mesmo. O futebol é muito louco, velho. Olha, louco. Copa do Mundo é uma regra. É, o Brasileirão é outra regra.
2: E aqui, que não tinha impedimento semiautomático, agora
1: aí,
2: tem.
1: Aí, não, olha, mas esse árbitro, se for na Inglaterra, aí não é falta. Então, na Inglaterra, outra regra. Que caso é esse, velho? Cada campeonato, cada país é uma regra. É. Futebol tem que ter uma regra só, gente.
3: Deveria, mas tá esperando aí uma reunião para ver se vai aprovar as regras que aconteceu na Copa. Aqui no Brasil sempre é um pouquinho mais demorado, né?
0: E pouco tempo durante a pandemia para os dirigentes
3: se reunirem, Dodô. Tá tudo tranquilo, tem tempo ainda.
1: Carabas, um grande abraço e até amanhã, Carabina.
0: Abraço, Benji, abraço a todos da mesa, quem está nos ouvindo, nos assistindo, um prazer estar com vocês e até a próxima.
2: Ô, Benji, eu mandei pro Barolo agora um vídeo do Caleri, hoje à tarde, jogando pôquer. Engraçado que ninguém falou nada, né? Imagina se fosse o Neymar. Ah. O cara tá na folga dele, deixa ele. Ó, mandei pro Barolo. Não é ele, Barolo? Ah,
4: ele tá abrindo aqui. Ele fez gol ontem, né? Então tá jogando
2: pouco. Mas o Neymar fez dois. O Neymar fez dois.
1: Ô, Marco Belo, teu destaque final do Esporte Clube Corinthians Paulista.
5: Meu destaque final é que o Osmar Stabile, presidente do Corinthians, ele ligou para os responsáveis da Safiel e falou que a Safiel seria discutida em uma reunião na próxima segunda-feira no CORE, que é o Comitê de Orientação do Corinthians. Por próxima segunda-feira, entendamos hoje. Só que se você olhar a pauta do CORE de hoje, não tem nada de Safiel. Eles não vão discutir a Safiel. Ou seja, o presidente do Corinthians jogou a bomba na mão do pessoal do CORE, que são 16 dirigentes, e não tá na pauta do CORE o que o presidente tinha falado. Alguém não tá falando a verdade nessa parada aí, Benja.
1: Mas eu vou te dar uma informação que você não tem. Essa reunião foi marcada para agosto.
5: Não vai ser hoje?
1: Agosto de Deus.
3: Agosto de Deus.
5: Ah, tá. Dá certo. Provavelmente.
1: É o modus operandi do Corinthians, gente. Vai empurrando, vai. Segunda-feira, mas não falou qual? É segunda-feira.
2: Igual quando o cara fala que vai casar, né? Você viu que o padre falou? Não tá tendo muito casamento. O cara vai lá, pede a mão da namorada, eu vou casar, mas não fala quando.
5: É que no Corinthians tem um problema muito sério de e-mail. Os e-mails que são passados de um lugar para o outro, eles caem na caixa de spam. Então, geralmente, as pessoas não recebem os e-mails. Tem um problema muito sério. Ah. Alguém precisa resolver esse problema de informática no Corinthians.
1: Vai sobrar pro cara da TI. Um grande abraço, Marco Belo.
5: Outro para você, um abraço pro Padre Nelson aí, tchau.
1: Deus abençoe. Padre Nelson, a gente vai chamar um intervalo daqui a pouco, e eu sei que o senhor precisa ir embora, mas deixa eu botar um negócio para você. Eu falo agora uma curiosidade. Ô, padre, o mundo tá perdido, né? A gente tá vendo cada coisa nesse planeta assustadora. É, o mundo tá louco. Coisas que eu via em filme, nunca imaginei que ia ver na vida real, tô vendo, né? O que vai acontecer com o mundo, hein, padre?
6: Na leitura da missa de ontem, que é a mesma no mundo inteiro, dentro da Igreja Católica, na carta de São Paulo aos Romanos 8:28, tudo concorre para o bem daqueles que amam a Deus. E o grande Santo Agostinho diz que só Deus, do mal, ele tira o bem, né? O ser humano faz o contrário. Tá tudo bom, ele vai e estraga. Então, mesmo com toda essa dificuldade, no fim, o bem será sempre vencedor.
1: Olha aqui, o Figueiredo Cláudio manda o chat aqui. Padre, eu vou me confessar. Padre, quando o Palmeiras ganha, eu fico aqui no chat tirando sal dos outros torcedores. E quando o Palmeiras perde, eu fico só ouvindo o programa pela rádio. O Alessandro Emídio, máximo respeito ao Dentinho. Minha falecida mãe era budista. O José Carlos Correia, Calil, aproveita o padre aí, confessa que você é Neymarzete.
2: Ah, vamos falar do Neymar, eu tô esperando a minha vez aqui, eu tô na fila.
1: O Thales Martelli manda um superchat. Eu que sou da Moca, vou cornetar o padre. Padre, que padre é esse que não faz um milagre pelo nosso Corinthians? Os caras querem que o senhor faça milagre, padre.
6: Quem faz o milagre é Deus.
1: O Alexandre Dragões da Real. Bênção, padre.
6: Deus abençoe, Alexandre.
1: Beija, pergunta pro padre se é pecado.

0: cada torcida do Palmeiras falar que tem mundial sem ter.
1: Mentira é pecado, né? É pecado capital.
2: Os palmeirenses vão começar a xingar o padre.
1: Aí a gente chama o padre Adinael, que é extremamente palmeirense. Pilantra, mas palmeirense.
0: Ô, padre Nelson, super.
2: O padre Nelson vai ter que se confessar.
0: O padre se confessa?
1: Sim, nós devemos confessar. Aliás, não só o padre, todo mundo, né? Quando tem pecado mortal. E eu me confessei há 2 semanas atrás.
0: É mesmo?
1: Sim, senhor.
0: Padre, ô padre Nelson, obrigado. Eu te conheci, o senhor é uma simpatia. Obrigado por você ter vindo aqui. Vamos, quem sabe, ter conseguido ajudar o Barolo.
2: Já ajudou.
0: Mas foi muito legal ter a tua presença aqui. Obrigado, meu padre Nelson.
1: Eu que agradeço. Um abraço pro Dentinho, pro Dodô.
2: Obrigado,
1: né? São homens que trabalharam no futebol e hoje comentam, e que a gente para escutar, porque além de terem jogado muito bem, são pessoas íntegras, isso faz muito bem. O Calil, não preciso nem falar, né? Ele sabe bem o que eu penso dele. Eu sempre ouvi a rádio Transamérica, hoje TMC, que bom, que bom. Né? E quem escuta sabe. Mas quando ouvi o Calil, me engajei ainda mais, né? Depois o Barolo, que moral, eu conheci, hein? Através, né? Claro, aqui da TMC. Depois tem um amigo meu, Richard, o Dr. Richard, que está ali fora, que é um fã incondicional do Barolo, até pela forma com que ele se posiciona na vida dele. E você, Benja, que sem dúvida, o Tomás Rafael é uma pessoa excelente, maravilhosa, até porque é corintiana, obviamente, né? Mas você, com o seu jeito, com o seu carisma, deu um toque todo especial ao Papo de Craque Segundo Tempo.
0: Muito obrigado, padre. Então, só para terminar aqui, tem muita mensagem pro senhor aqui. Cleiton Farias, padre Nelson deveria ser fixo no programa.
3: Aí, padre.
1: Quem é fixo no programa é o Cleiton Farias, que sempre é um ouvinte assíduo.
0: O Guilherme Sanches, um programa esportivo que mais gosta de assistir e ouvir. O Carlos A, 96, sua bênção, padre Nelson, um querido, vai Corinthians.
1: Deus abençoe, Carlos.
0: Então é isso aí. Muito obrigado, padre Nelson, muito obrigado. Palmas pro padre Nelson. Muito legal, esse é fã mesmo da gente.
2: Eu tô mais protegido e abençoado do que nunca.
0: Ó, a gente tá fazendo de tudo pra te ajudar, hein, mano? Todo
3: energia programa
0: pesada. A gente faz alguma coisa pra te ajudar. Nós vamos pro intervalo e a gente volta já, porque daqui a pouco tem o frangaço do Carlos Miguel.
3: Tava lá.
0: Frangaço. E daqui a pouco tem um grande embate da noite. No lado esquerdo do corner, José Calil, no lado direito, Dodô. Puxa. E pra apitar essa luta, Neymar. A gente já volta.
2: Eu, Calil.
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0: Estamos de volta ao Papo de Craque, segundo tempo. Estamos aqui ao vivo, ao vivaço, bombando aqui no YouTube, bombando o chat, bombando um monte de mensagem. E olha, eu me considero uma pessoa super humilde, mas tem hora que eu não posso ser humilde. E eu queria me auto-parabenizar por tudo que eu tenho feito pelo Barolo.
2: Ó, você tá tentando.
0: Ainda sobrou pra mim. Eu tô fazendo minha parte. Quinta-feira, trouxe sal grosso.
2: Ajudou, hoje, você viu? Já ajudou.
0: Hoje pedi pra vir um padre.
17: Empatou com o Flamengo.
0: Velho,
3: eu quero ver a próxima vez.
0: A minha parte eu tô fazendo.
2: Empatou com o Flamengo. Palmeiras perdeu. Corinthians não ganhou. Santos empatou.
17: O melhor paulista é o São Paulo.
3: Vocês ganharam?
17: Da rodada.
2: Ah, ganhamos.
17: Empatou com o Flamengo, pô.
2: Ganhamos, pô.
3: O Corinthians empatou. Flamengo
17: é o melhor
3: fora
17: time.
3: De casa com o Bahia?
17: Não, mas o Flamengo é o melhor.
2: Empate
17: time.
2: Com o Flamengo é título, filho.
3: Não tô entendendo isso daí, não.
0: O garotão, deixa eu falar um negócio pra você. Eu acho que o Carlos Miguel é um goleiraço, tá? Eu acho. Só que ele tá com um problema ultimamente, que é o seguinte: ele tá espalhafatoso. A bola vem.
3: Mas ele sempre foi assim, B.
0: Então,
3: sempre,
0: mas tá espalma. Demais. A bola espalma, vem, cara. Ele pula, Carlinho. Ele se joga. O cara tem 3 metros de altura. Cara, o maior goleiro que eu vi jogar na vida chama-se Manuel Neuer. Pra mim é o maior da história.
2: Você também.
0: Esse cara é impressionante. Tem lances do Neuer, cara, que ele levanta a mão. Já viu isso?
3: O Tafarel era assim.
2: Fazia
3: Dida.
2: Isso. Rodolfo
3: Dida.
2: Esse posicionamento, né?
0: Cara, o cara com uma mão pra.
3: Fazer assim.
0: Não, o Cássio pulava bastante. Pra quê? Aquele gol do Atlético Mineiro.
2: É, nunca vi o gol. Eu não
0: pô, entendi. Que viagem foi aquela?
2: Parece
0: cara.
2: Que a bola bateu na. Porque eu, lá no Allianz, no
0: Bank.
2: Agora no Bank. Não tem monitor, né? Então eu vi o lance da cabine. mas foi muito estranho, porque a impressão que ele quer achar a bola e não sabe onde a bola tá, e daí a bola bate na cabeça dele, não foi isso? E, então, sabe, realmente, eu nunca vi, eu falei ontem na transmissão, eu vou repetir, eu nunca vi um goleiro tomar um gol. Nunca... Eu já vi por baixo das pernas o Valdir Pérez, aquela vez, o cara vai abar. Agora, gol igual ele tomou ontem, mas eu nunca tinha visto.
13: Pra mim, deu a impressão que a bola veio muito fácil, ele já queria pegar e repor logo. Então ele já pensou na frente, falou, vou pegar e vou repor nessa hora.
2: O Soler falou isso aí, que tava atrás do gol. Agora, eu veja bem, veja. Isso é preocupante, porque ele era... ou é ainda um dos favoritos para assumir o gol da seleção brasileira depois da Copa do Mundo, né? Porque aqueles goleiros lá não vai mais. Os goleiros que foram na Copa, entendeu?
0: Ô, Dodô, vou te falar. Foi um frangaço absurdo. Essa derrota do Palmeiras ontem tem nome e sobrenome.
2: Foi por causa disso.
0: Carlos, né? Miguel. O segundo gol foi culpa dele? Não, mas saiu mal pra caramba do gol. Ficou lá, vai, não vai. E no final, se vocês lembrarem... quase saiu o terceiro do Galo, porque ele sai errado também.
2: O Minda é fazendo o terceiro.
0: Entendeu? O Dodô. Então, ontem, infelizmente, tem nome e sobrenome. Foi o Carlos Miguel, porque o Palmeiras não jogou mal.
17: Não tem como, tipo, você negar, brigar com a imagem, você querer falar outra coisa diferente que o Carlos Miguel teve uma noite horrível. Falhou muito no primeiro gol, foi um frango. E no segundo gol, que a bola, que ele saiu totalmente fora de contexto ali, e o Minda fez a jogada e deu a bola pro Igor Gomes fazer o gol. Igor Gomes, ex-jogador de São Paulo.
13: Que tava desaparecido, né?
17: Estava desaparecido. Tava jogando, mas assim, Benja, tá na conta dele ontem.
13: Quanto o Palmeiras não perdia em casa pelo Brasileiro?
17: Um ano.
13: Mais de um ano.
17: O Palmeiras não perdia faz um ano.
18: Eu concordo com você, Benja. O Carlos Miguel falhou, mas eu vou dar mérito também pra equipe do Atlético, que jogou muito bem. O treinador fez uma formação que conseguiu inibir os jogadores do Palmeiras de jogar. Tem jogou mérito. Muito bem, tem mérito. Treinador do Atlético também, a equipe do Atlético.
0: Mas ontem a derrota é Carlos Miguel, pô.
18: Não, falhou, mas o treinador do Atlético fez uma boa equipe.
0: O Carlos Miguel não falhou, gente. O Carlos Miguel foi um desastre.
2: E sabe o que aconteceu, Benja? Eu não sei, até o Dentinho e o Dodô jogaram, né? Eles sabem mais, mas a impressão que eu fiquei lá de cima é que o gol que ele tomou afetou todo o time.
17: Sim.
2: O time ficou nervoso.
13: Ele e todo
2: ficou
13: o time. Ele
2: também, claro. O time ficou ansioso, ficou nervoso. Aí suou sangue pra empatar por um minuto depois tomou de novo.
17: A impressão que dava é que o Palmeiras ia virar o jogo. Depois do empate, do frango. Aí o Palmeiras empatou o jogo, não foi?
2: Felipe Anderson.
17: E aí depois a tensão, Palmeiras mesmo pressionando, sem jogar tão bem, tá? O Palmeiras pode jogar mais. O Palmeiras tem o meio campo, tem jogadores tecnicamente que dá pra fazer mais. Não é só esperar e bola pra área. Bola pra área. Isso é muito pouco.
0: Gente, o Palmeiras tem o dobro de pontos.
17: Sim.
0: Do Santos.
17: Sim. Sim.
0: O Santos tem 22 pontos. O Palmeiras tem 44.
17: Sim.
0: Eu falo de novo, põe o Solé aí na linha, no ar. O futebol brasileiro espanholou de vez. Gente, não tem. A briga no brasileiro é pra pegar quem vai cair, que a briga vai ser mais legal do que quem vai ser campeão.
2: Já foi assim.
17: Mas você acha que isso é ruim ou não?
0: É péssimo.
17: Mas por quê?
0: Não, por quê? Porque o campeonato perde a graça. Agora, isso não é culpa. O problema é que são clubes mal administrados, gestões incompetentes. Entendeu? A culpa disso são dos dirigentes desses clubes. O Palmeiras e o Flamengo não tem culpa.
17: Por isso que eu tô falando.
0: Agora. É um campeonato que você vai falar, porra. Quem vai ser campeão? É o Palmeiras?
13: Primeiro
0: ou
13: turno
0: o Flamengo.
13: Você já vai decidir.
17: Mas,
13: já vai estar
17: Barolo, mas assim, pra mim, tem que ganhar o Palmeiras e o Flamengo. Porque os caras se arrumaram.
0: Você não pode coroar incompetência.
17: É lógico, velho.
13: Agora, sabe o que eu tenho medo que aconteça, não, Dudu? Então, sabe o que eu tenho medo que aconteça? Agora, você vê, o Dentinho falou, o Atlético montou um esquema pra segurar o Palmeiras. O São Paulo montou um esquema pra segurar o Flamengo. Agora vai ser isso. Você vai enfrentar esses clubes, como você não tem a mesma capacidade de administração, você vai montar o esquema.
0: São Paulo joga com quem agora?
13: Era um jogo adiado contra o Santos, né? Não vai ter o jogo contra o Santos.
17: Mas,
13: o jogo foi adiado.
17: Mas por quê?
13: Mas aí você vai ter que montar esse esquema pra tentar vencer.
17: Mas por quê, Barulho?
13: Segurar
17: jogar esse contra esses times, você se prepara melhor, você tenta jogar o erro zero, você vai. Cara, é esse jogo. Mas por isso que eu falo, enquanto esses caras estiverem bem e os outros ficaram nessa. A gente falou do São Paulo. A gente falou do Corinthians e daqui a pouco vai falar do Santos. Cara, como que esses caras vão chegar no Palmeiras e no Flamengo? Desse jeito?
0: Não vai.
17: Não vai chegar.
13: Não merece chegar.
0: Ô, Solé, a derrota de ontem tem nome e sobrenome, hein, meu? Não tem esse negócio de falar, perde todo mundo. Ah, Quem perdeu o jogo ontem foi o Carlos Miguel, cara.
19: Tudo bom, Benja? Boa noite pra você, pra todo mundo que está conosco aqui no Papo 2. Exatamente, né? E ontem, o Carlos Miguel, depois da noite tenebrosa que ele teve no Nubank Park, ele teve a humildade, né, de virar para os setores das arquibancadas onde estavam os torcedores do Palmeiras, bater no peito e falar: hoje está na minha conta, hoje foi culpa minha, desculpa, perdão. É, não deixaram ele participar das entrevistas, aí não foi assessoria, foi acima, né, da direção, já que falou: ó, preserva o cara. Mas o próprio Carlos Miguel falaria ontem numa boa, porque seria até mais fácil ele aparecer para falar. Porque antes de qualquer um perguntar, ele ia falar: ó, antes de qualquer coisa, errei, peço desculpa ao torcedor palmeirense. Aí o jornalista apertar: o que que aconteceu? Ele ia responder e pronto, já estava tudo explicado. Mas ontem, ainda no campo, o Carlos Miguel, que falhou nos dois gols, né? O primeiro, estava até ouvindo vocês, e até a percepção do primeiro gol, ele estava tão confiante, mas tão confiante, que foi uma bola tão fraca, que ele já estava olhando para o Piquerez. Ele falou: a bola vai chegar, vou tocar no Piquerez. E aí, quando a bola chegou, ele não estava olhando para a bola, 1-0 pro Atlético Mineiro pela falha, né? Porque a bola escorrega da mão dele, bate na cabeça dele e vai para frente. E aí o Vitor Hugo livre faz o gol. E aí o Atlético Mineiro, que, como bem disse o Dentinho, colocou um esquema muito bom, fechou ali a área para o Palmeiras não entrar na área. E o Palmeiras não finalizava de fora da área, perdendo por 1-0, o Palmeiras teve que se expor. Ficou atrapalhado em muitos momentos ali e ansioso para tentar o empate. Conseguiu o empate e aí o Dodô falou, né? Pô, a sensação que o Palmeiras ia virar. E aí, nesse ímpeto para virar, tomou o contra-ataque. O Carlos Miguel não precisava ter saído do gol na hora do carrinho do Felipe Anderson. Na hora que ele sai, ele escorrega e Vitor Gomes faz o segundo gol.
0: Agora, vou te falar isso, Léo, essa blindagem aí também, que bobagem, cara. Pô, que bobagem, o cara falhou, velho, deixa o cara ir lá. Falar,
2: faz bem pro próprio cara, né?
0: O cara falou: galera, hoje errei. Pô, beleza, ninguém vai matar o cara, ninguém quer que ele vá embora, né?
13: Pô, porque gente, tem crédito, né?
0: Futebol tá frescura do cacete, viu, Solé?
19: Exato, né? E aí vai de quem tá no topo da pirâmide da direção e passa pros assessores. E aí são os assessores que têm que comunicar. Fala: putz, não, hoje ele não vai poder falar. Mas por eles e pelo Carlos Miguel ele falaria. Mas quem tá acima deles não liberou o jogador de falar. E aí já esconde e leva embora, né? O que não tem necessidade, né? Porque seria bom até pro próprio Carlos Miguel. Ele já assumir em campo e não teria problema mesmo. Falar: cara, errei.
2: Ah, errei. Bem, mas acontece, errei. Eu vou dar uns 10% de culpa pro Abel também, viu, da derrota. Porque ele ficou muito tempo, Benja, com três zagueiros para marcar só um centroavante do Atlético. O Atlético jogou só com um atacante. E ele manteve o Gustavo Gomes, o Murilo, aquele Emiliano Martinez, muito jogador fraco, que ontem jogou como zagueiro. Ele foi tirar o cara quando o Palmeiras já estava perdendo. Então acho que o Abel tem um pouquinho, uns 10%, vai.
0: A única coisa que eu falaria pro Carlos Miguel, o Solé, é isso, cara. Eu acho que o Carlos Miguel é um goleirão, tá? Acho que o cara é um baita no goleiro. Agora, ele precisa só parar com essa mania de tudo, precisa fazer aquele show, velho. Pra quê? Outro dia, tá rolando, Calil. Você deve ter recebido também, porque tá rolando uns WhatsApp da vida aí. Um São Paulo e Palmeiras, se eu não me engano, que o Baroninho vai bater uma falta.
2: Rodrigo Pérez, né? Ah, eu vi isso daí também.
0: O Baroninho vai bater uma falta, mas o Baroninho chutava forte pra caramba. E ele bateu um canhão no ângulo. E o Rodrigo Pérez foi lá e pá, encaixou.
2: Era um grande goleiro,
0: Valdir. Hoje qualquer bola que vem pro goleiro espalma. A bola vem à minha altura, o cara faz uma ponte e espalma. Né? E o Carlos Miguel tem esse problema. Pra quê? Mas... para, não precisa de tudo isso não. Goleiro bom, que nem você falou, Dida, Tafarel, Neuer. Não precisa fazer o Buffon. Rodolfo
2: Rodrigues, Buffon. Esse era maravilhoso.
17: Tá, mas eu não sei se é questão de treinamento, se os preparadores de goleiro falam pros goleiros, porque não é uma exclusividade do Carlos Miguel.
13: Não, não é.
17: Você vê o futebol aqui, cara, pouquíssimos goleiros, tem raras exceções de goleiros que os caras hoje preferem encaixar uma bola. A bola, aquela bola que dá pra encaixar, que você vê que os caras espalmam. Então, eu não sei se é recomendação, se a bola tá variando bastante, se é o campo, alguma coisa tem.
0: Puta, eu vou te falar, pra mim é vaidade.
17: Vaidade?
0: Show, mas, foto.
18: Eles gostam mas, disso, Dudu.
0: Época da...
17: Não, não, não é que eu sei. Foto, é porque vídeo, assim,
0: é,
17: cara,
0: é pose.
17: São bolas defensáveis fáceis que eles que viram uma defesa que rebate. Quantos gols saem, né, Barolo, de uma bola defensável que dava pra segurar, o cara espalma.
13: Você lembra o Alan Franco dando uma bronca no Rafael? No jogo
17: foi,
13: São
17: foi por
13: Paulo?
17: Isso. Ele porque você espalmou a bola, pega a bola aqui.
13: Exatamente, exatamente.
0: É isso.
13: Eu acho que muitas vezes é insegurança também, Dudu. Segurança
17: cara,
13: do
17: goleiro. Ah, não sei, cara. Não sei.
18: Eu acho que é mais vaidade
17: que é segurança. Eu não sei.
13: Essa bola fácil que você espalma pro meio então, da área?
17: Eu não sei se é show, se é vaidade ou se é, tipo, uma questão de segurança e isso aí tá na conta do treinador de goleiro também, velho. Porque hoje todo mundo tem treinador de goleiro. Eu não sei se é uma determinação
2: tem
17: do cara.
2: Tem dois, às vezes. Agora né, não tem um só, porque fica chutando
17: porque, assim,
2: bola pro goleiro cansa.
17: O cara rebater bola defensável assim, cara, não sei. Pô,
0: vê o Courtois jogando, para.
18: Quem?
0: Courtois.
18: Ah, tá. Já tomou o gol meu.
17: Aí, ó.
2: Goleiro da Argentina, muito bom. Muito.
0: Ô, Solé, teu destaque final aí do Palmeiras, que eu tô ansioso. Nós alimentamos o Calil com carne crua.
2: O padre já foi até embora.
0: É, foi, o padre até falou,
17: não quero então, ficar,
0: o padre embora. Fala aí, Solé, teu destaque final do Palestra.
19: Vamos lá, o time do Palmeiras contou hoje com o retorno do Flaco Lopes e o camisa 42 vai pro jogo contra o Vitória na quarta-feira, no Barradão, 9:30 da noite. Palmeiras conta também com os retornos de Alexander Barbosa, Alan, Kelvin, Sousa, todos estavam suspensos. Então, o técnico Abel Ferreira começa a ter uma boa cavalaria para esse jogo contra o Vitória. Só para a gente entender, né? 4 posições para o ataque, o Abel tem à disposição para colocar Flaco Lopes, Vitor Roque, Paulinho, Ramon Sousa, Maurício, John Arias e também o Maurício. São 7 jogadores brigando por 4 vagas nesse ataque no jogo contra o Vitória.
0: Boa, Solé! Tá até ruim? Amanhã. Amanhã tamo junto aí. Valeu!
19: Tá ruim? Valeu, ruim? Abraço.
18: Tá ruim?
17: Tá ruim? Palmeiras? Palmeiras? Tá sem opção? O Palmeiras.
0: Ah, mas é que tá. E o Palmeiras, além de tudo, tem sorte. Porque quando o Palmeiras perde, o Flamengo também não ganha. Sim. Entendeu? Então... Gente, o Palmeiras tem 44 pontos, o Santos tem 22. Ó, o Figueiredo Cláudio manda um chat aqui, o Benja, para de ajudar o Barolo, senão o São Paulo não vai cair. O pessoal tá bravo que eu tô te ajudando.
13: Você falou que o Santos, os Palmeiras tem o dobro de pontos do São Paulo. O Palmeiras tem 44, o São Paulo foi 20, tem 26. A diferença é que o São Paulo foi líder do campeonato na frente do Palmeiras.
0: E aí mandaram o treinador embora. O Edinho Tricolor Silva, Benja, você é fera demais, eu adoro o Calil. Calil,
2: valeu, Edinho.
0: Calil, eu vou te falar. Eu assisti Santos e Chapecoense. Eu assisti.
2: Coitado.
0: Olha, duro, hein? Gente, o que virou o time
2: Neymar
0: do Santos.
2: Neymar joga sozinho.
0: Mas era só o Neymar em campo, hein? Era perfeito. Só o Neymar. Podem falar o que quiser. Cara, a única jogada que o Santos... É o Neymar pegar a bola. Neymar vai pra direita buscar o jogo. Neymar vai pra esquerda buscar o jogo. Neymar vai pro meio de campo buscar o jogo. Neymar lança pra ele mesmo e lá
2: fazer o gol. Os caras ainda xingam ele.
0: Porque o time do Santos é horrível. Calil, é horroroso.
2: E o zagueiro novo, que puseram o zagueiro lá, o cara fez... Começou a fazer o gol contra. É difícil, cara. É difícil. Agora o problema,
17: Benjamin,
2: em relação ao Neymar, que eu queria dizer desde o começo é o seguinte. Esse final de semana... Você vê como são as coisas, né? Eu tô procurando aqui, nos mesmos portais que colocaram que o Neymar deu bronca nos moleques, que ele não foi treinar ontem, eu obtive a informação que o Neymar treinou normalmente hoje, ele não vai jogar amanhã, nem o Gabigol, nem o Rolazer, porque o Santos já ganhou de 4. Eles serão guardados pro jogo de sábado contra o Remo. Pô, cadê a notícia que o Neymar treinou normalmente hoje? Então, se você começa a escrever uma novela, você tem que escrever o primeiro capítulo. Ó, o Neymar brigou com os jogadores. Aí o Gabriel Bontempo, que teria sido xingado pelo Neymar, colocou na rede social dele que não aconteceu. O Neymar gravou um vídeo que não aconteceu. Aí isso não é noticiado. Mas peraí, se você começa a escrever uma novela, tem que ter o capítulo 1, 2, 3, 4, quando a mocinha briga com o mocinho, depois faz as pazes. Não, ali só tem um capítulo. Ferrar com o Neymar, atacar o Neymar, tudo nas costas do Neymar. Porque essas pessoas que atacam o Neymar, elas não estão mais satisfeitas que ele não conseguiu jogar, jogou pouco na Copa do Mundo. Agora essas pessoas querem que ele vá embora do Brasil.
20: querem que ele vá embora, que ele pare de jogar futebol. Essas pessoas não vão sossegar enquanto ele não encerrar a carreira. E quando ele encerrar a carreira, vão começar a falar do casamento, vão começar... Aí ele vai separar da mulher, vai casar com outra, vai separar... Não vão sossegar enquanto não virem o fim do Neymar. Então é uma perseguição lamentável que acontece com ele. É isso que eu queria falar.
0: Você concorda, Dudu?
17: Cara, assim, o comportamento do Neymar, pra mim, é um comportamento que a gente vê do Neymar faz muito tempo. O comportamento dele, pra mim, não é novidade nenhuma. O que pega pra mim, Benja, a gente tá falando do Neymar mais uma vez aqui. Tô preocupado com o Santos, velho. Eu joguei no Santos.
0: Mas o Santos é só o Neymar.
17: Não é só o Neymar.
0: Hoje?
17: Eu tô preocupado com o Santos, time, clube, não. Instituição. E a gente tá falando do Neymar aqui, velho.
0: Porque é o único Santos, cara que tá salvando o Santos.
17: Não tá salvando, Benja.
0: Pior que a coisa tá feia.
17: Benja, não tá salvando.
0: Se não fosse ele, tinha perdido a Chape, não tinha?
17: Mas você acha que 2x2 com a Chape é bom resultado?
0: Pô, mas a culpa é dele?
17: Não tô falando que a culpa é dele.
0: O time é uma porcaria.
17: Eu tô falando que o Santos tem muitos problemas.
0: Sim, mas... Sim, o Santos
17: e o que me preocupa é o Santos. A gente não fala aqui. O Santos tá sendo bem armado pelo treinador? O Santos tem jogadores muito ruins mesmo? Muito
0: tem,
17: ruins?
0: Muito.
17: O Gabigol é ruim?
0: Pra mim só jogou no
17: o Flamengo. O Gabigol é ruim ou não?
0: Jogou tô no te perguntando.
17: É ruim?
0: Tirando o Flamengo onde ele jogou.
17: Não, tô te perguntando se ele é bom ou ruim.
0: Eu tô te respondendo.
17: Não,
0: tirando você não o Flamengo me respondeu. Onde ele jogou.
17: Gabigol é bom ou é ruim?
0: É bom.
17: Então tá.
0: Agora me responde. Peraí, agora eu te perguntei. Tirando o Flamengo, não. Aonde ele jogou bem?
17: Não, eu não tô falando. Eu tô falando se ele é bom jogador ou não. O Gabigol é um jogador importante. O Rolezer é ruim, o Calil?
0: Mas ele não me respondeu.
21: É, não tá jogando.
17: Não, mas é o Rolezer é ruim?
21: Jogador, mas não tá.
17: O Barreal é ruim?
21: Esse é bom, esse tá se salvando um pouco também.
0: Era pra ter sido
18: meio de campo pra trás. Pode ser bom, mas não estão jogando. Quem tá resolvendo é o Neymar. Nem o único que joga no Santos é o Neymar. O único que vai resolver é o Neymar.
17: Ô, véio,
18: toda a pancada é o Neymar.
0: O time do Santos, cara,
17: não, eu tô falando alguns jogadores. Eu não tô falando que só tem cabeça de bagre e burro. Bom tempo é bom jogador?
21: Mas você tá jogando fora de
17: não, posição. Mas ele é bom jogador ou não?
0: Você acha bom?
21: Mais ou menos.
17: Você não acha ele bom?
21: Não. Bonzinho.
13: Doutor, mas, assim, agora você falou do comportamento do Neymar, que não te surpreende. Pra mim, me surpreende o comportamento. Eu nunca vi um jogador tão irritado como o Neymar.
17: Pra mim, não mudou nada.
13: De ver que as coisas não estão funcionando.
17: Pra mim, não mudou nada em relação a isso. Agora, assim, empatar com a Chapecoense dentro da Vila é o time todo. Não é legal. Chapecoense é o último time, é o time já é baixado.
21: Foi um desastre.
17: Isso é um desastre.
0: Mas a gente concorda com isso.
17: Isso é um desastre.
0: É um desastre, porque o time do Santos é horrível. E aí que eu quero te falar é o seguinte, que a única lucidez do time do Santos tudo é o Neymar.
17: Bem. Tá bom, a lucidez que empata com a Chapecoense dentro de casa. Bom, é isso que eu tô falando.
0: Ele fez o que deu, ele fez dois gols.
17: Não, eu não tô falando que o Neymar tem que sair do time.
0: Pelo que o Caravina falou, o pênalti também não foi.
17: Então, tem a questão do pênalti ainda, mas assim... O Santos precisa melhorar muito. O Santos corre um sério risco de cair para a segunda divisão.
21: Seríssimo.
17: Né, Calil? Cara, e não é só o Neymar.
18: Chapecoense tem 10 pontos no campeonato.
17: Sim, cara. São resultados.
21: Eu vou te falar.
17: E agora tem Copa Sul-Americana e Copa do Brasil.
0: Ó, o Edivaldo Santos, só um minuto aqui, olha aqui, Calil. Ele manda um chat, ó. Eu vi o jogo do Santos. Que coisa tenebrosa. Não sou fã do Neymar. Mas ele carrega uma barca maior do que a Arca de Noé. Tem muito jogador de mediano para ruim nessa canoa furada.
21: E joga a responsabilidade tudo nas costas dele, né?
17: Mas o cara a responsabilidade pega a bola, tem que joga ser. Ô, oh, Calil, mas se você tem o Neymar no seu time, a responsabilidade é de quem?
18: Mas ele tá resolvendo o problema. Tá resolvendo, mas o pessoal não ajuda. Mentira, o pessoal não ajuda. Mentira.
0: O Lúcio Mauro, de Oliveira Medeiros,
17: fala aqui. Tá ruim,
0: Lúcio Mauro do Jardim aqui. Marília, palmeirense. O Neymar fez de tudo pra tomar o terceiro cartão. Para, Calil, você é muito
17: puxa-saco. Isso é comportamento, isso aí.
0: Tá
17: é
0: doido? Normal. O Dodô tá certinho.
17: Ah, não, bem, não, tô falando de comportamento.
0: Saco do Neymar.
21: Ah, isso estão falando outras coisas aqui, não, palavras mas de baixo calão que eu também não gostaria de
17: repetir. Calil, o que você acha dessa questão do comportamento, não da bola, do comportamento, de tomar o cartão de novo?
21: Ao cartão, Dodô, o que eu acho engraçado é o seguinte, o Neymar, ele toma muito pontapé, os caras vão lá pra dar porrada nele mesmo, e aí ele reage e toma o cartão amarelo, e o cara que bateu nele não toma, mas... nesse jogo aqui, o cara... Ele tomou porrada, ele levantou, o jogador tomou amarelo, o jogador que deu a primeira porrada nele. Aí o outro que foi lá brigar com ele, não aconteceu nada, e o cara deu o cartão pro Neymar, e não deu pro outro cara que... Então eu acho assim, o Neymar, ele realmente passa do ponto, às vezes, em relação a brigar com o juiz, essas coisas. Agora, eu acho que ele é perseguido, muitas vezes, dentro de campo e fora de campo. E o que fizeram com ele nesse final de semana e agora não falarem, a novela, o cara tem que escrever o cara. Então o cara escreve a novela. O tal cara deu tiro no outro. E acabou a novela? Não, tem que saber se o cara que levou o tiro morreu, se o cara pediu desculpa, se o cara que deu o tiro foi preso, se o outro jogou o revólver, quem deu o revólver. Sabe, a novela tem que continuar. Não, mas a novela é só pau no Neymar. O Neymar xingou os meninos. Como é que o Neymar pode ter xingado? O Santos virou ganhando o jogo. Falaram que o Neymar xingou os meninos no intervalo. Aí não, agora não foi mais no intervalo, foi no fim. Mas peraí, mas foi no intervalo ou foi no fim? E depois, bem, já falaram que o Santos estava jogando muito... A mesma matéria, que o Santos estava jogando muito bem, aí o Neymar xingou os meninos no intervalo e o Santos tomou a virada. Você acabou de falar aí, o Santos não jogou nada o tempo todo. O time foi ruim. Do primeiro, não tem nada a ver da bronca.
1: Dá dó. Dá
21: você, dó de ver o Santos quando jogar. Você começou, Dentinho, você não tomava bronca? Você
4: não, isso é normal, bronca, no vestiário, isso é normal, Dodô. Isso é normal.
13: Agora, Calil, você não acha que isso que o Dodô tá falando, uma coisa que me incomodou no comportamento do Neymar, a gente vê ele irritadíssimo. Você faz um gol contra a Chapecoense, com todo respeito a Chapecoense, e sai jogando carta, fazendo como se tivesse vencido a seleção da Espanha, como se fosse, como se o time estivesse voando. Eu acho que você não acha que às vezes também falta uma preocupação dele? Fala, peraí, eu fiz o gol contra a Chapecoense, o lanterna do campeonato, vamos ganhar esse jogo aqui. Depois eu vou me preocupar comigo. Agora a preocupação é com o Santos. Vamos tirar o Santos dessa situação. Depois eu gravo um vídeo explicando que eu não briguei com ninguém. Depois eu brigo com a imprensa, eu brigo com...
4: Mas agora vamos focar no Santos. Mas se o Santos ganhasse, ia sair essa matéria? Não ia sair essa matéria,
13: Bob. Não, não entendi. Eu tô falando na hora do gol. Você faz um gol contra a Chapecoense e vai jogar carta, jogar golfe.
4: Por isso que eu falo que os companheiros dele têm que ajudar ele também. Porque na época que eu jogava no Corinthians, eu tomava pancada. Eu ficava estressado também, porque tomei pancada. Meus companheiros me ajudavam, meus companheiros me protegiam dentro de campo. Ninguém protege o Neymar dentro de campo. Ele tem que discutir, ele tem que fazer gol, ele tem que dar passe, ele tem que fazer tudo no Santos, não tem ninguém protegendo o cara. Vai fazer o quê? Vai fazer mais o quê?
1: Proteger o cara como?
4: Pô, mas como? Toda hora ele toma pancada, toda hora tem que discutir com o juiz, não chega nenhum capitão, não tem ninguém pra ajudar ele?
1: Ele é a lucidez do time, isso aí eu concordo, é inegável, dentro do time do Santos. Agora, o Neymar joga muito pouco. O Neymar, quando joga contra o Chapecoense, ele faz 2 gols, e no próximo jogo ele tá suspenso. Que é o Atlético Paranaense, que é o 3º colocado do Campeonato Brasileiro, onde aí o bicho vai pegar, ele tá fora. Me dá a sequência de jogos do Neymar no Santos. O Neymar tava machucado. É isso que eu tô falando, gente. Ele não é um cara ativo. Pô, o Neymar tá ajudando. O Santos não ajuda o Neymar. O Neymar tá todo jogo lá, tá jogando e se ferrando e jogando pra caraca, e o Santos não ajuda. Não é isso que acontece. O Neymar joga pouco, joga os jogos mais fáceis.
21: Agora é de caçapô, hein?
1: Jogo mais fáceis. Peraí.
4: Mas quando joga, resolve.
1: Não, joga os jogos mais fáceis. E quando o jogo é mais difícil, que é o próximo, ele toma cartão. É isso que pega. E assim, quando eu falo assim, falar do Neymar de novo. Eu joguei no Santos. Eu tô preocupado com a torcida do Santos. Eu quero saber o que a torcida do Santos tá achando. O que a torcida do Santos quer? O que a torcida do Santos tá achando do Santos? Do presidente, da gestão que o Santos tá tendo. Se o Cuca tá tendo um bom trabalho ou não, porque eu acho que o time do Santos não é bom, mas dá pra jogar mais.
21: E sobre o Cuca, eu também queria falar, ô Benja, eu acho que o Cuca, infelizmente, eu gosto dele como treinador, não conheço ele como pessoa, conversei com ele na vida 2-3 vezes, nada mais do que isso. Agora, ele é melhor
1: que esperava mais.
21: Ele é melhor que o Vojvoda, melhor que o Caixinha, que foram os últimos técnicos do Santos, mas não tá, já deu também.
1: Gente,
21: ele não consegue, o Santos é um time muito, todo mundo faz, o Santos faz muito gol, Benjo, o ataque do Santos é um dos melhores, só que ele faz 2, toma 3, faz 3, toma 4, problema, e o técnico não consegue resolver isso.
1: O problema do Santos não é técnico, gente, o problema do Santos é time,
21: é, mas
1: Santos
21: é técnico ruim também.
1: Bem, já dá pra jogar mais.
21: Deixa eu perguntar pro Fabiano Fará, o Rodrigo de Osasco.
1: Ah, ele aí, o Fará.
21: Tá de fone azul.
1: O Rodrigo de Osasco. Eu não reparei nisso aqui, mas você que é um Zé Futrica do caramba, o Léo Dias lá da Baixada, vê se é verdade isso aqui. Ninguém percebeu que ninguém foi comemorar com o Neymar o golaço que ele fez com 1 minuto comemorando sozinho. É verdade isso, Fará?
22: Tudo bom, Benjão? Um abraço a todos. Ficou. Ele correu lá, começou a jogar carteado, a jogar golfe, dar as respostas dele... E o elenco foi pro meio, se abraçou. Chegaram a abraçar o Neymar, é verdade, mas não ficaram muito tempo, não. Eu acompanhava, Benja, vocês falando aí sobre o problema do Neymar, do suposto problema. Vou falar um negócio pra você, Benja. Tem fogo amigo do Santos, hein? Não bastasse a situação do time em campo, fora de campo. Tem fogo amigo ali, viu? Cara que se diz amigo... levando para fora do vestiário algo que não aconteceu. Eu digo especificamente neste episódio do Neymar. Não é ninguém do elenco, da comissão técnica, não. É gente que entra no vestiário com autorização da diretoria, que não tem nada a ver com o futebol e que não gosta do Neymar.
0: Quem são as pessoas que entram no vestiário de Santos? Nossa. E não são...
21: Metade da cidade de Santos.
17: Como pode, Calil?
22: Às vezes o jogador nem chegou no vestiário, pode. Já tem gente esperando lá. Não sei qual é a vontade desses caras de ficar no vestiário, mas... É conselheiro, é diretor, enfim, é amigo de conselheiro, é filho de conselheiro. É uma festa.
17: Mas posso falar uma coisa?
0: Lógico.
17: Isso é experiência de jogador. Comissão técnica tá deixando isso acontecer. Isso é comissão técnica, velho.
21: É verdade.
17: Também. Se eu sou técnico, ninguém entra. Ninguém entra no CT. Ninguém entra.
0: Mas eu vou dizer um negócio pra você. A impressão que eu tenho, desde que aconteceu aquele evento do Cuca, no Corinthians, que deu aquele problema todo lá por causa do negócio de estupro e tal, pode prestar atenção, o Cuca nunca mais foi o mesmo. Ele virou um cara apático.
17: Pô, não sei se é isso, não sei.
21: Fechou?
0: Você não acha?
21: Acho.
0: Pode ver, cara, o Cuca tá diferente depois daquele episódio.
13: Se o Neymar não estivesse no Santos, o comportamento do Cuca seria diferente?
17: Barolho, eu não sei. Assim,
0: não acho.
17: Eu não sei. E o Cuca, eu trabalhei com o Cuca, eu adoro o Cuca. Eu acho o Cuca um excelentíssimo treinador. Mas eu tô falando de futebol. Quando eu falo aqui, eu falo de futebol. O Santos pode jogar mais. E isso de ter muita gente dentro do ambiente de trabalho é da comissão técnica, velho.
0: Mas isso que eu tô falando do lance que ele teve.
17: Então, aí eu não consigo te responder.
0: Mas é futebol, porque isso afeta o cara. Então, eu não consigo... Você vê que o Cuca hoje é um cara apagado. O Cuca hoje tá lá.
17: O Cuca nunca foi um entusiasmo, assim.
0: Mas também nunca foi assim tão apagado do jeito que ele tá.
17: Eu não consigo te falar se foi por causa desse episódio. Eu continuo achando o Cuca um excelente treinador e eu sei que pode sair mais coisa dali.
0: O Erasmo de Santo André pergunta pro Calil Biancardi.
21: Calil, por que Biancardi?
0: Que é o nome da esposa do Neymar. Vamos se lá. Ele tem uma tatuagem com o nome do Neymar. Ele fala do lugar, eu tô poupando.
21: É, a tatuagem
0: ele
21: que
0: ele falou aqui nas nádegas.
21: A tatuagem que eu tenho do Neymar, ela aparece o N e o R só. Aí depois
0: O barulho. Que é isso, Calil?
21: Você precisa ver o que estão falando aqui, Benja.
0: Que
21: o Neymar vai na piscina, eu vou morrer afogado. Que não dá pra entender o que eu falo porque tem coisa dentro da minha boca.
7: Deixa tá falar, Calil. Não liga, aqui. Não, Calil.
21: Me puseram o ovo do Neymar.
0: Ô, Benja, eu te acompanho desde a Fox. Obrigado. O Dentinho e o Calil estão passando vergonha. Dodô sensato. Gleison, de Alagoinhas, Bahia. Vai Corinthians, Barolo, barril aí, dobrado. Vai Corinthians, não.
7: Sabe o que é isso, Barolo?
17: Barolo não sabe
7: isso. Você é fera demais.
13: Ah, barril dobrado é bom?
17: Da Bahia? Bahia,
7: da Bahia, da Bahia.
13: Bom, legal. Muito obrigado, amigo. Bom. Obrigado.
7: Deu moral
13: obrigado.
7: Pra você.
13: Eu achei que você tava me xingando. Obrigado. Não. Fim de xingamento.
0: Fala pro Calil que ele é Oda. Sabe tudo de futebol. Sou fã dele e ontem rachei o bico de rir quando ele ficou
21: que
0: bravo.
21: Que bom.
0: Com um ouvinte chato. E tamo junto, Calil, vai Corinthians.
21: Eu te apresentei o programa aqui de manhã, bem, já começou cedo, viu? Por causa do negócio do Neymar, já começaram esse negócio de... Não, é engraçado, você não pode dar a sua opinião.
0: O engraçado é que o cara te elogia. Aí, o Gilberto Jardim Colorado, aí o próximo a mensagem dele mesmo. Ô, Benja, o Neymar escolhe o jogo e agora a culpa é do treinador. Calil, para, você é muito puxa-saco.
21: É...
0: Cara, o cara te elogia.
13: Não, ele gosta do Calil, mas tem, pô, critica algumas posturas.
21: Não, parte. E ó, você vê, já vou ter que ligar pro advogado, porque o Marco Domingues, não adianta pagar, hein, meu amigo? Eu já anotei aqui. Falou que eu ganho dinheiro pra defender o Neymar.
13: É, o meu também tá anotado.
17: De novo, cara.
13: Essa que eu recebi também tá anotado.
21: Ele vai ter que
17: provar. De novo, Calil.
21: Se ele aprovar, se ele achar algum dinheiro do Neymar, do pai do Neymar, da mãe do Neymar, da Biancardi aí na minha conta, ele estará certo. Se ele não achar, ele vai responder.
8: É muito difícil viver com 40 mil reais por mês.
17: É difícil, mano.
0: As pessoas... É que as pessoas hoje, elas entendem o que elas querem. É óbvio que o Neymar tá longe de ser... Óbvio, gente. O Neymar tá longe de ser o Neymar que ele era. É que eu apenas contextualizo, Fará, o seguinte. Minha opinião. Eu continuo achando o time do Santos... Assim, de dar dó, mas de dar dó.
21: Principalmente do meio pra
0: é
21: trás.
0: É muito ruim. Se o Santos não cair esse ano, tem que ter festa lá em Santos. Ponto.
17: O Escobar é ruim? Lateral esquerdo?
0: Eu não vejo nada.
21: Gosta, mais Carlinhos. Ou menos, mas sábado,
17: Lucas Veríssimo.
0: Lucas Veríssimo é bom.
21: Lucas Veríssimo tá numa péssima fase.
17: Mas é bom jogador.
21: É bom, mas.
13: Bom, tá o Rogério Oliveira mandou um superchat aqui, Benja, perguntando: vocês acham que o Neymar no Palmeiras jogaria mais?
0: Mas não tenha dúvida.
21: Ia deitar e rolar.
0: Óbvio. O cara ia olhar pra um lado, tá o Vitor Roque. O cara olha pro outro lado, tá o Arias. Porra, o Santos, ele olha pro lado. Cadê o Gabigol? O Gabigol, nem vejo o Gabigol jogar.
21: Sábado e a cobrança é só em quem?
0: Hã?
17: Por isso que eu tô
0: sábado
17: falando.
0: Sábado
17: quê?
0: Tem que
17: jogar. Por isso que eu tô falando. Gabigol,
21: pelo amor de Deus.
17: Você entendeu?
21: Não fez nada.
13: Não,
21: você
13: acha, Dodô?
0: Mas o Gabigol é assim.
13: Você acha que ele jogaria mais, Dodô, no Palmeiras?
0: Mas muito mais.
13: Ou pelo nível que ele tá, pelo
17: ele tem que ter um nível de competitividade maior do que ele tem.
22: É duro jogar com o Tassiano do lado, viu?
0: O bagulho que eu tava terminando de falar, o Fará, o Dodô, que é o seguinte: dentro dessa bizarrice que virou o Santos, dessa ruindade, sim, que virou o Santos, a única luz é o Neymar. Ponto. É isso aí. Eu não tô falando que, pô, o Neymar toma cartão bobo e tal, o Neymar tá puto. Ele tá puto porque, cara, o cara viu, sei lá, também se não bateu um arrependimento dele de ter vindo pra cá, não recebe. O time é ruim. Tudo que ele faz, a culpa é dele. Ele não pode fazer nada. Agora, o único momento de lucidez, Fará, é o do Neymar, cara. Sábado foi muito louco ver o jogo do Santos, cara. Você assistiu, Dentinho?
21: Assisti.
0: O Neymar pegava a bola atrás, o Neymar pegava na direita, o Neymar pegava na esquerda, o Neymar ia bater escanteio, o Neymar ia bater ser pênalti. Não tinha nada, Fará. Não tinha nada. E parece a sensação que passa... Mesmo. Fará, você e o Calil conhecem mais batidor do Santos, o Dodô também, mas a sensação que passa é que o jogador lá do Santos está olhando só de binóculo. Tipo, meu, deixa o homem resolver, porque se cair aqui, ó.
22: E tem os jogadores, ô Benja, eu vou dar um exemplo que o Cuca deu na entrevista. O Rollaser, ele foi pessimamente mal no jogo de sábado, só errou para o lado. A torcida vaiou o Rollaser quando saiu. E o Cuca foi perguntado, olha, o Rollaser vinha jogando bem, o que aconteceu? Aí o Cuca justificou, olha, sem o Neymar, ele foi nosso maestro, ele protagonizou. Com o Neymar, ele retraiu um pouco, foi mal. O Cuca deu a entender que não vai escalar mais Gabigol, Neymar e Rollaser juntos, por exemplo. Ele entendeu que ali são três sem correr. Mas o Neymar vai sempre ter prioridade, não só pela qualidade técnica, pela força que ele tem em liderança também. Agora, anote aí, no jogo contra o Remo, não amanhã, mas contra o Remo, sábado na Vila, 9 da noite, Copa do Brasil. Anote aí, é Gabigol no banco. Vai ter Rollaser e Neymar em campo.
0: Olha, eu adoraria falar um pouco mais amanhã, Fará. Você precisa entrar mais cedo, vamos continuar esse assunto, porque ver o Calil falar do Santos é uma coisa prazerosa, as pessoas gostam.
21: Principalmente quando perde. Quando perde é um prato cheio.
0: Ah, mas não ganha.
21: É, por isso que eu falo, Benja, quando o Santos joga mal, ele perde. Quando ele joga bem, ele perde também. Contra o Botafogo, jogou bem, perdeu.
13: E no sábado jogou mal, empatou.
21: É, mas derrota, né?
17: Não, sábado é derrota.
21: Sábado é derrota. Isso é derrota.
17: Sábado é derrota. Vou
0: mandar um beijo pra Fernanda e pra Camila, filhas do Fernandinho, lá do Carlinhos, do Arás.
21: Pô, aquele...
0: Agora nossa, você se animou.
21: Aquele lanchinho
0: que Arás e Carlinhos, vou pedir pra vir essa semana aí pra te animar um pouco mais.
21: Agora sim.
0: Tá louco, você tá muito desanimado.
13: Pro Calil.
0: E eu queria que terminasse você me agradecendo, que eu tô fazendo de tudo
21: para te ajudar. Até padre, hein, Barolo? Nós arrumamos pra você. Você
0: tá mais leve, né?
13: Tô me sentindo muito melhor. E só pra dar um recado pra aquele amigo que falou que você pega pesado comigo, eu não me levo a sério, adoro esse tipo de brincadeira. A gente tá aqui no ambiente. O ambiente aqui é muito mais gostoso no programa. Mas é muito mais gostoso fora do programa, com a parceria que a gente tem. Então é um prazer estar aqui. Eu gosto pra caramba dessas brincadeiras. Fico feliz pra cacete. E agora sou abençoado e com sal grosso.
0: Os caras levam tudo a sério. Os caras sabem que tem a zoeira, tem a brincadeira. Povo, tá louco. Os caras que reclamam que o futebol tá chato. São os caras que mais deixam futebol chato.
21: Mas, Benja, mas a gente só tem que ter um certo limite, igual o cara falar que eu ganho dinheiro do Neymar. Isso aí.
13: Uma coisa que nem o outro da organizada me ameaçando também. Porque isso aí também
21: se
13: vai responder.
21: Se posiciona, se eu fico quieto, o cara vai falar, ó, tá vendo? Eu mandei a Então, isso aí eu acho que a gente tem que tomar providências jurídicas. É o único jeito.
13: 100%, Calil.
0: Valeu, Barolo, valeu, Calil, valeu, Dodozito, Dentinho, Fará, obrigado todo mundo. Amanhã tem Papo de Craque de volta aqui às 18 horas, mais conhecido como 6 da tela aqui na TMC. Quem escuta, sabe. Valeu! Sim.
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2: Olá, tudo bem com você? Seja muito bem-vindo, muito bem-vinda. Neste exato momento, 8 horas mais 1 minuto. Meu nome é Alexia Marília e seguimos juntos aqui em mais uma edição do nosso Expresso. É, Expresso com muita informação nesta segunda-feira, dia 27 de julho. Seguimos juntos até as 9 horas da noite com muita informação para você que sintoniza aí no seu rádio. 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No Rio de Janeiro, 101.3. 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Um abraço e um beijo para você também que sintoniza e acompanha a nossa transmissão que acontece no YouTube, youtube.com/tmcnewsbr. 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Bora então para mais uma edição do Expresso? Vamos para os destaques de hoje.
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2: É, vem você também se informar no nosso Expresso TMC. O presidente Lula recebeu o presidente da Coreia do Sul, Lee Jae-myung, e assinou 5 acordos de cooperação nas áreas de tecnologia, energia, setor espacial, educação e esporte. Os dois países também avançaram nas negociações de um acordo comercial entre o Mercosul e a Coreia do Sul. O governo brasileiro busca ampliar mercados na Ásia e reduzir os impactos das tarifas impostas pelos Estados Unidos sobre produtos brasileiros. E o Tribunal Superior Eleitoral marcou para 17 de agosto uma reunião com embaixadores e observadores internacionais para apresentar o funcionamento das urnas eletrônicas e do sistema eleitoral brasileiro. A iniciativa acontece depois de declarações de Flávio Bolsonaro sobre as urnas. O TSE reafirma que o sistema é seguro, nega qualquer ligação com a empresa Smartmatic e informa que as eleições de outubro serão acompanhadas por missões internacionais de observação. E o Partido Novo oficializou a candidatura de Romeu Zema à presidência da República durante convenção realizada em Brasília. O ex-governador de Minas Gerais, Zema, disputará a presidência pela primeira vez. O partido ainda não definiu o candidato a vice-presidente, que será anunciado até o registro da chapa no Tribunal Superior Eleitoral. Agora em São Paulo, a Justiça de São Paulo decretou a prisão preventiva do motorista Guofan Huang, de 53 anos, suspeito de atropelar e matar um coletor de lixo na capital paulista. Segundo a polícia, o motorista estava embriagado, fugiu depois do acidente e foi preso em flagrante. O caso é investigado como homicídio doloso, quando há intenção ou risco assumido de matar. Agora no noticiário internacional, o presidente Lula reagiu com ironia ao ser questionado sobre as críticas feitas pelo presidente da Argentina, Javier Milei. Ao ouvir o nome do argentino, respondeu, abre aspas, quem é esse cara? Fecha aspas, e não comentou o assunto. A fala acontece depois de Milei participar do lançamento da candidatura de Flávio Bolsonaro e criticar o governo brasileiro. Em resposta, o Itamaraty convocou os embaixadores dos dois países para consultas. Ainda no noticiário internacional, o governo de Donald Trump pediu à Suprema Corte dos Estados Unidos novas regras para limitar o voto por correspondência antes das eleições de meio de mandato. A medida prevê um cadastro federal de eleitores autorizados a votar pelo correio e exige comprovação de cidadania. Estados americanos contestam a mudança e afirmam que a definição das regras eleitorais cabe ao Congresso e aos governos locais. E olha, uma menina de 12 anos foi resgatada pela polícia no aeroporto de Lisboa, depois de ser prometida em casamento para quitar uma dívida da família. Uma mulher de 45 anos foi presa, suspeita de tráfico de pessoas. Segundo a vítima, ela seria levada para a França e entregue a um homem como forma de pagamento. As autoridades investigam uma possível rede internacional. 8 horas mais 6 minutos.
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2: 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É, agora vamos para a previsão do tempo para amanhã, ou seja, terça-feira. Assim você já termina o dia informado se vai fazer frio, calor ou até mesmo se vai chover aí na sua região. Começando então pela região sul, bora para Curitiba. Terça-feira tem dia de sol e sem previsão de chuva, viu? Mínima de 14 graus com máxima de 27. É, agora no sudeste, começando por São Paulo, a terça-feira é ensolarada e não chove. Mínima de 14 graus com máxima de 29. No Rio de Janeiro, o dia é perfeito para quem quer ir à praia. Então, para o carioca de plantão, sol o tempo todo e também não vai ter chuva, viu? Pode ficar tranquilo. Mínima de 17 graus com máxima de 33. E olha, em Belo Horizonte, o dia é de sol com nuvens. Também não tem previsão de chuva. Mínima de 15 graus com máxima de 28. E fechando com chave de ouro, nossa previsão do tempo, no Centro-Oeste, em Brasília,

0: estaduais nas cidades onde a emissora está presente. 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
0: Oito horas mais 9 minutos. Agora movimentando a nossa reportagem em Brasília, porque olha só, o ministro da Fazenda, Dario Durigan, chamou o presidente da Argentina, Javier Milei, de palhaço, em resposta a falas do líder argentino sobre o Brasil na convenção do Partido Liberal, do PL, que aconteceu neste final de semana. Além disso, né, tivemos outras falas ali, do próprio presidente Lula que disse quem é esse cara, Guilherme Boulos também que acabou falando, né, que o presidente argentino é uma caricatura patética e um puxa-saco. E quem atualiza toda essa situação para a gente é o nosso repórter Adrian de Almeida, que está ao vivo diretamente de Brasília. Então, muitas farpas aí sendo trocadas. Boa noite, Adrian.
2: Boa noite, Alexia, a todo mundo que nos acompanha. Olha, essa participação do Milei na convenção do PL, de fato, deu o que falar, porque foram várias repercussões. Eu vou trazer aqui para vocês um apanhado. Olha, ele foi, né, um dos convidados aí dessa convenção do PL, que oficializou o nome do senador Flávio Bolsonaro como o candidato à presidência pelo partido. Nesse momento, Milei, ele teve um momento de fala em que ele criticou, né, algumas pessoas, falou algumas coisas, mas entre elas, ele fez, olha, críticas ao governo federal, chamou o presidente Lula de ladrão, presidiário e lixo socialista. Ele também chamou o ministro do Supremo Tribunal Federal, Alexandre de Moraes, de lixo careca. Isso porque o Alexandre de Moraes, ele, em uma decisão, proibiu o Javier Milei de visitar o ex-presidente Jair Bolsonaro, que cumpre, né, pena em prisão domiciliar. E hoje pela manhã, em entrevista, o Dario Durigan, ministro da Fazenda, ele falou, né, que a economia brasileira, ela vai muito melhor que a economia argentina. Quando ele foi falar sobre isso, ele já chamou o Javier Milei de palhaço. Ele também fez uma comparação, ele disse que os dados da Argentina estão bem piores do que do Brasil, principalmente no quesito aí de inflação e também de dívida pública. A gente também teve ele dizendo que todas essas falas, elas não representam aí uma posição do governo federal, que foram falas autônomas, que ele, como ministro, viu aquilo que o Javier Milei disse e quis apenas, né, se defender. Hoje também, como você já adiantou também, o presidente Lula estava aqui ao lado, no Itamaraty, antes de se encontrar com o presidente da Coreia do Sul, e foi questionado por jornalistas se o que, que ele sabia, né, se estava sabendo dessas falas do Javier Milei, o que, que ele achava sobre isso. Ele apenas ironizou, olha, quem é esse cara? Por mais que ele soubesse, obviamente, quem é Javier Milei, mas ele basicamente quis ironizar, não quis adentrar também sobre esse assunto. Ainda sobre essas declarações do Javier Milei, o ministro da Secretaria-Geral da Presidência, Guilherme Boulos, ele disse que o presidente argentino é uma caricatura patética e um puxa-saco do Donald Trump. Ou seja, alguns integrantes, tanto do Itamaraty quanto do Palácio do Planalto, viram essa Durigan e do Guilherme Boulos como reações que foram além do que se era esperado. Porque o que tinha colocado para os ministros, olha, vocês podem refutar essas falas do Milei, o que vai sentido aí principalmente a parte financeira, né, a parte econômica, porém não desçam no mesmo nível das palavras. O que que a gente viu aqui foi justamente que eles usaram palavras e expressões que deram e foram no mesmo nível, né, do que o presidente da Argentina, Javier Milei, fez. Agora o que a gente espera, né, a previsão é que nos próximos dias haja um novo alinhamento entre os ministros para responder críticas externas, e principalmente quando forem de presidentes de outros países.
0: Muito obrigada pelas informações, Adrian de Almeida, diretamente de Brasília, atualizando então a situação envolvendo essa visita do presidente da Argentina, Javier Milei, que deu o que falar aqui no Brasil durante as convenções. 8 horas mais 13 minutos.

0: 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É, agora vamos para o Rio de Janeiro para uma atualização de um caso macabro. Polícia Civil investiga o assassinato de um recém-nascido na Baixada Fluminense. O bebê teria sido asfixiado pelos próprios pais depois do nascimento. A repórter Érica Levigard tem as informações para a gente. Oi, Érica.
1: Oi, Alexia. Boa noite para você, para todo mundo que está acompanhando a gente. Esses pais, eles teriam inclusive confessado que participaram da morte desse bebê recém, logo após o nascimento dele. A Larissa Monteiro da Costa e o Bruno Lucas Ribeiro da Silva são investigados, então, por suspeita de participação direta, assassinato. Esse caso que aconteceu na madrugada de sábado, do dia 25 de julho, ali na comunidade do Vai Quem Quer, que fica em Duque de Caxias, na Baixada Fluminense. Esse bebê, ele morreu logo do parto, ainda na residência da família. E essa investigação indica que a Larissa teria escondido a gravidez durante todo o período e ela teve esse bebê em casa. E quando ela viu que estava em trabalho de parto, ela acionou o pai da criança, né, o pai desse bebê, que é o Bruno, que foi até a residência ali para apoiá-la, né, durante esse parto. E aí foi depois desse primeiro momento, né, que essa criança nasceu, e de acordo com a própria Larissa, eles não queriam ter que criar essa criança, então decidiram matá-lo ali nesse primeiro momento. E depois o Bruno, ele ainda diz que colocou esse bebê recém-nascido em sacos plásticos e eles abandonaram o bebê na residência. A polícia militar foi acionada, inclusive levaram os familiares, até que levaram a Larissa até uma unidade hospitalar que fica nessa mesma região, na Baixada Fluminense. E no local, os funcionários, né, desse hospital, eles questionaram onde estaria. Foi o paradeiro dele, que foi quando eles admitiram ali o crime. Os familiares, eles foram até a residência, acionaram a Polícia Civil e foi o momento, então, em que eles foram presos. A Larissa, ela está presa, mas ainda nessa unidade hospitalar em Duque de Caxias, já que ela passou por um parto, né, ainda está ali sob custódia nesse hospital. E o Bruno, ele foi preso, já está em sede policial. A delegacia de Campos Elíseos, a delegacia da região, continua investigando esse caso, que é de partir o coração. Volto com você, Alex.
0: De fato, Érica, de partir o coração mesmo. Então a investigação continua, qualquer novidade a gente atualiza aqui na nossa programação da TMC.
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0: TMC. 8 horas mais 16 minutos e voltamos agora para Brasília, porque o governo brasileiro negou vistos para uma comitiva dos Estados Unidos que pretendia acompanhar o processo eleitoral no país. A decisão foi tomada pelo Itamaraty, que alegou que esse tipo de missão depende de autorização da Justiça Eleitoral. Daqui a pouquinho eu volto com os detalhes com a nossa reportagem lá de Brasília, com o nosso repórter Murilo Hernandes. Enquanto isso, nós seguimos aqui no nosso noticiário do Expresso TMC, porque olha só, no Paraná, Sérgio Moro lidera os cenários de primeiro turno para o governo do estado, conforme pesquisa Quest. Os detalhes você confere agora na nossa reportagem do Leonardo Gomes.
3: O senador e ex-juiz federal lidera em todos os cenários em que é testado pela Genial Quest. No principal deles, para primeiro turno, Sérgio Moro aparece com 39% das intenções de voto, seguido por Requião Filho, do PDT, com 18%. O ex-prefeito de Curitiba, Rafael Greca, do MDB, aparece com 12%. Já o deputado federal, Sandro Alex, candidato do atual governador Ratinho Júnior, aparece com 7%. Luiz França e Tony Garcia, do DC, atingiram 1%. Os indecisos somaram 15% e branco, nulo ou não vai votar, 7%. A Quest ainda testou cenários de segundo turno, 6 cenários ao todo, em boa parte deles com a presença de Sérgio Moro, onde ele lidera no confronto direto entre 47% a 50% das intenções de voto em um possível segundo turno, em um confronto direto com Requião Filho, que aparece com 29%, Rafael Greca com 25% e Sandro Alex com 18% em um hipotético segundo turno nestes cenários. Além disso, a Genial Quest mediu o nível de rejeição dos candidatos até então. Requião Filho lidera com 47% dos entrevistados que afirmaram conhecê-lo e que não irão votá-lo. Sérgio Moro, que lidera em praticamente todos os cenários, aparece em segundo lugar entre os mais rejeitados, com 34%.
0: 8 horas mais 18 minutos, agora sim, sintonizando com a nossa reportagem de Brasília, porque tivemos aí uma notícia envolvendo vistos negados pelo Itamaraty a dois assessores do secretário de Estado dos Estados Unidos, Marco Rubio, que gerou muita reação negativa dentro do Supremo Tribunal Federal. É isso mesmo, Murilo? Boa noite.
4: Exatamente, Alexia. Muito boa noite a você e a quem nos acompanha. O Itamaraty, ele negou os vistos de dois diplomatas norte-americanos que viriam até aqui a Brasília, a capital federal, com o objetivo de acompanhar de perto o processo eleitoral. A decisão do governo brasileiro impede a vinda da comitiva norte-americana, que viria justamente para acompanhar a organização das eleições, os preparativos e também o dia da votação. Segundo a diplomacia brasileira, nenhuma missão do governo estrangeiro pode atuar na fiscalização das eleições sem o pedido ou o convite formal feito ao governo brasileiro. Pelas regras em vigor, apenas a Justiça Eleitoral pode autorizar a participação de organismos internacionais nesse tipo de acompanhamento. Então, sem a autorização do Tribunal Superior Eleitoral, o governo brasileiro entende que a iniciativa representava aí uma interferência em assuntos internos do governo brasileiro. A decisão ocorre justamente em meio às decisões tarifárias adotadas pelos Estados Unidos contra os produtos brasileiros, né, o chamado tarifaço das taxas de 25% e de 12,5%, que inclusive foram aplicados na semana passada. O governo americano, ele se manifestou, ele informou que a missão seria apenas uma visita de rotina e classificou como infundadas as informações de que a iniciativa buscava desacreditar aí as urnas eletrônicas brasileiras. Aí, com tudo isso, com a negativa dos vistos pelo Ministério das Relações Exteriores, a viagem da diplomacia americana foi oficialmente cancelada. Volto com você.
0: Então, eleições presidenciais, eleições deste ano aqui no Brasil, mobilizando autoridades aqui e também lá fora. 8 horas mais 20 minutos.
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0: Agora falando do candidato à presidência da República, Flávio Bolsonaro, ele ainda não conseguiu garantir vice nem alianças. A Convenção Nacional do PL foi alvo de críticas e quem atualiza o caso para você é o Rodrigo Vicente.
5: A dificuldade em conseguir alianças regionais e as indefinições de um vice foram alvos aí de críticas de Lindenberg Farias contra o candidato Flávio Bolsonaro. Bem, para ele, essas indefinições só mostram o isolamento do candidato ao Palácio do Planalto. Para o petista, o único projeto de Flávio seria tirar Jair Bolsonaro da prisão. A gente lembra que o ex-presidente da República está em prisão domiciliar por tentativa de golpe de Estado. Bem, o PL tentou aliança aí com a Federação União Progressistas, mas não conseguiu, porque Ciro Nogueira, presidente do PP, disse que o partido deve se manter neutro. Consequentemente, a União, que faz parte da Federação, seguirá o mesmo caminho. Lindenberg fez questão de reiterar que o candidato ainda não tem vice na chapa. Entretanto, a sigla exige que a composição seja feita com uma mulher. Para o grupo político, Tereza Cristina, senadora pelo PP, era o nome ideal à vaga, mas ela negou. A senadora quer ficar no Senado e tentar concorrer à presidência da Casa. A ex-presidente da Caixa, Daniela Marques, que estava na convenção, também é cotada para a vaga, mas não tem o apoio do presidente do PL, Valdemar Costa Neto, porque, de acordo com ele, Marques não tem voto. Bem, e há ainda outro empecilho com o nome de Daniela Marques. Ela é filiada ao Republicanos, que ainda não definiu se vai ou não embarcar na candidatura de Flávio ou se seguirá a neutralidade igual aos outros partidos.
0: Agora, mudando de assunto, é hora de falar de tecnologia. E olha, tem duelo de gigantes na tecnologia. Seu celular, ouvinte, provavelmente é Apple ou Android. e as gigantes por trás deles estão vivendo fases bem diferentes. O nosso colunista Arthur Igreja avalia os momentos distintos que a Apple e o Google estão vivendo. Vamos ouvir.
6: Na nossa coluna de hoje, eu quero falar sobre o mercado de inteligência artificial e falar sobre duas empresas que estão em momentos bastante distintos. Eu estou falando aqui de Google e Apple. Bom, vamos lá, o que aconteceu? Recentemente, a Apple voltou a ser a empresa mais valiosa do mundo por um curto espaço de tempo, mas isso aconteceu. Ela ultrapassou até mesmo a toda poderosa NVIDIA, empresa símbolo dessa era da IA que começa lá em 2022. As duas estão ali perto do clube das empresas que valem por volta de 5 trilhões de dólares. E é muito curioso isso, porque a Apple, das grandes empresas de tecnologia, foi com folga a empresa que menos investiu em inteligência artificial, que menos falou desse tema, até não usava o termo inteligência artificial, mas falava de Apple Intelligence, foi muito criticada por não apresentar absolutamente nada, nunca desenvolveu um modelo próprio. Então a pergunta é, como é que a Apple pode estar valendo tanto se nós estamos na era da inteligência artificial e ela vai quase na contramão? Do outro lado, nós tivemos o Google, pela primeira vez desde 2004, ano da sua abertura de capital, a sua chegada à bolsa, o seu IPO, registrando prejuízo durante um trimestre, prejuízo financeiro. Então, a empresa teve um resultado operacional extraordinário de 39 bilhões de dólares, mas gastou 44, ou seja, ficou no vermelho só pelos investimentos em inteligência artificial. O que aconteceu foi o seguinte, o mercado tem medo que tudo isso seja uma bolha nesse momento. E o que nós conseguimos entender é que nós temos diferentes camadas. Então, quer dizer, a NVIDIA, ela está lá no começo dessa pirâmide. Ela faz os chips que são necessários para os data centers. E a NVIDIA ganha muito dinheiro com isso. Do outro lado, as chamadas hyperscalers, que são justamente quem compra esses chips para fazer os data centers. Então aí nós temos a Amazon, o Google, Meta e tantas outras, e a Oracle. E essas empresas estão gastando horrores para construir essa infraestrutura. Logo acima nós temos os modelos, os LLMs, que custam horrores também para serem treinados. E essas empresas, mais uma vez, estão gastando muito dinheiro. E a Apple, ela decidiu fazer o seguinte: ficar um pouco ao lado disso tudo, fechou uma parceria com o Google, então ela usa o sistema do Google e no final das contas, por que ela está valendo tanto? Porque ela conseguiu, ao invés de torrar o seu capital, o seu dinheiro, ela contratou como serviço, ou seja, ela transformou investimento, na verdade, em um custo variável. Ou seja, se as pessoas usarem muita IA, ela vai gastar dinheiro com isso. Agora, se as pessoas usarem pouca IA, ela preservou o seu caixa. E principalmente com o medo de que tudo isso possa ser uma bolha ou que o resultado desses investimentos leve muito tempo, a Apple ela conseguiu ficar mais enxuta e conseguiu justamente salvar aquilo que todas essas empresas tiveram nas últimas duas décadas. Uma incrível capacidade de gerar dinheiro, margens confortáveis e caixas poupudos. Então a Apple, na verdade, ela está sendo premiada por ter continuado a sua estratégia de sempre. E o Google, agora a questão que fica é, será que esse investimento volta? Será que não foi uma investida arriscada demais? Precisamos acompanhar, mas é no mínimo curioso acompanhar esses dois eventos. Apple voltando a ser a empresa mais valiosa do mundo e o Google tendo o seu primeiro resultado no negativo desde a sua abertura de capital. Vamos acompanhar o que vai acontecer com o mercado de IA.
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0: 8 horas mais 27 minutos, chegou a hora da nossa coluna Marcas e Consumidores. O assunto hoje é o mercado de artigos esportivos. Hoje em dia não é só camisa de futebol que faz sucesso fora dos estádios, né? Roupas e acessórios ligados ao esporte, do futebol ao surf, estão cada vez mais presentes no dia a dia das pessoas e viram parte de um estilo de vida também. E quem vai falar sobre isso é o nosso querido João Faria, que está aqui comigo no estúdio da TMC. Boa noite, João.
7: Boa noite, Alexia. Boa noite a todos que nos acompanham. É isso. É mais do que a performance do produto, mas sim fazer parte do dia a dia das pessoas. E quem nos escuta sabe que as marcas de... os produtos de artigos esportivos, eles não estão somente na quadra, nas pistas ou ali no gramado. Elas se espalham por todos os lugares. Onde você vai, tem alguém ali usando uma marca de artigo esportivo e que não necessariamente está praticando. Hoje quem participa com a gente é o Ivan Martinho. O Ivan Martinho, ele é professor da ESPM e também presidente da Liga Mundial de Surf na América Latina. E ele fala justamente, Alexia, desse movimento, dessa tendência que a gente está acompanhando.
8: Tem um movimento muito interessante que vem acontecendo nos últimos 5 a 7 anos, que é, primeiro, o que parece que o lifestyle está acima da performance, né? E nesse aspecto, o conteúdo faz toda a diferença. As marcas querem vender bem-estar, querem vender estilo de vida, o que é diferente de antigamente, que o esporte era sinônimo de performance apenas. Nesse aspecto, comunidades faz muita diferença. As marcas querem criar comunidades, fazem isso através de conteúdo e fazem isso através de creators também. Creators que são uma nova peça de embaixadores, que normalmente até o ano passado somente atletas tinham essa figura.
7: E o Ivan também falou sobre a importância dos patrocínios aos grandes eventos esportivos, sobre as comunidades que são criadas e o papel dos influenciadores. É isso, Alex, é o conjunto da obra, nunca é um caminho só, é o conjunto da obra que traz resultados positivos.
0: É, com certeza. Você estava conversando aqui com o João. Hoje em dia, a gente vê as pessoas compondo os seus looks para sair para o barzinho, para sair para o rolê, né? Com a camisa da seleção brasileira, com a camisa do time. Então, virou também uma moda entre as pessoas não necessariamente praticantes do esporte, sim, mas que veem naquilo um estilo e uma forma de vida e uma experiência também que a marca acaba proporcionando.
7: E o que é ótimo para as marcas, que elas não dependem só daquele momento atleta das pessoas, e sim, estão no dia a dia.
0: É isso aí. Então, encerramos aqui a nossa coluna com o João Faria, Marcas e Consumidores. Amanhã estamos de volta, falando sobre o quê?
7: Estamos de volta, amanhã Adidas, a gente vai falar sobre shows, cultura, tem muito assunto.
0: Você confere aqui no Expresso TMC, 8 horas mais 30 minutos.
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0: 8:33. Bora para mais um giro de notícias? Olha só, os aposentados, pensionistas e demais beneficiários do INSS começam a receber, nesta segunda-feira, os pagamentos referentes ao mês de julho. O calendário é definido de acordo com o número final do cartão do benefício, sem considerar o dígito verificador, que aparece depois do traço. Sabe aquele tracinho? Então vão receber primeiro os segurados que ganham até um salário mínimo. Já os beneficiários que recebem acima do piso nacional terão os pagamentos liberados na sequência. Os valores podem ser consultados pelo aplicativo e também pelo site Meu INSS. Também é possível receber informações pela Central 135. E o governo federal lançou nesta segunda-feira o programa que facilita o financiamento de motocicletas e bicicletas elétricas para entregadores de aplicativo e mototaxistas. Então, as taxas de juros serão inferiores às já praticadas no mercado. Os pedidos de financiamento já podem ser feitos pelo portal do programa. E fique atento, viu? Porque é necessário que a moto, o ciclomotor ou a bicicleta atendam alguns critérios como, primeiro deles, olha, ter um motor de até 160 cilindradas, então ter um motor de até 160 cilindradas, as bicicletas elétricas de até 1000 watts, ser do tipo flex, ser 0 quilômetro e a moto deve ser fabricada no Brasil. Fica então aí o alerta e os pré-requisitos para conseguir então participar desse programa. E a Liga Desportiva de Eusébio, no Ceará, aplicou uma suspensão de 5 anos a uma jogadora de futsal após uma sequência de agressões durante a abertura do Campeonato Municipal Feminino. O episódio aconteceu na última quarta-feira no ginásio Joaquim Gregório e terminou com o encerramento antecipado da partida. A atleta foi punida por chutar 2 vezes a cabeça da adversária, que estava caída na quadra, e na sequência dar um soco em outra jogadora que tentou defender a companheira. Além da suspensão individual, a equipe foi eliminada da competição. Caso bastante tenso, hein? E olha, o ex-técnico da seleção brasileira, Carlos Alberto Parreira, apresentou melhora no quadro de saúde e deixou a UTI. Parreira foi transferido para a unidade semi-intensiva do Hospital Copestar, no Rio de Janeiro, onde segue internado para dar continuidade ao tratamento de uma inflamação pulmonar. Segundo o boletim médico divulgado nesta segunda-feira, Parreira permanece lúcido, colaborativo e respira por meio de uma traqueostomia. O hospital também informou que a função renal está estabilizada e que o treinador segue sob acompanhamento de uma equipe multidisciplinar. O ex-comandante da seleção, Canarinho, foi internado em 16 de junho, depois de ser diagnosticado com inflamação pulmonar. Melhoras, então, para o ex-técnico da seleção brasileira, Carlos Alberto Parreira. 8:37.
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0: 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É, bora falar de economia então? Olha esse dado. O brasileiro desembolsa, em média, R$ 1.073,98 por mês, apenas com compras em supermercados. O valor equivale a quase 2/3 de um salário mínimo e mostra como a alimentação tem comprometido uma parcela cada vez maior do orçamento das famílias. Os dados fazem parte de uma pesquisa que ouviu mais de 10 mil consumidores entre fevereiro e abril deste ano. Para tentar economizar, muitas famílias dividem as compras em até 4 redes diferentes, comparando preços e buscando promoções. Segundo o levantamento, 74% dos consumidores frequentam supermercados tradicionais, enquanto 63% também recorrem aos atacarejos. Feiras, hortifrutis e açougues são procurados por 36% dos entrevistados, principalmente na busca por produtos frescos e preços mais acessíveis. 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
0: E olha, muitas profissões podem deixar de existir com o avanço tecnológico. É debate amplo que causa muito receio no meio profissional. Apesar disso, outros resistem ao tempo e têm se tornado cada vez mais exclusivos. O nosso repórter Júnior de Castro preparou uma matéria especial sobre o assunto e a gente confere agora.
18: Você já precisou de um sapateiro, de um alfaiate para fazer aquele terno bacana ou até de um afiador de tesouras, facas e alicates? Pois é, essas são profissões que já fizeram parte da rotina das grandes cidades, mas estão cada vez mais raras. Com o avanço da tecnologia, mudanças no consumo e novos hábitos, muitos desses ofícios estão desaparecendo, só que isso também significa perder um pedaço da nossa memória urbana. Mas alguns desses profissionais resistem ao tempo, viu? Como é o caso do seu Francisco, que há mais de 50 anos trabalha como sapateiro.
19: Meu pai começou, né, em 1960, né? Aí de 75, eu tava com 15 anos, comecei a ajudar ele. Mas hoje em dia eu já pego menos serviço, eu só que serviço mais leve, entendeu? Já aposentei, né? Então só pra manter, não pra ficar parado de tudo.
18: Outro profissional também não mais tão comum nos dias de hoje é o afiador de alicates e tesouras. O Reinaldo de São José trabalha há cerca de 25 anos com isso, mas garante que clientes não faltam.
20: Só no quarteirão aqui já tem 20 anos. O que eu mais acho bacana é a satisfação do cliente. É fazer um serviço e a pessoa ficar satisfeita. Você vê assim nos olhos dela a satisfação, isso é bacana. A rotina aqui é bem puxada, vou mentir não. Tem dia que a gente nem almoçar aqui, a gente almoça direito.
18: Essas profissões contam um pouco sobre a história das cidades, mas o desaparecimento delas acompanha, claro, uma transformação muito maior provocada pelo avanço tecnológico, e é isso que o professor e historiador José Neves explica.
21: Bom, profissões são destruídas, né, superadas, geralmente em função de desenvolvimento tecnológico, né? Ou seja, o desenvolvimento tecnológico torna também as coisas mais baratas, né? Ou seja, o aumento da produtividade, por exemplo, um relógio. Hoje, provavelmente, para a maior parte das pessoas, se o relógio quebra, joga fora e compra outro. As coisas vão se tornando mais descartáveis, né?
18: Mesmo assim, ainda de acordo com o historiador, algumas ocupações, por mais raras que sejam, devem continuar a existir.
21: O trabalho, vamos dizer, artesanal começa a se tornar mais desejável. Então, o alfaiate, por exemplo, né? Quem faz terno em alfaiate? São pessoas geralmente ou muito, né, mais velhas, que realmente têm essa preferência, ou pessoas que têm muito dinheiro, que querem coisas, vamos dizer, exclusivas, né?
18: É isso, mesmo cada vez mais raros, os sapateiros, os alfaiates, o afiador, ainda podem provar que alguns trabalhos carregam muito mais que uma função. Carregam tradição, memória e história.
0: Olha, e você é daqueles que deixa para planejar o seu aniversário de última hora? Ou até mesmo que fica com preguiça? Ah, eu não sei bem o que eu faço. Bom, tem festa que a gente deixa para organizar de última hora ou até mesmo não organiza. Mas o Cristo Redentor começou a preparar o aniversário de 100 anos dele com 5 anos de antecedência. Planejamento é tudo, né? O Santuário Cristo Redentor lançou nesta segunda-feira o selo oficial pelo centenário do monumento, celebrado em 2031. A Cláudia Montefusco está ao vivo com a gente aqui no estúdio da TMC e conta um pouquinho sobre essa história. Boa noite, Cláudia.
22: Boa noite, Alexa. Boa noite a todos que nos acompanham pelo rádio e no YouTube. Pois é, o Cristo Redentor, ele já queimou a largada, viu? Ele já começaram aí a contagem regressiva. O selo especial do ponto turístico do país é uma das 7 maravilhas do mundo e foi lançado hoje como parte das comemorações. O evento aconteceu na obra social no Jardim Botânico, na Zona Sul do Rio de Janeiro. A cerimônia foi presidida pelo reitor do santuário, o padre Omar. O evento reuniu representantes das instituições envolvidas na construção e marcou também a assinatura do termo de diretriz para a utilização do selo. O Cristo Redentor, ele foi inaugurado em 12 de outubro de 1931, de braços abertos no alto do Corcovado, medindo 38 metros de altura e pesando mais de 1.000 toneladas. O monumento foi construído em concreto armado, revestido em pedra sabão, e é significado de fé, beleza e turismo. E a gente está aqui bem ansioso para essas comemorações dos 100 anos, né?
0: É um símbolo do Rio de Janeiro, do Brasil e do mundo, né? Um dos maiores monumentos do mundo. E espero que tenha after aí para essa festa, porque eu saio daqui da TMC meia-noite, porque eu apresento o Resumo TMC. Espero ainda que esteja rolando festa para a gente comemorar juntamente com o Cristo Redentor lá no Rio de Janeiro, né, Claudinha?
22: Vamos comemorar, com certeza.
0: É isso aí. 8 horas mais 43 minutos.
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0: Agora vamos falar de economia. A projeção do mercado para a inflação em 2026 caiu pela quarta semana seguida, mas continua acima da meta perseguida pelo Banco Central. Ao mesmo tempo, a expectativa é que a taxa Selic continue em 14% até o fim do ano. E para explicar o que esses números indicam sobre a economia brasileira e os impactos para o consumidor, agora conversamos ao vivo com o economista Gilberto Braga. Boa noite, Gilberto. Muito obrigada por participar aqui da nossa programação do Expresso TMC.
3: Boa noite, Alex. É todo mundo que está com a gente aqui na Rádio TMC.
0: Bom, Gilberto, amanhã sai o IPCA 15 e, antes de tudo, o que que esse índice mede e por que ele é tão importante para a economia?
3: Bom, o IPCA, ele é a inflação oficial do país. Então, ele mede a evolução dos preços, o quanto eles aumentaram ou não. E o IPCA 15 é aquele que a gente chama de meio do mês, ou seja, ele pega de 16 do mês anterior, portanto, de 16 de junho até o dia 15 de julho. Então, é por isso que ele é conhecido como IPCA 15, embora a inflação do IPCA ela seja mensal, ou seja, é o mês civil de 1 a 30 ou 31, o IPCA 15, ele já dá uma tendência se a inflação está caindo, se mantendo ou subindo.
0: E, Gilberto, a gente acompanhou aqui a mediana do Focus, que aponta ali que o mercado espera que a inflação venha um pouquinho menor. O que isso significa na prática?
3: Isso tende a ser uma expectativa de que o mercado vê uma certa desaceleração dos preços e até da própria atividade econômica. Então, de alguma maneira, o que nós vemos é que, apesar da turbulência internacional, da questão do petróleo, do Oriente Médio, das tarifas dos Estados Unidos do presidente Donald Trump, que pressionaram bastante, trouxeram o que os economistas chamam de volatilidade, ou seja, essa gangorra de você não saber durante muito tempo se os preços estão indo numa direção ou na outra, torna tudo muito incerto. A inflação, ela começa a dar pequenos sinais de acomodação. Então, isso é a expectativa de que tenhamos nessa medição que vai ser divulgada amanhã um índice ligeiramente menor do que a medição anterior.
0: E, Gilberto, é de se impressionar que nós tenhamos este resultado de uma ligeira queda, tendo em vista todos esses componentes do cenário internacional que a gente vem acompanhando, que até você mencionou, o tarifaço. Como que a gente conseguiu ter essa queda?
3: Na verdade, existe um remédio que o Brasil vem utilizando nos últimos tempos, que é uma taxa de juros muito elevada. Então, a gente observou aí nos dados que você mencionou da pesquisa Focus, que é uma pesquisa feita semanalmente pelo Banco Central com cerca de 100 analistas, economistas, pessoas que trabalham no mercado financeiro, nas universidades, pesquisadores, e todas essas pesquisas, elas mostravam no início do ano de que a taxa de juros entraria num processo de involução, de queda, até chegar a 12%. E o que você mencionou é que a expectativa de uma taxa Selic, que começou o ano em 15%, termine 2026 em 14%. Portanto, é uma queda, mas é uma queda muito branda e muito menor do que se esperava. Então, boa parte dessa queda dos preços do IPCA, ou seja, a queda da inflação, tem a ver com o custo caro do dinheiro. A gente precisa lembrar que boa parte da economia brasileira ela é movida a partir do crédito, a partir da compra parcelada. E com inflação alta durante muito tempo, taxa de juros mais alta ainda, as pessoas estão endividadas, os orçamentos, de certa maneira, desequilibrados, muita gente sem poder comprar, e isso tudo faz com que a economia perca volume, perca, digamos assim, densidade. Então, essa queda tem a ver com toda essa incerteza e também tem a ver com esse remédio que o Brasil escolher, que é manter os juros elevados para segurar o consumo.
0: E Gilberto, estamos falando então de uma queda ligeira. Quem está ouvindo a gente consegue sentir isso no bolso, ainda mais tendo aí um segundo semestre que temos ali datas comemorativas como Natal, fim de ano e até mesmo a Black Friday. Isso consegue ser sentido pelo consumidor?
3: Olha, é muito difícil de ser percebido, porque, de alguma forma, quando você olha para o conjunto dos indicadores e da renda média da população, nós temos ainda uma renda desigualmente distribuída e muito da base piramidal da distribuição salarial das famílias, dos orçamentos familiares, você observa pela qualidade da alimentação. O que que o seu dinheiro, pagando o aluguel, pagando as contas básicas, permite que você coloque no carrinho do supermercado e leve para alimentar a sua família no seu dia a dia. A percepção é de que os preços, apesar de terem flutuado, é de que ainda está tudo muito caro. Cada vez que se vai ao mercado, você tem uma memória de preço daquilo que você pagava, quanto custava o quilo disso, o litro daquilo, e você percebe que hoje, apesar das ofertas, apesar de algumas quedas e alguns itens importantes, ainda continua caro e o brasileiro acaba levando menos alimentos para sua residência. Então, a percepção é de que a queda da inflação não significa diminuição de preços, significa que os preços estão aumentando numa velocidade menor, estão aumentando menos. Só que a maior parte do salário da população, quando aumenta, é uma vez por ano, e a inflação ela é mensal.
0: Então, a explicação que você ouviu do economista Gilberto Braga, explicando de uma forma muito didática sobre essa projeção do mercado para a inflação em 2026, essa queda e a expectativa, então, do resultado que deve sair amanhã. Muito obrigada pela explicação e pela participação aqui no Expresso TMC.
3: Prazer é meu, um abraço a todos e até a próxima.
0: 8:50.
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0: E olha a tecnologia sendo usada para coisas maravilhosas. O Paraná se tornou o primeiro estado brasileiro a usar inteligência artificial para personalizar tratamentos oncológicos em hospitais de Londrina e Guarapuava. Quem conta mais é a repórter Isabela Miranda.
5: Equipes médicas do Paraná estão usando duas ferramentas de inteligência artificial para acelerar a identificação de terapias oncológicas de forma personalizada. O primeiro passo tem sido reunir dados do paciente na plataforma PubMed, informando o histórico clínico, mutações genéticas, testes de sensibilidade a medicamentos e respostas anteriores ao tratamento. Depois, a ferramenta Capricórnio levanta métricas e indicadores de artigos científicos e apresenta possibilidades terapêuticas personalizadas. O chefe da Oncologia Clínica do Hospital do Câncer de Londrina, Everton Germano, conta o caso de uma paciente que acompanha há 3 anos um tumor neuroendócrino.
6: A gente tinha algumas opções de tratamento, como uma troca de linha de tratamento, ou agregar ali naquele momento uma cirurgia ou mesmo a ablação. A gente levou para a nossa discussão multidisciplinar, em que participam cirurgiões, radioterapeutas, médicos intervencionistas, radiointervencionistas, os oncologistas clínicos. Naquele momento, a gente acabou optando, por fazer a ablação dessas lesões hepáticas. No mesmo tempo, a gente colocou, né, todo o caso clínico dessa paciente na plataforma de inteligência artificial. E aí, de uma maneira muito interessante, né, reúne vários artigos, né, que a gente não tinha acesso naquele momento, que acabou endossando a nossa conduta, né. Esse caso é um caso que foi bem interessante, a gente conseguiu realmente sucesso aí com a ablação.
5: O procedimento de ablação, que é minimamente invasivo, foi capaz de retirar as novas lesões da paciente. O especialista ainda defende o uso da inteligência artificial como um aliado do conhecimento humano no processo clínico.
6: A gente chega a atender cerca de 150 pacientes no dia. E destes, muitos casos acabam sendo tumores raros ou tumores, né, que têm poucas possibilidades de tratamento e que a gente realmente precisa tentar encontrar algo mais eficiente para os nossos pacientes. É claro que a inteligência artificial, ela não deve ser vista, né, como uma resposta que eu não tenho. A gente não vai utilizar a inteligência artificial como um substituto, né, às nossas discussões clínicas, né? Mas ela vem para agregar, ela vem para reunir, né, muitas informações em um determinado momento e para agregar a nossa conduta. Então, não é uma substituição, mas sim uma ferramenta a mais que a gente pode utilizar para tentar buscar os melhores tratamentos para os nossos pacientes.
5: A plataforma Capricórnio foi desenvolvida pelo Google. Além do Hospital do Câncer de Londrina, o Hospital São Vicente, em Guarapuava, também tem usado a ferramenta. O Paraná é o primeiro estado brasileiro a usar as facilidades da inteligência artificial no tratamento de câncer.
0: É muito bacana. A IA não substitui os médicos, mas pode ser aí uma grande aliada para acelerar diagnósticos e também oferecer outros tipos de alternativas nestes casos. Mudando de assunto agora, o governo federal lançou o programa Move Brasil, voltado a entregadores de aplicativo e mototaxistas. A iniciativa oferece financiamento para a compra de motocicletas e bicicletas, elétricas ou convencionais, com taxas de juros subsidiadas e inferiores à metade das praticadas no mercado. Quem conta pra gente diretamente de Brasília é o Rodrigo Vicente.
7: O programa é uma linha de crédito criada aqui pelo governo federal que já está disponível. Ela é voltada para veículo de duas rodas utilizados em serviço de entrega e no transporte individual por aplicativo ou mototáxi. Bem, para participar do programa é necessário ser um profissional de aplicativo ou ser contratado no regime CLT. No caso de profissional de aplicativo, é preciso ter no mínimo 6 meses de cadastro na plataforma e pelo menos 100 corridas ou entregas feitas. Bem, já para o profissional CLT, vão ser incluídos aí os ciclistas, os motofretistas e também os mototaxistas com contrato formal e que tenham a carteira assinada também há pelo menos 6 meses na mesma empresa. Bem, os pedidos devem atender aos seguintes critérios de acordo com o programa: motos de até 160 cilindradas, bicicletas elétricas de até 1000 watts, ser do tipo flex no caso das motos, modelos apenas a gasolina ou híbridos não serão aceitos, e ser 0 quilômetro, já que o programa não inclui aí veículos usados. A moto deve ser fabricada no Brasil ou ter projeto de produção nacional em andamento. O financiamento cobre 100% do valor do veículo, sem a necessidade, de acordo com o programa, aí de uma entrada. Bem, a taxa de juros é de 12,5% ao ano para homens e de 11,5% ao ano para mulheres. O cadastro para adesão ao programa deve ser feito pelo site gov.br/movebrasil e a resposta é enviada em até 5 dias úteis.
0: 8 horas mais 56 minutos e olha essa história. Uma mulher deu à luz no arquipélago de Fernando de Noronha. No local existe um protocolo que proíbe partos desde 2004. E aí eu fui até puxar aqui, é porque lá não tem, no caso, maternidade de UTI para mães e bebês. Então quem conta essa história para você é o repórter Júlio Andrade.
8: A administração da ilha disse que a gestante chegou à unidade de saúde se queixando de dor lumbar e sem informar que estava grávida. Ela já estava em trabalho de parto avançado, o que impediu a transferência para o Recife. Como já havia suspeita de gestação, a equipe médica realizou um exame que confirmou a gravidez de 41 semanas. O parto foi realizado realizado por uma equipe multiprofissional do hospital, seguindo os protocolos de atendimento. A paciente é moradora temporária de Fernando de Noronha e trabalha em uma pousada. O bebê, que nasceu no domingo em Fernando de Noronha, foi transferido durante a madrugada aqui para o Recife em uma UTI aérea, após apresentar uma intercorrência clínica. A unidade de saúde disse que o bebê apresenta um quadro clínico estável. A mãe, de 26 anos, também foi trazida aqui para o Recife em um voo comercial. Existe um protocolo para que os partos não sejam realizados em Noronha, pois no local não existe maternidade nem unidade de terapia intensiva neonatal. O Ministério da Saúde determina que os partos sejam realizados apenas em maternidades e com equipes especializadas. Por esse motivo, as gestantes precisam deixar Fernando de Noronha ao completar 28 semanas de gravidez.
0: É, agora é hora de falar de esporte aqui no Expresso TMC. E o nosso repórter Felipe Amaral está aqui no estúdio para nos atualizar sobre o final de semana do futebol brasileiro e também os próximos jogos. Boa noite, Felipe.
9: Boa noite, Alexia. Boa noite a você que nos ouve no Expresso TMC. Bom, final de semana agitado e a briga na parte de cima da tabela tá firme. Flamengo e São Paulo ficaram no 1x1. O Flamengo até fez o segundo gol, só que teve um gol anulado pelo impedimento semiautomático aí, entrando em vigor no futebol brasileiro. O que foi bom pro Palmeiras, esse empate, porque apesar da derrota, segue firme na liderança, 6 pontos na frente do vice-líder Flamengo. O Palmeiras perdeu de 2x1 em casa pro Atlético Mineiro. E quem tá se aproximando dos líderes é o Atlético Paranaense, que venceu o Internacional por 2x0 na Arena da Baixada, e quem fez os gols dessa partida foi o Viveiros, artilheiro do campeonato, e o Leozinho, que era jogador de futsal. E no futsal, quem pendurou as chuteiras foi o capitão da seleção brasileira, Rodrigo Capita. Fez sua partida de despedida no sábado, no jogo pela Liga Nacional de Futsal, entre Magnus e Tubarão. E olha esses números do Capita na sua carreira. 42 anos, 982 gols e 48 títulos oficiais. Jogou muita bola o capitão da seleção brasileira.
0: É, informações então do Felipe Amaral. E não se esqueça, esporte também você confere aqui na TMC. E agora que você tomou a sua dose diária de informações aqui no nosso Expresso TMC, eu me despeço, mas só por um tempinho, porque às 10 horas eu tô aqui de volta no nosso Resumo TMC. Tchau, tchau.
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0: Está no ar a Voz do Brasil. As notícias do governo federal que movimentaram o país no dia de hoje.
1: Olá, boa noite.
2: Boa noite para você que nos acompanha em todo o país.
1: Segunda-feira, 27 de julho de 2026.
2: Vamos aos destaques do dia.
1: Estatuto da Igualdade Racial completa 16 anos.
2: Um marco legal no fornecimento de direitos e geração de oportunidades.
1: E quem conversa com a gente sobre os avanços da lei é Bárbara Oliveira, secretária executiva do Ministério da Igualdade Racial.
3: O Estatuto, ele fez um processo de trazer como responsabilidade para o Estado brasileiro a obrigação de enfrentar o racismo nas suas políticas, nas suas ações.
2: Proteção no ar.
1: Na hora de escolher o que as crianças assistem e jogam, a classificação indicativa é a maior aliada de pais irresponsáveis.
4: A classificação indicativa leva em conta se a produção exibe cenas de violência, se há conteúdo sexual ou de nudez, ou se faz uso ou referência a drogas lícitas e ilícitas.
2: Cultura.
1: Teatro Amazonas em Manaus e o Teatro da Paz em Belém são reconhecidos como patrimônio cultural do mundo. Luana Karen.
5: Os teatros passam a figurar juntos na lista do Patrimônio Mundial Cultural da Unesco, com o nome Teatros da Amazônia.
2: Hoje, na apresentação da Voz do Brasil, Mariana Jungmann e Luciano Seixas.
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2: Brasil e Coreia do Sul assinaram 5 memorandos de cooperação nas áreas de educação, energia, tecnologia industrial, atividades espaciais e esportes.
1: Os documentos foram assinados durante a visita do presidente sul-coreano Lee Jae-myung ao Brasil.
2: Os dois países vão fortalecer a cooperação em atividades espaciais pacíficas, biocombustíveis e energia limpa, intercâmbio entre universidades e atletas e incentivo à pesquisa e inovação.
1: Brasil e Coreia do Sul também retomaram as negociações para um acordo comercial entre o país asiático e o Mercosul.
2: Em 2025, o intercâmbio comercial entre os dois países chegou a 11 bilhões de dólares. O Brasil também abriga a maior comunidade coreana na América Latina.
1: A campanha Julho Verde chama a atenção para a importância do diagnóstico precoce do câncer de cabeça e pescoço.
2: Feridas na boca que não cicatrizam, rouquidão persistente e caroços no pescoço são alguns dos sinais que não devem ser ignorados.
1: Saiba como prevenir a doença na reportagem.
6: Uma ferida na boca.